sobre o ex-presidente Jair Bolsonaro. A informação foi revelada pela jornalista Bela Megali, do Globo e da CBN. Os dados envolvem a produtora Karina Ferreira da Gama e duas entidades ligadas a ela, a empresa GoUp e a ONG Instituto Conhecer Brasil. A empresária é a responsável pela produção do filme. Em junho, a Polícia Civil paulista fez buscas em dois endereços residenciais dela e nas sedes das empresas. Os agentes investigam suspeitas de fraudes e desvios de recursos públicos em contratos da ONG com a Prefeitura de São Paulo. E agora a Polícia Federal vai usar o material apreendido em um inquérito próprio que corre no STF e apura se verbas de emendas parlamentares foram desviadas para financiar o filme, o que seria irregular. A investigação da PF envolve cinco parlamentares, entre eles está o deputado federal Mário Frias, do PL. Em 2024, ele enviou R$2 milhões em emendas para a ONG de Karina Ferreira da Gama. Em maio, Mário Frias disse que o dinheiro indicado por ele não foi direcionado para a produção do filme. Com a decisão do ministro Flávio Dino, os peritos da Polícia Federal vão analisar o material apreendido em São Paulo para cruzar as informações financeiras e checar o caminho do dinheiro público. O Tribunal Regional Eleitoral de São Paulo rejeitou mais um recurso de Pablo Marçal, do PRTB, e manteve a decisão que o deixa inelegível até 2032. A decisão da Justiça Eleitoral, tomada na última sexta-feira, também confirmou a aplicação de uma multa de R$420 mil. A condenação é pelo uso indevido dos meios de comunicação durante a campanha para a Prefeitura de São Paulo em 2024, quando Marçal ficou em terceiro lugar no primeiro turno. A Justiça Eleitoral entendeu que o candidato comprometeu a igualdade da disputa ao criar uma estrutura financeira para incentivar influenciadores digitais a produzir e espalhar vídeos com cortes da campanha dele. A defesa de Marçal buscava anular toda a condenação. No começo de agosto, o plenário do TRE paulista já tinha negado outro recurso contra o candidato por 7-0. E essa nova derrota no Tribunal de São Paulo acontece 4 dias depois de uma decisão no Tribunal Superior Eleitoral que restringiu de forma preventiva a campanha de Marçal para a presidência da República. Os ministros proibiram o acesso dele aos recursos do fundo eleitoral e do fundo partidário, além de vetar a participação no horário gratuito de rádio e televisão e nos debates da TV. Os Estados Unidos anunciaram uma nova leva de sanções contra o Irã. A medida atinge cerca de 60 pessoas, empresas e embarcações ligadas ao governo iraniano em setores como energia nuclear, produção de mísseis, petróleo e tecnologia. A ação faz parte da estratégia batizada pelo presidente Donald Trump de Dia D da Guerra Econômica, que busca sufocar a economia de Teerã. O secretário do Tesouro americano, Scott Bessent, afirmou que o governo norte-americano definiu um cronograma para que outros países interrompam transações com os iranianos. Ele avisou que quem mantiver negócios com o país vai sofrer punições e pode ser expulso do sistema financeiro em dólar. Segundo o secretário, Donald Trump está ligando pessoalmente para líderes mundiais com pedidos específicos para cortar laços com o governo iraniano. Bessent adiantou ainda que uma grande instituição financeira vai ser sancionada no decorrer dessa semana por ter laços com o Irã. O governo iraniano declarou que qualquer país que aderir à pressão dos Estados Unidos vai enfrentar consequências. E a União Europeia aprovou um novo pacote de ajuda militar para a Ucrânia, no valor de 6,1 bilhões de euros, o equivalente a R$36 bilhões. O anúncio foi feito pela Comissão Europeia, que destacou a urgência em reforçar a defesa ucraniana por causa dos quase 400 ataques com mísseis feitos pela Rússia só no mês de julho. Esse dinheiro faz parte de um empréstimo maior de R$90 bilhões concedido à Ucrânia. Mais da metade do dinheiro vai para a compra de munições e mísseis interceptadores do tipo Patriot, usados para conter os ataques russos. Isso vem sendo uma demanda constante do presidente Volodymyr Zelensky. A liberação da ajuda coincide com o Dia da Independência da Ucrânia, que completou 35 anos nesta segunda-feira. A presidente da Comissão Europeia, Ursula von der Leyen, reforçou o compromisso do bloco no apoio aos ucranianos. Outros aliados também anunciaram apoio. No sábado, o presidente da França, Emmanuel Macron, garantiu o envio de novos interceptores. Por outro lado, o governo russo acusou o Reino Unido de atrapalhar as negociações de paz ao enviar para a Ucrânia dados para a produção de mísseis de longo alcance. O porta-voz do governo russo, Dmitry Peskov, ameaçou destruir as fábricas desses mísseis em solo ucraniano.
O primeiro-ministro britânico Andy Burnham foi a Kiev nessa segunda-feira para a comemoração do Dia da Independência. Disse que o país vai continuar ajudando a Ucrânia, apesar das ameaças da Rússia. No sábado, o presidente russo Vladimir Putin declarou que a Ucrânia abriu a caixa de Pandora ao atacar a economia do país com bombardeios a refinarias de petróleo e armazéns de varejistas online. Nas últimas semanas, a Rússia também intensificou os ataques contra a Ucrânia e deixou dezenas de mortos. Na economia aqui do Brasil,

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1: Com os bancos, e não vai afetar os compromissos com fornecedores e clientes que continuam sendo pagos normalmente. A informação foi revelada pelo jornalista Lauro Jardim, do Globo e da CBN.
2: O que ela fez agora, depois de meses de negociações com os credores, foi conseguir, quer dizer, com esse pedido de recuperação extrajudicial, cuja tendência é ser aceito pela justiça, ela está pedindo mais 90 dias para os credores para continuar negociando o plano de reestruturação dessa dívida bilionária que a empresa tem. É uma empresa importante para o país, uma empresa grande, empresa inclusive com operações internacionais, mas que, como eu disse, vem há anos sofrendo com dificuldades financeiras.
1: A decisão já era esperada pelo mercado financeiro, que previa a movimentação por causa do alto endividamento da empresa em títulos emitidos no exterior. A petroquímica também pediu a reestruturação da subsidiária no México, a Braskem Idesa, que entrou com pedido de recuperação judicial nos Estados Unidos. O mecanismo permite que a empresa continue funcionando enquanto negocia a dívida sob supervisão da justiça americana. O plano prevê um aporte de US$476 milhões da Braskem para manter o controle da unidade mexicana. A empresa foi criada em 2002 pela integração de ativos da antiga Odebrecht, hoje Novonor, e do grupo Mariani. A Braskem tem a Petrobras como uma das principais acionistas. A gestora IG4 Capital comprou recentemente a participação da Novonor, a antiga Odebrecht. Além dos preços baixos no setor petroquímico global, o caixa da companhia foi pressionado pelos custos do afundamento do solo em bairros de Maceió, em Alagoas, provocado pela exploração de minas de salgema. Nesta segunda-feira, as ações da empresa caíram 5,3%, mas só desde março, para você ter uma ideia, as ações da empresa já caíram 65%. E com o apoio da Vale, que subiu 2,8%, o principal índice da Bolsa de Valores de São Paulo fechou em alta de 0,5% aos 171.906 pontos. O dólar comercial subiu 0,16%, cotado a R$ 5,15. O euro vale R$ 6,00, ficando praticamente estável. E a fabricante de alimentos americana General Mills confirmou que vai deixar de distribuir os sorvetes Häagen-Dazs no Brasil. A decisão encerra uma presença de 29 anos do produto no país. A companhia informou que o fim da distribuição faz parte de uma mudança global na estratégia da empresa. Agora, que vai focar em categorias consideradas prioritárias no mundo, como comida mexicana, snacks, rações para animais e a própria marca de sorvetes Häagen-Dazs, mas fora do mercado brasileiro. Em março, a empresa já tinha anunciado a venda das operações no Brasil para o grupo Três Corações por R$ 800 milhões. O negócio inclui marcas conhecidas dos brasileiros, como a Yoki e a Kitano. E a Paramount Skydance fechou a venda da rede de cinemas UCI no Brasil. A operação envolve 25 complexos e mais de 200 salas em 11 estados, incluindo Rio de Janeiro e São Paulo. A informação foi revelada pelo jornal O Globo. A compra foi feita por uma associação entre a paulista Cine Araújo e o grupo Vila Rica, dono da mineira Cinearte. Com esse negócio, a Cine Araújo chega a 432 salas e passa a ser a terceira maior rede do país, atrás apenas da Cinemark e da Cinépolis. A venda ocorre enquanto a Paramount tenta aprovar a fusão com a Warner Bros. Motoristas já podem consultar pelo celular as cobranças de pedágios sem cancela registrados nas rodovias de todo o país. O Ministério dos Transportes lançou uma atualização no aplicativo CNH do Brasil, para centralizar as informações desse sistema conhecido como Free Flow. A nova ferramenta reúne as passagens registradas em estradas federais e estaduais, mostra qual é a concessionária responsável pelo trecho e indica o canal para o pagamento da tarifa. É uma forma de evitar que o motorista esqueça de pagar. Só a concessionária do Rodoanel, em São Paulo, ainda não foi integrada ao sistema federal. Enquanto isso não acontece, nenhuma multa por falta de pagamento vai poder ser aplicada aos motoristas.

motoristas nessa rodovia. O aplicativo notifica apenas o proprietário do veículo e a cobrança não pode ser transferida para outro motorista. As informações ficam salvas na plataforma por até 5 anos e o usuário tem 30 dias para pagar a tarifa depois que recebe a notificação. Quem não faz o pagamento comete infração grave, com multa de R$ 195,23, além de 5 pontos na carteira de motorista. Para quem utiliza as etiquetas adesivas, as chamadas tags, a cobrança continua sendo feita de forma automática pela empresa contratada. Por causa das dificuldades na cobrança, o Ministério dos Transportes chegou a suspender, em abril, 3,7 milhões de multas por evasão de pedágio eletrônico. Uma proposta em análise ainda no Conselho Nacional de Trânsito quer prorrogar até dezembro a data limite para a integração total das concessionárias. Se for aprovada, a medida vai dar uma nova chance para os motoristas quitarem os débitos sem a cobrança de multa. A Anvisa aprovou o registro do segundo medicamento genérico de semaglutida no Brasil. A autorização foi dada para a Germed Farmacêutica. A semaglutida é a substância usada em remédios conhecidos como o Ozempic e o Wegovy para tratar diabetes tipo 2 e obesidade. A novidade só é possível porque a semaglutida é produzida por síntese química e não por processos biológicos. Essa diferença permitiu o desenvolvimento de versões sintéticas depois que a patente da fabricante original acabou no início do ano. Por lei, os remédios genéricos precisam ser vendidos com um valor pelo menos 35% menor do que o medicamento de referência. Com duas fabricantes nacionais na disputa, a concorrência vai pressionar os preços nas farmácias, onde os tratamentos hoje custam a partir de R$ 460. E a Anvisa e a farmacêutica Roche cancelaram o registro do medicamento Elevides, que é usado no tratamento da distrofia muscular de Duchenne em crianças de 4 a 7 anos que ainda caminham sem ajuda. A doença genética rara provoca a perda progressiva da força muscular e é considerado um dos medicamentos mais caros do mundo, podendo custar até R$ 20 milhões, e não faz parte da lista do SUS. A decisão foi tomada a pedido da própria fabricante. Segundo a Anvisa, os dados atuais não atendem aos requisitos regulatórios do Brasil. Nos Estados Unidos, o remédio já tinha sido suspenso depois da morte de dois pacientes por falência hepática aguda. O cancelamento não altera a obrigação da empresa de monitorar os pacientes brasileiros que receberam o produto entre dezembro de 2024 e agosto deste ano. A Anvisa informou que pode avaliar novos dados no futuro com prioridade. No cenário policial, a justiça determinou o bloqueio de R$ 34,5 milhões em contas bancárias de investigados numa operação contra uma rede de receptação de joias de ouro em São Paulo. A Operação Ouro Reverso 2 cumpriu 4 mandados de prisão e 28 de busca e apreensão na capital paulista e em Guarulhos. A investigação mira um esquema que começa no roubo de alianças e outras joias nas ruas, passa pelo derretimento das peças para apagar os registros e termina com a reinserção do metal no mercado. Segundo a Polícia Civil, o grupo é dividido em executores dos roubos, processadores que derretem o ouro e financiadores que lavam o dinheiro com empresas de fachada. Além do bloqueio de contas, a justiça determinou o sequestro de 7 veículos e um imóvel. A ação é um desdobramento da primeira fase da operação em maio do ano passado, que apreendeu R$ 2,7 milhões em ouro e joias. Agora, a rixa entre Estados Unidos e Canadá. O presidente Donald Trump anunciou que vai aumentar para 50% as tarifas sobre carros, caminhões, autopeças e aço importados do país vizinho. A medida vai entrar em vigor em 1º de janeiro. Trump escreveu numa rede social que o Canadá explora os americanos há anos e criticou os impostos cobrados sobre produtos agrícolas dos Estados Unidos. Trump declarou que essas taxas criaram um déficit comercial de US$ 60 bilhões e disse que a situação não é sustentável. Ele rebateu as críticas, dizendo que produtos fabricados em solo americano não vão pagar nada e voltou a subir o tom ao declarar que os Estados Unidos não precisam do Canadá. Trump alegou ainda que 95% dos negócios canadenses dependem do mercado americano. Também nessa segunda-feira, o primeiro-ministro do Canadá, Mark Carney, disse que não fica surpreso com as ameaças tarifárias do presidente americano. Carney afirmou que um acordo benéfico para os dois lados ainda é possível, mesmo depois do fracasso das negociações no fim de semana. O impasse vem de uma escalada rápida no conflito comercial. No sábado,
a Casa Branca já tinha anunciado tarifas de 50% sobre bens canadenses depois do fim das conversas sem um acordo. E o Canadá, por sua vez, anunciou taxas de retaliação contra produtos dos Estados Unidos a partir de 8 de setembro. No domingo, Trump criticou o Canadá nas redes sociais, afirmando que o país quer os benefícios de ser um Estado americano sem ser um. E nessa segunda-feira, a troca de chumbo continuou, depois desse anúncio de uma nova tarifa. O primeiro-ministro da província de Ontário, no Canadá, Doug Ford, disse em entrevista à Associated Press que o presidente americano Ronald Reagan, o ícone do Partido Republicano dos anos 80, vomitaria ao tomar conhecimento das políticas comerciais de Trump. E o primeiro-ministro da província ameaçou cortar o fornecimento de eletricidade e minerais críticos aos Estados Unidos. Já o presidente Trump se referiu a Doug Ford e ao primeiro-ministro Mark Carney como palhaços que precisam cair na real e entrar na linha. E antes da última notícia, eu convido você a mandar mensagem para o Panorama. Meu e-mail é leandro.gouveia@cbn.com.br. No Instagram é só procurar por Lê Reis Gouveia. E não esquece de dizer o seu nome e a cidade de onde está ouvindo. Sexta-feira eu perguntei quem aí começou a ouvir o Panorama nesse último ano em que eu estou à frente do podcast. Chegaram muitas mensagens no meu Instagram. O Carlos Shen, que é criador de conteúdo, tem milhares de seguidores, ele me mandou uma mensagem dizendo que atuou por muito tempo como jornalista em uma redação internacional, reportando notícias do Brasil e da América Latina para o público chinês. Mas desde que saiu, perdeu um pouco do hábito de acompanhar as notícias. E aí ele disse que o Panorama tem ajudado bastante a se manter informado de uma forma bem descontraída. Ele disse: você e a Bianca Santos fazem parte da minha rotina diária e geralmente ouço vocês quando estou fazendo exercícios. Obrigado e parabéns pelo trabalho. Espero que venham muitos anos de programa pela frente. Muito legal, Carlos. Fiquei muito feliz em saber dessa notícia, viu? Tem outro aqui, o César da Rocha, professor de Belo Horizonte, Minas Gerais. Comecei a acompanhar o Panorama no fim do ano passado. Hoje é meu podcast de notícias diário. Parabéns pelo trabalho. É muito bom ficar bem informado com bom humor e alguns trocadilhos. Um abraço. Valeu, César. E também o Antônio Pandolfi Filho, de Aracruz, Espírito Santo. E ele lembra até o dia. Falou que começou a ouvir o Panorama pela segunda edição do dia 12 de fevereiro deste ano. Olha que beleza. E ele acrescenta: a Rádio Sucupira voltou a me surpreender. Parece que a novela, de fato, abordou quase tudo de politicagem do Brasil. Sobre a novela O Bem Amado, né? Porque na sexta-feira a gente exibe a Rádio Sucupira. E o Luciano Paiva foi lá no meu Instagram também, disse que é fã do Panorama e aproveitou para parabenizar sobre os episódios da Rádio Sucupira. É impressionante como todos os nossos meandros políticos cabem no contexto da novela. Eu não sei se rio ou se choro. É melhor dar risada, viu, Luciano? Nos próximos dias eu vou lendo mais mensagens, porque foram muitas, e eu agradeço muito pelo carinho. Se você quer começar todos os seus dias bem informado, não esquece de seguir o Panorama aí no seu aplicativo favorito. Assim o episódio novo já aparece para você assim que for publicado. E eu termino esta edição com um desabafo amoroso. Garçom.

0: de casos de amor.
1: Só que aí você vai trocar garçom por motorista de aplicativo. Essa história foi compartilhada no portal G1 de Goiás. E aí eu trouxe pra você. Foi em uma noite de sexta-feira, por volta das 9 horas, que o motorista de aplicativo Carlos Coutinho viveu uma história bem diferente no trabalho. Ele estava no fim do expediente em Goiânia quando aceitou uma chamada. Ele precisava de só R$100 para bater a meta do dia. E aí, antes mesmo dele chegar ao local, a passageira mandou uma mensagem pelo chat do aplicativo. Ela contou que tinha acabado de terminar o namoro e que precisava desabafar com alguém. Para convencer o motorista a ouvir a história, ela ofereceu R$150. Como ele estava com muita fome, o Carlos fez uma contraproposta e sugeriu trocar o dinheiro por uma pizza. Não, compra uma pizza aí e a gente conversa, né? E a mulher aceitou. Quando o motorista chegou no endereço, a pizza já tinha chegado, o Carlos cancelou a viagem e os dois ficaram na área da casa comendo e conversando por cerca de 1h30. A passageira desabafou sobre o relacionamento complicado que viveu, disse que o ex-namorado tinha afastado ela de quase todos os amigos, parece que teve traição no meio e tudo, e no fim os dois trocaram contatos de telefone, mas não voltaram a se falar com frequência. No fim, uma corrida que era para ser só mais uma acabou virando uma conversa, uma pizza e uma situação que eu jamais imaginaria, disse o motorista. Podia ter terminado de outra forma, né, o Anderson Wendel? Mas, de qualquer forma, curiosíssima essa conversa aqui. Tem até o print da conversa lá no portal G1. É verídico, viu? Já imaginou? Motorista de aplicativo. Você já deve ter ouvido dezenas de casos de amor.

0: chão.
1: Com Reginaldo Rossi, a gente vai encerrando esta edição do Panorama. A produção e o roteiro foram feitos por mim, Leandro Gouveia, e a edição e a sonorização por Anderson Wendel. A próxima edição chega às plataformas por volta das 7 da manhã com Bianca Santos, e eu volto na sequência. Até lá!

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4: Começou nesta semana a mobilização nacional de coleta de DNA de familiares de pessoas desaparecidas. A ação vai contar com mais de 300 pontos de coleta em todo o país. O material genético dos familiares será comparado com amostras de pessoas encontradas sem identificação.
5: O Ministério da Justiça deu início à mobilização nacional de coleta de DNA de familiares de pessoas desaparecidas. A ação vai até sexta-feira, dia 28. A mobilização conta com 374 pontos de coleta em todo o país. A iniciativa busca ajudar na identificação de pessoas desaparecidas que foram encontradas, mas ainda não tiveram a identidade confirmada. O material genético coletado dos familiares é incluído em um banco de DNA e comparado com amostras de pessoas encontradas sem identificação, sejam elas vivas ou mortas. A comparação pode ajudar a confirmar a identidade e dar uma resposta às famílias. Isso pode ajudar, por exemplo, a identificar alguém que perdeu a memória e está internado sem documentos, além de cadáveres e ossadas que ainda não foram identificados. O secretário nacional de Segurança Pública, Chico Lucas, afirmou que o objetivo é ajudar as famílias, já que o desaparecimento muitas vezes tem conexão com homicídios no país.
6: Há uma aproximação dos fenômenos de desaparecimento com as mortes não naturais. O objetivo é justamente esclarecer o desaparecimento. E se por acaso esse desaparecimento foi por uma causa não natural, ou seja, foi por um homicídio, que isso seja esclarecido e a dúvida seja sanada e as familiares sejam informados. É esse o objetivo.
5: A coleta é voltada principalmente para familiares que ainda não fizeram o exame.

0: prioridade é para parentes de primeiro grau, como pai, mãe, filhos e irmãos biológicos. Se esses familiares não estiverem disponíveis, outros parentes também podem fazer a doação após a avaliação da equipe responsável. Vale a gente destacar que crianças e adolescentes também podem participar, desde que estejam acompanhados por um responsável legal. Na maioria dos casos, o material é coletado com um contonete ou uma pequena esponja passada na parte interna da bochecha. Em algumas situações, pode ser utilizada uma gota de sangue do dedo. O procedimento é simples e não exige jejum. Para participar, é necessário apresentar um documento de identificação e ter um boletim de ocorrência registrado sobre o desaparecimento. De Brasília, João Rosa.
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0: Segunda-feira, 24 de agosto de 2026. Os acionistas do Banco de Brasília aprovaram autorização para que a instituição financeira ingresse com ações na justiça. O objetivo é pedir a responsabilização de ex-administradores que venham a ser identificados como responsáveis por prejuízos causados em operações relacionadas ao Banco Master e à gestora REAG, ambos liquidados pelo Banco Central. A decisão foi tomada em Assembleia Geral Extraordinária. A Agência Nacional do Cinema aceitou o registro de obra estrangeira de Dark Horse, longa-metragem que narra a trajetória política do ex-presidente Jair Bolsonaro. O filme ainda precisa obter autorização da Ancine para exploração comercial e receber a classificação indicativa do Ministério da Justiça para que possa ser transmitido nos cinemas. A tramitação da etapa preliminar do registro do filme durou 2 meses. A decisão cautelar do ministro Walton Alencar, do Tribunal de Contas da União, de suspender o uso do dinheiro esquecido nos bancos como garantia do Desenrola 2.0 deve ter baixo efeito nas negociações do programa, segundo o Ministério da Fazenda. A decisão, revelada pelo jornal Folha de São Paulo e confirmada pelo Globo, não tem efeitos retroativos. O programa vai até o dia 31 de agosto. A desaprovação do presidente dos Estados Unidos, Donald Trump, bateu novo recorde e chegou a 65%, de acordo com o levantamento Reuters-Ipsos. A aprovação ficou em 33%. A pesquisa ouviu 1.215 pessoas entre 21 e 24 de agosto. A margem de erro é de 3 pontos percentuais para mais ou para menos. Na comparação com a pesquisa anterior, a desaprovação de Trump passou de 64% para 65%. É a maior taxa já registrada pela Reuters Ipsos em qualquer um dos mandatos do republicano. No horário de Brasília, 9h33.
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0: Olá, boa noite, bem-vindos ao CBN Noite Total desta segunda-feira. Nesta semana com Yasmin Caetano, na produção deste programa. E os trabalhos técnicos do nosso Henrique Dias, o HD. Nós temos agora informações ao vivo. Começamos com a Samantha Klein ao vivo em Brasília. Oi, Samantha, boa noite.
2: Oi. Oi, Tânia, boa noite. Olha, a gente tem informação aqui a respeito da área econômica, isso porque o governo vai enviar ao Congresso a proposta de salário mínimo, provavelmente até a próxima segunda-feira ou ainda na sexta-feira. O valor estipulado é de R$ 1.741 em 2027, um aumento de R$ 120 em relação ao mínimo atual, que é de 1.621 e, claro, vale para todos os trabalhadores do regime CLT. O montante representa uma alta de R$ 24,00 em relação à estimativa de abril, que previa R$ 1.717,00 de salário mínimo em 2027. O valor foi atualizado justamente devido a novas estimativas de inflação para este ano. Para fazer o cálculo, o que o governo segue? É a regra contabilizando a variação do INPC, que é o Índice Nacional de Preços ao Consumidor, de 12 meses acumulado até novembro deste ano, mais 2,5% de ganho real, conforme determina o arcabouço fiscal. E esse valor vai estar no projeto de lei orçamentária anual, que tem que ser avaliado, portanto, pelo Congresso Nacional. O reajuste do salário mínimo também repercute sobre os benefícios previdenciários, a exemplo do BPC, que é o benefício de prestação continuada, tem aí também o seguro-desemprego e o abono salarial, que são vinculados e não podem ter um valor valor menor do que o salário mínimo. Durigan também justificou que a equipe projeta o aumento das contas obrigatórias um pouco menor do que o aumento geral do orçamento. Tânia.
0: Ok, Samantha Klein, então é isso, muito obrigada. É o projeto aí do orçamento que ainda precisa passar pelo Congresso e que o governo está propondo então o salário mínimo, que hoje é de R$ 1.621 para R$ 1.741. Agora a bola está com o Congresso. Bom, vamos aqui ao grande destaque de hoje, que é o fato de que o ministro Flávio Dino, do Supremo, autorizou um pedido que foi feito pela Polícia Federal para a polícia ter acesso ao material da investigação que é feita, essa investigação pela Polícia de São Paulo, em relação à produtora do filme Dark Horse. Essa investigação que é feita em São Paulo, pela Polícia de São Paulo, se deve ao contrato para prestação de serviço de Wi-Fi dessa produtora. A Karina Ferreira da Gama, ela tem várias ONGs, várias frentes. Todas em nome dela, né? Ela coordena todos, inclusive todos no mesmo endereço, inclusive a produtora que faz o filme Dark Horse. Uma dessas ONGs, como já falamos aqui longamente, isso não é novidade, forneceu ou fez um contrato de fornecimento de serviço de Wi-Fi para a Prefeitura de São Paulo. E a investigação é porque esse serviço não foi prestado e a ONG recebeu dinheiro. Então a Polícia Civil de São Paulo investiga como é que paga por um serviço que não foi prestado e para onde foi este dinheiro. Isso é o que está, e houve até uma operação de busca e apreensão em que apreendeu um material, dados. E é justamente o que a Polícia Federal quer ter acesso a esses dados. Por quê? Porque a Polícia Federal, sob a relatoria do Flávio Dino, está investigando essa mesma produtora, Karina Ferreira da Gama, porque uma dessas ONGs dela receberia dinheiro de emendas parlamentares. Então, esses dados que foram encontrados na operação em São Paulo também serviriam para o inquérito a respeito do desvio de emendas parlamentares. E esse inquérito está a cargo, né, na relatoria do Flávio Dino. A Polícia Federal pediu, o Flávio Dino achou razoável, então esses dados agora serão compartilhados também no inquérito que investiga o uso de emendas parlamentares para essa produtora, que é a produtora do filme Dark Horse. Né? A questão é saber, esse dinheiro do que se investiga ser uma corrupção na Prefeitura de São Paulo, esse dinheiro do desvio de emendas parlamentares para essa mesma produtora, foi tudo para o filme? Para onde foi esse dinheiro? E existe uma outra investigação, né? Como todos nós já sabemos, que é a investigação sobre o Banco Master, as irregularidades do Daniel Vorcaro. E essas investigações também esbarraram no filme Dark Horse, né? Quando surge aquele áudio do Flávio Bolsonaro pedindo dinheiro para o Vorcaro. Então, mas essa está a cargo do André Mendonça. Em relação a essa, não se tem informações, não sabemos em que pé que está a investigação, mas também esbarra na questão do Dark Horse. A grande questão é toda essa dinheirama de emenda, de contrato de Wi-Fi, os 60 milhões do Vorcaro, foi tudo pro Dark Horse? Ou será que esse dinheiro foi parar em outro lugar, né? Essas investigações é que estão em andamento. A Isa Stassiarini preparou uma reportagem sobre esse fato e também sobre um outro inquérito que está com o ministro André Mendonça. O André Mendonça está relatando não só o caso do Daniel Vorcaro, mas também o caso do Lulinha, né? No caso do Lulinha são dois inquéritos. A PGR pediu que esses inquéritos do Lulinha fossem enviados para a primeira instância, uma vez que, segundo a PGR, não há ninguém com foro especial sendo investigado. E o que a Isa vai trazer aqui é que a tendência é de que o André Mendonça negue o envio desses inquéritos para a primeira instância. Vamos ouvir a reportagem da Isa Stassiarini.
3: Os recentes desdobramentos de investigações do Supremo Tribunal Federal que respingam nos candidatos à eleição Lula e Flávio Bolsonaro expõem a queda de braço entre as diferentes salas dentro do Supremo às vésperas das eleições. Nesta segunda-feira, o ministro Flávio Dino, indicado por Lula, atendeu ao pedido da Polícia Federal para que os dados da operação contra a produtora do filme Dark Horse sejam compartilhados com a corporação. As informações foram reveladas pela colunista Bela Megali. O caso está sob sigilo na Suprema Corte. Em outra frente, o ministro André Mendonça, indicado por Bolsonaro, tem sinalizado nos bastidores que deve negar o pedido da Procuradoria-Geral da República de encaminhar as duas investigações contra Fábio Luiz Lula da Silva, o Lulinha, para a primeira instância, mantendo assim o controle sobre o caso. A alegação da PGR é que a apuração não envolve autoridades com foro privilegiado. Porém, internamente, a avaliação no gabinete de André Mendonça é que o STF se baseia na origem da investigação, assim como foi com os 1.400 condenados do 8 de janeiro. Embora nenhum deles tivesse foro privilegiado, o caso nasceu com a tentativa de golpe de Estado liderada pelo então presidente Jair Bolsonaro e por ministros de Estado. Outro caso é o do ex-deputado estadual do Rio de Janeiro, Rodrigo Bacelar. Apesar de não ter foro, o processo dele também ficou no Supremo, porque as condutas estariam conectadas a outras investigações que miram grupos criminosos e a conexão com agentes públicos. Apesar dos recentes desdobramentos, institucionalmente o presidente do STF, o ministro Edson Fachin, reforça a postura de blindar a Suprema Corte do debate ideológico. Nos bastidores, ele reforça o discurso de manter na política o que é da política e o do direito o que é do direito e garantir uma imagem institucional do Supremo Tribunal Federal. De Brasília, Isa Stassiarini.
0: Vamos agora com a nossa entrevista. Estamos aqui com Ronaldo Lemos, advogado, professor, especialista em tecnologia. Ele é um dos autores do Marco Civil da Internet. E ele está lançando o livro O Monge, O Yogi e o Fakir. Corpo, coração e mente no tempo das máquinas. O livro que sai pela editora Todavia. Ronaldo Lemos, bem-vindo. Boa noite. Opa, estamos sem o áudio. Será que é aí ou é aqui?
4: Ah, oi, Tânia, aí. Desculpa.
0: Opa.
4: Agora sim, agora boa noite, sim. Prazer imenso estar falando com você.
0: Ah, prazer é nosso. Nossa, que bacana, né, Ronaldo? Você é o cara que fala de tecnologia, que fala de inteligência artificial. E o seu livro é um convite, na verdade, para resgatarmos o humano em nós, né? O que há de humano em nós, justamente para que a gente se proteja das máquinas, né? Eu achei muito maravilhoso isso. Porque, em linhas gerais, depois a gente detalha, inclusive depois eu quero entender o título, né? Essas figuras, o monge, o yogi, o fakir. Por que é importante a gente se proteger? A gente está ameaçado mesmo, você acha?
4: Olha, Tânia, acho que a gente está precisando, né? Veja só, a gente está vivendo agora a chegada da inteligência artificial, o que está gerando uma grande ansiedade, né? Inclusive com relação à educação dos nossos filhos, a emprego, o que a gente precisa aprender para lidar com essa tecnologia nova. E a inteligência artificial, não é que ela chegou no momento em que as pessoas estão tranquilas, estão descansadas, estavam ansiosas ali por uma novidade tecnológica. Não é nada disso, ela já chega com todo mundo cansado, todo mundo ali angustiado, né, com tempo de tela. E uma das coisas que me incomodou a escrever o livro é que no Brasil a gente passa hoje, em média, 9 horas e 13 minutos todos os dias em frente a uma tela, tá? Isso é muito acima da média mundial, que está em torno ali de 6 horas e 40 minutos, e muito mais do que a China, por exemplo, que passa 5 horas e meia. Então, eu acho que a gente está, aqui no Brasil, especialmente, com essa sensação de que a gente está perdendo até um pouco o controle das nossas vidas, né? A gente fica compelido ali a ficar em frente à tela E muita gente, o efeito disso não é a gente ficar mais feliz, mais produtivo, mais sociável. É a gente ficar ansioso, deprimido e com uma sensação de vazio, de que a gente não está usando o nosso tempo bem. Então, o livro é para tratar dessas coisas, tá?
0: Só para entender aqui, Ronaldo, quando você fala 9 horas na frente da tela, isso inclui o tempo que a gente está trabalhando? Ou é só ali nas redes sociais?
4: Essa é a estatística do tempo conectado, tá? Inclui o tempo de trabalho também. Então, inclui o momento que você está conectado à internet. Agora, inclui o tempo de trabalho, mas como dá para ver nas comparações, o Brasil é muito acima, né? Os Estados Unidos, mesmo que são super conectados, tem ali um tempo de conexão por volta de 6 horas, que é menor do que a gente aqui no Brasil, tá? Então, realmente, a gente só perde para a África do Sul. Tirando a África do Sul, o Brasil é líder em tempo de conexão.
0: Ou seja, o pessoal está conectado demais, né? E isso traz problemas. A gente abre mão do controle sobre a nossa própria vida. Aí você está propondo o quê? Um resgate?
4: Então, esse livro, né, propõe uma rota para a gente se posicionar em face à tecnologia. Muita gente esperava que eu fosse escrever um livro sobre inteligência artificial, como usar, por exemplo. O que eu poderia até fazer, eu sou um usuário avançado, intensivo de inteligência artificial, mas esse livro ele ficaria velho em 3 meses, porque a tecnologia está avançando muito rápido. Então, eu quis focar no que é imutável, tá? No que a gente precisa como seres humanos para atravessar períodos de mudança intensa. Inclusive, uma das coisas também que me motivou a escrever esse livro foi a chegada do meu filho, né? É o nosso primeiro filho, e a minha angústia de como é que eu vou educar uma criança nesse mundo de transformação tão rápida, o que precisa ser cultivado, o que precisa ser protegido. E também a minha experiência pessoal, tá? Como profissional que trabalha muito com a cabeça, com a mente, e que já passou por também desafios, como eu acho que todo mundo hoje passa, e eu quis reunir nesse livro, basicamente, o que a gente pode ter de apoio de tradições, conhecimentos, tanto do passado, históricos, como contemporâneos de pesquisas científicas atuais, para nos posicionar em face da IA, né, da inteligência artificial, da tecnologia, das telas, para nos trazer de volta ao controle. Eu até não acho que seja um problema você passar o tempo que você quiser na frente de uma tela, desde que isso seja uma decisão sua e que você esteja fazendo isso de forma consciente para você e no seu interesse. Não é o que eu acho que a maioria das pessoas faz no Brasil e nem no mundo, tá? Acho que muita gente fica mais tempo do seu dia do que gostaria, fazendo coisas que não estão ali no seu cardápio de decisões.
0: Nossa,
4: por isso mesmo que eu acho,
0: né,
4: que o livro fala disso. Como é?
0: Capturados pela tela, né?
4: Literalmente.
0: É uma coisa maluca.
4: Total. E eu acho que todo mundo tem aquela sensação, né, de que às vezes você precisa até fazer alguma coisa que você precisa no celular, mas dá uma passadinha ali na rede social e de repente passou 3 horas da sua vida. E ao final dessas 3 horas, o que sobra é uma sensação de vazio, de que você usou mal o seu tempo, né? Você fica ali muito angustiado. Então, o livro ele faz um exercício para a gente entender o que é esse vazio e qual é a forma de preencher esse vazio, né? Como é que a gente transforma essas mesmas 3 horas em algo que seja útil, seja para você, para a sua carreira, para o seu coração, para a sua mente ou para o seu corpo, que é a tríade que compõe o livro.
0: Que é o monge, o yogi e o fakir. O monge, controle das emoções, né?
4: Isso, o monge representa nossa relação com as emoções, com os sentimentos, com o prazer. Então, o monge é a figura histórica da devoção. Então, ele nos ajuda a entender tudo que tem a ver com o nosso coração.
0: O yogi?
4: O yogi, apesar de muita gente identificar yoga, né, aquelas poses que, aliás, fazem parte da prática, sim, mas yoga é a mente, né? É a disciplina histórica, né? Inclusive védica, né? Que está lá no Bhagavad Gita indiano, que é a disciplina da mente, assim, da gente conhecer a própria mente, da gente enxergar para o nosso mundo interior, olhar para dentro, né? Então, é o que representa o uso do intelecto, o estudo, a meditação, tudo que tem a ver com a nossa cabeça, que, aliás, é o que a tecnologia também captura muito bem, né? Captura o nosso coração e captura também a nossa mente. Então, esse é o yoga, é a disciplina e o caminho da mente.
0: Bom, então o livro é O Monge, o Yogi e o Fakir. E o Fakir, o que representa, Ronaldo Lemos?
4: O Fakir, Tânia, é o caminho do corpo, né? Que é muito importante. O Fakir histórico, né, que impressionava os colonizadores europeus no século XIX, era aquela pessoa que tinha um controle absurdo do próprio corpo, ficava deitado o dia todo numa câmara de pregos, ou ficava numa posição quase que impossível, às vezes com uma mão só, por uma semana inteira. Então, eram aquelas pessoas que tinham a disciplina do corpo muito treinada, não para ser mais forte ou mais bonito, né, que é o que a gente pensa no mundo de hoje, mas para ser uma pessoa melhor, porque o corpo, ele é muito importante também como um caminho de desenvolvimento. Então, no livro eu falo muito sobre isso, deixar o corpo de lado nos torna mais fracos, né? Inclusive mais suscetíveis a sermos controlados pelas telas. E o uso do corpo também de forma exagerada, né? Pessoas que hoje fazem exercício físico até romper tendões, ligamentos, né? Ou tomam ali formas de treino que são desumanas, estão fazendo muitas vezes isso não para si mesmo, né, para serem pessoas melhores, mas para se conformar a um ideal de beleza ou algum tipo de coisa para agradar o outro. Então, o caminho do corpo, né, do Fakir, é muito importante, até para equilibrar a nossa mente, equilibrar o nosso coração, mas ele também tem desvios, né? Todos os caminhos têm desvios, e o corpo também. Quando a gente retoma esses caminhos no nosso interesse, né, e o livro fala muito sobre isso, aí eu acho que a gente consegue retomar o controle de quem a gente é e se posicionar, inclusive, com relação à tecnologia, essa força gigantesca que a gente está tendo que lidar, de uma forma muito mais sábia e no nosso interesse, para fugir dessa captura.
0: Bom, Ronaldo Lemos, e aí no livro você oferece alguns caminhos para que a gente possa ter controle sobre as nossas emoções, a nossa mente e o nosso corpo, de forma a nos protegermos dessa captura da tecnologia?
4: É isso, é exatamente isso. Inclusive, o livro tem exercícios práticos, tá, para a gente fazer. Coisas que são muito simples, né? Coisas que nos ajudam a enxergar o que está acontecendo. A gente falou aqui do tempo de tela, né? 9 horas e 13 minutos por dia no Brasil. Se você falasse para um Fakir do século XIX que no futuro as pessoas iam ficar 9 horas e 13 minutos todos os dias olhando para o mesmo objeto pelo resto da vida delas, esses Fakires iam falar, não, mas como, né? Que tipo de disciplina física as pessoas terão no futuro? E não é disciplina física, é anestesia, né? A tela, ela nos anestesia, nosso pescoço, inclusive, inclina para frente. Tem muita gente que tem hoje pescoço de celular, né? Dá para reparar. Por quê? Porque você, quando está ali, né, olhando para aquele objeto, você está vivendo uma captura do seu coração e da sua mente, está vivendo ali emoções que parecem uma montanha russa, que são viciantes, inclusive, e bombardeio ali na sua mente de informações, às vezes pré-fabricadas ou até erradas, né? Mas que deixam você preso naquele objeto. Então, o livro tem caminhos para a gente sair disso. Por exemplo, eu até gosto de indicar esses exercícios muito simples, tem uma lista deles no livro. Vou falar um, por exemplo, que eu faço todos os dias, que é, ao acordar, olhe para as suas mãos antes de olhar para o celular. Muita gente acorda e o primeiro reflexo qual é? Colocar a mão no celular e olhar o que está na tela do aparelho.
0: Sim.
4: E se contrapõe a isso. Você pode retomar o controle. Então, essa é um ensinamento que foi feito pela Guru Mai, que é a líder da Siddha Yoga, que é uma das vertentes da yoga que eu acho muito interessante. E ela ensinou, falou, olha, quando a gente acordar, antes de olhar para o celular, olha para as suas próprias mãos, observe as suas mãos ali, que seja por 5 segundos, só para lembrar que você está no controle, tá? Então, esse é um exemplo super simples, tem vários outros que o livro ensina, né, para a gente retomar o controle das 3 coisas, do coração, da mente e do corpo.
0: Muito bem, para a gente se proteger, né, para a gente estar no controle. Usar as máquinas, né? Você é um estudioso da tecnologia, portanto, entusiasta da tecnologia. Mas a tecnologia tem que estar a nosso serviço, não vice-versa, né, Ronaldo Lemos? Quando você você está há quase 30 anos estudando tecnologia, uhum, e a evolução é muito rápida, né? Você imaginava, te surpreendeu o curso que as coisas tomaram? Você era mais entusiasta do que você é hoje, assim? Te assusta um pouco?
4: Assusta. Quando eu comecei, né, ali no final dos anos 90, já 1998 e início dos anos 2000, havia uma empolgação, né, com a tecnologia, porque era a promessa da aldeia global, de que as pessoas iriam se conectar, isso geraria uma compreensão entre os povos, né? E, na verdade, a gente foi vendo que isso foi se deteriorando, né, em grande medida. E, em vez de uma solidariedade real, o que a gente viu foi uma tomada da propaganda, né? As pessoas sendo direcionadas a ficar cada vez mais presentes na tela, deixar de conviver com o outro e conviver com a tela. E todos os problemas, inclusive políticos, sociais, econômicos, que isso acabou gerando, tá? Então, o que eu acho que a gente está vivendo hoje, Tânia, é algo que para mim é surpreendente. Porque ao longo da minha carreira eu já fui surpreendido com algumas coisas. A chegada do iPhone, né, em 2007, foi uma grande surpresa. Foi uma mudança de paradigma, mudou a forma como a gente vive nas cidades hoje, né, como a gente se comunica com as outras pessoas. E agora a chegada da inteligência artificial é outra surpresa para mim, no sentido de que é uma tecnologia que está se acelerando muito rápido, tá? Eu que uso todos os dias, conheço bem as ferramentas, eu fico impressionado do que acontece de uma semana para outra. E isso também me motivou a escrever o livro, porque o grau de mudança, ele gera uma ansiedade na maioria das pessoas. A maioria das pessoas não vai se sentir confortável com o grau de mudanças que a gente está vivendo. E é exatamente por isso que a gente tem que fortalecer o que está dentro de nós, tá? Até o Vale do Silício tem feito uma guerra contra a vida interior. Curioso isso, né? Tem muita gente escrevendo hoje no Vale do Silício contra a introspecção, dizendo que pessoas introspectivas, elas não são produtivas, que elas estão perdendo o tempo delas. Eu acho isso de uma tristeza profunda, tá? Porque a vida interior é exatamente o que nos protege dessas mudanças, né? Você olhar para dentro é muito poderoso, especialmente quando a gente tem que lidar com uma força tão grande quanto é a tecnologia hoje.
0: Nossa, então eles estão escrevendo contra a vida interior, quer dizer, vamos ficar na superficialidade, porque aí as coisas funcionam. Ai, que medo, hein? A gente acaba virando máquina.
4: É isso, o ponto do livro é esse, é assim, se você perde a sua vida interior, você vira máquina, você vira uma ferramenta numa engrenagem de produtividade, e é isso que o livro, ele traz, né? O livro tem um diálogo muito bom com Byung-Chul Han, né, que é aquele escritor que fala da sociedade do cansaço, que fala de como a gente está se auto-explorando, né, e que a gente acaba virando chefe funcionário de nós mesmos, né, a gente é explorado mais por nós mesmos do que qualquer outra coisa. E o livro fala disso, é para a gente não ceder à tentação de nos tornarmos máquinas, né, e como é que a gente se protege disso? Protegendo a nossa vida interior. É muito importante, a vida interior ela está sob ataque, porque a nossa atenção está sendo capturada, e a atenção é o que a gente tem de mais precioso, né? A atenção ela é o veículo do amor, ela é o veículo do aprendizado, ela é o veículo da solidariedade, Não tem jeito de você aprender nada sem atenção. Não tem como você amar uma pessoa e expressar o seu amor sem ser pela sua atenção.
0: Sim.
4: E hoje, essa atenção, por 9 horas e 13 minutos todos os dias, está sendo direcionada a um objeto, né? Então, o que, que sobra para nós mesmos? E o que, que sobra para os outros? E eu acho que o livro propõe exatamente isso. Usar a nossa atenção e o seu valor extraordinário com coisas muito melhores e muito mais no nosso interesse do que ficar olhando para esse mesmo objeto.
0: Muito bom! Fica o convite ao livro O Monge, o Yogi e o Fakir. Corpo, coração e mente no tempo das máquinas. O livro sai pela editora Todavia, do Ronaldo Lemos, com quem conversamos aqui. Ronaldo, muito obrigada, viu? Parabéns. Foi ótima conversa, foi uma ótima cutucada, uma ótima provocação na gente. Boa noite.
4: Obrigado, Tânia. Obrigado a você.
0: Valeu, Ronaldo Lemos, que é advogado, professor, é um especialista em tecnologia. Ele, inclusive, é um dos autores do Marco Civil da Internet, é um entusiasta da tecnologia, né, de IA, é um cara da tecnologia, mas aí você vê, ele mesmo começou a se surpreender com os rumos da tecnologia e o quanto a gente está abrindo mão daquilo que é humano, né, e sendo capturado pela tecnologia. Então é isso, aí fica o convite para que a gente mantenha assim uma espécie de uma proteção contra essa captura. Vamos aproveitar o que a internet, o que a tecnologia, o que a IA nos oferece de bom, mas sem perder a presença nas coisas, né? Sem que a gente se desumanize. Muito bacana. Fica aí o alerta do Ronaldo Lemos. E o livro propõe alguns exercícios. Isso é interessante, né? Para que a gente possa resgatar o que há de humano em nós e nos blindarmos de sermos capturados pela tecnologia. Aqui eu tenho um tempinho, vou repetir o nome do livro. O Monge, o Yogi e o Fakir. Corpo, coração e mente no tempo das máquinas.

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0: Segunda-feira, 24 de agosto de 2026. Os motoristas já podem usar o aplicativo CNH do Brasil para consultar as passagens registradas em pedágios eletrônicos, conhecidos como Free Flow. A funcionalidade vale para rodovias federais e estaduais e permite a passagem de veículos pelos pontos de cobrança, sem a necessidade de parar. As pessoas também terão acesso a informações centralizadas para identificar a concessionária responsável e o canal indicado para fazer o pagamento. A equipe da campanha do candidato à presidência pelo PL, Flávio Bolsonaro, acionou o Tribunal Superior Eleitoral contra o ministro da Fazenda, Dario Durigan, e o presidente Lula. A alegação é de que a estrutura do governo federal foi utilizada para atividades eleitorais da campanha petista. A representação pede a investigação de possíveis irregularidades e para identificar quem custeou e deu suporte aos compromissos de Durigan como porta-voz econômico da candidatura de Lula. O presidente do Supremo Tribunal Federal, Edson Fachin, se reuniu com a primeira-dama, Janja, na sede da corte em Brasília. De acordo com a agenda oficial do magistrado, os dois se encontraram para tratar do Pacto Nacional Brasil contra o Feminicídio. A reunião teve como foco as ações do judiciário dentro do acordo firmado pelos três poderes para ampliar a proteção de mulheres e meninas. No horário de Brasília, 10h04.
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0: Olá, boa noite, bem-vindos ao CBN Noite Total desta segunda-feira, com a Yasmin Caetano na produção nesta semana, matando saudade aqui do CBN Noite Total, e os trabalhos técnicos do Henrique Dias, o HD. Vamos aos destaques do noticiário, e a gente começa em Brasília, ao vivo, Igor Cardim, sobre a sabatina de Romeu Zema no Jornal Nacional. Já terminou a sabatina. Como é que foi, Igor? Boa noite.
2: Oi, Tânia. Muito boa noite para você. Boa noite também aos nossos ouvintes. O ex-governador de Minas Gerais, Romeu Zema, do Novo, candidato à presidência da República, foi o primeiro entrevistado na série de sabatinas da TV Globo com os presidenciáveis nesta semana. Entre os temas, o ex-governador tratou da dívida pública e do endividamento de Minas Gerais, de privatizações, também tratou de uma possível reforma da Previdência que consta no seu plano de governo. Falou ainda sobre um escândalo de corrupção que ocorreu em Minas Gerais e também da tentativa de golpe de Estado em 8 de janeiro de 2023. Zema, inclusive, disse que discorda da punição e também das penas aplicadas na tentativa de golpe de Estado. Ele disse que discorda porque não existe na história uma tentativa de golpe que tenha sido um movimento de vandalismo e depredação como o que ocorreu no 8 de janeiro. Zema também defendeu as privatizações de estatais feitas por ele no estado de Minas Gerais, mas disse que fará o mesmo com as empresas brasileiras e que, de acordo com ele, são subaproveitadas. Sobre a dívida pública de Minas Gerais, ele explicou a versão dele de que a dívida de Minas foi toda feita em governos anteriores e que ele não chegou a fazer um empréstimo. Disse que pagou mais de 23 bilhões de reais para aposentados que não recebiam aposentadoria e que pagou 13 bilhões de reais da dívida ao governo federal, funcionários públicos. Quando foi confrontado sobre este cálculo pela jornalista Renata Vasconcelos, porque a dívida pública, lembrando aos ouvintes, ficou paralisada por uma determinação do Supremo Tribunal Federal, nenhum estado que tinha dívida pública, que acionou a justiça para evitar o pagamento à União, pagou nenhum centavo à União durante esse período e, com isso, esses recursos poderiam ser alocados em outras áreas. Por isso, houve esse confronto ali sobre o que foi pago ou não pelos estados ao governo federal. Ele tratou ainda da segurança pública, disse que tem uma inspiração em Bukele e também no sistema de segurança de superencarceramento de El Salvador, classificou o sistema de justiça do Brasil como lerdo e um dos mais caros do mundo. Mas, de novo, quando foi confrontado sobre os métodos utilizados por Bukele para fazer esse superencarceramento, Zema disse que não utilizará as mesmas metodologias e que vai agir dentro da lei, mas que busca essa inspiração em El Salvador, porque disse que considera o sistema como um sistema que funcionou, já que reduziu 99% dos homicídios em El Salvador. Para fechar, Tânia, ele falou sobre o regime de trabalho. Ele disse que defende a simplificação das leis trabalhistas e que defende criar também um regime de trabalho por hora. Citou estudantes que hoje buscam o mercado de trabalho, mas não conseguem conciliar com os estudos. Então, ele propõe que os estudantes estudem durante a semana e consigam trabalhar por hora nos fins de semana. Disse que este é um modelo que já é utilizado em outros lugares do mundo. Tratou ainda, para fechar, sobre feminicídio. Ele falou que ampliou o número de delegacias para mulheres e que pretende também ampliar de maneira nacional. E chegou até a dar um ato falho ali, Tânia. Falou que vai tratar

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1: Dados, né? Presidente Lula e o senador Flávio Bolsonaro. Foi um debate bem esvaziado. A Karen Lemos tem aqui a repercussão, destaque da repercussão.

0: Temos.
1: Os presidenciáveis Ronaldo Caiado e Renan Santos repercutiram os destaques do primeiro debate entre os postulantes ao cargo da TV aberta. Caiado brincou com o fato de o vice Gilberto Kassab ter dormido no evento. Já Renan Santos disse ter achado sexy a fama de agressivo que ele ganhou após o encontro entre candidatos.
0: Bom, outros assuntos para além da disputa aí entre os candidatos. O ministro do Supremo, Flávio Dino, autorizou um pedido da Polícia Federal para que a polícia tenha acesso ao material da investigação que é feita em São Paulo, pela Polícia de São Paulo, em relação à produtora do filme Dark Horse. O destaque é da Isa Stassiarini.
2: As repercussões em torno do filme Dark Horse e as atualizações do caso Lulinha no STF expõem o debate político dentro da Suprema Corte. Nesta segunda, o ministro Flávio Dino deu autorização para que os dados da operação do filme de Bolsonaro sejam compartilhados com a Polícia Federal. Em outra frente, o ministro André Mendonça deve negar o pedido da Procuradoria-Geral da República para enviar à primeira instância inquéritos que envolvem Lulinha. Institucionalmente, o presidente do Supremo tenta distanciar decisões da disputa ideológica.
0: É, mas os temas estão muito contaminados e inseridos na disputa eleitoral, né? Não tem como. Um é relacionado ao filho do presidente Lula, o candidato, que está liderando as pesquisas, o outro relacionado ao próprio candidato, o Flávio Bolsonaro, né? No caso do Banco Master, né? Daquele áudio dele pedindo dinheiro para o Vorcaro. Então, não tem como dissociar nessa reta final aqui, né? Nesse mês que antecede a eleição, as investigações e o impacto que elas terão na decisão dos eleitores. A despeito aí dos esforços do Edson Fachin, a briga política está colocada. Bom, o Banco de Brasília busca responsáveis do caso Master, né? O BRB, o Banco de Brasília, que foi lá e pegou o dinheiro dos funcionários públicos do Distrito Federal e, né, o fundo de aposentadoria e colocou no Banco Master. E quem foi o responsável por isso, né? O prejuízo está dado, mas quem vai responder por isso? Felipe Igreja.
3: Acionistas do BRB autorizam o banco a buscar medidas judiciais para responsabilizar ex-gestores envolvidos no caso Master. A ideia é propor ações cíveis para o ressarcimento dos prejuízos causados. Até o momento, o único ex-dirigente preso é o ex-presidente Paulo Henrique Costa. A PF pediu prazo de mais 60 dias para identificar outros gestores envolvidos em transações fraudulentas.
0: As investigações do caso Master estão sendo conduzidas pela Polícia Federal sob a relatoria do ministro André Mendonça, no Supremo Tribunal Federal. Isso, a gente espera que estejam avançando, né? Muito embora não se saia nenhuma informação por enquanto, né? A gente não tem acesso ao que é que eles estão levantando por lá, mas a gente espera que as investigações estejam em andamento. O presidente Lula quer agilizar o fim da escala 6x1, para antes das eleições. O tema do fim da escala 6x1 começa a tramitar no Congresso Nacional. E aí é claro que tem um impacto eleitoral importante, né? Já que diz respeito diretamente à qualidade de vida aí dos trabalhadores. E em ano eleitoral, né, o esforço aí do presidente Lula é para que esse tema avance ainda antes das eleições. Rani Veloso.
4: Em uma última chance de votação antes das eleições, o presidente Lula articula a aprovação do fim da escala de trabalho 6x1.

0: pauta pode favorecer o governo nas eleições, assim como criar uma agenda positiva em meio ao desgaste gerado pelas investigações sobre o filho do presidente, o Lulinha. Lula se reúne nesta quarta com os presidentes da Câmara e do Senado para destravar as pautas de interesse, mas a medida enfrenta forte resistência da oposição e do setor produtivo, que tentam adiar a decisão.
1: O Discord tenta voltar ativa no Brasil depois da decisão que impediu a plataforma de fazer as transmissões ao vivo. Igor Cardim.
2: O Discord apresentou um recurso contra a decisão da Agência Nacional de Proteção de Dados, que determinou a suspensão das transmissões ao vivo da plataforma no Brasil. A Big Tech alega que a ANPD não possui atribuições para fazer este tipo de bloqueio. A empresa pede a suspensão imediata dos efeitos da medida e a anulação da decisão cautelar. A ANPD diz que vai analisar o recurso.
1: As ações da Braskem derreteram hoje, depois que a empresa entrou com pedido de recuperação judicial. Karen Lemos.
3: O pedido de recuperação extrajudicial da Braskem derrubou as ações da petroquímica nesta segunda-feira. Os papéis encerraram o dia com queda de mais de 6%. Além disso, a Bolsa de Valores brasileira informou que vai retirar ativos da empresa de 18 índices de ações a partir desta terça-feira. A dívida da Braskem já chega a 54 bilhões de reais.
1: Eu falei recuperação judicial, né? Recuperação extrajudicial, que é um mecanismo que permite renegociar as dívidas com credores fora de uma recuperação judicial tradicional. A dívida da Braskem é gigantesca, né? Para além do alto nível de endividamento, juros altos, essa coisa toda, tem os custos bilionários de indenização, porque afinal de contas houve um desastre geológico da Braskem em Maceió. Muita gente perdeu suas casas e a empresa teve que ressarcir essas pessoas, o que causou aí dificuldade financeira para a empresa. O presidente do Banco Central atribuiu o aumento do endividamento das famílias ao avanço das ofertas de crédito. Fábio Portugal.
4: O presidente do Banco Central atribuiu o aumento do endividamento das famílias ao avanço das ofertas de crédito. Ao participar de evento da Febraban em São Paulo, Gabriel Galípolo disse que o endividamento segue crescendo, mesmo com a melhora do emprego e da renda, e destacou preocupação com linhas de crédito sem garantia e usadas para despesas recorrentes.
1: Bom, surgiram novas imagens do espancamento até a morte de um ciclista. É uma selvageria tão absurda esse caso. A morte aconteceu em Copacabana. Isa Morena.
5: Novas imagens mostram um dos envolvidos na morte do ciclista Cláudio Rafael Landeiro utilizando a bicicleta dele após as agressões. A vítima foi espancada em Copacabana, na zona sul do Rio, após ser acusada injustamente de roubar o veículo. Davi Santos Machado, que foi preso na semana passada, aparece pedalando a caminho da delegacia para prestar depoimento sobre o crime dias após a morte de Cláudio.
1: É inacreditável, né? Aí esse pessoal, em sua defesa, diz: não, a gente matou ele espancado porque a gente achou que ele era um bandido, que ele tinha roubado a bicicleta. Como se isso... vocês acharam que era bandido? Então tudo bem. O nível de selvageria é um absurdo. A vítima tinha problemas mentais. E foi espancado até a morte porque alguém concluiu que ele era um ladrão de bicicleta, sendo que ele não era um ladrão de bicicleta. E mesmo que fosse um ladrão de bicicleta, como é que você espanca uma pessoa até a morte? A bicicleta era da irmã dele, né? A título aqui de registro. Essa selvageria, essa histeria, que sendo bandido, tudo bem, pode matar até a morte. Se for inocente, é porque eu confundi com bandido, então tudo bem. Olha que nível que nós estamos de... retrocesso civilizatório, né? Que medo que a sociedade esteja assim, com esse nível de agressividade. O influenciador Lito Souza pode entrar em um estudo experimental no exterior. Ele fez um vídeo, a esposa dele já tinha feito um vídeo falando sobre essa doença rara que está cometendo lito degenerativo, uma doença grave. O próprio Lito também fez um vídeo pedindo, né, para que fosse incluído nesses estudos experimentais. Nadédia Calado.
6: O piloto e influenciador Lito Souza, internado com a doença de Creutzfeldt-Jakob, rara e fatal, pode entrar nessa semana em um estudo experimental nos Estados Unidos. A mulher dele disse que ele pode passar por uma entrevista e destacou que a busca por tratamento precisa ser rápida para proteger a cognição do marido antes que a doença avance.
1: É uma doença pouco conhecida, não tem, né, um tratamento conhecido e existem esses tratamentos que estão sendo testados, né, por pesquisadores nos Estados Unidos e também na Europa. Começou nesta semana a mobilização nacional de coleta de DNA de familiares de pessoas desaparecidas. João Rosa.
7: Começou nesta semana a mobilização nacional de coleta de DNA de familiares de pessoas desaparecidas. A ação, coordenada pelo Ministério da Justiça, segue até sexta-feira e vai contar com 334 pontos de coleta em todo o país. O material genético dos familiares será comparado com amostras de pessoas encontradas sem identificação, vivas ou mortas. A iniciativa busca ajudar a identificar essas pessoas e dar resposta às famílias que convivem com o desaparecimento de parentes.
1: Novas pistas para investigar suspeita de espionagem na Unicamp. Kevin Camada.
8: A Polícia Federal anexou imagens de câmeras de segurança ao inquérito que apura o furto de amostras de materiais biológicos na Unicamp em fevereiro deste ano. O casal de pesquisadores que é suspeito do crime continua sendo investigado.
1: Hoje saíram números da pesquisa Quest em alguns estados. Vou passar aqui rapidamente sobre cada um deles. No Paraná, no primeiro turno, Moro tem 37%, Requião Filho 21%, Sandro Alex 15%. Em Santa Catarina, primeiro turno, Jorginho tem 50%, João Rodrigues 17%. Rio Grande do Sul, primeiro turno, Zuco 26%, Juliana Brizola 23%. Em Alagoas, Renan Filho tem 42% e JHC 40%. Isso tudo no primeiro turno. A Quest no Rio Grande do Norte, Alisson tem 25%, Cadu de Lula 21%, Álvaro Dias 19%. E por fim, Maranhão, no primeiro turno, Eduardo Braide com 44%, Orleans Brandão com 25%. Aqui dando uma passada nos estados que hoje tiveram suas pesquisas de intenção de voto divulgadas pela Quest. E falamos aqui dos resultados no primeiro turno. Agora, bom, esses são os destaques do nosso noticiário. Vou falar rapidinho aqui os nossos canais, dá para acompanhar no radinho. Hoje no Radinho estamos para a parte da rede, né? O Rio de Janeiro está com transmissão do jogo. Daqui a pouco a gente fala do jogo. É o Botafogo, né, que está jogando. Daqui a pouquinho a gente fala sobre o jogo que está rolando neste momento. Nossa! Terminou! O Botafogo perdeu por 3-2. Contra o Atlético Paranaense. Daqui a pouco detalharemos o jogo. O que mais? Esse é no Radinho, né? No Radinho, parte está com o jogo, outra parte está conosco. Na internet estamos para todo mundo, literalmente. Aí dá para acompanhar de qualquer parte do universo. Aí pode ser no site da CBN, pode ser no aplicativo da CBN, pode ser nas transmissões do Globoplay, das transmissões ao vivo do Globoplay. Que, aliás, tem acesso gratuito nas transmissões ao vivo e no nosso canal no YouTube. Rádio CBN é o nosso canal no YouTube. É lá, você pode dar um joinha e pode também escrever o seu comentário lá. Eu fico de olho no chat dos ouvintes. Agora são 10 horas e 24 minutos.
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1: Kevin Camada.
8: A Polícia Federal anexou imagens de câmeras de segurança ao inquérito que apura o furto de amostras de materiais biológicos na Unicamp. As gravações mostram movimentações consideradas atípicas da pesquisadora Soledad Palameta Miller e do marido dela, o doutorando Michael Edward Miller, em áreas restritas do Laboratório de Virologia da Unicamp. Os registros foram feitos à noite, aos finais de semana e em períodos de recesso. Michael é gravado acessando os ambientes sem os equipamentos de proteção individual que são obrigatórios, em áreas de classificação de segurança máxima NB3. Dentre os materiais que são manipulados no local estão amostras de vírus, como dengue, chikungunya, zika, H1N1 e coronavírus humano. As imagens não registram o momento em que os frascos de vírus são removidos dos biofreezers. Entretanto, no relatório de incidente que faz parte do processo, a Polícia Federal fala em indícios de retirada do material. Já a pesquisadora Soledad Miller é gravada circulando por áreas com risco biológico NB2 e NB3. Em janeiro do ano passado, ela se desligou do grupo de pesquisa do qual fazia parte, e por isso a polícia diz que se trata de ingresso não autorizado em ambiente controlado. A corporação também diz que, embora não haja registro do momento exato de extração dos frascos, a combinação entre as imagens, os dados de acesso biométrico e o sumiço imediato do material sustentam os indícios de autoria do furto contra o casal. Segundo a polícia, a hipótese de terrorismo biológico foi descartada, já que a motivação seria relacionada a pesquisas internas do casal. A PF também garante que todas as amostras foram recuperadas e que não houve contaminação externa. Soledad Miller responde ao processo em liberdade provisória e está proibida de acessar os laboratórios. Ela também é alvo de uma sindicância interna na Unicamp. Já Michael Miller é investigado pelo furto do material. Soledad pode responder por furto qualificado, fraude processual, perigo para a vida ou saúde de outrem e manutenção ou transporte irregular de organismos geneticamente modificados. De Campinas, Kevin Camada.
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1: O presidente Lula articula a aprovação do fim da escala de trabalho 6x1 em uma última chance de votação antes das eleições. Lula se reúne nesta quarta-feira com os presidentes da Câmara e do Senado para destravar as pautas de interesse do governo. Aliados de Flávio Bolsonaro lideram a articulação com os grandes empresários, articulação que tenta barrar a discussão no Congresso.
0: O presidente Lula avança nesta semana na articulação pelo fim da escala de trabalho 6x1. A próxima semana é a última de votação no Congresso antes das eleições. A estratégia decisiva para tentar emplacar a pauta positiva no momento em que o governo tenta lidar com o desgaste provocado pelo vazamento de conversas envolvendo Lulinha. O filho do presidente é investigado por tráfico de influência em um suposto esquema de lobby no governo. Lula marcou reunião nesta quarta com os presidentes da Câmara, Hugo Mota, e do Senado, Davi Alcolumbre. Na mesa, além do fim da escala de trabalho 6x1, está a medida provisória da taxa das blusinhas e o marco regulatório dos minerais críticos. O governo tem pressa. O fim da taxação de compras internacionais perde a validade no dia 8 de setembro e precisa ser votada no esforço concentrado da próxima segunda até o dia 4. Do outro lado, a oposição e o setor produtivo tentam barrar o fim da escala 6x1 no Senado. Aliados do senador e candidato à presidência da República, Flávio Bolsonaro, lideram a articulação O coordenador da campanha dele, líder da oposição, Rogério Marinho, já havia apresentado outra PEC alternativa que estipula ao trabalhador a remuneração em horas efetivamente trabalhadas. Já a equipe econômica da campanha de Flávio, liderada por Daniela Marques, classifica a PEC apoiada pelo governo como populista e diz que a mudança terá um custo enorme para quem produz. Nos últimos dias, o presidente da Federação das Indústrias do Estado de São Paulo, Paulo Scaff, intensificou as articulações com os senadores com o objetivo de deixar o debate para depois das eleições. Para a Fiesp, colocar a escala de trabalho na Constituição é uma anomalia mundial. O cientista político Alexandre Bandeira disse à CBN que a matéria, além de mobilizar votos, reflete a polarização no Brasil.
11: Está sendo trazido apenas nessa batalha entre aqueles que apoiam a campanha do presidente Lula e querem ver o projeto ser votado o mais rápido possível e aqueles que estão do lado do candidato senador Flávio Bolsonaro, que querem deixar essa discussão para depois das eleições.
0: O relator do fim da escala 6x1, o senador Omar Aziz, disse à CBN que vai apresentar o seu parecer na próxima quarta, dia 2 de setembro. Aziz já havia dito que é a favor da proposta e que dará saúde mental aos trabalhadores. A oposição deve fazer um pedido de vista, ou seja, mais tempo para análise, o que pode durar horas ou dias, a depender da vontade dos parlamentares. O fim da escala foi aprovado pela Câmara dos Deputados no dia 27 de maio. De Brasília, Rani Veloso.
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0: Segunda-feira, 24 de agosto de 2026. O Discord apresentou um recurso contra a suspensão de lives determinada pela Autoridade Nacional de Proteção de Dados. A empresa pede anulação imediata da medida cautelar. A defesa da plataforma alega que o órgão não possui competência legal para tal suspensão e afirma que a proibição de atividades cabe à justiça. Segundo a NPD, a suspensão valerá até que o Discord comprove que adotou medidas efetivas para proteger crianças e adolescentes durante o uso da plataforma. O ministro do Supremo Tribunal Federal, Alexandre de Moraes, afirmou que o combate ao crime organizado não se resolve com o aumento das penas. Segundo o magistrado, no entanto, é possível avançar no enfrentamento dessa questão a partir da centralização das ações, cooperação entre as instituições e compartilhamento de informações. A declaração ocorreu durante a abertura da audiência pública na corte para discutir pontos da lei antifacção. Após a Braskem anunciar um pedido de recuperação extrajudicial, as ações da empresa registraram forte queda. A dívida da companhia chega a 54 bilhões de reais. Os papéis encerraram o pregão cotados a R$ 4,73, com recuo de 6,71%. No horário de Brasília, 10h32.
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0: Rafael Prats. Oi, Prats. Boa noite.
3: Tudo bem, Tânia? Boa noite. Boa noite, ouvintes da CBN.
0: Vamos lá, hein? Botafogo e Atlético Paranaense jogaram hoje, fecharam a 24ª rodada do Brasileirão. Como é que foi esse jogo, Prats?
3: Deu Clube Atlético Paranaense. Terminou em instantes no Nilton Santos, no Rio de Janeiro. O jogo que fechou a 24ª rodada do Brasileirão, Tânia. Botafogo 2, Atlético Paranaense 3. E o Atlético foi muito premiado pelo começo de jogo, muito forte, né? Duas roubadas de bola perto da área do Botafogo, fez 1-0 com o João Cruz, fez 2-0 com o Viveiros, tudo isso em 12 minutos, e aí complicou muito a vida do Botafogo, né? Botafogo depois acertou bolas na trave, atacou um pouco mais, pressionou muito mais o Atlético Paranaense. O Atlético fez o terceiro gol com o Viveiros, que com os dois gols marcados hoje, o colombiano do Atlético torna-se de novo o artilheiro do Campeonato Brasileiro. O Viveiros ultrapassa o Pedro do Flamengo, o Viveiros com 16 gols, é o maior goleador até agora do Brasileirão, depois de 24 rodadas. O Atlético abriu 3-0 e o Botafogo diminuiu no final. Nos últimos minutos, o Santi Rodrigues marcou o primeiro gol, o Santi Rodrigues marcou o segundo gol e o Botafogo tentou pressionar ali para um empate heróico que não veio. Então, final do Nilton Santos, Rio de Janeiro, Botafogo 2, Atlético Paranaense 3, para fechar a rodada 24 do Brasileirão, Tânia. Com todos os jogos agora encerrados, no sábado, Fluminense 2, Remo 1, Internacional 0, Atlético Mineiro também 0, Cruzeiro 2, Flamengo 1. Ontem, Palmeiras 4, Vasco 1, Bragantino 1, Grêmio 0, Vitória 0, Bahia 2, Santos 1, Mirassol também 1, Chapecoense 1, São Paulo 0, Coritiba 2, Corinthians 1 e hoje Botafogo 2, Atlético Paranaense 3. A vitória do Furacão, Tânia, colocou o Atlético de novo lá em cima. Lugar que ele nunca saiu, né? Palmeiras líder 51 pontos, Flamengo 45 com um jogo a menos, Atlético Paranaense 44, terceiro com 24 jogos também, Fluminense quarto 41, Cruzeiro quinto 39. É o G5 do Brasileirão. Lá embaixo agora zona de rebaixamento, Mirassol 17º 24, Remo 18º 23, Vasco 19º 22, Chapecoense lanterna com 14 pontos, são os quatro piores desse momento do Campeonato Brasileiro. Tânia.
0: É. Bom, o Campeonato Brasileiro agora só volta no fim de semana, 25ª,
3: né? Só no próximo sábado, só no sábado tem a 25ª rodada.
0: Quarta-feira não tem Campeonato Brasileiro, porém tem Copa do Brasil.
3: É isso, né? Tânia. Quartas de final da Copa do Brasil começando já amanhã com clássicos dos 4 jogos das quartas de final, 3 clássicos, né? Então amanhã tem o primeiro. Jogos de ida, todos os jogos de ida na semana, os jogos de volta semana que vem, nos mesmos dias desses jogos de ida dessa semana agora. Amanhã, 21 horas, Mineirão. Cruzeiro e Atlético Mineiro. Semana que vem, a volta na Arena MRV, também às 21 horas. Quarta-feira, 21h30, no Nubank Park. Palmeiras e Santos, 21h30, São Januário, Vasco e Vitória. Semana que vem, mesmo horário, com os mandos invertidos, os jogos da volta da Copa do Brasil. E quinta-feira, o Grenal. É, nessa quinta-feira, às 20 horas, Beira-Rio, Inter e Grêmio. Semana que vem, na Arena do Grêmio, jogo da volta. Então, semana de Copa do Brasil e final de semana, volta o Campeonato Brasileiro. Tânia.
0: Muito bem, Prats. E você volta hoje?
3: Volto daqui a pouco, 23h30, com Gabriel Dudziak no lado B da bola.
0: Muito bom. Até loguinho, então,
3: Até daqui a pouco.
0: Valeu. Vai lá tomar uma água, dar uma descansada. Daqui a uma hora, Rafael Prats volta, porque aí ele e o Gabriel Dudziak fazem o lado B da bola com o noticiário do futebol internacional. Mas até lá tem muita informação, muita análise, debate. Agora é hora do debate, vamos lá.
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0: É a série 50 debates para o Brasil que a CBN está fazendo no Jornal da CBN de manhãzinha ali com o Milton Jung, com a Cássia Godoy. A cada dia um tema diferente, importante em debate. Agora que estamos no ano eleitoral, né? São temas aí que estão na boca do povo, dividem opiniões e a cada dia, então, até a semana que antecede as eleições, o Jornal da CBN apresenta os debates. E aqui no Noite Total a gente apresenta uma edição, né? Um trechinho da fala de cada um dos debatedores. E aí, se você se interessar, você procura lá no site 50 debates para o Brasil, no site da CBN, que dá para ouvir na íntegra. Discussão de hoje: necessidade de uma nova reforma da Previdência. A política pública de seguro social deve passar por ajustes para garantir sustentabilidade fiscal ou deve ser mantida para preservação de direitos já adquiridos? Nossa, esse é um tema que mexe com a vida de cada um de nós, hein? Dá até um arrepio. Bom, vamos lá. Para Igor Rocha, pesquisador da Fundação Getúlio Vargas, é preciso pensar em novas formas para recolher dinheiro para a Previdência, já que muitos trabalhadores estão deixando de ser CLT. Segundo ele, uma alternativa é financiar por meio da renda.
4: Seria mais justo, mais lógico, a gente recolher na renda, tá certo? Um determinado percentual das pessoas e não das empresas. Isso não teria uma maior progressividade tributária? A gente não conseguiria, desta forma, abraçar esses trabalhadores que estão nessas plataformas, que estão fora do mercado CLT? Essa é uma reflexão interessante de se ter, tá certo? E que alguns economistas já estão começando a se debruçar.
0: Já Mary Elbe Queiroz, presidente do Centro Nacional para a Prevenção e Resolução de Conflitos Tributários, afirmou que a renda e o consumo já estão muito tributados. Para ela, o ideal seria repensar o gasto público.
5: Cada vez mais se aumenta gasto no Brasil desmedidamente, sem se pensar na qualidade desse gasto e no que a população recebe em troca desse gasto. Então, temos que pensar grande para não termos uma reforma e cada vez mais se prejudicar o trabalhador, o funcionário, limitando a idade da aposentadoria, que não resolve.
0: A série 50 debates para o Brasil está sendo exibida pela CBN, no Jornal da CBN, segue até a semana que antecede o primeiro turno das eleições. Procure lá no site 50 Debates para o Brasil, você escuta na íntegra o debate de hoje e também os debates que foram feitos anteriormente. Essa é o 25º debate dessa série. Ó, tem 25 para você ouvir, se você ainda não ouviu. E tantos outros ainda virão. É, aliás, estamos na metade, né? Porque são 50 debates, estamos exatamente na metade. É, gente. Pensou? Produzir? Carlos Greco, que está produzindo. É um trabalho hercúleo, que a produção precisa ser reconhecida, porque não é fácil, não, né? Pegar temas, pensar nos temas, encontrar pessoal para falar, né, de uma perspectiva diferente um do outro. É isso aí. O pessoal trabalha bem. Agora são 10 horas e 40 minutos.
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0: Yasmin Caetano, nessa semana, abrilhantando a produção deste programa. Bem-vinda de volta, né? Para matar a saudade. Boa noite, Yasmin.
7: Boa noite, Tânia. Tô me sentindo igual nos velhos tempos. Mas agora numa nova redação. Porque a última vez que eu estive com você, a gente tava na redação antiga ainda.
0: Ah, foi? Então faz um tempinho já.
7: Já faz um tempinho,
0: tempo,
7: Tânia.
0: Tempo passa.
7: Tô num horário atípico aqui. É. E quem está num processo atípico também é a Enel, aqui em São Paulo, Tânia. A Agência Nacional de Energia Elétrica, inclusive, rejeitou o pedido da Enel para realizar uma perícia no processo que pode levar à extinção do contrato da empresa de energia em São Paulo. E aí, com a decisão da ANEEL, a fase de análise do processo foi encerrada. A Enel terá agora 10 dias para apresentar os argumentos finais. E depois disso, a diretoria da ANEEL vai decidir sobre a recomendação da caducidade do contrato, uma medida que pode retirar da empresa o direito de prestar o serviço. A empresa havia pedido uma perícia independente para analisar questões técnicas, como os impactos dos eventos climáticos de dezembro do ano passado. A ANEEL também questionou a concentração das funções de fiscalização, análise e julgamento do processo pela própria ANEEL. A agência rejeitou os argumentos e afirmou que os relatórios e pareceres feitos pelos técnicos são suficientes para analisar o caso. Segundo a ANEEL, uma perícia não é obrigatória apenas porque existem questões técnicas ou estudos diferentes das conclusões de fiscalização. Em nota, a ANEEL reiterou que a perícia técnica independente e multidisciplinar solicitada pela companhia tinha como objetivo permitir o aprofundamento de controvérsias relevantes para o caso, com especial atenção aos impactos sobre os consumidores, Tânia. É um processo aí de muitas minúcias, né? Muitos vais e vens, até difícil de acompanhar aqui, mas é isso, a fase de análise do processo está encerrada na ANEEL e agora a Enel tem que apresentar esses argumentos finais, tem 10 dias para isso, Tânia.
0: Ok. Yasmin Caetano, a situação da Enel é complicada. Muito obrigada.

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1: O candidato do PL à presidência, Flávio Bolsonaro, voltou a negar responsabilidades sobre a prestação de contas do filme Dark Horse sobre Jair Bolsonaro e afirmou que o presidente Lula é quem deve explicações. O senador ainda negou ter negociado com o governador Tarcísio de Freitas um pacto pelo fim da reeleição em troca de maior engajamento na campanha.
2: O candidato à presidência pelo PL, Flávio Bolsonaro, reafirmou que a prestação de contas do filme Dark Horse, que conta a trajetória do ex-presidente Jair Bolsonaro, já foi apresentada. Ao ser questionado sobre a produção, Flávio desviou o foco para acusações contra o governo Lula e citou o caso envolvendo o filho do presidente, o empresário Fábio Luiz Lula da Silva. A manifestação ocorre após o ministro Flávio Dino, do Supremo Tribunal Federal, autorizar o compartilhamento com a Polícia Federal de dados apreendidos em uma operação da Polícia Civil de São Paulo contra a produtora do filme. O material será usado na investigação que apura se recursos de emendas parlamentares destinados a entidades ligadas à produção foram utilizados para financiar o longa. O caso envolve, entre outros parlamentares, o deputado Mário Frias, que destinou 2 milhões de reais em emendas à ONG ligada à produtora. O candidato Flávio Bolsonaro afirmou que as informações já foram divulgadas pela imprensa e voltou a questionar o governo Lula em referência ao caso Lulinha.
3: A prestação de contas foi feita dentro da investigação que está acontecendo em São Paulo e a própria imprensa vazou. Vocês publicaram, não fui eu. Então, assim, da minha parte, eu digo o seguinte, quem tem que prestar conta não sou eu, é o Lula que tem que prestar conta. Ele que tem que prestar conta porque ele está fazendo uma reunião escondidinha enquanto presidente da República com Augusto Lima e Igor Caro. Vocês querem insistir com uma relação privada de um filme privado que não tem contrapartida pública de nada. Gente, não adianta, vocês não vão me colocar na mesma página desse cara. Não vão me colocar. Hoje o governo Lula que deve explicações, vão cobrar explicações dele.
2: Após participar de uma reunião com dirigentes na Fiesp, Flávio Bolsonaro também foi questionado sobre uma possível articulação da campanha com o governador Tarcísio de Freitas do Republicanos para aumentar engajamento do governador na campanha presidencial do senador. O bastidor foi revelado pela jornalista da Globo News, Ana Flor. Flávio negou que precise de um acordo com Tarcísio para manter a parceria política e afirmou que a proposta de acabar com a reeleição foi uma iniciativa própria.
3: E eu não preciso de pacto com Tarcísio para a gente caminhar junto. Nós sempre caminhamos juntos e é assim que a gente vai continuar. A questão de ter protocolado uma PEC com o fim da reeleição para presidente da República foi uma iniciativa minha, porque eu acredito que o melhor modelo é sim um único mandato de presidente da República. O Congresso vai discutir se é de 4, se é de 5 anos.
2: Flávio cumpriu agendas em São Paulo nesta segunda-feira, mas não acompanhou Tarcísio de Freitas nos compromissos de campanha do governador. Mais cedo, Tarcísio afirmou que a divisão das agendas permite que os dois candidatos estejam em diferentes regiões e voltou a defender a necessidade de alinhamento entre os governos estadual e federal. De São Paulo, Bruna Barbosa.
1: O ministro do Supremo, Flávio Dino, autorizou que os dados da operação do filme de Jair Bolsonaro sejam compartilhados com a Polícia Federal. São dados de uma operação policial feita em São Paulo, né, com a ONG que produz o filme Dark Horse. E agora esses dados serão compartilhados com a Polícia Federal, que investiga essa mesma ONG. Só que a investigação da Polícia Federal não é sob contrato dessa ONG com a Prefeitura de São Paulo, que é o caso da investigação em São Paulo. No caso da Polícia Federal, é o uso de emendas, destinação de emendas para essa mesma produtora. Mas como envolve a mesma produtora, então a Polícia Federal vai ter acesso ao conteúdo que foi obtido nessa operação de busca e apreensão feita em São Paulo. Em outra frente, o ministro André Mendonça deve negar o pedido da Procuradoria-Geral da República para enviar os inquéritos que envolvem Lulinha à primeira instância.
4: Os recentes desdobramentos de investigações do Supremo Tribunal Federal que respingam nos candidatos à eleição Lula e Flávio Bolsonaro expõem a queda de braço entre as diferentes alas dentro do Supremo às vésperas das eleições. Nesta segunda-feira, o ministro Flávio Dino, indicado por Lula, atendeu ao pedido da Polícia Federal para que os dados da operação contra a produtora do filme Dark Horse sejam compartilhados com a corporação. As informações foram reveladas pela colunista Bela Megali. O caso está sob sigilo na Suprema Corte. Em outra frente, o ministro André Mendonça, indicado por Bolsonaro, tem sinalizado nos bastidores que deve negar o pedido da Procuradoria-Geral da República de encaminhar as duas investigações contra Fábio Luiz Lula da Silva, o Lulinha, para a primeira instância, mantendo assim o controle sobre o caso. A alegação da PGR é que a apuração não envolve autoridades com foro privilegiado. Porém, internamente, a avaliação no gabinete de André Mendonça é que o STF se baseia na origem da investigação, assim como foi com os 1.400 condenados do 8 de janeiro. Embora nenhum deles tivesse foro privilegiado, o caso nasceu com a tentativa de golpe de Estado liderada pelo então presidente Jair Bolsonaro e por ministros de Estado. Outro caso é o do ex-deputado estadual do Rio de Janeiro, Rodrigo Bacelar. Apesar de não ter foro, o processo dele também ficou no Supremo, porque as condutas estariam conectadas a outras investigações que miram grupos criminosos e a conexão com agentes públicos. Apesar dos recentes desdobramentos, institucionalmente o presidente do STF, o ministro Edson Fachin, reforça a postura de blindar a Suprema Corte do debate ideológico. Nos bastidores, ele reforça o discurso de manter na política o que é da política e o do direito o que é do direito e garantir uma imagem institucional do Supremo Tribunal Federal. De Brasília, Isa Stassiarini.

0: Discord apresentou um recurso contra a decisão da Agência Nacional de Proteção de Dados que determinou a suspensão das transmissões ao vivo da plataforma no Brasil. A Big Tech alega que a entidade não possui atribuições para fazer esse tipo de bloqueio.
1: O Discord apresentou nesta segunda-feira um recurso contra a decisão da Agência Nacional de Proteção de Dados, que determinou a suspensão das transmissões ao vivo da plataforma no Brasil. A informação foi divulgada pelo G1 e confirmada pela CBN. A empresa pede a suspensão imediata dos efeitos da medida e a anulação da decisão cautelar. No recurso, a defesa do Discord questiona a competência da ANPD para determinar a suspensão de serviços com base no ECA digital. A plataforma alega que as sanções, como advertência e multa, podem ser aplicadas pela autoridade administrativa, mas a suspensão temporária e a proibição de atividades seriam atribuições da justiça. A plataforma também aponta supostos vícios formais no processo e afirma que uma decisão com alcance nacional não poderia ter sido tomada de forma monocrática. A suspensão determinada pela ANPD atingiu a ferramenta Go Live e recursos de transmissão e compartilhamento de vídeos ao vivo. O Discord cumpriu a decisão no dia 17 de agosto. Segundo a agência, a restrição deve permanecer até que a plataforma comprove a adoção de medidas efetivas para proteger crianças e adolescentes durante o uso do serviço. No recurso, o Discord afirma ainda que a medida também prejudica usuários que não têm qualquer relação com as condutas investigadas, incluindo famílias, estudantes, comunidades e empresas. Caso a suspensão não seja anulada ou reconsiderada, o Discord pede que o processo seja encaminhado ao Conselho Diretor da ANPD. Em nota, a agência confirmou o recebimento do recurso apresentado nesta segunda e informou que o documento está sendo analisado. Nesta terça-feira, a agência vai realizar uma coletiva de imprensa para tratar de processos de fiscalização de plataformas digitais. Segundo a ANPD, detalhes sobre o assunto serão apresentados durante a coletiva. De Brasília, Igor Cardim.
0: O presidente do Banco Central atribui o aumento do endividamento das famílias ao avanço das ofertas de crédito. Ao participar de evento da Febraban em São Paulo, Gabriel Galípolo disse que o endividamento segue crescendo mesmo com a melhora do emprego e da renda. E destacou preocupação com linhas de crédito sem garantia e usadas para despesas recorrentes.
2: O presidente do Banco Central, Gabriel Galípolo, alertou para o avanço de modalidades de crédito caras e sem garantia em um cenário de endividamento elevado das famílias. Em participação no evento Febrabantec, em São Paulo, Galípolo disse que, na visão dele, não foi a alta dos juros básicos que causou o superendividamento, mas sim o aumento da oferta de empréstimos provocado, entre outras coisas, pela política oficial de crédito.
3: A gente tem que falar algumas coisas óbvias aqui. Não dá para ficar contente com uma notícia de que o crédito cresceu e depois reclamar que o endividamento cresceu. O crédito que um banco ou uma instituição financeira dá é a dívida de alguém que tomou. E aí, acreditem, a maior razão do endividamento é a dívida. Então, se você promoveu de alguma maneira uma elevação do crédito, é normal você esperar que o endividamento também cresça.
2: O presidente do Banco Central se disse preocupado com o fato do crescimento recente das dívidas ter sido puxado principalmente por linhas de crédito usadas para consumo e despesas recorrentes. Gabriel Galípolo ressaltou que o endividamento continua avançando apesar da melhora no mercado de trabalho. Em junho, a taxa de desemprego caiu para 5,4%. O menor nível para o período. Em maio, a renda disponível das famílias atingiu o recorde de R$ 822 bilhões. Para o presidente do BC, a preocupação não está apenas no tamanho da dívida, mas também no tipo de crédito contratado. Ele diferenciou financiamentos usados para construir patrimônio, como a compra de um imóvel, de dívidas feitas para bancar despesas de consumo e que não deixam um bem para o consumidor. Segundo os dados apresentados pelo Banco Central aos investidores, 37 milhões de brasileiros passaram a usar cartão de crédito de 2020 a 2024. E os usuários com dívida com juros subiram de 34 milhões para quase 53 milhões. A renda comprometida com o cartão passou de 38,5% para 54%. E a inadimplência, já alta em 55%, saltou para 64,5%. De São Paulo, Fábio, Portugal.
0: Os acionistas do Banco de Brasília autorizaram o BRB a buscar medidas judiciais para responsabilizar ex-gestores envolvidos no caso Master. A Polícia Federal suspeita que o banco gastou cerca de 12 bilhões de reais para comprar carteiras fraudulentas do Master. A ideia é propor ações cíveis para o ressarcimento dos prejuízos.
1: Os acionistas do Banco de Brasília aprovaram nesta segunda-feira a autorização para o ajuizamento de medidas de responsabilização civil contra ex-administradores que venham a ser identificados como responsáveis por prejuízos causados em operações com o Banco Master. A deliberação dos acionistas ocorreu por maioria de votos durante uma Assembleia Geral Extraordinária. Essa autorização não representa definição prévia de responsabilização de pessoas específicas, mas sim um rito essencial para a apuração da responsabilidade por parte da Polícia Federal. Na semana passada, a corporação pediu ao ministro André Mendonça, do Supremo Tribunal Federal, mais 60 dias para concluir o inquérito envolvendo o BRB. Isso porque a corporação afirmou ter identificado mais diretores do banco que poderiam estar envolvidos em irregularidades e transações fraudulentas. A ideia é continuar as investigações, colhendo depoimento e analisando documentações antes de encerrar o inquérito. O ex-presidente do BRB, Paulo Henrique Costa, é o único ex-dirigente preso preventivamente nessa investigação. O presidente da Associação Brasileira de Defesa dos Clientes e Consumidores de Operações Financeiras e Bancárias, Raimundo Nonato, afirma, no entanto, que não é simples provar o envolvimento dos ex-gestores do banco nas irregularidades.
4: Quando um banco busca judicialmente responsabilizar ex-administradores, significa que a instituição está tentando apurar se determinadas decisões, ações ou omissões de antigos gestores contribuíram para causar prejuízos ao patrimônio do próprio banco. Não basta existir um prejuízo para que o administrador seja automaticamente responsabilizado. É necessário individualizar a conduta e demonstrar, conforme o caso, que houve uma atuação contrária à legislação, além da existência do dano e da relação entre a conduta do gestor e esse prejuízo.
1: A PF suspeita que o BRB gastou cerca de 12 bilhões de reais para comprar carteiras fraudulentas do Master e quer aprofundar as apurações sobre outros dirigentes do banco. Paulo Henrique Costa, assim como Daniel Vorcaro do Master, tentou uma delação premiada, mas também não teve sucesso. Enquanto isso, a governadora Celina Leão aguarda uma resposta do Ministério da Fazenda a um ofício enviado na semana passada, solicitando uma nova reunião para tratar da operação de crédito para tentar salvar o BRB. No documento, Celina pede que o ministro Dario Durigan avalie a viabilidade de convidar o grupo de bancos que vinha discutindo ser fiador do empréstimo do DF de 6,6 bilhões de reais junto ao Fundo Garantidor de Créditos. A Fazenda ainda não tem data para a reunião. De Brasília, Felipe Igreja.
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0: Segunda-feira, 24 de agosto de 2026. O candidato à presidência pelo Novo, Romeu Zema, minimizou a situação fiscal de Minas Gerais. Em entrevista à TV Globo, o ex-governador atribuiu o endividamento do Estado à cobrança de juros pelo governo federal. O candidato sustentou que herdou débitos anteriores e defendeu o programa de privatizações de empresas públicas como um modelo a ser ampliado nacionalmente. O presidenciável criticou as condenações judiciais referentes aos atos de 8 de janeiro de 2023 e defendeu a concessão de anistia aos envolvidos na tentativa de golpe. A entrevista com o candidato do Novo foi a primeira de uma série que a TV Globo está fazendo esta semana com os presidenciáveis. Nessa terça, o entrevistado será Ronaldo Caiado, do PSD. O Supremo Tribunal Federal instituiu um novo penduricalho de até 22,5% para cerca de 270 servidores que ocupam cargo em comissão e funções de confiança na corte. Segundo o STF, a gratificação é voltada a atividades de alta complexidade técnica e administrativa. O impacto anual estimado é 17,5 milhões de reais. O benefício foi criado 6 meses depois de o ministro Flávio Dino determinar limites para a concessão de penduricalhos no judiciário. O Brasil confirmou ao menos 4 casos de febre do Nilo Ocidental, incluindo uma morte registrada em Santa Catarina. O estado de São Paulo identificou seus 2 primeiros registros históricos da doença transmitida pela picada de pernilongos comuns. As autoridades de saúde reforçaram a vigilância epidemiológica para mapear os locais prováveis de contágio e monitorar a circulação do vírus. No horário de Brasília, 11h02.
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0: Olá, boa noite. Bem-vindos ao CBN Noite Total desta segunda-feira. Estamos caminhando aqui na nossa última meia hora. Hoje, segunda, o programa termina mais cedo, termina às 11h30. Até lá tem muita informação para você, com os nossos repórteres. Estamos aqui com a produção da Yasmin Caetano e os trabalhos técnicos de Henrique Dias, o HD. Vamos agora, então, com os nossos repórteres. Ontem teve debate, o debate da Bandeirantes, que tradicionalmente é o primeiro debate, né, quando tem as corridas eleitorais, mas foi um debate esvaziado. Primeiro porque o presidente Lula já tinha decidido que não iria. Aí depois o Flávio Bolsonaro decidiu que em o Lula não indo, ele também não iria. Aí então os dois principais, né, que são os dois que estão disputando ali a liderança da corrida presidencial, desistiram. Aí depois o Romeu Zema também desistiu, também não participou. E por pouco, o Augusto Cury, que já estava lá entrando no prédio, pensou em desistir, mas aí foi convencido a participar e acabou participando. A Karen Lemos fez aqui uma reportagem sobre o day after deste debate. Os presidenciáveis Ronaldo Caiado e Renan Santos repercutiram os destaques do primeiro debate entre os candidatos na TV aberta. Caiado brincou com o fato de o vice dele, o Gilberto Kassab, dormiu. O Kassab dormiu. Tem imagens dele tirando um cochilo. Você vê que não estava muito animado o debate. Mas eles conseguiram dar a volta por cima. Fizeram postagens ali brincando com a situação. Renan Santos disse ter achado sexy a fama de agressivo que ele ganhou após o encontro entre os candidatos. Vamos ouvir a reportagem.
2: O candidato à presidência pelo PSD, Ronaldo Caiado, brincou com o cochilo do vice Gilberto Kassab durante o debate presidencial da Band e disse que, se for eleito, os brasileiros poderão dormir com a mesma tranquilidade.
3: E vocês viram que o sono do Kassab ontem lá, é para demonstrar para o Brasil todo que o Caiado na presidência, todo mundo vai ter aquele som do Kassab que vocês viram que vocês assistiram, tá certo? Então vocês fiquem tranquilos, que eu vou dar toda a tranquilidade para o brasileiro dormir em paz.
2: A declaração foi feita nesta segunda-feira, durante o lançamento do Pacto Brasil de Futuro, da Comunitas, na Zona Oeste de São Paulo. No mesmo evento, Caiado e o governador do Rio Grande do Sul, Eduardo Leite, protagonizaram outra troca bem-humorada. Depois do candidato do PSD pedir votos, Leite respondeu com um pedido de emprego em um eventual governo de Caiado. A cena chama atenção, tendo em vista que Leite foi o principal adversário de Caiado dentro do PSD pela candidatura à presidência no início do ano. O gaúcho chegou a se apresentar como o único pré-candidato de centro do partido. Também em São Paulo, o candidato à presidência pelo Missão, Renan Santos, se reuniu com dirigentes e investidores de um banco americano. Renan também foi questionado sobre o debate presidencial de domingo e achou positivo que ele saiu com a fama de agressivo no encontro que teve ainda as presenças de Caiado e Augusto Cury, do Avante. Lula, do PT, Flávio Bolsonaro, do PL e Romeu Zema, do Novo, decidiram não ir ao evento.
4: Acho sexy. Precisa ser agressivo. Se a situação brasileira ela é dramática, não vai ser sendo calmo e plácido que eu vou resolver ela. Nem que eu vou ativar as pessoas indignadas. A gente tem que entender uma coisa. Essa eleição foi construída pelo Banco Master, e é bem claro, pelo Banco Master, para fazer com que o Lula ou o Flávio vençam, porque ambos estiveram, em alguma medida, na folha de pagamento do Master. É uma eleição da impunidade, é uma eleição que ninguém vai no debate, porque eles não querem que as pessoas falem de política. Eles não querem fazer coletiva, eles não querem ouvir ninguém, eles não querem participar de debate, eles querem que as pessoas fiquem calmas, quietas, sonolentas, e vão para a eleição igual um boizinho vai para batedouro.
2: Renan Santos também reafirmou que não quer o voto do eleitor de Lula. Para ele, quem vota no atual presidente é irresponsável e que está tornando a vida do brasileiro mais insegura, nas palavras dele, por um fetiche ideológico. O candidato do Missão disse que levou propostas econômicas para a reunião que teve na Faria Lima, coração financeiro de São Paulo, e aproveitou para atacar os adversários Lula e Flávio. Ele disse que o candidato do PL fala de tesouraço nos gastos públicos, mas não detalha a proposta, e que o petista nem sequer toca no assunto. Renan disse ainda que vai acabar com as bets, que as empresas de apostas online serão destruídas num eventual governo dele. Com colaboração de Pedro Fagundes, de São Paulo, Karen Lemos.
0: O piloto e influenciador Lito Souza, internado com a doença de Creutzfeldt-Jakob, pode entrar nesta semana em um estudo experimental nos Estados Unidos. A mulher dele diz que a busca por tratamento precisa ser rápida para proteger a cognição do marido antes que essa doença avance.
5: A empresária Mila Seidel, mulher do piloto e influenciador Lito Souza, diz que ele deve passar por uma entrevista de elegibilidade nessa semana para um estudo experimental sobre a doença de Creutzfeldt-Jakob em um centro médico de Nashville, nos Estados Unidos. Segundo Mila, o médico de Lito também está em contato com a Mayo Clinic, no Arizona, para compartilhar os relatórios médicos dele. Um estudo europeu em fase mais avançada ainda não deu retorno concreto à família.
6: Talvez a gente tenha essa semana já, tem que ser rápido, na verdade, né? Uma primeira entrevista para ver se ele é elegível. O nosso médico também está em contato com o da Mayo Clinic, passar os relatórios médicos para eles. A gente ainda não conseguiu nada mais concreto com o pessoal da Europa. Esse é muito importante porque eles estão na fase 3, né? Então, assim, é tipo o remédio no braço mesmo, não tem placebo, né? Então, esse seria muito bom.
5: Lito está internado desde a semana passada no Hospital Israelita Albert Einstein, em São Paulo, com perda progressiva de movimentos e da visão, mas segue lúcido. Em entrevista à Folha de São Paulo, Mila disse que o diagnóstico está fechado e que a busca por um tratamento rápido pretende proteger a cognição do marido antes que a doença avance no cérebro. Ela afirmou que esperar é perder cada

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1: A doença do cérebro é uma doença neurodegenerativa rara. Ela é progressiva, ela é fatal, que ela não é causada por vírus, bactéria ou parasita, ela é causada por prions, proteínas naturais do nosso corpo, mas que se dobram de uma forma normal. Quando atingem o sistema nervoso central, o acúmulo dessa proteína, ela destrói os neurônios, deixando o tecido cerebral justamente com um aspecto esponjoso.
2: Para ele, a inclusão em um estudo clínico depende de critérios específicos.
1: Estudo clínico exige metodologia científica e exige critério de inclusão e de exclusão. Por melhor que seja a pessoa, que é duro dizer isso, principalmente para a família. A família tem mais do que correr atrás mesmo, do maior força, tem mais do que fazer o barulho que tiver que fazer. Agora, isso não vai ser garantido só por isso. Pode ser que ele entre no estudo científico se o quadro clínico dele, se as condições clínicas dele, se o diagnóstico comprovado com os dados que ele tem permitam que ele seja incluído ou não em um estudo clínico.
2: A doença de Creutzfeldt-Jakob é rara. A estatística mundial é de 1 a 2 casos por 1 milhão de habitantes por ano. No Brasil, entre 2005 e 2021, o Ministério da Saúde registrou cerca de 1.600 casos suspeitos. São Paulo lidera o número de confirmações no país. De São Paulo, Nadédia Calado.
3: É muito dramática, né, a situação do Lito, porque essa doença, ela tem uma progressão muito rápida. É muito, muito dramática a situação. Enfim, vamos torcer, né, para que tudo dê certo. Mas não é fácil, pedreira. A equipe econômica propôs um salário mínimo de R$ 1.741 para o ano que vem, com ganho real e valor acima da expectativa inicial. O reajuste representa uma alta de R$ 120 sobre o atual valor do salário mínimo. A proposta vai entrar no projeto de lei orçamentária que será enviado ao Congresso até a próxima segunda-feira.
4: O governo vai enviar ao Congresso proposta de salário mínimo no valor de R$ 1.741 para o ano de 2027, um aumento de R$ 120 na comparação com o mínimo atual, que é de R$ 1.621, e vale para todos os trabalhadores do regime CLT. O montante representa uma alta de R$ 24,00 acima da expectativa feita lá em abril, que era de R$ 1.717. O valor foi atualizado devido novas estimativas da inflação para este ano. Para fazer o cálculo, o governo seguiu a regra que contabiliza a variação do Índice Nacional de Preços ao consumidor de 12 meses acumulado até novembro de 2026, mais 2,5% de ganho real, conforme determina o arcabouço fiscal. O valor vai constar no projeto de lei orçamentária anual de 2027, que será enviado ao Congresso. O ministro da Fazenda, Dario Durigan, fez o anúncio na noite desta segunda-feira.
5: Necessariamente cumprindo a legislação brasileira, dentro do nosso espírito de privilegiar a população mais carente, vai também para a Previdência, vai também para os benefícios sociais que têm indexação com salário mínimo. Portanto, é importante que a gente fale, né, para o Brasil, atenção Brasil, que a gente faça essa comunicação. O orçamento está muito bem encaminhado, com o salário mínimo definido.
4: O reajuste do salário mínimo também repercute sobre todos os benefícios previdenciários do INSS, seguro-desemprego e abono salarial, que são vinculados ao piso. Durigan ainda afirmou que a equipe projeta o aumento das contas obrigatórias um pouco inferior ao aumento geral do orçamento. O titular da Fazenda ainda confirmou que a previsão de receita dos novos tributos da reforma tributária do consumo vai constar no projeto orçamentário. A equipe econômica tem até o dia 31 para enviar a peça orçamentária ao Congresso. A partir disso, o texto precisa ser analisado pela Comissão Mista de Orçamento. De Brasília, Samantha Klein.
3: O pedido de recuperação extrajudicial da Braskem derrubou as ações da petroquímica hoje. Os papéis encerraram o dia com queda de mais de 6%. Além disso, a Bolsa de Valores brasileira informou que vai retirar ativos da empresa de 18%.

0: do índice de ações a partir de amanhã. A dívida da Braskem já chega a 54 bilhões de reais.
1: As ações da Braskem fecharam em forte queda nesta segunda-feira após a empresa protocolar um pedido de recuperação extrajudicial na Justiça de São Paulo, segundo a apuração do comentarista da CBN e colunista do jornal O Globo, Lauro Jardim. Os papéis encerraram o dia com queda de 6,71%, cotados a R$ 4,73. Além da recuperação extrajudicial, a Braskem terá outra mudança importante na Bolsa. A agência Bovespa informou que os ativos da companhia serão retirados de 18 índices de ações a partir desta terça-feira. Segundo a agência, a exclusão ocorre porque os negócios com os papéis da Braskem passarão a ser listados sob o título de recuperação extrajudicial. Agora, com o pedido, a petroquímica terá 90 dias de proteção para negociar um plano definitivo de reestruturação. A dívida da companhia chega a 54 bilhões de reais. O Banco do Brasil, o BNDES, o Itaú Unibanco, o Bradesco e o Santander estão entre os maiores credores. Na semana passada, a Braskem havia informado que tinha intensificado as negociações com os parceiros comerciais. A empresa tinha conseguido uma tutela judicial que suspendeu por 60 dias determinadas execuções e bloqueios de bens. O prazo vencia nesta semana, após a segunda vara de falências e recuperações judiciais de São Paulo ter concedido a medida em meio à pressão sobre a liquidez da petroquímica. A Braskem registrou lucro de R$ 3,330 milhões de reais no segundo trimestre, após reverter prejuízo em lucro. Mesmo assim, enfrenta dificuldades financeiras e negocia uma reestruturação mais ampla da dívida. Com colaboração de Lucas Soares e Lucas Taveira, de São Paulo, Karen Lemos.
0: Novas imagens mostram um dos envolvidos na morte do ciclista espancado até a morte em Copacabana, utilizando a bicicleta da vítima após as agressões. Ele foi agredido até a morte porque acharam que ele tinha roubado a bicicleta, que na verdade era da irmã dele, ele não tinha roubado. Aí agora a gente descobre que um dos agressores, ele sim roubou a bicicleta da vítima. Além de ter matado a vítima, né? Junto com os demais. É inacreditável. Cláudio Rafael Landeiro foi acusado injustamente de roubar a bicicleta. Essa é a vítima. Davi Santos Machado, que foi preso na semana passada, aparece pedalando a caminho da delegacia para prestar depoimento sobre o crime. Inacreditável.
2: Um dos agressores do ciclista Cláudio Rafael Landeiro, morto após ser acusado injustamente de roubar a bicicleta que utilizava, foi visto com o veículo dias depois do ocorrido. Davi Santos Machado usou a bicicleta para ir até a delegacia de Copacabana, na zona sul do Rio, prestar depoimento sobre as agressões. Filmagens obtidas pela CBN mostram Davi pedalando pela rua Hilário de Gouveia, onde a delegacia fica localizada. Ele foi preso semana passada, junto de Jorge Luiz Ricardo Dias, Ailton José da Silva e Felipe Eduardo dos Santos Silva, acusados de envolvimento nas agressões contra Cláudio. Neste fim de semana, a justiça decidiu pela permanência dos quatro na prisão. A Polícia Civil ainda procura um quinto envolvido, que aparece em filmagens, chutando a cabeça da vítima duas vezes. Jorge e Davi eram contratados por comerciantes para fazer segurança da região de forma clandestina. Segundo o titular da Delegacia de Copacabana, Ângelo Lages, a polícia pretende avançar nas investigações sobre a contratação do serviço.
3: No que tange a segurança privada clandestina, a gente vai avançar também. A gente vai ouvir quem teria contratado esse segurança, de alguma forma eles fomentavam esse exercício irregular de profissão, né? Uma vez que a atividade de segurança em via pública é exclusiva do Estado.
2: Cláudio Rafael foi espancado na noite do dia 11 de agosto por cerca de 9 minutos e, de acordo com a perícia, atingido por mais de 60 vezes com um pedaço de madeira. A bicicleta, a qual foi acusado de roubar, pertencia à irmã de Cláudio. Ele chegou a ser levado para o Hospital Municipal Miguel Couto, mas morreu horas depois. Do Rio de Janeiro, Isa Morena.
0: A polícia de São Paulo realizou a segunda fase de uma operação que investiga uma rede suspeita de receber, derreter e revender joias roubadas. A apuração começou após a polícia investigar um colar de ouro de 2 milhões de reais dado pelo influenciador Buzeira a Neymar em 2023. O jogador não é investigado e não há indício de irregularidade da parte dele.
4: Um colar de ouro avaliado em 2 milhões de reais que o influenciador Alexander Souza Silva, conhecido como Buzeira, deu de presente a Neymar durante um cruzeiro em 2023, foi o ponto de partida de uma investigação da Polícia Civil contra uma rede suspeita de receber, derreter e revender joias roubadas em São Paulo. Segundo a apuração do portal G1, o jogador de futebol não é investigado no caso. A polícia também não afirma que o ouro utilizado na fabricação do colar tenha origem criminosa. A investigação do presente dado pelo influenciador, que é investigado por lavagem de dinheiro, levou os agentes até Douglas Bonetti Rocha, apontado como fabricante da joia. A partir do depoimento dele, os policiais chegaram em Rony Gonçalves, elo entre os criminosos e comerciantes do centro de São Paulo. Nesta segunda-feira, a Polícia Civil realizou a segunda parte da Operação Ouro Reverso, coordenada pelo Departamento Estadual de Investigações Criminais. Foram emitidos 35 mandados na capital paulista e em Guarulhos, na região metropolitana. Foram 28 de busca e apreensão, 4 de prisão temporária e 3 de prisão preventiva. A justiça também determinou o bloqueio de mais de 34 milhões de reais em 13 contas bancárias dos envolvidos. O delegado Ronaldo Saieg explicou que as empresas recebiam ouro roubado, derretiam o material e produziam novas peças com o objetivo de eliminar rastros criminosos.
5: Desvelar todo o circuito do ouro, circuito criminoso do ouro, desde da subtração por meio de furto ou roubo, passando pelos intermediários até chegar nas empresas. As empresas que acabam comprando esse ouro sabendo que ser de origem criminosa, porque tem razão de como ele chega, através de intermediários que também são criminosos, que também são alvos da operação.
4: A primeira etapa da operação, realizada em maio do ano passado, apreendeu quase 3 milhões de reais em ouro e joias e mais de 150 mil reais em dinheiro. Com colaboração de Guilherme Gimenez, de São Paulo, Lucas Taveira.
0: Os motoristas já podem usar o aplicativo CNH do Brasil para consultar as passagens registradas em pedágios eletrônicos, conhecidos como Free Flow. A funcionalidade vale tanto para rodovias federais quanto estaduais. O cidadão também terá acesso a informações centralizadas para identificar a concessionária responsável, além do respectivo canal indicado para pagamento do pedágio. Os detalhes foram apresentados hoje na B3, na capital paulista. Durante o evento, o ministro dos Transportes, Jorge Santoro, afirmou que apenas a concessionária responsável pelo Rodoanel em São Paulo ainda não está integrada à plataforma.
6: Infelizmente, ela fez o sistema, mas não integrou. E se ela não concluir essa integração, já está fora do prazo, a gente vai dar ainda essa semana para ver se ela vai concluir, ela não vai poder mais cobrar multa, o que é uma pena não poder ter integrado. Eu acho que a gente fez um trabalho em conjunto muito grande, eu acho que é importante. E parabéns para todas as concessionárias, todo mundo se envolveu, empenhou, te mandou mensagem, trocamos mensagem. E isso é muito importante, porque a gente vai dar uma experiência melhor para o usuário.
0: Atualmente, 16 concessionárias já contam com o serviço em operação, né, o Free Flow. O ministro ainda destacou que os motoristas inadimplentes devem aproveitar a oportunidade e quitar os débitos. Segundo ele, o prazo dado até 16 de novembro não será prorrogado.
6: Que as pessoas agora têm acesso à informação e elas podem ir lá no aplicativo consultar se tem coisa para pagar, se teve pedágio que ele não pagou, para efetuar o pagamento, que é muito melhor, mais barato ele pagar o valor do pedágio do que pagar a multa, que é 10 vezes, mais 10 vezes do que o valor do pedágio.
0: É, então fica de olho agora no aplicativo do CNH, dá para saber se você tem que pagar ou não o pedágio do Free Flow. O não pagamento do pedágio é uma infração grave, com multa de R$ 195,23, além de 5 pontos na CNH. Agora, 11 horas e 25 minutos.
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0: Pedro Pupulin.
9: O candidato do PT ao governo de São Paulo, Fernando Haddad, elogiou nesta segunda-feira o ministro do Supremo Tribunal Federal, André Mendonça, pela condução das apurações sobre o suposto envolvimento de Fábio Luiz da Silva, o Lulinha, filho do presidente Lula, com o escândalo do INSS. O petista também criticou vazamentos sigilosos sobre as investigações e afirmou que o governo federal está concedendo autonomia à PF para quaisquer investigações.
10: Porque senão você vai chegar no fim do processo, o processo vai ser anulado e você não vai conseguir condenar a pessoa. Então, se você seguir o protocolo com a liberdade que o governo federal está dando, o governo federal não está mexendo um dedo para trocar ministro, superintendente, delegado geral, está todo mundo trabalhando, inclusive com a liderança do ministro André Mendonça, que está muito empoderado para fazer o que precisa ser feito.
9: Haddad ainda celebrou o fato de que seu adversário na disputa estadual, o governador Tarcísio de Freitas, do Republicanos, terá somente, nas palavras dele, o dobro do tempo do petista em TVs e rádios no horário eleitoral gratuito, que começa no dia 28 de agosto. Haddad disse que achava, inicialmente, que a diferença de tempo entre os dois seria mais desproporcional. Tarcísio terá 6 minutos e 20 segundos de propaganda na TV, contra 2 minutos e 40 segundos de Haddad. Haddad também cancelou uma agenda de campanha que deveria ter acontecido em São Miguel Paulista, zona leste da capital, por questões de logística. De acordo com integrantes da campanha do petista, Haddad precisou cancelar a agenda para conseguir participar a tempo de um jantar com empresários. Já Tarcísio de Freitas fez nesta segunda a primeira caminhada de rua de campanha ao Palácio dos Bandeirantes. Antes, participou de um encontro com empresários e comerciantes do centro da capital que entregaram um manifesto de apoio à candidatura dele. Na ocasião, os empresários elogiaram a gestão Tarcísio por ações na área de segurança e destacaram a necessidade de continuidade das medidas de recuperação do centro da capital. Tarcísio agradeceu o apoio e afirmou que pretende ampliar as ações de segurança e revitalização do centro. Com colaboração de Bruna Barbosa, de São Paulo, Pedro Pupulin.
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0: Chegou a hora de passar a bola para eles, do lado B da bola. Vocês já estão por aí, né?
11: Oi.
0: Oi. Não, esse foi o Prats.
11: Não? Eu.
0: Ah, esse é o do Isaac e o Prats.
11: Normalmente, sim.
0: É, ambos já estão posicionados. Você sabe que essa coisa dos elogios, a gente pensou aqui e agora abriu uma série de elogios regionais para vocês. Não é legal?
11: Vocês são muito criativos.
0: É muita criatividade, né?
11: Sem dúvida.
0: Aí, para a estreia, contamos com a ajuda do HD, né? Do Henrique Dias, Massa, nosso operador de áudio. Então, vamos estrear com elogios pernambucanos. Eu acho, inclusive, que o primeiro não é exclusivamente pernambucano. Acho que envolve outros estados nordestinos. O pessoal vai identificar. Mas, então, vamos lá. Vem aí os arretados.
11: Aperreados.
0: Foi bem. Rochedos.
11: Risíveis.
0: Risíveis. Rochedo é uma pessoa firme, né? para você é Rochedo, você vai dar conta do negócio. E desenrolados.
11: Desolados.
0: Desolados. Muito bom, só vale o nosso, os nossos.
11: Não.
0: É, esquece o que disse o Dudziak. Então, bom programa aí para vocês.
11: Obrigado. Valeu.
0: Valeu, é isso. Ó, o Prats, o Dudziak, já posicionados para o lado B da bola. E a gente fecha o CBN Noite Total com a produção de Yasmin Caetano e os trabalhos técnicos de Henrique Dias.
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0: Henrique Dias feliz porque o esporte ganhou, né? É, ganhou. Uma ótima semana para todo mundo. Amanhã a gente está de volta a partir das 9h30.
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0: Segunda-feira, 24 de agosto de 2026. O ministro do STF, Alexandre de Moraes, afirmou nesta segunda-feira que o atual sistema eleitoral faliu e defendeu uma ampla reforma política no país. Para Moraes, o modelo proporcional enfraquece o Congresso e estimula o distanciamento partidário. Como alternativa, o ministro sugeriu a adoção gradual do voto distrital misto na escolha de parlamentares. A nova pesquisa Quest sobre a disputa pelo governo do Rio Grande do Sul mostra o deputado federal Luciano Zucco, do PL, e a ex-deputada Juliana Brizola, do PDT, tecnicamente empatados. Bolsonarista marca 26%, enquanto a pedetista aparece com 23%. O vice-governador Gabriel Souza, do MDB, tem 9% das intenções de voto. No cenário de segundo turno, Juliana Brizola venceria Zucco por 36 a 33. Contra Gabriel Souza, candidato do PDT, venceria por 32 a 24. Numa simulação entre Luciano Zucco e Gabriel Souza, o candidato do PL venceria por 33 a 22. A Quest ouviu 900 eleitores de 16 anos ou mais entre os dias 20 e 23 de agosto. O nível de confiança é de 95%. O código de registro no TSE é RS06875/2026. No horário de Brasília, 11h33.
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3: Olá, muito boa noite. Este é o Lado B da Bola, o programa que fala sobre futebol internacional aqui na Rádio CBN, sempre às segundas-feiras, após o Repórter CBN das 11h30 da noite. O programa é semanal, depois fica à disposição no formato podcast, nos principais agregadores e também no site da CBN. O programa tem a minha apresentação, eu sou o Gabriel Dudziak. E sempre comigo aqui nesse espaço está o Rafael Prates. Boa noite, Prates. Tudo bom?
4: Olá, Gabriel Dudziak. Boa noite. Tudo bem? Boa noite, ouvintes da CBN.
3: Bom, hoje vamos falar sobre futebol europeu, também futebol asiático, e vamos abrir com Liga dos Campeões da Europa, que já começou faz tempo, naquelas fases preliminares, e que vai acabar nessa semana para chegar na fase Liga, né? Então, o torneio que a gente conhece, que a gente mais acompanha, ele vai começar a partir da definição que ocorre nesta terça-feira e nesta quarta-feira dos últimos times que vão aí compor o grupo das equipes que estarão na fase Liga da Liga dos Campeões da Europa. E o Rafael Prates estudou a fundo o tema para nos trazer aí o que a gente precisa observar nesses últimos dias de fases prévias da Champions, né, Prates?
4: É isso, Gabriel Dudziak. O estudou a fundo foi um exagero da sua parte, mas entendi. Serão 7 jogos entre terça e quarta-feira, né? Dos 7 jogos, são 14 equipes, 7 classificados para a fase de Liga da Liga dos Campeões da Europa, né? Esses 7 vão se juntar aos outros 29 já garantidos, e aí teremos os 36 que jogarão fase de Liga da próxima edição, ou dessa edição da UEFA Champions League, a Liga dos Campeões da Europa, né? Todos os jogos de volta na terça-feira. O sábado, o Azerbaijão recebe o Hapoel Beersheva, do Israel. O Hapoel Beersheva venceu a primeira partida 2-1, pode empatar para se classificar. Se o Sabá vencer por um gol de diferença, prorrogação. É uma fase eliminatória, uma fase de play-off, né? Pré-fase de Liga da Liga dos Campeões da Europa, que tem a prorrogação em caso de 2 resultados iguais, né? Ou de 2 empates, ou de vencedores com a mesma margem de gols, mesmo número de gols de diferença. Então, o Sabá tem de vencer por um gol para levar a disputa para prorrogação, ou vencer por 2 ou mais gols de diferença para eliminar o Hapoel Beersheva de Israel no tempo normal. E aí, é um detalhe desse confronto: se o Sabá avançar. Será a primeira vez uma fase de liga da Liga dos Campeões da Europa, antiga fase de grupos, né? Mesma coisa do Hapoel Beersheba do Israel. Outro jogo também nessa terça-feira, o LASK Linz da Áustria recebe o Celtic da Escócia. O Celtic tem boa vantagem, venceu na ida 3-0, pode perder por até 2 gols de diferença, que vai avançar a fase de liga da Liga dos Campeões da Europa. Se o LASK Linz reverter ou inverter a vantagem do Celtic, o LASK Linz pela primeira vez vai jogar a fase de grupos da Liga dos Campeões da Europa. O Celtic não, já é uma equipe tradicional, jogou muitas vezes a Liga dos Campeões da Europa representando a Escócia. Também na terça-feira, o Bodø/Glimt da Noruega, sensação da última Liga dos Campeões, recebe o NEC da Holanda. O Bodø/Glimt venceu na ida na Holanda 3-1. Pode até perder por um gol de diferença jogando em casa, que vai avançar de novo para a fase de liga da Liga dos Campeões da Europa. Se o NEC eliminar o Bodø/Glimt, o NEC pela primeira vez vai jogar também a fase de liga da Liga dos Campeões da Europa. Na quarta-feira, os outros 4 jogos para definir os últimos classificados para a fase de liga da Liga dos Campeões da Europa. O AEK Atenas recebe o Levski Sofia da Bulgária e dá 0-0. AEK e Levski já jogaram a fase de liga, ou a antiga fase de grupos da Liga dos Campeões da Europa. Outro jogo da quarta-feira, Viking da Noruega recebe o Dinamo de Zagreb da Croácia. E da 2-2, outro empate, prorrogação, se persistir o empate, pênaltis. Quem vencer o jogo estará classificado para a fase de liga da Liga dos Campeões da Europa. Também na quarta-feira, o Celje da Eslovênia tenta pela primeira vez chegar a uma fase de grupos ou de fase de liga da Liga dos Campeões da Europa. Celje e Slovan Bratislava da Eslováquia. 1-1 na ida, quem vencer estará na fase principal da Liga dos Campeões da Europa. E também na quarta, talvez o jogo que chama mais atenção pela tradição das equipes, é em Lyon, Lyon e Fenerbahçe. Foi 1-1 na ida, quem vencer estará garantido de novo na fase de liga da Liga dos Campeões da Europa. Serão 29 times, ou melhor, serão 7 times que vão se classificar nessa fase, Gabriel, e vão se juntar aos outros 29 já classificados, né? Rapidamente, já garantidos na fase de grupos, na fase de liga, né, da Liga dos Campeões da Europa, as seguintes equipes: Arsenal, Aston Villa, Atlético de Madrid, Borussia Dortmund, Barcelona, Bayern de Munique, Clube Brugge, como, uma novidade, uma equipe italiana, Feyenoord, Galatasaray, Inter de Milão, Leipzig, Lan, Lille, Liverpool, Manchester City, Manchester United, Napoli, o atual bicampeão, Paris Saint-Germain, Futebol Clube do Porto, PSV, Betis, Real Madrid, Roma, Shakhtar Donetsk, Slavia Praga, Sporting de Lisboa, Stuttgart e Villarreal. Esses times já estão na fase de liga da Liga dos Campeões e esperam os outros 7 que virão entre terça e quarta-feira para a gente saber quem jogará os 36 da fase de liga da próxima edição da Liga dos Campeões da Europa. Gabriel Dudziak.
3: Muito legal. E a gente vai ficar de olho, né, nesses confrontos, como o Prats falou, né, um confronto pesado aí entre Lyon e Fenerbahçe, né? O Lyon, apesar dos problemas aí que a gente conhece, que teve aí com o dono, né, com o John Textor, toda a questão de dificuldade de contratação e tudo mais, ainda assim tem essa possibilidade de disputar novamente a Liga dos Campeões da Europa. E sobre a ascensão aí do futebol turco, né, nesses últimos meses, com muitas contratações, a gente já falou no lado B da bola da semana passada. Queria só reforçar aí esse caso do Saba FC, né, ou FK, porque é futebol clube, aí no idioma, né, Azeri é FK, porque o clube é com K, mas você pode usar FC porque é futebol clube, né, dá na mesma. É um caso de um clube fundado há 8 anos apenas, uma equipe muito jovem do Azerbaijão, e, por exemplo, a gente conhece, né, o Karabag muito mais do que o Sabah, e é por isso, né, justamente porque é um clube muito jovem que pode chegar aí a uma fase liga de Liga dos Campeões da Europa. E aí eu estava pesquisando como é que um time em 8 anos de existência já está aí na beiradinha, né, de Liga dos Campeões da Europa, fase liga. Muito investimento, obviamente, né, já era de se imaginar que fosse algo do tipo. A equipe foi fundada aí por uma empresa, né, que acaba tendo aí uma série de investimentos em infraestrutura, em propriedades, em hotelaria, serviços lá no Azerbaijão. Tem patrocínio também do Banco Respublica lá do Azerbaijão, que é um dos principais bancos também de investimento do país, contratou um monte de jogador bom, contratou comissão técnica com passagem aí por clubes maiores, de centros mais afastados, mas ainda assim com experiência em competições europeias, disputou Conference League, disputou Europa League, e aí agora está na Champions League, à beira da disputa de uma fase liga. Nessa eliminatória prévia, né, ganhou aí do Daniel Sands, que é do País de Gales, ganhou do KUPS, que é lá da Finlândia, e ganhou do Aarhus, que é da Dinamarca, chegou agora para pegar o Hapoel Beersheva lá de Israel. E aí a gente vai observar, mas fica a curiosidade, né? Tem um clube aí com 8 anos de existência, com essa possibilidade de chegar na fase liga da Liga dos Campeões da Europa. Bom, passando agora para a Premier League, que teve sua primeira rodada na sexta, sábado e domingo, queria destacar que tivemos muitas definições nos minutos finais dos jogos, né? 10 jogos realizados e 4 foram decididos nos minutos finais, quase a metade. No jogo entre Ipswich 2, Sunderland 1, o Jack Clark marcou aos 44 do segundo tempo para dar aí a vitória ao Ipswich, que voltou à Premier League, né? Um time que fez um ioiô nas últimas 3 temporadas, subiu da segunda para a primeira, caiu da primeira para a segunda e subiu de novo, e agora está novamente na disputa da Premier League, ganha na estreia contra o Sunderland com um gol do Jack Clark aos 44 do segundo tempo. Na partida entre Nottingham Forest e Leeds United, no City Ground, gol do Leeds United aos 42 minutos do segundo tempo com Anton Stark. E assim o Leeds vence fora de casa na estreia, 42 do segundo tempo. No jogo entre Manchester City e Bournemouth, o Bournemouth estava vencendo até ali 36 do segundo tempo por 1-0. E o City conseguiu a virada, marcando o segundo gol com o Gvardiol aos 45 minutos do segundo tempo. Tivemos ainda a definição do empate entre Newcastle e Liverpool com um gol do Szoboszlai aos 53 minutos do segundo tempo. E eu queria destacar, né, esse fato aí na primeira rodada, porque durante aí os últimos anos a Premier League tem se destacado justamente por esses gols nos finais de jogos. Antigamente você falava no Fergie Time, né, por causa do Alex Ferguson, técnico do Manchester United, porque o Manchester United dele vira e mexe, fazia gols nos acréscimos e conseguia virar jogos e ganhar partidas, mas de uns tempos para cá não é exatamente o Manchester United que tem esse protagonismo nos minutos finais dos jogos. Diversas equipes têm isso e tiveram isso nos últimos anos. E aí fui buscar aqui rapidinho, né, uma estatística interessante do site Transfer Market, que disse o seguinte, né, que diz o seguinte, que a Premier League da temporada passada, 25-26, teve ao todo 1.045 gols e 104 gols foram marcados depois dos 45 minutos do segundo tempo. Então, assim, 10% dos gols na temporada passada marcados depois dos 45 do segundo tempo. Pode parecer, assim, pouco, né? Ah, só 10%, achei que era mais, mas vamos lá. Teve 409 gols do minuto 1 ao 45, 489 gols do 46 ao 90, 43 gols nos acréscimos do primeiro tempo e 104 gols depois dos 45 do segundo tempo. E sim, tem alguns acréscimos mais exagerados, outros menos, os clubes, os times, né, acabam enrolando um pouco, mas ainda assim chama a atenção, né, a capacidade de reação dessas equipes nos minutos finais. E no ano passado, na temporada passada, melhor dizendo, o líder de reações após os 45 minutos foi o Liverpool, que marcou 10 dos seus 63 gols nessa faixa de tempo depois dos 90 minutos. Vamos ver quem é que fica com esse título, entre aspas, na temporada 26-27. E só para encerrar aqui, né, sobre Premier League, o Manchester City está finalizando aí a contratação do Boadi, jogador que teve grande destaque na Copa do Mundo pela seleção de Marrocos, né, estreou praticamente na Copa do Mundo porque fez toda a base aí na França, né, seleção francesa de futebol, foi jogar a Copa do Mundo para o Marrocos e jogou muito bem. Tem 18 anos, está saindo do Lille, está chegando no Manchester City para ajudar, né, nessa reformulação do City, após a perda do Rodri e de outros jogadores de meio de campo. A equipe sofreu um pouquinho no jogo de estreia na temporada contra o Arsenal e também nesse duelo contra o Bournemouth. Não é um marcador e passador tão bom quanto o Rodri, mas é um atleta de muito futuro e de muito potencial. Também observar nos próximos dias se o Martinelli, Gabriel Martinelli, jogador que está no Arsenal, vai mesmo para o Al Hilal da Arábia Saudita. Está quase tudo certo para que isso aconteça, mas a gente precisa confirmar. E observar também que hoje a gente teve a estreia do Xabi Alonso no comando do Chelsea, e ele enfrentou aí o Fulham do Álvaro Arbeloa. Curiosidade, né, que o Xabi Alonso jogou com o Arbeloa por muito tempo no Liverpool, e o Xabi Alonso foi demitido do Real Madrid, para o lugar dele foi o Arbeloa, né, na temporada passada. Nesse primeiro embate entre os dois em território inglês, placar de 3-2 para o Chelsea contra o Fulham, e o João Pedro marcou um dos gols aí do Chelsea nessa vitória por 3-2 fora de casa. Muito bem, a gente vai fazer aquela pausa e aí o Rafael Prats vai ter mais tempo para falar no segundo bloco sobre futebol espanhol e as novidades em La Liga, porque tivemos a primeira rodada sendo realizada também, não os primeiros jogos, mas a primeira rodada com a participação de Real Madrid e Barcelona. Já já nós voltamos.
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5: Vai continuar preso um homem suspeito de sequestrar e manter em cárcere privado a ex-companheira de 24 anos. O caso aconteceu em Águas Lindas de Goiás, no entorno do Distrito Federal. Ailton Rodrigues Mendes passou por audiência de custódia neste sábado. De acordo com a Polícia Civil, a vítima estava desaparecida desde o dia 17 de agosto. Ela foi vista pela última vez saindo de uma clínica por volta de 1 hora da tarde. Conforme o delegado João Flávio de Magalhães, a mulher chegou a entrar em contato com a família pelo WhatsApp na última quarta-feira, dizendo em um áudio que estava tudo bem. O suspeito também mandou mensagem para familiares, afirmando que não estava em Águas Lindas de Goiás. A Polícia Civil tentou falar com Ailton Rodrigues, mas não teve retorno.
6: E como ele fez um contato com a família para dizer que estava tudo bem, nós da polícia tentamos contato com ele, naturalmente, para saber se ele tinha alguma informação do paradeiro da vítima. E ele nunca respondeu nenhum contato nosso. Isso já na quarta e na quinta-feira. Mandamos intimações e ele nunca respondia. Isso foi chamando a atenção da gente. Desapareceram juntos. Ele podia colaborar com as investigações se ele estivesse bem intencionado, mas ele nunca nem respondeu, né, nossas ligações, nossos contatos. E na sexta a gente teve a informação do veículo novo que ele adquiriu. Muito possivelmente adquiriu somente para a prática desses crimes, né?
5: Quando Ailton foi encontrado, ele dirigiu o carro. O homem foi abordado, desobedeceu a ordem de parada da polícia, tentou fugir, mas foi preso. Já a mulher foi encontrada no cativeiro com as mãos e pés amarrados, amordaçada e com uma máscara no rosto. Ainda segundo o delegado, o suspeito foi questionado e afirmou que dopou a vítima com antidepressivos.
6: Ele disse que na segunda tarde, no momento em que ela saiu da clínica, ela foi até a casa dele para que eles tivessem mais uma conversa sobre o término ou continuidade dessa relação. E nesse momento, ele dopou ela com antidepressivos contra a vontade dela, né, sem ela saber. E com ela dopada, ele levou ela até o local onde ela foi encontrada. Ela ficou de segunda a sexta. Ela relata para a gente também que pode ter sofrido condição carnal contra a vontade dela, enquanto estivesse acorrentada, né, que já configuraria um estupro de vulnerável. Isso tudo tem que ser apurado durante as investigações.
5: Ele foi autuado em flagrante pelos crimes de sequestro, cárcere privado e porte ilegal de arma de fogo. Uma pistola também foi apreendida com ele. Em nota, a defesa disse que, por cautela e respeito ao andamento das investigações, vai optar por não antecipar questões relacionadas ao mérito, aguardando a conclusão do caso e a produção do relatório policial. De Goiânia, Laila Alves.
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3: Voltamos com o Lado B da Bola desta segunda-feira, 24 de agosto de 2026. E agora vamos falar sobre La Liga, Rafael Prates. Temos coisas interessantes para trazer para os nossos ouvintes, né?
4: Temos sim, né? Começou o Campeonato Espanhol com a participação dos três favoritos ao título, com Real Madrid, Barcelona e Atlético de Madrid jogando nesse final de semana pela segunda rodada, porque a primeira rodada eles jogarão nesta semana agora. Então, nesse final de semana, começando com o Atlético de Madrid, que tem um noticiário um pouco mais quente em relação ao argentino Julian Álvarez. O Julian Álvarez, durante a Copa do Mundo, deu uma declaração. Ele foi procurado pelo Barcelona, o Atlético de Madrid estipulou um valor altíssimo em relação à quebra da multa rescisória, e o Julian Álvarez segue no Atlético de Madrid, mas em rota de colisão com a diretoria do clube. Ele ficou na reserva no empate do Atlético contra o Villarreal, um jogão do espanhol nesse final de semana, 2-2, e o Julian Álvarez jogou no Wanda Metropolitano, né, com os torcedores do Atlético de Madrid presentes no primeiro contato do Julian Álvarez com a torcida do Atlético de Madrid, depois de falar que seria um sonho jogar no Barcelona, algo que não aconteceu. E ele sai do banco de reservas aos 20 do segundo tempo, e foi muito vaiado, né? O nome dele, já quando aparece na escalação do time, é vaiado pela torcida do Atlético de Madrid, e quando ele entra, ele também é muito vaiado pela torcida do Atlético de Madrid. E quando termina o jogo, os jogadores cumprimentam a torcida, e o Julian Álvarez não cumprimenta a torcida. Ele sozinho se dirige ao vestiário e deixa o estádio, né? E aí, depois do jogo, o Diego Simeone, técnico do Atlético de Madrid, disse que foi uma decisão do clube de não permitir que o Julian Álvarez cumprimentasse os torcedores, que o vaiaram, é verdade, muito por causa dessa declaração do Julian Álvarez durante a Copa do Mundo, que queria jogar no Barcelona. A negociação não teve um desfecho que o Julian Álvarez esperava. Ele seguiu no Atlético de Madrid, mas sabe-se lá como que vai seguir. Nesse primeiro contato do Julian Álvarez com a torcida do Atlético de Madrid, foi o pior possível, e ele foi muito vaiado em Madrid no empate do Atlético contra o Villarreal, 2-2, por La Liga nesse final de semana. Também nesse final de semana estreou o campeão, Barcelona. Estreou goleando o Elche 5-0, com uma novidade em relação ao brasileiro Rafinha. O Barcelona negociou o Lewandowski, que foi embora para o futebol dos Estados Unidos. Não tem um centroavante, né, para começar a temporada. O Hansi Flick, técnico do Barcelona, espera aí no centroavante. O Julian Álvarez era o nome tentado. Não teve a negociação que ficou boa para o Barcelona. Não fechou o negócio para o Barcelona. Ele seguiu no Atlético. E quem jogou mais adiantado nesse final de semana foi o Rafinha, brasileiro, capitão do time, que jogou muito bem. Fez 2 dos 5 gols do Barcelona, 2 do Fermín López, 1 do Adeyemi, que estreou. Então, Barcelona estreou com vitória 5-0 sobre o Elche. E o Rodri, principal contratação do Barcelona para a temporada, deve estrear quinta-feira contra o Atlético Bilbao no Camp Nou, no segundo jogo do Barcelona por La Liga. Quem também reestreou com vitória foi José Mourinho, como técnico do Real Madrid. Real Madrid venceu o espanhol 2-1. Carlos Espi e o Bellingham marcaram para o Madrid. O Calatrava marcou para o espanhol. Madrid vai jogar na quarta-feira no Bernabéu pela primeira vez, depois da volta do Mourinho, contra a Real Sociedad. Então, os times aí favoritos ao título de La Liga estrearam com resultados diferentes, né? O Atlético de Madrid já havia jogado. O Atlético venceu o Málaga na primeira rodada 2-0, empatou com o Villarreal agora 2-2, mas essa semana ainda fecha a primeira rodada com os jogos, entre aspas, atrasados. Na terça-feira, Valencia e Betis jogam no Mestalla. Na quarta, Real Madrid e Real Sociedad no Bernabéu. Na quinta, no Balaídos, em Vigo, Celta e Osasuna. Também na quinta, possivelmente com o Rodri estreando, Barcelona e Atlético Bilbao jogam por La Liga, pelo Campeonato Espanhol, 26-27. Gabriel Dudziak.
3: Perfeito. Então agora eu vou falar do futebol asiático, porque tivemos aí uma quebra de uma marca mundial de invencibilidade em campeonatos. O Johor Darul Ta'zim, time da Malásia, chegou a 109 jogos de invencibilidade na Liga do país. Vitória por 3-0 contra o Cushing City na abertura do campeonato malaio desta temporada. E com 109 jogos de invencibilidade, o Johor Darul Ta'zim supera o ASEC Mimosa, que em 1994 chegou aí a 108 jogos de invencibilidade em jogos de liga, tá? Isso aí a gente tá falando de campeonato nacional. Você sabe quem fez gol nesse jogo e tá jogando por lá, Rafael Prates?
4: Quem?
3: Um rapaz que começou no Atlético Paranaense, passou por Santos e São Paulo. Tem algum palpite?
4: Tem dica da posição?
3: atacante de lado de campo, já jogou de lateral direito, os técnicos amavam porque ele corria o campo todo, mas Marcos quando Guilherme. Pegava na bola. Marcos Guilherme, muito bem. Ponto para você. Marcos Guilherme está lá no Johor Darul Tauzin, lá da Malásia, fez um dos gols nessa vitória, vitória histórica do clube dele, 109 jogos de invencibilidade em liga, marca que começou lá em 2021. E aí, né, fui pesquisar, o que tem esse time aí, né, para fazer isso tudo, né, porque ok, que campeonato malaio não deve ser dos melhores, mas por que que esse time é tão acima dos outros? O dono do time é o príncipe do estado de Johor e ele é filho do rei da Malásia. Então, assim, investimentos pesados, investimentos políticos pesados também, e a equipe contrata e tem jogadores muito melhores, pelo menos é o que parece, e consegue esse domínio em âmbito nacional. São 12 títulos consecutivos lá na Malásia, né? Então já conseguiu o título antes mesmo dessa sequência de invencibilidade, e aí chegou essa marca. Inclusive, as notícias destacam que houve um amistoso aí de pré-temporada contra o Chelsea, né? E o placar foi 3-3. Dando a entender que o time é bom mesmo. Não sei, mas fica aí o detalhe que essa equipe, o Johor Darul Tauzin, JDT, se tornou aí o time com mais vitórias na história em liga. Viu, Prats? O Santos de Pelé não tem isso, tá?
7: Não tem. Repita, quantos jogos sem perder no Campeonato Nacional, Gabriel Dodziak?
3: 109 jogos. Tem não, nem graça.
7: Nenhum time tem isso. Recentemente, no Guinness Book, que é o livro dos recordes, né?
3: Sim.
7: Quem bateu o recorde, ou recorde, foi o Al Hilal, né? Você se recorda? Acho que foram 34 jogos sem
3: perder. Mas era vitórias, né?
7: 34 vitórias, exatamente.
3: Isso. Aqui a gente tá falando de...
7: não tem.
3: Aqui é invencibilidade na Liga.
7: Tem empate também aí, né?
3: Aí tem derrota, né, na Liga Liga dos Campeões da Ásia, por exemplo, tem derrota em Copa, enfim, isso aí tem. Mas na Liga Malaia não tem derrota a 109 jogos. Ficou até chato. Bom, e só para encerrar, né, falando ainda de campeonato asiático, a gente falou lá atrás, a coisa de um mês, do ASEAN Championship, que é o campeonato aí do Sudeste Asiático, só seleções do Sudeste Asiático. Então, a gente está falando de federações como Brunei, Camboja, Timor-Leste, Indonésia, Laos, Malásia, Mianmar, Filipinas, Singapura e os dois finalistas. Chegou aí a final, né, o torneio disputado com jogos de ida e volta no mata-mata, então é demorado mesmo, um mês quase de disputa, e agora chegamos aí à grande final. A gente teve no sábado o primeiro jogo da final em Bangkok, na Tailândia, Tailândia contra Vietnã, placar de 2-0 para o Vietnã, e agora a gente vai ter o jogo da volta sendo disputado na quarta-feira, o jogo aí em Hanoi, no Vietnã, para o Vietnã tentar manter a conquista, né, da ASEAN Championship, porque na última vez em que esse torneio foi disputado, é um torneio bianual, eles é que ficaram com a conquista, os vietnamitas, que vão tentar repetir a dose contra os tailandeses. A Tailândia é a maior campeã desse torneio com 7 títulos, o Vietnã tem 3, tem tudo para ficar com a quarta conquista. E tem 3 brasileiros naturalizados vietnamitas. O Andrew, o Giovanni Magno e o mais conhecido de todos, que certamente Rafael Prats vai lembrar, é o Rafaelson. Lembra desse rapaz?
7: Rafaelson?
3: Pedi demais, né?
7: Não lembrei assim de nome não, Gabriel Dodziak. Tem os antecedentes?
3: Sim, ele fez base do Bahia, do Vitória... Fez 12 jogos e um gol pelo Vitória entre 2015 e 2018. Ganhou o Campeonato Baiano de 2016.
7: Não me recordei dele. Talvez com a imagem poderia ajudar, mas não me lembrei pelo nome, não.
3: Tem algumas matérias falando dele aqui, né, sobre essa opção, né, porque ele é naturalizado vietnamita, né, como eu disse. E, enfim, aqui tem até uma matéria da ESPN, onde nosso bravo Rafael Prats trabalha. O brasileiro que virou herói no Vietnã, história épica de Rafaelson, jogador aí que está naturalizado e que quer levar o país para a Copa de 2030. Vale observar, né, essas histórias curiosas aí do mundo da bola. Ele está em campo, está jogando aí essa competição e vai tentar levar o título da ASEAN Championship para a seleção dele, a seleção agora vietnamita. E ele foi rebatizado, viu, Prates? Uma coisa meio Aloysio Boi Bandido, né? Que quando voltou para o Brasil queria o nome chinês, coisa e tal. Rafaelson é Ninguyen Xuan Song, ok?
7: Repita.
3: Ninguyen Xuan Song.
7: Ok.
3: Fica o registro. E fica o desejo de uma ótima semana para você, Prates. Até mais.
7: Muito obrigado, Gabriel Dudziak. Cabe uma última informação? Dá tempo?
3: Cabe, rapidíssimo. Sim. Fale,
7: ontem, pelo Campeonato Paraguai, o Olímpia venceu o clássico contra o Cerro Porteño 2-1. Cerro Porteño está demitindo o técnico Ariel Holan, que foi técnico da equipe até o clássico de ontem, inclusive. O Gustavo Costas, que foi técnico do Cerro já, fez um trabalho muito bom no Racing recentemente, deve voltar ao Cerro Porteño para ser novo técnico do Ciclón nos próximos dias. Gabriel Dudziak, boa noite.
3: Perfeito. Boa noite, Prats. Boa noite a você, ouvinte do Lado B da Bola. Vem aí o repórter CBN e depois o CBN Madrugada com o Paulo Galvão. Fique conosco e até mais.
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3: Terça-feira, 25 de agosto de 2026. O governo federal vai propor um salário mínimo de R$ 1.741 para 2027 na proposta do orçamento que será enviada ao Congresso até o fim de agosto. Segundo o ministro da Fazenda, Dário Durigan, a estimativa segue a política de reajuste legal e continuará corrigindo aposentadorias e benefícios sociais vinculados ao piso. O valor definitivo ainda dependerá dos índices oficiais de inflação divulgados no fim do ano. A nova pesquisa Quest apontou o senador Sérgio Moro, do PL, na liderança da corrida pelo governo do Paraná, com 37% das intenções de voto. Em seguida, aparece o deputado Requião Filho, do PDT, com 21%. O ex-secretário estadual de Infraestrutura, Sandro Alex, tem 15%. Segundo a Quest, em um eventual segundo turno, Moro venceria os rivais. Contra Requião Filho, marca 51% ante 27%. Já em um embate direto com Sandro Alex, soma 38% contra 19% do aliado do governador Ratinho Júnior. Encomendado pela RPC, afiliada da TV Globo no Paraná, o levantamento ouviu 804 eleitores de 16 anos ou mais entre os dias 20 e 23 de agosto. A margem de erro é de 3 pontos percentuais para mais ou para menos. A pesquisa foi registrada na Justiça Eleitoral sob o código PR-05388-2026. Cruzeiro e Atlético Mineiro abrem nesta terça-feira as quartas de final da Copa do Brasil. O clássico começa às 21h no Mineirão. Na quarta-feira, o Vasco enfrenta o Vitória e o Palmeiras pega o Santos. O outro jogo será na quinta-feira, entre Internacional e Grêmio, no Beira-Rio. Em Brasília, 4 minutos.
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9: 5 minutos desta terça-feira, hoje, 25 de agosto de 2026. Muito bom dia. Obrigado a você que nos acompanha aqui na CBN, em todo o Brasil, em diversas partes do mundo. Começa aqui o CBN Madrugada, a produção de Yasmin Caetano, comigo aqui na mesa de som, Ricardo Garcia. E nós vamos na sua companhia até às 5 da manhã com muita informação, muita prestação de serviço, contando, é claro, sempre com a sua participação via WhatsApp, via YouTube, via Instagram, pelo e-mail também. Daqui a pouquinho a gente lembra os caminhos, registra as participações, porque agora vamos a alguns dos principais destaques do dia. Começamos com as investigações que envolvem as famílias Bolsonaro e Lula da Silva. A manchete é de Isa Stassiarini.
10: As repercussões em torno do filme Dark Horse e as atualizações do caso Lulinha no STF expõem o debate político dentro da Suprema Corte. Nesta segunda, o ministro Flávio Dino deu autorização para que os dados da operação do filme de Bolsonaro sejam compartilhados com a Polícia Federal. Em outra frente, o ministro André Mendonça deve negar o pedido da Procuradoria-Geral da República para enviar à primeira instância inquéritos que envolvem Lulinha. Institucionalmente, o presidente do Supremo tenta distanciar decisões da disputa ideológica.
9: E o que diz Flávio Bolsonaro sobre as suspeitas, Bruna Barbosa?
11: O candidato do PL à presidência, Flávio Bolsonaro, cumpriu agendas em São Paulo ao longo de toda a segunda-feira. Em compromisso na Fiesp, voltou a negar responsabilidade sobre a prestação de contas do filme Dark Horse sobre Jair Bolsonaro e afirmou que o presidente Lula é quem deve explicações em referência ao caso Lulinha.
9: Lula aposta em pautas positivas no Congresso, destaca Rani Veloso.
12: Em uma última chance de votação antes das eleições, o presidente Lula articula a aprovação do fim da escala de trabalho 6x1. A pauta pode favorecer o governo nas eleições, assim como criar uma agenda positiva em meio ao desgaste gerado pelas investigações sobre o filho do presidente, o Lulinha. Lula se reúne nesta quarta com os presidentes da Câmara e do Senado para destravar as pautas de interesse, mas a medida enfrenta forte resistência da oposição e do setor produtivo que tentam adiar a decisão.
9: Meia-noite e oito, Romeu Zema foi o primeiro sabatinado na TV Globo. A manchete é de Igor Cardim.
13: Em sabatina à TV Globo, o candidato do Partido Novo à presidência da República, Romeu Zema, defendeu ajuste fiscal e a responsabilidade nas contas públicas para reduzir os juros. Zema afirmou ser possível chegar a uma taxa de 6%. Na entrevista, o candidato também prometeu preservar o poder de compra dos aposentados. Zema defendeu anistia aos condenados pelo 8 de janeiro e citou o modelo de segurança de El Salvador como referência. O candidato ainda cometeu um ato falho ao responder que tem, abre aspas, uma série de políticas contra as mulheres, fecha aspas.
9: O dia seguinte ao debate esvaziado, a manchete é de Karen Lemos.
14: Os presidenciáveis Ronaldo Caiado e Renan Santos repercutiram os destaques do primeiro debate entre os postulantes ao cargo da TV aberta. Caiado brincou com o fato de o vice Gilberto Kassab ter dormido no evento. Já Renan Santos disse ter achado sexy a fama de agressivo que ele ganhou após o encontro entre candidatos.
9: E a proposta do governo para o novo salário mínimo, Samantha Klein?
15: A equipe econômica está propondo um salário mínimo em 2027 com ganho real e valor acima da expectativa, R$ 1.741, um reajuste de 120. A proposta entra no projeto de lei orçamentária, que será enviado ao Congresso Nacional até a próxima segunda-feira.
9: A disputa agora pelo governo de São Paulo com Pedro Pupulin.
16: Fernando Haddad exaltou André Mendonça pela atuação à frente das investigações que ligam Lulinha ao escândalo do INSS, mas destacou que vazamentos seletivos podem comprometer a responsabilização de envolvidos. Tarcísio de Freitas se reuniu com empresários e comerciantes na capital e os agradeceu pelo apoio.
9: Presidente do Banco Central em São Paulo, assunto para Fábio Portugal.
17: O presidente do Banco Central atribuiu o aumento do endividamento das famílias ao avanço das ofertas de crédito. Ao participar de evento da Febraban em São Paulo, Gabriel Galípolo disse que o endividamento segue crescendo, mesmo com a melhora do emprego e da renda, e destacou preocupação com linhas de crédito sem garantia e usadas para despesas recorrentes. 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
1: Possui atribuições para fazer este tipo de bloqueio. A empresa pede a suspensão imediata dos efeitos da medida e a anulação da decisão cautelar. A ANPD diz que vai analisar o recurso.
2: Petroquímica Braskem pede socorro. Quem informa é Karen Lemos.
3: O pedido de recuperação extrajudicial da Braskem derrubou as ações da Petroquímica nesta segunda-feira. Os papéis encerraram o dia com queda de mais de 6%. Além disso, a Bolsa de Valores brasileira informou que vai retirar ativos da empresa de 18 índices de ações a partir desta terça-feira. A dívida da Braskem já chega a 54 bilhões de reais.
2: Destaque agora aqui no CBN Madrugada, chega do interior paulista com Kevin Camada.
4: A Polícia Federal anexou imagens de câmeras de segurança ao inquérito que apura o furto de amostras de materiais biológicos na Unicamp em fevereiro deste ano. O casal de pesquisadores que é suspeito do crime continua sendo investigado.
2: Uma força-tarefa para encontrar pessoas desaparecidas de Brasília, João Rosa.
5: Começou nesta semana a mobilização nacional de coleta de DNA de familiares de pessoas desaparecidas. A ação, coordenada pelo Ministério da Justiça, segue até sexta-feira e vai contar com 334 pontos de coleta em todo o país. O material genético dos familiares será comparado com amostras de pessoas encontradas sem identificação, vivas ou mortas. A iniciativa busca ajudar a identificar essas pessoas e dar resposta às famílias que convivem com desaparecimento de parentes.
2: Violência contra a mulher. De Goiás, a manchete de Laila Alves.
6: Vai continuar preso um homem suspeito de sequestrar e manter em cárcere privado a ex-companheira de 24 anos. O caso aconteceu em Águas Lindas de Goiás, no entorno do Distrito Federal.
2: Corrida contra o tempo pela saúde de Lito Souza, manchete de Nadédia Calado.
7: O piloto e influenciador Lito Souza, internado com a doença de Creutzfeldt-Jakob, rara e fatal, pode entrar nessa semana em um estudo experimental nos Estados Unidos. A mulher dele disse que ele pode passar por uma entrevista e destacou que a busca por tratamento precisa ser rápida para proteger a cognição do marido antes que a doença avance.
2: Operação Salvamento do BRB. A manchete é de Felipe Igreja.
8: Acionistas do BRB autorizam o banco a buscar medidas judiciais para responsabilizar ex-gestores envolvidos no caso Master. A ideia é propor ações cíveis para o ressarcimento dos prejuízos causados. Até o momento, o único ex-dirigente preso é o ex-presidente Paulo Henrique Costa. A PF pediu prazo de mais 60 dias para identificar outros gestores envolvidos em transações fraudulentas.
2: Crime bárbaro no Rio de Janeiro. Quem destaca é a Isa Morena.
9: Novas imagens mostram um dos envolvidos na morte do ciclista Cláudio Rafael Landeiro utilizando a bicicleta dele após as agressões. A vítima foi espancada em Copacabana, na zona sul do Rio, após ser acusada injustamente de roubar o veículo. Davi Santos Machado, que foi preso na semana passada, aparece pedalando a caminho da delegacia para prestar depoimento sobre o crime dias após a morte de Cláudio.
2: Abandono de incapaz, do Paraná, manchete de Vinícius Silvestrini.
10: A bebê foi encontrada com vida depois que uma vizinha ouviu o choro e acionou o atendimento de emergência. Durante ações realizadas na região, os investigadores da Polícia Civil levantaram a possibilidade de que uma adolescente grávida morasse nas proximidades. Após ser ouvida e ter a versão confrontada com os indícios encontrados, ela confirmou que havia dado à luz durante a madrugada.
2: A manchete agora aqui no CBN Madrugada, policial de São Paulo, com Lucas Taveira.
11: A Polícia Civil realizou a segunda fase da Operação Ouro Reverso, que investiga uma rede suspeita de receber, derreter e revender joias roubadas em São Paulo. A apuração começou após a polícia investigar um colar de ouro

0: De 2 milhões de reais dado pelo influenciador Buzeira a Neymar em 2023. O jogador não é investigado e não há indício de irregularidade da parte dele.
1: Dezesseis minutos agora desta terça, o destaque do esporte, o futebol com Gabriel Dudziak.
2: O Atlético Paranaense venceu o Botafogo por 3-2 na noite desta segunda-feira no estádio Nilton Santos, no encerramento da 24ª rodada do Campeonato Brasileiro. O Furacão chegou a abrir 3-0 no placar com um gol de João Cruz e dois de Viveiros, mas no final do jogo, Santi Rodrigues marcou duas vezes para descontar pelo Glorioso. Com o resultado, o Atlético se manteve em terceiro lugar, mas a um ponto do Flamengo, que é o segundo colocado, enquanto o Botafogo segue em 11º, com 6 pontos de vantagem em relação ao Z4. Hoje começam as quartas de final da Copa do Brasil. Às 9 da noite, o Cruzeiro joga com o Atlético Mineiro no Mineirão. Amanhã, às 9:30, o Vasco recebe o Vitória em São Januário, enquanto o Palmeiras encara o Santos no Nubank Park. Já na quinta-feira, às 8 da noite, o Internacional será mandante contra o Grêmio no Beira-Rio.
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1: Vamos saber como é que fica o tempo em todo o Brasil nesta terça com a Josélia Pegorim.
4: O frio começa a diminuir no sul do Brasil, mas as condições para a chuva começam a aumentar. Nesta terça-feira, pancadas de chuva moderadas a fortes poderão acontecer em áreas do oeste e do centro-norte do Paraná. No leste do Paraná, onde está a região da Grande Curitiba e também no Vale do Itajaí, há condições para chuva de fraca intensidade, predomínio de céu nublado, sensação de frio o dia todo. O frio começa a diminuir sim no sul do Brasil, mas ainda teremos condições para geada ao amanhecer em áreas do extremo sul do Rio Grande do Sul e também nas áreas mais elevadas das serras do Rio Grande do Sul e de Santa Catarina. A passagem de uma frente fria pela costa da região sudeste aumentou muito a umidade no leste da região, nas áreas mais próximas ao oceano. E por isso, nesta terça-feira, todo o leste de São Paulo, incluindo aí a capital, o litoral paulista, todo o estado do Rio, todo o Espírito Santo, áreas do leste de Minas Gerais, onde estão, por exemplo, a zona da Mata Mineira, também a região do Vale do Rio Doce, vão ter predomínio de céu nublado. Ao longo do dia tem condições de chuva, em geral, de fraca intensidade. Na região do estado do Rio de Janeiro e também na zona da Mata Mineira, até pode acontecer alguma chuva de moderada intensidade. E a novidade é que tem condições para algumas pancadas de chuva na região de Belo Horizonte, onde não chove há cerca de um mês. Pelo interior de São Paulo, no centro-oeste e norte paulista, Triângulo Mineiro, noroeste de Minas e na maioria das áreas aí do centro-oeste do Brasil, teremos uma terça-feira com sol forte, temperaturas em rápida elevação e o ar seco durante a tarde. Na fronteira de Mato Grosso do Sul com o Paraguai, já voltam a ocorrer pancadas de chuva moderadas a fortes. Quase todo o norte e o nordeste do Brasil vão passar esta terça-feira com muito sol, o calorão de quase 40 graus em algumas áreas e ar muito seco. Pancadas de chuva devem acontecer no Acre, no sudoeste do Amazonas, no extremo norte do Amazonas, em Roraima, no Amapá e também no litoral do Pará. Josélia Pegorim, da Clima Tempo, para a CBN.
1: 20 minutos agora desta terça-feira. Mais uma vez, muito bom dia. Muito obrigado a você que nos faz companhia aqui no CBN Madrugada com Ricardo Garcia na mesa de som. Vamos juntos até às 5 horas da manhã com muita informação, muita prestação de serviço. Estamos aqui na companhia, viu, Ricardo Garcia, do nosso ouvinte, o Edivaldo, lá de Camocim, São Félix, Pernambuco, Pedro Vaz, de Jacareí, Joinville, Santa Catarina, Francis Romanos. Manda também o seu bom dia, José Dorismar Melo, de Ipueiras, no Ceará. Obrigado ao Alutan Lopes, da Praia do Cacipesca, em Fortaleza, Brasilzão sempre conosco, na companhia, pelo YouTube. Pessoal que troca ideias no chat e acompanha as imagens do nosso estúdio, Clóvis Mota Oliveira. Muito obrigado ao Tadeu, da Ilha do Governador, no Rio de Janeiro, Edivaldo Correia, de Paracuru, no Ceará, Márcio Silva, Muito obrigado pelas mensagens, também via Instagram. Você pode sempre interagir também aqui na rede social, no Instagram, no @phcgalvão. Repetindo, @phcgalvão. Hélio Luiz Souza está chegando aqui. O Wanderson Teixeira Santos, Samir Zaitun, também via Instagram no @phcgalvão. Chegando aqui também o Paulo Roberto Boff. Muito obrigado pelas mensagens. 12:21, a gente vai falar de eleições. A Isis Tassiarini tem informações sobre as investigações que pesam sobre os dois principais candidatos. Nós vamos então à capital federal com as informações da Isa Stassiari.
5: Os recentes desdobramentos de investigações do Supremo Tribunal Federal que respingam nos candidatos à eleição Lula e Flávio Bolsonaro expõem a queda de braço entre as diferentes alas dentro do Supremo às vésperas das eleições. Nesta segunda-feira, o ministro Flávio Dino, indicado por Lula, atendeu ao pedido da Polícia Federal para que os dados da operação contra a produtora do filme Dark Horse sejam compartilhados com a corporação. As informações foram reveladas pela colunista Bela Megali. O caso está sob sigilo na Suprema Corte. Em outra frente, o ministro André Mendonça, indicado por Bolsonaro, tem sinalizado nos bastidores que deve negar o pedido da Procuradoria-Geral da República de encaminhar as duas investigações contra Fábio Luiz Lula da Silva, o Lulinha, para a primeira instância, mantendo assim o controle sobre o caso. A alegação da PGR é que a apuração não envolve autoridades com foro privilegiado. Porém, internamente, a avaliação no gabinete de André Mendonça é que o STF se baseia na origem da investigação, assim como foi com os 1.400 condenados do 8 de janeiro. Embora nenhum deles tivesse foro privilegiado, o caso nasceu com a tentativa de golpe de Estado liderada pelo então presidente Jair Bolsonaro e por ministros de Estado. Outro caso é o do ex-deputado estadual do Rio de Janeiro, Rodrigo Bacelar. Apesar de não ter foro, o processo dele também ficou no Supremo, porque as condutas estariam conectadas a outras investigações que miram grupos criminosos e a conexão com agentes públicos. Apesar dos recentes desdobramentos, institucionalmente o presidente do STF, o ministro Edson Fachin, reforça a postura de blindar a Suprema Corte do debate ideológico. Nos bastidores, ele reforça o discurso de manter na política o que é da política e o do direito o que é do direito e garantir uma imagem institucional do Supremo Tribunal Federal. De Brasília, Isa Stassiarini.
1: Não há dúvida nenhuma que a questão da corrupção deve ser debatida, deve ser assunto em qualquer campanha política. Infelizmente, essa é a realidade. A gente tem muita coisa mal explicada ainda neste nosso país, em boa parte por culpa da nossa justiça, que não fez a sua parte de julgar, processos anulados, tanto no caso do Flávio Bolsonaro, como no caso do presidente Lula. E isso, obviamente, que gera atritos, gera dúvidas e alimenta essas questões. Então, não há dúvida nenhuma que isso tem que ser debatido, e deveria ter sido debatido lá na Band domingo, não foi, porque os dois candidatos que lideram as pesquisas e que têm muita coisa a explicar não estavam presentes, tanto o presidente Lula como o Flávio Bolsonaro. Então não há dúvida nenhuma que são assuntos que devem ser debatidos, tanto a questão da corrupção como da violência urbana. É o assunto principal do momento. Foi lá no debate esvaziado, tem sido o assunto de todos os candidatos e, repito aqui, não há dúvida nenhuma que é um assunto também que tem que ser debatido. Agora, lamento, viu, meu caro Ricardo Garcia, ouvintes aqui do CBN Madrugada, fazer uma reflexão. Eu lamento que estes assuntos, repito, são importantes, estejam tomando o espaço de outros temas, talvez até mais importantes ainda, para que a gente tenha uma mudança efetiva no nosso país. Será que algum dia a gente vai chegar a um ponto de não precisar mais debater ou não precisar mais destacar com tanta ênfase estes assuntos? nos debates políticos, eu gostaria. Imagino que a nossa ouvinte, o nosso ouvinte aqui do CBN Madrugada, também gostaria que a questão da corrupção, que a questão da violência urbana passasse a ser assuntos menores dentro dessa pauta dos candidatos à presidência, ao governo do estado, Congresso Nacional. Mas, infelizmente, neste momento, estão ganhando as manchetes. Eu espero, sinceramente, que tenhamos, a partir das próximas semanas, debates, propostas. Daqui a pouco começa as campanhas no rádio, na TV, dia 28 de agosto começa, nas áreas da educação, principalmente. A gente tem destacado aqui, não é porque eu estou falando isso, é porque especialistas, é só olhar o exemplo dos outros países que conseguiram efetivamente uma transformação econômica e social, investiram pesadamente na educação, educação de qualidade, educação pública de qualidade. Obviamente tivemos avanços nas últimas décadas aqui no Brasil, mas é só olhar os números que mostram os exames internacionais do Brasil comparado a outros países, como estamos ficando para trás em matemática, em língua portuguesa, em ciências. Assim a gente não vai a lugar nenhum. Então espero que haja debate efetivo, candidatos colocando a educação como prioridade zero nesse país. Saúde, a gente não vê o pessoal destacando a saúde. Infraestrutura, trabalho, programas nacionais para permitir formação, melhoria do nosso capital humano, para que essas pessoas possam se emancipar, se liberar da dependência do Estado. É isso que a gente precisa. Então, espero realmente, repito aqui, não há dúvida nenhuma que é importante debater violência urbana, é um dos principais problemas hoje no país, é só ver as pesquisas, questão da corrupção que infelizmente nos assola ainda, mas eu espero realmente que alcancemos este momento em que educação, saúde, infraestrutura, formação técnica, trabalho sejam os assuntos principais em discussão para que você, eleitora, eleitor, possa se definir por um candidato. Meia-noite e 28, a Bruna Barbosa traz informações aí sobre o candidato Flávio Bolsonaro, como que ele se defende dessas questões ligadas, que ainda estão mal explicadas, ligadas ao Banco Master, ao Vorcaro, a questão das rachadinhas, obviamente, vai ser abordada também nos debates.
6: O candidato à presidência pelo PL, Flávio Bolsonaro, reafirmou que a prestação de contas do filme Dark Horse, que conta a trajetória do ex-presidente Jair Bolsonaro, já foi apresentada. Ao ser questionado sobre a produção, Flávio desviou o foco para acusações contra o governo Lula e citou o caso envolvendo o filho do presidente, o empresário Fábio Luiz Lula da Silva. A manifestação ocorre após o ministro Flávio Dino, do Supremo Tribunal Federal, autorizar o compartilhamento com a Polícia Federal de dados apreendidos em uma operação da Polícia Civil de São Paulo contra a produtora do filme. O material será usado na investigação que apura se recursos de emendas parlamentares destinados a entidades ligadas à produção foram utilizados para financiar o longa. O caso envolve, entre outros parlamentares, o deputado Mário Frias, que destinou 2 milhões de reais em emendas à ONG ligada à produtora. O candidato Flávio Bolsonaro afirmou que as informações já foram divulgadas pela imprensa e voltou a questionar o governo Lula em referência ao caso Lulinha.
7: A prestação de contas foi feita dentro da investigação que está acontecendo em São Paulo e a própria imprensa vazou. Vocês publicaram, não fui eu. Mas então, assim, da minha parte, eu digo o seguinte: quem tem que prestar conta não sou eu, é o Lula que tem que prestar conta. Ele tem que prestar conta porque ele está fazendo uma reunião escondidinha enquanto presidente da República com Augusto Lima e o Vorcaro. E vocês querem insistir com uma relação privada de um filme privado que não tem contrapartida pública de nada. Gente, não adianta, vocês não vão me colocar na mesma página desse cara. Não vão me colocar. Hoje o governo Lula que deve explicações, vão cobrar explicações dele.
6: Após participar de uma reunião com dirigentes na Fiesp, Flávio Bolsonaro também foi questionado sobre uma possível articulação da campanha com o governador Tarcísio de Freitas do Republicanos para aumentar engajamento do governador na campanha presidencial do senador. O bastidor foi revelado pela jornalista da Globo News, Ana Flor. Flávio negou que precisa

0: precise de um acordo com Tarcísio para manter a parceria política e afirmou que a proposta de acabar com a reeleição foi uma iniciativa própria.
1: E eu não preciso de pacto com o Tarcísio para a gente caminhar junto. Nós sempre caminhamos juntos e é assim que a gente vai continuar. A questão de ter protocolado uma PEC com o fim da reeleição para presidente da República foi uma iniciativa minha, porque eu acredito que o melhor modelo é sim um único mandato de presidente da República. O Congresso vai discutir se é de 4, se é de 5 anos.
0: Flávio cumpriu agendas em São Paulo nesta segunda-feira, mas não acompanhou Tarcísio de Freitas nos compromissos de campanha do governador. Mais cedo, Tarcísio afirmou que a divisão das agendas permite que os dois candidatos estejam em diferentes regiões e voltou a defender a necessidade de alinhamento entre os governos estadual e federal. De São Paulo, Bruna Barbosa.
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0: Terça-feira, 25 de agosto de 2026. O presidente da Colômbia, Abelardo de la Espriella, determinou o início imediato de operações conjuntas entre a polícia e autoridades migratórias para deportar estrangeiros em situação irregular. A medida foca inicialmente em indivíduos com histórico criminal e depois em migrantes não regularizados. A decisão atinge principalmente a expressiva comunidade venezuelana no país. A Polícia Civil de São Paulo tem 5 dias para compartilhar com a Polícia Federal documentos e dados recolhidos durante a Operação Wi-Fi, que teve como alvo o Instituto da Produtora do Filme Dark Horse. A determinação é do ministro Flávio Dino. A investigação apura se emendas parlamentares foram desviadas para bancar o filme sobre Jair Bolsonaro. A Polícia Paulista precisa enviar relatórios, dados contábeis e extrações de celulares recolhidos nos endereços da produtora responsável pela obra e de empresas associadas. Pesquisa Quest, divulgada nesta segunda-feira sobre a disputa pelo governo de Santa Catarina, mostra o governador Jorginho Melo, do PL, com 50% das intenções de voto no primeiro turno. João Rodrigues, do PSD, tem 17%. No segundo turno, Jorginho Melo aparece com 56% das intenções contra 24% do candidato do PSD. No horário de Brasília, 12:34.
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0: Meia-noite e 35 aqui no CBN Madrugada, nós vamos a Brasília. Rani Veloso tem informações sobre o presidente Lula, que aposta em pautas positivas no Congresso Nacional com fins eleitorais.
1: O presidente Lula avança nesta semana na articulação pelo fim da escala de trabalho 6x1. A próxima semana é a última de votação no Congresso antes das eleições. A estratégia decisiva para tentar emplacar a pauta positiva no momento em que o governo tenta lidar com o desgaste provocado pelo vazamento de conversas envolvendo Lulinha. O filho do presidente é investigado por tráfico de influência em um suposto esquema de lobby no governo. Lula marcou reunião nesta quarta com os presidentes da Câmara, Hugo Mota, e do Senado, Davi Alcolumbre. Na mesa, além do fim da escala de trabalho 6x1, está a medida provisória da taxa das blusinhas e o marco regulatório dos minerais críticos. O governo tem pressa. O fim da taxação de compras internacionais perde a validade no dia 8 de setembro e precisa ser votada no esforço concentrado da próxima segunda até o dia 4. Do outro lado, a oposição e o setor produtivo tentam barrar o fim da escala 6x1 no Senado. Aliados do senador e candidato à presidência da República, Flávio Bolsonaro, lideram a articulação. O coordenador da campanha dele, líder da oposição, Rogério Marinho, já havia apresentado outra PEC alternativa que estipula ao trabalhador a remuneração em horas efetivamente trabalhadas. Já a equipe econômica da campanha de Flávio, liderada por Daniela Marques, classifica a PEC apoiada pelo governo como populista e diz que a mudança terá um custo enorme para quem produz. Nos últimos dias, o presidente da Federação das Indústrias do Estado de São Paulo, Paulo Scaff, intensificou as articulações com os senadores com o objetivo de deixar o debate para depois das eleições. Para a Fiesp, colocar a escala de trabalho na Constituição é uma anomalia mundial. O cientista político Alexandre Bandeira disse à CBN que a matéria, além de mobilizar votos, reflete a polarização no Brasil.
2: Está sendo trazido apenas nessa batalha entre aqueles que apoiam a campanha do presidente Lula e querem ver o projeto ser votado o mais rápido possível e aqueles que estão do lado do candidato senador Flávio Bolsonaro, que querem deixar essa discussão para depois das eleições.
1: O relator do fim da escala 6x1, o senador Omar Aziz, disse à CBN que vai apresentar o seu parecer na próxima quarta, dia 2 de setembro. Aziz já havia dito que é a favor da proposta e que dará saúde mental aos trabalhadores. A oposição deve fazer um pedido de vista, ou seja, mais tempo para análise, o que pode durar horas ou dias, a depender da vontade dos parlamentares. O fim da escala foi aprovado pela Câmara dos Deputados no dia 27 de maio. De Brasília, Rani Veloso.
0: Bom, esse é um tema dos mais polêmicos, né? O fim da escala 6x1. A gente já falou muito sobre isso aqui no CBN Madrugada, já escutamos muita gente, né? Normalmente o pessoal mais ligado à indústria ou comércio é contra essa mudança neste momento, ou pelo menos uma mudança drástica, e obviamente, né, pessoas ligadas aos trabalhadores, a sindicatos que ouvimos também são a favor. O que a gente acha é que isso deve ser tratado com a maior responsabilidade possível. A mudança é positiva, não há dúvida nenhuma, é positiva para o trabalhador, isso deve acontecer, mas o que a gente percebe com os exemplos de outros países é que a mudança tem que ser gradual, principalmente porque na maioria dos países essa alteração foi feita de outra forma. Primeiro, melhorou-se a produtividade do trabalho. E depois fez-se a mudança. Aqui no Brasil estão querendo inverter a questão. Não há nenhum tipo de alteração, nenhum tipo de esforço para que haja uma melhoria da produção do trabalho. A gente vem perdendo espaço nesse quesito nos últimos anos, com uma perda de produtividade do nosso capital humano, nosso trabalhador, diante das mudanças tecnológicas, né? Por isso a necessidade de investimento em educação técnica, por isso que a gente bate nessa tecla aqui, né, Ricardo Garcia, como é importante que a gente tenha mais alunos no ensino médio fazendo a escola técnica. Já melhorou muito nos últimos 5, 6 anos. A gente voltar um pouquinho atrás aqui, era 9% apenas, agora está em 13, 14, chegando praticamente a 15%, o número de estudantes do ensino médio fazendo já a escola técnica, que sai da escola no ensino médio já com uma profissão. Isso ajuda demais a nossa produção. a gente for olhar lá fora, o CDE, o Clube dos Países Ricos, principais países da Europa, lá chega a 40% a média de estudantes que já saem do ensino médio com uma qualificação. Isso não há dúvida nenhuma que ajuda na nossa produção e seria uma enorme ajuda para que pudéssemos acabar com a escala 6x1 o mais rápido possível. Então, o que tem que ser feito, e a gente analisou muito o que aconteceu nos outros países, é flexibilidade para que os setores, as indústrias, os empreendedores possam ter condições de negociar com os seus funcionários, porque uma coisa é você fazer a mudança num comércio que tem lá meia dúzia de funcionários. Outra coisa é você fazer essa mudança numa indústria que tem 1.000, 2.000 funcionários. Obviamente que tem que ser tratados de forma diferente. Então, repito aqui, esperamos que a mudança seja feita, talvez não vai ser antes da eleição, né? Até acho que isso não deve ser decidido de forma assodada, né? Estamos aí a 2 meses das eleições, mas que seja implementada com parcimônia, né, de forma gradativa, para que, obviamente, a trabalhadora, o trabalhador possa ganhar, mas que não seja um tiro que saia pela culatra, um tiro no pé. Porque temos que ser realistas, não adianta achar que você vai, de uma hora para outra, diminuir as horas trabalhadas e não vai ter um efeito disso na economia. Haverá efeitos. A gente espera, obviamente, que a indústria, o comércio possa assumir esses efeitos. Porque senão, se isso for repassado, obviamente que haverá aumento de preços ou então demissões. Essa é a realidade. E quando a gente fala em assumir essas mudanças, obviamente que não dá para a gente achar também que não deva ter negociações. Porque não adianta nada a gente fazer uma mudança de uma hora para outra que reduza a nossa atividade econômica, que force uma empresa, uma indústria a fechar as portas, ou que o preço do produto vá lá para cima. Ninguém quer isso, mas temos que ser realistas na hora de tomar essa atitude. Então, por isso, obviamente, que a gente espera muita responsabilidade por parte do Congresso Nacional nessa votação para que permita, repito aqui, que haja flexibilidade, negociações, para que a gente chegue num resultado que seja bom para todas as partes. Não há dúvida nenhuma que para o trabalhador, para a trabalhadora, será excelente, né? Permitir que essas pessoas possam ter mais tempo para decidir o que elas querem fazer. Ficar mais com a família, mais tempo de lazer, tempo para fazer um curso, para estudar, para melhorar a sua qualificação. Vai ter gente que vai usar esse tempo para trabalhar em outro lugar. E é legítimo isso. O importante é que a pessoa tenha a opção de fazer do tempo dela o que for melhor naquele momento. Tem gente, a gente está ouvindo aí há pouco, daqui a pouco a gente vai botar a reportagem do presidente do Banco Central falando do endividamento da população brasileira. Números absurdos, muita gente endividada. Então, obviamente que se houver uma mudança neste momento da escala, vai ter gente que vai precisar trabalhar um pouco mais. Isso não é o desejável, mas é a realidade. É a realidade. Bom, continuamos falando de eleições. Tivemos nesta segunda-feira a largada das entrevistas que serão realizadas diariamente, sabatinas, aos candidatos à presidência da República na TV Globo. E o Igor Cardim traz para a gente as informações sobre a participação do candidato Romeu Zema.
3: O candidato do Novo à presidência da República, Romeu Zema, defendeu o ajuste fiscal e a responsabilidade com as contas públicas como caminho para promover a redução da taxa de juros no país. Em sabatina à TV Globo, o ex-governador de Minas Gerais defendeu a manutenção do poder de compra dos aposentados e descartou um aumento imediato na idade mínima da Previdência. Sobre a legislação do salário mínimo, Zema garantiu a reposição inflacionária, se houver, e disse que se a economia estiver bem, dará aumento real. O candidato afirmou que é possível chegar a uma taxa de juros de 6%.
4: Com um governo sério, com credibilidade, combatendo corrupção, fraudes, essa taxa cai para 6%. Só aí nós vamos ter uma economia de 800 bilhões por ano.
3: Questionado sobre investigações de esquemas bilionários de fraudes e crimes ambientais em Minas Gerais ocorridos durante a sua gestão, como na Operação Rejeito, o candidato repudiou o caso, defendeu rigorosa apuração e punição pela justiça, tratou como frutas podres os servidores afastados e presos pelo esquema. Sobre os desdobramentos do julgamento da tentativa de golpe de Estado em 8 de janeiro, Romeu Zema criticou a atuação do Poder Judiciário e defendeu a anistia aos condenados.
4: Eu discordo porque não existe na história da humanidade uma tentativa de golpe ou um golpe de Estado que tenha sido um movimento de vandalismo, de depredação como aquele que aconteceu em janeiro de 2023. Eu darei anistia ou pelo menos, no mínimo, um tribunal que não seja político, um tribunal que seja judicial. Porque o que nós vimos no Brasil foi perseguição, que deve se punir pela depredação, pelo vandalismo.
3: Na pauta de segurança pública, Zema citou o modelo de combate à criminalidade adotado por El Salvador pelo presidente Nayib Bukele, como referência para o Brasil no encarceramento de criminosos. Segundo ele, é possível adaptar as ações adotadas por Bukele dentro da lei brasileira. Ao ser questionado sobre o aumento de casos de feminicídio durante seu mandato no governo mineiro e quais compromissos assumiria no combate à violência contra as mulheres, Zema cometeu um ato falho.
5: Que compromisso o senhor assumiria no combate à violência contra as mulheres?
4: Eu tenho uma série de programa contra as mulheres, que inclusive eu levei adiante.
3: Sobre a saúde pública, Zema disse que tomou as vacinas contra a Covid-19, acredita na ciência e recomenda a imunização, mas se disse contra a imposição de vacinação. Afirmou ainda que bandido mata muito mais que doença. A sabatina de Romeu Zema abriu a rodada de entrevistas da semana, que contará com outros 5 candidatos à presidência. De Brasília, Igor Cardim.
0: 12:48, a gente continua falando de eleições. Karen Lemos tem os detalhes aí do dia seguinte ao debate esvaziado.
6: O candidato à presidência pelo PSD, Ronaldo Caiado, brincou com o cochilo do vice Gilberto Kassab durante o debate presidencial da Band e disse que, se for eleito, os brasileiros poderão dormir com a mesma tranquilidade.
7: E vocês viram que o sono do Kassab ontem lá é para demonstrar para o Brasil todo que o Caiado na presidência, todo mundo vai ter aquele sono do Kassab que vocês viram que vocês assistiram, tá certo? Então vocês fiquem tranquilos que eu vou dar toda a tranquilidade para o brasileiro dormir em paz.
6: A declaração foi feita nesta segunda-feira, durante o lançamento do Pacto Brasil de Futuro, da Comunitas, na Zona Oeste de São Paulo. No mesmo evento, Caiado e o governador do Rio Grande do Sul, Eduardo Leite, protagonizaram outra troca bem-humorada. Depois do candidato do PSD pedir votos, Leite respondeu com um pedido de emprego em um eventual governo de Caiado. A cena chama atenção, tendo em vista que Leite foi o principal adversário de Caiado dentro do PSD pela candidatura à presidência no início do ano. O gaúcho chegou a se apresentar como o único pré-candidato de centro do partido. Também em São Paulo, o candidato à presidência pelo Missão, Renan Santos, se reuniu com dirigentes e investidores de um banco americano. Renan também foi questionado sobre o debate presidencial de domingo e achou positivo que ele saiu com a fama de agressivo no encontro que teve ainda as presenças de Caiado e Augusto Cury, do Avante. Lula, do PT, Flávio Bolsonaro, do PL e Romeu Zema, do Novo, decidiram não ir ao evento.
8: Acho sexy. Precisa ser agressivo. Se a situação brasileira ela é dramática, não vai ser sendo calmo e plácido que eu vou resolver ela. Nem que eu vou ativar as pessoas indignadas. A gente tem que entender uma coisa. essa eleição foi construída pelo Banco Master, e é bem claro, pelo Banco Master, para fazer com que o Lula ou o Flávio vençam, porque ambos estiveram, em alguma medida, na folha de pagamento do Master. É uma eleição da impunidade, é uma eleição que ninguém vai no debate, porque eles não querem que as pessoas falem de política. Eles não querem fazer coletiva, eles não querem ouvir ninguém, eles não querem participar de debate, eles querem que as pessoas fiquem calmas, quietas, sonolentas, e vão para a eleição igual um boizinho vai para batedouro.
6: Renan Santos também reafirmou que não quer o voto do eleitor de Lula. Para ele, quem vota no atual presidente é irresponsável e que está tornando a vida do brasileiro mais insegura, nas palavras dele, por um fetiche ideológico. O candidato do Missão disse que levou propostas econômicas para a reunião que teve na Faria Lima, coração financeiro de São Paulo, e aproveitou para atacar os adversários Lula e Flávio. Ele disse que o candidato do PL fala de tesouraço nos gastos públicos, mas não detalha a proposta, e que o petista nem sequer toca no assunto. Renan disse ainda que vai acabar com as bets, que as empresas de apostas online serão destruídas num eventual governo dele. Com colaboração de Pedro Fagundes, de São Paulo, Karen Lemos.
0: Faltam 9 minutos agora para 1 da madrugada. Samantha Klein, de Brasília, tem informações sobre a proposta de orçamento para o ano que vem e um novo valor para o salário mínimo em 2027.
9: O governo vai enviar ao Congresso proposta de salário mínimo no valor de R$ 1.741 para o ano de 2027, um aumento de R$ 120 na comparação com o mínimo atual, que é de R$ 1.621, e vale para todos os trabalhadores do regime CLT. O montante representa uma alta de R$ 24,00 acima da expectativa feita lá em abril, que era de R$ 1.717. O valor foi atualizado devido novas estimativas da inflação para este ano. Para fazer o cálculo, o governo seguiu a regra que contabiliza a variação do Índice Nacional de Preços ao Consumidor de 12 meses acumulado até novembro de 2026, mais 2,5% de ganho real, conforme determina o arcabouço fiscal. O valor vai constar no projeto de lei orçamentária anual de 2027, que será enviado ao Congresso. O ministro da Fazenda, Dario Durigan, fez o anúncio na noite desta segunda-feira.
10: Necessariamente cumprindo a legislação brasileira, dentro do nosso espírito de privilegiar a população mais carente, vai também para a Previdência, vai também para os benefícios sociais que têm indexação com salário mínimo. Portanto, é importante que a gente fale, né, para o Brasil, atenção Brasil, que a gente faça essa comunicação. O orçamento está muito bem encaminhado, com o salário mínimo definido.
9: O reajuste do salário mínimo também repercute sobre todos os benefícios previdenciários do INSS, seguro-desemprego e abono salarial, que são vinculados ao piso. Durigan ainda afirmou que a equipe projeta o aumento das contas obrigatórias um pouco inferior ao aumento geral do orçamento. O titular da Fazenda ainda confirmou que a previsão de receita dos novos tributos da reforma tributária do consumo vai constar no projeto orçamentário. A equipe econômica tem até o dia 31 para enviar a peça orçamentária ao Congresso. A partir disso, o texto precisa ser analisado pela Comissão Mista de Orçamento. De Brasília, Samantha Klein.
0: Bom, a gente continua na área econômica, né? O Fábio Portugal tem informações sobre o presidente do Banco Central, esteve em São Paulo, participou de evento dos bancos e para ele, o alto endividamento não é culpa dos juros elevados, né? Estranho isso, viu? Fábio Portugal.
11: O presidente do Banco Central, Gabriel Galípolo, alertou para o avanço de modalidades de crédito caras e sem garantia em um cenário de endividamento elevado das famílias. Em participação no evento Febrabantec, em São Paulo, Galípolo disse que, na visão dele, não foi a alta dos juros básicos que causou o superendividamento, mas sim o aumento da oferta de empréstimos provocado, entre outras coisas, pela política oficial de crédito.
12: A gente tem que falar algumas coisas óbvias aqui. Não dá para ficar contente com uma notícia de que o crédito cresceu e depois reclamar que o endividamento cresceu. O crédito que um banco ou uma instituição financeira dá é a dívida de que alguém que tomou. E aí, acreditem, a maior razão do endividamento é a dívida. Então, se você promoveu, de alguma maneira, uma elevação do crédito, é normal você esperar que o endividamento também cresça.
11: O presidente do Banco Central se disse preocupado com o fato do crescimento recente das dívidas ter sido puxado principalmente por linhas de crédito usadas para consumo e despesas recorrentes. Gabriel Galípolo ressaltou que o endividamento continua avançando apesar da melhora no mercado de trabalho. Em junho, a taxa de desemprego caiu para 5,4%, o menor nível para o período. Em maio, a renda disponível das famílias atingiu o recorde de 822 bilhões de reais. Para o presidente do BC, a preocupação não está apenas no tamanho da dívida, mas também no tipo de crédito contratado. Ele diferenciou financiamentos usados para construir patrimônio, como a compra de um imóvel, de dívidas feitas para bancar despesas de consumo e que não deixam um bem para o consumidor. Segundo os dados apresentados pelo Banco Central aos investidores, 37 milhões de brasileiros passaram a usar cartão de crédito de 2020 a 2024. E os usuários com dívida com juros subiram de 34 milhões para quase 53 milhões. A renda comprometida com cartão passou de 38,5% para 54%. E a inadimplência, já alta em 55%, saltou para 64,5%. De São Paulo, Fábio, Portugal.
0: Bom, não precisa ser economista, né, para chegar à conclusão, né, Ricardo Garcia, ouvintes aqui do CBN Madrugada, que os juros altos têm um impacto enorme nesta inadimplência. Porque o que o presidente do Banco Central fala é óbvio, né? Se você aumenta o crédito, né, há a possibilidade, obviamente, de aumentar as dívidas. Agora, o grande problema não é o aumento das dívidas, o grande problema é a inadimplência. A gente ouviu aí o Fábio Portugal, que está aumentando. Um terço, praticamente, das famílias brasileiras está hoje com contas em atraso. Cada três famílias, uma está com contas em atraso. Esse número vem aumentando. E não há dúvida nenhuma que o elevado juro, a taxa Selic, tem culpa nessa história. Obviamente. Né? E a culpa, obviamente, não é do Banco Central. Não estou querendo aqui colocar a culpa no Banco Central. Mas a culpa é de uma conjuntura, né, em boa parte do presidente Luiz Inácio Lula da Silva, né, que mantém uma postura de irresponsabilidade fiscal. O governo está gastando muito mais do que arrecada. E olha que arrecada, hein? Arrecada e muito. E muito. E ainda assim estamos tendo déficit primário. Déficit primário. Não estou nem falando daquele dinheiro usado para pagar a dívida, não. É final do mês, fechou as contas, você arrecadou X, você gastou Y. O Y está sendo maior do que o X. Então, se isso não é uma irresponsabilidade fiscal, né, que tem feito com que a nossa dívida bruta ultrapasse 80% do PIB, né, jogando para o ano que vem, né, uma questão extremamente preocupante. Extremamente preocupante para quem estiver lá no Palácio do Planalto, seja o presidente Lula ou outro candidato à presidência. Então, essa questão, obviamente, que dificulta abaixar os juros, que o Banco Central tem mantido elevado para segurar a inflação, porque aí é pior ainda, né? Se vier a inflação, é pior ainda. A história mostra, né? Quem tem um pouquinho mais de idade deve lembrar, né, Ricardo Garcia? Né? Década de 80, 90... Né, o que a inflação fazia com o salário da trabalhadora, do trabalhador. Então não há dúvida nenhuma que esse juro elevado acaba criando um problema a mais, que é a inadimplência. As pessoas que tomaram empréstimo lá atrás para pagar em 3, 4, 5 anos estão vendo a sua dívida crescer muitas vezes porque não dá conta de pagar. Falta um minuto agora para uma da madrugada. Vamos agradecer a participação da ouvinte, do ouvinte CBN, pelo WhatsApp, pelo YouTube. Rafael Celestino está em Nova Esperança, no Paraná. Edmilson Galvão, olha só, hein? Filho do nosso xará Paulo Roberto Galvão, que infelizmente não está mais entre nós, diz aqui o Edmilson, está em Ubatuba, litoral norte de São Paulo. Obrigado pela sua mensagem, pela companhia. Também muito obrigado pela mensagem do nosso ouvinte, o Flávio Gomes, da cidade de Guarabira, na Paraíba, também na nossa companhia via WhatsApp pelo 11 999 11 9981. Aqui no YouTube, Admilton Nunes, Odimar Pontes, Ricardo Marques, pessoal trocando ideias no nosso chat, o Edmilson Damião chegando de Jaboatão dos Guararapes, Pernambuco. E muito obrigado a você que nos acompanha também via Instagram, aqui na rede social, no arroba PHC Galvão, repetindo, arroba PHC Galvão, você pode interagir por aqui, como faz o Edson Ponce lá no Rio de Janeiro. Obrigado, Edson, pela sua companhia, e muito obrigado também pela mensagem que chega do nosso ouvinte, o Ricardo de Biase Amaral, direto da Praia do Cassino, no Rio Grande do Sul, também interagindo via Instagram no arroba PHC Galvão. Muitíssimo obrigado. Quem já está por aqui é Edmilson Fernandes.
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0: Terça-feira, 25 de agosto de 2026. O INSS voltou a permitir a contratação de empréstimo consignado para aposentados e pensionistas sem a exigência de biometria facial. A validação, que era obrigatória para coibir fraudes, agora pode ser substituída pelo acesso ao Meu INSS via conta gov.br com autenticação bancária. A medida visa atender beneficiários com dificuldades técnicas ou limitações físicas no reconhecimento facial. Motoristas já podem usar o aplicativo CNH do Brasil para consultar as passagens registradas em pedágios eletrônicos, conhecidos como Free Flow. A funcionalidade vale para rodovias federais e estaduais e permite a passagem de veículos pelos pontos de cobrança sem a necessidade de parar. As pessoas também terão acesso a informações centralizadas para identificar a concessionária responsável e o canal indicado para fazer o pagamento. A FIFA confirmou que o sorteio dos grupos da Copa do Mundo Feminina no Brasil será realizado no dia 11 de dezembro no Museu de Arte Moderna do Rio de Janeiro. A capital fluminense já havia sido escolhida para sediar a partida de abertura e a grande final do torneio, que acontecerão no Maracanã. A competição contará com 32 seleções na disputa pelo título mundial. 18 equipes já estão classificadas. De Brasília, 1:03.
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3: 1:04.

0: bem, aqui no CBN Madrugada, espaço para a gente falar um pouco mais aí sobre as eleições, a corrida à presidência da República. Nosso convidado aqui no CBN Madrugada é o cientista político Bruno Silva, comentarista aqui da CBN. Bruno, muito bom dia, é um prazer tê-lo aqui no CBN Madrugada.
1: Olá, muito bom dia para você, Paulo Galvão, bom dia para todos os queridos ouvintes que estão nos acompanhando. Uma satisfação enorme da minha parte poder conversar contigo e com toda essa audiência.
0: Bom, eu queria começar, Bruno, falando sobre o tema da violência, né? A segurança pública, parece, né? A gente acabou de acompanhar na noite desta segunda-feira a entrevista do Romeu Zema, candidato do Novo, à TV Globo, uma sequência de entrevistas que vão acontecer ao longo desta semana. No debate de domingo da Band também, o tema da segurança ou da insegurança também foi muito presente. Por que que um tema que no passado recente ficava restrito aos governadores, porque é uma atribuição dos estados, das polícias militares, prover a segurança à população, por que que um tema como esse está tão falado neste momento na eleição presidencial, hein, Bruno?
1: Ah, bacana, Paulo. Eu acho que você citou um ponto que é muito importante, né? O fato de que é uma responsabilidade que até constitucionalmente, legalmente falando, em termos de prática política mesmo, sempre esteve mais nas mãos dos governos estaduais por conta do gerenciamento direto das polícias, né? Tanto as militares quanto as respectivas polícias civis, dentro de uma lógica de um policiamento, tanto do ponto de vista investigativo quanto ostensivo. Mas acho que se tornou um tema cada vez mais central e que vem canalizando a atenção, a energia, principalmente daqueles que se colocam agora à frente da presidência, por ter se tornado o assunto mais dramático da vida da sociedade brasileira, viu, Paulo? Acho que esse é o ponto central, né? Muitas pesquisas de opinião têm feito os apontamentos no sentido de que segurança pública ocupa hoje um espaço que é um espaço extremamente complicado, delicado, né? Os brasileiros olham para a sua realidade, para o cotidiano, para o dia a dia, e se sentem, por vezes, muito inseguros. Esse é um dos motivos, né? Ou seja, a insegurança cotidiana, vamos dizer assim, do dia a dia, principalmente em alguns centros específicos, onde a gente sabe que muitos desses centros têm uma grande presença de elementos, como é o caso do crime organizado, né? Então, acho que isso salta bastante aos olhos, porque exige por parte daqueles que são os que estão à frente da política nacional, vamos dizer assim, né, daquele que vai ser o futuro presidente, uma capacidade de conseguir auxiliar não só os estados, mas de coordenar nacionalmente uma política pública. Ele não é um tema tão novo, tão recente assim. Se a gente lembrar num passado próximo, para ficar só nesse registro, quando Michel Temer assume a presidência na ocasião pós-impeachment de Dilma, a questão da segurança pública vinha também sendo cada vez mais um tema. E ele tenta, inclusive, uma articulação de uma espécie de criação de um Ministério Nacional para tentar prover o tema, enfim, fazendo intervenções, inclusive, que depois foram intervenções muito centrais, como no caso do Rio de Janeiro, mas não avançou para uma construção política onde o governo federal pudesse ter um protagonismo no sentido de realmente conseguir gerenciar e organizar isso a nível nacional, porque esbarra justamente também nos desafios que são desafios dentro do campo estadual, né? Então, os próprios governadores, por vezes, a depender dos seus alinhamentos políticos, a depender também das suas vontades, né, podem ficar mais próximos ou mais distantes daquele que é o governo federal da ocasião no que diz respeito a tratar sobre esse tema. É um tema que certamente incomoda a todos nós, porque ele possui muitas ramificações, que vai desde essa situação que eu estou citando aqui da insegurança do dia a dia, mas passa principalmente pelas questões envolvendo, por exemplo, como no caso do Estado de São Paulo, que é um dos temas que tem saltado cada vez mais aos olhos, né? A violência contra a mulher. Se a gente observar em muitas das cidades no dia a dia as estatísticas ali de boletim de ocorrência, o que mais chama atenção é justamente esses casos de agressão contra as mulheres, onde infelizmente a casa, para muitas delas, não é o ambiente mais seguro, quando em tese deveria ser, né? Um ambiente de acolhimento, de tranquilidade, enfim, mas infelizmente não é assim que funciona. A gente tem visto também, ainda dentro dessa pauta da segurança pública, um aumento expressivo, e os dados, né, desse ano também do Atlas da Segurança apontam para isso, das questões envolvendo, por exemplo, golpes cibernéticos, que é algo também que tem chamado bastante atenção, golpes do ponto de vista bancário, pessoas se passando por outras, a questão do PIX também, que chamou muita a atenção, né, a partir dessas fraudes. Então, acho que quando a gente fala em segurança pública, nós temos diferentes lógicas hoje que afetam as nossas vidas e, por vezes, afetam dentro de certos contextos em uma proporção diferente, né? Então, quando você está num grande centro, infelizmente, morando numa área que é controlada, por exemplo, por uma facção criminosa, a sua sensação de segurança é uma, né? É relacionada a esse tipo de universo pesado. Quando você está, de repente, por exemplo, né, no interior do estado, onde às vezes você não tem necessariamente um controle dessa facção, mas você tem essa sensação, essa percepção até subjetiva de que você anda inseguro pelas ruas, pode vir a ser assaltado, pode ser vítima de um golpe, algo nesse sentido, a sensação é outra. Então, acho que quando colocado em contraste a nível nacional, se fala pauta da segurança pública, o tema da segurança pública, é preciso matizar, inclusive, e tentar compreender essas ramificações. Então, eu penso que sim, hoje nós chegamos num nível onde o governo federal, de fato, vai ter que ter um protagonismo muito grande no sentido de coordenar ações a fim de poder atacar certos nichos específicos a partir da leitura da peculiaridade e da especificidade desse território.
0: Certo. E, Bruno, como que você acha que o tema corrupção pode impactar as campanhas a partir de agora? A gente vai ter, a partir da semana que vem, dia 28, início das campanhas na TV e no rádio. Neste domingo, durante o debate da Band, estiveram ausentes tanto o Lula quanto o Flávio Bolsonaro, e os candidatos Renan Santos e Caiado, né, por diversas vezes,

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1: Mas será a questão da rachadinha, que é um fato, né? É, não é uma suposição, mas um fato de que houve rachadinha lá na Assembleia Legislativa. O Lula envolto aí com as denúncias em relação ao filho, suspeitas em relação ao Lulinha. É, o passado também, a questão do mensalão, do petrolão, que até agora o PT não fez um meia-culpa. Como você vê essa questão da corrupção impactando ou não as próximas semanas aí de campanha, hein?
2: É, a corrupção, eu acho que é um tema que ela nunca sai do radar do Brasil nos últimos anos, sobretudo olhando essa perspectiva do que diz respeito às disputas presidenciais, né, Paulo? É, você mesmo citou aí vários momentos, enfim, que foram momentos dramáticos aí, olhando para a trajetória, por exemplo, né, do PT, de Lula, de vários desses personagens, vamos dizer assim, que estão presentes nessa disputa nacional. Mas também, ao mesmo tempo, a gente sabe que essa pauta da corrupção, em muitos momentos da nossa história, ela acabou não recaindo apenas sobre um ou outro partido político, mas recaiu sobre parte substancial da classe política. Acho que o último grande, pelo menos se a gente pode chamar dessa maneira, infelizmente, né, o último grande evento envolvendo uma miríade de atores políticos significativos, né, ou seja, uma quantidade grande de parlamentares, de siglas, de orientações políticas ideológicas, foi certamente a Operação Lava Jato. Então isso trouxe um impacto significativo, não só do ponto de vista daqueles que já estavam da política e das oportunidades futuras que acabaram tendo, que ficaram muito mais difíceis de se manter dentro dessa estrutura competitiva, mas principalmente porque o próprio sistema de competição, os partidos, as grandes lideranças, ou foram pegas dentro desse esquema, ou saíram do jogo, ou então ficaram profundamente sob suspeita, né? Lula, obviamente, tem uma trajetória específica dentro disso, porque ele foi preso, todos nós sabemos, é fato público, condenado, aquela vez, depois por uma decisão do Supremo Tribunal Federal, em virtude de tudo aquilo que ficou esmiuçado, apresentado pós-operação Stuffing, a questão do Sérgio Moro, a articulação também com os promotores, enfim. Então, depois de toda aquela reviravolta, o Supremo Tribunal vai lá e acaba dizendo que o processo deveria ter sido conduzido de uma outra maneira e Lula sai e disputa as eleições. Então, esse histórico a gente conhece. Então, é óbvio que... Por que eu estou resgatando isso? Porque é óbvio que qualquer informação, qualquer notícia, que menor seja, qualquer fato que gere qualquer ponta de dúvida, vamos dizer assim, em relação à idoneidade do atual presidente, sempre vai ser explorado politicamente. E veja, mesmo que isso possa, lá na frente, não vir a dar em nada, né? A gente não sabe ainda como vai acabar transcorrendo essa questão do Lulinha. O fato com que é o seu filho, né? O fato concreto é que em outros momentos da disputa presidencial isso já havia aparecido, não é a primeira vez, não é uma novidade em se tratando de disputa. 2006 já teve outros inquéritos, outros processos ali envolvendo Lulinha, depois em outras eleições mais para frente, se me falha a memória, 2014, 2018 também já tinham fatos relacionados a ele, todos eles depois arquivados, mas sempre aquela questão, né, o Paulo, que na minha visão pesa muito mais às vezes sobre o eleitor do que apenas os fatos em si, mas é aquela dúvida que paira no ar: será que tem algum esquema? Será que alguém foi beneficiado? Não foi? Por isso que é importante, obviamente, que a polícia faça o seu trabalho, que a imprensa consiga ir esmiuçando e trazendo os fatos à tona para a gente sempre compreender aonde começa esse fio da meada. Isso falando de Lula, que obviamente, na minha percepção, tende a ter um impacto mais negativo e mais dificultoso para ele, justamente em virtude dos anos, né, que o PT esteve à frente do poder e principalmente em virtude dos fatos que foram caracterizados por questões de corrupção ao longo dos seus governos, como é o caso que você citou, Mensalão, Petrolão, né, enfim, toda a Lava Jato. Então, acho que esse é um primeiro ponto. Tem uns particularmente que pesa mais sobre ele do que necessariamente quando a gente olha, por exemplo, para o Flávio, que também é alguém que tem um histórico extremamente complicado, né? A família tem um histórico que é complicado. A gente sabe que é um sujeito que teve envolvido, um personagem político que esteve envolvido desde delitos que, infelizmente, são mais corriqueiros, né, dentro desse nosso sistema político, como é o crime, por exemplo, de rachadinha, de divisão ali de recursos dentro do gabinete, enfim, até casos que são casos muito mais dramáticos e complicados e que merecem um esclarecimento fundamental na sociedade brasileira, como são essas vinculações, né, entre ele, por exemplo, e Daniel Vocaro e todo esse financiamento que envolve

0: não só o filme, né, que foi produzido aí em virtude do seu pai, mas principalmente as suas relações, que são relações sempre delicadíssimas, né, Paulo, queridos ouvintes, quando a gente olha empresários, são empresários ou banqueiros, como no caso dele, que tem uma capacidade muito grande de poder atrair atores políticos e muitas das vezes ir a desvirtuar um jogo democrático como um todo. Mas me parece, pelo menos num primeiro momento, né, que essas questões envolvendo todo esse histórico do Flávio, da família, como um todo, tendem a pesar menos, principalmente por conta da maneira como eles têm se articulado pelas redes sociais, a fim de construir contranarrativas, de tentar, de alguma maneira, conduzir o debate a partir das redes e muitos daqueles que os seguem, minimizando esses eventos, diminuindo o impacto desses eventos, e também pelo fato de que o seu pai esteve à frente de um governo, que foi um governo que durante 4 anos lhe rendeu também ônus dos mais significativos, mas não diretamente a Flávio e os outros personagens, né, da família ali, Flávio, Carlos, enfim, e outros que sempre estiveram à frente de cargos do Poder Legislativo e não à frente de cargos do Poder Executivo, que dão maior visibilidade quando da ocorrência desses escândalos, né? Então não era para ser, em resumo, mas esses crimes menores que, infelizmente, parlamentares insistem em cometer no Brasil, parece que não entram com a mesma força ou com a mesma intensidade do que quando a gente tem os personagens, que são os personagens centrais do Executivo, viu, Paulo?
1: Estamos conversando aqui no CBN Madrugada com o cientista político, comentarista aqui da CBN, o Bruno Silva. Bruno, eu tenho falado bastante aqui no CBN Madrugada, um estudo tanto da USP quanto da Universidade de São Carlos, eles identificaram lá o chamado engajamento pelo ódio, né? Um momento que a gente vive no país em que boa parte das eleitoras, dos eleitores estão se engajando com determinado candidato ou partido, não porque acreditam nos projetos, nos programas daquele candidato ou partido, mas porque não querem o outro, né? As eleições passadas mostram isso claramente em números, né? Indicando aí que quase metade dos eleitores, tanto de Lula quanto de Jair Bolsonaro naquele momento, votaram neste candidato, naquele candidato, não porque queriam ele, mas no caso dos que votaram no Lula, porque não gostariam que o Bolsonaro permanecesse, e os que votaram em Bolsonaro porque não gostariam que o PT voltasse ao poder. E a gente está percebendo nesta corrida eleitoral os dois principais candidatos, né, representando esses dois polos, ambos com uma rejeição de quase 50% do eleitorado. Né? O que explica isso? Como sair dessa situação, hein, Bruno?
0: É um imbróglio grande, viu, Paulo? É um imbróglio grande, né? Eu costumo também chamar atenção a respeito do seguinte, né? É claro que aqui, arredondando muito as estatísticas, mas só para passar uma ideia de proporção, né? A gente vive no Brasil uma espécie de política do terço, na minha percepção, nos últimos tempos e nesses dois últimos ciclos eleitorais, vamos dizer assim, né, que vem de 2018 para cá, que a gente ainda vai entender como vão ficando esses realinhamentos a médio e longo prazo, né? A gente tinha uma lógica de disputa, sobretudo se tratando de eleições presidenciais, que a gente pode chamar de uma polarização, de uma disputa entre PT e PSDB, que veio de maneira muito estruturada desde os anos 90, nas eleições de 94, né, FHC e Lula, até 2014, quando da última eleição que a gente viu ali da ex-presidente Dilma Rousseff, né? De lá para cá, muito em função daquilo que eu falava há pouco, na minha percepção que foi o impacto da Operação Lava Jato, a mudança na lógica do sistema de financiamento de campanhas no Brasil, proibindo, por exemplo, que as empresas possam doar diretamente, e isso fez com que muitos dos políticos corressem para o colo do Estado, turbinassem fundos de financiamento, se tornasse, teoricamente, menos dependente desses empresários. Um dos movimentos que a gente verificou mais recentemente é, inclusive, de muitos empresários vindo para dentro da disputa política. Isso começa lá atrás com Calil e Dória em 2016, depois 2018 já se amplia, 2022 a gente já tem uma quantidade maior, e esse ano, por exemplo, 2026, se a gente olhar a autodenominação, né, ou seja, a profissão ali mais declarada por parte dos parlamentares, salta aos olhos essa categoria de empresários, tem tanto a ver com aqueles que se veem dessa maneira, mas também muitos que efetivamente são grandes empresários, mas que vieram cada vez mais entrando na política. Então, acho que você tem um caldo, primeiro de tudo, né, para a gente poder entender isso, que faz com que as eleições em si de 2026, elas sigam uma nova lógica de polarização, que é uma polarização que, a meu juízo, tem a ver com essa política de terço que eu venho comentando. Então, uma política de terço, um terço que é efetivamente ali lulista, ou que quer Lula, que quer o presidente, Um outro texto que acabou herdando, inclusive, essas antigas bases do PSDB, que é hoje o que se vê mais nessa auto-identificação mais à direita e, portanto, mais bolsonarista, embora o núcleo duro seja até menor, né? Tem pesquisas, tem análises qualitativas, inclusive, que são feitas sobre isso. E a gente tem um terço que é aqueles que ficam nessa oscilação, como se fosse um pêndulo, né? Ora tendendo mais a um ponto, ora tendendo mais ao outro. E a questão fundamental é que este terço é o terço decisivo, né, Paulo? No final das contas, quando a gente olha principalmente para essas eleições e para essas disputas presidenciais. E aí entra aqueles que são os indecisos e entram muito daqueles que vão acabar embarcando numa lógica de uma eleição plebiscitária, infelizmente, né? Que cai nisso que você estava justamente chamando a atenção, e que eu concordo, que não é alguém que vai e escolhe, não é um eleitor que vai e escolhe, por exemplo, por um projeto A, por um projeto B, por uma política pública ou pelo gosto de um dos candidatos, mas opta por aquilo que dentro de um cálculo político entende ser o menos pior ou entende ser o personagem que pode vir a dar menos dor de cabeça uma vez à frente do exercício do poder, né? E isso é muito ruim, porque certamente empobrece a democracia, empobrece do ponto de vista da gente qualificar o debate, e acho que parte, inclusive, dessa lógica plebiscitária se fez presente naquilo que a gente comentava há pouco aqui, que é essa ausência completa de um debate, né? Então, assim, a gente tem o primeiro debate que, em tese, deveria contar com a presença, né, de todos aqueles que são os principais candidatos, enfim, Lula, Bolsonaro, né, o Flávio Bolsonaro, o Zema, enfim, e que no final das contas, quando a gente foi ver, não foi bem isso que aconteceu, né? A gente teve ali o Caiado, a gente teve o Augusto Cury, a gente teve o Renan Santos, que são aqueles que estão na parte de baixo, até pelo menos até aqui, das pesquisas pontuando, e que acabaram falando muito mais para os seus e de alguma maneira tentando desqualificar os demais do que defender qualquer tipo de proposta, até pela dinâmica que o jogo acabou estabelecendo, né, Paulo? Então, o que eu penso é assim, a gente tem vivido um processo que, em termos de eleições presidenciais, nos últimos anos, né, nos últimos ciclos de eleições, onde a gente tem cada vez mais um debate que ele está muito contaminado, né, por percepções demasiadamente subjetivas, por pouca discussão efetiva sobre eficiência de políticas e de serviços, por temas que às vezes tangenciam aquilo que deveria ser os temas centrais, como é o caso da saúde, como é o caso de pensar a sustentabilidade da previdência, os índices educacionais no país que são demasiadamente desafiadores, os investimentos pensando nessa transição do mundo do trabalho que nós temos observado e acompanhado no dia a dia, que é acompanhado de precarização, de privatização e uma série de outros fatores, aquilo que vai impactar lá na ponta no dia a dia das pessoas, que é o custo de vida, a própria dimensão econômica mais efetiva com base em dados, em fatos. Então isso acaba ganhando um segundo plano, e o que se instala? O que se instala é principalmente muito mais uma lógica afetiva, né, dos gostos ali, de quem gosta deixa de gostar, de quem prefere deixa de preferir, de modo muito subjetivo, e a objetividade do debate político vai se perdendo, infelizmente.
1: Muito bem, Bruno Silva, cientista político, comentarista da CBN, conosco aqui no CBN Madrugada. Bruno, mais uma vez, muito obrigado, um bom dia e até uma próxima, hein?
0: Eu que agradeço pelo convite, viu, Paulo? Um grande abraço a você, um abraço forte aí a todos os queridos ouvintes. Excelente dia a todos, até.

0: 1h25, a gente vai abrir espaço agora aqui no CBN Madrugada para o Pedro Pupulin.
1: O candidato do PT ao governo de São Paulo, Fernando Haddad, elogiou nesta segunda-feira o ministro do Supremo Tribunal Federal, André Mendonça, pela condução das apurações sobre o suposto envolvimento de Fábio Luiz da Silva, o Lulinha, filho do presidente Lula, com o escândalo do INSS. O petista também criticou vazamentos sigilosos sobre as investigações e afirmou que o governo federal está concedendo autonomia à PF para quaisquer investigações.
2: Porque senão você vai chegar no fim do processo, o processo vai ser anulado e você não vai conseguir condenar a pessoa. Então, se você seguir o protocolo com a liberdade que o governo federal está dando, o governo federal não está mexendo um dedo para trocar ministro, superintendente, delegado geral, está todo mundo trabalhando, inclusive com a liderança do ministro André Mendonça, que está muito empoderado para fazer o que precisa ser feito.
1: Haddad ainda celebrou o fato de que seu adversário na disputa estadual, o governador Tarcísio de Freitas, do Republicanos, terá somente, nas palavras dele, o dobro do tempo do petista em TVs e rádios no horário eleitoral gratuito, que começa no dia 28 de agosto. Haddad disse que achava, inicialmente, que a diferença de tempo entre os dois seria mais desproporcional. Tarcísio terá 6 minutos e 20 segundos de propaganda na TV, contra 2 minutos e 40 segundos de Haddad. Haddad também cancelou uma agenda de campanha que deveria ter acontecido em São Miguel Paulista, zona leste da capital, por questões de logística. De acordo com integrantes da campanha do petista, Haddad precisou cancelar a agenda para conseguir participar a tempo de um jantar com empresários. Já Tarcísio de Freitas fez nesta segunda a primeira caminhada de rua de campanha ao Palácio dos Bandeirantes. Antes, participou de um encontro com empresários e comerciantes do centro da capital, que entregaram um manifesto de apoio à candidatura dele. Na ocasião, os empresários elogiaram a gestão Tarcísio por ações na área de segurança e destacaram a necessidade de continuidade das medidas de recuperação do centro da capital. Tarcísio agradeceu o apoio e afirmou que pretende ampliar as ações de segurança e revitalização do centro. Com colaboração de Bruna Barbosa, de São Paulo, Pedro Pupulin.
0: Hora 28 minutos de São Paulo, vamos ao Rio de Janeiro com a Isa Morena, tem as últimas informações sobre a morte brutal do Cláudio Landeiro.
3: Um dos agressores do ciclista Cláudio Rafael Landeiro, morto após ser acusado injustamente de roubar a bicicleta que utilizava, foi visto com o veículo dias depois do ocorrido. Davi Santos Machado usou a bicicleta para ir até a delegacia de Copacabana, na zona sul do Rio, prestar depoimento sobre as agressões. Filmagens obtidas pela CBN mostram Davi pedalando pela rua Hilário de Gouveia, onde a delegacia fica localizada. Ele foi preso semana passada, junto de Jorge Luiz Ricardo Dias, Ailton José da Silva e Felipe Eduardo dos Santos Silva, acusados de envolvimento nas agressões contra Cláudio. Neste fim de semana, a justiça decidiu pela permanência dos quatro na prisão. A Polícia Civil ainda procura um quinto envolvido, que aparece em filmagens, chutando a cabeça da vítima duas vezes. Jorge e Davi eram contratados por comerciantes para fazer segurança da região de forma clandestina. Segundo o titular da Delegacia de Copacabana, Ângelo Lages, a polícia pretende avançar nas investigações sobre a contratação do serviço.
4: No que tange à segurança privada clandestina, a gente vai avançar também. A gente vai ouvir quem teria contratado esses seguranças, de alguma forma eles fomentavam esse exercício irregular de profissão, né? Uma vez que a atividade de segurança em via pública é exclusiva do Estado.
3: Cláudio Rafael foi espancado na noite do dia 11 de agosto por cerca de 9 minutos e, de acordo com a perícia, atingido por mais de 60 vezes com um pedaço de madeira. A bicicleta, a qual foi acusado de roubar, pertencia à irmã de Cláudio. Ele chegou a ser levado para o Hospital Municipal Miguel Couto, mas morreu horas depois. Do Rio de Janeiro, Isa Morena.
0: Uma e meia.
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0: Terça-feira, 25 de agosto de 2026. O Discord apresentou recurso contra a suspensão de lives determinada pela Autoridade Nacional de Proteção de Dados. A empresa pede a anulação imediata da medida cautelar. A defesa da plataforma alega que o órgão não possui competência legal para tal suspensão e afirma que a proibição de atividades cabe à justiça. Segundo a ANPD, a suspensão valerá até que o Discord comprove que adotou medidas efetivas para proteger crianças e adolescentes durante o uso da plataforma. O ministro do Supremo, Alexandre de Moraes, afirmou que o combate ao crime organizado não se resolve com aumento das penas. Segundo o magistrado, é possível avançar no enfrentamento dessa questão a partir da centralização das ações, cooperação entre as instituições e compartilhamento de informações. A declaração ocorreu durante a abertura da audiência pública na corte para discutir pontos da lei antifacção. As ações da Braskem tiveram forte queda na bolsa após anúncio do pedido de recuperação extrajudicial. Os papéis encerraram pregão cotados a R$ 4,73, um recuo de 6,7%. A dívida financeira abrangida pela recuperação soma quase R$ 57 bilhões de reais. Horário de Brasília, 1 hora 32 minutos.
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0: Hora 33 minutos. E temos todos os dias nesse horário, Ricardo Garcia.
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0: O Nilson planeja juntar dinheiro para ter uma reserva de emergência. Ele pergunta se, para esse objetivo, é melhor o Tesouro Direto ou o CDI bancário. Nilson, a reserva de emergência é um valor normalmente equivalente a um ou alguns meses das suas despesas mensais, investido em aplicações de renda fixa de baixo risco e com liquidez imediata. A reserva de emergência é importante porque os imprevistos acontecem, e você pode usar essa reserva para quitar as despesas extraordinárias sem precisar tomar um financiamento. Atualmente, com juros de 14% ao ano, é possível encontrar várias aplicações seguras e com rentabilidade muito acima da inflação. No Tesouro Direto, a melhor aplicação para a reserva de emergência é o Tesouro Selic 2031. Existe também o Tesouro Reserva, mas por enquanto apenas para os correntistas do Banco do Brasil. Nos bancos tradicionais, você tem o CDB atrelado ao CDI. O CDI é, na prática, um indexador que corrige a maior parte das aplicações oferecidas pelos bancos. Como regra geral, os títulos bancários rendem um percentual do CDI. E para ter uma base de comparação, se a remuneração for de 100% do CDI, o ganho vai ser praticamente igual ao do Tesouro Selic. Portanto, tanto o Tesouro Selic quanto o CDB do banco que você tem conta corrente atrelado ao CDI com liquidez diária são boas opções para você investir a reserva de emergência que pretende fazer. Até a próxima e continue mandando as suas perguntas para cbndinheiro@cbn.com.br.
1: 1h36, obrigado a você que nos faz companhia aqui no CBN Madrugada. O Genival de Leme, em São Paulo, interior paulista, obrigado. Também ao Laércio, está em Várzea Grande, Mato Grosso, bairro Costa Verde, participando pelo YouTube, trocando ideias com os demais ouvintes, acompanhando as imagens do nosso estúdio, pelo WhatsApp 11 999 11 9981. Muito obrigado pela mensagem do Manuel Ricardo, de Abadia, de Goiás. Também José Queiroz, Jardim dos Olivas, Guarulhos, preocupado com São Paulo Futebol Clube. Tá feia a coisa, né? Franklin Henrique, direto de Goiânia, também na nossa companhia. Pelo e-mail você pode sempre participar. É só entrar no site cbn.com.br e clique lá no Fale com Âncora, como fez o Heitor Martins, direto de Brasília. E também obrigado a você que participa via Instagram, aqui no @phcgalvão. Repetindo, @phcgalvão. Você pode interagir aqui pelo Instagram, como fez o nosso ouvinte William Barbosa. William está em Goiânia, muito obrigado pela mensagem. E também o contato aqui via Instagram do Paulo Carneiro. Muito obrigado. 1h37, agora é o momento da Vera Magalhães e o Viva Voz.
2: Viva Voz está no ar, segunda-feira, dia de Pedro Doria, meu colega aqui no Globo e também cofundador e editor do Meio. Boa noite, Pedro.
3: Boa noite, Vera. Boa noite, Maurício, parceiro, tudo bom?
2: É isso, parceiros, porque o IDEA e o Meio fazem pesquisa junto. Está aqui comigo Maurício Moura, ele é economista, fundador do IDEA, professor da Universidade George Washington. Boa noite, Maurício.
4: Boa noite, Vera. Boa noite, Pedro. É um prazer estar aqui com vocês.
2: É isso. O ouvinte não sabe, mas vale revelar um bastidor aqui. Quando a gente estava pilotando esse programa, que é como a gente chama, fazer um teste para ver se o formato vai funcionar, esse foi o time, essa foi a configuração do piloto e foi muito legal. Então, acho que hoje você não vai se arrepender de passar a próxima hora com a gente. Acho que tende a se arrepender menos do que quem viu o debate presidencial de ontem, que é o nosso primeiro tema, senhores. Pedro, você aguentou até o final?
3: Teve debate ontem. Vera, você está me pegando de surpresa. E agora o que eu falo? Vera, é aquilo, né? Foi um debate com o Renan Santos, brincando de ser Renan Santos, xingando todo mundo, dizendo que um terço do eleitorado é canalha e o resto dos eleitores do Lula são otários. Teve Caiado tentando fazer o papel de adulto na sala, mas essencialmente dizendo que a educação em Goiás é assim, a inteligência artificial em Goiás é assada, a segurança em Goiás não sei qualquer coisa, e por favor, eleitor, ligue para alguém de Goiás.
2: É, deu até o DDD.
3: E teve Augusto Cury, né? O debate foi isso. Eu acho que muitos dos nossos ouvintes sequer sabiam que Augusto Cury era candidato à presidência.
2: E poderiam ter ficado sem saber, porque ele chegou a ameaçar fazer um forfé também, como os demais fizeram. Maurício, você estava acompanhando o que eu vi, porque você estava comentando na TV Cultura, e você acompanha debates pelo mundo afora há muito tempo, e no Brasil, pelo menos desde 89. Por que que a gente está conseguindo descredibilizar até uma instituição como os debates televisivos?
4: Vera, a minha visão é que o Brasil, nesse aspecto de debate presidencial, ele está na contramão da democracia mundial, né? A gente tem vários exemplos de países onde a organização do debate é feita por uma comissão ou por uma organização autônoma, independente, né? Isso tem várias implicações, né? A primeira implicação, que é a mais importante, é que nos países como Estados Unidos, México, Argentina, França, Espanha, existe um pool de emissoras transmitindo o debate. Todas as emissoras estão transmitindo o debate no mesmo horário. Isso diminui muito o poder de barganha das campanhas e decidir que debates elas querem participar e como elas querem participar de cada debate. No caso do México e da Espanha, México, Espanha e Estados Unidos tem uma comissão autônoma. Na Argentina, tem uma lei que a presença dos candidatos é obrigatória no debate presidencial, e se eles não aparecerem, eles perdem tempo de propaganda. E o Brasil não, o Brasil, infelizmente, o Brasil ele tem o debate que eu até chamo isso de um debate com sobrenome, né? É o debate da Band, é o debate da SBT, é o debate da Globo. Isso faz com que as campanhas possam arbitrar onde elas querem, que público elas querem atender. E por isso que a gente tem um histórico de duas coisas que para mim são muito ruins. O primeiro é o histórico de candidatos que não aparecem no debate, isso vem inclusive desde 89. E a gente tem o histórico de uma audiência muito baixa de debates. Se você comparar a audiência dos debates brasileiros com esses países que eu citei, é vergonhoso, né? A gente tem, para você ter uma noção, mesmo o debate nos Estados Unidos, os piores índices de audiência são 35, 40 pontos de audiência. Se a gente teve 3 pontos ontem, foi o pico. Então, esse modelo de cada um tem o seu, ele prejudica o eleitor.
2: Ontem até tinha um pool, né, Pedro? Mas é isso. Acho que também a liberalidade de se convidar candidatos que a lei eleitoral não obriga que sejam convidados deu uma justificativa para que os líderes Lula e Flávio Bolsonaro não comparecessem, né? Eu acho que, assim, as emissoras tentam ali facultar a todos o direito de falar, mas as pessoas vão para lá e acabam chegando lá e fazendo outra coisa, né?
3: Vera, eu acho que a gente está vendo nessa eleição veja, o Maurício tem toda a razão. Desde 1989, o Fernando Collor já faltou vários debates, com exceção do debate da TV Globo. Quer dizer, com exceção de Dilma Rousseff, todos os candidatos que estavam liderando as pesquisas evitaram ao máximo debates na história das nossas 9 eleições desde 89. Agora, ontem foi a primeira vez que teve um debate que o segundo colocado também faltou. Isso é uma novidade.
4: Não só isso, Pedro. Foi a primeira vez que não teve um debate com ninguém acima de 10% nas pesquisas presente. Isso é histórico.
2: Não, em 22 o Lula e o Bolsonaro foram. Então, a última tinha sido muito quente em termos de debate, né? As anteriores teve isso que vocês falaram, mas na de 22 o Lula e o Bolsonaro foram, porque estavam muito perto e foram. Agora estão muito perto e não foram, né?
3: Eu tenho a impressão que a gente está vendo o acirramento de um movimento que no mundo ocidental começou em 2016, aqui no Brasil em 2018, que é esse fenômeno da digitalização da comunicação nas eleições. O que, que eu quero dizer com isso? O que essa digitalização oferece? Oferece essencialmente para você essa possibilidade de você escolher com quem você fala. Essa possibilidade de você falar com o seu nicho e acirrar o seu nicho, né? Tratar o adversário como inimigo. Isso aconteceu, isso se deu em 2018, isso estava lá presente em 2022. Me parece que esse fenômeno que a gente está vendo de crise dos marqueteiros é a mesma coisa. É essa sensação que as campanhas têm de que agora elas devem falar apenas com os seus eleitores. Então, mesmo os candidatos que foram, você vê Renan Santos, por exemplo, ele estava lá muito mais preocupado em preparar cortes para distribuir nas suas redes sociais do que qualquer outra coisa. E o que a gente vai ver cada vez mais nessa eleição é tanto Lula quanto Flávio, em particular, que são os dois líderes, escolhendo pontualmente entrevistadores sem experiência ou entrevistadores do mesmo time, vão fazer muitas lives, os comícios vão ser todos sempre organizados digitalmente, e fora uma exceção ou outra, tipo Sabatina do Jornal Nacional, a gente raramente vai ver esses dois líderes se expondo a qualquer situação que eles não estejam controlando toda a imagem, toda a comunicação o tempo todo. É evidente que a democracia perde muito num tipo de eleição assim.
2: O Pedro citou duas vezes o comportamento do Renan de ontem. A gente também preparou um corte de uma fala dele, justamente uma que o Pedro mencionou no início. Pode soltar.
5: Tirando um pedaço dele, que é aquele eleitor que está no Bolsa Família, que ainda acredita que o Lula é a única fonte de comida dele, de maneira errônea, o eleitor restante que apoia esse cara está sendo canalha. Canalha, está rifando o nosso futuro e eu não quero o voto dele. Obrigado.
2: Recusar voto é uma máxima que existe em eleição, é que voto você não recusa. Estamos subvertendo até isso, é isso, Maurício?
4: Não, e você nunca agride o eleitor, né? Ou a eleitora, né? A gente está numa fase que a gente ouve que as eleitoras votam mal, que o cara vai pro debate e agride o eleitor, isso não costuma funcionar. Muito pelo contrário, né? O histórico de candidatos no mundo que eu acompanhei que, de alguma maneira, questionaram a capacidade do eleitor de tomar a decisão, basicamente é um histórico péssimo. Então, eu fiquei muito surpreso com essas falas, né? Porque isso vai contra o princípio básico de pedir voto, né? Não criticar o eleitor, né?
2: Ele parece querer colocar numa centrífuga e maximizar o que foi o Pablo Marçal em 2024, né, Pedro? Essa ideia de um candidato antissistema e o apelo que isso teria nesse nicho. Você falou falar para um nicho. Primeiro, falar para um nicho você não amplia eleitorado. E me parece que tem um limite para uma aposta no antissistema num contexto de Brasil, com todas as diferenças regionais que o Brasil tem.
3: Eu tenho a impressão que o Renan está apostando num jogo que é um jogo muito típico de comunicação em rede social, em que você separa em dois conjuntos de pessoas o mundo. É a minha tribo e aqueles que são os inimigos mortais da minha tribo. Então, no fim das contas, você olha para a consolidação de voto de Lula e Flávio, você vê isso com muita nitidez, né? 70% de voto consolidado numa ponta, 70% de voto consolidado na outra ponta. O Renan sabe que ele está disputando um voto de direita e, nesse jogo dessa polarização afetiva, ele faz essa aposta, possivelmente correta, tá, Vera? Infelizmente correta, que é o seguinte: se ele xingar o máximo possível o sujeito que pertence à tribo adversária, ele acirra os acirra
2: os ânimos,
3: o eleitorado, uhum, e consolida assim, de repente, a sua chance de odiar. No fim das contas, o que ele está fazendo é o seguinte: eu odeio mais os outros do que o Flávio vota em mim.
2: Ele quer ser o terceiro, quer se consolidar nesse bloco dos terceiros?
4: Eu acho que tem dois objetivos, assim, olhando de fora, né? Primeiro, obviamente, o objetivo dele ser o terceiro colocado e, num eventual segundo turno, ele ser um ator relevante no segundo turno. Mas a sensação que eu tenho também é que eu acho que o objetivo do Missão também é eleger deputado, né? E eleição de deputado é uma eleição de nicho, é uma eleição diferente. Então, eu acho que ele está jogando esses dois jogos. Agora, você tem razão. O que ele fez ontem não amplia o eleitorado, né? Basicamente, ficou focado na tribo dele, ali, como mencionou o Pedro. Mas se ele conseguir eleger deputado, acho que é um grande êxito da candidatura dele.
2: E ele, com esse comportamento, acaba justificando o que o Lula fez de não ir ao debate e concedeu uma entrevista no mesmíssimo horário do debate. Porque ele diz: olha, eu estava até disposto a ir, como a gente sabe que não é verdade, mas eu ia ser muito atacado, a política está muito rebaixada. A gente separou uma declaração do Lula na entrevista que ele concedeu à Rede Record no mesmo horário. Pode soltar.
6: Hoje, se você comparar a disputa de hoje com a disputa daquele tempo, você percebe que diminuiu a importância dos políticos que disputam a eleição. Diminuiu. Ou seja, tem gente que acha que pode ser candidato por causa da internet. Tem gente que acha que brincar na internet ou lacrar a internet dá ele o direito de ser presidente da República. Ser presidente é diferente. É tomar decisões. Tomar decisões é uma coisa séria. Eu acho que piorou o processo político do Brasil.
2: Quanto a isso, acho que resta pouca dúvida, né, Pedro? A gente só não sabe o quanto, de certa maneira, o PT e o bolsonarismo também contribuíram para piorar, né?
3: É claro que piorou a política do Brasil, mas não por causa disso, né? O presidente está esquecendo do Marronzinho, o presidente está esquecendo do Enéas, o presidente está esquecendo de uma quantidade imensa de políticos absolutamente irrelevantes que disputaram eleições no passado. A gente sempre teve esses candidatos a presidente folclóricos, nanicos e irrelevantes. Talvez eles tenham aumentado a chance de construir, por conta da internet, um fã-clube de alguma forma consolidado. Isso é certamente o caso do Renan. Mas não é que eles não existissem antes. Existiam, eles sempre existiram. Não era por isso que a gente não tinha debate. Não era por isso que a gente não tinha eleições em que pelo menos os dois, três candidatos, às vezes quatro candidatos mais à frente, tinham momentos de real debate a respeito de projeto do país. Qual é o projeto de país do presidente Lula? Qual é o projeto de país de Flávio Bolsonaro? Não tem, né, Vera? Não tá posto. Ninguém está tomando risco, inclusive, de dizer o que pretende fazer como presidente da República.
2: Isso leva a essa disputa de rejeições, né, Maurício?
4: Não, totalmente. Mas só fazer um ponto. Agora virou moda você dar entrevista com o debate em paralelo, né? O Trump fez isso nas primárias dos Estados Unidos. Exatamente, deu uma entrevista ao vivo ali numa live em paralelo ao debate. Se não me engano, o Bolsonaro fez isso em 18. Ele deu uma entrevista também em paralelo a um debate, acho que depois da facada. E o
2: Lula, acho que foi na Record mesmo.
4: E o Lula tá fazendo a mesma coisa. Que, basicamente, assim, só para voltar no tema, né? Isso não aconteceria se tivesse um pool de emissoras que criam um desincentivo a não aparecer. E você tem toda a razão. Esse tipo de manifestação, tanto que a gente viu no debate ontem, como de alguma maneira o Lula, né? Porque se você pensar democraticamente, o candidato é o candidato. Ele não tem que avaliar como é que está a qualidade dos políticos adversários dele. Tem que fazer isso no debate de ideias. Isso, obviamente, afasta o eleitor da política. E a consequência maior disso, né, Vera, são as rejeições que a gente vê hoje, principalmente no primeiro e no segundo colocado nas pesquisas, né?
2: E aí você falou, né, um debate entre pessoas que ninguém tinha nem perto de 10%. E a possibilidade que algum deles poderia ter de usar o debate para se destacar e conseguir crescer um pouco, não foi o que eles fizeram. Vamos ver o desempenho do candidato mais mainstream que tinha no debate de ontem, que era o ex-governador de Goiás, Ronaldo Caiado.
7: Eu nunca imaginei na minha vida você vir uma campanha, a mais importante eleição da história do país, e de repente os dois que estão disputando ali as maiores rejeições junto ao eleitorado brasileiro se negarem a estar presente. Você não pode admitir um problema que tem de um lado o Dark Horse e do outro o Dark Lobby.
2: Pedro tentou, né, lançar um nenhum nem outro, ali fazer uma frase de efeito, mas a verdade é que faltou punch, né? Nada do que ele dizia parecia encaixar ali.
3: Eu soube de dois grupos de foco e pelo menos nesses dois, com grupos de classe C, aparentemente o Caiado foi aquele que consideraram o melhor no debate. Mas não foi aquele que consideraram o melhor no debate porque deu uma atuação magistral, né? É simplesmente porque fez o papel do adulto. Simplesmente porque, de alguma forma, era um político mais experiente, tudo mais, tal. Agora, essa frase é ruim, né, Vera? Você exige muito do eleitor entender o que a palavra dark quer dizer e o que a palavra lobby quer dizer, partindo-se do princípio de que esse eleitor saiba que o nome do filme, do biopic do Bolsonaro é Dark Horse, né?
2: E que o lobby do Lulinha realmente é...
3: É muita informação que está existindo.
2: Para um eleitor que estava pesquisando, né, Maurício, a altura do Caiado e a altura do Renan Santos no Google exige uma pesquisa bem mais...
4: Não, ficou bastante contrastante, né? Agora, é interessante que o Caiado, obviamente, dos três de ontem, era o único que já tinha participado de um debate antes, né? Ah, foi uma estreia de debate, tanto para o Augusto Cury quanto para o Renan Santos. E aí, obviamente, ele já tendo participado, ele obviamente tem um tom mais afinado com o que é um debate. E claramente os dois estavam... principalmente, obviamente, o Renan, porque ele foi mais estridente em diversos aspectos, né? Mas eu concordo, né? Ele era o único político ali que tinha participado e, pelo menos, o tom, ele foi o melhor, né?
2: E pelo que você viu dos grupos focais que o Pedro mencionou, mexeu alguma coisa?
4: Eu acho que dificilmente vai mexer, obviamente a gente vai ver concretamente com as pesquisas quantitativas que saírem essa semana, mas eu tenho muita dificuldade de acreditar que esse debate pode ter resolvido não só a intenção de voto, mas uma coisa muito importante para os três lá, que era se apresentar ao Brasil, né? Que eles têm um nível de conhecimento muito mais baixo que Flávio, Bolsonaro e Lula. Eu acho que nem isso foi endereçado ontem, mas a gente vai ver agora nas pesquisas essa semana, né?
2: Aí a gente tem um outro evento do qual vai ser difícil eles fugirem, porque é um evento que nas últimas eleições se consolidou como um dos mais importantes de toda a eleição, que agora vai mudar um pouco de formato, que são as entrevistas do JN. Agora não mais no JN, mas depois do Jornal Nacional. Pedro, aí a gente vai ver Lula e Flávio Bolsonaro pela primeira vez um pouco mais fora do script que eles... traçaram para si. Tem muita coisa para dar conta, né? Nenhum dos dois prestou contas e deu satisfações de muitos BOs que eles estão tendo que administrar, né?
3: Vai ser uma responsabilidade imensa para o Tralli e para a Renata, porque muito possivelmente, tanto no caso do Flávio quanto no caso do Lula, vai ser a única vez que eles vão estar durante o primeiro turno perante jornalistas profissionais, de fato, preparados para fazer perguntas muito duras, muito difíceis e num ambiente de altíssima audiência, né? Eu realmente lamento essa situação toda, porque parte do resultado da polarização na qual nós nos metemos, não apenas nós, mas a que dói é a nossa, né? Porque somos nós que a vivemos. Parte do grande problema que essa polarização gera é justamente essa permissão para que os candidatos, eu volto a insistir nesse ponto, passem a campanha inteira falando apenas com os seus, reforçando apenas a mensagem com os seus. A gente está dando facilidade demais para esses dois candidatos que são os líderes.
2: A gente está com um probleminha de eco na fala do Pedro, não só do Pedro, de todos nós. Acho que agora melhorou. Pode retomar, Pedro.
3: Essa polarização acaba fazendo com que nós, a sociedade brasileira, a gente acaba dando essa licença para que os candidatos possam passar o primeiro turno inteiro sem, de fato, serem pressionados, sem, de fato, enfrentarem momentos de tensão, sem, de fato, terem que responder perguntas difíceis. E veja, essa é, das eleições recentes, talvez aquela em que exista simultaneamente escândalos de corrupção envolvendo os dois líderes, com muita evidência, com muita investigação por parte da Polícia Federal. No caso do Flávio Bolsonaro, tem áudio dele pedindo para um banqueiro, que é o banqueiro responsável pelo maior escândalo financeiro da história do Brasil, o maior escândalo registrado, pedindo dinheiro para ele. No caso do presidente da República, tem o filho dele envolvido num esquema de lobby super sério que encosta no INSS, que encosta em tentativa de venda de medicamentos para o Ministério da Saúde, que inclui dar de presente joias para o chefe de gabinete e eles vão conseguir escapar de boa parte disso sem que o eleitorado se queixe.
4: Ô Vera, posso compartilhar uma experiência que eu tenho de fazer pesquisa e entender essas sabatinas, principalmente sabatinas do Jornal Nacional desde 2010? É muito importante que se tem um equilíbrio entre fazer perguntas que vão colocar os candidatos numa espécie de armadilha ou colocar eles, assim, tentar testá-los e deixar espaço para eles falarem de proposta. Porque o que eu aprendi, que os eleitores mais indecisos, mais independentes, que não convivem com a política no dia a dia e tal, eles não gostam do sistema de você colocar, de emparedar o candidato e ficar basicamente buscando uma pegadinha, uma armadilha. Isso, na verdade, afasta as pessoas desse tipo de sabatina. E eu testei isso muito. Então, precisa haver um equilíbrio entre, obviamente, fazer as perguntas que você tem que fazer, que o jornalismo tem que fazer, mas tem que dar um espaço para eles mostrarem o que eles realmente querem fazer. Porque é isso que as pessoas, principalmente as pessoas que estão desengajadas aí na divisão do país, na polarização, vão estar buscando essa sabatina. Eles não vão estar buscando quem que é o candidato mais corrupto. Porque, inclusive, esses eleitores acham que todos os candidatos são corruptos. A questão é um pragmatismo de ser, pô, eu vou ficar lá vendo a Renata ou quem estiver lá só emparedando, só criando armadilha, ou ele vai poder falar sobre o que ele vai fazer na saúde, na educação, na segurança pública. Então é importante esse equilíbrio, porque o que eu aprendi foi que costuma afastar os eleitores dependendo do grau de intensidade de confronto ali.
2: É, isso a gente também sente quando participa da sabatina. Se você pergunta muito pesado, ah, essa daí é do outro. Se você pergunta muito leve, ah, tá amaciando pro candidato. Difícil achar o tom.
1: 1h59, aí a Vera Magalhães e o Viva Voz, obrigado pela companhia, pessoal participando aqui pelo YouTube, trocando ideias, Benedito Santos, Edilson Damião, pelo WhatsApp 11 999 11 9981. Obrigado pela participação do Luiz Ribeiro de Abreu e Lima, Pernambuco. E também o Ivamar de São Carlos, no interior de São Paulo. Obrigado a você que participa também via Instagram, aqui no @phcgalvão. Repetindo, @phcgalvão. Você pode interagir também por aqui, como faz o Marcos Antônio Bruno. Muito obrigado pela mensagem. Vem aí, Edmilson Fernandes.
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0: segunda-feira, 24 de agosto de 2026. É a terça-feira. O candidato à presidência, Romeu Zema, afirmou que pretende realizar um ajuste fiscal rigoroso para reduzir a taxa básica de juros, a Selic, dos atuais 14% para 6% ao ano. Em entrevista à TV Globo, o ex-governador de Minas Gerais também prometeu assegurar a reposição da inflação no cálculo do salário mínimo, mas não garantiu aumento real. O presidenciável do Partido Novo defendeu ainda a anistia aos condenados pelos atos golpistas de 8 de janeiro de 2023, a privatização de empresas estatais e a ampliação em 10 vezes da oferta de escolas em tempo integral no país. Na área de segurança pública, Zema citou o modelo adotado em El Salvador como referência para o endurecimento de penas e a ampliação do encarceramento no Brasil. A entrevista com Romeu Zema foi a primeira de uma série que a TV Globo está fazendo esta semana com os presidenciáveis. Hoje, o entrevistado será Ronaldo Caiado, do PSD. O Supremo Tribunal Federal instituiu um novo penduricalho de até 22,5% para cerca de 270 servidores que ocupam cargos em comissão e funções de confiança na corte. Segundo o STF, a gratificação é voltada a atividades de alta complexidade técnica e administrativa. O impacto anual estimado é de 17,5 milhões de reais. O benefício foi criado 6 meses depois de o ministro Flávio Dino determinar limites para a concessão de penduricalhos no judiciário. No horário de Brasília, 2:02.
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3: 2:03, bom dia a você que nos faz companhia aqui no CBN Madrugada com Ricardo Garcia na mesa de som. Vamos até às 5, hein? E agora a Josélia Pegorim traz as informações sobre a previsão do tempo para esta terça-feira em todo o Brasil.
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4: O frio começa a diminuir no sul do Brasil, mas as condições para a chuva começam a aumentar. Nesta terça-feira, pancadas de chuva moderadas a fortes poderão acontecer em áreas do oeste e do centro-norte do Paraná. No leste do Paraná, onde está a região da Grande Curitiba e também no Vale do Itajaí, há condições para chuva de fraca intensidade, predomínio de céu nublado, sensação de frio o dia todo. O frio começa a diminuir sim no sul do Brasil, mas ainda teremos condições para geada ao amanhecer em áreas do extremo sul do Rio Grande do Sul e também nas áreas mais elevadas das serras do Rio Grande do Sul e de Santa Catarina. A passagem de uma frente fria pela costa da região sudeste aumentou muito a umidade no leste da região, nas áreas mais próximas ao oceano. E por isso, nesta terça-feira, todo o leste de São Paulo, incluindo aí a capital, o litoral paulista, todo o estado do Rio, todo o Espírito Santo, áreas do leste de Minas Gerais, onde estão, por exemplo, a zona da Mata Mineira, também a região do Vale do Rio Doce, vão ter predomínio de céu nublado. Ao longo do dia tem condições de chuva, em geral, de fraca intensidade. Na região do estado do Rio de Janeiro e também na zona da Mata Mineira, até pode acontecer alguma chuva de moderada intensidade. E a novidade é que tem condições para algumas pancadas de chuva na região de Belo Horizonte, onde não chove há cerca de um mês. pelo interior de São Paulo, no centro-oeste e norte paulista, Triângulo Mineiro, noroeste de Minas e na maioria das áreas aí do centro-oeste do Brasil, teremos uma terça-feira com sol forte, temperaturas em rápida elevação e o ar seco durante a tarde. Na fronteira de Mato Grosso do Sul com o Paraguai, já voltam a ocorrer pancadas de chuva moderadas a fortes. Quase todo o norte e o nordeste do Brasil vão passar esta terça-feira com muito sol, o calorão de quase 40 graus em algumas áreas e ar muito seco. Pancadas de chuva devem acontecer no Acre, no sudoeste do Amazonas, no extremo norte do Amazonas, em Roraima, no Amapá e também no litoral do Pará. Josélia Pegorim, da Clima Tempo, para a CBN.
3: Duas e seis, agora o Gabriel Duziak traz para a gente as informações do esporte.
5: O Atlético Paranaense venceu o Botafogo por 3-2 na noite desta segunda-feira no estádio Nilton Santos, no encerramento da 24ª rodada do Campeonato Brasileiro. O Furacão chegou a abrir 3-0 no placar com um gol de João Cruz e dois de Viveiros, mas no final do jogo, Santi Rodrigues marcou duas vezes para descontar pelo Glorioso. Com o resultado, o Atlético se manteve em terceiro lugar, mas há um ponto do Flamengo, que é o segundo colocado, enquanto o Botafogo segue em 11º, com 6 pontos de vantagem em relação ao Z4. Hoje começam as quartas de final da Copa do Brasil. Às 9h, o Cruzeiro joga com o Atlético Mineiro no Mineirão. Amanhã, às 9h30, o Vasco recebe o Vitória em São Januário, enquanto o Palmeiras encara o Santos no Nubank Park. Já na quinta-feira, às 20h, o Internacional será mandante contra o Grêmio no Beira-Rio.
3: Doze e sete, Maria Cristina Fernandes, conversando com o Fernando Andrade e com a Tatiana Vasconcelos.
6: Adiantei aqui para o nosso ouvinte o seu assunto, Maria Cristina, o debate de ontem, o primeiro, ou que era para ser, né, o primeiro confronto entre todos os candidatos à presidência, bastante desfalcado pelos dois principais candidatos e também por um terceiro candidato do Partido Novo, Romeu Zema.
7: Pois é. É sempre lamentável quando os candidatos faltam a debates, porque por mais que a gente assista entrevista, faça entrevistas com os candidatos, é no debate que o confronto entre eles, né, a disputa de votos, são políticos, né? O discurso político é confrontado. Os candidatos estudam seus adversários para pegar o ponto fraco. O questionamento de um candidato para outro é muito diferente daquele que o jornalista faz. Ali são dois personagens do ringue da política, que são os personagens do ringue da política que se defrontam. Então, é sempre lamentável quando a gente tem não apenas duas, né, o presidente Lula e o senador Flávio Bolsonaro, mas também o ex-governador Romeu Zema, ausentes do debate. Dito isso, Tati Fernando, eu fiquei imaginando com o desempenho do candidato à missão, o Renan Santos, fiquei pensando se, de fato, não teria sido melhor para eles participar. Porque o que se disse é que eles não queriam ficar expostos ali, o presidente Lula não queria ficar exposto àquela coisa histriônica do Renan. E o Flávio, sem o Lula, também não ia ficar ali para levar pancada de todo mundo. E o Zema, de quem se desconfiou que ele poderia, inclusive, vir a desistir da eleição, ele confirmou hoje a participação nas sabatinas do Jornal Nacional, na Globo, mas o fato é que aquele comportamento histriônico e agressivo do Renan, ao fim e ao cabo, pode até beneficiar quem está ali ao lado. Vide o que aconteceu com o Cury, né? Uhum. Que é o candidato do Avante, né? O Augusto Cury. O que que fez o Renan, né? Ele chamou o presidente da República de bêbado, disse que era preferível, de fato, ficar bebendo em casa, ficar com a Janja. Nossa. Que é a primeira-dama. Sobre o Flávio, ele disse que era um idiota, um cachorrinho que ficou perdido na ninhada, disse que ele tinha problemas gástricos, para não avançar muito, para poupar o ouvinte. E aí, lá para as tantas, o Augusto Cury disse, olha, ele vestiu o figurino do psiquiatra. Olha, você tem boas ideias, mas tem um perfil muito agressivo, Renan, né? Uma coisa, ele agiu ali como meio paternal com o Renan, né? O Caiado, Ronaldo Caiado, ex-governador de Goiás, candidato pelo PSD, eu acho que ele fez a proposta mais factível de todo o encontro, que é o confisco de bens de autores do feminicídio. Ele até tentou discutir isso, mas não conseguiu. O Cury logo encaixou, disse, olha, quando eu me eleger presidente, eu vou colocá-lo para ser xerife do meu governo. E o Cury está, somados três, você não tem ali 10%, né, dos votos. Então são três hoje três nanicos. E era um nanico falando para o outro, né? Então, não houve, assim, de fato, um debate. Cada um falou o que quis, houve pouca interação entre as propostas. O embate que teve ali, o Renan e o Cury, o Renan contra a escala 5x2, o Cury argumentando que 30% dos brasileiros estão com burnout. E o Cury manteve até o fim esse tom de autoajuda, né? E disse que esse ambiente digital mexe com o ciclo da dopamina, o tempo inteiro ela falando dos neurodivergentes, né, que são os portadores de déficit de atenção, que são distúrbios emocionais.

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1: Do debate. Agora, este show de horrores não foi capaz de manter a atenção do candidato a vice do Caiado, que é o presidente do PSD, Gilberto Kassab. A imagem invadiu as redes sociais hoje, que ele foi flagrado cochilando na audiência.
2: E não foi uma vez só.
1: Pois é, não foi uma vez só. Então, nem todo esse show de horrores foi capaz de manter o Kassab atento, né? E o bem-humorado, o Caiado tweetou hoje pela manhã que quando ele for eleito presidente, o eleitor vai poder dormir tranquilo que nem o Kassab na audiência. Então, este foi o debate de ontem. Os próximos serão diferentes, eu não sei. Mas, enfim, as campanhas estão discutindo, nem o Lula, nem o Flávio deram respostas definitivas sobre a participação. Mas um candidato como o Renan, que está marcializando a campanha, né? Ele está fazendo com a campanha...
3: Foi um bom verbo.
2: Nossa, eu ia...
3: Lembrei dele. Até porque, Maria Cristina, atitudes como a dele, do Renan Santos, ajudam a sustentar o argumento daqueles que não vão. Isso não é isso que eles usam?
1: Assim, justifica. Olha, justifica. Eu vou lá para um debate desse para ficar me submetendo. A minha pergunta, isso é o que é o senso comum que todos nós concluímos ao final daquele debate. Eu digo, nossa, melhor que o Flávio Lula não tivesse ido mesmo para ficar aguentando coisas desse rapaz. Mas, assim, ao fim e ao cabo, expor ao eleitor, a quem assiste, o ridículo que é você conduzir um debate, você pautar a sua participação por esse tipo de histrionice e agressividade, eu não sei se não acaba beneficiando quem consegue manter a postura, sabe, Fernando? É uma pergunta que eu me faço, não tenho pesquisa sobre isso. Mas se você consegue manter a postura mostrar o ridículo que é isso, porque se o eleitor fica acordado até tarde, num domingo à noite, né, precisando acordar cedo no outro dia, para ficar vendo esse tipo de coisa, realmente, assim, não ajuda nada.
2: E é uma,
1: né,
2: falta de respeito com o eleitor, né, Maria Cristina? Vamos combinar.
1: Falta de respeito, é coisa de quem não está na eleição. Quem está na eleição para fazer, para ganhar seguidor, né, para cultivar esse seguidor da... Aliás, é uma coisa bastante comum nesse discurso político do Renan. Ele fez suas redes sociais, ele fez a fama do Missão, ele conseguiu ter audiência com um discurso para a machosfera, né? Um discurso misógino. E hoje em dia, nos debates, nas entrevistas, quando ele é indagado sobre isso, ele defende, ele diz que não tem nada disso, que algumas expressões, alguns momentos que ele teve foram brincadeira, que ele não acredita naquilo. Uma coisa é um comportamento nas redes, outra é aqui como candidato. Como se uma coisa não explicasse a outra, né? Ele conseguiu se viabilizar como candidato por conta de uma audiência cultivada e conquistada nas redes com esse tipo de comportamento.
2: Sim, sim.
1: Então não há como separar as duas coisas, né? E ele trata como se fossem dois universos distintos. Não são. É o mesmo universo e que ofereceram esse espetáculo pavoroso na noite de ontem.
2: Perfeito, perfeito. Vamos ver como é que vem, né, agora, como é que serão os próximos embates, né? Porque teremos Sabatina aqui na CBN, vai ter uma série de entrevistas também na TV Globo, tem uma agenda bem cheia daqui até o dia 4, né? Ou até o dia 2.
1: Pois é, amanhã convido os ouvintes, estarei lá na bancada com o Milton Jung, o Lauro Jardim e a Malu Gaspar para entrevistar o Romeu Zema às 10h30 da manhã na CBN e nos sites do Valor e do Globo.
2: Timaço, imperdível. Legal.
4: Maria Cristina Fernandes conversando com a Tatiana Vasconcelos, com Fernando Andrade. O Igor Cardim, de Brasília, traz informações aqui sobre um recurso apresentado pelo Discord. A plataforma quer continuar fazendo transmissões.

0: Missões ao vivo.
1: O Discord apresentou nesta segunda-feira um recurso contra a decisão da Agência Nacional de Proteção de Dados, que determinou a suspensão das transmissões ao vivo da plataforma no Brasil. A informação foi divulgada pelo G1 e confirmada pela CBN. A empresa pede a suspensão imediata dos efeitos da medida e a anulação da decisão cautelar. No recurso, a defesa do Discord questiona a competência da ANPD para determinar a suspensão de serviços com base no ECA digital. A plataforma alega que as sanções, como advertência e multa, podem ser aplicadas pela autoridade administrativa, mas a suspensão temporária e a proibição de atividades seriam atribuições da justiça. A plataforma também aponta supostos vícios formais no processo e afirma que uma decisão com alcance nacional não poderia ter sido tomada de forma monocrática. A suspensão determinada pela ANPD atingiu a ferramenta Go Live e recursos de transmissão e compartilhamento de vídeos ao vivo. O Discord cumpriu a decisão no dia 17 de agosto. Segundo a agência, a restrição deve permanecer até que a plataforma comprove a adoção de medidas efetivas para proteger crianças e adolescentes durante o uso do serviço. No recurso, o Discord afirma ainda que a medida também prejudica usuários que não têm qualquer relação com as condutas investigadas, incluindo famílias, estudantes, comunidades e empresas. Caso a suspensão não seja anulada ou reconsiderada, o Discord pede que o processo seja encaminhado ao Conselho Diretor da ANPD. Em nota, a agência confirmou o recebimento do recurso apresentado nesta segunda e informou que o documento está sendo analisado. Nesta terça-feira, a agência vai realizar uma coletiva de imprensa para tratar de processos de fiscalização de plataformas digitais. Segundo a ANPD, detalhes sobre o assunto serão apresentados durante a coletiva. De Brasília, Igor Cardim.
0: 12h19, agora a gente abre espaço para aquele papo sempre muito interessante no Michel Alcoforado com Fernando Andrade e Tatiana Vasconcelos.
2: Bom, Michel Alcoforado hoje vai explicar por que o crescimento da contratação de profissionais neurodivergentes no Brasil ainda está longe de significar inclusão. Eu posso apostar que são bons em contratar e são péssimos em manter a pessoa ambientada e trabalhando confortavelmente ali, sendo tratada de maneira diferente, porque os diferentes a gente trata de maneiras diferentes mesmo. Se eu tivesse 10 reais, apostasse nisso, eu ia ganhar quanto? Uns 8?
3: Não, você ia ganhar tudo. Ainda ia ter que te pagar pela falta de originalidade na pauta.
2: Mas isso é puro feeling, viu, Michel?
3: Não, é super interessante, quis trazer aqui essa pauta, porque saiu um levantamento feito pela GUP, que, se eu não me engano, é uma dessas consultorias que ajudam no recrutamento de novos profissionais no mercado. E eles fizeram uma pesquisa super interessante mostrando como é que anda a contratação de profissionais neurodivergentes. Só para todo mundo ficar na mesma página, profissionais neurodivergentes são aqueles que já passaram por algum diagnóstico médico e revelando, certificando de que eles sofrem ou são acometidos por algum grau de autismo, TDAH, dislexia, descalculia, síndrome de Tourette, por aí vai. É super interessante a gente trazer esse assunto aqui, porque, obviamente, quando a gente está pensando no mercado de trabalho, sobretudo numa sociedade muito massificada, onde o ideal era que todo mundo se encaixasse na cadeira que o empregador tem, não dá para a gente pensar no mundo em 2026 sem levar em consideração que nem todo mundo caberá na mesma cadeira do mesmo modo. E aí a neurodivergência entra como elemento importante, que é como vamos trazer outros profissionais ou pessoas que não estão dentro dos limites daquilo que a gente considera como padrão em termos de comportamento ou de saúde mental ou de qualquer noção do que a gente está pensando que é o normal, aí com muitas aspas. E é difícil a gente tocar nesse assunto porque qualquer palavra parece fora do lugar, mas eu acho que é importante a gente discutir mesmo assim. E A pesquisa da Gupy mostrou que, quando a gente compara, por exemplo, nos últimos 2 anos, o número de contratação de profissionais neurodivergentes aumentou em 66%, o que é um número muito animador quando a gente olha para o passado e com a dificuldade que esses profissionais enfrentaram para entrar no mercado de trabalho. Então, é animador para caramba. Mas qual é a grande questão? Depois que eles entram, é difícil continuar, tá? E por que que até conseguem entrar? Conseguem porque os programas de recrutamento têm se sofisticado ao ponto de entender como é que o processo de contratação ou de entendimento de que aquele profissional está apto ou não ao desempenho da função vem se sofisticando para entender outras formas de ser e estar no mundo. Mas o que é importante é que também as empresas entendem que a diversidade pode ser importante para os seus negócios. Qual é o grande dilema que se apresenta? É depois que o contratado entra dentro da organização. Por quê? Porque as empresas não estão preparadas para atendê-los. E que tipo de dilemas são esses que eles estão enfrentando? São três, de três ordens. Primeiro ponto é que os especialistas chamam a atenção é para a ideia de compatibilidade. É como a gente entende a tua neurodivergência e como é que ela pode te potencializar ou te dar um lugar dentro do ambiente de trabalho. Só que temos que fazer isso sem apostar em estereótipos. E quais são os estereótipos comuns? Ah, o fulano que tem TDAH, ele é mais criativo por si só. E aí colocam ele na vaga de criativo. Então você cola um rótulo no fulano e ele precisa começar a desempenhar aquilo porque disseram: olha, todo mundo com TDAH tem tal coisa. E não é assim. Um outro elemento importante que a pesquisa aponta é que os autistas também estão sempre sendo lidos como aqueles que têm supercapacidades em determinadas funções. Então, numa empresa que um setor de contabilidade precisa de alguém com muita atenção, pessoas que têm dificuldade de entrar em contato com outras e gostam de atividades onde tenham ali um foco mais claro na resolução de determinado problema, teoricamente elas desempenhariam melhor essas funções. O que também acaba rotulando. Então, compatibilidade é um elemento importantíssimo. Mas há dois pontos decisivos também dentro desse processo para conseguir manter ou estimular a permanência desses profissionais dentro das empresas, que é como eles serão recebidos pelas outras pessoas. E o terceiro ponto é o ambiente. Se o ambiente está preparado para isso. Porque alguém que se distrai fácil por conta de o TDAH, talvez a gente tenha que pensar num ambiente onde um fone de ouvido seja usado. Ou alguém que tem algum grau de autismo, talvez o home office seja o melhor caminho para essa pessoa conseguir desempenhar suas funções. Então, inventar que empresa é essa para receber aqueles que estão conseguindo passar pelo processo seletivo é um desafio enorme, e aí a gente está dando uma patinada. Eu acho que a teoria do rótulo, que é uma teoria que os sociólogos vão desenvolver nos anos 70 e nos anos 80, é fundamental também para a gente não cair em erros crassos, né? Porque quando eu contrato você e você passa por o um processo e você levanta a mão e diz: olha, eu tenho aqui TDAH, ou eu sou acometido por algum grau de autismo e por aí vai, como é que esse assunto é comunicado dentro da empresa para aquilo não virar um estigma? Porque o estigma, ele tem o poder de englobar todas as singularidades em torno de uma só frase, de uma só palavra ou de um diagnóstico só. E isso pode ser um problema muito grande, porque qualquer acidente, qualquer desvio, qualquer coisa que não saiu como esperado, começa a ser automaticamente ligado a um determinado diagnóstico. Então, eu que não tenho um diagnóstico claro de nada, se eu derrubo um copo, as pessoas vão dizer: ih, caiu por acidente. Agora, se um colaborador que foi diagnosticado com alguma dessas síndromes começa a deixar o copo cair, as pessoas vão dizer: ah, ele deixou o copo cair por causa disso ou daquilo. Então é um assunto delicadíssimo. Acho que a gente, como não tem resposta fácil para um problema tão complexo, a única saída é a gente trazer mais profissionais para dentro desse debate, colocar a diversidade como um tema central dentro das empresas e conversar sobre como é que vai ser o novo jeito da gente resolver isso.
4: Nossa, interessante, porque dentro da diversidade que toda grande empresa ou boa empresa quer ter, dentro disso vai ter que existir a diversidade cognitiva. É isso que
3: Que é super.
4: Pode continuar.
3: É mais uma camada de diversidade que a gente precisa
4: Exatamente.
3: tomar cuidado. E a gente precisa estar atento e assim, assim como a gente já conversou com outros campos da diversidade, não é, as empresas não estão fazendo isso porque elas são só legais, elas estão fazendo isso porque as pesquisas, inúmeras pesquisas no setor de cultura, ou mesmo de RH e por aí vai, já apontam que empresas mais diversas são aquelas que conseguem criar produtos que vão atender ou vão navegar pelo mercado de um jeito melhor e por conta disso vão ter mais sucesso financeiro. Então, trazer esses profissionais para dentro é algo que é importante para o negócio, não só pela responsabilidade social dessa organização, mas também para o negócio funcionar, mas elas precisam estar preparadas para lidar com isso.
2: E aí tem que ver se estão dispostas, né, Michel? Porque para situações novas a gente tem que aprender e vai aprendendo fazer junto, né? Vai aprendendo enquanto vai fazendo. Você falou sobre um desafio que foi imposto às empresas lá atrás, quando foi muito cobrado, com razão, que contratassem mais pessoas de orientação sexual diferente, que tivessem atenção e abrissem vagas afirmativas para pessoas negras, por exemplo. E não são poucos os relatos das pessoas que ingressam nessas empresas e a cultura da empresa acaba expulsando a mesma pessoa que foi contratada. Então a gente tem uma nova página aí de lição para fazer, parece, né?
3: E temos que fazer. É difícil, talvez, porque é mais fácil a gente continuar fazendo o que a gente está fazendo, sobretudo para quem está podendo, né, se aproveitar do privilégio de continuar fazendo o que está fazendo, mas não temos escolha, a gente precisa começar a se movimentar para dar conta desses novos... desses novos entendimentos do que é o mundo do trabalho, do que é o mundo e do que é o contato com os outros.
2: E, ó,
3: vamos olhar com carinho para esse tema.
2: Eu estou tentando achar aqui, tem estudos que mostram que quanto mais diversas as empresas, maior o faturamento delas. E tem vários estudos que mostram isso, inclusive dados da McKinsey. Achei
3: que é uma
2: aqui,
3: grande consultoria.
2: Organizações com diversidade de gênero e étnica, na alta gestão sobretudo, porque esse é um outro debate, né, quando a gente fala de diversidade, que tem um teto, parece, mas quanto mais mulher e pessoas negras, né, quando a gente fala de diversidade é isso, na alta gestão, maior, 36% mais chance de apresentar lucro acima da média do mercado. Então ninguém está falando de caridade aqui não, a gente está falando de negócio.
3: Não. E no caso dos neurodivergentes também, assim, é muito importante, porque boa parte desses diagnósticos, eles criam uma série de potencialidades que podem interessar, para além, como já disse, né, para além da responsabilidade social dessa empresa, super habilidades que são interessantes para o negócio. Então, alguém que tem uma habilidade com números acima do normal, que é dotado de hiperabilidade, como se fala hoje, né? Isso pode ser muito interessante para a empresa, só que, ao mesmo tempo, às vezes isso complica um contato interpessoal. Então, que empresa é essa e como é que essa empresa vai se organizar para conseguir se aproveitar dessa grande habilidade que esse novo colaborador apresenta e saber mitigar a dificuldade que ele tem em outros campos. É assim que a gente vai conseguir manter recorrência, né?
4: Ó, só para ilustrar o que a gente está dizendo, o Hector fala aqui uma coisa bem interessante. Ele trabalhou com um colega que participava de um programa de inclusão. Ele tinha um colega que era autista, um nível alto e tal, com habilidades muito elevadas, mas bastante específicas. Aí o principal desafio, conta ele, era a aceitação dos demais funcionários e, olha que legal, a capacidade dos gestores de delegar tarefas adequadas às suas competências. Olha o desafio, né? Porque o gestor tem que saber o que vai perguntar, o que vai delegar para determinada pessoa com essa disfunção. Poxa, legal.
3: Tem que cobrar o gestor tem que estar preparado para isso, né? Então, os departamentos de... Depende do nome, depende do lugar, né? Mas recursos humanos, people, pessoas, sei lá o quê, precisam super investir não só no recrutamento de novos perfis, mas também de como essas empresas vão se organizar em torno disso.
2: Perfeito.
4: Tá bom.
2: Michel, aqui a gente acha isso mesmo, do Michel. Perfeito.
0: Michel Coforado, conversando com Fernando Andrade, com Tatiana Vasconcelos.
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0: Terça-feira, 25 de agosto de 2026. O ministro do STF, Alexandre de Moraes, afirmou que o atual sistema eleitoral faliu e defendeu uma ampla reforma política no país. Para ele, o modelo proporcional enfraquece o Congresso e estimula o distanciamento partidário. Como alternativa, o ministro sugeriu a adoção gradual do voto distrital misto na escolha de parlamentares. A nova pesquisa Quest sobre a disputa pelo governo do Rio Grande do Sul mostra o deputado federal Luciano Zucco, do PL, e a ex-deputada Juliana Brizola, do PDT, tecnicamente empatados. Bolsonarista marca 26%, enquanto a pedetista aparece com 23%. O vice-governador Gabriel Souza, do MDB, tem 9% das intenções de voto. O Atlético Paranaense venceu o Botafogo por 3-2 no Nilton Santos, no encerramento da 24ª rodada do Campeonato Brasileiro. A equipe paranaense aparece na terceira posição na tabela com 44 pontos, um a menos que o Flamengo, vice-líder da competição. O Botafogo tem 30, está na 11ª posição. No horário de Brasília, 2 horas e 34 minutos.
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0: Em destaque no Panorama CBN, Flávio Dino autoriza a Polícia Federal a acessar provas sobre produtora do filme Dark Horse em investigação de São Paulo. Braskem protocola pedido de recuperação extrajudicial para reestruturar dívida de mais de 50 bilhões de reais. Sorvetes Häagen-Dazs vão deixar o Brasil depois de quase 30 anos. Aplicativo CNH do Brasil passa a registrar passagens em pedágio sem cancela. Donald Trump anuncia nova tarifa contra o Canadá e chama primeiro-ministro de palhaço. Olá para você que está aqui comigo, eu sou o Leandro Gouveia e essa é a segunda edição do podcast Panorama CBN de segunda-feira, 24 de agosto de 2026. Em menos de meia hora eu te conto as principais notícias do dia. Ministro Flávio Dino, do Supremo Tribunal Federal, autorizou que a Polícia Federal tenha acesso a dados da investigação da Polícia Civil de São Paulo sobre envolvidos com a produção do filme Dark Horse, sobre o ex-presidente Jair Bolsonaro. A informação foi revelada pela jornalista Bela Megali, do Globo e da CBN. Os dados envolvem a produtora Karina Ferreira da Gama e duas entidades ligadas a ela, a empresa Go Up e a ONG Instituto Conhecer Brasil. A empresária é a responsável pela produção do filme. Em junho, a Polícia Civil paulista fez buscas em dois endereços residenciais dela e nas sedes das empresas. Os agentes investigam suspeitas de fraudes e desvios de recursos públicos em contratos da ONG com a Prefeitura de São Paulo. E agora a Polícia Federal vai usar o material apreendido em um inquérito próprio que corre no STF e apura se verbas de emendas parlamentares foram desviadas para financiar o filme, o que seria irregular. A investigação da PF envolve cinco parlamentares, entre eles está o deputado federal Mário Frias, do PL. Em 2024, ele enviou R$2 milhões em emendas para a ONG de Karina Ferreira da Gama. Em maio, Mário Frias disse que o dinheiro indicado por ele não foi direcionado para a produção do filme. Com a decisão do ministro Flávio Dino, os peritos da Polícia Federal vão analisar o material apreendido em São Paulo para cruzar as informações financeiras e checar o caminho do dinheiro público. O Tribunal Regional Eleitoral de São Paulo rejeitou mais um recurso de Pablo Marçal, do PRTB, e manteve a decisão que o deixa inelegível até 2032. A decisão da Justiça Eleitoral, tomada na última sexta-feira, também confirmou a aplicação de uma multa de R$ 420 mil. Reais. A condenação é pelo uso indevido dos meios de comunicação durante a campanha para a Prefeitura de São Paulo em 2024, quando Marçal ficou em terceiro lugar no primeiro turno. A Justiça Eleitoral entendeu que o candidato comprometeu a igualdade da disputa ao criar uma estrutura financeira para incentivar influenciadores digitais a produzir e espalhar vídeos com cortes da campanha dele. A defesa de Marçal buscava anular toda a condenação. No começo de agosto, o plenário do TRE paulista já tinha negado outro recurso contra o candidato por 7-0. E essa nova derrota no Tribunal de São Paulo acontece 4 dias depois de uma decisão no Tribunal Superior Eleitoral que restringiu de forma preventiva a campanha de Marçal para a presidência da República. Os ministros proibiram o acesso dele aos recursos do fundo eleitoral e do fundo partidário, além de vetar a participação no horário gratuito de rádio e televisão e nos debates da TV. Os Estados Unidos anunciaram uma nova leva de sanções contra o Irã. A medida atinge cerca de 60 pessoas, empresas e embarcações ligadas ao governo iraniano em setores como energia nuclear, produção de mísseis, petróleo e tecnologia. A ação faz parte da estratégia batizada pelo presidente Donald Trump de Dia D da Guerra Econômica, que busca sufocar a economia de Teerã. O secretário do Tesouro americano, Scott Bessent, afirmou que o governo norte-americano definiu um cronograma para que outros países interrompam transações com os iranianos. Ele avisou que quem mantiver negócios com o país vai sofrer punições e pode ser expulso do sistema financeiro em dólar. Segundo o secretário, Donald Trump está ligando pessoalmente para líderes mundiais com pedidos específicos para cortar laços com o governo iraniano. Bessent adiantou ainda que uma grande instituição financeira vai ser sancionada no decorrer dessa semana por ter laços com o Irã. O governo iraniano declarou que qualquer país que aderir à pressão dos Estados Unidos vai enfrentar consequências. E a União Europeia aprovou um novo pacote de ajuda militar para a Ucrânia, no valor de 6,1 bilhões de euros, o equivalente a 36 bilhões de reais. O anúncio foi feito pela Comissão Europeia, que destacou a urgência em reforçar a defesa ucraniana por causa dos quase 400 ataques com mísseis feitos pela Rússia só no mês de julho. Esse dinheiro faz parte de um empréstimo maior de 90 bilhões de euros concedido à Ucrânia. Mais da metade do dinheiro vai para a compra de munições e mísseis interceptadores do tipo Patriot, usados para conter os ataques russos. Isso vem sendo uma demanda constante do presidente Volodymyr Zelensky. A liberação da ajuda coincide com o Dia da Independência da Ucrânia, que completou 35 anos nesta segunda-feira. A presidente da Comissão Europeia, Ursula von der Leyen, reforçou o compromisso do bloco no apoio aos ucranianos. Outros aliados também anunciaram apoio. No sábado, o presidente da França, Emmanuel Macron, garantiu o envio de novos interceptores. Por outro lado, o governo russo acusou o Reino Unido de atrapalhar as negociações de paz ao enviar para a Ucrânia dados para a produção de mísseis de longo alcance. O porta-voz do governo russo, Dmitry Peskov, ameaçou destruir as fábricas desses mísseis em solo ucraniano. O primeiro-ministro britânico, Andy Burnham, foi a Kiev nesta segunda-feira para a comemoração do Dia da Independência, disse que o país vai continuar ajudando a Ucrânia, apesar das ameaças da Rússia. No sábado, o presidente russo Vladimir Putin declarou que a Ucrânia abriu a caixa de Pandora ao atacar a economia do país, com bombardeios a refinarias de petróleo e armazéns de varejistas online. Nas últimas semanas, a Rússia também intensificou os ataques contra a Ucrânia e deixou dezenas de mortos. Na economia aqui do Brasil, a Braskem, maior petroquímica da América Latina, protocolou nesta segunda-feira o pedido de recuperação extrajudicial com o apoio de credores que representam quase 40% de uma dívida de 56 bilhões de reais. A empresa tem agora 90 dias para ter a adesão de credores que representam mais de 50% da dívida. A empresa informou que a reestruturação vai ficar restrita às dívidas financeiras, ou seja, com os bancos, e não vai afetar os compromissos com fornecedores e clientes que continuam sendo pagos normalmente. A informação foi revelada pelo jornalista Lauro Jardim, do Globo e da CBN.
1: O que ela fez agora, depois de meses de negociações com os credores, foi conseguir, quer dizer, com esse pedido de recuperação extrajudicial, cuja tendência é ser aceito pela justiça, ela está pedindo mais 90 dias para os credores para continuar negociando o plano de reestruturação dessa dívida bilionária que a empresa tem. É uma empresa importante para o país, uma empresa grande, empresa inclusive com operações internacionais, mas que, como eu disse, vem há anos sofrendo com dificuldades financeiras.
0: A decisão já era esperada pelo mercado financeiro, que previa a movimentação por causa do alto endividamento da empresa em títulos emitidos no exterior. A petroquímica também pediu a reestruturação da subsidiária no México, a Braskem Idesa, que entrou com pedido de recuperação judicial nos Estados Unidos. O mecanismo permite que a empresa continue funcionando enquanto negocia a dívida sob supervisão da justiça americana. O plano prevê um aporte de 476 milhões de dólares da Braskem para manter o controle da unidade mexicana. A empresa foi criada em 2002 pela integração de ativos da antiga Odebrecht, hoje Novonor, e do grupo Mariani. A Braskem tem a Petrobras como uma das principais acionistas. A gestora IG4 Capital comprou recentemente a participação da Novonor, a antiga Odebrecht. Além dos preços baixos no setor petroquímico global, o caixa da companhia foi pressionado pelos custos do afundamento do solo em bairros de Maceió, em Alagoas, provocado pela exploração de minas de salgema. Nesta segunda-feira, as ações da empresa caíram 5,3%, mas só desde março, para você ter uma ideia, as ações da empresa já caíram 65%. E com o apoio da Vale, que subiu 2,8%, o principal índice da Bolsa de Valores de São Paulo fechou em alta de 0,5% aos 171.906 pontos. O dólar comercial subiu 0,16%, cotado a R$ 5,15. O euro vale R$ 6,00, ficando praticamente estável. E a fabricante de alimentos americana General Mills confirmou que vai deixar de distribuir os sorvetes Häagen-Dazs no Brasil. A decisão encerra uma presença de 29 anos do produto no país. A companhia informou que o fim da distribuição faz parte de uma mudança global na estratégia da empresa. Agora, diz que vai focar em categorias consideradas prioritárias no mundo, como comida mexicana, snacks, rações para animais e a própria marca de sorvetes Häagen-Dazs, mas fora do mercado brasileiro. Em março, a empresa já tinha anunciado a venda das operações no Brasil para o grupo Três Corações por R$800 milhões. O negócio inclui marcas conhecidas dos brasileiros, como a Yoki e a Kitano. E a Paramount Skydance fechou a venda da rede de cinemas UCI no Brasil. A operação envolve 25 complexos e mais de 200 salas em 11 estados, incluindo Rio de Janeiro e São Paulo. A informação foi revelada pelo jornal O Globo. A compra foi feita por uma associação entre a paulista Cine Araújo e o grupo Vila Rica, dono da mineira Cinearte. Com esse negócio, a Cine Araújo chega a 432 salas e passa a ser a terceira maior rede do país, atrás apenas da Cinemark e da Cinépolis. A venda ocorre enquanto a Paramount tenta aprovar a fusão com a Warner Bros. Motoristas já podem consultar pelo celular as cobranças de pedágios sem cancela registrados nas rodovias de todo o país. O Ministério dos Transportes lançou uma atualização no aplicativo CNH do Brasil para centralizar as informações desse sistema conhecido como Free Flow. A nova ferramenta reúne as passagens registradas em estradas federais e estaduais, mostra qual é a concessionária responsável pelo trecho e indica o canal para o pagamento da tarifa. É uma forma de evitar que o motorista esqueça de pagar. Só a concessionária do Rodoanel, em São Paulo, ainda não foi integrada ao sistema federal. Enquanto isso não acontece, nenhuma multa por falta de pagamento vai poder ser aplicada aos motoristas nessa rodovia. O aplicativo notifica apenas o proprietário do veículo e a cobrança não pode ser transferida para outro motorista. As informações ficam salvas na plataforma por até 5 anos e o usuário tem 30 dias para pagar a tarifa depois que recebe a notificação. Quem não faz o pagamento comete infração grave, com multa de R$ 195,23, além de 5 pontos na carteira de motorista. Para quem utiliza as etiquetas adesivas, as chamadas tags, a cobrança continua sendo feita de forma automática pela empresa contratada. Por causa das dificuldades na cobrança, o Ministério dos Transportes chegou a suspender, em abril, 3,7 milhões de multas por evasão de pedágio eletrônico. Uma proposta em análise ainda no Conselho Nacional de Trânsito quer prorrogar até dezembro a data limite para a integração total das concessionárias. Se for aprovada, a medida vai dar uma nova chance para os motoristas quitarem os débitos sem a cobrança de multa. A Anvisa aprovou o registro do segundo medicamento genérico de semaglutida no Brasil. A autorização foi dada para a Germed Farmacêutica. A semaglutida é a substância usada em remédios conhecidos como o Ozempic e o Wegov para tratar diabetes tipo 2 e obesidade. A novidade só é possível porque a semaglutida é produzida por síntese química e não por processos biológicos. Essa diferença permitiu o desenvolvimento de versões sintéticas depois que a patente da fabricante original acabou no início do ano. Por lei, os remédios genéricos precisam ser vendidos com um valor pelo menos 35% menor do que o medicamento de referência. Com duas fabricantes nacionais na disputa, a concorrência vai pressionar os preços nas farmácias, onde os tratamentos hoje custam a partir de R$ 460. E a Anvisa e a farmacêutica Roche cancelaram o registro do medicamento Elevides, que é usado no tratamento da distrofia muscular de Duchenne em crianças de 4 a 7 anos que ainda caminham sem ajuda. A doença genética rara provoca a perda progressiva da força muscular e é considerado um dos medicamentos mais caros do mundo, podendo custar até R$ 20 milhões e não faz parte da lista do SUS. A decisão foi tomada a pedido da própria fabricante. Segundo a Anvisa, os dados atuais não atendem aos requisitos regulatórios do Brasil. Nos Estados Unidos, o remédio já tinha sido suspenso depois da morte de dois pacientes por falência hepática aguda. O cancelamento não altera a obrigação da empresa de monitorar os pacientes brasileiros que receberam o produto entre dezembro de 2024 e agosto deste ano. A Anvisa informou que pode avaliar novos dados no futuro com prioridade. No cenário policial, a justiça determinou o bloqueio de R$ 34,5 milhões em contas bancárias de investigados numa operação contra uma rede de receptação de joias de ouro em São Paulo. A Operação Ouro Reverso 2 cumpriu 4 mandados de prisão e 28 de busca e apreensão na capital paulista e em Guarulhos. A investigação mira um esquema que começa no roubo de alianças e outras joias nas ruas, passa pelo derretimento das peças para apagar os registros e termina com a reinserção do metal no mercado. Segundo a Polícia Civil, o grupo é dividido em executores dos roubos, processadores que derretem o ouro e financiadores que lavam o dinheiro com empresas de fachada. Além do bloqueio de contas, a Justiça determinou o sequestro de 7 veículos e 1 imóvel. A ação é um desdobramento da primeira fase da operação em maio do ano passado, que apreendeu R$2.700.000 em ouro e joias. Agora, a rixa entre Estados Unidos e Canadá. O presidente Donald Trump anunciou que vai aumentar para 50% as tarifas sobre carros, caminhões, autopeças e aço importados do país vizinho. A medida vai entrar em vigor em 1º de janeiro. Trump escreveu numa rede social que o Canadá explora os americanos há anos e criticou os impostos cobrados sobre produtos agrícolas dos Estados Unidos. Trump declarou que essas taxas criaram um déficit comercial de US$60 bilhões e disse que a situação não é sustentável. Ele rebateu as críticas, dizendo que produtos fabricados em solo americano não vão pagar nada e voltou a subir o tom ao declarar que os Estados Unidos não precisam do Canadá. Trump alegou ainda que 95% dos negócios canadenses dependem do mercado americano. Também nesta segunda-feira, o primeiro-ministro do Canadá, Mark Carney, disse que não fica surpreso com as ameaças tarifárias do presidente americano. Carney afirmou que um acordo benéfico para os dois lados ainda é possível, mesmo depois do fracasso das negociações no fim de semana. O impasse vem de uma escalada rápida no conflito comercial. No sábado, a Casa Branca já tinha anunciado tarifas de 50% sobre bens canadenses, depois do fim das conversas sem um acordo. E o Canadá, por sua vez, anunciou taxas de retaliação contra produtos dos Estados Unidos a partir de 8 de setembro. No domingo, Trump criticou o Canadá nas redes sociais, afirmando que o país quer os benefícios de ser um Estado americano sem ser um. E nessa segunda-feira, a troca de chumbo continuou, depois desse anúncio de uma nova tarifa. O primeiro-ministro da província de Ontário, no Canadá, Doug Ford, disse em entrevista à Associated Press que o presidente americano Ronald Reagan, o ícone do Partido Republicano dos anos 80, vomitaria ao tomar conhecimento das políticas comerciais de Trump. E o primeiro-ministro da província ameaçou cortar o fornecimento de eletricidade e minerais críticos aos Estados Unidos. Já o presidente Trump se referiu a Doug Ford e ao primeiro-ministro Mark Carney como palhaços que precisam cair na real e entrar na linha. E antes da última notícia, eu convido você a mandar mensagem para o Panorama. Meu e-mail é leandro.gouveia@cbn.com.br. No Instagram é só procurar por Lê Reis Gouveia. E não esquece de dizer o seu nome e a cidade de onde está ouvindo. Sexta-feira eu perguntei quem aí começou a ouvir o Panorama nesse último ano em que eu estou à frente do podcast. Chegaram muitas mensagens no meu Instagram. O Carlos Shen, que é criador de conteúdo, tem milhares de seguidores, ele me mandou uma mensagem dizendo que atuou por muito tempo como jornalista em uma redação internacional, reportando notícias do Brasil e da América Latina para o público chinês. Mas desde que saiu, perdeu um pouco do hábito de acompanhar as notícias. E aí ele disse que o Panorama tem ajudado bastante a se manter informado de uma forma bem descontraída. Ele disse: você e a Bianca Santos fazem parte da minha rotina diária e geralmente ouço vocês quando estou fazendo exercícios. Obrigado e parabéns pelo trabalho. Espero que venham muitos anos de programa pela frente. Muito legal, Carlos. Fiquei muito feliz em saber dessa notícia, viu? Tem outro aqui, o César da Rocha, professor de Belo Horizonte, Minas Gerais. Comecei a acompanhar o Panorama no fim do ano passado. Hoje é meu podcast de notícias diário. Parabéns pelo trabalho. É muito bom ficar bem informado com bom humor e alguns trocadilhos. Um abraço. Valeu, César. E também o Antônio Pandolfi Filho, de Aracruz, Espírito Santo. E ele lembra até o dia. Falou que começou a ouvir o Panorama pela segunda edição do dia 12 de fevereiro deste ano. Olha que beleza. E ele acrescenta: a Rádio Sucupira voltou a me surpreender. Parece que a novela, de fato, abordou quase tudo de politicagem do Brasil. Sobre a novela O Bem Amado, né? Porque na sexta-feira a gente exibe a Rádio Sucupira. E o Luciano Paiva foi lá no meu Instagram também, disse que é fã do Panorama e aproveitou para parabenizar sobre os episódios da Rádio Sucupira. É impressionante como todos os nossos meandros políticos cabem no contexto da novela. Eu não sei se rio ou se choro. É melhor dar risada, viu, Luciano? Nos próximos dias eu vou lendo mais mensagens, porque foram muitas, e eu agradeço muito pelo carinho. Se você quer começar todos os seus dias bem informado, não esquece de seguir o Panorama aí no seu aplicativo favorito. Assim o episódio novo já aparece para você assim que for publicado. E eu termino esta edição com um desabafo amoroso.

0: de casos de amor.
1: Só que aí você vai trocar garçom por motorista de aplicativo. Essa história foi compartilhada no portal G1 de Goiás. E aí eu trouxe pra você. Foi em uma noite de sexta-feira, por volta das 9 horas, que o motorista de aplicativo Carlos Coutinho viveu uma história bem diferente no trabalho. Ele estava no fim do expediente em Goiânia quando aceitou uma chamada. Ele precisava de só R$100 para bater a meta do dia. E aí, antes mesmo dele chegar ao local, a passageira mandou uma mensagem pelo chat do aplicativo. Ela contou que tinha acabado de terminar o namoro e que precisava desabafar com alguém. Para convencer o motorista a ouvir a história, ela ofereceu R$150. Como ele estava com muita fome, o Carlos fez uma contraproposta e sugeriu trocar o dinheiro por uma pizza. Não, compra uma pizza aí e a gente conversa, né? E a mulher aceitou. Quando o motorista chegou no endereço, a pizza já tinha chegado, o Carlos cancelou a viagem e os dois ficaram na área da casa comendo e conversando por cerca de 1h30. A passageira desabafou sobre o relacionamento complicado que viveu, disse que o ex-namorado tinha afastado ela de quase todos os amigos, parece que teve traição no meio e tudo. E no fim, os dois trocaram contatos de telefone, mas não voltaram a se falar com frequência. No fim, uma corrida que era para ser só mais uma acabou virando uma conversa, uma pizza e uma situação que eu jamais imaginaria, disse o motorista. Podia ter terminado de outra forma, né, o Anderson Wendel? Mas, de qualquer forma, curiosíssima essa conversa aqui. Tem até o print da conversa lá no portal G1. É verídico, viu? Já imaginou? Motorista de aplicativo, você já deve ter ouvido dezenas de casos de amor.

no chão. Com Reginaldo Rossi, a gente vai encerrando esta edição do Panorama. A produção e o roteiro foram feitos por mim, Leandro Gouveia, e a edição e a sonorização por Anderson Wendel. A próxima edição chega às plataformas por volta das 7 da manhã com Bianca Santos, e eu volto na sequência. Até lá!

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0: terça-feira, 25 de agosto de 2026. O governo federal vai sugerir um salário mínimo de R$ 1.741 para 2027 na proposta do orçamento que será enviada ao Congresso até o fim de agosto. Segundo o ministro da Fazenda, Dario Durigan, a estimativa segue a política de reajuste legal e continuará corrigindo aposentadorias e benefícios sociais vinculados ao piso. O valor definitivo ainda dependerá dos índices oficiais de inflação divulgados no fim do ano. A nova pesquisa Quest apontou o senador Sérgio Moro, do PL, na liderança da corrida pelo governo do Paraná, com 37% das intenções de voto. Em seguida, aparece o deputado Requião Filho, do PDT, com 21%. O ex-secretário estadual de Infraestrutura, Sandro Alex, tem 15%. Segundo a Quest, em um eventual segundo turno, Moro venceria os rivais. Contra Requião Filho, marca 51% ante 27%. Já em embate direto com Sandro Alex, soma 38% contra 19% do aliado do governador Ratinho Júnior. Encomendado pela RPC, afiliada da TV Globo no Paraná, o levantamento ouviu 804 eleitores de 16 anos ou mais entre os dias 20 e 23 de agosto. A margem de erro é de 3 pontos percentuais, para mais ou para menos. A pesquisa foi registrada na Justiça Eleitoral sob o código PR05388/2026. Cruzeiro e Atlético Mineiro abrem hoje as quartas de final da Copa do Brasil. O clássico começa às 21h no Mineirão. Na quarta-feira, o Vasco enfrenta o Vitória e o Palmeiras pega o Santos. O outro jogo será na quinta-feira entre Internacional e Grêmio no Beira-Rio.
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2: Olá, tudo bem com você? Seja muito bem-vinda, seja muito bem-vindo a mais um capítulo do Mundo Corporativo, que hoje se dedica a falar de diversificação de ofertas e experiência do cliente. Nosso convidado é Eduardo Lemos, vice-presidente executivo de operações da Cielo. Eduardo Lemos, muito obrigado pela sua gentileza ter aceitado nosso convite aqui no Mundo Corporativo. Um bom dia para você.
3: Bom dia, Milton. Bom dia, pessoal. Obrigado pelo convite, Milton. Prazer estar aqui com vocês, pessoal do CBN.
2: Eduardo, por um bom tempo a gente olhava para a Cielo e enxergava como a empresa da maquininha, né? Ou algo semelhante a isso. Vocês se transformaram. Como que se conduz essa transformação capaz de mudar, inclusive, essa percepção no mercado?
3: Legal, Milton. Você resumiu bem, tá? A gente realmente passou por uma transformação grande, né? De ser uma empresa muito identificada com o nosso equipamento, até hoje ter um portfólio de produtos super completo, né? Porque hoje até a maneira de pagar, a maneira de receber dinheiro mudou completamente, né? A gente viu, tinha já cartão de crédito, débito, agora tem o Pix, tem o comércio físico, tem o comércio online. Então, quando a gente pensou nessa transformação, como que a gente apoia os nossos clientes a fazerem essa transformação completa e a viabilizar vendas, né? Vendas com segurança, vendas com alto nível de conversão, com melhorar o negócio dele e a experiência com o cliente dele por diversos canais, né? Então, hoje a Cielo, a gente ainda opera muito no mundo físico, né? Inclusive, a nossa maquininha hoje, ela é praticamente um celular, né? Ela tem muita funcionalidade, mas a gente tem vários produtos para apoiar os nossos clientes no mercado de e-commerce, antifraude. A gente tem muitos dados que a gente fornece para o nosso cliente para apoiar ele a crescer vendas. Então, realmente, a gente está presente em todas as arenas que os nossos clientes precisam realmente fazer vendas com segurança, com velocidade e melhorar o negócio dele.
2: E o que mais mudou dentro da empresa para que essa transformação ou essas transformações fossem possíveis? Tecnologia, cultura, modelo do negócio?
3: Exatamente, acho que mudou. O primeiro ponto é o pilar de experiência do cliente, né? Realmente a gente conseguir entender qual é a necessidade desse cliente quando ele está abrindo uma loja física ou quando ele está começando a operar num e-commerce e conseguir entregar valor real para ele, né? Então, por exemplo, um cliente que está abrindo uma loja física, né, ele vai operar uma máquina nossa, ele quer operar só a solução de pagamento, ele quer ter um parceiro que apoie ele, se ele for um restaurante, aí ele vê o catálogo, o cardápio dele na maquininha, outras soluções de pagamento. Por exemplo, a gente tem parceiros que, se você é um salão de beleza, ele consegue fazer a marcação de agendamento ali usando a maquininha, controle de estoque. Então, quando a gente pensa o mundo físico, tem uma série de soluções para isso. O cliente que vai para o mundo online, a gente garantir que realmente é seguro, que a gente ajuda ele na taxa de conversão. Então, o primeiro pilar, com certeza, foi de experiência do cliente. E o segundo teve muito a ver com tecnologia, tá? A gente conseguir realmente, a gente, por natureza, já é uma empresa de tecnologia, né? Mas a gente conseguir traduzir essa tecnologia com simplicidade para o cliente, né? A gente opera clientes de diversos tamanhos, né? Desde o cliente que ele mesmo opera ali sozinho a loja dele, até varejistas enormes, empresas enormes. Então, a gente conseguir ter soluções de tecnologia que falem a língua desses diversos segmentos e que traduza toda essa complexidade que acontece na nossa cozinha lá, né, da Cielo, com simplicidade para a ponta, de modo que ele não precisa se preocupar com o que a gente está fazendo e que ele saiba que a operação de pagamento dele vai acontecer, ele vai receber o dinheiro e ele pode confiar na Cielo.
2: Ouvindo você falar aqui, eu fiquei com uma ideia na cabeça de que a primeira coisa que você tem que fazer quando pensar como fazer essa transformação é entender quem é realmente o seu cliente. Porque quando eu penso na Cielo, por exemplo, ou empresas que são do ramo de vocês, para mim o cliente era eu. Uhum. Né? Era o consumidor final lá, o que faz a compra. Mas de verdade, vocês estão olhando um ecossistema mais amplo.
3: Exatamente. Então hoje a gente vê, quando a gente pensa no nosso ecossistema, né, a gente tem o estabelecimento comercial, que na prática é quem contrata a gente, né? Então a gente entende as dores desse estabelecimento comercial por indústria, né? Se é um restaurante, se é uma loja que vende roupa, que vende moda, a gente entende o tamanho desse cliente, mas a gente é muito preocupado também com a jornada do cliente desse cliente, né, que vai usar o pagamento ali na hora, e também dos nossos parceiros, né? Então, e principalmente pensando na evolução dos meios de pagamento, né, hoje, quando a gente vê, por exemplo, você já deve ter tido experiência nisso, você quando vai fazer uma compra online, por que que você escolhe usar o cartão de crédito, usar um boleto, usar o Pix, né? Às vezes você vai escolher pelo Pix porque você não quer ter o trabalho ali de fazer o cadastro novo do teu cartão de crédito, se for um site novo. Então, a gente entender esse tipo de jornada e trazer facilidade para o nosso estabelecimento comercial é fundamental, mas a gente só consegue ter sucesso nisso se conseguir entender o cliente desse estabelecimento comercial, tá?
2: Você falou em algumas soluções, dentre elas, você disse que vocês têm uma coleta de dados que pode ajudar estratégias. Me explica isso de uma maneira mais prática, como é que funciona, talvez pegando um exemplo que vocês tenham aí dentro da empresa, que pode servir até como um case para a gente contar aqui para os nossos ouvintes.
3: Legal, a gente trabalha em diferentes frentes. Primeiro, a gente tem uma frente que ninguém melhor do que a gente para conseguir entender que tipo de transação que está sendo feita na maquininha que o cliente está usando, né? Então, se o cliente consegue usar esses dados de maneira inteligente, a gente consegue fornecer em que período ele consegue fazer mais vendas, que tipo de produto. Então, a gente tem uma série de dados que é completamente disponível para os nossos clientes hoje utilizarem, né, e conseguir potencializar vendas e ofertas para eles, né? A gente também tem outra frente importante, que a gente consegue pegar os dados do que está acontecendo no campo e trabalhar a experiência de cliente de maneira muito preventiva, tá? Então, hoje, por exemplo, a gente manutenção de máquina, né? Hoje a gente consegue fazer perto de 50% da manutenção de máquina a gente faz antes mesmo da máquina apresentar um problema na ponta, porque a gente consegue entender saúde do equipamento, saúde de bateria, a gente consegue enviar proativamente a bobina, né, que tem alguns lugares que chamam aquela filipeta, né, que o cliente presta, antes mesmo de acabar, porque eu entendo o consumo. Então, também tem uma parte de dados que a gente usa de maneira muito inteligente aqui para melhorar a experiência do nosso cliente, né? Então, tem esse segundo pilar e tem o outro que é principalmente na questão de segurança e conversão, né, de vendas. A gente tem o objetivo de cada vez mais trazer mais segurança com a maior conversão possível, né? Então, também a gente usa muito dados nesse lugar para o cliente conseguir entender que ele tem a solução mais segura, que vai ajudar a potencializar mais ainda o negócio dele.
4: Eu, como um comerciante, por exemplo, eu consigo, inclusive, definir preços dos meus produtos com base nessas informações que eu tenho de vocês?
3: Com certeza, com certeza. Inclusive, se você, como a gente estava falando no início, né,

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1: Se você tem mais do que uma loja, você tem o estoque distribuído, você consegue em tempo real ali na máquina acessar qual estoque está em qual loja e consegue fazer a distribuição a partir dali de maneira muito, muito rápida.
2: Bom, nós estamos falando aqui de diversificação e muitas empresas falam na necessidade de diversificar. Agora, eu sempre penso que nós temos que ter algum cuidado com as tentações, né? Como que se decide quais são as novas soluções que realmente fazem sentido para o cliente ou para o negócio que vocês estão e quais são aquelas que apenas aumentam a complexidade?
1: Legal, essa é uma pergunta super interessante, tá? Porque eu tenho dois pontos nessa pergunta. O primeiro é você conseguir priorizar, né? Você tem que realmente entender onde dói para o cliente. Né, para você conseguir entregar alguma coisa que vai dar valor real quando você sair no campo, você conseguir falar com o teu cliente que pô, você resolveu aqui um problema real. Então acho que esse o pilar de priorização, você precisa realmente fazer ele muito focado no cliente, né, para conseguir transformar e ajudar ele no dia a dia. E aí o segundo ponto, que eu também acho que é tão relevante quanto o primeiro, é às vezes novas ideias você precisa cuidar muito bem delas, né, porque se você não cuidar bem delas, elas morrem muito fácil, né, ou seja qual for o tamanho da sua empresa. Se você for uma empresa muito grande ou uma empresa pequena, você tem uma necessidade de manter o dia a dia rodando ou de outras frentes. Então, como você protege essas novas ideias para que elas comecem pequenininha, né, cresçam e depois gerem impacto, eu acho que é tão importante quanto a questão da priorização. Tá?
2: Você falou bastante sobre a experiência do cliente. Como é que vocês medem as respostas desse mercado diante das soluções que vocês oferecem?
1: Legal, isso é bem importante porque, primeiro, há uns 2 anos atrás, a gente se colocou o desafio de ser líder de experiência do cliente no mercado e a gente conseguiu alcançar esse feito. Então, realmente, quando a gente vê todas essas soluções que a gente entrega, a gente é líder de experiência e a gente mede isso principalmente com o indicador de NPS. Né? Que o indicador de NPS é basicamente uma pergunta que a gente entende se você indicaria a Cielo para amigos, para conhecidos, e nada melhor do que essa pergunta, né? Para ver o nível de confiança que você tem naquela empresa, naquele produto. Então, o principal indicador que a gente usa é NPS, né? E a partir disso a gente desdobra em toda a operação, em toda a área de tecnologia e vendas também da empresa.
2: Eduardo, vamos pensar mais aqui sobre essas soluções que vocês oferecem para os clientes. Nós tratamos da questão da segurança. Hoje em dia, eu imagino que esse seja um ponto crucial, né? Nós estamos diante de uma série de fraudes tecnológicas, cyberataques. Qual é o conceito de vocês no tema da segurança?
1: O conceito nosso da segurança, ele é... A gente tem uma visão bem ampla de segurança, né? Porque, primeiro, a gente precisa ser muito confiável para o nosso cliente. Então, a gente precisa garantir que a gente usa as melhores modelagens de inteligência artificial, de coletar dados no mercado, para conseguir passar o que é bom e bloquear o que é ruim, tá? Então, porque também se você tem uma taxa de conversão muito baixa, significa que o estabelecimento comercial lá na ponta, ele está deixando de fazer negócio, né? E se você deixa passar muito, provavelmente você vai passar o que não era para passar, alguma fraude, alguma coisa do tipo. Então, a gente tem modelos, né, que usam dados, inteligência artificial, que ajudam muito nessa identificação e na garantia de conversão. Então, esse é o primeiro pilar super importante. Quando a gente fala de segurança, tem um outro pilar que é tão importante quanto esse, que é a confiabilidade, né? Então, a gente precisa garantir confiabilidade das nossas soluções e dos nossos equipamentos para o cliente quando ele precisa da gente. Então, eu vou dar um exemplo aqui. Se você é um restaurante que está no momento de pico, né? Meio-dia, você está com um monte de gente no teu salão e a máquina deixa de funcionar, né? Como é que a gente garante que a gente tem o melhor nível de confiabilidade de equipamento, que as nossas máquinas quebram cada vez menos e que quando precisar ele vai ter contingência, né? Uma contingência rápida, que a gente vai lá, troca a máquina com super velocidade e que ele não fica sem a solução dele para viabilizar negócio. Então, esses

0: dois pilares são super importantes, que na prática o que a gente está falando é não deixar o cliente na mão, né? Fazer com que quando ele precisa da Cielo, ele tenha a solução funcionando.
1: Aliás, vai ao encontro daquilo que geralmente a gente fala quando trata de tecnologia. A melhor experiência do cliente é quando ele nem percebe que a tecnologia existe. Perfeito. Ali no meio daquele caminho. Perfeito. Como é que a gente transforma essa ideia, esse conceito que eu tratei aqui, numa operação diária? É dessa maneira, olhando o dia a dia das pessoas, o dia a dia do cliente de vocês?
0: É olhando o dia a dia. E sabendo que, então, como eu falei, a gente atende o Brasil inteiro... De segmentos do cliente, que é o empreendedor, ele mesmo, até empresas muito grandes. Então, é você conseguir adaptar a tua operação, inclusive, para isso, né? Você, por exemplo, a gente tem casos que a gente usa rotas fluviais de alguns dias até chegar no meio do Amazonas para conseguir entregar a máquina, para fazer a manutenção da máquina. E aquele cliente, é fundamental a máquina para ele ter a conectividade, né? Então, a gente, como é que a gente consegue atuar no Brasil inteiro com bastante velocidade... E bastante confiança para garantir essa experiência, né?
1: Aliás, qual é o tamanho da Cielo hoje?
0: A gente atua hoje em 100% do Brasil, tá? Para você ter uma ideia de tamanho, 7% do PIB do Brasil passa pela Cielo, tá? A gente faz milhões e milhões de transações, então realmente é uma escala brutal que a gente atua e aí garantir a confiança, né? Garantir que chega em cada canto remoto do Brasil... É mais importante ainda, né?
1: Em algum momento aí, você está há 2 anos na Cielo, né? Em algum momento você teve que encarar alguma falha operacional que ao menos tenha servido de lição para você?
0: Com certeza, várias, né? Então a gente, muitas vezes o cliente nem vê, né? Porque a gente consegue resolver antes. Então, quando eu falo do nosso modelo preditivo, né? Que a gente faz boa parte das manutenções, do envio de bobina já, sem nem antes o cliente saber que está acontecendo. É um exemplo disso, né? A gente, quando começou, eu lembro, tem um caso interessante aqui, quando a gente começou a fazer trabalhar com essas modelagens de envio de bobina, a gente trabalhava e enviava quando via que estava acabando. Aí teve um segmento específico, por exemplo, posto de gasolina. A gente foi ver em posto de gasolina. A modelagem não conseguia capturar parte disso. A gente viu que o frentista, na verdade, ele tinha o hábito de puxar um pouquinho mais a bobina e a gente foi ali atuando. Então, a experiência na prática é muito, muito relevante para a gente conseguir, lá dentro, quando a gente está trabalhando com essa quantidade de dados, entender se o que a gente está vendo está conectando com a realidade prática, né?
1: Eu fico pensando você e sua equipe toda lá dentro da Cielo, no dia a dia, né? Porque para onde vocês vão, vocês ficam olhando... para tentar entender o que está acontecendo nesse mercado. Imagino isso, né? Vai no restaurante, vai na venda da esquina para tentar compreender como é que está funcionando isso aqui, não só da Cielo, mas como as coisas estão funcionando e de repente sai uma ideia dali e aquilo pode ser levado à frente?
0: Com certeza, com certeza. Então, e principalmente pensando no futuro, né, Milton? No futuro da indústria que a gente está. É uma indústria muito dinâmica e que a gente vê que muitas vezes a gente impulsiona a transformação e às vezes não, às vezes vem da própria indústria. Então, por exemplo, o tema que eu trouxe do Pix aqui. Quando a gente pega hoje o consumo total das famílias no Brasil, se a gente soma o que é gasto em cartões, né? Cartão de crédito, débito e mais Pix, já 80% do consumo das famílias está nessas modalidades, é bastante coisa, né? Então, isso transformou brutalmente como a gente usa, né? O pagamento... No dia a dia, hoje as máquinas da Cielo aceitam Pix, geram QR Code, a transformação do e-commerce, né? Uma outra modalidade que mudou, foi transformacional, a gente tinha muito pagamento boleto, né? No e-commerce, o Pix acabou com isso. Então, essa transformação muitas vezes é impulsionada pela Cielo, às vezes é impulsionada pelo mercado, que a gente vai ter que ter muita velocidade para conseguir se adaptar e entregar soluções que se adequem a isso, né?
1: Você falou em futuro, quando você imagina a experiência de pagamento daqui a alguns anos, assim, o que acredita? Bom, primeiro que deixará de existir ou fará parte da nossa rotina.
0: Legal, isso e a gente realmente acredita que sempre vai ter alguém tendo que pagar alguma coisa e alguém tendo que receber, né? Então, tá migrando cada vez mais para a moeda digital. Hoje no Brasil, 85% dos pagamentos já são pagamentos digitais, né? Então, representatividade de dinheiro diminui cada vez mais e segue com a tendência de diminuir. Então, primeiro isso, né, a gente vê a representatividade realmente de pagamentos digitais cada vez mais relevante, né, a gente vê toda a inovação que a inteligência artificial está trazendo, né, então, agent commerce, né, você tendo a tua ferramenta preferida de inteligência artificial falando com a gente do varejista escolhendo tua compra, né, muitas vezes já usando até a sua solução de pagamento, isso é um futuro que já está aqui, né, a experiência do cliente sendo cada vez mais completa, como a gente falou, novas soluções, usando mais dados, usando mais modelagem, e principalmente, aí tem uma camada que passa por tudo isso, né, você quando pensa esse tipo de inovação, você não tentar trazer a inovação para o que você já conhece e faz hoje, né, porque se você simplesmente, por exemplo, vamos falar um pouco de inteligência artificial, se você simplesmente quer jogar inteligência artificial no teu processo que existe hoje, ou na tua maneira de pensar hoje, provavelmente você vai falhar, né? Então, a melhor maneira é você pensar, muitas vezes, o processo do zero, reconstruir, pensando no futuro, né? O que, que vai ser? Desde como você tem que operar, o que, que você tem que vender, qual o processo que você tem que montar, que time que você tem que ter, né?
1: A inteligência artificial é que ajuda vocês a ter aquela percepção de quando uma máquina vai dar problema? A inteligência artificial está nesse processo?
0: Com certeza, tá nesse processo. E aí a gente consegue, de maneira muito proativa, entender exatamente o que está acontecendo com o equipamento do campo, qual é o feedback do cliente e fazer o que tem que ser feito de maneira remota, muitas vezes.
1: Né? Qual é a visão que a Cielo tem em relação a todo o investimento que está se fazendo hoje em IA?
0: A gente tem uma visão, hoje a gente já tem mais de 500 iniciativas de IA rodando na empresa, tá? Então, a gente vai desde áreas como áreas de vendas sendo impactadas por inteligência artificial, então, que tipo de informação, melhor informação a gente consegue dar para o nosso vendedor, de modo que quando ele vai falar com o cliente, ele consiga ser mais assertivo com o cliente, né? Que ele vai garantir em que situação o cliente está, que ele tem essa informação, que tipo de problema ele teve ou não, que oportunidade tem. Então vai desde os times de vendas, os times de operações, trabalhando muito com os modelos preditivos e melhorando a experiência do cliente, e os times de tecnologia a mesma coisa, tá? Então quando a gente pensa em, por exemplo, resolução de incidentes, né? Você perguntou de incidentes. Hoje a gente tem uma camada de IA que já faz uma monitoria muito mais clara do que pode ser um incidente ou não, inclusive de controle de respostas para incidentes, que reduziu só a criação dessa modelagem, reduziu o nosso tempo de resposta para incidentes em 50%.
1: Tá. O que que segue dependendo exclusivamente ali da capacidade humana, mesmo numa empresa que está cada... uma empresa de tecnologia, como vocês são, né? Porque de alto investimento em tecnologia e com todo esse investimento em inteligência artificial.
0: Legal. Na essência, eu realmente acredito que vai continuar sendo sobre pessoas, tá? Então, é a pessoa que vai trabalhar com AI, é a pessoa que vai trabalhar no modelo híbrido, seja com os agentes, com as modelagens. E o que a gente está descobrindo é que conforme você vai criando essas camadas de inteligência artificial, você descobre mais oportunidade, ou seja, você tem cada vez mais oportunidade para atacar, mais coisa para fazer, e você consegue colocar o teu elemento humano em coisas que você não estava conseguindo nem cobrir, né? Então, o modelo híbrido realmente é a resposta, tá? É você conseguir realmente aliar o que você vai ter de melhor na inteligência artificial com o elemento humano, e vai continuar sendo sobre pessoas.
1: E qual é o seu desafio como vice-presidente de operações da Cielo hoje?
0: O meu desafio é, primeiro, essa questão da gente alcançou a liderança, experiência do cliente, como é que agora a gente se manter, às vezes você quando alcança a liderança, se manter às vezes é até mais difícil do que você chegar lá, né? Então, como se manter na liderança, experiência do cliente numa indústria que está em completa transformação, seja transformação regulatória, seja transformação como o nosso cliente usa a gente, transformação de tecnologia. Então, eu vejo esse como o principal desafio, tá? A gente realmente conseguir agora entregar cada vez mais valor para o nosso cliente numa indústria que está só começando o nível de transformação que está acontecendo.
1: Tá, o que que vocês estão debatendo agora internamente lá na Cielo que vai chegar no mercado daqui a pouco e você pode contar?
0: Legal, a gente tá...
1: Ou pelo menos o que que vocês estão sonhando, né?
0: Legal.
1: Já que você não precisa entregar nenhum projeto, mas enfim, mas o que que vocês estão sonhando? Por que que eu tô perguntando isso? Até vou explicar aqui pro nosso ouvinte, porque são 20 e poucos anos de mundo corporativo aqui apresentando. Então, parte dessas transformações que vocês passam, eu acompanhei entrevistando pessoas. Uhum. E eu lembro que era um grande sonho na época em que passar o meu relógio numa máquina pagaria. Perfeito. pagaria. Aquilo era assim, a coisa, era o futuro. O futuro já foi embora faz tempo, tem outras coisas acontecendo por aí. Enfim, por isso que eu tô te fazendo essa pergunta agora.
0: Legal, o que que tá no forno lá pra gente? A gente tem pensado cada vez mais como fazer. Então, primeiro é, a gente tá no meio de uma das maiores mudanças que a gente fez de parque no campo, né? De equipamento, de máquina, né? Então, como a gente entrega, usa o nosso equipamento que tá na mão do cliente para entregar cada vez mais, né? Então, seja cada vez mais aplicações que ele vai usar, além da solução de pagamento, né? Então, a gente está transformando completamente a jornada que ele usa na máquina. Então, é a jornada que vai ter cada vez mais produto. A gente está lançando também coisas como o eSIM, que é uma solução que, em breve, ele não vai mais precisar escolher que tipo de operadora ele vai ter na maquininha, porque a gente consegue mudar automaticamente para a operadora que tem o melhor sinal. Então imagina.
1: Sim, é aquele chip.
0: Exatamente. Então, você imagina soluções em lugares mais remotos, né? Que a pessoa às vezes tem que ficar escolhendo qual das principais operadoras ele vai usar. A gente hoje já faz isso para ele, mas tem um efeito de troca de chip. Com isso, ele não vai precisar fazer isso, né? A gente troca automaticamente sem ele nem notar a experiência. E toda a parte de dados, inteligência artificial, que é a gente conseguir fazer na nossa cozinha cada vez mais coisas que entrega valor para ele ficar preocupado com o tocar o negócio dele, né? Que é o que a gente tem que fazer para o nosso cliente. O nosso cliente, ele tem que ficar preocupado em fazer o que ele faz bem, que é tocar o nosso negócio, e as questões de meio de pagamento a gente faz.
1: Eduardo Lemos, quero agradecer sua gentileza de ter aceitado nosso convite e principalmente de ter aceitado compartilhar a experiência de vocês, o conhecimento de vocês para todos aqueles que nos acompanham aqui no Mundo Corporativo. Muito obrigado e até uma nova oportunidade.
0: Eu agradeço, Milton. Um abraço. Obrigado.
1: Eduardo Lemos, vice-presidente executivo de operações da Cielo, conversou com você no Mundo Corporativo. Essa entrevista completa fica à sua disposição no canal da CBN, no YouTube, no nosso site, lá no Spotify, no podcast mais próximo do seu celular e no meu blog, miltonjung.com.br, Jung você escreve com J-U-N-G. Lá, além do vídeo completo, tem os destaques e tem o espaço também para você deixar o seu comentário. Tornaram possível este Mundo Corporativo Carlos Greco, Letícia Valente, Débora Gonçalves e Rafael Furugem. Até o próximo capítulo do Mundo Corporativo.
2: Muito bem, Milton Jung conosco aqui no CBN Madrugada.
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0: Terça-feira, 25 de agosto de 2026. Supremo Tribunal Federal realiza hoje o segundo dia de audiência pública para debater a lei antifacção. A norma é alvo de ações que questionam a constitucionalidade de regras como o aumento de penas para até 60 anos, o bloqueio antecipado de bens e monitoramento de conversas entre presos e advogados. Durante as exposições, ministros defenderam a integração interestadual contra o crime organizado. Entidades da sociedade civil, defensoria e Ministério Público divergiram sobre o rigor das punições e a preservação de garantias constitucionais. O Tribunal Regional Eleitoral do Amazonas iniciou o transporte fluvial de urnas eletrônicas para cidades do interior do estado. A primeira remessa foi destinada à região do Alto Solimões, em embarcações protegidas contra a água. Em alguns casos, as urnas precisam viajar mais de 1.000 quilômetros pelo rio até os locais de votação. A operação de envio dos equipamentos foi antecipada pelas autoridades eleitorais para prevenir eventuais dificuldades logísticas causadas pelo período de estiagem e pelos efeitos climáticos na navegação dos rios. O Brasil confirmou ao menos 4 casos de febre do Nilo Ocidental, incluindo uma morte registrada em Santa Catarina. O estado de São Paulo identificou seus 2 primeiros registros históricos da doença, transmitida pela picada de pernilongos comuns. As autoridades de saúde reforçaram a vigilância epidemiológica para mapear os locais prováveis de contágio e monitorar a circulação do vírus. No horário de Brasília, 3 horas e 33 minutos.
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0: Três horas e 34 minutos aqui no CBN Madrugada, espaço aberto para o Dr. Luiz Fernando Correia.
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2: Muito bom dia, doutor Luiz Fernando Correia.
3: Bom dia, Milton. Bom dia, Nadédia. Bom dia, ouvintes.
4: Bom dia, doutor.
2: Doutor Luiz Fernando ganhou destaque no noticiário uma doença que pouco se falava aqui no Brasil, a Creutzfeldt-Jakob, em função do caso Lito Souza. Eu gostaria até que o senhor nos explicasse que doença é essa.
3: Bom, então vamos começar por aí, né, Milton? A doença de Creutzfeldt-Jakob é chamada de, tecnicamente, de encefalopatia, ou seja, a doença do cérebro, espongiforme transmissível, ou seja, é uma doença neurodegenerativa rara, ela é progressiva, ela é fatal, e ela é causada diferentemente, ela não é causada por vírus, bactéria ou parasita, ela é causada por prions. Os prions são proteínas naturais do nosso corpo, mas que se dobram de uma forma normal e passam a ser autorreplicantes, ou seja, não precisa mais nada do corpo mandar fazer mais proteína, elas começam a se multiplicar sozinhas. E aí, inclusive, passam a ser resistentes aos métodos de desinfecção físico-química que a gente conhece. Quando atingem o sistema nervoso central, o acúmulo dessa proteína anômala, ela destrói os neurônios, deixando o tecido cerebral justamente com um aspecto esponjoso, quando é feito o exame anatomopatológico depois do falecimento, né? Daí o nome dessa doença. É uma doença extremamente rara, A estatística mundial é de 1 a 2 casos por 1 milhão de habitantes por ano. O que isso porta a classificação como doença rara. Ela tem 4 formas, para fazer uma análise rápida. Uma forma esporádica, que são 85% dos casos. Não se sabe a causa identificada dessa forma da doença. Tipicamente ocorre em volta dos 60 anos de idade. Tem uma forma genética que responde por 10 a 15%, que é ligeiramente mais precoce e está ligada a uma mutação no gene PRNP, no cromossomo 20. E tem a forma iatrogênica, porque como eu falei que essa proteína ela é autorreplicante e de difícil limpeza, vamos dizer assim. Quando você faz um procedimento com um paciente, você pode contaminar equipamento cirúrgico, mas como isso já é conhecido, quando você tem a suspeita mesmo, no caso, você já faz a separação, enfim, isso não acontece desde os anos 70. E tem uma forma mais rara, que é a forma raríssima, que é a variante da doença, que é o que a gente conhecia e falou muito durante uma época, a doença da vaca louca. Ou seja, é a transmissão desse prion através da contaminação de carne bovina. Porque isso mesmo, essa dobrada da proteína também pode acontecer nos animais. E aí se contamina a carne bovina por encefalopatia bovina. E aí você tem a vaca louca. Mas essa é a mais rara de todas, geralmente acontece com doente jovem. Ou seja, doença de Creutzfeldt-Jakob não é sinônimo de doença da vaca louca. A doença da vaca louca é uma variante muito rara, enfim. Por isso ela passa a ser uma doença, inclusive, de notificação compulsória no país, no Brasil e no resto do mundo, né, Milton? Ela, infelizmente, é um quadro de demência rapidamente progressiva, ataca a parte muscular da pessoa, tem uma perda de coordenação, enfim, é uma doença que eu infelizmente, só vi um paciente desse tipo, e é uma doença muito dramática de acompanhar, Milton.
4: E, doutor, o que repercute mais agora é a possibilidade do lito entrar num estudo clínico, né? Queria te ouvir sobre isso.
3: Olha só, isso é bastante complexo, né? O lito é um cara, posso dizer que eu acompanho ele há muito tempo nas redes sociais, um cara super legal. Eu gosto muito de viajar, viajo muito agora, andar de avião. Gosto mesmo de andar de avião, então eu acompanhava ele por causa disso, aprendi muito com ele, isso tem que dizer aqui. Mas é muito complicado na DES. As pessoas têm que entender que, por mais que a gente queira que ele seja incluído em um estudo o mais rápido possível, estudo clínico exige metodologia científica e exige critério de inclusão e de exclusão. Então, por melhor que seja a pessoa, por mais querido que seja a pessoa, não é por isso que a gente vai conseguir incluir alguém no estudo clínico. É duro dizer isso, principalmente para a família. A família tem mais do que correr atrás mesmo, do maior força, tem mais do que fazer o barulho que tiver que fazer para conseguir. Agora, isso não vai ser garantido só por isso, tá? Não vai ser garantido porque ele tem o diagnóstico, não vai ser garantido porque o governo fez pressão, não vai ser garantido porque é um cara legal. Pode ser que ele entre no estudo científico se o quadro clínico dele, se as condições clínicas dele, se o diagnóstico comprovado com os dados que ele tem permitam que ele seja incluído ou não em um estudo clínico. Isso tem que ficar muito claro, porque ciência só se faz com rigor, e rigor de metodologia científica. A gente não pode criticar de um lado, por exemplo, como a gente critica a poliolaminina, que não tem critério algum nessas inclusões que estão sendo feitas, e querer incluir o outro porque é legal. A gente não pode ter metodologia científica de estimação. A gente tem que seguir o rigor do método. Por isso que eu deixo claro isso. Para a família, toda a força, corram atrás, façam o barulho que puder fazer para que se chegue até as pessoas que comandam o estudo. Que aí sim, a partir desse contato, eles vão avaliar a situação. Se couber inclusão no estudo clínico, melhor ainda. Mas não vai ser por pressão que isso acontece. Não deveria ser por pressão que isso acontece, né, Dédia? Esse é o grande comoção do dia de ontem. Nas últimas 24 horas, as redes sociais estão inundadas sobre isso. Infelizmente, nós estamos em período eleitoral, então tem político surfando essa onda. O Ministério da Saúde já se meteu no meio, já fizeram comunicação para o Ministério das Relações Exteriores. Eu acho que tudo isso é viável. Agora, não vai ser por isso, não deveria ser por isso que ele seja incluído ou não. Isso fica muito claro para todo mundo. Pesquisa clínica exige método e método exige rigor. Lamentavelmente tem que valer para todo mundo. É assim que funciona a ciência, gente. Isso é chato de falar, é duro de ouvir, principalmente para quem está mexido emocionalmente, mas é assim que a ciência tem que ser feita.
2: Obrigado, doutor Luiz Fernando. Bom dia.
3: Bom dia para você, Milton, Nadé, e todos os ouvintes.
4: Bom dia.
0: Doutor Luiz Fernando Correia, conversando com Milton Jung, com a Nadédia Calado, e a Nadédia até traz mais informações para a gente sobre esse assunto.
4: A empresária Mila Seidel, mulher do piloto e influenciador Lito Souza, diz que ele deve passar por uma entrevista de elegibilidade nessa semana para um estudo experimental sobre a doença de Creutzfeldt-Jakob em um centro médico de Nashville, nos Estados Unidos. Segundo Mila, o médico de Lito também está em contato com a Mayo Clinic, no Arizona, para compartilhar os relatórios médicos dele. Um estudo europeu em fase mais avançada ainda não deu retorno concreto à família.
5: Talvez a gente tenha essa semana já, tem que ser rápido, na verdade, né? Uma primeira entrevista para ver se ele é elegível. O nosso médico também está em contato com o da Mayo Clinic, passar os relatórios médicos para eles. A gente ainda não conseguiu nada mais concreto com o pessoal da Europa. Esse é muito importante porque eles estão na fase 3, né? Então, assim, é tipo remédio no braço mesmo, não tem placebo, né? Então, esse seria muito bom.
4: Lito está internado desde a semana passada no Hospital Israelita Albert Einstein, em São Paulo, com perda progressiva de movimentos e da visão, mas segue lúcido. Em entrevista à Folha de São Paulo, Mila disse que o diagnóstico está fechado e que a busca por um tratamento rápido pretende proteger a cognição do marido antes que a doença avance no cérebro. Ela afirmou que esperar é perder cada vez mais, porque nenhum remédio promete recuperar o que já foi perdido. Ela disse ainda acreditar que tem duas opções: velar o marido ou lutar por ele, e que decidiu lutar. O médico Luiz Fernando Correia, comentarista de saúde da CBN, explicou o que é a doença de Creutzfeldt-Jakob.
3: Chamada de, tecnicamente, de encefalopatia, ou seja, a doença do cérebro, é uma doença neurodegenerativa rara. Ela é progressiva, ela é fatal, que ela não é causada por vírus, bactéria ou parasita, ela é causada por prions, proteínas naturais do nosso corpo, mas que se dobram de uma forma normal. Quando atingem o sistema nervoso central, o acúmulo dessa proteína, ela destrói os neurônios, deixando o tecido cerebral justamente com um aspecto esponjoso.
4: Para ele, a inclusão em um estudo clínico depende de critérios específicos.
3: Estudo clínico exige metodologia científica e exige critério de inclusão e de exclusão. Por melhor que seja a pessoa, que é duro dizer isso, principalmente para a família. A família tem mais que correr atrás mesmo, do maior força, tem mais que fazer o barulho que tiver que fazer. Agora, isso não vai ser garantido só por isso. Pode ser que ele entre no estudo científico se o quadro clínico dele, se as condições clínicas dele, se o diagnóstico comprovado com os dados que ele tem permitam que ele seja incluído ou não em um estudo clínico.
4: A doença de Creutzfeldt-Jakob é rara. A estatística mundial é de 1 a 2 casos por 1 milhão de habitantes por ano. No Brasil, entre 2005 e 2021, o Ministério da Saúde registrou cerca de 1.600 casos suspeitos. São Paulo lidera o número de confirmações no país. De São Paulo, Nadédia Calado.
0: Três horas e 44 minutos, a gente vai abrir espaço agora para o Kevin Camada, do interior de São Paulo, tem mais informações sobre um caso ainda muito misterioso de furto de materiais de pesquisa biológicos da Universidade de Campinas.
6: A Polícia Federal anexou imagens de câmeras de segurança ao inquérito que apura o furto de amostras de materiais biológicos na Unicamp. As gravações mostram movimentações consideradas atípicas da pesquisadora Soledad Palameta Miller e do marido dela, o doutorando Michael Edward Miller, em áreas restritas do Laboratório de Virologia da Unicamp. Os registros foram feitos à noite, aos finais de semana e em períodos de recesso. Michael é gravado acessando os ambientes sem os equipamentos de proteção individual que são obrigatórios em áreas de classificação de segurança máxima NB3. Dentre os materiais que são manipulados no local estão amostras de vírus, como dengue, chikungunya, zika, H1N1 e coronavírus humano. As imagens não registram o momento em que os frascos de vírus são removidos dos biofreezers. Entretanto, no relatório de incidente que faz parte do processo, a Polícia Federal fala em indícios de retirada do material. Já a pesquisadora Soledad Miller é gravada circulando por áreas com risco biológico NB2 e NB3. Em janeiro do ano passado, ela se desligou do grupo de pesquisa do qual fazia parte, e por isso a polícia diz que se trata de ingresso não autorizado em ambiente controlado. A corporação também diz que, embora não haja registro do momento exato de extração dos frascos, a combinação entre as imagens, os dados de acesso biométrico e o sumiço imediato do material sustentam os indícios de autoria do furto contra o casal. Segundo a polícia, a hipótese de terrorismo biológico foi descartada, já que a motivação seria relacionada a pesquisas internas do casal. A PF também garante que todas as amostras foram recuperadas e que não houve contaminação externa. Soledad Miller responde ao processo em liberdade provisória e está proibida de acessar os laboratórios. Ela também é alvo de uma sindicância interna na Unicamp. Já Michael Miller é investigado pelo furto do material. Soledad pode responder por furto qualificado, fraude processual, perigo para a vida ou saúde de outrem e manutenção ou transporte irregular de organismos geneticamente modificados. De Campinas, Kevin Camada.
7: Faltam 13 minutos para as 4, já a previsão do tempo para todo o Brasil nesta terça-feira. Será que o frio vai continuar, Ricardo Garcia? Ouvintes aqui do CBN Madrugada, daqui a pouco a Josélia Pegorim conta pra gente também os principais destaques do dia. E eu vou dar o bom dia aqui pro Antônio Hamilton, de Mogi das Cruzes, manda mensagem via WhatsApp pelo 11 999 11 9981. Márcio Alexandre, de Caratinga, Minas Gerais, também muito obrigado pela mensagem que chega, do Ayrton Dias de Campinas. Ele e a Sueli estão escutando as notícias, tomando chocolate quente com croissant. É o menu de hoje, Ricardo Garcia. Nada mal, né? Chocolate quente com croissant. De Pacatuba, no Ceará, o Tasso Rodrigues, Maurício Silveira de Goiânia. Obrigado a você que participa também pelo e-mail. É só entrar no site cbn.com.br, clique lá no Fale com Âncora. O Glauber Gleidson Pérez, de Pindamonhangaba, no interior de São Paulo. Heitor Martins, de Brasília, também por aqui. E obrigado a você que interage também via Instagram, no @phcgalvão. Repetindo, @phcgalvão, você pode interagir aqui pelo Instagram, como faz o nosso ouvinte Marcos Antônio Bruno, que está chegando pelo Instagram. O Didi, de Minas Gerais, também sempre na nossa companhia. Silvio César Silva, muito obrigado também pela mensagem, pelo contato via Instagram, no @phcgalvão. Vamos acionar Karen Lemos, tem informações sobre o pedido de recuperação extrajudicial da petroquímica Braskem.
8: As ações da Braskem fecharam em forte queda nesta segunda-feira após a empresa protocolar um pedido de recuperação extrajudicial na Justiça de São Paulo, segundo a apuração do comentarista da CBN e colunista do jornal O Globo, Lauro Jardim. Os papéis encerraram o dia com queda de 6,71%, cotados a R$ 4,73. Além da recuperação extrajudicial, a Braskem terá outra mudança importante na Bolsa. A agência Bovespa informou que os ativos da companhia serão retirados de 18 índices de ações a partir desta terça-feira. Segundo a agência, a exclusão ocorre porque os negócios com os papéis da Braskem passarão a ser listados sob o título de recuperação extrajudicial. Agora, com o pedido, a petroquímica terá 90 dias de proteção para negociar um plano definitivo de reestruturação. O Banco do Brasil, o BNDES, o Itaú Unibanco, o Bradesco e o Santander estão entre os maiores credores. Na semana passada, a Braskem havia informado que tinha intensificado as negociações com os parceiros comerciais. A empresa tinha conseguido uma tutela judicial que suspendeu por 60 dias determinadas execuções e bloqueios de bens. O prazo vencia nesta semana, após a segunda vara de falências e recuperações judiciais de São Paulo ter concedido a medida em meio à pressão sobre a liquidez da petroquímica. A Braskem registrou lucro de R$ 3,33 bilhões no segundo trimestre, após reverter prejuízo em lucro. Mesmo assim, enfrenta dificuldades financeiras e negocia uma reestruturação mais ampla da dívida. Com colaboração de Lucas Soares e Lucas Taveira, de São Paulo, Karen Lemos.
7: Faltam 9 minutos agora para as 4 da manhã. Falando em reestruturação, Felipe Igreja traz informações sobre a tentativa de salvamento do Banco de Brasília, o BRB.
9: Os acionistas do Banco de Brasília aprovaram nesta segunda-feira a autorização para o ajuizamento de medidas de responsabilização civil contra ex-administradores que venham a ser identificados como responsáveis por prejuízos causados em operações com o Banco Master. A deliberação dos acionistas ocorreu por maioria de votos durante uma Assembleia Geral Extraordinária. Essa autorização não representa definição prévia de responsabilização de pessoas específicas, mas sim um rito essencial para a apuração da responsabilidade por parte da Polícia Federal. Na semana passada, a corporação pediu ao ministro André Mendonça, do Supremo Tribunal Federal, mais 60 dias para concluir o inquérito envolvendo o BRB. Isso porque a corporação afirmou ter identificado mais diretores do banco que poderiam estar envolvidos em irregularidades e transações fraudulentas. A ideia é continuar as investigações, colhendo depoimento e analisando documentações antes de encerrar o inquérito. O ex-presidente do BRB, Paulo Henrique Costa, é o único ex-dirigente preso preventivamente nessa investigação. O presidente da Associação Brasileira de Defesa dos Clientes e Consumidores de Operações Financeiras e Bancárias, Raimundo Nonato, afirma, no entanto, que não é simples provar o envolvimento dos ex-gestores do banco nas irregularidades.
10: Quando um banco busca judicialmente responsabilizar ex-administradores, significa que a instituição está tentando apurar se determinadas decisões, ações ou omissões de antigos gestores contribuíram para causar prejuízos ao patrimônio do próprio banco. Não basta existir um prejuízo para que o administrador seja automaticamente responsabilizado. É necessário individualizar a conduta e demonstrar, conforme o caso, que houve uma atuação contrária à legislação, além da existência do dano e da relação entre a conduta do gestor e esse prejuízo.
9: A PF suspeita que o BRB gastou cerca de 12 bilhões de reais para comprar carteiras fraudulentas do Master e quer aprofundar as apurações sobre outros dirigentes do banco. Paulo Henrique Costa, assim como Daniel Vorcaro do Master, tentou uma delação premiada, mas também não teve sucesso. Enquanto isso, a governadora Celina Leão aguarda uma resposta do Ministério da Fazenda a um ofício enviado na semana passada, solicitando uma nova reunião para tratar da operação de crédito para tentar salvar o BRB. No documento, Celina pede que o ministro Dario Durigan avalie a viabilidade de convidar o grupo de bancos que vinha discutindo ser fiador do empréstimo do DF de 6,6 bilhões de reais junto ao Fundo Garantidor de Créditos. A Fazenda ainda não tem data para a reunião.
11: De Brasília, Felipe Igreja.
7: De Brasília para São Paulo com Vinícius Silvestrini, tem informações sobre caso aqui também é uma barbaridade, né? Um adolescente de 16 anos que abandonou uma recém-nascida na grande Curitiba, o bebê foi resgatada por uma vizinha, o Vinícius Silvestrini tem os detalhes.
12: A bebê foi encontrada com vida depois que uma vizinha ouviu o choro e acionou o atendimento de emergência. Segundo o delegado João Paulo de Souza, a Polícia Civil foi acionada pela manhã e iniciou as diligências para identificar quem havia dado à luz e deixado a criança no local. Durante as entrevistas realizadas na região, os investigadores levantaram a possibilidade de que uma adolescente grávida morasse nas proximidades. Após ser ouvida e ter a versão confrontada com os indícios encontrados, ela confirmou que havia dado à luz durante a madrugada.
13: Ao conversarmos ali com essa adolescente e confrontarmos algumas versões, algumas omissões que foram identificadas na história, a adolescente veio a confirmar que ela realmente, no momento de desespero, teria tido um parto essa madrugada, no começo da madrugada, e teria, né, no momento de desespero, enrolado essa criança, que ela, segundo argumentado por ela, acreditou que estaria morta, teria deixado essa criança, então, nesse terreno baldio. E alguns minutos após, a criança deu sinal de vida, chorou e foi encontrada.
12: A adolescente de 16 anos afirmou aos investigadores que não sabia que estava grávida e que teria escondido a gestação da família. Os pais também disseram que não tinham conhecimento da gravidez. De acordo com o delegado, a jovem relatou que teria sido vítima de violência sexual meses atrás e afirmou que não teve outras relações sexuais. O relato será investigado pela Polícia Civil. A bebê nasceu com 40 semanas de gestação. Ela chegou à maternidade por volta das 4 horas da manhã, apresentando sinais de hipotermia grave, mas respirando espontaneamente. A bebê então foi encaminhada para a UTI neonatal da maternidade do Hospital de Clínicas da Universidade Federal do Paraná, em Curitiba. A adolescente foi ouvida pela Polícia Civil e liberada. Conforme o delegado, não havia mais sinais de flagrante quando ela foi localizada. Por ter 16 anos, a jovem não responde criminalmente como adulta. O caso será tratado como ato infracional e encaminhado para análise das autoridades competentes.
13: Apesar de ser adolescente, também existe a responsabilidade jurídica. Ela vai responder não a um crime, mas a um ato infracional análogo ao crime de infanticídio tentado. E ela vai responder a um procedimento chamado boletim de ocorrência circunstanciada.
12: Ainda segundo o delegado, a decisão sobre eventual responsabilização cabe ao judiciário, após a análise do caso pelo Ministério Público. A Polícia Civil também aguarda os resultados das perícias e dos exames para esclarecer as circunstâncias do parto, das lesões apresentadas pela bebê e investigar o relato de violência sexual feito pela adolescente. De Curitiba, repórter Vinícius Silvestrini.
7: 3:57, continuamos, viu, Ricardo Garcia, na página policial. Lucas Taveira tem informações sobre uma operação da polícia contra quadrilhas que agiam com ladrões de joias e aí transformavam a joia, derretiam, revendiam. Vamos entender essa história.
14: Um colar de ouro avaliado em 2 milhões de reais que o influenciador Alexander Souza Silva, conhecido como Buzeira, deu de presente a Neymar durante um cruzeiro em 2023, foi o ponto de partida de uma investigação da Polícia Civil contra uma rede suspeita de receber, derreter e revender joias roubadas em São Paulo. Segundo a apuração do portal G1, o jogador de futebol não é investigado no caso. A polícia também não afirma que o ouro utilizado na fabricação do colar tenha origem criminosa. A investigação do presente dado pelo influenciador, que é investigado por lavagem de dinheiro, levou os agentes até Douglas Bonetti Rocha, apontado como fabricante da joia. A partir do depoimento dele, os policiais chegaram em Rony Gonçalves, elo entre os criminosos e comerciantes do centro de São Paulo. Nesta segunda-feira, a Polícia Civil realizou a segunda parte da Operação Ouro Reverso, coordenada pelo Departamento Estadual de Investigações Criminais. Foram emitidos 35 mandados na capital paulista e em Guarulhos, na região metropolitana. Foram 28 de busca e apreensão, 4 de prisão temporária e 3 de prisão preventiva. A justiça também determinou o bloqueio de mais de 34 milhões de reais em 13 contas bancárias dos envolvidos. O delegado Ronaldo Saieg explicou que as empresas recebiam ouro roubado, derretiam o material e produziam novas peças com o objetivo de eliminar rastros criminosos.
15: Desvelar todo o circuito do ouro, o circuito criminoso do ouro, desde da subtração por meio de furto ou roubo, passando pelos intermediários até chegar nas empresas. As empresas que acabam comprando esse ouro sabendo que ser de origem criminosa, porque tem razão de como ele chega, através de intermediários que também são criminosos, que também são alvos da operação.
14: A primeira etapa da operação, realizada em maio do ano passado, apreendeu quase 3 milhões de reais em ouro e joias e mais de 150 mil reais em dinheiro. Com colaboração de Guilherme Gimenez, de São Paulo, Lucas Taveira.
7: Música. 4 horas, vem aí Edmilson Fernandes.
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0: Terça-feira, 25 de agosto de 2026. O presidente Lula vai se reunir amanhã com os presidentes do Senado, Davi Alcolumbre, e da Câmara, Hugo Mota, para articular a votação de propostas prioritárias do Executivo no Congresso. O governo busca avançar com temas como o fim da escala de trabalho 6x1, a PEC da Segurança Pública, o Marco de Minerais Críticos e o fim da taxa das blusinhas. Uma pesquisa Quest divulgada nesta segunda-feira mostra um empate técnico na disputa pelo governo de Alagoas. O ex-ministro Renan Filho, do MDB, tem 42% das intenções de voto contra 40% de JHC, do PSDB. Na simulação de segundo turno, os dois candidatos estão empatados numericamente, com 42% das intenções de voto cada um. O levantamento foi encomendado pela TV Asa Branca Alagoas. A Quest ouviu 804 eleitores entre os dias 20 e 23 de agosto. A margem de erro é de 3 pontos percentuais, para mais ou para menos. E o nível de confiança é de 95%. O levantamento foi registrado no TSE sob o protocolo AL-05503-2026 e BR-09091-2026. O presidente da Colômbia, Abelardo de la Espriella, determinou o início imediato de operações conjuntas entre a polícia e autoridades migratórias para deportar estrangeiros em situação irregular. A medida foca inicialmente em indivíduos com histórico criminal e depois em imigrantes não regularizados. A decisão atinge principalmente a expressiva comunidade venezuelana no país. No horário de Brasília, 4:02.
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2: 4:04 com Ricardo Garcia aqui na mesa de som. Vamos juntos até às 5 horas da manhã. Muito bom dia para você que nos acompanha. E agora a Josélia Pegorim traz para a gente a previsão do tempo para esta terça-feira.
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3: O frio começa a diminuir no sul do Brasil, mas as condições para a chuva começam a aumentar. Nesta terça-feira, pancadas de chuva moderadas a fortes poderão acontecer em áreas do oeste e do centro-norte do Paraná. No leste do Paraná, onde está a região da Grande Curitiba e também no Vale do Itajaí, há condições para chuva de fraca intensidade, predomínio de céu nublado, sensação de frio o dia todo. O frio começa a diminuir, sim, no sul do Brasil, mas ainda teremos condições para geada ao amanhecer em áreas do extremo sul do Rio Grande do Sul e também nas áreas mais elevadas das serras do Rio Grande do Sul e de Santa Catarina. A passagem de uma frente fria pela costa da região sudeste aumentou muito a umidade no leste da região, nas áreas mais próximas ao oceano. E por isso, nesta terça-feira, todo o leste de São Paulo, incluindo aí a capital, o litoral paulista, todo o estado do Rio, todo o Espírito Santo, áreas do leste de Minas Gerais, onde estão, por exemplo, a zona da Mata Mineira, também a região do Vale do Rio Doce, vão ter predomínio de céu nublado. Ao longo do dia tem condições de chuva, em geral de fraca intensidade. Na região do estado do Rio de Janeiro e também na zona da Mata Mineira, até pode acontecer alguma chuva de moderada intensidade. E a novidade é que tem condições para algumas pancadas de chuva na região de Belo Horizonte, onde não chove há cerca de um mês. Pelo interior de São Paulo, no centro-oeste e norte paulista, Triângulo Mineiro, noroeste de Minas e na maioria das áreas aí do centro-oeste do Brasil, teremos uma terça-feira com sol forte, temperaturas em rápida elevação e o ar seco durante a tarde. Na fronteira de Mato Grosso do Sul com o Paraguai, já voltam a ocorrer pancadas de chuva moderadas a fortes. Quase todo o norte e o nordeste do Brasil vão passar esta terça-feira com muito sol, o calorão de quase 40 graus em algumas áreas e ar muito seco. Pancadas de chuva devem acontecer no Acre, no sudoeste do Amazonas, no extremo norte do Amazonas, em Roraima, no Amapá e também no litoral do Pará. Josélia Pegorim, da Clima Tempo, para a CBN.

0: 4:07. A CBN começa hoje uma série de sabatinas com os principais candidatos à presidência da República, em parceria com os jornais O Globo e Valor Econômico. As entrevistas começam às 10 da manhã e vão até o meio-dia. O entrevistado de hoje será o candidato Romeu Zema, do Partido Novo. Ontem, o ex-governador mineiro abriu a série de entrevistas da TV Globo com os presidenciáveis. O candidato defendeu um ajuste fiscal para reduzir a taxa básica de juros nos atuais 14 para 6% ao ano, mas não explicou como.
1: A dívida do Brasil só tem crescido, cerca de 10 trilhões de reais. Com a taxa de juros atual 14%, isso representa 1 trilhão e 400 bilhões de juros por ano. Com um governo sério, com credibilidade, combatendo corrupção, fraudes, essa taxa cai para 6%. Só aí nós vamos ter uma economia de 800 bilhões por ano. É uma questão de credibilidade. Um governo com gestão consegue avançar na redução de gastos.
0: Questionado sobre a gestão fiscal como governador de Minas Gerais, Zema afirmou que o endividamento do Estado foi herdado de administrações passadas e ampliado por cobranças federais. O candidato sustentou que não realizou novos empréstimos e encerrou o mandato com superávit orçamentário. Ao falar sobre propostas de ajuste fiscal, Zema disse que, se eleito, garantirá a reposição da inflação no salário mínimo, mas não prometeu aumento real, como é atualmente. O ex-governador afirmou que inicialmente não pretende alterar a idade mínima de aposentadoria. Ele condicionou eventuais revisões previdenciárias ao aumento da expectativa de vida e à formalização do mercado de trabalho. Sobre saúde pública, o ex-governador declarou ser favorável às vacinas, mas reafirmou que é contra a obrigatoriedade da imunização infantil. O candidato do Novo voltou a prometer anistia aos condenados pelos atos golpistas de 8 de janeiro e classificou os julgamentos no Supremo Tribunal Federal como nitidamente políticos. Na área de segurança, o candidato do Novo citou o modelo prisional de El Salvador como referência para o aumento de detenções no combate à violência. Em maio de 2025, Zema visitou o país para conhecer a política adotada pelo presidente Nayib Bukele.
2: Quero retomar a pergunta que eu fiz ao senhor e vou citar algumas decisões do Nayib Bukele. Suspensão de direitos, detenções arbitrárias em massa, prisões sem mandado, ampliação do tempo de prisão sem ordem judicial, redução drástica de habeas corpus, dificuldade de acesso a advogados, julgamento coletivo de centenas de réus, prisões baseadas em denúncia anônima. O senhor concorda com essas medidas?
1: Não concordo.
2: Mas se o senhor não concorda com essas medidas, por que que o senhor se inspira na política do Nayib Bukele?
1: O que eu vi lá foi o seguinte: colocaram os bandidos atrás das grades e, com isso, os homicídios caíram 99%. Será que não é isso que nós queremos aqui no Brasil?
2: Com essas medidas?
1: Nós podemos fazer prisões aqui dentro da nossa lei.
0: O entrevistado de hoje na sabatina da TV Globo será o candidato Ronaldo Caiado, do PSD. Durante o dia, ele participa em São Paulo de um fórum da Associação Brasileira de Infraestrutura e Indústrias. Ontem, Caiado participou do lançamento do Pacto Brasil de Futuro, da Comunitas, organização que desenvolve ações entre empresários e agentes públicos. O candidato do PSD defendeu condicionar o repasse de recursos federais da educação ao desempenho das redes municipais e estaduais de ensino.
3: Fazer com que haja essa responsabilização atingindo todos os prefeitos e todos os governadores em relação à aplicação do dinheiro na área da educação. No sentido de nós demonstrarmos que existirá uma gestão competente do dinheiro e, em contrapartida, você vai medir a qualidade da educação de cada colégio, de cada município.
0: O presidente Lula participa hoje da cerimônia do Dia do Soldado no Quartel-General do Exército, em Brasília. O O evento conta com formatura militar, desfile cívico-militar, entrega de condecorações e presença de autoridades civis e militares. Ontem, o presidente se reuniu com 6 ministros e o vice-presidente Geraldo Alckmin. Lula assinou o decreto de expansão do Contrata Mais Brasil, plataforma digital que permite órgãos públicos contratarem serviços e comprarem alimentos de pequenos produtores ou microempreendedores individuais.
4: A gente está fazendo com que o dinheiro circule na comunidade. O dinheiro circule na vila, no bairro e na cidade. Você ganha na sua cidade, na sua comunidade, você gasta na sua comunidade, você desenvolve a sua comunidade e vai viver todo mundo melhor.
0: O candidato Renan Santos almoçou com dirigentes e investidores de um banco na Faria Lima, em São Paulo, principal centro financeiro do Brasil. Entre as propostas econômicas, Renan defendeu medidas para reduzir gastos públicos e cortes de até 250 bilhões de reais em despesas no orçamento anual. Ele disse que, se eleito, vai propor mudanças nas regras do orçamento, como a parcela obrigatória com saúde e educação.

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2: Flávio Bolsonaro desembarca hoje em Alagoas para a primeira viagem ao Nordeste após o início oficial da campanha. Ontem à noite, o candidato do PL visitou a sede da Federação das Indústrias do Estado de São Paulo, a Fiesp, na Avenida Paulista. Durante o encontro, Flávio disse que quer estimular desenvolvimento econômico no país, investir em empreendedorismo, inovação e educação em todos os níveis de ensino. Na entrevista, Flávio Bolsonaro voltou a se recusar em prestar contas sobre os gastos com o filme Dark Horse. O senador pediu 134 milhões de reais ao banqueiro Daniel Vorcaro para supostamente financiar o filme sobre a trajetória do pai.
3: A prestação de contas foi feita dentro da investigação que está acontecendo em São Paulo e a própria imprensa vazou. Vocês publicaram, não fui eu. Mas, então, assim, da minha parte, eu digo o seguinte, quem tem que prestar conta não sou eu, é o Lula que tem que prestar conta.
2: Quatro horas e 15 minutos. Um relatório da Polícia Federal aponta que a lobista Roberta Luxinger recebeu quantias significativas em dinheiro vivo em meados do ano passado. Mensagens obtidas pelos investigadores mostram a empresária orientando o motorista a recolher pacotes lacrados com valores que a PF estima em cerca de 300 mil reais, com posteriores repasses para contas bancárias e agência de turismo. A investigação apura suspeita de que a lobista financiava de forma rotineira passagens aéreas para Fábio Luiz Lula da Silva, o Lulinha. O advogado Marco Aurélio de Carvalho, responsável pela defesa do filho do presidente, afirmou que o cliente não cometeu atos ilícitos e não teve passagens pagas pela lobista no período citado, quando residia na Espanha. O defensor classificou os vazamentos do inquérito como criminosos e sustentou que as falhas processuais levarão à nulidade das investigações. 4h16. O governo vai sugerir um salário mínimo de R$ 1.741 na proposta de orçamento que será enviada ao Congresso até segunda-feira. O valor estimado representa um aumento de R$ 120 em relação ao piso atual, seguindo os critérios legais de reposição da inflação somada à variação do PIB. O novo valor projetado servirá de base para a correção de aposentadorias e pensões do INSS, além do benefício de prestação continuada, seguro-desemprego e abono salarial. O montante final definitivo será fixado apenas no fim do ano, após o fechamento da inflação acumulada em 12 meses até novembro. Segundo a equipe econômica, o texto do orçamento de 2027 prevê receitas decorrentes dos impostos da reforma tributária e projeta um resultado fiscal positivo para o país. O governo também prevê que as despesas obrigatórias tenham um ritmo de crescimento inferior ao avanço geral do orçamento, garantindo a sustentabilidade das contas. O ministro da Fazenda, Dario Durigan, disse que o aumento não vai prejudicar o arcabouço fiscal.
4: Necessariamente cumprindo a legislação brasileira, dentro do nosso espírito de privilegiar a população mais carente, vai também para a Previdência, vai também para os benefícios sociais que têm indexação com salário mínimo. Portanto, é importante que a gente fale, né, para o Brasil, atenção Brasil, que a gente faça essa comunicação. O orçamento está muito bem encaminhado.
2: 4h18. Cruzeiro e Atlético Mineiro abrem hoje às 9h no Mineirão as quartas de final da Copa do Brasil. Amanhã o Vasco enfrenta o Vitória e o Palmeiras pega o Santos. O outro jogo será na quinta-feira, entre Internacional e Grêmio, no Beira-Rio. Pelo Brasileirão, no encerramento da 24ª rodada, o Atlético Paranaense venceu o Botafogo por 3-2 no Nilton Santos. A equipe paranaense aparece na terceira posição da tabela com 44 pontos.

0: pontos, um a menos que o vice-líder Flamengo. O Botafogo tem 30 e é um 11º colocado. 4:19, espaço aberto agora para Sardenberg e Merval Pereira.
1: Ontem à noite ocorreu o primeiro debate entre os presidenciáveis. Normalmente é o debate que abre a campanha, enfim, a temporada de debates na televisão pela TV Bandeirantes, mas só compareceram 3 candidatos: o Ronaldo Caiado, o escritor Cury e o Renan Santos. E havia ali a oportunidade para eles, enfim, mostrarem os seus programas e tal, né? E que você achou do debate, meu irmão?
2: Ah, o Sandenberg foi um fracasso total, né? A falta dos dois líderes já era uma complicação, e será uma complicação em todos os debates, né? Aí o Zema aderiu também, não ia. Então ficaram os 3 lá, falando mal do Lula, principalmente. Falaram um pouco mal do Flávio, mas como eles todos são da centro-direita, pouparam um pouco o Flávio Bolsonaro. Mas, na verdade, foi mais demonstração de que nenhum deles tem capacidade de disputar a ida para o segundo turno, né? Nenhum deles se mostra capaz de reverter essa situação, capaz de propor ideias novas, capaz de se mostrar um líder que possa levar o país para frente. Não houve nada disso, não há nada disso. Então, eu acho que o debate, o Lula e o Flávio se preservaram, é natural, é uma pena, mas é natural. E eu acho que essa coisa do debate está ficando um pouco já fora de moda. Eu acho que não está mais levando a atenção a campanha, né? Não está mais envolvendo essa disputa, porque a disputa está muito reservada, né, para 2 candidatos. Então os outros perdem o fôlego, perdem o ânimo para disputar, e não indo os 2, fica todo mundo perdido no meio desse debate completamente sem oposição, né? É uma direita que está praticamente isolada no Flávio. Os outros candidatos somados, sei lá, deve ter o quê? 10 pontos, alguma coisa assim.
0: Uhum.
2: Então, não é assim que a eleição vai empolgar os eleitores. Não é dessa maneira.
3: E vocês sabem, Merval Sardenberg, que os nossos ouvintes, a gente recebeu muitas mensagens de ouvintes profundamente insatisfeitos com as ausências, inclusive pedindo que fosse obrigatório. A gente não é obrigado a votar, por que eles não são obrigados aí no debate? O que não sei se é factível, e também não sei quantos eleitores se incomodam tão profundamente o suficiente para que as campanhas reconsiderem essa estratégia de preservação. Mas os nossos ouvintes não gostaram nada.
2: Pois é, eu acho que tem toda a razão. O natural é que se expusessem ao debate, né, e apresentassem seus projetos. Agora, não creio que essa revolta seja suficiente para mudar o panorama. Não acredito que seja uma coisa que a maioria esteja mobilizada para isso, né, ou que mude o voto. Inclusive porque, para mudar o voto, algum deles que esteve presente no debate ontem deveria ter mostrado uma coisa superior, né? E não foi o caso. O Renan Santos partiu para grosseria, né? Para agressividade. O Cury não tem muita relevância, né? E o Caiado continua falando de Goiás, de não sei o quê, uma coisa que vai muito sempre para o passado, né? E sem projetos para o futuro. Então, eu acho que ninguém se apresentou como alternativa a essa polarização.
1: De todos que você falou, quem parece que mais perdeu a oportunidade foi o Caiado, né?
2: Ah, sim, com certeza. Ele perdeu a oportunidade de se mostrar acima dos outros que estão ali empatados com ele ou próximo dele, né? Ele não tem fôlego para mais que isso, não.
1: Tá certo.
0: Quatro e 24, aí o Merval Pereira conversando com o Sardenberg, com a Nadédia Calado, agradecer a participação dos nossos ouvintes. Rogério Maranhão está ligado aqui na nossa programação, muito obrigado também ao Wagner Pedroso de Sertãozinho, no interior de São Paulo, Manuel Ramos de Maceió, Alagoas, professor Edinho, Serra Redonda, na Paraíba, manda também o seu bom dia. Obrigado ao Sérgio e à Irani de Fortaleza, audiência internacional, bom dia que chega aqui a partir de Portugal. Lauri, quem manda a mensagem. Grande Luiz Cerqueira de São Paulo, obrigado Cerqueira pela companhia diária aqui no CBN Madrugada, via YouTube, pessoal que está trocando ideias no nosso chat democrático, Ana Cristina, direto de Curitiba. Obrigado ao Antônio Carlos Angama, motorista, carreteiro, também ligado. Paulo Roberto Matei, a Grace Carvalho, Tijuca, Rio de Janeiro. Muito obrigado pela companhia. Vanesca Cristine Figueiredo, também participando. Paulo Roberto Matei, João Domingos, pessoal chegando aqui no YouTube. Muito obrigado pelas mensagens, também via Instagram no arroba PHC Galvão. Repetindo, arroba PHC Galvão, você pode interagir por aqui pelo Instagram, como faz o Marcos Antônio Bruno, o Nagel Noronha está chegando aqui, muito obrigado também pela mensagem e o contato via Instagram no arroba PHC Galvão. Também do nosso ouvinte Wanderson Santos, também chegando via rede social, muito obrigado. 4:26 agora. Vamos a Goiás com Laila Alves, tem informações aqui sobre a prisão de um homem acusado de manter a ex-companheira em cárcere privado.
4: Vai continuar preso o homem suspeito de sequestrar e manter em cárcere privado a ex-companheira de 24 anos. O caso aconteceu em Águas Lindas de Goiás, no entorno do Distrito Federal. Ailton Rodrigues Mendes passou por audiência de custódia neste sábado. De acordo com a Polícia Civil, a vítima estava desaparecida desde o dia 17 de agosto. Ela foi vista pela última vez saindo de uma clínica por volta de 1h. Conforme o delegado João Flávio de Magalhães, a mulher chegou a entrar em contato com a família pelo WhatsApp na última quarta-feira, dizendo em um áudio que estava tudo bem. O suspeito também mandou mensagem para familiares, afirmando que não estava em Águas Lindas de Goiás. A Polícia Civil tentou falar com Ailton Rodrigues, mas não teve retorno.
5: E como ele fez um contato com a família para dizer que estava tudo bem, nós da polícia tentamos contato com ele, naturalmente, para saber se ele tinha alguma informação do paradeiro da vítima. E ele nunca respondeu nenhum contato nosso. Isso já era quarta e na quinta-feira. Mandamos intimações e ele nunca respondia. Isso foi chamando a atenção da gente. Desapareceram juntos. Ele podia colaborar com as investigações se ele estivesse bem intencionado, mas ele nunca nem respondeu, né, nossas ligações, nossos contatos. E na sexta a gente teve a informação do veículo novo que ele adquiriu. Muito possivelmente adquiriu somente para a prática desses crimes, né?
4: Quando Ailton foi encontrado, ele dirigiu o carro. O homem foi abordado, desobedeceu a ordem de parada da polícia, tentou fugir, mas foi preso. Já a mulher foi encontrada no cativeiro com as mãos e pés amarrados. amordaçada e com uma máscara no rosto. Ainda segundo o delegado, o suspeito foi questionado e afirmou que dopou a vítima com antidepressivos.
5: Ele disse que na segunda tarde, no momento em que ela saiu da clínica, ela foi até a casa dele para que eles tivessem mais uma conversa sobre o término ou continuidade dessa relação. E nesse momento, ele dopou ela com antidepressivos contra a vontade dela, né, sem ela saber. E com ela dopada, ele levou ela até o local onde ela foi encontrada. Ela ficou de segunda a sexta. Ela relata pra gente também que pode ter sofrido condição carnal contra a vontade dela enquanto estivesse acorrentada, né, que já configuraria um estupro de vulnerável. Isso tudo tem que ser apurado durante as investigações.
4: Ele foi autuado em flagrante pelos crimes de sequestro, cárcere privado e porte ilegal de arma de fogo. Uma pistola também foi apreendida com ele. Em nota, a defesa disse que, por cautela e respeito ao andamento das investigações, vai optar por não antecipar questões relacionadas ao mérito, aguardando a conclusão do caso e a produção do relatório policial. De Goiânia, Laila Alves.
0: 4:29. Aproveitar na tempo aqui de agradecer mais um pouco o pessoal que participa via WhatsApp pelo 11 999 11 9981. Carlos Muniz de Camaragibe, Antônio Costa na audiência, muito obrigado pela mensagem. E o bom dia que chega também de Lili Soares, participando conosco aqui, DDD 85, Ricardo Garcia, me ajuda aí, por favor, DDD 85, onde está a Lili Soares, que manda a sua mensagem, Ceará, muito obrigado. E obrigado a Norma, que está mais perto um pouquinho da gente aqui, está na aclimação aqui em São Paulo.
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0: Terça-feira, 25 de agosto de 2026. Começa hoje no Rio de Janeiro o júri popular do sargento da Polícia Militar Carlos Fernando Dias Chaves, acusado de matar dois jovens em outubro de 2015. As vítimas, Thiago Guimarães Dingo e Jorge Lucas Paz, passavam de moto perto de uma viatura quando foram baleadas pelas costas. O policial alegou ter confundido um macaco hidráulico transportado na garupa com uma arma, versão contestada por outros PMs da equipe. O réu responde por duplo homicídio. O INSS voltou a permitir a contratação de empréstimo consignado para aposentados e pensionistas sem a exigência de biometria facial. A validação, que era obrigatória para coibir fraudes, agora pode ser substituída pelo acesso ao Meu INSS via conta gov.br com autenticação bancária. A medida visa a atender beneficiários com dificuldades técnicas ou limitações físicas no reconhecimento facial. Motoristas já podem usar o aplicativo CNH do Brasil para consultar as passagens registradas em pedágios eletrônicos conhecidos como Free Flow. A funcionalidade vale para rodovias federais e estaduais e permite a passagem de veículos pelos pontos de cobrança sem a necessidade de parar. Pessoas também terão acesso a informações centralizadas para identificar a concessionária responsável e o canal indicado para fazer o pagamento. Horário de Brasília, 4h32.
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0: Quatro e trinta e três.

0: Muito bem, aqui no CBN Madrugada, espaço para a gente falar um pouco mais aí sobre as eleições, a corrida à presidência da República. O nosso convidado aqui no CBN Madrugada é o cientista político Bruno Silva, comentarista aqui da CBN. Bruno, muito bom dia, é um prazer tê-lo aqui no CBN Madrugada.
1: Olá, muito bom dia para você, Paulo Galvão, bom dia para todos os queridos ouvintes que estão nos acompanhando, uma satisfação enorme da minha parte poder conversar contigo e com toda essa audiência.
0: Bom, eu queria começar, Bruno, falando sobre o tema da violência, né? A segurança pública. Parece, né, a gente acabou de acompanhar na noite desta segunda-feira a entrevista do Romeu Zema, candidato do Novo, à TV Globo, uma sequência de entrevistas que vão acontecer ao longo desta semana. No debate de domingo da Band também, o tema da segurança ou da insegurança também foi muito presente. Por que que um tema que no passado recente ficava restrito aos governadores, porque é uma atribuição dos estados, das polícias militares, prover a segurança à população, por que que um tema como esse está tão falado neste momento na eleição presidencial, hein, Bruno?
1: Ah, bacana, Paulo. Eu acho que você citou um ponto que é muito importante, né? O fato de que é uma responsabilidade que até constitucionalmente, legalmente falando, em termos de prática política mesmo, sempre esteve mais nas mãos dos governos estaduais por conta do gerenciamento direto das polícias, né? Tanto as militares quanto as respectivas polícias civis, dentro de uma lógica de um policiamento, tanto do ponto de vista investigativo quanto ostensivo. Mas acho que se tornou um tema cada vez mais central e que vem canalizando a atenção, a energia, principalmente daqueles que se colocam agora à frente da presidência, por ter se tornado o assunto mais dramático da vida da sociedade brasileira, viu, Paulo? Acho que esse é o ponto central, né? Muitas pesquisas de opinião têm feito os apontamentos no sentido de que segurança pública ocupa hoje um espaço que é um espaço extremamente complicado, delicado, né? Os brasileiros olham para a sua realidade, para o cotidiano, para o dia a dia, e se sentem, por vezes, muito inseguros. Esse é um dos motivos, né? Ou seja, a insegurança cotidiana, vamos dizer assim, do dia a dia, principalmente em alguns centros específicos, onde a gente sabe que muitos desses centros têm uma grande presença de elementos, como é o caso do crime organizado, né? Então, acho que isso salta bastante aos olhos, porque exige por parte daqueles que são os que estão à frente da política nacional, vamos dizer assim, né? Daquele que vai ser o futuro presidente, uma capacidade de conseguir auxiliar não só os estados, mas de coordenar nacionalmente uma política pública. Ele não é um tema tão novo, tão recente assim. Se a gente lembrar num passado próximo, para ficar só nesse registro, quando Michel Temer assume a presidência na ocasião pós-impeachment de Dilma, a questão da segurança pública vinha também sendo cada vez mais um tema. E ele tenta, inclusive, uma articulação de uma espécie de criação de um Ministério Nacional para tentar prover o tema, enfim, fazendo intervenções, inclusive, que depois foram intervenções muito centrais, como no caso do Rio de Janeiro, mas não avançou para uma construção política onde o governo federal pudesse ter um protagonismo no sentido de realmente conseguir gerenciar e organizar isso a nível nacional, porque esbarra justamente também nos desafios que são desafios dentro do campo estadual, né? Então, os próprios governadores, por vezes, a depender dos seus alinhamentos políticos, a depender também das suas vontades, né, podem ficar mais próximos ou mais distantes daquele que é o governo federal da ocasião no que diz respeito a tratar sobre esse tema. É um tema que certamente incomoda a todos nós, porque ele possui muitas ramificações, que vai desde essa situação que eu estou citando aqui, da insegurança do dia a dia, mas passa principalmente pelas questões envolvendo, por exemplo, como no caso do Estado de São Paulo, que é um dos temas que tem saltado cada vez mais aos olhos, né? A violência contra a mulher. Se a gente observar em muitas das cidades no dia a dia as estatísticas ali de boletim de ocorrência, o que mais chama atenção é justamente esses casos de agressão contra as mulheres, onde infelizmente a casa, para muitas delas, não é o ambiente mais seguro, quando em tese deveria ser, né? Um ambiente de acolhimento, de tranquilidade, enfim, mas infelizmente não é assim que funciona. A gente tem visto também, ainda dentro dessa pauta da segurança pública, um aumento expressivo, e os dados, né, desse ano também do Atlas da Segurança apontam para isso, das questões envolvendo, por exemplo, golpes cibernéticos, que é algo também que tem chamado bastante atenção, golpes do ponto de vista bancário, pessoas se passando por outras, a questão do PIX também, que chamou muita a atenção, né, a partir dessas fraudes. Então, acho que quando a gente fala em segurança pública, nós temos diferentes lógicas hoje que afetam as nossas vidas e, por vezes, afetam dentro de certos contextos em uma proporção diferente, né? Então, quando você está num grande centro, infelizmente morando numa área que é controlada, por exemplo, por uma facção criminosa, a sua sensação de segurança é uma, né? É relacionada a esse tipo de universo pesado. Quando você está, de repente, por exemplo, né, no interior do estado, onde às vezes você não tem necessariamente um controle dessa facção, mas você tem essa sensação, essa percepção até subjetiva de que você anda inseguro pelas ruas, pode vir a ser assaltado, pode ser vítima de um, né, de um golpe, algo nesse sentido, a sensação é outra. Então, acho que quando colocado em contraste a nível nacional, e se fala a pauta da segurança pública, o tema da segurança pública, é preciso matizar, inclusive, e tentar compreender essas ramificações. Então, eu penso que sim, hoje nós chegamos num nível onde o governo federal, de fato, vai ter que ter um protagonismo muito grande no sentido de coordenar ações a fim de poder atacar certos nichos específicos a partir da leitura da peculiaridade e da especificidade desse território.
0: Do certo. E, Bruno, como que você acha que o tema corrupção pode impactar as campanhas a partir de agora? A gente vai ter, a partir da semana que vem, dia 28, o início das campanhas na TV e no rádio. Neste domingo, durante o debate da Band, estiveram ausentes tanto o Lula quanto o Flávio Bolsonaro, e os candidatos Renan Santos e Caiado, né, por diversas vezes, estiveram lá próximos aos púlpitos, e afirmando que ambos não estiveram lá, não foram, porque não tinham como explicar as denúncias, né? O Flávio Bolsonaro está aí envolto em acusações relacionadas à ligação dele com o Vorkaro do Banco Master, a questão da rachadinha, que é um fato, né? Não é uma suposição, mas um fato de que houve rachadinha lá na Assembleia Legislativa. O Lula envolto aí com as denúncias em relação ao filho, suspeitas em relação ao Lulinha, o passado também, a questão do Mensalão, do Petrolão, que até agora o PT não fez um meia-culpa. Você vê essa questão da corrupção impactando ou não as próximas semanas aí de campanha, hein?
1: A corrupção, eu acho que é um tema que ela nunca sai do radar do Brasil nos últimos anos, sobretudo olhando essa perspectiva do que diz respeito às disputas presidenciais, né, Paulo? Você mesmo citou aí vários momentos, enfim, que foram momentos dramáticos aí, olhando para a trajetória, por exemplo, né, do PT, de Lula, de vários desses personagens, vamos dizer assim, que estão presentes nessa disputa nacional. Mas também, ao mesmo tempo, a gente sabe que essa pauta da corrupção, em muitos momentos da nossa história, ela acabou não recaindo apenas sobre um ou outro partido político, mas recaiu sobre parte substancial da classe política. Acho que o último grande, pelo menos se a gente pode chamar dessa maneira, infelizmente, né? O último grande evento envolvendo uma miríade de atores políticos significativos, né? Ou seja, uma quantidade grande de parlamentares, de siglas, de orientações políticas ideológicas, foi certamente a Operação Lava Jato. Então isso trouxe um impacto significativo, não só do ponto de vista daqueles que já estavam da política e das oportunidades futuras que acabaram tendo, que ficaram muito mais difíceis de se manter dentro dessa estrutura competitiva, mas principalmente porque o próprio sistema de competição, os partidos, as grandes lideranças, ou foram pegas dentro desse esquema, ou saíram do jogo, ou então ficaram profundamente sob suspeita, né? Lula, obviamente, tem uma trajetória específica dentro disso, porque foi preso, todos nós sabemos, é fato público, condenado aquela vez, depois por uma decisão do Supremo Tribunal Federal, em virtude de tudo aquilo que ficou, né, esmiuçado, apresentado pós-operação expulsion, a questão do Sérgio Moro, a articulação também com os promotores, enfim. Então, depois de toda aquela reviravolta, o Supremo Tribunal vai lá e acaba dizendo que o processo deveria ter sido conduzido de uma outra maneira, e Lula sai e disputa as eleições. Então, esse histórico a gente conhece. Então, é óbvio que, por que eu estou resgatando isso? Porque é óbvio que qualquer informação, qualquer notícia, que menor seja, qualquer fato que gere qualquer ponta de dúvida, vamos dizer assim, em relação à idoneidade do atual presidente, sempre vai ser explorado politicamente. E veja, mesmo que isso possa, lá na frente, não vir a dar em nada, né? A gente não sabe ainda como vai acabar transcorrendo essa questão do Lulinha. O fato que é o seu filho, né? O fato concreto é que em outros momentos da disputa presidencial isso já havia aparecido, não é a primeira vez, não é uma novidade em se tratando de disputa. 2006 já teve outros inquéritos, outros processos ali envolvendo Lulinha, depois em outras eleições mais para frente, me falha a memória, 2000, e 14, 2018 também já tinham fatos relacionados a ele, todos eles depois arquivados, mas sempre aquela questão, né, o Paulo, que na minha visão pesa muito mais às vezes sobre o eleitor do que apenas os fatos em si. Mas é aquela dúvida que paira no ar. Será que tem algum esquema? Será que alguém foi beneficiado? Não foi? Por isso que é importante, obviamente, que a polícia faça o seu trabalho, que a imprensa consiga ir esmiuçando e trazendo os fatos à tona para a gente sempre compreender aonde começa esse fio da meada. Isso falando de Lula, que, obviamente, na minha percepção, tende a ter um impacto mais negativo e mais dificultoso para ele, justamente em virtude dos anos, né, que o PT esteve à frente do poder e principalmente em virtude dos fatos que foram caracterizados por questões de corrupção ao longo dos seus governos, como é o caso que você citou, Mensalão, Petrolão, né, enfim, toda a Lava Jato. Então, acho que esse é um primeiro ponto. Penso particularmente que pesa mais sobre ele do que necessariamente quando a gente olha, por exemplo, para o Flávio, que também é alguém que tem um histórico extremamente complicado, né, a família tem um histórico que é complicado. A gente sabe que é um sujeito que teve envolvido, um personagem político que esteve envolvido desde delitos que, infelizmente, são mais corriqueiros, né, dentro desse nosso sistema político, como é o crime, por exemplo, de rachadinha, de divisão ali de recursos dentro do gabinete, enfim, até casos que são casos muito mais dramáticos e complicados e que merecem um esclarecimento fundamental na sociedade brasileira, como são essas vinculações, né, entre ele, por exemplo, e Daniel Vocaro, e todo esse financiamento que envolve não só o filme, né, que foi produzido aí em virtude do seu pai, mas principalmente essas relações, que são relações sempre delicadíssimas, né, Paulo e queridos ouvintes, quando a gente olha empresários, são empresários ou banqueiros, como no caso dele, que têm uma capacidade muito grande de poder atrair atores políticos e muitas das vezes ir a desvirtuar um jogo democrático como um todo. Mas me parece, pelo menos num primeiro momento, né, que essas questões envolvendo todo esse histórico do Flávio, da família, como um todo, tendem a pesar menos, principalmente por conta da maneira como eles têm se articulado pelas redes sociais, a fim de construir contranarrativas, de tentar, de alguma maneira, conduzir o debate a partir das redes e muitos daqueles que o seguem, minimizando esses eventos, diminuindo o impacto desses eventos, e também pelo fato de que o seu pai esteve à frente de um governo, que foi um governo que durante 4 anos lhe rendeu também ônus dos mais significativos, mas não diretamente a Flávio e os outros personagens, né, da família ali, Flávio, Carlos, enfim, e outros que sempre estiveram à frente de cargos do Poder Legislativo e não à frente de cargos do Poder Executivo, que dão maior visibilidade quando da ocorrência desses escândalos, né? Então não era para ser, em resumo, mas esses crimes menores que, infelizmente, parlamentares insistem em cometer no Brasil, parece que não entram com a mesma força ou com a mesma intensidade do que quando a gente tem os personagens que são os personagens centrais do Executivo, viu, Paulo?
0: Estamos conversando aqui no CBN Madrugada com o cientista político, comentarista aqui da CBN, o Bruno Silva. Bruno, eu tenho falado bastante aqui no CBN Madrugada, um estudo tanto da USP quanto da Universidade de São Carlos, eles identificaram lá o chamado engajamento pelo ódio, né? Um momento que a gente vive no país em que boa parte das eleitoras, dos eleitores estão se engajando com determinado candidato ou partido, não porque acreditam nos projetos, nos programas daquele candidato ou partido, mas porque não querem o outro, né? As eleições passadas mostram isso claramente em números, né? Indicando aí que quase metade dos eleitores, tanto de Lula quanto de Jair Bolsonaro naquele momento, votaram neste candidato, naquele candidato, não porque queriam ele, mas no caso dos que votaram no Lula, porque não gostariam que o Bolsonaro permanecesse, e os que votaram em Bolsonaro porque não gostariam que o PT voltasse ao poder. E a gente está percebendo nesta corrida eleitoral os dois principais candidatos, né, representando esses dois polos, ambos com uma rejeição de quase 50% do eleitorado. Né? O que explica isso? Como sair dessa situação, hein, Bruno?
1: É um imbróglio grande, viu, Paulo? É um imbróglio grande, né? Eu costumo também chamar atenção a respeito do seguinte, né? É claro que aqui, arredondando muito as estatísticas, mas só para passar uma ideia de proporção, né? A gente vive no Brasil uma espécie de política do terço, na minha percepção, nos últimos tempos e nesses dois últimos ciclos eleitorais, vamos dizer assim, né, que vem de 2018 para cá, que a gente ainda vai entender como vão ficando esses realinhamentos a médio e longo prazo, né? A gente tinha uma lógica de disputa, sobretudo se tratando de eleições presidenciais, que a gente pode chamar de uma polarização, de uma disputa entre PT e PSDB, que veio de maneira muito estruturada desde os anos 90, nas eleições de 94, né, FHC e Lula, até 2014, quando da última eleição que a gente viu ali, da ex-presidente Dilma Rousseff. Né? De lá para cá, muito em função daquilo que eu falava há pouco, na minha percepção que foi o impacto da Operação Lava Jato, a mudança na lógica do sistema de financiamento de campanhas no Brasil, proibindo, por exemplo, que as empresas possam doar diretamente, e isso fez com que muitos dos políticos corressem para o colo do Estado, turbinassem fundos de financiamento, se tornassem, teoricamente, menos dependentes desses empresários. Um dos movimentos que a gente verificou mais recentemente é, inclusive, de muitos empresários vindo para dentro da disputa política. Isso começa lá atrás com Calil e Dória em 2016, depois em 2018 já se amplia, 2022 a gente já tem uma quantidade maior, e esse ano, por exemplo, 2026, se a gente olhar a autodenominação, né, ou seja, a profissão ali mais declarada por parte dos parlamentares, salta aos olhos essa categoria de empresários. Tem tanto a ver com aqueles que se veem dessa maneira, mas também muitos que efetivamente são grandes empresários, mas que vieram cada vez mais entrando na política. Então, acho que você tem um caldo, primeiro de tudo, né, para a gente poder entender isso, que faz com que as eleições em si de 2026, elas sigam uma nova lógica de polarização, que é uma polarização que, a meu juízo, tem a ver com essa política de terço que eu venho comentando. Então, uma política de terço, um terço que é efetivamente ali lulista, ou que quer Lula, que quer o presidente, um outro terço que acabou herdando, inclusive, essas antigas bases do PSDB, que é hoje o que se vê mais nessa auto-identificação mais à direita e, portanto, mais bolsonarista, embora o núcleo duro seja até menor, né? Tem pesquisas, tem análises qualitativas, inclusive, que são feitas sobre isso. E a gente tem um terço que é aqueles que ficam nessa oscilação, como se fosse um pêndulo, né? Ora tendendo mais a um ponto, ora tendendo mais ao outro. E a questão fundamental é que este terço é o terço decisivo, né, Paulo? No final das contas, quando a gente olha principalmente para essas eleições e para essas disputas presidenciais. E aí entra aqueles que são os indecisos e entram muito daqueles que vão acabar embarcando numa lógica de uma eleição plebiscitária, infelizmente, né? Que cai nisso que você estava justamente chamando a atenção, que eu concordo, que não é alguém que vai e escolhe, não é um eleitor que vai e escolhe, por exemplo, por um projeto A, por um projeto B, por uma política pública ou pelo gosto de um dos candidatos, mas opta por aquilo que, dentro de um cálculo político, entende ser o menos pior ou entende ser o personagem que pode vir a dar menos dor de cabeça uma vez à frente do exercício do poder, né? E isso é muito ruim, porque certamente empobrece a democracia, empobrece do ponto de vista da gente qualificar o debate, e acho que parte, inclusive, dessa lógica plebiscitária se fez presente naquilo que a gente comentava pouco aqui, que é essa ausência completa de um debate, né? Então, assim, a gente tem o primeiro debate que, em tese, deveria contar com a presença, né, de todos aqueles que são os principais candidatos, enfim, Lula, Bolsonaro, né, o Flávio Bolsonaro, o Zema, enfim, e que no final das contas, quando a gente foi ver, não foi bem isso que aconteceu, né? A gente teve ali o Caiado, a gente teve o Augusto Cury, a gente teve o Renan Santos, que são aqueles que estão na parte de baixo, até pelo menos até aqui, das pesquisas pontuando, e que acabaram falando muito mais para os seus e, de alguma maneira, tentando desqualificar os demais do que defender qualquer tipo de proposta, até pela dinâmica que o jogo acabou estabelecendo, né, Paulo? Então, o que eu penso é assim, a gente tem vivido um processo que, em termos de eleições presidenciais, nos últimos anos, né, nos últimos ciclos de eleições, onde a gente tem cada vez mais um debate que ele está muito contaminado, né, por percepções demasiadamente subjetivas, por pouca discussão efetiva sobre eficiência de políticas e de serviços, por temas que às vezes tangenciam aquilo que deveria ser os temas centrais, como é o caso da saúde, como é o caso de pensar a sustentabilidade da previdência, os índices educacionais no país que são demasiadamente desafiadores, os investimentos pensando nessa transição do mundo do trabalho que nós temos observado e acompanhado no dia a dia, que é acompanhado de precarização, de privatização e uma série de outros fatores, aquilo que vai impactar lá na ponta, no dia a dia das pessoas, que é o custo de vida, a própria dimensão econômica mais efetiva com base em dados, em fatos. Então isso acaba ganhando um segundo plano, e o que se instala? O que se instala é principalmente muito mais uma lógica afetiva, né, dos gostos ali, de quem gosta deixa de gostar, de quem prefere deixa de preferir, de modo muito subjetivo, e a objetividade do debate político vai se perdendo, infelizmente.
0: Muito bem, Bruno Silva, cientista político, comentarista da CBN, conosco aqui no CBN Madrugada. Bruno, mais uma vez, muito obrigado, um bom dia e até uma próxima, hein?
1: Eu que agradeço pelo convite, viu, Paulo? Um grande abraço a você, um abraço forte aí a todos os queridos ouvintes. Excelente dia a todos, até.
0: Quatro horas e 54 minutos para fechar o nosso programa, Ricardo Garcia. Nós vamos a Brasília com o João Rosa. É uma iniciativa muito interessante esta, hein? Uma mobilização para tentar uma força-tarefa aí, na verdade, né? Uma força-tarefa para encontrar pessoas que estão desaparecidas, que envolve coleta de DNA. Vamos entender essa história aí.
2: O Ministério da Justiça deu início à mobilização nacional de coleta de DNA de familiares de pessoas desaparecidas. A ação vai até sexta-feira, dia 28. A mobilização conta com 334 pontos de coleta em todo o país. A iniciativa busca ajudar na identificação de pessoas desaparecidas que foram encontradas, mas ainda não tiveram a identidade confirmada. O material genético coletado dos familiares é incluído em um banco de DNA e comparado com amostras de pessoas encontradas sem identificação, sejam elas vivas ou mortas. A comparação pode ajudar a confirmar a identidade e dar uma resposta às famílias. Isso pode ajudar, por exemplo, a identificar alguém que perdeu a memória e está internado sem documentos, além de cadáveres e ossadas que ainda não foram identificados. O secretário nacional de Segurança Pública, Chico Lucas, afirmou que o objetivo é ajudar as famílias, já que o desaparecimento muitas vezes tem conexão com homicídios no país.
3: Há uma aproximação dos fenômenos de desaparecimento com as mortes não naturais. O objetivo é justamente esclarecer o desaparecimento. E se por acaso esse desaparecimento foi por uma causa não natural, ou seja, foi por um homicídio, que isso seja esclarecido e a dúvida seja sanada e os familiares sejam informados. É esse o objetivo.
2: A coleta é voltada principalmente para familiares que ainda não fizeram o exame. A prioridade é para parentes de primeiro grau, como pai, mãe, filhos e irmãos biológicos. Se esses familiares não estiverem disponíveis, outros parentes também podem fazer a doação após a avaliação da equipe responsável. Vale a gente destacar que crianças e adolescentes também podem participar, desde que estejam acompanhados por um responsável legal. Na maioria dos casos, o material é coletado com um contonete ou uma pequena esponja passada na parte interna da bochecha. Em algumas situações, pode ser utilizada uma gota de sangue do dedo. O procedimento é simples e não exige jejum. Para participar, é necessário apresentar um documento de identificação e ter um boletim de ocorrência registrado sobre o desaparecimento. De Brasília, João Rosa.
0: Muito legal a iniciativa, né? 4 horas e 57 minutos. Dá tempo aqui de agradecer o Fábio Moreira, de Saquarema, Fábio Moreira. Também o Edivonaldo Medeiros, Gravatá, Pernambuco, tá chegando aqui. Rogério Maranhão, de Fortaleza, Ceará. E para fechar, muito obrigado também ao Heleno Máximo, de Divinópolis, Minas Gerais, na escuta do CBN Madrugada. Ponto final na edição desta terça-feira. A produção foi da Yasmin Caetano. Trabalhos técnicos comigo aqui, Ricardo Garcia.
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0: Vem aí Letícia Valente com o repórter CBN e na sequência o Frederico Goulart com o CBN Primeiras Notícias. Mais uma vez eu agradeço demais a sua companhia, desejo uma excelente terça-feira e à meia-noite estaremos aqui, eu e Ricardo Garcia, para mais uma edição do CBN Madrugada e eu espero você. Tchau.
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0: Terça-feira, 25 de agosto de 2026. O Supremo Tribunal Federal criou mais um penduricalho e pagará um adicional de 22,5% para os assessores dos ministros. O benefício já contemplava a elite dos servidores nas outras cortes superiores. Em toda a cúpula do judiciário, o penduricalho vai beneficiar 5.600 servidores ao custo estimado de R$ 150 milhões por ano. A regalia foi aprovada meses após o STF fixar regras mais duras para conter penduricalhos na categoria. A nova pesquisa Quest sobre a disputa pelo governo do Rio Grande do Sul mostra o deputado federal Luciano Zucco, do PL, e a ex-deputada Juliana Brizola, do PDT, tecnicamente empatados no primeiro turno. O bolsonarista marca 26%, enquanto a pedetista aparece com 23%. O vice-governador Gabriel Souza, do MDB, tem 9%. No cenário do segundo turno, Juliana Brizola tem 36% e Zucco 33%. Contra Gabriel Souza, a candidata do PDT, aparece com 32% contra 24% do rival. O levantamento da Quest foi encomendado pelo Grupo RBS e ouviu 900 eleitores entre os dias 20 e 23 de agosto. O nível de confiança é de 95%. O código de registro no TSE é RS06875-2026. O Atlético Paranaense venceu o Botafogo por 3-2 no Nilton Santos, no encerramento da 24ª rodada do Campeonato Brasileiro. A equipe paranaense aparece na terceira posição da tabela com 44 pontos, um a menos que o vice-líder Flamengo. O Botafogo tem 30 pontos e está na 11ª posição. No horário de Brasília, 5 horas.
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1: Olá, muito bom dia. Está no ar o CBN Primeiras Notícias. Agora são 5 horas e 1 minuto. Vamos acordando o Brasil mais uma vez. Edição dessa terça-feira, dia 25 de agosto de 2026, está começando. E você ligadinho aqui na CBN, em todas as nossas plataformas de áudio, áudio e vídeo. Já fica logo de cara o convite para você sintonizar nossa transmissão com imagens, para conferir pelo YouTube, pelo Globoplay, colocar um Primeiras Notícias aí na sua tela, em todas as telas. Radinho, você viu aí a sintonia? Encontra a frequência da CBN na sua cidade, na sua região. Vamos juntos para essa terça-feira. Para participar, todos os canais já estão abertos. Lá no YouTube tem o chat. Vai chegando desde antes do programa começar. Já bem movimentado por lá, todo mundo dando o seu bom dia. E o WhatsApp 21 997 64 2381, 997 64 2381. Também estou de olho no que está chegando por ali. Tem o link Fale com o Âncora também lá no site cbn.com.br. Estou mais uma vez aqui na companhia de Ana Paula Jaume. Tudo bem, Ana Paula? Bom dia.
2: Oi, Fred. Bom dia para você. Bom dia também para o nosso ouvinte. Hoje num ângulo novo, né?
1: Aqui a configuração no... diferente. Isso. Aqui, né?
2: É. Tô te quem tá vendo acompanhando aqui na live,
1: lado, né?
2: Eu também.
1: Nosso Renato Silva ali. Mudamos um pouco o posicionamento.
2: Arrumando
1: aqui por
2: a casa.
1: Conta do nosso Milton Young, tá aqui essa semana.
2: Isso,
1: né? Ontem já esteve aqui.
2: Daqui a pouquinho ele chega.
1: Tem as sabatinas. Você não tá sabendo, não? Essa semana é uma semana de sabatinas, não só lá na TV Globo, né? Uhum. Sabatina lá depois do Jornal Nacional, aqui na CBN também. CBN, Jornal Globo, Valor Econômico, a partir das 10h30 da manhã, você vai conferir com o comando do Milton, mas também com outros convidados especiais. Lauro Jardim, Maria
2: muita
1: Cristina
2: gente,
1: Fernandes, muita gente participando. É, a campanha tá esquentando, né? Semana das sabatinas, aparentemente, campanha eleitoral tá pegando o embalo de maneira definitiva. A gente vai falar um pouquinho sobre o que foi dito ontem na sabatina da TV Globo, foi o candidato Romeu Zema, do Partido Novo, que hoje estará aqui, né?
2: Sim.
1: Hoje vai ser o primeiro sabatinado na série da CBN, do Jornal Globo e do Valor Econômico. A gente vai explicar um pouquinho melhor isso daqui a pouquinho. O Milton estará aqui no nosso estúdio, né? Por isso a gente fez uma mudança aqui no posicionamento das câmeras, na configuração. Então vai lá para acompanhar a nossa transmissão com imagens no YouTube e no Globoplay. Tá frio, Ana Paula Jaume?
2: Ah, frio, né? Tá fresquinho. Até lancei meu cachecol hoje, ó.
1: Pro cadê?
2: Vídeo que tá acompanhando a gente nas imagens, ó.
1: Que beleza,
2: tem que
1: hein?
2: Ficar chique, né? Pessoal do Primeiras Notícias.
1: Muito elegante.
2: Não é qualquer coisa.
1: Achei bem elegante. Caprichou.
2: Muito
1: tudo
2: obrigada.
1: Isso pra chamar o ouvinte lá pra
2: claro,
1: assistir, né?
2: Pra ir lá ver como é que a gente
1: confere
2: tá.
1: As notícias, confere como estamos bonitos e elegantes e confere aí o cachecol da Ana Paula Jaume.
2: Exatamente.
1: No Rio de Janeiro, temperatura nesse momento de 18 graus.
2: Ó, é friozinho, hein?
1: É, friozinho. Máxima no Rio hoje não vai passar dos 23 graus. São Paulo, 14 graus. Porto Alegre, 8 graus. Aquela onda de frio lá no sul do país. Curitiba, 10 graus. Tem previsão de geada, de chuva no sul, lá pro norte e nordeste. Totalmente diferente, temperatura já acima dos 25 graus. Vamos aos três assuntos de hoje. Hoje a gente vai abrir o programa já falando da projeção do governo de aumentar o salário mínimo no ano que vem para R$ 1.741. Também vamos atualizar os escândalos, né? Que envolve aí os dois lados da campanha presidencial, os principais candidatos da disputa pela presidência da República, Lula, Flávio Bolsonaro. No caso do Dark Horse, aquele filme sobre o ex-presidente Jair Bolsonaro, o ministro Flávio Dino do Supremo autorizou a Polícia Federal a acessar os dados, especialmente os dados financeiros desse filme, que teriam sido patrocinados pelo Daniel Vorcaro, banqueiro do Banco Master. Na investigação relacionada ao filho do presidente Lula, o Lulinha, outro ministro do Supremo, André Mendonça, deve barrar aquele pedido da PGR de enviar o inquérito para a primeira instância. Vamos trazer a atualização sobre esses dois casos aqui para você. E também, na área econômica, o pedido de recuperação judicial da Braskem. Ontem, confirmado, a gente tratou desse assunto na programação da CBN e isso serviu para que, na Bolsa, as ações da companhia despencassem ao longo do dia, dívidas de mais de 10 bilhões de dólares. São os três assuntos que abrem o programa de hoje. Você sabe, até às 6 da manhã tem isso e tem muito mais. Então vem com a gente. CBN Primeiras Notícias já está no ar.
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1: O governo federal vai sugerir um salário mínimo de R$ 1.741 na proposta de orçamento, que será enviada ao Congresso até segunda-feira. O valor estimado representa um aumento de R$ 120 em relação ao piso atual, seguindo os critérios legais de reposição da inflação somada à variação do PIB. É o que nos conta. Agora, de Brasília, a repórter Samantha Klein.
3: Oi, Fred. O montante representa uma alta de R$ 24,00 acima da expectativa feita lá em abril, que era de R$ 1.717,00. O valor foi atualizado devido novas estimativas da inflação para este ano. Para fazer o cálculo, o governo seguiu a regra que contabiliza a variação do Índice Nacional de Preços ao Consumidor de 12 meses acumulado até novembro de 2026, mais 2,5% de ganho real, conforme determina o arcabouço fiscal. O valor vai constar no projeto de lei orçamentária anual de 2027, que será enviado ao Congresso. O ministro da Fazenda, Dario Durigan, fez o anúncio na noite desta segunda-feira.
4: Necessariamente cumprindo a legislação brasileira, dentro do nosso espírito de privilegiar a população mais carente, vai também para a Previdência, vai também para os benefícios sociais que têm indexação com salário mínimo. Portanto, é importante que a gente fale, né, para o Brasil, atenção Brasil, que a gente faça essa comunicação. O orçamento está muito bem encaminhado, com o salário mínimo definido.
3: O reajuste do salário mínimo também repercute sobre todos os benefícios previdenciários do INSS, seguro-desemprego e abono salarial, que são vinculados ao piso. Durigan ainda afirmou que a equipe projeta o aumento das contas obrigatórias um pouco inferior ao aumento geral do orçamento. O titular da Fazenda ainda confirmou que a previsão de receita dos novos tributos da reforma tributária do consumo vai constar no projeto orçamentário. A equipe econômica tem até o dia 31 para enviar a peça orçamentária ao Congresso. A partir disso, o texto precisa ser analisado pela Comissão Mista de Orçamento.
1: O ministro do Supremo Tribunal Federal, Flávio Dino, autorizou que os dados da operação do filme de Jair Bolsonaro, Dark Horse, sejam compartilhados com a Polícia Federal. Em outra frente, o ministro André Mendonça deve negar o pedido da Procuradoria-Geral da República para enviar inquéritos que envolvem Lulinha à primeira instância. Quem atualiza agora as notícias sobre as duas grandes investigações que mexem com a corrida presidencial é Isis Tassiarini.
5: Os recentes desdobramentos de investigações do Supremo Tribunal Federal que respingam nos candidatos à eleição Lula e Flávio Bolsonaro expõem a queda de braço entre as diferentes alas dentro do Supremo às vésperas das eleições. Nesta segunda-feira, o ministro Flávio Dino, indicado por Lula, atendeu ao pedido da Polícia Federal para que os dados da operação contra a produtora do filme Dark Horse sejam compartilhados com a corporação. As informações foram reveladas pela colunista Bela Megali. O caso está sob sigilo na Suprema Corte. Em outra frente, o ministro André Mendonça, indicado por Bolsonaro, tem sinalizado nos bastidores que deve negar o pedido da Procuradoria-Geral da República de encaminhar as duas investigações contra Fábio Luiz Lula da Silva, o Lulinha, para a primeira instância, mantendo assim o controle sobre o caso. A alegação da PGR é que a apuração não envolve autoridades com foro privilegiado. Porém, internamente, a avaliação no gabinete de André Mendonça é que o STF se baseia na origem da investigação, assim como foi com os 1.400 condenados do 8 de janeiro. Embora nenhum deles tivesse foro privilegiado, o caso nasceu com a tentativa de golpe de Estado liderada pelo então presidente Jair Bolsonaro e por ministros de Estado. Outro caso é o do ex-deputado estadual do Rio de Janeiro, Rodrigo Bacelar. Apesar de não ter foro, o processo dele também ficou no Supremo, porque as condutas estariam conectadas a outras investigações que miram grupos criminosos e a conexão com agentes públicos. Apesar dos recentes desdobramentos, institucionalmente o presidente do STF, o ministro Edson Fachin, reforça a postura de blindar a Suprema Corte corte do debate ideológico. Nos bastidores, ele reforça o discurso de manter na política o que é da política e o do direito o que é do direito, e garantir uma imagem institucional do Supremo Tribunal Federal.
1: Ainda sobre o caso Lulinha, um relatório da Polícia Federal aponta que a lobista Roberta Lutzinger recebeu quantias significativas em dinheiro vivo em meados do ano passado. Mensagens obtidas pelos investigadores mostram que a empresária, orientando o motorista a recolher pacotes lacrados com valores que a Polícia Federal estima em cerca de R$300 mil, com posteriores repasses para contas bancárias e agência de turismo. A investigação apura suspeita de que a lobista financiava, de forma rotineira, passagens aéreas para Fábio Luiz Lula da Silva, Lulinha. O pedido de recuperação extrajudicial da Braskem derrubou as ações da petroquímica nesta segunda-feira. Os papéis encerraram o dia com queda de mais de 6%. Além disso, a Bolsa de Valores brasileira informou que vai retirar ativos da empresa de 18 índices de ações a partir dessa terça-feira. A repórter Karen Lemos explica que a dívida da Braskem já chega a quase R$57 bilhões.
6: As ações da Braskem fecharam em forte queda nesta segunda-feira após a empresa protocolar um pedido de recuperação extrajudicial na Justiça de São Paulo, segundo a apuração do comentarista da CBN e colunista do jornal O Globo, Lauro Jardim. Os papéis encerraram o dia com queda de 6,71%, cotados a R$ 4,73. Além da recuperação extrajudicial, a Braskem terá outra mudança importante na Bolsa. A agência Bovespa informou que os ativos da companhia serão retirados de 18 índices de ações a partir desta terça-feira. Segundo a agência, a exclusão ocorre porque os negócios com os papéis da Braskem passarão a ser listados sob o título de recuperação extrajudicial. Agora, com o pedido, a petroquímica terá 90 dias de proteção para negociar um plano definitivo de reestruturação. A dívida da companhia chega a R$54 bilhões. O Banco do Brasil, o BNDES, o Itaú Unibanco, o Bradesco e o Santander estão entre os maiores credores. Na semana passada, a Braskem havia informado que tinha intensificado as negociações com os parceiros comerciais. A empresa tinha conseguido uma tutela judicial que suspendeu por 60 dias determinadas execuções e bloqueios de bens. O prazo vencia nesta semana, após a segunda vara de falências e recuperações judiciais de São Paulo ter concedido

0: prejuízo em lucro. Mesmo assim, enfrenta dificuldades financeiras e negocia uma reestruturação mais ampla da dívida.
1: Pelo horário de Brasília, agora são 5 horas e 14 minutos. 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
2: Bom dia para quem nos escuta em toda a cidade e estado de São Paulo. Sou o Pedro Fagundes e durante a próxima hora contarei a vocês as principais notícias aqui da nossa cidade. Bem, conto que dois policiais militares de folga foram presos em flagrante aqui em São Paulo, suspeitos de roubo e também do estupro de uma adolescente de 17 anos na zona leste da capital. O crime teria ocorrido na madrugada de segunda-feira, depois que três jovens aceitaram uma carona dos agentes na saída de uma adega na região de Itaquera. Segundo o boletim de ocorrência, durante o trajeto, os policiais teriam anunciado roubo com uma arma, impedido as vítimas de sair do carro. O grupo foi levado até uma área isolada. Os celulares dos três jovens foram roubados e, no local, a adolescente afirmou ter sido violentada por um dos policiais. Os agentes foram identificados como Vitor Miguel Sebastião da Silva e William Santana dos Santos. Durante o registro da ocorrência, a polícia descobriu que o carro descrito pelas vítimas estava ligado a um PM que começaria o serviço naquela manhã. Os dois agentes foram então levados à delegacia pelo próprio comandante da companhia e reconhecidos pelas vítimas. Segundo o boletim de ocorrência, um deles foi apontado como coautor do roubo e o outro foi reconhecido como autor e também da violência sexual. Os policiais passaram por exames de corpo de delito e foram encaminhados ao presídio militar Romão Gomes. Agora que são 5:16.

0: 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Vamos para a agenda do dia. Terça-feira, 25 de agosto, o que está programado para acontecer hoje? Assunto mais importante aqui na programação da CBN é o início das sabatinas com os principais candidatos à presidência da República. A CBN em parceria com os jornais O Globo e Valor Econômico. Então anota aí, as entrevistas começam a partir das 10h30 da manhã, vão até o meio-dia com transmissão ao vivo no seu rádio e também nas plataformas digitais, o Jornal Globo e o Valor Econômico. O entrevistado do dia, o primeiro entrevistado nessa série de sabatina que vai até o final da semana, é o candidato do Partido Novo, Romeu Zema. E hoje tem a sabatina na CBN, primeiro dia. É o segundo dia, nessa terça-feira, das sabatinas promovidas pela TV Globo, aquela que é colada ali no Jornal Nacional. O entrevistado dessa terça-feira na TV Globo vai ser o candidato Ronaldo Caiado, do PSD. Ontem à noite, o Romeu Zema, ex-governador de Minas Gerais, abriu a série de entrevistas da TV Globo com os presidenciáveis. O candidato, entre outros assuntos, entre outras coisas, por exemplo, defendeu um ajuste fiscal para reduzir a taxa básica de juros dos atuais 14% para 6% ao ano. Foi a promessa dele, mas não explicou muito como.
1: Cufri. A dívida do Brasil só tem crescido, cerca de 10 trilhões de reais. Com a taxa de juros atual 14%, isso representa 1 trilhão e 400 bilhões de juros por ano. Com um governo sério, com credibilidade, combatendo corrupção, fraudes, essa taxa cai para 6%. Só aí nós vamos ter uma economia de 800 bilhões por ano. É uma questão de credibilidade. Um governo com gestão consegue avançar na redução de gasto.
0: Bom, a gente vai continuar acompanhando também a agenda dos candidatos. Para essa terça-feira, o presidente Lula, candidato à reeleição, hoje ele vai participar da cerimônia do Dia do Soldado. Hoje é Dia do Soldado, dia 25 de agosto, cerimônia que acontece no Quartel General do Exército em Brasília, um evento que vai contar com a formatura militar, desfile cívico militar e entrega de condecorações, além da

0: presença de autoridades civis e militares. Flávio Bolsonaro vai desembarcar hoje em Alagoas para a primeira viagem ao Nordeste, depois do início oficial da campanha. E o candidato Ronaldo Caiado, além do PSD, né, além da sabatina na TV Globo, ele durante o dia vai participar em São Paulo de um fórum da Associação Brasileira de Infraestrutura e Indústrias. Ainda no assunto eleição, o Instituto Quest vai divulgar nesta terça-feira uma rodada de pesquisas eleitorais sobre a disputa pelo governo de diversos estados. Estão na lista, por exemplo, São Paulo, Rio de Janeiro, Minas Gerais e Pernambuco. Você acompanha ao longo das próximas horas aqui na programação da CBN as repercussões. O Supremo Tribunal Federal realiza hoje o segundo dia de audiência pública para debater a lei antifacção. A norma é alvo de ações que questionam a constitucionalidade de regras como o aumento de penas para até 60 anos, o bloqueio antecipado de bens e o monitoramento de conversas entre presos e advogados. Durante as exposições, ministros defenderam a integração interestadual contra o crime organizado. Entidades da sociedade civil, Defensoria Pública e Ministério Público divergiram sobre o rigor das punições e a preservação das garantias constitucionais. Seguimos acompanhando esse assunto também no dia de hoje. E os motoristas já podem usar o aplicativo CNH do Brasil para consultar as passagens registradas em pedágios eletrônicos, conhecido como Free Flow. Se você já tiver usado, né, o Free Flow, pode olhar aí no seu aplicativo para ver se foi devidamente atualizado no seu sistema, no seu aplicativo da CNH. A funcionalidade vale para rodovias federais, estaduais e permite a passagem de veículos pelos pontos de cobrança sem a necessidade de parar. As pessoas também vão ter acesso a informações centralizadas para identificar a concessionária responsável, o canal indicado para fazer o pagamento. Essa funcionalidade está sendo implementada a partir de agora. 5 horas e 21 minutos agora.
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0: É hora da Josélia Pegorim nos contar como fica o tempo nessa terça em todo o Brasil.
2: O frio começa a diminuir no sul do Brasil, mas as condições para a chuva começam a aumentar. Nesta terça-feira, pancadas de chuva moderadas a fortes poderão acontecer em áreas do oeste e do centro-norte do Paraná. No leste do Paraná, onde está a região da Grande Curitiba e também no Vale do Itajaí, há condições para chuva de fraca intensidade, predomínio de céu nublado, sensação de frio o dia todo. O frio começa a diminuir sim no sul do Brasil, mas ainda teremos condições para geada ao amanhecer em áreas do extremo sul do Rio Grande do Sul e também nas áreas mais elevadas das serras do Rio Grande do Sul e de Santa Catarina. A passagem de uma frente fria pela costa da região sudeste aumentou muito a umidade no leste da região, nas áreas mais próximas ao oceano. E por isso, nesta terça-feira, todo o leste de São Paulo, incluindo aí a capital, o litoral paulista, todo o estado do Rio, todo o Espírito Santo, áreas do leste de Minas Gerais, onde estão, por exemplo, a zona da Mata Mineira, também a região do Vale do Rio Doce, vão ter predomínio de céu nublado. Ao longo do dia tem condições de chuva, em geral, de fraca intensidade. Na região do estado do Rio de Janeiro e também na zona da Mata Mineira, até pode acontecer alguma chuva de moderada intensidade. E a novidade é que tem condições para algumas pancadas de chuva na região de Belo Horizonte, onde não chove há cerca de um mês. Pelo interior de São Paulo, no centro-oeste e norte paulista, Triângulo Mineiro, noroeste de Minas e na maioria das áreas aí do centro-oeste do Brasil, teremos uma terça-feira com sol forte, temperaturas em rápida elevação e o ar seco durante a tarde. Na fronteira de Mato Grosso do Sul com Paraguai, já voltam a ocorrer pancadas de chuva moderadas a fortes. Quase todo o norte e o nordeste do Brasil vão passar esta terça-feira com muito sol, o calorão de quase 40 graus em algumas áreas e ar muito seco. Pancadas de chuva devem acontecer no Acre, no sudoeste do Amazonas, no extremo norte do Amazonas, em Roraima, no Amapá e também no litoral do Pará. Josélia Pegorim, da Clima Tempo, para a CBN.
0: Bom, e no futebol, hoje tem nada mais, nada menos do que Cruzeiro e Atlético Mineiro abrindo às 9 da noite no Mineirão as quartas de final da Copa do Brasil. Clássico Mineiro, que você vai saber aqui no Futebol Globo CBN todos os detalhes ao longo do dia. Amanhã, O Vasco enfrenta o Vitória e o Palmeiras pega o Santos. Vai ser uma fase de clássicos, né? Além do Cruzeiro e Atlético, tem Palmeiras e Santos, clássico paulista. E um outro clássico é o Grenal. Outro jogo na quinta-feira, Internacional e Grêmio, no Beira-Rio, em Porto Alegre. Meio de semana bem movimentado aí com a Copa do Brasil. E ontem tivemos o encerramento da 24ª rodada do Campeonato Brasileiro. O Atlético Paranaense venceu e ampliou a crise do Botafogo. Vitória do time paranaense por 3-2 no Nilton Santos. O Atlético, a equipe paranaense, que aparece na terceira colocação na tabela, com 44 pontos, um a menos do que o vice-líder Flamengo. Uma campanha incrível do Atlético aí no Campeonato Brasileiro desse ano. E o Botafogo tem 30 pontos, é o 11º colocado. Trazer um destaque também da Copa do Mundo de Futebol Feminino. Vai acontecer no ano que vem aqui no Brasil e a FIFA confirmou que o sorteio dos grupos vai ser no dia 11 de dezembro, no Rio de Janeiro, no MAM, Museu de Arte Moderna. A cidade do Rio já tinha sido escolhida para sediar a final, a abertura e a final da Copa do Mundo no estádio do Maracanã. Lembrando que a competição vai contar com 32 seleções na disputa pelo título, 18 equipes já estão classificadas. E a gente, claro, vai torcer muito para o Brasil conquistar o primeiro campeonato mundial de futebol feminino em casa. 5 horas e 25 minutos. Ana Paula Jalme, vamos para as capas dos jornais do dia. Tá na hora, vamos, né?
1: Tá na hora.
0: Começando o nosso giro pelas capas. Os jornais que você vai conferir nas bancas de todo o país daqui a pouquinho, logo mais nas bancas físicas e nas bancas virtuais também, né? Quem vê aí pelo aplicativo, pelo celular. O Jornal Globo traz na manchete a dívida da Braskem e o pedido de recuperação judicial, assunto que já destacamos aqui na abertura do Primeiras Notícias. Tem uma matéria importante também sobre subsídios fiscais a empresas, né, Ana Paula, que subiram 18%, atingindo quase 100 bilhões de reais no primeiro trimestre desse ano. Explica pra gente.
1: Fred, as empresas brasileiras declararam quase 96 bilhões de reais em renúncias fiscais nos três primeiros meses desse ano. O valor representa uma alta de 18% em relação ao mesmo período do ano passado. São dados da Receita Federal, envolvem 173 benefícios fiscais informados por essas empresas. E segundo o órgão, essas renúncias representam uma perda de arrecadação que pode chegar a 400 bilhões de reais por ano. O número ainda pode subir. A Receita está avaliando ampliar a lista de benefícios que precisam ser declarados, incluindo cerca de 50 novos itens. A declaração foi criada lá em 2024. Na época eram só 16 benefícios, hoje são 173, e essa alta acontece mesmo depois de uma redução de 10% em parte dos incentivos fiscais, que foi aprovada pelo Congresso no ano passado. O tema ganhou força porque o governo está com dificuldades para continuar aumentando a arrecadação. Economistas apontam a revisão das renúncias fiscais como uma opção para poder melhorar as contas públicas sem necessariamente cortar despesas. Reduzir benefícios, a gente sabe que significa, na prática, aumentar a carga tributária dos setores, e muitos desses grupos têm forte capacidade ali para pressionar. Para esse ano, outro levantamento da Receita estima em 612 bilhões de reais o total que o governo vai deixar de arrecadar por causa desses benefícios tributários, Fred.
0: É, e ainda com tanto subsídio fiscal, né? Renúncia fiscal, tem muita empresa quebrando, como é o caso da Braskem, algo curioso, né? Que dá um pouco da dimensão complicada da nossa economia atualmente. Vamos pra capa agora do Jornal Estado de São Paulo. Vamos. Você vê aí na tela também a manchete, a situação da Braskem. Informação importante, um novo capítulo naquela história dos penduricalhos do judiciário, não é isso, Ana Paula? Outro, o Estadão está destacando que o Supremo criou um adicional de até 22,5% do salário de assessores e chefe de gabinetes dos ministros do Supremo. Conta pra gente.
1: É, Fred, essa gratificação é para servidores que ocupam cargos de confiança, considerados de alta complexidade técnica e administrativa. Essa medida foi aprovada por uma resolução interna do Supremo e não é exclusiva do Tribunal. O Superior Tribunal de Justiça, o Tribunal Superior do Trabalho, o Tribunal Superior Eleitoral e também o Superior Tribunal Militar adotaram esse benefício. Segundo o levantamento do Estadão, pelo menos 5.600 servidores das cortes superiores e órgãos ligados ao judiciário vão poder receber essa gratificação. Custo estimado passa de 150 milhões de reais por ano. No Supremo são 276 servidores beneficiados. O valor médio do adicional vai ser de pouco de cerca, né, de R$1.300 por mês. Criação do benefício acontece poucos meses depois que o ministro Flávio Dino criar limite para a criação de novos chamados penduricários por atos administrativos. O tribunal diz que o pagamento vai ter que respeitar o teto constitucional do funcionalismo público, hoje de R$46.300, Fred.
0: Informação hoje na capa do jornal Estado de São Paulo. Para a gente fechar, a Folha de São Paulo traz também na manchete os três principais jornais, né? O Globo, Estadão e Folha, trazendo na manchete a situação da Braskem, pedido de recuperação extrajudicial e a dívida de mais de US$10 bilhões. E a Folha tem uma matéria também interessante sobre apurações a respeito do uso de câmeras corporais na Polícia Militar de São Paulo. Os números triplicaram aí nos últimos meses, não é isso, Ana Paula?
1: Fred, a Polícia Militar de São Paulo abriu 928 procedimentos disciplinares para poder investigar o uso incorreto de câmeras corporais pelos policiais nesse primeiro semestre do ano. O número representa mais de 5 casos por dia, é 208% maior do que o registrado nos 6 meses anteriores, quando foram abertas 301 apurações. Os dados estão no relatório da Secretaria da Segurança Pública de São Paulo. A pasta diz que a abertura de um procedimento não significa que o policial cometeu uma infração. Das 928 apurações que foram abertas no primeiro semestre, 175 foram concluídas, houve 107 punições, 81 repreensões, 25 permanências disciplinares e também uma advertência. Entre os problemas identificados, a obstrução da câmera e o descumprimento das regras de uso, a maior parte dos registros foi classificada como erro na categorização das imagens. A Folha aponta que os policiais têm acionado os equipamentos depois de tiros, disparos, que pode deixar confrontos sem registro. O modelo atual precisa ser acionado de forma manual pelo policial, embora também possa ser ligado de forma remota. A Secretaria de Segurança Pública diz que os indicadores mostram uma melhora no uso das câmeras e que mais de 92% das solicitações de imagens feitas pela Justiça e pela Polícia foram atendidas entre agosto do ano passado e junho desse ano. Fred.
0: Um dos destaques na capa da Folha de São Paulo, na edição dessa terça-feira. Nosso giro pelas capas com a Ana Paula Jaume. Valeu, Ana. Agora são 5h31. Vamos para o repórter CBN. Daqui a pouquinho a gente está de volta aqui com Primeiras Notícias. Então sai daí.
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0: Terça-feira, 25 de agosto de 2026. O governo federal vai propor um salário mínimo de R$ 1.741 para 2027 na proposta do orçamento que será enviado ao Congresso até o fim de agosto. Segundo o ministro da Fazenda, Dario Durigan, a estimativa segue a política de reajuste legal e vai continuar corrigindo aposentadorias e benefícios sociais vinculados ao piso. O valor definitivo ainda dependerá dos índices oficiais de inflação divulgados no fim do ano. O Supremo Tribunal Federal realiza hoje o segundo dia de audiência pública para debater a lei antifacção. A norma é alvo de ações que questionam a constitucionalidade de regras como o aumento de penas para até 60 anos, o bloqueio antecipado de bens e o monitoramento de conversas entre presos e advogados. Durante as exposições, ministros defenderam a integração interestadual contra o crime organizado. Entidades da sociedade civil, defensoria e Ministério Público divergiram sobre o rigor das punições e a preservação de garantias constitucionais. O Brasil confirmou pelo menos 4 casos de febre do Nilo Ocidental, incluindo uma morte registrada em Santa Catarina. O estado de São Paulo identificou seus 2 primeiros registros históricos da doença, transmitida pela picada de pernilongos comuns. As autoridades de saúde reforçaram a vigilância epidemiológica para mapear os locais prováveis de contágio e monitorar a circulação do vírus. Horário de Brasília, 5h33.
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0: E agora é aquele momento aqui no CBN Primeiras Notícias, em que a gente trata dos assuntos internacionais. Convocamos o Fernando Andrade. É hora do mundo em 3 minutos. 3 minutinhos para ele resumir para a gente. A guerra comercial entre Estados Unidos e Canadá se agravando e o dia D econômico dos Estados Unidos contra o Irã. Vamos conferir.
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2: Olá, seja bem-vindo a mais uma edição do Mundo em 3 Minutos. Hoje começamos com as relações comerciais entre Estados Unidos e Canadá. Dois históricos parceiros. Canadá é o segundo maior parceiro comercial dos Estados Unidos, mas a crise só escala, só aumenta. Trump ameaçou agora impor uma tarifa de 50% sobre automóveis, peças automotivas e aço canadenses a partir já do ano que vem. Atualmente, são tarifas de 25%. Havia um novo prazo para discutir essas tarifas. Esse prazo venceu na sexta-feira passada. Aí já no sábado, Trump anunciou tarifas de 50% sobre 20 bilhões de dólares em exportações canadenses. Eu conversei sobre esse assunto, sobre esse cenário, com o comentarista Felipe Figueiredo no CBN Pelo Mundo.
3: O Canadá basicamente acusou os Estados Unidos de negociação de má fé, dizendo que os Estados Unidos quiseram fazer exigências de última hora, depois que o acordo já estava negociado, afirmando que as negociações estavam caminhando bem até aquele momento e que o Canadá não cederia a esse tipo de chantagem, por assim dizer, que as negociações estavam canceladas e o próprio governo do Mark Carney, o primeiro-ministro do Canadá, usou os termos guerra comercial e prometeram retaliar dólar por dólar.
2: E olha, não está claro aqui qual lei, qual mecanismo Trump vai usar para tarifar o Canadá. Vamos lembrar aqui. A Suprema Corte americana derrubou aquelas tarifas globais que Trump tinha inventado. Uma possibilidade agora aqui é usar a seção 338 da Lei Tarifária de 1930, uma norma pouco conhecida que nunca havia sido utilizada anteriormente para impor tarifas. Agora passamos para o Irã, porque o secretário do Tesouro americano, Scott Bessent, anunciou o Dia D econômico contra o Irã, com o objetivo de bloquear toda e qualquer possível fonte secundária de receita do Irã. O que foi anunciado? Sanções contra 60 entidades. Aqui nós temos empresas, tem um banco iraniano, navios, pessoas. Na prática, agora todos estão excluídos do sistema financeiro americano. E o alerta também vale para países, ou seja, países que continuarem a fazer negócios com o Irã também serão punidos, segundo Bessent. Ele não especificou como nem quando, mas a China, maior compradora de petróleo iraniano, já disse que tomará as medidas necessárias para proteger seus interesses. Nesse cenário, a moeda do Irã, o rial, rial com I, caiu para uma mínima histórica, ultrapassando a marca de 2 milhões de rials por dólar. Mundo em 3 minutos. Até amanhã.
0: Até amanhã, Fernando Andrade está sempre aqui com a gente nesse horário, por volta de 5:30 da manhã, com os assuntos pelo mundo, os assuntos internacionais. Vamos seguir em frente com o CBN Primeiras Notícias, são 5:37. Para você que chegou agora, lembro que estamos com a nossa transmissão com imagens lá no nosso canal, no YouTube. 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E para interagir, para participar, o 21 997 64 2381 é o WhatsApp, 997 64 2381. Estamos movimentando aí o nosso chat. Como é que tá o pessoal aí, Ana Paula?
4: Bombando, Fred, ó, tem gente aqui, a Tereza falou, deu bom dia pra gente, né? Falou que é lá de Minas Gerais, temperatura boa e tá indo pescar ela. Uma hora boa, né?
0: Só,
4: pra ir
0: pescar.
4: Olha, a Gisele Medeiros.
0: Aonde? Onde ela é?
4: Lá de Boa Esperança, Minas Gerais.
0: Um abraço pra Tereza, tá meio cedo pra pescar, né? Enfim.
4: É uma boa hora, acho que é a hora boa, sim.
0: Tem a mensagem chegando aqui do Renato indo pra academia. Ele tá mais animadinho, né?
4: É, tá empenhado, né? Ele faz o que a gente não faz, aí ele faz por ele e pela gente. Ó, a Gisele também tá aqui no chat, dando um bom dia pra gente, perguntando, estúdio novo? Gostei. É o mesmo estúdio, mas as câmeras, né?
0: É o mesmo estúdio num ângulo diferente, né?
4: É.
0: Porque daqui a pouquinho o Milton estará aqui ao nosso lado. Ele já está aqui ao nosso lado. Aliás, tem ouvinte perguntando se o Milton já chegou, se ele está fazendo stand-up agora lá em Copacabana. Não é nem recomendado fazer stand-up,
4: ressaca,
0: né?
4: É, ressaca, né?
0: Porque
4: melhor
0: a gente tem
4: segurada.
0: Um mar bem movimentado agora. Daqui a pouquinho o Milton participa aqui com a gente no finalzinho do Primeiras Notícias. Ele que está no Rio nessa semana para as sabatinas. Sabatinas com os candidatos à presidência da República. Começando hoje aqui na CBN, o jornal O Globo e Valor Econômico. Vamos passear pelo Brasil, chamar a nossa equipe espalhada aí nos quatro cantos do país, as afiliadas da CBN. Já comentamos que hoje continua frio lá nas capitais da região sul, mas um frio que vai começar a diminuir agora para o meio da semana. Norte e Nordeste, dia de calor, temperaturas altas, tempo seco permanece sendo a marca aí no centro-oeste do país. Lá em Curitiba está marcando agora a capital do estado do Paraná, 11 graus. Em Curitiba tem previsão de chuva. Para hoje a máxima não vai passar dos 19. Vamos convocar o Vinícius Silvestrini, que é lá da CBN Curitiba, contar detalhes de um caso de uma criança recém-nascida que foi abandonada pela mãe e a polícia está investigando. A mãe é uma adolescente de 16 anos. E os detalhes dessa história o Vinícius traz aqui pra gente. Bom dia, Vinícius.
5: A bebê foi encontrada com vida depois que uma vizinha ouviu o choro e acionou o atendimento de emergência. Segundo o delegado João Paulo de Souza, a Polícia Civil foi acionada pela manhã e iniciou as diligências para identificar quem havia dado à luz e deixado a criança no local. Durante as entrevistas realizadas na região, os investigadores levantaram a possibilidade de que uma adolescente grávida morasse nas proximidades. Após ser ouvida e ter a versão confrontada com os indícios encontrados, ela confirmou que havia dado à luz durante a madrugada. A adolescente de 16 anos afirmou aos investigadores que não sabia que estava grávida e que teria escondido a gestação da família. Os pais também disseram que não tinham conhecimento da gravidez. De acordo com o delegado, a jovem relatou que teria sido vítima de violência sexual meses atrás e afirmou que não teve outras relações sexuais. O relato será investigado pela Polícia Civil. A bebê nasceu com 40 semanas de gestação. Ela chegou à maternidade por volta das 4 horas da manhã, apresentando sinais de hipotermia grave, mas respirando espontaneamente. A bebê então foi encaminhada para a UTI neonatal da maternidade do Hospital de Clínicas da Universidade Federal do Paraná, em Curitiba. A adolescente foi ouvida pela Polícia Civil e liberada. Conforme o delegado, não havia mais sinais de flagrante quando ela foi localizada. Por ter 16 anos, a jovem não responde criminalmente como adulta. O caso será tratado como ato infracional e encaminhado para análise das autoridades competentes.
0: Destaque do dia na região sul do país com o Vinícius Silvestrini em Curitiba, capital do estado do Paraná. Vamos agora para o centro-oeste. Brasília amanhecendo com 20 graus. Imagem na tela aí da nossa transmissão, ainda tudo escuro lá na capital federal. 30 é a máxima do dia. Mais uma vez, alerta de baixa umidade no Distrito Federal, praticamente toda a região centro-oeste. Vamos acionar a Ana Carolina Tomé. Lá nossa equipe de reportagem lá em Brasília continua atenta à investigação daquele caso terrível que aconteceu no canil do Senado. Uma veterinária foi atacada, né, por um cachorro dentro daquele espaço para atendimento de animais e acabou morrendo. Ela estava internada em estado grave e a Ana Carolina Tomé tem informações aí sobre essa investigação. Bom dia, Ana Carolina.
6: Oi, Fred. Bom dia para você, para os nossos ouvintes. O canil do Senado, onde a veterinária Vitória Vale de Oliveira Pinha morreu após ser atacada por um cão, funciona sem registro no Conselho Regional de Medicina Veterinária aqui do DF. Segundo o conselho, o registro é obrigatório para empresas públicas e privadas que atuam nas áreas de medicina veterinária e zootecnia. E os canis estão nessa categoria. A ausência do registro, no entanto, não impede o funcionamento destes locais. Segundo o presidente do CRMVDF, Rodrigo Montezuma, no caso do canil do Senado, ainda é preciso investigar se os protocolos de segurança foram cumpridos.
7: Entretanto, cães, gatos e abrigos de animais são permitidos, mas para que eles obtenham a devida regularidade, é necessário que esse estabelecimento possua registro no Conselho Regional de Medicina Veterinária e o médico contratado para prestar o serviço de responsabilidade técnica com todos os serviços inerentes a essa responsabilidade técnica.
6: No dia do ataque, segundo Rodrigo, uma equipe de fiscalização do Conselho foi até o canil para fazer uma vistoria, mas teria sido impedida de entrar. A justificativa apresentada foi de que o local estava preservado para a realização de uma perícia. O órgão aguarda uma resposta do Senado para tentar fazer uma nova inspeção. O ataque aconteceu no dia 18 de agosto, quando Vitória foi alimentar um pastor belga Malinois. Ela sofreu uma parada cardiorrespiratória, uma lesão grave na artéria do pescoço e uma fratura exposta. A veterinária foi encontrada ferida por um policial legislativo que prestou os primeiros socorros e chamou uma ambulância. Vitória foi levada ao hospital de base, passou por uma cirurgia e permaneceu internada em estado grave, mas não resistiu. A CBN questionou o Senado sobre a falta de registro do canil no Conselho Regional de Medicina Veterinária, mas não recebeu resposta até a noite desta segunda-feira. Fred.
0: Em Belo Horizonte, região sudeste agora, 17 graus é a temperatura de momento, dia está amanhecendo com céu nublado, máxima é de 27 graus. Notícia em destaque nessa terça-feira, investigação a respeito de um acidente grave, com duas mortes na região metropolitana de BH, na BR-040. Quem traz os detalhes pra gente é a Lila Vatti Oliveira. Lila Vatti, bom dia.
8: Olá, Fred. Muito bom dia para você. A Polícia Civil de Minas vai investigar as circunstâncias de um acidente na BR-040 entre Esmeraldas e Capim Branco, na região metropolitana de Belo Horizonte. Pelo menos duas pessoas morreram e 25 ficaram feridas após uma carreta colidir com um ônibus de viagem e pegar fogo. Os veículos ficaram completamente carbonizados. Conforme a instituição, a perícia da Polícia Civil já esteve no local do acidente para a coleta de elementos de prova. A polícia deve iniciar nos próximos dias a coleta de depoimentos dos sobreviventes e também demais testemunhas. Esse acidente, Fred, foi registrado na madrugada dessa segunda-feira. A carreta teria invadido a contramão em um trecho de pista dupla e atingiu o ônibus. Com a colisão, o motorista do caminhão e uma passageira do ônibus morreram no local. Os corpos foram removidos pela perícia e ainda serão identificados. Já os 25 feridos foram levados para o Hospital de Sete Lagoas e para uma UPA UPA da cidade. O último balanço divulgado pelo hospital aponta que 16 dos 25 feridos receberam alta na tarde dessa segunda-feira. Além deles, 3 passageiros estão em estado grave com quadro de politraumatismo. São eles um bebê de 10 meses, uma mulher de 32 anos e um homem de 58. O bebê precisou ser transferido para o Hospital João 23 em Belo Horizonte por transporte aéreo. Em nota divulgada, a empresa Pássaro Verde, responsável pelo veículo, informou que um ônibus saiu de Minas Novas, no Vale do Jequitinhonha, e seguia para Belo Horizonte. A companhia disse ainda que presta o suporte necessário às vítimas e familiares e que acompanha a apuração dos fatos junto aos órgãos responsáveis. A BR-040 chegou a ficar mais de 7 horas fechada aos motoristas, já que os bombeiros levaram pelo menos 3 horas para controlar o incêndio nos veículos e também por conta dos trabalhos de perícia e resgate às vítimas. O congestionamento no local chegou a 10 quilômetros. Fred, vamos continuar acompanhando os desdobramentos deste grave acidente aqui em Minas Gerais. Uma ótima terça-feira a todos.
0: Ótima terça-feira, Lila Vatti Oliveira, são 5h47. Agora o Rio de Janeiro, que está amanhecendo mais uma vez com temperaturas baixas, né? Abaixo dos 20 graus, agora 18 graus, temperatura no Rio, não vai passar dos 23. Hoje é mais um dia de céu nublado, possibilidade de chuva, tempo carregado, tem alerta de ressaca, mar movimentado, olha aí a praia de Copacabana na tela. E o Diogo Bugalho está aqui com a gente para atualizar os destaques, as primeiras notícias de hoje no Rio. O que você nos conta, Diogo? Bom dia para você.
9: Bom dia, Fred. Bom dia também para você, ouvinte do Primeiras Notícias. Olha, falando ainda aí do tempo do aviso de ressaca, aproveito para avisar que foi estendido, hein, até quinta-feira, até as 9 da manhã. Esse aviso da Marinha, a previsão é de ondas de 2,5 metros a 3 metros de altura. Atenção, é importante evitar ficar próximo ao mar nesses dias. Mas Fred, eu preciso destacar aqui uma nova repercussão daquele caso do advogado Rodrigo Crespo, morto a tiros no centro do Rio em 2024. O Ministério Público denunciou mais 4 pessoas por esse crime. É uma nova frente que mira aí o suposto mandante, o bicheiro Adilson Oliveira Coutinho Filho, o Adilcinho, e outros envolvidos no planejamento, monitoramento e apoio a esse crime. Um dos denunciados, o policial militar Renato Franco Lopes, foi preso preventivamente nessa segunda-feira. O Adilcinho e outro denunciado, Rian Patrick Barbosa de Oliveira, já estavam presos e tiveram os novos mandados cumpridos na própria cadeia. Um quarto denunciado, chamado Rafael Ferreira Silva, está foragido até o momento. 3 homens já tinham sido condenados em março a 30 anos de prisão cada pela participação como executores do homicídio. Do homicídio, melhor dizendo. O Ministério Público afirma que Adilcinho encomendou a morte de Rodrigo por considerar que o advogado poderia ser um concorrente no ramo de apostas online, no ramo das bets. O Rodrigo Crespo tinha interesse em investir nesse setor, já estava buscando financiadores para um empreendimento e planejava abrir um bar esportivo com máquinas ali de apostas semelhantes a caça-níqueis. Para o Ministério Público, Fred, a escolha do local, do horário e da forma como o advogado foi morto teria sido planejada justamente para intimidar outros possíveis concorrentes. O Rodrigo Crespo, a gente lembra, foi morto num ataque com tiros a queima-roupa em 26 de fevereiro de 2024 na Avenida Marechal Câmara, centro do Rio, a poucos metros do escritório dele e da sede da OAB, também do Ministério Público aqui da capital, Fred.
0: Ok, obrigado, Diogo. Vamos seguir acompanhando aí os detalhes desse caso. Diogo Bugalho com informações pra gente no Rio de Janeiro. São Paulo, próxima parada. Agora são 5 horas e 50 minutos, não perde a hora. Em São Paulo, 14 graus temperatura. Também é um dia de céu mais fechado, mais carregado e máxima de 20 graus. Vamos chamar o Pedro. E aí, Pedro Fagundes, por aí, quais são os assuntos em destaque nessa terça-feira? Bom dia para você.
10: Bom dia, Fred. Bom dia também aos ouvintes do CBN Primeiras Notícias. Olha, destaque para esta terça-feira. O cenário eleitoral continua bem movimentado aqui em São Paulo, com agendas dos candidatos para hoje. Pela manhã, os candidatos à presidência da República, Ronaldo Caiado, do PSD, e Renan Santos, do Missão, ambos participam do Fórum de Eleições da Associação Brasileira da Infraestrutura e Indústrias de Base. O vice-presidente da República, Geraldo Alckmin, também é esperado. Já na parte da tarde, estão previstos os candidatos ao governo paulista, Tarcísio de Freitas, do Republicanos, e também Fernando Haddad, do PT. No fim do dia ainda, a Quest divulga pesquisas de intenção de voto para os governos estaduais, vale em São Paulo, mas também Pernambuco, Paraíba e Mato Grosso. A gente também desenvolve aqui em São Paulo uma reportagem sobre emendas parlamentares. Deputados estaduais de São Paulo têm em média R$1 milhão por mês para utilizar nestas emendas, o que pode beneficiá-los em casos de recursos destinados a municípios que são redutos eleitorais. Levantamento da CBN mostrou, inclusive, que boa parte dessa ferramenta foi destinada a prefeituras. Bem, Fred, são esses os principais destaques da segunda-feira. Bom dia a você e também aos ouvintes do CBN Primeiras Notícias.
0: Valeu, Pedro Fagundes. Bom dia para você, para os ouvintes de São Paulo, 5h52 agora.
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0: Cassiano Ribeiro hoje traz detalhes de uma nova medida que flexibiliza a regra para renegociação de dívidas de produtores rurais. É o assunto do dia no CBN Agro. Cassiano.
12: Bom dia, Fred. Bom dia, ouvinte. O Conselho Monetário Nacional aprovou ontem uma medida que tende a facilitar a renegociação de dívidas dos produtores rurais com os bancos e cooperativas de crédito. Na prática, a regra permite que os bancos usem uma parte dos chamados recursos obrigatórios, que é aquele dinheiro que as instituições financeiras são obrigadas a direcionar das captações que fazem para determinadas finalidades. Agora, esses recursos poderão ser direcionados para a renegociação de débitos dos produtores especificamente. Parte desses recursos é captada pelos bancos a partir dos depósitos à vista feitos pelos clientes nas contas correntes. Com a nova regra, os bancos poderão usar até 40% desses recursos obrigatórios previstos para o ano safra para ajudar, então, na renegociação das dívidas rurais. Isso significa que um produtor que está com dificuldade para pagar o seu financiamento poderá ter mais facilidade agora para alongar o prazo da dívida, reduzir o valor da parcela ou reorganizar o pagamento conforme aí as condições da renegociação com o banco. A medida também atende aos bancos e outras instituições financeiras que não receberam do governo dinheiro suficiente para atender toda a procura dos produtores interessados em renegociar suas dívidas. No dia 14 de agosto agora, o governo distribuiu R$25,8 bilhões entre 10 instituições financeiras para ajudar nessas renegociações. Agora, mesmo as instituições que receberam menos recursos do que precisavam, poderão usar até 40% dos recursos obrigatórios para atender, então, a demanda dos produtores rurais. Outro ponto importante são os juros. As taxas de renegociações ficarão entre 5% e 12% ao ano, conforme é determinado pela medida provisória que rege esse assunto. O percentual vai depender do tamanho das perdas comprovadas pelo produtor rural. Outros detalhes sobre o cenário do endividamento e de acesso a crédito rural por produtores estão em matérias publicadas hoje no site globorural.com.br. Eu volto mais tarde no CBN Brasil. Até depois.
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0: O
10: O estado de São Paulo confirmou os dois primeiros casos humanos de febre do Nilo Ocidental. Uma mulher de 34 anos de Ribeirão Preto já recebeu alta. Já uma jovem de 18 anos de São José do Rio Preto permanece internada. A primeira paciente havia viajado recentemente para a região amazônica, no entanto, ainda não se sabe onde as duas foram infectadas. O primeiro caso de morte no país da doença foi registrado no município de Imbituba, em Santa Catarina, quando uma mulher de 77 anos morreu. O vírus é transmitido principalmente pela picada de mosquitos, como pernilongos e muriçocas, que podem se infectar ao picar aves contaminadas. A maioria das pessoas não apresenta sintomas, cerca de 20% desenvolvem manifestações leves, como febre, e nos casos mais graves podem ocorrer meningite, encefalite e outras alterações neurológicas. Agora que são 5h56.
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13: Jornal da CBN começa daqui a pouquinho com Milton Jung, aqui ao meu lado no estúdio da CBN no Rio de Janeiro e na Tédia Calado em São Paulo. Tudo bem com vocês? Bom dia, Milton.
14: Muito bom dia para você, Fred. Bom dia, Nadédia. Bom dia, ouvintes.
15: Bom dia, Fred. Bom dia, Milton. Bom dia, ouvintes.
13: Gente, tem sido impressionante, né, acompanhar a comoção, mobilização aí nas redes sociais do caso do influenciador Lito Souza. Foi diagnosticado com uma doença rara, né, uma doença neurológica, tá buscando tratamento experimental. Um cara muito querido, né, Milton, pelos seguidores dele e pelo meio, né, como um todo, porque ele tratava de uma maneira muito humana as questões da aviação. Isso às vezes gera medo, gera trauma nas pessoas, né, então algumas homenagens bonitas estão acontecendo. E o caso que eu queria trazer aqui para vocês é de um piloto brasileiro que desenhou o nome dele no céu. A gente vai colocar aí na nossa transmissão, Lito, naquele mapa de rastreamento de voos, né? Uhum. E isso foi no Texas, nos Estados Unidos. Esse voo aí durou 3 horas para escrever o nome do Lito no céu. E foi um dos mais monitorados do mundo inteiro lá no Flight Radar. Ficou bonita essa homenagem, né?
14: E tem sido assim em várias frentes, o que só mostra a influência que ele tem, a importância do trabalho que ele realiza até agora. E claro que a comoção se faz importante também até nesse processo dele, da família pelos quais eles estão passando. E ao mesmo tempo que chame a atenção da necessidade de investimento na ciência. Aqui no Brasil existem alguns trabalhos iniciais que poderiam ajudar numa recuperação ou no combate a uma doença como essa, que ainda está em estágio experimental no exterior. Há um trabalho nos Estados Unidos, outro na China, que já é um pouco mais avançado, com testes de placebo. Até existe essa mobilização para que ele seja incluído nesses testes. Mas também olhar aqui para os trabalhos que estão sendo feitos no Brasil, talvez o caso dele chame a atenção para esses cientistas que muitas vezes estão aí no anonimato e atuando em doenças que nem chamam tanto a atenção, porque são doenças muito raras, como essa que ele está passando. Quem sabe esteja aí talvez uma das campanhas mais fortes que o Lito possa fazer, ele que já ajudou tanta gente.
15: É verdade, tem muita mística a aviação, né? A gente desafia tanto a natureza se metendo a viajar no céu, é normal que seja assim. Então, em tempos em que todo mundo é influenciador e tudo é criação de conteúdo, o Lito é um dos raros bons exemplos que a gente tem de conteúdo de verdade, de influência positiva, como ele faz com quem tem medo de voar. Estamos na torcida.
13: É isso. Milton e Nadédia, bom jornal pra vocês.
14: Obrigado.
13: Amanhã. Hoje tem sabatina, né, Milton?
14: Hoje tem sabatina.
13: 10h30 da manhã.
14: A gente vai falar sobre isso na sequência.
13: Beijos, bom dia. Daqui a pouquinho o Jornal da CBN começando. Primeiras notícias está terminando. Ana Paula Jaume, Renato Silva e Ricardo Garcia aqui no nosso time. Uma ótima terça-feira pra você. Até mais.
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0: Terça-feira, 25 de agosto de 2026. Começa hoje no Rio de Janeiro o júri popular do sargento da Polícia Militar, Carlos Fernando Dias Chaves, acusado de matar dois jovens em outubro de 2015. As vítimas, Thiago Guimarães, Dingo e Jorge Lucas Paz, passavam de moto perto de uma viatura quando foram baleadas pelas costas. O policial alegou ter confundido um macaco hidráulico transportado na garupa com uma arma, versão contestada por outros PMs da equipe. O réu responde por duplo homicídio. O INSS voltou a permitir a contratação de empréstimo consignado para aposentados e pensionistas sem a exigência de biometria facial. A validação, que era obrigatória para coibir fraudes, agora pode ser substituída pelo acesso ao Meu INSS via conta gov.br com autentificação bancária. A medida visa atender beneficiários com dificuldades técnicas ou limitações físicas ao reconhecimento facial. Motoristas já podem usar o aplicativo CNH do Brasil para consultar as passagens registradas em pedágios eletrônicos, conhecidos como Free Flow. A funcionalidade vale para rodovias federais e estaduais e permite passagem de veículos pelos pontos de cobrança sem a necessidade de parar. As pessoas também terão acesso a informações centralizadas para identificar a concessionária responsável e o canal indicado para fazer o pagamento. Pelo horário de Brasília, 6:02.
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1: Seis e três.
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2: É o Jornal da CBN. Eu sou Milton Jung e ao nosso lado está Nadeja Calado. Bom dia para você, Nadeja.
1: Bom dia, Milton. Bom dia aos ouvintes do Jornal da CBN.
2: Fique agora mais bem informado com os destaques desta terça-feira, 25 de agosto de 2026.
1: A CBN começa hoje uma série de sabatinas com os principais candidatos à presidência da República, em parceria com os jornais O Globo e Valor Econômico.
2: As entrevistas começam às 10h30 da manhã e vão até o meio-dia. O entrevistado de hoje será o candidato Romeu Zema, do Partido Novo.
1: Ontem, o ex-governador mineiro abriu a série de entrevistas da TV Globo com os presidenciáveis.
2: O candidato defendeu um ajuste fiscal para reduzir a taxa básica de juros dos atuais 14% para 6% ao ano, mas não explicou como.
3: A dívida do Brasil só tem crescido, cerca de 10 trilhões de reais. Com a taxa de juros atual 14%, isso representa 1 trilhão e 400 bilhões de juros por ano. Com um governo sério, com credibilidade, combatendo corrupção, fraudes, essa taxa cai para 6%. Só aí nós vamos ter uma economia de 800 bilhões por ano. É uma questão de credibilidade. Um governo com gestão consegue avançar na redução de gastos.
1: Romeu Zema disse que, se eleito, garantirá a reposição da inflação no salário mínimo, mas não prometeu aumento real como é atualmente.
2: O ex-governador afirmou que não pretende alterar a idade mínima de aposentadoria e condicionou eventuais revisões previdenciárias ao aumento da expectativa de vida e à formalização do mercado de trabalho.
1: Sobre saúde pública, o ex-governador declarou ser favorável às vacinas, mas reafirmou que é contra a obrigatoriedade da imunização infantil.
2: O candidato do Novo voltou a prometer anistia aos condenados pelos atos golpistas de 8 de janeiro e classificou os julgamentos no Supremo Tribunal Federal como nitidamente políticos.
1: Na área de segurança, o candidato do Novo citou o modelo prisional de El Salvador como referência para o aumento de detenções no combate à violência.
2: Em maio de 2025, Romeu Zema visitou o país para conhecer a política adotada pelo presidente Nayib Bukele.
4: Quero retomar a pergunta que eu fiz ao senhor e vou citar algumas decisões do Nayib Bukele. Suspensão de direitos, detenções arbitrárias em massa, prisões sem mandado, ampliação do tempo de prisão sem ordem judicial, redução drástica de habeas corpus, dificuldade de acesso a advogados, julgamento coletivo de centenas de réus, prisões baseadas em denúncia anônima. O senhor concorda com essas medidas?
3: Não concordo.
4: Mas se o senhor não concorda com essas medidas, por que que o senhor se inspira na política do Nayib Bukele?
3: O que eu vi lá foi o seguinte: colocaram os bandidos atrás das grades e com isso os homicídios caíram 99%. Será que não é isso que nós queremos aqui no Brasil?
4: Com essas medidas?
3: Nós podemos fazer prisões aqui dentro da nossa lei.
1: O entrevistado de hoje na sabatina da TV Globo será o candidato Ronaldo Caiado, do PSD.
2: Ontem, Caiado participou do lançamento do Pacto Brasil de Futuro da Comunitas, organização que desenvolve ações entre empresários e agentes públicos.
1: O candidato do PSD defendeu condicionar o repasse de recursos federais da educação ao desempenho das redes municipais e estaduais de ensino.
5: Fazer com que haja essa responsabilização atingindo todos os prefeitos e todos os governadores em relação à aplicação do dinheiro na área da educação. No sentido de nós demonstrarmos que existirá uma gestão competente do dinheiro e, em contrapartida, você vai medir a qualidade da educação de cada colégio, de cada município.
2: O presidente Lula participa hoje da cerimônia do Dia do Soldado no Quartel-General do Exército, em Brasília.
1: Ontem, Lula assinou o decreto de expansão do Contrata Mais Brasil, plataforma digital que permite órgãos públicos contratarem serviços e comprarem alimentos de pequenos produtores ou microempreendedores individuais.
6: A gente está fazendo com que o dinheiro circule na comunidade. O dinheiro circule na vila, no bairro e na cidade. Você ganha na sua cidade, na sua comunidade, você gasta na sua comunidade, você desenvolve a sua comunidade e vai viver todo mundo melhor.
2: O candidato Renan Santos almoçou com dirigentes e investidores de um banco na Faria Lima, em São Paulo, o principal centro financeiro do Brasil.
1: Ele disse que vai propor mudanças nas regras do orçamento, como a parcela obrigatória com saúde e educação.
7: Um exemplo, um município pequeno no Rio Grande do Sul, a população envelheceu e precisa gastar mais com saúde, menos com educação. Com a vinculação, você precisa gastar mais também com educação. Isso é uma melhor educação e tira dinheiro da saúde. Ao desvincular, a gente faz com que o orçamento fique mais funcional e o Estado não precisa se endividar tanto para poder se bancar. Isso vai fazer uma economia de muitos e muitos bilhões de reais.
2: Flávio Bolsonaro desembarca hoje em Alagoas para a primeira viagem ao Nordeste após o início oficial da campanha.
1: Ontem à noite, o candidato do PL visitou a sede da Federação das Indústrias do Estado de São Paulo, a Fiesp, na Avenida Paulista.
2: Na entrevista, Bolsonaro voltou a se recusar em prestar contas sobre os gastos com o filme Dark Horse, financiado pelo banqueiro Daniel Vorcaro.
8: A questão de contas foi feita dentro da investigação que está acontecendo em São Paulo e a própria imprensa vazou. Vocês publicaram, não fui eu. Mas então, assim, da minha parte, eu digo o seguinte, quem tem que prestar conta não sou eu, é o Lula que tem que prestar conta.
1: Agora 6:09.
2: A Polícia Civil de São Paulo tem 5 dias para compartilhar com a Polícia Federal os documentos e dados recolhidos durante a Operação Wi-Fi, que teve como alvo o Instituto da Produtora do filme Dark Horse.
1: O prazo foi determinado pelo ministro do Supremo Tribunal Federal, Flávio Dino, que autorizou a Polícia Federal a acessar as provas da Polícia Paulista sobre a produtora.
2: A Polícia Paulista precisa enviar relatórios, dados contábeis e extrações de celulares recolhidos nos endereços da produtora responsável pela obra e de empresas associadas.
1: Os dados serão anexados ao inquérito no STF, que investiga o suposto uso irregular de emendas parlamentares na produção do filme Dark Horse.
2: O foco central das apurações é o Instituto Conhecer o Brasil e a produtora Go Up, entidades geridas pela empresária Karina Ferreira da Gama.
1: A Polícia Civil apura possíveis irregularidades em um contrato de R$108 milhões da entidade com a Prefeitura de São Paulo, suspeitando de desvio de verbas para o projeto audiovisual.
2: 6:11 agora.
1: O governo vai sugerir um salário mínimo de R$ 1.741 na proposta de orçamento que será enviada ao Congresso até segunda-feira.
2: O valor estimado representa um aumento de R$120 em relação ao piso atual, seguindo os critérios legais de reposição da inflação somada à variação do PIB.
1: O montante final definitivo será fixado apenas no fim do ano, após o fechamento da inflação acumulada em 12 meses até novembro.
2: Segundo a equipe econômica, o texto do orçamento de 2027 prevê receitas decorrentes dos impostos da reforma tributária e projeta um resultado fiscal positivo para o país.
1: O ministro da Fazenda, Dario Durigan, disse que o aumento não vai prejudicar o arcabouço fiscal.
9: Necessariamente cumprindo a legislação brasileira, dentro do nosso espírito de privilegiar a população mais carente, vai também para a Previdência, vai também para os benefícios sociais que têm indexação com salário mínimo. Portanto, é importante que a gente fale, né, para o Brasil, atenção Brasil, que a gente faça essa comunicação. O orçamento está muito bem encaminhado.
2: 6:12.
1: O Supremo Tribunal Federal criou um penduricalho e pagará um adicional de 22,5% para os assessores dos ministros.
2: A medida atinge 276 servidores com valor médio mensal de R$5.300.
1: O benefício também contempla a elite dos servidores nas outras cortes superiores, ao custo de mais de R$150 milhões por ano.
2: Os tribunais superiores alegam que a gratificação é regular e necessária diante da sobrecarga de trabalho, acúmulo de processos e redução dos quadros funcionais.
1: O benefício foi criado 6 meses depois de o ministro Flávio Dino determinar limites para a concessão de penduricalhos no judiciário.
2: 6:13.
1: Os papéis da Braskem serão retirados hoje de 18 índices acionários da B3.
2: A exclusão atende às regras regulatórias da Bolsa de Valores, já que as negociações dos ativos passam a carregar a denominação específica de recuperação extrajudicial.
1: Ontem, as ações da gigante petroquímica caíram 6,71% na B3 após a empresa protocolar o pedido de recuperação extrajudicial para renegociar uma dívida de US$ 11 bilhões, ou R$ 56 bilhões.
2: A recuperação extrajudicial é uma tentativa de renegociar essas dívidas diretamente com credores, sem recorrer à justiça.
1: A operação não afeta os compromissos comerciais da empresa, garantindo a manutenção regular do fornecimento de matérias-primas e a pontualidade no pagamento de salários a funcionários, clientes e fornecedores.
2: Em entrevista à TV Globo, o professor de Direito Privado da FGV, Paulo Doron, apontou os motivos que agravaram a crise de liquidez em uma das maiores empresas do país.
10: Duas guerras importantes acontecendo, pressão sobre vários insumos, Estreito de Hormuz fechado, isso tudo gera impacto. Além disso, você tem a questão das divergências de tarifas comerciais com os Estados Unidos e, além disso, você tem a saúde da economia brasileira. Todo grande credor internacional que vai emprestar para uma empresa brasileira, ele não avalia só a empresa, ele avalia o ambiente de negócio em que aquela empresa está inserida.
1: Nos últimos anos, a Braskem precisou abrir o

0: de um tipo de sal pela companhia afundou o solo de uma região da cidade e provocou o deslocamento de 60 mil pessoas.
1: Com um pedido de recuperação extrajudicial, a Braskem tem 90 dias para buscar um acordo com grupos de credores, que são bancos brasileiros e estrangeiros e fundos globais de investimento.
0: 6h14.
1: Cruzeiro e Atlético Mineiro abrem hoje às 9h no Mineirão as quartas de final da Copa do Brasil.
0: Amanhã o Vasco enfrenta o Vitória, o Palmeiras pega o Santos.
1: O outro jogo será na quinta-feira entre Internacional e Grêmio no Beira-Rio.
0: No encerramento da 24ª rodada do Campeonato Brasileiro, o Atlético Paranaense venceu o Botafogo por 3-2 no Nilton Santos.
1: A equipe paranaense aparece na terceira posição da tabela com 44 pontos, um a menos que o vice-líder Flamengo. O Botafogo tem 30 e é o 11º colocado.
0: A FIFA confirmou que o sorteio dos grupos da Copa do Mundo Feminina no Brasil será realizado no dia 11 de dezembro, no Museu de Arte Moderna do Rio de Janeiro.
1: A capital fluminense já havia sido escolhida para sediar a partida de abertura e a grande final do torneio, que acontecerão no Maracanã.
0: A competição contará com 32 seleções na disputa pelo título mundial. 18 equipes já estão classificadas. Estes são alguns dos destaques de hoje do Jornal da CBN. Você é nosso convidado a participar, envie o seu WhatsApp 99911-9981-DDD11. Número 99911-9981. Use o DDD11. 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
2: 6:18. Nossa ouvinte Juliana escreve aqui no WhatsApp da CBN. A 23 de maio está parada, não é muito normal pro horário. Aconteceu alguma coisa? Vamos saber. Guilherme Gimenez, bom dia.
3: Oi, Nadédia, bom dia para você e para os nossos ouvintes. Realmente tem acidente na 23 de maio no sentido do aeroporto de Congonhas, 200 metros após o viaduto Tutóia, que fica ali um pouquinho antes do Parque Ibirapuera, vai ocupando duas faixas da esquerda e também a faixa azul, causando bastante congestionamento nessa aproximação. Nesse momento, o ande para começando ali na altura do viaduto Beneficência Portuguesa, é um caminho que deve ser evitado se possível. Trajeto ali pela Rua Vergueiro é uma alternativa, até mesmo a Brigadeiro Luiz Antônio, para quem quer chegar ali ao Monumento às Bandeiras, à região do parque ou até mesmo a Santo Amaro e a São Gabriel, funciona melhor. Corredor Norte-Sul nesse trecho em direção a Santana, com boas condições agora. Nadédia?
2: Obrigada, Guilherme Gimenez.
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3: Rodoanel Mário Covas, pista interna em direção a Perus, tem bastante congestionamento agora do quilômetro 19 até o 16, até o acesso ali para a rodovia Castelo Branco. Há uma indicação de obras nessa alça de acesso para Castelo, o que está causando todo esse congestionamento. A gente já está chegando com a Motiva, a concessionária responsável pelo Rodoanel, para saber se tem algo acontecendo por ali, mas o fato é que o trânsito está bem carregado nesse acesso e também nesse trecho do Rodoanel em direção a Perus. Pela pista externa, sentido Dutra Boas condições, Castelo Branco para São Paulo já com trânsito lento do 32 ao 26 e depois do quilômetro 20 até o acesso para o Cebolão.
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5: Fabiana Weikamp, bom dia.
6: Olá, muito bom dia, Nadédia. Bom dia a todos os ouvintes. Tudo bem? Tudo muito sim. Frio aí?
5: Então, sim. Inclusive, nossos ouvintes aqui, a Itamar e o Jorge, mandaram uma foto que está na tela na nossa transmissão em vídeo, saindo de Guararema rumo a São Paulo, um céuzinho nublado. Escreveram por aqui friozinho, 14 graus. Hoje o sol não vai ser de rachar. Não vai mesmo, né, Fabi?
6: Não vai, ainda não, Nadédia, porque nós teremos no final, eu falei ainda não, porque no final da semana, né, nós teremos a elevação de novo das temperaturas, com bastante sol e vai fazer muito calor, então assim, vai ser uma gangorra mesmo de temperatura ao longo desta semana. Mas para hoje, o que nos espera aqui na capital, na região metropolitana, né, em outras cidades também, mais ao sul e ao leste do estado de São Paulo, é de fato muita nebulosidade e essa temperatura baixa. Tem uma massa de ar polar que está aqui por perto e os ventos, né, trazem esse ar frio para cá e como esses ventos sopram do mar, eles também trazem a umidade que favorece a formação dessa nebulosidade. Então hoje aqui na capital e na região metropolitana, o predomínio será ainda de céu nublado, esse céu mais cinzento. Até ao longo da tarde, de vez em quando, podem ter algumas aberturas de sol, mas na maior parte do dia é esse tempo mais fechado. E podemos ter alguns períodos com garoa ou uma chuva fina por aqui. A temperatura neste momento está em torno dos 14 graus na maior parte da cidade de São Paulo e a máxima prevista para hoje é de apenas 20 graus, na Dédia.
5: Roberto Pradelli, de Araraquara, nos conta que por lá 16 graus, nublado. Como é que fica o tempo no restante do estado, Fabi?
6: Olha, Nadédia, tem algumas áreas que ficam mais próximas ao estado do Paraná, que essas terão um tempo mais instável mesmo, né? Com uma chuva de verdade. Inclusive, o radar meteorológico já está mostrando uma linha mesmo de chuva atravessando aí entre o sul e o oeste do estado. Então, quase todos os municípios, né, que estão mais próximos do Paraná, como, por exemplo, Cândido Mota, Tarumã, Maracaí, várias cidades dessa divisa de São Paulo com Paraná estão com o tempo já chuvoso agora nesse começo de manhã. E o tempo vai permanecer instável nessas áreas entre o sul e o oeste do estado. Então essa chuva ela vai e volta no decorrer do dia. Por outro lado, em localidades mais ao norte, paulista, norte, noroeste do estado, o tempo fica seco, o predomínio é de sol e nessas áreas é onde as temperaturas alcançam maiores valores. Em Ribeirão Preto, apesar de agora até estar bem fresco, com 15 graus apenas, à tarde a temperatura vai chegar aos 32 graus. E na região do Vale do Paraíba, né, Serra da Mantiqueira, o predomínio será de céu nublado, tem possibilidade também de algum chuvisco isolado e passageiro, e as temperaturas ficam amenas. Em Taubaté, máxima prevista para hoje de 23 graus, Nader. E o litoral, né, faltou o litoral, que ontem até teve uma boa chuva no litoral norte, né, como eu tinha comentado com vocês, principalmente o litoral norte iria receber uma quantidade de chuva mais expressiva, e de fato aconteceu. Entre Caraguá e Ubatuba, os volumes variaram de 20 a 30 milímetros, e hoje o predomínio ainda é de céu nublado e tem condições para períodos de chuva fraca pelo litoral paulista. Nadédia.
5: Boa, bom dia para você, Fabiana Weikamp.
6: Obrigada, um ótimo dia a todos.
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8: A cidade de São Paulo assumiu o primeiro lugar no ranking global de empregos verdes e ações sustentáveis da C40, uma rede internacional formada por 97 metrópoles que busca combater a mudança climática. De acordo com um estudo da Prefeitura, em 2024, a capital paulista contabilizou mais de 290 mil vínculos formais na economia verde. Entre os compromissos com o meio ambiente, estão os mais de 1.700 ônibus elétricos nas ruas, a segunda maior frota sustentável da América Latina. A capital também passou por ampliação da cobertura vegetal com um plantio de quase 500.000 de árvores desde 2021. A Prefeitura da capital integra a C40 desde sua fundação e atua em diversos projetos em parceria com a organização.
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5: 6h26.
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10: Muito bom dia, Eduardo Hauen.
11: Bom dia, Milton. Bom dia, Nadédia, e bom dia a todos.
5: Bom dia, Hauen.
10: Hauen, a Cristina mandou uma mensagem, tem 63 anos, em abril teve herpes zoster. Até hoje, toma remédios para imunidade e pregabalina para dor. Estou há mais de 3 meses sem me exercitar, com receio de exigir muito do meu corpo, pois sempre fui muito ativa. Treinos metabólicos intensos, cama elástica e musculação com pesos que aumentavam continuamente. Estou sentindo muita falta dos exercícios e não sei como retomar a rotina. Como você pode ajudar a Cristina Hauen?
11: Bom dia, Cristina. O mais importante, Milton, na Deja, é que a imunidade dela realmente caiu, né? Teve gripe, pegou herpes zoster, mas o exercício físico, voltando de uma forma lenta e gradual, melhora essa imunidade. Então é super importante voltar, sim, mas tem que ter paciência, Milton. 3 meses parado, aí já é o suficiente para a gente perder força, resistência, equilíbrio, que é o que a gente chama de descondicionamento. A boa notícia é que isso recupera, mas tem que ser, né, não é do dia para a noite, tem que ser devagar. O segundo ponto muito importante é que o jeito certo, né, como é que a gente volta isso? Começa com atividades leves, como caminhada, alongamento, depois começa um fortalecimento simples, com o próprio peso do corpo. Só depois disso a gente retorna aí a musculação como ela fazia antes, com os pesos que ela fazia antes. Dessa forma a gente vai vendo, vai melhorando o condicionamento dela, ver se ela está cansada ou não está cansada. Para quê? Se volta, Milton, na intensidade que ela fazia antes, pode ser que essa imunidade baixe mais ainda. Então é muito importante respeitar esse caminho aí. E ela também fazia aí cama elástica, né? Exercício de alta intensidade. Isso a gente tem que ter paciência, né? Quando ela estiver bem condicionada, ela volta aí com a intensidade que ela fazia. E um terceiro ponto muito importante é a dor, né? Então a herpes zoster tem muita dor. Então é por isso que ela toma esse remedinho aí, que é a pregabalina, que é para quem fica com aquela dor crônica do herpes zoster. E essa dor, ela dura aí meses, até mais de 6 meses. Então é muito importante ela lembrar que esse remédio pode também, além de ele causa sono, tontura. Então, para voltar com exercício de alta intensidade ou que dependa de equilíbrio, tem que ter uma tensão maior, ele pode dar tem um risco de queda. Então, quando ela começar a voltar ali, melhorar o condicionamento, ela começar a fazer um exercício de maior intensidade, tudo que pode e coloca ela em risco, por exemplo, correr numa esteira, pular numa cama elástica, ela voltar com o médico dela, ver se ela continua usando esse remédio ou não, avaliar qual o grau de tontura que ela tem, para que não aconteça aí um risco de queda, que é o risco que tem para quem está tomando essas medicações. Então, Cristina, volta à atividade física, né? Volta de uma forma leve, não tenha pressa de chegar onde você estava, em alta intensidade, comece devagar e com certeza aí você vai chegar no nível que você estava de exercício.
10: E fico alerta para a importância de se tomar a vacina da herpes zóster, que existe aí à disposição, não está na rede pública ainda, mas ajuda e ajuda bastante. A Cristina deve ser testemunha aí do quanto um paciente sofre quando tem herpes zóster, a dor que provoca. Por isso a vacina ajuda bastante nesse sentido, né, Eduardo?
11: A vacina depois de 50 anos é indicada, Milton, e ajuda muito.
10: Certo, muito obrigado a Cristina, que mandou mensagem para bemestar@cbn.com.br. Muito obrigado a você, Raul, até amanhã.
11: Até amanhã, bom dia a todos.
5: Bom dia, 6:30.
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0: Terça-feira, 25 de agosto de 2026. O governo federal vai sugerir um salário mínimo de R$ 1.741 para 2027 na proposta do orçamento que será enviada ao Congresso até o fim de agosto. Segundo o ministro da Fazenda, Dario Durigan, a estimativa segue a política de reajuste legal e continuará corrigindo aposentadorias e benefícios sociais vinculados ao piso. O valor definitivo ainda dependerá dos índices oficiais de inflação divulgados no fim do ano. A Polícia Civil de São Paulo tem 5 dias para compartilhar com a Polícia Federal os documentos e os dados recolhidos na Operação Wi-Fi. A ação teve como alvo um instituto da produtora do filme Dark Horse, que retrata a vida do ex-presidente Jair Bolsonaro. O prazo foi determinado pelo ministro do STF, Flávio Dino. Ele autorizou a Polícia Federal a acessar as provas da Polícia Paulista sobre a produtora. O material inclui dados brutos de computadores, informações extraídas de aparelhos celulares, comprovantes financeiros, notas fiscais e relatórios técnicos elaborados pelos investigadores em São Paulo. Os dados serão anexados a um inquérito no Supremo, que investiga a suspeita de uso irregular de emendas parlamentares na produção do filme Dark Horse. As apurações miram o Instituto Conhecer Brasil e a produtora Go Up, entidades geridas pela empresária Karina Ferreira da Gama. O Brasil confirmou ao menos 4 casos de febre do Nilo Ocidental, incluindo uma morte em Santa Catarina. O estado de São Paulo identificou os 2 primeiros registros históricos da doença transmitida por pernilongos comuns. As autoridades de saúde reforçaram a vigilância epidemiológica para mapear os locais prováveis de contágio e monitorar a circulação do vírus. No horário de Brasília, 6h33.
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0: Marginal do Rio Tietê, para quem vai no sentido do Cebolão, com muito congestionamento da saída da rodovia Ayrton Senna até um pouco depois da ponte da Vila Guilherme, inclusive após a ponte na pista central, um caminhão pegou fogo ali na Tietê, 350 metros mais ou menos após a ponte da Vila Guilherme. O fogo já foi controlado, mas o veículo segue ainda ocupando a faixa da direita e causando muito congestionamento nessa aproximação. Vale evitar esse caminho todo. Depois o trânsito libera, volta a travar da ponte do Piqueri até o Cebolão.
1: 6h34.
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0: Semana passada, um amigo me ligou e no meio da conversa soltou uma frase que mexeu comigo. Disse que estava tão cheio de rotina, boleto, prazo e coisa para resolver que fazia muito tempo que não pegava no violão. Desliguei o telefone pensando na minha própria lista. Quantas coisas eu também deixei de fazer porque a vida foi ficando séria demais. E aí vem a pergunta que interessa. Será que a gente não confundiu vida adulta com incompatibilidade com o lúdico? Como se crescer fosse assinar um contrato de renúncia. Cláusula primeira, fica proibido o violão. Cláusula segunda, piada boba só até os 18. Cláusula terceira, brincar é coisa de quem não tem responsabilidade. Embora ninguém tenha assinado esse contrato, quase todo mundo cumpre. O curioso é que a ciência diz o contrário dele. Stuart Brown, psiquiatra que passou décadas estudando o brincar, chegou a uma conclusão forte. O oposto do brincar não é o trabalho, é a depressão. Na verdade, o lúdico, ou seja, o brincar no adulto, regula o estresse, alimenta a criatividade e sustenta os vínculos. Winnicott, na psicanálise, já apontava na mesma direção. É no brincar que o ser humano encontra o que ele tem de mais verdadeiro. E repara na vida real. Quantas vezes é o seu lado quinta série que salva o dia? Sabe aquela risada boba com um amigo no meio do caos, como faz falta? E a piada interna com a esposa, que basta um olhar para a gente rir. Como é bom trocar meme no grupo da família, soltar aquela gargalhada do nada que desmonta um dia pesado em segundos. Tudo isso é saúde mental na veia. Pode parecer pequeno, mas não, faz parte do que nos estrutura como seres humanos. A rotina cobra, o boleto vence, a vida aperta, a política estressa, a violência urbana tira nossa paz. Tudo verdade. Mas o violão encostado no canto não é um tipo de luxo esperando sobrar tempo. Ele é parte do que mantém você inteiro para dar conta do resto. Então vai lá, liga para o seu amigo. Ou melhor, vai pegar o seu violão.
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1: 6h40.
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1: Nosso ouvinte Célio mandou uma foto no amanhecer gelado lá em Franca. E o Rubens de Guarulhos mandou uma pergunta para Fabiana Weikamp, não deu tempo de fazer no ar, mas a gente mandou. Ele falou, já estamos no fim de agosto, quase final do inverno. Seria essa a grande última frente fria do ano? Espero que não, pois amo frio, já estou temendo as ondas de calor. A Fabi explicou pra gente que no começo de setembro, já na semana que vem, vem outra frente fria. Vamos ter chuva e queda novamente na temperatura.
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1: Nosso ouvinte Carlos Alberto nos manda mensagem, ele que está passando pela Radial Leste, diz que por lá 13 graus, tempo nublado e que tem muita movimentação em direção ao centro. Já prometeu que manda outras informações ao longo da viagem. Você participa do Jornal da CBN no WhatsApp 11 99911 9981. 6h43.
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2: A equipe econômica propôs um salário mínimo de R$ 1.741 para o ano que vem. Ganho real e valor acima da expectativa inicial. Reajuste representa uma alta de R$ 120 sobre o atual valor do salário mínimo. Proposta vai entrar no projeto de lei orçamentária que será enviado ao Congresso até segunda-feira da semana que vem.
17: O governo vai enviar ao Congresso proposta de salário mínimo no valor de R$ 1.741 para o ano de 2027, um aumento de R$ 120 na comparação com o mínimo atual, que é de R$ 1.621, e vale para todos os trabalhadores do regime CLT. O montante representa uma alta de R$ 24 acima da expectativa feita lá em abril, que era de R$ 1.717. O valor foi atualizado devido novas estimativas da inflação para este ano. Para fazer o cálculo, o governo seguiu a regra que contabiliza a variação do Índice Nacional de Preços ao Consumidor de 12 meses acumulado até novembro de 2026, mais 2,5% de ganho real, conforme determina o arcabouço fiscal. O valor vai constar no projeto de lei orçamentária anual de 2027, que será enviado ao Congresso. O ministro da Fazenda, Dario Durigan, fez o anúncio na noite desta segunda-feira.
18: Necessariamente cumprindo a legislação brasileira, dentro do nosso espírito de privilegiar a população mais carente, vai também para a Previdência, vai também para os benefícios sociais que têm indexação com salário mínimo. Portanto, é importante que a gente fale, né, para o Brasil, atenção Brasil, que a gente faça essa comunicação. O orçamento está muito bem encaminhado, com o salário mínimo definido.
17: O reajuste do salário mínimo também repercute sobre todos os benefícios previdenciários do INSS, seguro-desemprego e abono salarial, que são vinculados ao piso. Durigan ainda afirmou que a equipe projeta o aumento das contas obrigatórias um pouco inferior ao aumento geral do orçamento. O titular da Fazenda ainda confirmou que a previsão de receita dos novos tributos da reforma tributária do consumo vai constar no projeto orçamentário. A equipe econômica tem até o dia 31 para enviar a peça orçamentária ao Congresso. A partir disso, o texto precisa ser analisado pela Comissão Mista de Orçamento. De Brasília, Samantha Klein.
2: Qual a política que estará em vigor para reajuste do salário mínimo tem sido um dos temas discutidos com os candidatos à presidência. Ainda ontem, entrevista concedida por Zema lá no Jornal Nacional, por Romeu Zema, do Partido Novo, no Jornal Nacional, o ex-governador de Minas Gerais, foi questionado se manteria essa política de valorização do salário mínimo com ganhos reais. Ele não se comprometeu com a medida, colocou condições para que isso aconteça, lembrando que atualmente o salário mínimo tem correção pela inflação com base no INPC e a regra que permite ganho real de até 2,5% ao ano. Nós teremos oportunidade de tratar desse assunto ainda hoje na sabatina com Romeu Zema aqui na Rádio CBN, logo depois das 10h30 da manhã, assim como iremos discutir com os nossos demais convidados, Ronaldo Caiado, Renan Santos, Augusto Cury, que já confirmaram presença nas sabatinas nos próximos dias. Agora são 6h47.
1: E os motoristas já podem usar o aplicativo CNH do Brasil para consultar as passagens registradas em pedágios eletrônicos, conhecidos como Free Flow. A funcionalidade vale tanto para rodovias federais quanto estaduais. O cidadão também terá acesso a informações centralizadas para identificar a concessionária responsável, além do respectivo canal indicado para o pagamento do pedágio. Os detalhes foram apresentados nesta segunda-feira na B3, aqui na capital paulista. Durante o evento, o ministro dos Transportes, Jorge Santoro, afirmou que apenas a concessionária responsável pelo Rodoanel em São Paulo ainda não está integrada à plataforma.
19: Infelizmente, ela fez o sistema, mas não integrou. E se ela não concluir essa integração, já está fora do prazo, a gente vai dar ainda essa semana para ver se ela vai concluir, ela não vai poder mais cobrar multa, o que é uma pena não poder ter integrado. Eu acho que a gente fez um trabalho em conjunto muito grande, eu acho que é importante. E parabéns para todas as concessionárias, todo mundo se envolveu, empenhou, te mandou mensagem, trocamos mensagem. E isso é muito importante, porque a gente vai dar uma experiência melhor para o usuário.
1: Atualmente, 16 concessionárias já contam com o serviço em operação. O ministro ainda destacou que os motoristas inadimplentes devem aproveitar a oportunidade e quitar os débitos. Segundo ele, o prazo dado até 16 de novembro não será prorrogado.
19: Que as pessoas agora têm acesso à informação e elas podem ir lá no aplicativo consultar se tem coisa para pagar, se teve pedágio que ele não pagou, para efetuar o pagamento, que é muito melhor, mais barato ele pagar o valor do pedágio do que pagar a multa, que é 10 vezes, mais 10 vezes do que o valor do pedágio.
1: O não pagamento de pedágio é uma infração grave, com multa de R$ 195,23, além de 5 pontos na CNH. O Free Flow permite a passagem de veículos pelos pontos de cobrança sem a necessidade de parada em cancelas ou cabines físicas. Nesse modelo, a tarifa considera o trecho percorrido em vez de um valor fixo, conforme as regras estabelecidas para cada segmento concedido. 6h50.
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25: Rodoanel Mário Covas, pista interna em direção a Perus, com o caminho piorando bastante. Nesse momento, anda e para desde o quilômetro 23, um pouco depois da Raposo Tavares, até o 16, no acesso para Castelo Branco ali. Tem indicação de ocorrência nessa alça de acesso, mas a Motiva Rodovias, responsável pelo Rodoanel Mário Covas, disse para a nossa reportagem aqui da CBN que não há nenhuma ocorrência nesse trecho registrada agora. O fato é que o trânsito está péssimo e está piorando, repetindo, pista interna do Rodoanel em direção a Perus, entre a Raposo e a rodovia Castelo Branco. Pela pista externa, no sentido da Dutra, tem ande para também ali do quilômetro 20 até o 24 no acesso para Raposo, porque a Raposo para São Paulo já tem muito congestionamento nesta manhã, problemas do 39 ao 32 e principalmente do quilômetro 25 até o Butantã, até o acesso para a rua Sapetuba. Para o interior de São Paulo, aí sim, o motorista que utiliza a rodovia Raposo Tavares não enfrenta problemas nesta terça-feira.
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1: 6h53.
27: Enquanto se prepara para enfrentar o Santos na quarta-feira no Nubank Park pelo jogo de ida das quartas de final da Copa do Brasil, o Palmeiras encaminhou a venda do meia Alan para o Manchester City, da Inglaterra. Os Citizens devem pagar cerca de 40 milhões de euros, o equivalente a 240 milhões de reais. A ideia é que ele se apresente ao novo clube imediatamente e, por isso, Alan seria desfalque para o duelo de amanhã contra o Peixe. Ainda fora das quatro linhas, o clube anunciou a renovação de contrato do zagueiro Gustavo Gomes, de 33 anos. O vínculo, que ia até o final do ano que vem, agora se estenderá até dezembro de 2030. Ainda em relação ao jogo de amanhã pela Copa do Brasil, o lateral esquerdo Piquerez treinou no campo nesta segunda e nutre expectativas de ficar à disposição após desfalcar o time contra o Vasco no domingo. Do lado santista, ainda há dúvidas sobre a escalação de Neymar, devido ao fato de o estádio palmeirense ter piso sintético, cenário que normalmente é evitado pelo camisa 10 e por alguns outros jogadores devido a um alegado risco maior para lesões. De acordo com o técnico Cuca, a escalação dele ainda será discutida. Da mesma forma, outros atletas podem ser preservados, uma vez que a prioridade é o Brasileirão e no domingo o Peixe encara o Corinthians fora de casa. O Alvinegro terá semana livre para treinos até o embate com os santistas na Neoquímica Arena. O meia Breno Bidon será desfalque pelo acúmulo de cartões. O São Paulo também só volta a campo no fim de semana, no caso, no sábado, para enfrentar o Bragantino no Morumbis. Nesta segunda-feira, torcedores organizados foram autorizados a intimidar os jogadores e também integrantes da diretoria no Centro de Treinamentos da Barra Funda. De São Paulo, Gabriel Dudziak.
1: 6h55.
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2: A Marta Gabriel gravou o comentário dela e conta para nós o que levar em conta na hora de usar a inteligência artificial.
4: Bom dia, Milton, Nadédia, ouvintes. Uma das questões mais importantes para o nosso futuro é decidir quando usar ou não a IA. Mesmo que ela consiga fazer algo, torna-se cada vez mais crítico perguntar se ela realmente deve fazer. Por isso, a pergunta mais importante não é apenas o que ela consegue fazer, mas em que situações vale a pena delegar algo a ela e em quais devemos deliberadamente preservar o humano. Uma forma de avaliar isso é considerar algumas dimensões que vão além da produtividade e do benefício imediato do uso da IA e consideram os demais valores envolvidos na decisão. Então, a primeira dimensão, obviamente, é o benefício, né? O que a gente ganha usando a tecnologia, mas a segunda dimensão é o risco, o custo do erro. O que acontece se ela falhar? A terceira dimensão é a reversibilidade. Se der errado, a gente consegue desfazer? Quanto menos reversível, mais cautela, né? A quarta dimensão, incerteza. Sabemos como ela funciona e quais serão suas consequências? Quanto maior a incerteza, maior a necessidade de experimentação controlada. Essa é a situação hoje com os agentes, né? A gente sabe como eles funcionam e quais serão as suas consequências no uso. A quinta dimensão é autonomia. Quanto poder de decisão a gente está transferindo para a tecnologia? E aí, entre os agentes de novo, né? Quanto maior a autonomia, maior a necessidade de limites e governança. Sexta dimensão, qual o impacto humano e social do uso da IA nessa situação? Ela afeta a dignidade, direitos, relações, capacidades ou oportunidades? Quanto mais ela afetar, maior necessidade de julgamento humano. E sétima é a dependência e os efeitos de longo prazo. O uso da IA nessa situação pode atrofiar capacidades ou criar dependência? Quanto mais criar dependência ou atrofiar, maior a necessidade de preservar alternativas que não usem a IA, né? Que você use o seu cérebro sozinho. Então, a lógica que une essas dimensões todas poderia ser resumida assim. Quanto maior o benefício, maior o incentivo para o uso. Mas quanto maior forem os outros indicadores, risco, irreversibilidade, incerteza, autonomia, impacto humano, dependência, maior deve ser o controle humano. E com isso a gente consegue pensar em um espectro de delegação entre usar livremente a IA, usar com supervisão, usar com o humano decidindo e quando não delegar para IA de jeito nenhum. Então, por isso, a pergunta especialmente importante para o nosso futuro com a IA é: mesmo que ela faça isso melhor do que nós, será que a gente quer que ela faça? E essa pergunta separa capacidade tecnológica da IA da escolha humana e provavelmente será uma das questões centrais dessa fase da evolução tecnológica.
2: Esta foi a Marta Gabriel e já está disponível mais um episódio do podcast futuramente. 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
1: 7 horas.
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0: Terça-feira, 25 de agosto de 2026. A Agência Nacional de Proteção de Dados aplicou multa de 153 milhões de reais ao TikTok, segundo determinação publicada no Diário Oficial da União de hoje. A ANPD encontrou 5 violações no tratamento de dados de crianças e adolescentes na rede social. A plataforma terá de fazer ajustes e eliminar as informações coletadas de forma irregular. De acordo com a agência reguladora, o TikTok se comprometeu a adotar um plano de conformidade para reforçar a proteção de menores. Os papéis da Braskem serão retirados hoje de 18 índices acionários da B3. A exclusão atende às regras regulatórias da Bolsa de Valores de São Paulo, já que as negociações dos ativos passam a carregar a denominação específica de recuperação extrajudicial. Ontem, as ações da gigante petroquímica caíram 6,71% após a empresa protocolar o pedido para renegociar uma dívida de 56 bilhões de reais. A recuperação extrajudicial é uma tentativa de renegociar diretamente com credores, sem recorrer à justiça. A Anvisa cancelou o registro do Elevides. O medicamento custa 20 milhões de reais e é usado para distrofia muscular de Duchenne, doença degenerativa que causa fraqueza muscular grave. A agência reguladora informou que o pedido partiu da fabricante Roche em razão da falta de evidências sobre segurança e eficácia. O medicamento chegou a pacientes brasileiros por meio de decisões judiciais. O brasileiro João Fonseca anunciou que está fora do US Open, o último Grand Slam da temporada. O jogador de 20 anos e número 26 do mundo não se recuperou a tempo de um incômodo no abdômen. Na semana passada, ele venceu na estreia do Masters 1000 de Cincinnati, mas sentiu problema num treino no dia seguinte e voltou ao Brasil para fazer o tratamento. No horário de Brasília, 7:02.
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0: acidente na Raimundo Pereira de Magalhães para quem vai no sentido Perus, bem na altura do Rodo Anel Mário Covas, causando mais de 2 km de congestionamento na Raimundo nessa direção e vai afetando também o próprio Rodo Anel nessa chegada ali a Raimundo Pereira de Magalhães. A gente aguarda mais informações da CT sobre essa ocorrência, mas tem muita lentidão nesse pedaço todo, vale evitar. Atenção também com a Salim Faramaluf sentido Vila Prudente, caminhão quebrado na altura da Avenida Vila Ema, bloqueio parcial, trânsito travado desde antes da Rua Rony.
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2: 7:03.
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4: Muito bom dia a você que escolheu ficar mais bem informado ouvindo o Jornal da CBN na manhã desta terça-feira, 25 de agosto de 2026.
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4: Começa hoje a série de sabatinas com os principais candidatos à presidência da República nesta parceria com os jornais O Globo e Valor Econômico. As entrevistas serão realizadas na redação do Jornal O Globo, aqui no Rio de Janeiro. As entrevistas começam às 10:30 da manhã, vão até o meio-dia, e o nosso primeiro entrevistado é o ex-governador de Minas Gerais, candidato pelo Partido Novo, Romeu Zema. De acordo com a ordem das entrevistas, que foi feita através de sorteio, amanhã será a vez de Ronaldo Caiado, do PSD. Na quinta-feira, entrevistaremos Renan Santos, do Missão, e na sexta-feira, Augusto Cury, do Avante. Os candidatos Lula e Flávio Bolsonaro também foram convidados, evidentemente, para esta série de sabatinas, mas não confirmaram presença até agora. Como eu disse, as entrevistas sempre a partir das 10:30 da manhã, ao lado da Malu Gaspar, do Lauro Jardim e da Maria Cristina Fernandes, meus colegas também do Globo e do Valor Econômico, discutindo ali uma série de temas importantes e relevantes para o seu dia a dia. E aí vamos ouvir o que Romeu Zema tem a nos dizer. Zema, que aliás participou ontem da entrevista no, a gente costuma dizer assim, na entrevista no Jornal Nacional, mas esse ano a estratégia foi diferente, a entrevista entra logo depois do Jornal Nacional. O Felipe Igreja está em Brasília e traz alguns dos destaques da fala de Romeu Zema. Felipe Igreja, bom dia.
5: Bom dia, Milton. Bom dia a todos. O candidato do Partido Novo à presidência da República, Romeu Zema, defendeu o ajuste fiscal e a responsabilidade com as contas públicas como caminho para promover a redução da taxa de juros do país. Em sabatina à TV Globo, o ex-governador de Minas Gerais defendeu a manutenção do poder de compra dos aposentados e descartou um aumento imediato na idade mínima da Previdência. Sobre a legislação do salário mínimo, Zema garantiu a reposição inflacionária, se houver, e disse que se a economia estiver bem, dará aumento real. O candidato afirmou que é possível chegar a uma taxa de juros de 6%.
6: Com um governo sério, com credibilidade, combatendo corrupção, fraudes, essa taxa cai para 6%. Só aí nós vamos ter uma economia de 800 bilhões por ano.
5: Questionado sobre investigações de esquemas bilionários de fraudes e crimes ambientais em Minas Gerais ocorridos durante a sua gestão, como na Operação Rejeito, o candidato repudiou o caso, defendeu rigorosa apuração e punição pela justiça, tratou como frutas podres os servidores afastados e presos pelo esquema. Sobre os desdobramentos do julgamento da tentativa de golpe de Estado em 8 de janeiro, Romeu Zema criticou a atuação do Poder Judiciário e defendeu a anistia aos condenados.
6: Eu discordo porque não existe na história da humanidade uma tentativa de golpe ou um golpe de Estado que tenha sido um movimento de vandalismo, de depredação, como aquele que aconteceu em janeiro de 2023. Eu darei anistia ou, pelo menos, no mínimo, um tribunal que não seja político, um tribunal que seja judicial. Porque o que nós vimos no Brasil foi perseguição, que deve se punir pela depredação, pelo vandalismo.
5: Na pauta de segurança pública, Zema citou o modelo de combate à criminalidade adotado em El Salvador pelo presidente Nayib Bukele como referência para o Brasil no encarceramento de criminosos. Segundo ele, é possível adaptar as ações adotadas por Bukele dentro da lei brasileira. Ao ser questionado sobre o aumento dos casos de feminicídio durante seu mandato no governo mineiro e quais compromissos assumiria no combate à violência contra as mulheres, Zema cometeu um ato falho.
2: Que compromisso o senhor assumiria no combate à violência contra as mulheres?
6: Eu tenho uma série de programas contra as mulheres que, inclusive, eu levei adiante.
5: Sobre a saúde pública, Zema diz que tomou as vacinas contra a Covid-19, acredita na ciência e recomenda a imunização, mas se disse contra a imposição de vacinação. Afirmou ainda que bandido mata muito mais que doença. Sabatina de Romeu Zema abriu a rodada de entrevistas da semana, que contará com outros 5 candidatos à presidência. Milton.
4: Obrigado, esse foi o Felipe Igreja em Brasília. E a Nadege Calado traz as informações aí sobre os demais candidatos à presidência e suas programações no dia de ontem. Nadege.
7: O entrevistado de hoje na sabatina da TV Globo será o candidato Ronaldo Caiado, do PSD. E ontem, Caiado participou do lançamento do Pacto Brasil de Futuro, da Comunitas, organização que desenvolve ações entre empresários e agentes públicos. O candidato do PSD defendeu condicionar o repasse de recursos federais da educação ao desempenho das redes municipais e estaduais de ensino.
8: Fazer com que haja essa responsabilização atingindo todos os prefeitos e todos os governadores em relação à aplicação do dinheiro na área da educação, no sentido de nós demonstrarmos que existirá uma gestão competente do dinheiro e, em contrapartida, você vai medir a qualidade da educação de cada colégio, de cada município.
7: O presidente Lula participa hoje da cerimônia do Dia do Soldado no Quartel-General do Exército, em Brasília. Ontem, Lula assinou o decreto de expansão do Contrata Mais Brasil, plataforma digital que permite a órgãos públicos contratarem serviços e comprarem alimentos de pequenos produtores ou microempreendedores individuais.
9: A gente está fazendo com que o dinheiro circule na comunidade. O dinheiro circule na vila, no bairro e na cidade. Você ganha na sua cidade, na sua comunidade, você gasta na sua comunidade, você desenvolve a sua comunidade e vai viver todo mundo melhor.
7: O candidato Renan Santos almoçou com dirigentes e investidores de um banco na Faria Lima, em São Paulo, principal centro financeiro do Brasil. Ele disse que vai propor mudanças nas regras do orçamento, como a parcela obrigatória com saúde e educação.
10: Um exemplo, um município pequeno no Rio Grande do Sul, a população envelheceu e precisa gastar mais com saúde, menos com educação. Com a vinculação, você precisa gastar mais também com educação. Isso é uma melhor educação e tira dinheiro da saúde. Ao desvincular, a gente faz com que o orçamento fique mais funcional e o Estado não precisa se endividar tanto para poder se bancar. Isso vai fazer uma economia de muitos e muitos bilhões de reais.
7: Flávio Bolsonaro desembarca hoje em Alagoas para a primeira viagem ao Nordeste após o início oficial da campanha. Ontem à noite, o candidato do PL visitou a sede da Federação das Indústrias do Estado de São Paulo, a Fiesp, na Avenida Paulista. Na entrevista, Flávio Bolsonaro voltou a se recusar a prestar contas sobre os gastos com o filme Dark Horse, financiado pelo banqueiro Daniel Vorcaro.
11: A prestação de contas foi feita dentro da investigação que está acontecendo em São Paulo e a própria imprensa vazou. Vocês publicaram, não fui eu. Mas, então, assim, da minha parte, eu digo o seguinte, quem tem que prestar conta não sou eu, é o Lula que tem que prestar conta.
4: E a Polícia Civil de São Paulo tem 5 dias para compartilhar com a Polícia Federal os documentos e dados recolhidos durante a Operação Wi-Fi, que teve como alvo o Instituto da produtora do filme Dark Horse. O nosso repórter Pedro Fagundes está em São Paulo, tem outras informações sobre esse assunto. Pedro, bom dia.
12: Bom dia, Milton, Nadédia, também aos nossos ouvintes. Isso mesmo, essa determinação que partiu do ministro Flávio Dino do Supremo Tribunal Federal. A Polícia Federal deverá ter acesso a relatórios, dados contábeis e ainda informações extraídas de celulares apreendidos, endereços ligados à produtora e também a empresas associadas. Isso tudo à produção do filme Dark Horse, que deve contar a história do ex-presidente Jair Bolsonaro. Bem, o material será incorporado ao inquérito que investiga o possível uso irregular de emendas parlamentares por entidades ligadas à produção do longa. O foco das apurações é justamente o Instituto Conhecer Brasil e a produtora Go Up, ambos comandados pela empresária Karina Ferreira da Gama. A Polícia Civil Paulista investiga possíveis irregularidades em um contrato de 108 milhões de reais do Instituto com a Prefeitura de São Paulo. E ainda a suspeita de que recursos públicos tenham sido desviados para o próprio projeto audiovisual. Essa investigação ela é diferente do outro inquérito sobre o filme Dark Horse, relatado também pelo ministro André Mendonça. Na verdade, relatado pelo ministro André Mendonça. Desta vez, é pelo Flávio Dino. Bem, neste caso, a Polícia Federal apura repasses do ex-banqueiro Daniel Vorcaro para financiar o filme. A investigação ela foi aberta depois da divulgação de mensagens de um áudio em que Flávio Bolsonaro pede dinheiro a Vorcaro para ajudar a bancar a produção. Com a decisão de Dino, as duas apurações continuam separadas, mas informações obtidas pela Polícia Civil de São Paulo poderão alimentar a investigação federal sobre o financiamento do filme. Milton.
4: Muito obrigado, esse foi Pedro Fagundes falando ao vivo de São Paulo. Daqui a pouquinho nós vamos conversar com a Miriam Leitão. E ela traz a sua análise a propósito da recuperação extrajudicial da Braskem. Hora 7:14.
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2: 7:16.
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2: Nosso ouvinte Tavares mandou um áudio falando do trânsito.
5: Bom dia, Rádio CBN. Bom dia a todos os ouvintes. Tavares passando por aqui para informar que acabei de passar agora aqui no cruzamento da Guilherme do Movilari, juntamente com a Francisco Morato. Há um pouco de lentidão, porque aonde teve aquela obra de contenção daquele muro que caiu, que foi reconstruído, eles voltaram a fazer uma outra obra. Só que agora o que tem lá só é cone, então aqueles cones estão bloqueando uma via, por isso está muito lento antes de cruzar a Guilherme do Movilari juntamente com a Francisco Morato.
2: Valeu, Tavares, pela informação.
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2: Já tem vários pontos de trânsito ruim na cidade. Nosso ouvinte Lúcia pergunta: vocês sabem o que está ocorrendo na Avenida Queiroz Filho, sentido centro, logo após a ponte do Jaguaré? Tudo muito lento. E o Jaime Sampaio, a partir de agora, acompanha o trânsito no Jornal da CBN. Bom dia.
8: Bom dia, Nadédia. Bom dia, ouvinte CBN. Olha, tá complicado ali na região da Queiroz Filho por conta de obras. A aproximação do... A saída, aliás, do ponte do Jaguaré já é bem complicada. O caminho está travado por ali da Avenida Jaguaré até a saída da Avenida Queiroz Filho. Passando da aproximação com a Avenida Professor Fonseca Rodrigues, o ouvinte já encontra caminho mais tranquilo a partir da Praça Apecatu. Essa situação tem bloqueio parcial, por isso essa situação relatada pelo ouvinte. Destaco também a situação da Marginal do Rio Pinheiros, que está lenta na direção de Interlagos, desde o Cebolão até a passagem pela ponte Eusébio Matoso.
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1: Nosso ouvinte Carlos Alberto voltou falando da Rádio ao Leste, mandou vídeo e mandou um áudio pra gente também.
2: Milton, Anabella, só passando a informar mais uma vez aqui na Rádio Leste. Eu desci aqui na estação do Carrão e deparei com esse ônibus quebrado. Já tem um ônibus, já oficina, né, para tentar arrumar o ônibus, e está causando esse congestionamento aqui na linha dos ônibus, entendeu? Essas imagens aí, a imagem que dos carros que estão vindo lá da Zona Leste em direção ao centro, que é muito complicado aqui, tá bom? E a temperatura continua com 13 graus ainda. Carlos Alberto, para a Rádio CBN, a rádio que toca notícias.
1: Obrigada, Carlos Alberto. Bom caminho para você.
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1: Guilherme Gimenez, de volta com informações para a gente.
4: Na Dédia, dois policiais militares de folga foram presos em flagrante em São Paulo, suspeitos de roubo e do estupro de uma adolescente de 17 anos na zona leste da capital. O crime teria ocorrido na madrugada de segunda-feira, depois que três jovens aceitaram uma carona dos agentes na saída de uma adega na região da Avenida Itaquera. Segundo o boletim de ocorrência, durante o trajeto, os policiais teriam anunciado o roubo com uma arma e impedido as vítimas de sair do carro. O grupo foi levado até uma área isolada. Os celulares dos três jovens foram roubados e, no local, a adolescente afirmou ter sido violentada por um dos policiais. Os agentes foram identificados como Victor Miguel Sebastião da Silva e William Santana Santos. Durante o registro da ocorrência, a polícia descobriu que o carro descrito pelas vítimas estava ligado a um PM que começaria o serviço naquela manhã. Os dois agentes foram levados à delegacia pelo próprio comandante da companhia e reconhecido pelas vítimas. Segundo o boletim de ocorrência, um deles foi apontado como o coautor do roubo, o outro foi reconhecido como o autor do roubo e da violência sexual. Os policiais passaram por exames de corpo de delito e foram encaminhados ao presídio militar Romão Gomes. A Polícia Civil investiga o caso, a Corregedoria da PM também abriu um inquérito policial militar. Em nota, a Secretaria de Segurança Pública afirmou que a Polícia Militar não tolera desvios de conduta e que agiu imediatamente ao apresentar os agentes à Polícia Civil, na Dédia.
1: Obrigada, Guilherme Gimenez.
5: Falo agora do trânsito na Radial Leste, lento na direção do centro. Como disse o ouvinte há pouco, tem um ônibus quebrado na aproximação do metrô Carrão e há lentidão já desde a passagem pela estação Patriarca do metrô. O ouvinte que segue nessa direção do centro da cidade pela Radial Leste volta a encontrar dificuldades a partir da passagem pela Ponte Pires do Rio, próximo ao metrô Tatuapé, e vai assim até a Rua Mirante Brasil, onde há obras bloqueando parcialmente a via pelos próximos meses.
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1: Ouvinte Sérgio alerta sobre acidente na 23 de maio, sentido Congonhas, na altura do viaduto Tutóia, um motociclista. Tudo travado desde o túnel da Anhangabaú até a altura do vereador do Tutóia por causa do acidente.
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0: Muito bom dia para você, Miriam Leitão.
1: Bom dia, Milton. Bom dia, Nadédia. Bom dia, ouvintes.
2: Bom dia, Miriam.
0: Miriam, ontem anunciamos aqui o pedido da Braskem, recuperação extrajudicial, a empresa que é a maior petroquímica da América Latina, tem 90 dias para encontrar uma solução agora com os credores. E eu queria que você nos ajudasse a entender que cenário é esse que levou a Braskem a essa situação e da qual ela terá que tentar sair a partir de agora.
1: Esse assunto tem muitas complicações e muitas explicações a dar, né? Porque o que aconteceu com a Braskem? Ele está com uma dívida, essa dívida financeira de 10,9 bilhões de dólares, 56 bilhões de reais, e ela pediu uma recuperação extrajudicial. Então, isso aí não tem a justiça envolvido, então está uma negociação entre a empresa e seus credores. Até agora ela conseguiu a concordância de 40% dos credores, mas ainda tem nesses 90 dias que convencer os outros 60. Mas também, assim, os termos da proposta ainda não estão negociados nem com esses 40% que aceitaram a recuperação judicial. Então ela tem um caminho difícil para fazer nos próximos 90 dias, né? E ela já vem com dificuldades de antes. Os outros pagamentos permanecem em dia, ela não vai deixar de pagar, ela só suspende o pagamento da dívida financeira e os outros, trabalhadores, fornecedores e os que a quem a empresa deve indenização, isso continua sendo pago. Uma grande complicação da empresa é o que aconteceu em Maceió. Maceió afundando por causa da exploração de salgema. Ela comprou a empresa que já fazia antes e continuou retirando salgema do subsolo de Maceió. E aí bairros, essa história todo mundo acompanhou, bairros começaram a afundar. 60 mil pessoas tiveram que ser deslocadas, indenizadas. Já pagou 4 bilhões, ainda não foi o suficiente. Tem que fazer trabalhos para sustentação, para resolver esse problema ambiental gravíssimo. É um passivo gravíssimos, um problema social, um problema regional que a empresa tem que enfrentar. É uma empresa que produz resinas, é a maior empresa que produz resinas para vários tipos de plástico, vários tipos de utilização. Então, se ela quebrar, o Brasil vai ter um problema, a economia brasileira vai ter que importar essas resinas, isso vai ser uma grande dificuldade. Tem mais uma complicação, é uma empresa sócia da Petrobras. A Petrobras tem 49% do capital da empresa. Então, ela simplesmente não pode quebrar, mas a Petrobras também não pode ficar com esse passivo e assumir tudo a si, né? Hoje a empresa começou a ter dificuldades quando era da Odebrecht, gestão da Odebrecht. A Odebrecht se envolveu na Lava Jato, teve muita dificuldade, teve limitações de entrar em contratos públicos, porque estava sendo investigada por corrupção em contratos públicos, e ela teve dificuldades. Ela vendeu para o G4, então a situação é, os novos donos, a Nova Nor, que é o novo nome da Odebrecht, tem uma participação pequena, mas ela carrega esses passivos, passivos da corrupção, passivos do desastre ambiental. E no meio de tudo isso ainda surgiu outra coisa, Nadédia, que foi o aumento da produção desses produtos pela China e reduziu a margem.
2: Miriam.
1: E ainda tem os juros altos. Bom, diga, Nadédia.
2: Não, ia dizer que uma dívida desse tamanho assusta muito, né? Mas uma recuperação extrajudicial é uma iniciativa para mostrar que não é sem solução. Como é que a gente pode imaginar a Braskem saindo do outro lado dessa reestruturação?
1: Esses 90 dias são uma oportunidade. Então, ela tem agora que trabalhar bastante, convencer os outros credores, fazer uma boa proposta, fazer esse alongamento da dívida. Ela, ontem o Valor disse que ela poderia ir a mercado, mas depois disse que ela não vai vender ação. Enfim, não sei como é que ela vai fazer, mas ela pode convencer credores a transformar a sua dívida, né? Os seus créditos em ação, mas aí diluiria o capital da empresa que hoje está na mão do G4. Enfim, não é uma situação simples e não pode ser comparado a outros. Cada um teve sua própria história, outras empresas que tiveram dificuldades nesse momento, né? A Casas Bahia é uma parte a juros altos, mas não é só isso também. Ela teve dificuldade de gestão, ela teve acusações até de assédio da direção, né, dos donos da Casa Bahia, antigos donos. Enfim, cada empresa carrega sua própria história de erros e dificuldades, e o ambiente dos juros altos é hostil. Então, é essa travessia que ela vai fazer agora, dos 90 dias, e tomara que consiga chegar num bom termo nessa negociação, na Dédia e Milton.
0: Muito obrigado. Bom dia para você, Miriam.
1: Bom dia para todos nós.
2: Bom dia.
1: Até mais tarde na Dédia.
2: Até.
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0: Terça-feira, 25 de agosto de 2026. O STF criou um penduricalho e pagará um adicional de 22,5% aos assessores dos ministros. O benefício também contempla a elite dos servidores nas outras cortes superiores, como o STJ e o TSE. No Supremo, a medida atinge 276 servidores, com valor médio mensal de R$ 5.300. Em toda a cúpula do Judiciário, o penduricalho vai beneficiar 5.600 servidores, ao custo de mais de 150 milhões por ano. Os tribunais superiores alegam que a gratificação é regular e necessária diante da sobrecarga de trabalho, acúmulo de processos e redução dos quadros funcionais. Um relatório da Polícia Federal aponta que a lobista Roberta Luxinger recebeu quantias significativas em dinheiro vivo em meados do ano passado. Mensagens obtidas pelos investigadores mostram a empresária orientando o motorista a recolher pacotes lacrados com valores que a PF estima em cerca de R$ 300 mil, com posteriores repasses para contas bancárias e agência de turismo. A investigação apura a suspeita de que a lobista financiava de forma rotineira passagens aéreas para Fábio Luiz Lula da Silva, o Lulinha. A defesa do filho do presidente afirma que o cliente não cometeu atos ilícitos e não teve passagens pagas pela lobista no período citado, quando residia na Espanha. Mais de 50 mil pessoas tiveram de sair de casa no sul da China por causa da passagem de um tufão. O fenômeno já provoca chuvas torrenciais e inundações. Pelo menos 61 mil moradores foram afetados pela tempestade. As autoridades chinesas se preparam para a chegada do tufão à costa do país até a quarta-feira. Cruzeiro e Atlético Mineiro abrem às 9 da noite de hoje no Mineirão as quartas de final da Copa do Brasil. No encerramento da 24ª rodada do Campeonato Brasileiro, o Atlético Paranaense venceu o Botafogo por 3-2 no Nilton Santos. Horário de Brasília, 7h33.
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2: 7h34.
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0: já ouviu falar no Buzeira? Já deve ter ouvido no noticiário. Talvez nunca tenha consumido nenhum conteúdo produzido por ele. O Buzeira tentou ser jogador de futebol, tentou ser cantor de funk, e de repente foi para as redes sociais e o canal dele no Instagram bombou. Mais de 15 milhões de seguidores. E uma das coisas que deixou ele bastante famoso e aparentemente bastante rico também foram as promoções de rifas e sorteios virtuais, o que é uma prática considerada ilegal e está sendo investigada como exploração de jogos de azar, lavagem de dinheiro. E ele chamou muita atenção também porque ele participou lá de um cruzeiro com o Neymar e deu um presente milionário para ele. Esse presente que o Buzeira deu para o Neymar chamou a atenção da polícia e abriu espaço para novas investigações. Pedro Fagundes está com a gente em São Paulo e conta essa história para nós. Pedro.
1: Então, Milton, um colar de ouro avaliado em 2 milhões de reais dado de presente a Neymar pelo influenciador Buzeira foi justamente esse ponto de partida de uma investigação que chegou a uma rede suspeita de receptar e revender joias roubadas em São Paulo. Neymar, no entanto, não é investigado e a polícia também não afirma que o ouro usado no colar dele tenha origem criminosa. Ainda assim, a joia foi entregue ao jogador durante um cruzeiro do próprio jogador, cruzeiro Ney em alto mar, em 2023. A repercussão levou os investigadores ao fabricante Douglas Bonetti Rocha, conhecido como Jimmy. Ao apurar a origem do ouro usado por ele, a polícia identificou relações financeiras com Rony Gonçalves, que é apontado como intermediário entre criminosos e comerciantes no centro da cidade de São Paulo. De acordo com a investigação, alianças de outras joias roubadas chegavam a empresas que derretiam ouro e produziam novas peças para dificultar o rastreamento da origem. O delegado Ronaldo Saieg explica como funcionava essa etapa.
2: Desvelar todo o circuito do ouro, circuito criminoso do ouro, desde da subtração por meio de furto ou roubo, passando pelos intermediários até chegar nas empresas. As empresas que acabam comprando esse ouro sabendo que ser de origem criminosa, porque em razão de como ele chega, através de intermediários que também são criminosos, que também são alvos da operação.
1: A apuração também aponta Suedna Barbosa Carneiro, conhecida como Maninha do Crime, como integrante do núcleo responsável pela obtenção das joias. No celular dela, a polícia encontrou um vídeo em que um homem pesa alianças dentro de um copo plástico. Rony admite que negociou ouro com Suedna, mas afirma que não sabia de uma possível origem criminosa. Bem, nesta segunda fase da Operação Ouro Reverso, que justamente foi de onde partiu essa identificação do colar de Neymar Júnior, a polícia cumpre 4 mandados de prisão e 28 de busca e apreensão em São Paulo e também em Guarulhos. A justiça ainda determinou o bloqueio de cerca de 34 milhões de reais em bens dos investigados. Milton.
0: Estava vendo a imagem aqui que a nossa produção colocou à disposição dos ouvintes que estão lá no YouTube nos acompanhando, a imagem desse colar na dente acalado, no mínimo de mau gosto esse colar, não?
3: É, e a força cervical exigida para carregar esse acessório, impressionante, né?
0: Porque não é um colarzinho, né? Ou um colar assim com... É uma coisa enorme, gigantesca, né? Quase um outdoor que você coloca no pescoço.
3: Sabe aquela história de carregar uma melancia no pescoço? É tipo
0: pois
3: isso.
0: É, só que essa é de ouro, né? E vai ter que estar gerando aí pedidos de explicações por parte da polícia também e abrir o espaço aí para essa investigação. Quem sabe a polícia indo mais a fundo descubra aí uma série de outras irregularidades. Enfim, chama atenção aí essa extravagância toda provocada. E acabou chamando a atenção da polícia também. Agora são 7h39, Nadédia.
3: E vamos a Campinas, Milton, conversar com Felipe Pereira, recuperando e trazendo atualizações sobre aquele caso de furto de vírus em um laboratório na Unicamp. Felipe Pereira, bom dia.
4: Bom dia, Nadédia. A Polícia Federal investiga se os pesquisadores Soledad Palameta Miller e Michael Edward Miller usaram a estrutura e os recursos da Unicamp para impulsionar a Agrotrix. A empresa do casal foi criada para desenvolver vacinas orais para o agronegócio. Os investigados apostam no desenvolvimento de tecnologias para reduzir custos e facilitar a aplicação de vacinas em larga escala. A apuração ocorre justamente no contexto do desaparecimento de amostras virais de laboratórios da universidade. Por enquanto, não há comprovação nos autos de que as amostras desaparecidas beneficiaram a startup ou de que houve favorecimento privado. A Unicamp concluiu uma sindicância sobre o suposto furto e instaurou um processo administrativo para apurar as infrações dos envolvidos. O inquérito aponta que a Polícia Federal localizou materiais em três locais. Na casa do pesquisador, seis caixas com amostras biológicas estavam no congelador da cozinha, ao lado de uma embalagem de frango congelado. A inspeção indicou que alguns frascos podem estar associados a patógenos de saúde animal ou humana, mas os códigos internos não permitiram confirmar a origem exata. Na Faculdade de Engenharia de Alimentos, na Unicamp, cinco caixas com material biológico estavam em um ultracongelador a 80 graus Celsius negativos, e no Instituto de Biologia, os materiais estavam escondidos no subsolo e no andar térreo. Imagens de câmeras de segurança e dados de biometria mostram Soledad e Michael entrando em áreas restritas e saindo com amostras. O caso é investigado como furto qualificado por abuso de confiança. Pelo menos 24 cepas de vírus foram retiradas e localizadas em outros prédios da própria universidade. As gravações mostram que o veterinário circulava pelos laboratórios em horários noturnos, fins de semana e no recesso acadêmico. Ele trabalhou na área de biossegurança máxima sem utilizar os equipamentos de proteção obrigatórios para manipular agentes como dengue, chikungunya, zika, H1N1 e coronavírus. A professora Soledad também circulou por áreas restritas, mesmo após se desligar do grupo de pesquisa em janeiro do ano passado. A defesa do casal não foi localizada para comentar o caso. Nadédia.
3: Muito obrigada pelas informações, Felipe Pereira, em Campinas.
0: Nós temos agora 7h42, é aqui do Rio de Janeiro que falamos. Estou em contato aqui com o Diogo Bugalho, que está ao nosso lado, e tem outras informações a propósito das investigações em torno do espancamento daquele ciclista que infelizmente morreu aqui no Rio, em Copacabana. Diogo Bugalho, sua informação.
5: Milton, a Polícia Civil deve ouvir hoje mais cinco pessoas envolvidas indiretamente no espancamento de Cláudio Rafael Landeiro, de 37 anos, que foi acusado injustamente de roubar uma bicicleta em Copacabana. Entre os novos identificados estão um homem que aparece nas imagens do caso, acompanhando as agressões sem prestar socorro, uma funcionária de um bar que entrega um porrete a um dos seguranças que agrediu Cláudio Rafael e também três responsáveis, comerciantes responsáveis pela contratação dos vigias clandestinos que participaram do espancamento. Ao todo, segundo a investigação, são pelo menos oito pessoas que participaram direta ou indiretamente do linchamento. Quatro estão presas: os seguranças Davi Santos Machado e Jorge Luiz Ricardo Dias, e também os entregadores Felipe Eduardo dos Santos Silva e Ailton José da Silva. A polícia ainda tenta identificar um quinto homem que aparece em imagens dando um chute na vítima. Os envolvidos podem responder por homicídio triplamente qualificado. Cláudio Rafael foi espancado por quase 9 minutos. Novas imagens obtidas pela TV Globo ajudam a esclarecer como a agressão começou e mostram que ele não reagiu às provocações. Segundo a investigação, ele saiu de casa de bicicleta e foi até uma loja de conveniência em Copacabana, onde parou para pedir um cigarro avulso. Ele deixou o estabelecimento sem causar problemas. Na saída, um segurança passou a questioná-lo sobre a bicicleta. Segundo o relato de um funcionário, Cláudio respondeu que ela não era dele, mas a família acredita que Cláudio possa não ter conseguido explicar que a bicicleta pertencia à irmã, isso porque o Cláudio tinha transtornos mentais. A partir daí, a situação escalou, a bicicleta foi fotografada, os seguranças passaram a trocar informações sobre um suposto furto e outros envolvidos foram acionados. As imagens analisadas pela polícia mostram Cláudio conversando normalmente, até apertando a mão de um dos seguranças que o agrediu explodiu instantes depois. Na sequência, câmeras da região registram uma série de perseguições. O grupo seguiu Cláudio até uma escadaria onde ele se sentou. Foi nesse momento que o espancamento começou. Entregadores passaram a chamá-lo de ladrão e, inclusive, gravaram vídeos de todas essas agressões. Pouco depois, o grupo intensificou aí o linchamento. A polícia aponta que Cláudio recebeu 63 golpes, inclusive na cabeça, e depois do espancamento ficou no local por cerca de 30 minutos à espera de socorro. Ele foi levado para atendimento médico, mas morreu no dia seguinte em decorrência de hemorragia e traumatismo. Milton.
0: Muito obrigado. Esse foi o Diogo Bugalho falando ao vivo aqui do Rio de Janeiro, agora que são 7 horas e 45 minutos. A Agência Nacional de Proteção de Dados, a NPD, multou em 153 milhões e 700 mil reais a ByteDance, controladora do TikTok, por falhas no tratamento de dados pessoais de crianças e adolescentes. Decisão está publicada no Diário Oficial da União de hoje. A agência também determinou a eliminação dos dados coletados de forma irregular e aprovou um plano de conformidade apresentado pela empresa para reforçar a proteção de menores na plataforma. Segundo a agência, foram identificadas 5 violações à Lei Geral de Proteção de Dados em 2 formas de acesso ao TikTok. O feed sem cadastro, pode ser acessado sem criação de conta, e o feed com cadastro. No acesso sem cadastro, a agência concluiu que o TikTok tratava dados de crianças e adolescentes sem uma base legal válida e não adotava medidas suficientes para impedir esse tratamento. No acesso com cadastro, a ANPD apontou problemas semelhantes. A empresa tratava dados desse público para realizar o cadastro sem uma base legal válida e não adotava medidas eficazes para impedir o cadastro de crianças e adolescentes. A agência também afirmou que a empresa não demonstrou de forma suficiente que as medidas adotadas eram capazes de garantir o cumprimento das regras de proteção de dados. A multa se refere às condutas identificadas no período analisado pela agência. A ByteDance pode recorrer da decisão ao conselho diretor da NPD em até 10 dias úteis a partir da notificação que foi feita ontem ao TikTok. Agora são 7 horas e 47 minutos.
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3: 7h49.
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3: Tem ouvinte participando falando do trânsito. O Fernando falando da Avenida Fábio Prado com Vergueiro, trânsito lento. E tem também o Felipe que mandou um áudio pra gente.
5: Bom dia, pessoal CBN, compartilhando aqui com vocês que estou saindo de Guarulhos para Alphaville e a marginal está daquele jeito, super parado e muito carregado. Estou aqui na altura da ponte da Vila Guilherme e cada vez maior a fila de carros aqui. Então, quem utilizar esse caminho aqui, já se prepare e coloque a rádio.
3: Obrigada, Felipe. Obrigada, Fernando, pelas mensagens sobre o trânsito. Jaime Sampaio com outras informações.
6: Nadédia, o ouvinte destacou agora a situação na marginal do Tietê, bastante complicada mesmo na direção da Castelo Branco, ainda reflexo de uma ocorrência de mais cedo, quando um caminhão pegou fogo na pista central, próximo à ponte da Vila do Guilherme. Não tem mais bloqueio agora, mas ainda tem muito trânsito, muita complicação. Quem sai da zona leste da cidade reduz velocidade ainda na rodovia Ayrton Senna, pouco adiante da passagem pela rodovia Smith. Já na Dutra, a situação na marginal também provoca lentidão, desde a passagem pela Fernão Dias, na altura do 227. A boa notícia é que a partir da ponte Cruzeiro do Sul, a gente já encontra a condição de tráfego menos pior e volta a reduzir velocidade só na passagem pela ponte Piqueri e vai assim até o acesso à marginal Pinheiros.
4: Uma mensagem da Lili. 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Agosto de 2026.
3: 7h51. Guilherme Gimenez com a gente. Guilherme Gimenez.
7: Naded, o estado de São Paulo confirmou os 2 primeiros casos humanos de febre do Nilo Ocidental. Uma mulher de 34 anos de Ribeirão Preto já recebeu alta. Uma jovem de 18 anos de São José do Rio Preto permanece internada. A primeira paciente havia viajado recentemente para a região amazônica, mas ainda não se sabe, porém, onde as duas foram infectadas. O primeiro caso de morte da doença foi registrada no município de Imbituba, em Santa Catarina. Uma mulher de 77 anos morreu. O vírus é transmitido principalmente pela picada de mosquitos, como pernilongos e muriçocas, que podem se infectar ao picar aves contaminadas. A maioria das pessoas não apresenta sintomas. Cerca de 20% desenvolve manifestações geralmente leves, como febre. Nos casos mais graves, podem ocorrer meningite, encefalite e outras alterações neurológicas. Não há vacina nem antiviral específico para humanos. O tratamento busca apenas aliviar os sintomas. Nadédia.
3: Obrigada, Guilherme Gimenez.
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6: E cisterna do Rodoanel lenta na direção de Perus. Você já encontra dificuldades a partir da aproximação com a rodovia Regis Bittencourt e vai assim até adiante da passagem pela rodovia Raposo Tavares. Isso porque tem obras do lado direito com bloqueio de faixa e do lado esquerdo um caminhão está quebrado com bloqueio também. Esse afunilamento faz com que o ouvinte encontre pelo menos 6 km de lentidão e assim vai até a aproximação com a Castelo Branco. Depois o caminho é tranquilo. Na pista externa, o ouvinte não encontra dificuldades, o caminho é tranquilo.
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3: Guilherme Gimenez de volta com a novela da concessão da Enel em São Paulo. Diga lá.
7: Na DED, a Agência Nacional de Energia Elétrica rejeitou nesta segunda-feira o pedido da Enel para realizar uma perícia no processo que pode levar à extinção do contrato da empresa de energia em São Paulo. Com a decisão da ANEEL, a fase de análise do processo foi encerrada. A Enel terá agora 10 dias para apresentar os argumentos finais. Depois disso, a diretoria da ANEEL vai decidir sobre a recomendação de caducidade do contrato, uma medida que pode retirar da empresa o direito de prestar o serviço. A empresa havia pedido uma perícia independente para analisar questões técnicas, como os impactos do evento climático de dezembro de 2025. A Enel também questionou a concentração das funções de fiscalização, análise e julgamento do processo pela própria ANEEL. A agência rejeitou os argumentos e afirmou que os relatórios e pareceres feitos pelos técnicos são suficientes para analisar o caso. Segundo a ANEEL, uma perícia não é obrigatória, apenas porque existem questões técnicas ou estudos diferentes das conclusões da fiscalização. Em nota, a Enel reiterou que a perícia técnica independente e multidisciplinar solicitada pela companhia tem como objetivo permitir o aprofundamento de controvérsias relevantes para o caso, com especial atenção aos impactos sobre os consumidores. Nadédia.
3: Obrigada, Guilherme Gimenez.
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3: 7h57.
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0: Muito bom dia para você, Marcelo D'Agosto.
1: Bom dia, Milton. Bom dia, Nadédia. Bom dia, ouvintes.
2: Bom dia.
0: O Eduardo é de Uberlândia, nosso ouvinte, mandou mensagem para cbndinheiro@cbn.com.br. Ouço sempre que os títulos do Tesouro Direto estão sujeitos à marcação a mercado, devido à oscilação das taxas de juros. Esse efeito tende a diminuir à medida que o título se aproxima da data de vencimento? E outra, um título que está bem próximo da data de vencimento, por exemplo, com vencimento em 6 meses, fica menos sujeito aos efeitos da marcação a mercado? E aí?
1: Olha, vamos lá, Eduardo. Para entender o funcionamento da marcação a mercado dos títulos do Tesouro Direto, você tem que pensar de trás para frente. O que, que é isso? Quando a gente investe, pensa que está investindo o valor hoje para ter mais lá na frente, lá no futuro. E esse a mais é a valorização do investimento. Nos títulos pré-fixados e atrelados ao IPCA do Tesouro Direto, é diferente, porque você já sabe quanto vai ganhar lá no resgate. O título pré-fixado vale R$ 1.000 no resgate e o IPCA você resgata pelo valor nominal atualizado, que é um valor que é corrigido pelo IPCA. Mas é um valor fixo, a única diferença é que tem uma correção pelo índice de preços. E para ter a rentabilidade, o investidor então compra esses títulos do Tesouro com desconto. Quanto maior o desconto, maior a rentabilidade do investimento. E a rentabilidade é proporcional à taxa de juros, porque é um investimento de renda fixa. E essa taxa de juros oscila praticamente todo dia com base nas perspectivas para a inflação, no desempenho da economia, no comportamento do dólar e esses outros fatores que a gente sempre fala aqui. E quando a taxa de juros muda, muda também o valor do investimento no título do Tesouro Direto. O tempo de hoje até o vencimento é um fator importante, porque quanto maior esse tempo, maior o impacto de uma mudança na taxa de juros no valor do título. Então, em resumo, a regra geral é que um título que vai vencer em 6 meses, por exemplo, oscila menos do que um que vai vencer em 5 anos, porque esse tempo... ele tem um impacto maior no valor do título. Quanto maior o prazo, maior o impacto. Agora, você não devia se preocupar tanto com a marcação a mercado por 2 motivos. Um é que se você esperar até o vencimento, vai receber o que foi contratado. Se você comprar um título pré-fixado a 14%, vai receber o 14%. Se comprar IPCA mais 8%, vai receber esse valor. E o outro fator é que se você precisar vender o investimento antes do vencimento, vai ter a certeza que vai receber um valor justo. Então, a marcação a mercado, apesar dessa oscilação, acaba sendo um fator importante e seguro para quem investe no Tesouro Direto.
0: Muito obrigado, Marcelo. Bom dia.
1: Bom dia, um abraço e até amanhã.
2: Bom dia.
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0: Terça-feira, 25 de agosto de 2026. O Supremo Tribunal Federal realiza hoje o segundo dia de audiência pública para debater a lei antifacção. A norma é alvo de ações que questionam a constitucionalidade de regras como o aumento de penas para até 60 anos, o bloqueio antecipado de bens e o monitoramento de conversas entre presos e advogados. Durante as exposições, ministros defenderam a integração interestadual contra o crime organizado. Já entidades da sociedade civil, defensoria e Ministério Público divergiram sobre o rigor das punições e a preservação de garantias constitucionais. O presidente Lula vai se reunir amanhã com os presidentes do Senado, Davi Alcolumbre, e da Câmara, Hugo Mota, para articular a votação de propostas prioritárias do Executivo no Congresso. O governo busca avançar com temas como o fim da escala de trabalho 6x1, a PEC da Segurança Pública, o marco de minerais críticos e o fim da taxa das blusinhas. A presidente do México, Claudia Sheinbaum, descartou a possibilidade de o governador de Sinaloa, Rubén Rocha Moya, retornar ao cargo. O político foi acusado de narcotráfico pelos Estados Unidos e se licenciou em abril. Na ocasião, a justiça americana pediu a detenção e a extradição do governador mexicano. Ele é suspeito de ligação com um cartel fundado por Joaquim El Chapo Guzmán. O político retomou as atividades na sexta-feira, mas governou por apenas 32 horas em razão do repúdio das autoridades locais. A FIFA confirmou que o sorteio dos grupos da Copa do Mundo Feminina no Brasil será realizado no dia 11 de dezembro no Museu de Arte Moderna do Rio de Janeiro. A capital fluminense já havia sido escolhida para sediar a partida de abertura e a final do torneio, que será no Maracanã. A competição contará com 32 seleções na disputa pelo título mundial. 18 equipes já estão classificadas. No horário de Brasília, 8:03.
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1: Destaco agora chegar a São Paulo pelas rodovias Castelo Branco, lenta a partir do quilômetro 20 até o acesso à marginal do Rio Pinheiros e Tietê. A rodovia Anhanguera também é lenta a partir do quilômetro 14 e pela rodovia dos Bandeirantes você reduz velocidade ainda antes da Avenida Mutinga.
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2: 8:05.
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2: 8:05.
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4: Muito bom dia a você que escolheu ficar mais bem informado ouvindo o Jornal da CBN, na manhã desta terça-feira, 25 de agosto de 2026.
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0: Malu Gaspar, bom dia para você.
1: Bom dia, Milton. Bom dia, Nadédia. Milton nos visitando hoje, Nadédia, no Rio de Janeiro.
2: Pois é, eu quero ir também, Malu. Bom dia.
1: Vem, tá convidadíssima. Vamos arrumar uma programação para você aqui. Uba. Logo, logo.
0: Malu Gaspar que estará com a gente, Lauro Jardim e Maria Cristina Fernandes também na sabatina com o candidato à presidência do Partido Novo, Romeu Zema. E que acompanha desde o fim de semana, debates, entrevista de ontem. O que você nos traz aí do que você tem visto nessa movimentação dos últimos dias, Malu?
1: Pois é, Milton, o que mais me chamou a atenção nesses últimos dias foi essa absoluta ausência do debate entre os candidatos que estão mais bem colocados na pesquisa, né? Eu assisti o debate do domingo, como você também deve ter visto, né? E a gente tem feito algumas reportagens do blog, matérias, e esse é um debate que vem rolando por conta dessa ausência dos candidatos nos debates que estão sendo promovidos. Se essa vai ser uma eleição sem debate, se essa vai ser uma eleição sem os embates que são tão importantes para a gente entender como cada um se comporta, os contrapontos que são feitos, né? E aparentemente sim, Milton, assim, a atitude do Lula e do Flávio Bolsonaro de não irem a esse debate da Band, que foi tão lamentável, ela deve se reproduzir, talvez não no debate da Globo, a depender da circunstância que haja, até porque é considerado o debate mais importante, já rola na reta final da eleição, mas mesmo sobre esse ainda há dúvidas. Em 1998, por exemplo, o Fernando Henrique Cardoso decidiu não ir, não teve debate, né, no segundo turno. Então, isso pode acontecer. Eu acho não só lamentável, como pode pegar mal para eles. Até tem uns números da consultoria Bytes que eu peguei aqui, falando que depois do debate, as menções ao Lula, por exemplo, na internet eram muito mais negativas do que positivas, 48% de negativo e 10% de positivo, mas eles ainda assim resolvem não ir, porque não querem enfrentar embates duros, contraditórios, principalmente nesse momento, né, de escândalos envolvendo as duas candidaturas, né? O Flávio também, Flávio Bolsonaro também prefere não ir, porque já que ele não pode bater no Lula, seria ele que ia apanhar dos outros candidatos, como continuaram apanhando, né? Os candidatos todos criticaram, a própria Band classificou esses candidatos como fujões, que são mesmo, né? Você não pode, numa democracia, achar que está tudo bem fugir de debate. Mas aparentemente é essa a tendência, eles querem participar apenas de entrevistas em locais que eles consideram favoráveis, sem ter que responder pergunta difícil. Inclusive o Romeu Zema, que desistiu do debate, e a gente até agora não entendeu por quê, né? Com um candidato que precisa aparecer, que não tem tempo de TV, como é que ele desiste de ir num debate que é uma oportunidade tão boa de visibilidade, né?
2: E Malu, falando no Zema, ainda há pouco foi publicada na sua coluna no Globo uma informação a respeito de uma denúncia contra ele por calúnia contra o Gilmar Mendes. O que pode acontecer no STJ?
1: Pois é, Nadege, aí é um outro pessoal que está querendo escapar do escrutínio, né? A gente viu que o Gilmar Mendes fez uma queixa-crime contra o Romeu Zema por conta dos vídeos de fantoches que ele fez criticando o STF, um específico sobre a decisão do Gilmar de impedir a quebra do sigilo da empresa do ministro Dias Toffoli, lá atrás no caso Master, e o Gilmar entrou com uma queixa-crime que foi parar no STJ, o Superior Tribunal de Justiça, que é o que julga os governadores, né? E ao invés de tocar isso adiante, decidir de uma vez o que é que isso significa, os ministros do Supremo, do Superior Tribunal de Justiça, vêm dizendo, foi uma apuração do repórter do blog Rafael Moraes Moura, eles vêm dizendo que vão esperar que a eleição passe. Eu acho que eu sei por quê, Nadeja, porque nesse caso é uma queixa-crime um tanto absurda, porque a crítica, ela deve ser permitida, né? Não tem como você, não houve ali nenhuma coisa além da crítica apenas, né? Aí você vai mandar prender uma pessoa que faz uma crítica ao Supremo. Muita gente no Brasil acabaria presa, né? Estou falando de crítica, tá, gente? Não de defesa de golpe de Estado. Então, eu acho que é para poder deixar o tempo passar e essa crítica e essa queixa-crime caducar sem que o judiciário passe mais um constrangimento.
0: Certo. Malu, obrigado aí pela sua análise e a gente se encontra 10:30 da manhã aqui no Rio de Janeiro para essa sabatina com Romeu Zema. Será a primeira de uma série com os candidatos à presidência. Você estará ao nosso lado em todas elas. Até mais.
1: Isso aí, vamos nos ver e vamos esperar que todos os ouvintes acompanhem, né?
0: Estarão acompanhando, pode ter certeza.
1: Eles vão nos deixar. Abraço pra todo mundo.
0: Até mais.
2: Tchau. Até.

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3: 8:13.
4: Redor Norte Sul lento na direção de Santana, desde a passagem pela Avenida Professor Vicente Rau até a aproximação e passagem pelo Parque Ibirapuera. Depois, o ouvinte não encontra mais dificuldades na direção de Santana. Sentido Interlagos, há problemas em toda a região central, desde a Avenida do Estado até a ligação Leste-Oeste e mais à frente, na passagem pelo Viaduto República Árabe Síria até a aproximação com o Aeroporto de Congonhas.
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3: O Jaime Sampaio falou do Corredor Norte-Sul. Nosso ouvinte Paulo Cavalcante falou de lá também. Corredor Norte-Sul sentido aeroporto bem devagar. E o Sullivan, mais cedo, falou de linha 11, trem super lotada, que não estava dando para embarcar, lentidão. Perguntou o que estava acontecendo. A gente procurou aqui informações. Por enquanto, a única informação é de que a operação está normal. A gente segue acompanhando.
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1: Avenida dos Bandeirantes, lenta na direção da Marginal do Rio Pinheiros, não vale a pena, está completamente parada do aeroporto até a aproximação com a Marginal do Rio Pinheiros. Nesse caminho você faz melhor pela jornalista Roberto Marinho. Já na direção do sistema Anchieta Imigrantes, a Avenida dos Bandeirantes é boa opção. Queria destacar também que a operação comboio agora em vigor na praça de pedágio da Via Anchieta, do 31 ao 40 no sentido litoral, isso provoca lentidão, o ouvinte que segue pela Imigrantes encontra caminho melhor.
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4: A Prefeitura de São Paulo avança em mais uma etapa da revitalização do centro, ampliando incentivos para transformar prédios ociosos em moradias, recuperar imóveis históricos e estimular a ocupação da região por comércio e atividades culturais. O Requalifica Centro e a subvenção econômica já alcançam 50 edifícios, conforme explica Elizabeth França, secretária de Urbanismo e Licenciamento.
5: O quarto chamamento que fizemos recentemente, ele coloca mais 200 milhões para o programa de retrofit na região central. 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
7: Leonardo Dai, bom dia.
8: Bom dia, Nadédia, bom dia, ouvinte do Jornal da CBN.
7: Sabe, Léo, que o Neymar já apareceu por aqui mais cedo no noticiário porque foi presenteado com um colar de ouro avaliado em 2 milhões de reais do tamanho de um outdoor que ele ganhou do influenciador Buzeira e que acabou dando origem a uma investigação de uma rede suspeita de receptação. Mas ele não é investigado, ressaltando, mas é de costume, né, ele aparecer primeiro na celeuma e depois do futebol. A quantas anda o Neymar, Léo?
8: Então, amanhã tem Palmeiras e Santos no Nubank Park, primeiro jogo das quartas de final da Copa do Brasil, e o Neymar é o grande mistério em torno desse jogo, porque o Neymar não gosta de jogar em gramado sintético, como é o caso do Nubank Park e campo do Palmeiras. O Neymar teve uma presença em gramado sintético desde que ele voltou para o Santos, que foi num jogo contra o Atlético Mineiro em Belo Horizonte, mas ele não gosta, já falou que não gosta, e em geral ele não joga. Pela importância que o jogo de amanhã tem, um primeiro jogo de quartas de final de Copa do Brasil, essa presença ela pode acontecer. E aí, assim, eu acho que seria de ótimo tom para o Santos que o Neymar jogasse, porque o Neymar, acho que a gente teve três fases aí do Neymar desde que ele voltou para o Santos. Teve uma fase em que a importância dele para o time era questionável, teve uma, isso no ano passado principalmente, teve uma segunda etapa no primeiro semestre desse ano, em que ele era o melhor jogador do Santos, mas ainda estava num nível abaixo do que a gente podia esperar de um grande jogador do futebol brasileiro, e tem esse terceiro momento agora, em que ele não é ainda aquele Neymar do passado, que talvez ele não vá ser nunca mais na carreira, mas ele já é pela primeira vez desde que ele voltou, sei lá, pelo menos um dos 5 ou 10 melhores jogadores do futebol brasileiro nesse pós-Copa. Então, seria muito importante para o Santos que ele jogasse. Eu entendo os questionamentos em torno do gramado sintético, não existe nenhuma comprovação ainda assim inequívoca de que gramado sintético aumente risco de lesão, mas vários jogadores, não só o Neymar, não gostam de jogar no sintético. Agora, pela importância do jogo, Neymar podia fazer uma forcinha e jogar pelo Santos amanhã contra o Palmeiras às 9h30 no Nubank Park, a ver se ele vai pro jogo ou não.
7: Eu pessoalmente recomendo o máximo cuidado com o Palmeiras, não por nenhum trauma pessoal.
8: Esse gramado sintético realmente é um
7: perigo, né,
8: é um
7: menino?
8: Perigo.
7: Nossa.
8: Você pisa lá em 10 minutos.

0: você tomou 3 gols. É realmente perigosíssimo o gramado sintético do Nubank Park.
1: Ai, ainda dói. Mas você vê como eu fico bem com você quando você não tá falando do Vasco?
0: É verdade, a gente precisa fazer menos Palmeiras e Vasco, então, ao longo do campeonato, tem que cancelar esse jogo aí nas próximas edições.
1: Combinado. Leonardo Dai, obrigada, um beijo para você, até amanhã.
0: Beijo, até mais.

Participe da nossa programação, mande sua mensagem aqui pro nosso WhatsApp. Perdão. 11 99 911 9981. Manda sua informação do trânsito, conta como é que tá o tempo por aí, tô esperando sua mensagem.

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0: Bom dia para você, Carlos Alberto Sardenberg.
1: Bom dia, Milton. Bom dia, Nadédia. Bom dia, ouvintes.
2: Bom dia, Sardenberg.
0: Sardenberg, o presidente do Banco Central, Gabriel Galípolo, disse que não foi a alta dos juros que causou o superendividamento das famílias, mas sim o aumento da oferta de empréstimos, ou seja, não foram os juros, foi o crédito. Eu queria ouvir sua análise.
1: Pois é, Milton, foi um comentário bem interessante, porque o que ele disse basicamente é que não adianta você ficar estimulando o crédito e depois reclamar da inadimplência. E isso é, me chamou a atenção, um comentário interessante, porque tem muita gente dentro do próprio governo, das áreas econômicas do governo, dizendo que vai tudo bem com as contas do governo, o problema é a altura dos juros, né? Os juros que são muito elevados. E, de fato, os juros são muito elevados e causam um impacto muito grande na dívida do governo. E só que o que está acontecendo é que quando você olha assim, os últimos anos de atividade econômica no Brasil, há dois polos de crescimento, de expansão, que puxam o crescimento econômico. Um é o consumo privado, né? O consumo privado, os gastos das famílias que foram estimulados tanto por ganhos de salário real, ganhos de salário real que de fato ocorreram nesses últimos anos, e também pela grande oferta de créditos, inclusive por políticas do governo, né? O governo acaba, por exemplo, de lançar essa política de financiar automóveis para motoristas de aplicativos. E, enfim, quando você olha assim, o desempenho do governo, você vê várias medidas de apoio ao crédito privado, sem contar as medidas de ajuda para sair da inadimplência, como desenrola um, desenrola dois. Por que que o desenrola dois foi necessário? Porque as pessoas negociaram suas dívidas no primeiro e voltaram a se encrencar, voltaram a ter problemas na fase posterior. E, de outro lado, nós temos o governo gastando muito. Então, o crescimento econômico está ligado a dois volumes altos de crescimento do consumo. Consumo das famílias e os gastos do governo. Então, isso não dá para continuar assim por muito tempo, porque você vai ter, de um lado, o aumento dos déficits do governo e o aumento do endividamento das famílias. Há claramente um limite para esse crescimento e nós já estamos encontrando nesse limite. Quer dizer, tem que haver, digamos assim, um desenrola para o próprio governo, né, que está endividado e pagando caro pela sua dívida, né, as dívidas do governo. O governo já está pagando, para financiar os seus títulos, pagando inflação mais 6%, mais 8%, na verdade. Inflação mais 8%, o que é um juro enorme. E o que vai vencer no ano que vem, vencimentos já marcados para o ano que vem, indicam a necessidade de ter um ajuste fiscal, um ajuste de contas públicas, qualquer que seja o candidato eleito. E eles não gosto de falar muito desse assunto durante a eleição, porque trata-se de corte de gastos. Então, o assunto mal aparece agora que as campanhas estão, de fato, começando. E para as famílias, é preciso ter restrições ao crédito, né? Estabelecer algumas medidas, por exemplo, que as famílias que já estão, a pessoa que já está endividada, que renegociou a sua dívida, não pode fazer dívida nova depois de ter renegociada a dívida anterior. Esse é só um exemplo, mas o ponto básico é o que foi levantado pelo presidente do Banco Central. Você não pode estimular o crédito, né, e depois reclamar da inadimplência, que é exatamente o que está acontecendo no Brasil. Você não pode, por outro lado, estimular e aumentar o gasto público e depois reclamar que os juros estão altos, porque os juros estão altos justamente por causa do aumento do gasto público. Então, é um tema essencial para o próximo governo é exatamente esse, como desenrolar essa questão da inadimplência da dívida das pessoas, das famílias, e como desenrolar a dívida do governo, o déficit do governo central. E está se falando pouco disso, Milton e Nadédia.
0: Muito obrigado, um bom dia para você, Sardenberg, até logo mais, meio-dia.
1: Até logo mais, não, até logo mais, meio-dia, não, até logo mais às 10:30.
0: Ah, tá bom, que bom saber que você estará com a gente.
1: Até logo um abraço. Às 10:30 na entrevista com o
0: Romeu Zema.
1: O ex-governador Romeu Zema.
2: Até já.
0: Perfeito, muito obrigado. Ora, são 8:28. Fique com o É da Sua Conta do PicPay com a Renata Flores.
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2: 8:30.
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0: Terça-feira, 25 de agosto de 2026. A confiança do consumidor, medida pela Fundação Getúlio Vargas, teve em agosto a quarta queda consecutiva. O indicador recuou 3,6 pontos e ficou em 84,7, menor nível desde novembro de 2022. O resultado reflete a piora das expectativas para o futuro e uma percepção mais desfavorável sobre o momento presente. Começa hoje, no Rio de Janeiro, o júri popular do sargento da Polícia Militar, acusado de matar dois jovens em outubro de 2015. As vítimas, Tiago Guimarães Dingo e Jorge Lucas Paz, passavam de moto perto de uma viatura quando foram baleadas pelas costas. O PM, Carlos Fernando Dias Chaves, alegou ter confundido um macaco hidráulico transportado na garupa com uma arma, versão contestada por outros policiais da equipe. O réu responde por duplo homicídio. O INSS voltou a permitir a contratação de empréstimo consignado para aposentados e pensionistas, sem a exigência de biometria facial. A validação obrigatória para coibir fraudes agora pode ser substituída pelo acesso ao Meu INSS via conta gov.br com autenticação bancária. A medida tem o objetivo de atender beneficiários com dificuldades técnicas ou limitações físicas. A Suprema Corte dos Estados Unidos autorizou o governo federal a prosseguir com o plano de restringir o voto pelo correio antes das eleições de meio de mandato, marcadas para o dia 3 de novembro. Em uma decisão de emergência, os ministros afirmaram que o presidente Donald Trump poderia avançar na adoção de um decreto que manda o serviço postal ajudar a definir que eleitores poderão receber cédulas pelo correio. No horário de Brasília, 8h32.
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0: Rodovia Raposo Tavares, lenta na direção de São Paulo, desde o 30 na região de Cotia até o 23 em Granja Viana. Depois, o ouvinte volta a encontrar dificuldades desde o Rodonel até a chegada a São Paulo. São pelo menos 17 quilômetros de lentidão. O ouvinte vai reduzindo velocidade por todo esse caminho sem encontrar grande alívio. É vários pontos de parada e congestionamento. Na direção do interior, no entanto, o caminho é tranquilo. Você faz uma boa opção se seguir pela Raposo Tavares em direção ao interior.
1: 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Agosto de 2026.
2: 8h33.
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4: Votar deve ser uma obrigação do cidadão ou uma escolha? No Brasil, o voto é obrigatório para quem tem entre 18 e 70 anos. É facultativo para jovens de 16 e 17 anos, pessoas com mais de 70 anos e analfabetos. A obrigatoriedade faz parte da história eleitoral brasileira desde 1932 e parte da ideia de que escolher os governantes não é apenas um direito, mas também um dever do cidadão. É isso que discutiremos hoje nos 50 debates para o Brasil. O voto deve continuar obrigatório ou chegou a hora de o Brasil permitir que cada cidadão decida se quer ou não participar da eleição? Para debater, convidamos Gaudêncio Torquato, consultor de política e de comunicação organizacional, e Maria Tereza Aina Saidek, cientista política e docente da Universidade de São Paulo. Gaudêncio Torquato, muito obrigado pela sua gentileza de ter aceitado nosso convite. Bom dia.
5: Bom dia, Milton. Com muito prazer que participe dessa audiência.
4: Maria Tereza, muito obrigado pela sua gentileza também de ter aceitado o convite. Bom dia.
6: Bom dia, é um prazer estar com vocês.
4: E conforme combinado previamente com os convidados, cada um responderá duas perguntas, minha e da Nadédia. Cada resposta terá cerca de 2 minutos de duração. Começo com o senhor Gaudêncio Torquato para entender por que votar deve ser um direito, mas não uma obrigação. O que que a democracia brasileira ganharia se o eleitor pudesse simplesmente decidir ficar em casa?
5: Não, absolutamente. Primeiro eu preciso dizer que o voto facultativo apresenta hoje uma quebra de 35% da participação popular, ou seja, estariam aptos a votar apenas 158 milhões de eleitores. Agora, isso não significa absolutamente que com isso a democracia enfraquece, porque o direito de votar abre também, a liberdade de votar abre também a liberdade de não votar. Ou seja, você pode escolher o candidato, mas também pode não querer obrigatoriamente ir às urnas. Então, o voto facultativo, na minha visão, permite maior liberdade de expressão ao eleitor. Significa um voto mais racional, menos emocional, muito mais consciente, muito mais cívico. Nos últimos tempos, o voto no Brasil está saindo do coração para a cabeça. O voto emotivo está dando lugar ao voto racional, ao voto consciente. Então, a cidadania ativa se faz com a liberdade de querer ir ou não querer ir votar. Então, essa posição, ela está sendo hoje observada em alguns países, por exemplo, nos Estados Unidos. O voto facultativo, ele permite que 50% não vá às eleições. Mas na França, por exemplo, tem chegado até mais de 80% de participação, embora o voto seja facultativo. No Reino Unido, há eleições em que mais de 70% do eleitorado comparece também, o voto facultativo. Não significa, portanto, o voto facultativo enfraquecimento da democracia. Ao contrário, só vai às urnas quem tem consciência cívica, quem é cidadão ativo, Milton.
4: E agora me permita ouvir então aqui a Maria Tereza, professora, se votar é um direito do cidadão, por que que o Estado deve obrigá-lo a exercer esse direito? Por que não permitir que cada pessoa decida se quer ou não participar da eleição?
6: Pois é, você tem toda a razão, eu concordo inteiramente com o professor Gaudêncio, só que nós temos que olhar por que foi introduzido o voto obrigatório no mundo inteiro. Na verdade, foi uma tentativa de fazer com que aqueles que poderiam se expressar e estavam excluídos se expressassem. Na verdade, isso favoreceu as minorias econômicas. Então, os pobres passando a votar, o que que aconteceu? Diminuía o poder das grandes elites, diminuía o poder daqueles que eram mais poderosos. A pergunta que nós temos que nos fazer hoje é: esse voto foi introduzido no Brasil em 1932. Tudo bem. Desde lá, muitas situações se alteraram no país. Não é? Nós crescemos em índice de escolaridade, crescemos em índices de diminuiu a pobreza no país. Então, vale a pergunta: será que aquilo que aconteceu desde de 1932 ainda está presente hoje? Ou o eleitor tem a capacidade de escolher se ele quer ou não? Então, eu acho que são dois ângulos diferentes. Um é a hipótese do indivíduo, do eleitor. Ele tem o direito de escolher. E a outra questão é quais são os impactos do voto no sistema como um todo. Eu acho que eu concordo inteiramente com o professor Gaudêncio, sobretudo na seguinte dimensão: as pessoas votam, no dia seguinte elas esqueceram em quem votaram. Então, esse sistema já mostra que ele tem um problema aí que tem que ser resolvido e pensado.
2: Gaudêncio, se o comparecimento cair para 40, 50% do eleitorado, como acontece em países com voto facultativo, um presidente eleito por uma fatia minoritária da população teria a mesma legitimidade que tem hoje? Existe um piso de comparecimento abaixo do qual o resultado perderia essa legitimidade? Gaudêncio, nos ouve?
5: Estou ouvindo. Olha aqui. Primeiramente, pegando aí o gancho da professora Sadek, você dizer que em 1932 o voto abarcava apenas 10% da população ativa. 10% apenas da população. Era um eleitorado muito pequeno. Então, evidentemente, justificava-se na oportunidade o voto facultativo. Agora, o voto obrigatório para tentar, vamos dizer assim, começar uma experiência eleitoral no Brasil com um número maior de eleitores. Agora, o que olhar para cá, que o eleitorado rural hoje abriu o campo para o eleitorado urbano, que evidentemente é a maior massa eleitoral do país, é a população urbana. Então, eu acredito que os valores mudaram, o sentido do voto também mudou. Como eu disse, o voto ficou mais consciente, mais racional. As crises que têm se desenvolvido ao longo do tempo, as denúncias de corrupção, os escândalos, eles têm, de uma certa forma, afastado a sociedade do poder político. E, nesse momento, é importante que acendamos a vela, a luz, para esse voto mais consciente, mais cívico. O João Stuart Mill, ele dizia que a sociedade precisa de cidadãos ativos, não cidadãos passivos. Esses cidadãos ativos são os cidadãos que devem escolher livremente o seu direito de votar ou não votar. Como nós estamos vendo em alguns países, essa participação de voto facultativo tem sido muito maior, tem aumentado nos últimos tempos. Nos países europeus, por exemplo, há uma crescente expansão do voto facultativo que implica um voto maior, uma participação maior do eleitorado. Uhum. E não o contrário, quer dizer, o voto obrigatório tem afastado o eleitor das urnas.
2: Maria Tereza, na democracia, um presidente eleito por uma fatia minoritária da população tem a mesma legitimidade do que aquele eleito por uma fatia maior causada pela obrigatoriedade do voto?
6: O que as pesquisas mostram é o seguinte: quando as eleições são muito competitivas, o comparecimento tende a crescer demais nas eleições, independentemente do voto ser facultativo ou obrigatório. Quando as eleições não são competitivas, o comparecimento tende a cair. Agora vamos pensar o seguinte na situação brasileira. Hoje, nós temos uma situação que, apesar do voto ser obrigatório, as sanções são muito baixas. Não é? Quer dizer, o que se paga do ponto de vista financeiro é muito baixo. Agora, é claro que quando o voto é facultativo, o voto é mais consciente. As pessoas vão porque elas têm consciência do seu dever. E tendo consciência do seu dever, elas podem ter um voto mais consciente, mais indicado e, mais do que isso, elas certamente se lembrarão do seu voto. Uma pesquisa que me entristece muito, assim, como pesquisadora, é ver que 2 dias após as eleições, a maior parte da população não sabe em quem votou. Quer dizer, sabe para os cargos do executivo, mas para o legislativo, não. E na situação que nós estamos vivendo, o legislativo ganhou muito poder. E ao ganhar muito poder, é necessário que o voto, sobretudo para o Senado, quando está em pauta questões que são muito relevantes para a vida política do Brasil, sejam votos mais conscientes e sabidos por que é que se vota.
4: Maria Tereza Sada aqui, Gaudêncio Torquato, quero agradecer a gentileza de vocês terem trazido aqui os seus argumentos a propósito dessa discussão do voto obrigatório ou facultativo nas eleições brasileiras. Muito obrigado pela presença de vocês, obrigado também a você que está participando aqui, mandando suas mensagens a propósito desse assunto. E eu quero reforçar aqui, primeiro, que todos esses debates que nós estamos propondo aqui para os nossos convidados, todos esses debates ficam à sua disposição no canal da CBN, no YouTube, no nosso site, lá na CBN, no cbn.com.br. Agora, também quero reforçar o convite, porque hoje, 10:30 da manhã, iniciamos a série de sabatinas com os candidatos à presidência da República. Os 6 mais bem classificados, colocados na última pesquisa Quest, foram convidados para a participação. Candidato Lula e Flávio Bolsonaro não confirmaram presença. De acordo com o sorteio, o entrevistado de hoje será Romeu Zema, do Novo. Amanhã nós teremos a oportunidade de entrevistar Ronaldo Caiado, do PSD. Na quinta-feira, Renan Santos, do Missão. E na sexta-feira, Augusto Cury, do Avante. Participam desta entrevista os jornalistas do Globo, do Valor e aqui da CBN. Eu estarei ao lado da Malu Gaspar, do Lauro Jardim e da Maria Cristina Fernandes. E você acompanha esta entrevista por todas as plataformas aqui da CBN, do Globo e do Valor Econômico também. Agora são 8:46.

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1: 8h49.
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1: Fernando Haddad exaltou o ministro André Mendonça pela atuação à frente das investigações que ligam Lulinha ao escândalo do INSS, mas criticou, destacando que vazamentos seletivos podem comprometer a responsabilização de envolvidos. O petista cancelou uma agenda de campanha para participar de um jantar com empresários. Tarcísio de Freitas se reuniu com empresários e comerciantes na capital. Fala Pedro Pupulim.
5: O candidato do PT ao governo de São Paulo, Fernando Haddad, elogiou nesta segunda-feira o ministro do Supremo Tribunal Federal, André Mendonça, pela condução das apurações sobre o suposto envolvimento de Fábio Luiz da Silva, o Lulinha, filho do presidente Lula, com o escândalo do INSS. O petista também criticou vazamentos sigilosos sobre as investigações e afirmou que o governo federal está concedendo autonomia à PF para quaisquer investigações.
6: Porque senão você vai chegar no fim do processo, o processo vai ser anulado e você não vai conseguir condenar a pessoa. Então, se você seguir o protocolo com a liberdade que o governo federal está dando, o governo federal não está mexendo um dedo para trocar ministro, superintendente, delegado geral, está todo mundo trabalhando, inclusive com a liderança do ministro André Mendonça, que está muito empoderado para fazer o que precisa ser feito.
5: Haddad ainda celebrou o fato de que seu adversário na disputa estadual, o governador Tarcísio de Freitas, do Republicanos, terá somente, nas palavras dele, o dobro do tempo do petista em TVs e rádios no horário eleitoral gratuito, que começa no dia 28 de agosto. Haddad disse que achava, inicialmente, que a diferença de tempo entre os dois seria mais desproporcional. Tarcísio terá 6 minutos e 20 segundos de propaganda na TV, contra 2 minutos e 40 segundos de Haddad. Haddad também cancelou uma agenda de campanha que deveria ter acontecido em São Miguel Paulista, zona leste da capital, por questões de logística. De acordo com integrantes da campanha do petista, Haddad precisou cancelar a agenda para conseguir participar a tempo de um jantar com empresários. Já Tarcísio de Freitas fez nesta segunda a primeira caminhada de rua de campanha ao Palácio dos Bandeirantes. Antes, participou de um encontro com empresários e comerciantes do centro da capital que entregaram um manifesto de apoio à candidatura dele. Na ocasião, os empresários elogiaram a gestão Tarcísio por ações na área de segurança e destacaram a necessidade de continuidade das medidas de recuperação do centro da capital. Tarcísio agradeceu o apoio e afirmou que pretende ampliar as ações de segurança e revitalização do centro. Com colaboração de Bruna Barbosa, de São Paulo, Pedro Pupulim.
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18: Tem um atropelamento por moto na Senador Queiroz, no sentido da Avenida Ipiranga, na pista da esquerda, na altura da Rua Barão de Duprá, ocupa a faixa exclusiva de ônibus, vai causando bastante congestionamento por ali, a via que já está bem travada, a pista da esquerda e também a pista da direita, ambas com problemas, pelo menos até a altura do corredor norte-sul, vale evitar esse caminho. Na região central, inclusive, problemas também pela Avenida do Estado, entre a região ali da Praça da Armênia e a região do Mercado Municipal, e pelo corredor norte-sul, problemas principalmente no sentido do centro da Praça Campo de Bagatelle até a ligação leste-oeste.
1: 8h56.
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0: pro fundo da rede, na marca de 33.
1: Muito bom dia para você, Paulo Vinícius Coelho.
2: Muito bom dia para você, Miltoninho. Muito bom dia, Nadésia Calado. Tudo bem?
3: Bom dia, PVC.
1: Esta foi a vitória do Atlético Paranaense sobre o Botafogo, fechando a rodada do Campeonato Brasileiro.
2: Décima rodada, não, 24ª rodada, o décimo jogo. Só 7 mil pessoas no estádio Nilton Santos, foi uma tristeza, público que tinha respondido no jogo contra o Cienciano, foram 22 mil presentes contra o Cienciano, mais do que o dobro do que o jogo da primeira fase contra o Racing, mas o torcedor do Botafogo está sofrendo com a mudança de tudo.
1: E ontem não dava para sair no Rio de Janeiro à noite, né, PVC?
2: Oi?
1: O tempo ontem não convidava ninguém para sair, para ir a lugar nenhum no Rio de Janeiro ontem, né?
2: Sim, a torcida do Botafogo, eu acho que tem uma coisa que mudou muito no futebol brasileiro, não mudou tanto porque a média de público do campeonato é de 23.500 pagantes, mas é a quarta melhor média de público da história, né? O que o Botafogo não conseguiu fazer ainda foi transformar os sócios torcedores com planos de fidelização, porque você ganha Corinthians, Palmeiras, São Paulo em menor escala, quanto mais você vai, mais benefício você tem para comprar o ingresso. Se você não vai, você não tem prioridade no seu ingresso. O Botafogo não tem isso. Então, o torcedor desaparece ou aparece de acordo com o momento do clube. O que sempre foi assim, é normal que seja. Uhum. Podia ser um pouco, tem muito mais botafoguenses que os 7 mil que estão ali, né? Tanto que tinha 22 mil conscienciando, depois de tomar 6-1 conscienciando, tinha 22 mil pessoas. Mas acho que a notícia, hoje, a questão do Botafogo, que é a questão do que vai acontecer com a SAF, do empresário mexicano Gabriel de Alba, que está chegando para dar esperança de refazer esse projeto de SAF do Botafogo. A notícia hoje é o Atlético Paranaense, que é terceiro colocado, está um ponto abaixo do Flamengo. E pode tirar do Flamengo a vice-liderança na próxima rodada se o Atlético ganhar do Fluminense no domingo às 11 da manhã. E se o Botafogo te roubar ponto do Flamengo, que nesse momento não parece provável. O Flamengo é muito favorito no clássico do Maracanã, domingo que vem, às 16h. Mas o Atlético está um ponto atrás do Flamengo em terceiro lugar. A melhor campanha da história de um time que veio da segunda divisão, no mesmo ano em que voltou à primeira divisão, é do Grêmio de 2023, vice-campeão brasileiro. Ninguém foi mais do que vice-campeão brasileiro, o Atlético está tentando empatar essa questão com o Grêmio. Num aspecto, o Atlético passou o Flamengo ontem, na artilharia. O Kevin Viveiros fez 2 gols, um desses que a gente ouviu, que o Pascoal colocou pra gente ouvir na abertura do comentário. E o Viveiros está com 16 gols, artilheiro do campeonato, um gol a mais do que o Pedro, com 15, vice-goleador.
3: E Copa do Brasil, PVC?
2: Hoje tem Cruzeiro e Atlético. O Cruzeiro é o time que joga o futebol junto com o Flamengo, mais bonito nesse momento da temporada. Mas o Atlético é o time da Série A que não perde há mais tempo. São 11 jogos, 6 vitórias e 5 derrotas. 6 vitórias e 5 empates. Desde 24 de maio. O Atlético não perde desde antes da Copa do Mundo. O Atlético não é bonito de se ver jogar, mas é muito competitivo. Então é um clássico imprevisível, 9 da noite, Mineirão. Falar de torcida de novo. Ponto negativo é que tem só 2.500 ingressos para atleticanos pela reciprocidade. Como só cabem 2.500 cruzeirenses na Arena MRV, semana que vem, só 2.500 atleticanos no Mineirão. Isso é um pecado. Mineirão dividido, azul do lado direito, preto e branco do lado esquerdo, fica muito mais bonito.
1: Muito obrigado e um bom dia para você.
2: Bom dia, Milton. Boa sabatina. Bom dia, Nadege.
1: Obrigado.
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0: Terça-feira, 25 de agosto de 2026. O Tribunal Regional Eleitoral do Amazonas iniciou o transporte fluvial de urnas eletrônicas para cidades do interior do estado. A primeira remessa foi destinada à região do Alto Solimões, em embarcações protegidas contra a água. Em alguns casos, os equipamentos precisam viajar mais de 1.000 quilômetros pelo rio até os locais de votação. A operação de envio das urnas foi antecipada pelas autoridades eleitorais para prevenir eventuais dificuldades logísticas causadas pelo período de estiagem e pelos efeitos climáticos na navegação dos rios. O preço de locação de imóveis comerciais de até 200 metros quadrados subiu 11,26% no Brasil nos últimos 12 meses. O número ficou acima da inflação oficial medida pelo IPCA no período e mais de 4 vezes a variação do IGPM, que é o indicador usado nos contratos de locação. Já o preço médio de venda desses imóveis avançou 2,05%. Os dados são do índice Fipzap Comercial de julho. O Serviço Meteorológico da Bolívia emitiu um novo alerta de neve que vai durar até o fim de agosto. A Defesa Civil do país informou que mais de 20 mil famílias ficaram desabrigadas em razão das nevascas desde a semana passada. As temperaturas abaixo de zero afetaram principalmente Potosí e Oruro. Até regiões que não costumam registrar esse tipo de fenômeno, como La Paz, foram atingidas. Aeroportos e terminais rodoviários da capital boliviana foram paralisados. No horário de Brasília, 9:03.
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0: Trânsito bem complicado na cidade de São Paulo nesta manhã de terça-feira. Marginal Pinheiros travada no sentido Zona Sul. Não vale a pena da saída do Cebolão até a ponte Ari Torres, que dá acesso ali para a Avenida dos Bandeirantes. Inclusive, há Bandeirantes para quem vai no sentido Marginal Pinheiros, com um caminho péssimo também do viaduto Jabaquara até o acesso para Marginal. Também complicações agora pela Faria Lima, toda congestionada no sentido da Vila Olímpia, desde o Largo da Batata até a Juscelino Kubitschek. No sentido contrário, aí sim, melhores condições pela Faria Lima.
1: 9:04.
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3: Muito bom dia a você que escolheu ficar mais bem informado ouvindo o Jornal da CBN na manhã desta terça-feira, dia 25 de agosto de 2026. Nós falamos ao vivo de Brasília, acionamos a Rani Veloso, que tem informações sobre aquele projeto do fim da escala 6x1. Rani Veloso, bom dia.
4: Ana Dédia e a todos que nos acompanham. É isso mesmo, o relator da PEC que acaba com a escala de trabalho 6x1, o senador Omar Aziz, do PSD do Amazonas, disse à CBN que vai apresentar o seu parecer aos membros da CCJ, Comissão de Constituição e Justiça do Senado, até o fim desta semana. O relatório será apresentado na comissão para votação na quarta da outra semana, dia 2 de setembro. Aziz também disse que não pretende fazer mudanças no texto. Isso porque a ideia é aprovar a matéria sem que precise retornar à Câmara, onde foi chancelada pela maioria dos deputados no dia 27 de maio. Além de dar 2 dias de descanso por semana, a proposta prevê a redução de 44 horas de trabalho semanal para 42 horas 2 meses após a promulgação e 1 ano depois a redução de 42 para 40 horas semanais aos trabalhadores. A próxima semana é a última de votação antes das eleições. É o chamado esforço concentrado. Após passar pela CCJ, a PEC pode ir direto ao plenário do Senado, se tiver acordo. A decisão depende do presidente da Casa, Davi Alcolumbre. Em plena campanha, o presidente Lula corre contra o tempo e vem articulando nos bastidores a aprovação do fim da escala de trabalho antes das eleições de outubro. Além de direcionar os líderes do governo no Congresso, ele pessoalmente teve encontros com Alcolumbre, com quem estava de relações rompidas desde abril, após derrota do indicado dele, Jorge Messias, ao Supremo Tribunal Federal. Foi após a última reunião a sós com Lula que Davi Alcolumbre decidiu despachar a PEC para a CCJ. Milton.
3: As informações foram da Rani Veloso, agora que são 9:07.
1: Seguimos em Brasília, agora informações com Felipe Igreja. Bom dia, Felipe.
5: Bom dia, Nadédia. Bom dia a todos. Um relatório da Polícia Federal aponta que a lobista Roberta Luxinger, amiga de Fábio Luiz Lula da Silva ou Lulinha, filho primogênito do presidente Lula, recebeu significativas quantias de dinheiro em espécie no meio do ano passado. Trechos do documento, revelados pelo jornal Folha de São Paulo e confirmados pelo Globo, citam conversas extraídas do celular de Roberta. Em uma delas, a empresária diz a uma pessoa identificada como seu motorista para apanhar o montante e avisá-la. Na mensagem, ela pede para ser informada quando o dinheiro for recolhido. O homem responde, dizendo que já pegou os pacotes lacrados e quando chegar na casa de Roberta, passa o valor total de 100 mais 200. A PF presumiu se tratar de uma quantia de 300 mil reais. Ainda segundo a PF, Roberta então pediu ao motorista para depositar 50 mil reais na conta da sua empresa e outros 50 mil reais na de uma agência de viagens. Outro trecho do relatório da PF aponta que era costumeiro o pagamento de passagens aéreas por Roberta a Lulinha. Para fazer essa inferência, os investigadores citam um diálogo em que a lobista reclama com o empresário sobre custeios de passagens para o Fábio. Abre aspas, tem que pagar essa bosta dessas passagens pro Fábio, fecha aspas, diz ela em agosto de 2025. A mensagem foi revelada pelo jornal Estado de São Paulo e confirmada pelo Globo. A defesa de Roberta não se manifestou sobre essas informações. Já o advogado de Lulinha critica o que chama de vazamentos criminosos e garante que o empresário não cometeu irregularidades e nem recebeu passagens de Roberta Luxinger, já que ele estava morando em Madrid no período citado. Nadédia.
1: Obrigada, Felipe e Igreja.
3: 9:09, acionamos o Clauson Dutra, que tem informações sobre o que acontecerá com as ações da Braskem, que entrou ontem com um pedido de recuperação extrajudicial. Clauson Dutra, sua informação, bom dia.
6: Milton, bom dia para você, Nadédia, para todo mundo. Os papéis da Braskem serão retirados hoje de 18 índices acionários da B3, Milton. A exclusão atende às regras regulatórias da Bolsa de Valores, já que as negociações dos ativos passam a carregar a denominação específica de recuperação extrajudicial. A gente lembra que ontem as ações da gigante petroquímica caíram 6,71% na B3, o menor preço em 17 anos. A empresa então protocolou o pedido de recuperação extrajudicial para renegociar uma dívida de US$ 11 bilhões ou R$ 56 bilhões. Essa recuperação extrajudicial é uma tentativa, Milton e ouvintes, de renegociar essas dívidas diretamente com credores sem recorrer à justiça. A operação não afeta os compromissos comerciais da empresa, garantindo, a manutenção regular do fornecimento de matérias-primas e a pontualidade no pagamento de salários a funcionários, clientes e fornecedores. Em entrevista à TV Globo, o professor de Direito Privado da FGV, Paulo Doron, apontou os motivos que agravaram a crise de liquidez em uma das maiores empresas do país.
7: Duas guerras importantes acontecendo, pressão sobre vários insumos, Estreito de Hormuz fechado, isso tudo gera impacto. Além disso, você tem a questão das divergências de tarifas comerciais com os Estados Unidos e, além disso, você tem a saúde da economia brasileira. Todo grande credor internacional que vai emprestar para uma empresa brasileira, ele não avalia só a empresa, ele avalia o ambiente de negócio em que aquela empresa está inserida.
6: Nos últimos anos, a Braskem precisou abrir o caixa por causa de acordos para compensar danos causados por um desastre ambiental em Maceió. A explosão de um tipo de sal pela companhia afundou o solo de uma região da cidade e provocou o deslocamento de 60 mil pessoas. Com o pedido de recuperação extrajudicial, a Braskem tem 90 dias para buscar um acordo com grupos de credores que são bancos brasileiros e estrangeiros e fundos globais de investimento. Essa negociação é uma tentativa de mudar o perfil da dívida, alongando os vencimentos e reduzindo os juros para diminuir a pressão sobre o caixa da empresa. Se ao final do prazo a empresa não conseguir reestruturar as dívidas, pode partir para negociações individuais ou entrar com pedido de recuperação judicial para evitar a falência. Milton.
3: Muito obrigado, esse foi o Clauson Dutra. Eu lembro que hoje Miriam Leitão tratou desse assunto, analisou o que levou a Braskem a essa situação e como ela tem potencial para deixar a situação nesse prazo de 90 dias. Comentário da Miriam fica à sua disposição no nosso site cbn.com.br. 9:12.
1: Trazemos agora informações da Rádio França Internacional. Maria Paula Carvalho, bom dia.
8: Olá, bom dia a todos os ouvintes da CBN. Aí, quase 6 meses depois do início da guerra entre Estados Unidos e Irã, as negociações de paz seguem paralisadas e Teherã bloqueia ainda a maior parte do tráfego pelo Estreito de Hormuz, esse corredor estratégico para o comércio de petróleo. Apenas 2 navios cargueiros transitaram pelo Estreito de Hormuz nas últimas horas. Esse é o nível mais baixo desde o início de maio. Número bem abaixo da média, que vinha sendo de 14 embarcações por dia, segundo dados divulgados na segunda-feira. Hoje, um navio petroleiro foi atingido por um projétil desconhecido na costa de Omã. E é nesse contexto que o secretário do Tesouro dos Estados Unidos, o Scott Bessent, apresentou ontem os planos para asfixia econômica, como ele descreveu, do Irã, ao mesmo tempo em que advertiu sobre graves consequências para os países. países que se recusarem a aderir à posição de Washington. O governo dos Estados Unidos prometeu, inclusive, encerrar o acesso ao sistema do dólar americano para aqueles que lavarem dinheiro iraniano. Pequim rejeitou a pressão americana, afirmando que fará de tudo para defender os seus interesses. O governo chinês declarou agora há pouco que sanções não solucionam o conflito. Eu lembro que a China é o principal destino do petróleo iraniano. Os Emirados Árabes Unidos, por sua vez, já suspenderam as transações com o Irã, enquanto o Paquistão ainda tenta mediar essa crise. Agora há pouco, o presidente Donald Trump fez mais um alerta. Ele declarou que as execuções de manifestantes no Irã, que ele descreveu como uma crise humanitária de proporções gigantescas, devem ser interrompidas imediatamente. Milton.
1: Obrigada pelas informações, Maria Paula Carvalho, da Rádio França Internacional.
3: Nós temos agora 9h14. Será que você ainda lembra de um caso de dois jovens que estavam numa moto? Isso foi no Rio de Janeiro, aqui no Rio de Janeiro, na Pavuna, zona norte do Rio de Janeiro. E eles foram mortos, que confundiram, o policial confundiu, acreditou que eles estavam com uma arma na mão quando eles estavam com um macaco hidráulico. Pois é, são 11 anos já que se passam, Pedro Bonenberg, e agora temos uma decisão sobre esse assunto, 11 anos depois, bom dia.
9: A expectativa dela, Milton, bom dia a você, Nadédia, a quem nos acompanha, porque começa hoje o julgamento desse homem envolvido nesse crime, Milton, que ocorreu lá em 2015. O sargento da Polícia Militar, Carlos Fernando Dias Chaves, vai ser julgado a partir de hoje, quase 11 anos após matar a tiros esses dois jovens nesse patrulhamento na Pavuna, Milton. O policial é acusado pelas mortes de Tiago Guimarães, à época tinha 24 anos, e de Jorge Lucas Paes, que na época tinha 17 anos. Os dois foram baleados pelas costas quando passavam de moto pela viatura da PM. No depoimento, Milton, o que chamou atenção foi justamente isso. O sargento, ele admitiu, confessou ter confundido uma arma com uma arma, um macaco hidráulico que estava sendo carregado por Jorge Lucas na garupa dessa moto. A versão, porém, é questionada por outros policiais que estavam na ocorrência e afirmaram ter avisado a Chaves que se tratava de uma ferramenta. Tiago e Jorge foram atingidos pelos disparos e morreram no local. O PM, que integrava o 41º Batalhão da Polícia Militar de Irajá,

0: Lá em outubro de 2015, portanto quase 11 anos, a morte dos dois jovens que provocou revolta à época, protestos na comunidade, moradores da região se mobilizaram e chegaram inclusive a hostilizar policiais militares no enterro do Thiago, uma dessas duas vítimas. O julgamento começa hoje, Milton, 1 da tarde aqui no Rio de Janeiro, no 4º Tribunal do Júri da capital. A gente acompanha, expectativa que dure mais de um dia. A gente vai acompanhar o resultado dessa história, Milton.
1: Muito obrigado, esse foi Pedro Boneberg, às 9h17.

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2: Guilherme de Mendes de volta com outras informações.
3: Nadédia, falando da zona sul da cidade de São Paulo, de uma cratera que vai bloqueando parcialmente a Avenida Padre Antônio José dos Santos no cruzamento com a Nova Orleans. Ali no bairro do Brooklyn, na Zona Sul. Segundo a subprefeitura de Pinheiros, responsável pela região, a subprefeitura afirmou que iniciou na última terça-feira, no dia 18, um serviço de manutenção da rede de galeria pluvial no local e que durante a execução foi identificada uma tubulação da Comgás na área da intervenção, que impediu o prosseguimento imediato dos trabalhos. A obra teve que ser paralisada, a Comgás acionada e questionada, a Comgás disse, inclusive, que assim que tomou conhecimento do caso, enviou uma equipe nesta segunda-feira, ontem, para o local, e aí as atividades foram monitoradas por essas equipes da Comgás. As atividades foram concluídas, inclusive, na noite de ontem, ou seja, as obras devem retornar normalmente ao longo desta semana, até o reparo dessa rede de galeria pluvial seja concluído. Mas ainda segue essa interdição parcial, então, nesse cruzamento da Padre Antônio José dos Santos com a Nova Orleans, no bairro do Brooklyn. Não vai causando muito congestionamento nesse momento na região, mas as vias próximas, sim, elas com problemas nesta manhã. Por exemplo, a jornalista Roberto Marinho ali próxima com dificuldades, Jesuíno Maciel e até mesmo, como já destacado mais cedo, a Avenida dos Bandeirantes no sentido Marginal Pinheiros com muitos problemas, desde o aeroporto até o acesso para a Marginal. Nadédia.
2: Obrigada, Guilherme de Menhas.
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2: Céu nublado, 16 graus apenas. Hoje vamos no máximo até os 21.
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0: 9h22.
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3: Muito bom dia, doutor Luiz Fernando Correia.
4: Bom dia, Milton. Bom dia, Nadédia. Bom dia, ouvintes.
0: Bom dia, doutor.
3: Doutor Luiz Fernando, nos ajude a entender o que é a febre do Nilo Ocidental, que surge no noticiário agora com casos em Santa Catarina e São Paulo.
4: Pois é, Milton. Santa Catarina confirmou 2 primeiros casos humanos dessa doença na história do estado e um deles terminando em morte. Uma mulher de 77 anos faleceu no início de agosto. Um outro paciente, 56 anos, teve alta após a internação. E ontem, no mesmo dia, São Paulo confirmou seus 2 primeiros casos. Uma mulher de 34 anos em Ribeirão, já curada, e uma adolescente de 18 anos em São José do Rio Preto, ainda internada. É a primeira vez que essa doença é registrada nesses dois estados. Agora, antes de tudo, vamos entender. Febre do Nilo Ocidental é uma infecção viral transmitida pela picada de um mosquito. Dessa vez, não é o Aedes, é o Culex. O mosquito comum, a muriçoca, aquele que a gente, pernilongo, aquele que enche o saco da gente de noite em casa. Diferente do Aedes, que transmite dengue, zika e chikungunya, né? Essa doença, Milton, parece nova, mas não é. O primeiro caso confirmado no Brasil foi em 2014, no Piauí, e já existe um trabalho publicado na revista The Lancet, também nessa época, que já tinha identificado 110 casos em 13 estados diferentes entre 2014 e 2024. Com a maior concentração deles no Nordeste. O que muda agora é que chegou em regiões onde nunca tinha acontecido, ou pelo menos nunca tinha sido registrado. Uhum. Né? Segundo os próprios pesquisadores, a gente não ter surtos grandes da febre do Nilo Ocidental não quer dizer que ela não existe. Talvez signifique que só não se faz o diagnóstico. Né? O ciclo natural é parecido com o da dengue, afinal é um vírus da mesma família, né? O ciclo natural envolve aves silvestres como reservatório, aves migratórias lá, carregam essa doença pelo mundo inteiro. Seres humanos e cavalos são hospedeiros acidentais, mas que não passam a doença, né? Como igualzinho com a dengue. Não existe transmissão de pessoa para pessoa, nem de ave para humano. Tem que ter um mosquito no meio. Da mesma forma parecida com dengue, 80% dos casos não vai ter sintoma nenhum. Quando o sintoma aparece, costuma ser febre, dor de cabeça, dor muscular, ou seja, o quadro viral típico. Mas em uma a cada 150 infecções, pode acontecer o que ele chama de forma neuroinvasiva grave. Aí envolvendo com encefalite, ou seja, inflamação do próprio cérebro, a meningite, que é uma infecção, a inflamação da meninge, que é a membrana que cobre o cérebro, ou um quadro de paralisia. E aí é que a coisa complica, porque quando isso atinge principalmente pessoas acima de 60 anos, que tem, ou pessoas com sistema imunológico comprometido, você pode ter uma evolução ruim. Vamos entender o resto do mundo. Os Estados Unidos registram casos frequentemente, surtos a cada ano. Esse ano de 2026 tem sido a pior temporada em 22 anos. São 181 casos confirmados até agora, com 11 mortes. Mais de 70% das formas sendo formas neuroinvasivas, igual as que eu comentei agora há pouco. E lá, o pico da temporada é depois de agosto, ou seja, em setembro. Então, eles acham que lá ainda pode piorar um pouco. A Europa, no ano passado, teve um recorde histórico de mais de 1.000 casos em 14 países. Não existe vacina aprovada, nem tratamento antiviral específico. O que tem que fazer, gente? Controlar o mosquito. A gente já sabe, evitar ser picado pelo mosquito. Usar o repelente registrado na Anvisa, manga comprida ao entardecer, telas em portas e janelas. E diferente do mosquito da dengue, o Culex, o pernilongo, ele se reproduz em água parada, água suja. Né? A gente sabe que o Aedes prefere água limpa, água nova, porque ele não bota o ovo na água. O Aedes bota na parede do recipiente ou do local. No caso do Culex, ele utiliza água suja, água parada para reprodução. Por isso que tem mais pernilongo em área de mangue, em área de valão, essas coisas que a gente está acostumado. Mas, dentro de casa, as velhas recomendações: eliminar água parada, limpar pneu, limpar pratinho de vaso, botar tela nos ralos, porque a gente tem que evitar que o mosquito se reproduza. E a gente tem uma perspectiva, infelizmente, de dengue bastante intensa no que vem. Então vale a prevenção para os dois tipos de mosquito, né, Milton?
3: Perfeito, e com isso você já respondeu perguntas de ouvintes que escreviam para cá enquanto você se referia a essa doença, já chamando a atenção, como é que a gente pode se proteger, diminuir os riscos, já está tudo esclarecido aqui. Muito obrigado, doutor Luiz Fernando, um bom dia, até mais.
4: Bom dia para você, Milton, Naded e todos os ouvintes.
0: Bom dia.
3: Nadege Calado, eu vou me despedindo hoje um pouco mais cedo, aliás, durante toda essa semana, um pouco mais cedo, porque eu desço aqui do andar de onde fica a Rádio CBN no Rio de Janeiro, sede da Rádio CBN no Rio de Janeiro, e sigo para a redação do Jornal o Globo, de onde, a partir das 10h30 da manhã, nós estaremos apresentando a sabatina, iniciando hoje as sabatinas com os candidatos à presidência, nosso convidado Romeu Zema, das 10h30. Ao meio-dia estarei ao lado da Malu Gaspar, do Lauro Jardim, da Maria Cristina Fernandes e de você, que claro, vai continuar na nossa audiência, sempre nos acompanhando aqui no Jornal da CBN. Mas pode assistir essa sabatina com imagens também, em áudio, nas diferentes plataformas, da CBN, do Globo, do Valor Econômico, tudo isso à sua disposição para você participar e ficar mais bem informado. A sabatina começa hoje com Romeu Zema. Teremos amanhã Ronaldo Caiado, na quinta-feira Renan Santos e Augusto Cury na sexta-feira. Lembro que os 6 candidatos mais bem classificados na pesquisa Quest foram convidados para participar desta sabatina. O presidente Lula, o senador Flávio Bolsonaro até agora não confirmaram esta participação. Então, muito obrigado, Ana Délia. Até daqui a pouquinho, às 10h30.
0: Milton, uma boa sabatina para você e toda a equipe. Para os ouvintes, vamos com o Jornal da CBN até às 10 da manhã. E para você, até amanhã, às 6. E até daqui a pouco, às 10h30.

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0: Terça-feira, 25 de agosto de 2026. O relator da PEC, que acaba com a escala de trabalho 6x1, senador Omar Aziz, afirmou à CBN que vai apresentar o parecer aos integrantes da Comissão de Constituição e Justiça da Casa até o fim dessa semana. A intenção é votar o relatório na próxima quarta-feira. Omar Aziz disse que não pretende fazer mudanças no texto. Segundo o parlamentar, a ideia é aprovar a matéria sem que a proposta precise retornar à Câmara. Em maio, a PEC foi chancelada pela maioria dos deputados. A Polícia Civil do Rio de Janeiro vai ouvir hoje mais 5 envolvidos no linchamento do ciclista Cláudio Rafael, acusado injustamente de furto. Entre os novos identificados estão um homem que assiste às agressões sem intervir, a funcionária de um bar que entrega um porrete aos agressores e 3 donos de estabelecimentos que contratavam o serviço ilegal de segurança. A China afirmou que não deixará de negociar com o Irã após os Estados Unidos anunciarem um novo pacote de sanções contra a República Islâmica e ameaçarem países que não aderirem à iniciativa. O porta-voz do Ministério das Relações Exteriores chinês afirmou que a cooperação entre Pequim e Teerã sempre foi realizada no âmbito do direito internacional e não deve ser alvo de interferências ou perturbações. A China é um dos principais compradores do petróleo iraniano e foi afetada pelo bloqueio do Estreito de Hormuz. No horário de Brasília, 9h32.
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0: Corredor Norte-Sul, muito ruim para quem vai no sentido Santana, da aproximação com o aeroporto de Congonhas. Antes da Roberto Marinho, começa o ande pare e segue assim até o Parque Ibirapuera. Para se aproximar do centro, o corredor da Jabaquara, Domingos de Moraes, Vergueiro e Liberdade funciona como alternativa. Depois tem lentidão também na aproximação com a Praça Campo de Bagatelle, tudo travado desde a Pinacoteca do Estado. Para a Zona Sul, corredor travado desde antes da Praça Campo de Bagatelle na Zona Norte até a chegada à ligação. Depois o trânsito libera.
1: 9h33.
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1: Temos agora informações ao vivo chegando de Belo Horizonte a respeito de uma operação mirando fraudes no INSS. Quem traz as informações é a Janaína Regiane. Bom dia.
3: Bom dia, Nadédia. Bom dia a todos. E a Polícia Federal realiza hoje uma operação contra um grupo especializado em fraudar os cofres da União. A maioria envolve benefícios de amparo a idosos de baixa renda e o prejuízo alcança mais de 86 milhões de reais. Estão sendo cumpridos 91 mandados em 9 cidades mineiras e em uma cidade do Espírito Santo. Dos 91 mandados, 25 são de prisão preventiva, 33 de busca e apreensão e 33 de bloqueios de bens nos municípios mineiros de Patinga, Timóteo, João Molevade, Ibapa, Belo Oriente, Matozinhos, Ribeirão das Neves, Engenheiro Caldas e São João do Manteninha, além de São Gabriel da Palha, no estado capixaba. O modus operandi do grupo criminoso consistia na criação de pessoas fictícias e envolvia a falsificação de certidões de nascimento, documentos de identidade e comprovantes de residência com o objetivo de fraudar o INSS. Segundo a Polícia Federal, a partir da descoberta de 457 benefícios previdenciários fraudados, 240 deles ainda ativos, as investigações identificaram os integrantes do grupo criminoso que poderão ser autuados pela prática dos crimes de estelionato qualificado e associação criminosa. A operação é realizada em conjunto com a Coordenação Geral de Inteligência da Previdência Social do Ministério da Previdência Social. Naded, volto com você.
1: Obrigada, Janaína Regiane, falando conosco ao vivo de Belo Horizonte. Agora 9 horas, 35 minutos. O 26º episódio da série 50 debates para o Brasil, apresentado pelo Jornal da CBN, discutiu o fim do voto obrigatório. Votar deve continuar sendo um dever do cidadão ou cada eleitor deve ter liberdade para decidir se quer ou não participar das eleições? Para Gaudêncio Torquato, consultor de política e de comunicação, o voto facultativo daria mais liberdade ao eleitor e poderia tornar a escolha mais consciente. Segundo ele, a democracia não seria enfraquecida pela possibilidade de o cidadão decidir não votar.
4: O direito de votar também é a liberdade de não votar. Você pode escolher o candidato, mas também pode não querer ir às urnas. Então, o voto facultativo, na minha visão, permite maior liberdade de expressão ao eleitor. Significa um voto mais racional, menos emocional, muito mais consciente, muito mais cívico. A cidadania ativa se faz com a liberdade de querer ir ou não querer ir votar.
1: Já Maria Tereza Aina Sadek, cientista política e docente da Universidade de São Paulo, destacou que o voto obrigatório foi criado para ampliar a participação de grupos que estavam à margem das eleições. Segundo ela, a medida reduziu o peso político das elites.
5: Só que nós temos que olhar por que foi introduzido o voto obrigatório no mundo inteiro. Foi uma tentativa de fazer com que aqueles que poderiam se expressar e estavam excluídos se expressassem. Isso favoreceu as minorias econômicas. Então, os pobres passando a votar diminuía o poder das grandes elites, diminuía o poder daqueles que eram mais poderosos.
1: A série 50 debates para o Brasil será exibida até a semana que antecede o primeiro turno das eleições. As discussões completas estão disponíveis no site da CBN. 9h37. E os acionistas do Banco de Brasília autorizaram o BRB a buscar medidas judiciais para responsabilizar ex-gestores envolvidos no caso Master. A Polícia Federal suspeita que o banco gastou cerca de 12 bilhões de reais para comprar carteiras fraudulentas do banco. A ideia é propor ações cíveis para o ressarcimento dos prejuízos.
2: Os acionistas do Banco de Brasília aprovaram nesta segunda-feira a autorização para o ajuizamento de medidas de responsabilização civil contra ex-administradores que venham a ser identificados como responsáveis por prejuízos causados em operações com o Banco Master. A deliberação dos acionistas ocorreu por maioria de votos durante uma Assembleia Geral Extraordinária. Essa autorização não representa definição prévia de responsabilização de pessoas específicas, mas sim um rito essencial para a apuração da responsabilidade por parte da Polícia Federal. Na semana passada, a corporação pediu ao ministro André Mendonça, do Supremo Tribunal Federal, mais 60 dias para concluir o inquérito envolvendo o BRB. Isso porque a corporação afirmou ter identificado mais diretores do banco que poderiam estar envolvidos em irregularidades e transações fraudulentas. A ideia é continuar as investigações, colhendo depoimento e analisando documentações antes de encerrar o inquérito. O ex-presidente do BRB, Paulo Henrique Costa, é o único ex-dirigente preso preventivamente nessa investigação. O presidente da Associação Brasileira de Defesa dos Clientes e Consumidores de Operações Financeiras e Bancárias, Raimundo Nonato, afirma, no entanto, que não é simples provar o envolvimento dos ex-gestores do banco nas irregularidades.
6: Quando um banco busca judicialmente responsabilizar ex-administradores, significa que a instituição está tentando apurar se determinadas decisões, ações ou omissões de antigos gestores contribuíram para causar prejuízos ao patrimônio do próprio banco. Não basta existir um prejuízo para que o administrador seja automaticamente responsabilizado. É necessário individualizar a conduta e demonstrar, conforme o caso, que houve uma atuação contrária à legislação, além da existência do dano e da relação entre a conduta do gestor e esse prejuízo.
2: A PF suspeita que o BRB gastou cerca de 12 bilhões de reais para comprar carteiras fraudulentas do Master e quer aprofundar as apurações sobre outros dirigentes do banco. Paulo Henrique Costa, assim como Daniel Vorcaro do Master, tentou uma delação premiada, mas também não teve sucesso. Enquanto isso, a governadora Celina Leão aguarda uma resposta do Ministério da Fazenda a um ofício enviado na semana passada, solicitando uma nova reunião para tratar da operação de crédito para tentar salvar o BRB. No documento, Celina pede que o ministro Dario Durigan avalie a viabilidade de convidar o grupo de bancos que vinha discutindo ser fiador do empréstimo do DF de 6,6 bilhões de reais junto ao Fundo Garantidor de Créditos. A Fazenda ainda não tem data para a reunião. De Brasília, Felipe Igreja.
1: 9:40, agora nós voltamos a Belo Horizonte. Ana Nunes, bom dia.
7: Olá, Nadédia, bom dia para você, bom dia para o ouvinte. Um avião de pequeno porte caiu na manhã desta terça-feira em uma área de mata na zona rural de Mateus Leme, na região metropolitana aqui de Belo Horizonte. O piloto, de 29 anos, conseguiu se ejetar e saltou de paraquedas. O monomotor teria incendiado após uma explosão parcial ainda no ar. O paraquedas do avião também foi acionado e, ao chegar ao solo, pegou fogo. Essa aeronave caiu em uma área de pastagem, uma área rural, e moradores da região teriam retirado a vítima em segurança. Segundo informações preliminares, o avião realizava um voo intermunicipal para uma possível manutenção. Em dado momento, durante o trajeto, teria apresentado uma pane e sofrido uma pequena explosão seguida de um princípio de incêndio. O piloto, então, teria acionado o paraquedas e realizado o pouso de emergência. Esse piloto, inclusive, era o único ocupante da aeronave. Ele conseguiu aterrissar em segurança e foi levado para um posto de saúde ali da região para avaliação médica. Ele estava consciente, orientado, com lesões leves e sem dores. Segundo o Corpo de Bombeiros aqui de Minas Gerais, na Dédia, a queda ocorreu por volta das 7:53 da manhã. 13 viaturas foram mobilizadas para atender essa ocorrência e a aeronave tinha matrícula PRVMI Cirrus SR-22 e, conforme informações iniciais, estava em situação regular. Agora, as causas desse acidente serão investigadas. Eu volto com você, Nadédia.
1: Obrigada, Ana Nunes, pelas suas informações. Agora 9:42, destacando informações do noticiário internacional. Em destaque no jornal Globo, uma reportagem do The New York Times a respeito de um drone russo com inteligência artificial que escolheu os próprios alvos e matou 3 civis na Ucrânia. Esse drone foi usado em um ataque no dia 6 de julho contra um posto de gasolina em Zaporizhia e tomou de forma autônoma a decisão sobre que alvo atingir, sem intervenção de um piloto humano no momento final e decisivo do ataque, segundo especialistas em drones, comandantes militares ucranianos e a equipe forense que analisou os destroços. Esse ataque matou, como eu disse, 3 pessoas, entre elas uma estudante de 19 anos. O drone foi programado por operadores humanos só para seguir em direção ao posto de gasolina. Quando se aproximou, ele mesmo selecionou o ponto exato para atingir, provavelmente tanques de propano, combustível, com base em um treinamento prévio para reconhecer esse tipo de estrutura. E a perícia encontrou nos destroços um mini computador sem criptografia, então as autoridades ucranianas conseguiram examinar a programação e confirmar quais categorias de alvo o drone tinha sido treinado para identificar e atacar sozinho. E a falta de antenas do drone também foi um indício para concluir que não tinha piloto humano guiando esse ataque em tempo real. Isso é diferente do que já se via nessa guerra, porque em modelos anteriores de drones russos e ucranianos, a IA entrava em ação na última hora, na last mile, etapa final, depois que um operador humano já tinha escolhido o alvo remotamente. Nesse caso, a IA autônoma eliminou essa etapa, então o sistema decidiu por conta própria o que atacar dentro da área geral para onde ele tinha sido enviado. E isso levanta uma série de debates jurídicos e éticos, porque as leis de guerra foram feitas em torno da ideia de que um ser humano decide e pode ser responsabilizado pelas próprias ações. Quando é uma máquina que tem um grau de autonomia por inteligência artificial, quem responde pelo crime de guerra eventualmente cometido? É o comandante? É o programador? É a empresa que fabrica? É um dilema que surge com essas novas dinâmicas de conflito no mundo. 9:44.

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2: Rodovia Regis Bittencourt no sentido São Paulo. Tem lentidão ainda para o motorista do quilômetro 285 até o 280, ali antes do Rodoanel. Depois o caminho fica carregado também no acesso para o Rodoanel próximo do 278, mas dá para seguir. Mais ande para a frente do 277 ao 276 e na chegada ao Largo do Taboão. Para quem vai para Curitiba pela Regis, boas condições agora. Raposo Tavares segue travada para São Paulo na aproximação com o 25, do 20 ao 19, principalmente ali do 15 até a Rua Sapetuba na chegada ao Butantã. Caminho péssimo nesse trecho. Melhor opção é o corredor da Pirajussara e Eliseu de Almeida. No sentido do interior, trânsito livre pela Raposo.
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6: A partir das 10h30 da manhã, como a gente vem trazendo, tem o início das sabatinas com os presidenciáveis aqui na CBN, mas até lá tem CBN São Paulo com as informações daqui. Guilherme Muniz, bom dia.
7: Tudo bem, Nadédia? Bom dia para você, para os nossos ouvintes. Pois é, eu e Marcela Lorenzetto esperamos todo mundo a partir das 10 horas da manhã com o noticiário aqui de São Paulo. E a gente vai trazer uma reportagem especial da Karen Lemos, que eu quero convidar todo mundo a acompanhar, Nadédia. Falando sobre as emendas parlamentares, um assunto tão discutido, né, no Brasil como um todo, mas também tem as emendas aqui em nível estadual. Como que esse dinheiro está sendo gasto? Cada deputado estadual em São Paulo teve, em média, R$1 milhão em emendas por mês durante 2025. Parece pouco, mas quando junta tudo isso, dá mais de R$1 bilhão ao todo. Para onde foi esse dinheiro? E mais, né? Quais foram as prioridades quando eles puderam indicar esses montantes todos? O levantamento exclusivo aqui da CBN mostra então o caminho desse dinheiro e especialistas ouvidos pela Karen Lemos explica que ainda falta transparência e rastreabilidade para tanto dinheiro assim. Logo mais então, a partir das 10, a Karen vai estar com a gente e ela vai explicar exatamente para onde foram as emendas parlamentares aqui no estado de São Paulo. A gente também vai atualizar a situação daquelas investigações envolvendo o filme Dark Horse, aquela biografia de Jair Bolsonaro, porque tem uma relação também, um envolvimento, uma investigação sobre o uso de dinheiro aqui de São Paulo, já que tem uma ONG com contratos com a prefeitura que tem a ver com essa produtora do filme Dark Horse. A gente vai explicar as atualizações disso e também, claro, estamos de olho nos avanços daquela febre do Nilo Ocidental. Os primeiros casos confirmados aqui no nosso estado, o pessoal de São José do Rio Preto vai atualizar pra gente como é que tá o avanço dessa doença aqui pelo nosso estado, Nadédia. Tudo isso e muito mais a partir das 10. Eu e Marcela Lorenzetto esperamos todos os ouvintes.
6: E você me representando no time Friaca, que eu estou adorando. Sim. Essa frente fria aqui em São Paulo.
7: Nem me fale, tá? O céu todo encoberto por aqui. Tá mais frio do que eu esperava até, viu?
6: A gente tá até com medo de ser a última, né? Mas a Fabiana vai já falou que vem mais uma mês que vem.
7: Já ia falar isso. Vira essa boca pra lá. Quero mais friozinho, sim, que tá bom demais. A gente vai atualizar também o tempo aqui em São Paulo.
6: Até já.
7: Até.
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0: Muito bom dia, Dan Stubach.
1: Muito bom dia, Nadédia. Muito bom dia para todos. Salve, salve. Hoje é aniversário da Fernanda Takai. Então começamos hoje com a música do Pato Fu.

0: Adoro frio, eu já vim aqui pro Rio de Janeiro, menos frio, mas tá friozinho aqui também.
1: É, não tem sol, mas tem Milton Jung no Rio de Janeiro. Vai, vai, vai, vai, vai, vai. Zé Godoy, bom dia.
2: Oi, Nadédia, bom dia. Bom dia aos ouvintes.
1: Zé Comedina, bom dia.
3: Oi, Nadédia, bom dia. Bom dia pra todos.
1: Zé Godoy, estava falando ainda há pouco aqui no noticiário sobre inteligência artificial aplicada à guerra. A gente tem algumas fronteiras humanas que ainda são nossas. Entre elas, achava eu até agora que o esporte, né? Mas tem robô já se metendo nessa seara também.
2: Pois é, né, Nadia? A gente tem tido esse ano bastante resultados bem importantes, né? Já teve recorde da maratona sendo batido, né, por um robô humanoide, e agora no final de semana o recorde do Usain Bolt, né, de 2009, né, aquela prova extraordinária que ele fez lá em Berlim, 9,58 nos 100 metros raso, é batido por um robô humanoide que baixou para 9,39. Tudo muito bem, tudo muito bom, os bichinhos estão correndo muito mesmo, as imagens são impressionantes. Mas vou falar uma coisa, eles ainda não sabem parar no final do... Depois de correr nessa velocidade insana, ele bate numa parede acolchoada, cai no chão e sai carregado por humanos. Ou seja, tem que saber frear, né, minha gente? Sair correndo que nem um maluco, tá tudo bem, a gente já entendeu que ele sabe, né? Mas tem que ensinar a outra parte. Brincadeiras à parte, acho que isso aí não dá mais pra controlar, né? A gente não vai... Não vai ter mais como competir com esses novas, essa nova tecnologia, tudo chinesa, né? Estão disparados na frente nesse setor, né?
1: Correndo desse jeito, por mim, tem vaga no Vasco.
4: Souber cruzar, então.
2: É, pois é, tem que ensinar a cruzar, né, Nadege?
1: É, e, mas assim, o jogo de futebol tem maqueiro, né? O pessoal ali do socorro tá pronto para resgatar depois que bater na placa de publicidade.
4: É verdade. Ô Zé, eles saíram na mão. Teve um robô que saiu na mão com outro, não teve?
1: Que isso?
2: Não vi. Também já tem uns temperamentais também. Você não
4: já? Pô, eu vi isso. Parece que já teve um robô que não tava conseguindo parar o robô. O robô tava rebelde, tava indignado com alguma coisa.
1: Que também já pode ir pro futebol, então, né? Já estão cumprindo todos os requisitos os robôs.
2: É, tá pronto.
1: Falando em velocidade, Teco Medina, você trouxe um assunto de cinema que tem uma ligação aí com o assunto. Que filme é esse?
4: Pois é, vai estrear essa semana uma das histórias mais doidas do cinema, que é o Coyote versus Acme. É uma... Cara, a ideia é tão boa que é até estranha a história que vem a seguir, né? O filme tá há mais de 20 anos pra sair e não sai, né? Demorou 10 anos para convencer o estúdio que a ideia era boa. Quando convenceram o estúdio a fazer, trocar o diretor, começou um imbróglio técnico ali de quem vai fazer o filme, quem vão ser os atores. O Steve Carell ia fazer o filme e acabou não dando certo. Quando o filme foi feito, ficou pronto, ele chegou a ser mostrado para quem fez o filme ali numa sessão privada. O filme parece que é ótimo. E quando foi ser lançado, a Warner desistiu de lançar o filme. Olha só, preferiu ter um prejuízo fiscal, anunciar como perda no balanço dela para pagar menos imposto do que lançar o filme. Aí começou uma guerra dos fãs e isso se estende até outro dia, quando finalmente um estúdio comprou, depois da Warner ameaçar, inclusive, apagar o filme. Nossa. Que é uma loucura. É. E aí o filme foi comprado por uma outra produtora e chega agora aos cinemas aqui no Brasil essa semana. Nos Estados Unidos o filme está com a melhor avaliação do ano dos filmes. E a premissa é muito boa. É o Coyote, depois de quebrar a cara com papaléguas todas as vezes, resolve processar a Acme, né, que é a empresa fictícia do desenho, por perdas e danos. E leva a Acme a julgamento, querendo uma indenização sobre tudo que ele perdeu e passou contra o papaléguas a vida inteira. E vai sair ao cinema, falam que é ótimo. Vamos ver se o filme arrecada dinheiro, porque aí vira a tragédia completa da Warner, que no final das contas gastou 70 milhões e vendeu ele por 30.
1: Nossa, a memória afetiva é muito boa, né? Só de ouvir o pip-pip já deu um quentinho no coração.
4: É.
2: Tô louco pra ver.
5: Outro filme que estreou com bastante sucesso, mas não vai dar pra falar, é do Antônio Bordão, né? O Antônio Bordão fazendo um maior sucesso, o filme chama Tony. Aliás, aniversário hoje também de outro Tony, Tony Ramos, grande beijo. É isso.
1: Beijo, Tony Ramos, nosso companheiro praticamente aqui de CBN. Muito bem. E tem o Homem-Aranha também bombando na bilheteria, mas uma memória afetiva vai bombar sempre. Dans Tubac, Zé Godoy, Luiz Gustavo Medina, obrigada por hoje. Até amanhã.
5: Parabéns, Nadédia. Fica bem.
2: Valeu.
1: E assim nós encerramos essa edição. Participaram desse jornal da CBN Pascoal Júnior, Débora Gonçalves, Isabel Gomes, Maria Cecília Dalau, Carlos Greco, Letícia Valente e Milton Jung, que estará de volta às 10h30 da manhã na sabatina de Romeu Zema, presidenciável do Novo. Eu volto ao meio-dia no CBN Brasil e no Jornal da CBN amanhã às 6h. Até lá, bom dia.
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0: Terça-feira, 25 de agosto de 2026. Um relatório da Polícia Federal aponta que a lobista Roberta Luxinger recebeu quantias significativas em dinheiro vivo em meados do ano passado. Mensagens obtidas pelos investigadores mostram a empresária orientando o motorista a recolher pacotes lacrados com valores que a PF estima em cerca de 300 mil reais, com posteriores repasses para contas bancárias e agências de turismo. A investigação apura a suspeita de que a lobista financiava de forma rotineira passagens aéreas para Fábio Luiz, Lula da Silva ou Lulinha. A defesa do filho do presidente afirma que o cliente não cometeu atos ilícitos e não teve passagens pagas pela lobista no período citado, quando residia na Espanha. O STF criou um penduricalho e pagará um adicional de 22,5% aos assessores dos ministros. O benefício também contempla a elite dos servidores nas outras cortes superiores, como o STJ e o TSE. No Supremo, a medida atinge 276 servidores, com valor médio mensal de R$ 5.300. Em toda a cúpula do Judiciário, o penduricalho vai beneficiar 5.600 servidores, ao custo de mais de 150 milhões por ano. Os tribunais superiores alegam que a gratificação é regular e necessária diante da sobrecarga de trabalho, acúmulo de processos e redução dos quadros funcionais. No horário de Brasília, 10 horas.
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1: 10:01, bom dia, seja muito bem-vindo ao CBN São Paulo, desta terça-feira, dia 25 de agosto de 2026. Eu sou a Marcela Lorenzetto, ao meu lado, o sempre muso, Guilherme Muniz. Bom dia.
2: Muito bom dia, musa Marcela Lorenzetto. Bom dia também aos nossos ouvintes.
1: Nós vamos juntos hoje só até as 10:30.
2: É,
1: por quê?
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1: É só até as 10:30, porque a CBN começa hoje uma série de sabatinas com os principais candidatos à presidência da República, em parceria com os jornais O Globo e Valor Econômico. As entrevistas começam às 10:30 da manhã, vão até o meio-dia. O entrevistado de hoje é o candidato do Partido Novo, Romeu Zema. Os candidatos à presidência, Flávio Bolsonaro, do PP, e Lula, presidente Lula, do PT, não confirmaram a participação. Mais uma vez, uma tristeza para a democracia, a falta de diálogo dos dois candidatos que lideram as pesquisas de intenção de votos. Mas hoje a conversa é com o candidato Romeu Zema, do Partido Novo, a partir das 10:30. Por isso, o CBN São Paulo está um pouquinho mais enxuto. Mas a gente promete que vai dar conta dos principais assuntos na manhã desta terça-feira aqui com você que nos acompanha, querendo saber sobre a cidade e o estado de São Paulo. Vamos girar nossa reportagem, então?
2: Vamos, que tem muita coisa.
1: Vamos começar falando com o Clauson Dutra. Continua aquele processo de recuperação extrajudicial da Braskem. Temos mudanças hoje nas negociações, né, Clauson? Bom dia para você.
3: Isso, Marcela. Bom dia para você, Muniz, para todo mundo. Os papéis da Braskem serão retirados hoje de 18 índices acionários da B3. Essa exclusão atende às regras regulatórias da Bolsa de Valores, já que as negociações dos ativos passam a carregar a denominação específica de recuperação extrajudicial. A gente lembra que ontem as ações da gigante petroquímica caíram 6,71% na B3, o menor preço em 17 anos. Inclusive, Marcela, Muniz e ouvintes, a empresa protocolou o pedido de recuperação extrajudicial para renegociar uma dívida de US$11 bilhões ou R$56 bilhões. Essa recuperação extrajudicial é uma tentativa de renegociar essas dívidas diretamente com credores sem recorrer à justiça. Essa operação não afeta os compromissos comerciais da empresa, garantindo a manutenção regular do fornecimento de matérias-primas e a pontualidade no pagamento de salários a funcionários, clientes e fornecedores. Nos últimos anos, a gente lembra que a Braskem precisou abrir o caixa por causa de acordos para compensar danos causados por um desastre ambiental em Maceió. A exploração de um tipo de sal pela companhia afundou o solo de uma região da cidade e provocou o deslocamento de 60 mil pessoas. Com um pedido de recuperação extrajudicial, a Braskem agora tem 90 dias para buscar um acordo com grupos de credores, que são bancos brasileiros e estrangeiros e fundos globais de investimento. A negociação é uma tentativa de mudar o perfil da dívida, alongando os vencimentos e reduzindo os juros para diminuir a pressão sobre o caixa da empresa. Se, Marcela, aí devolvo para você, ao final do prazo, a empresa não conseguir reestruturar as dívidas, pode partir para negociações individuais ou entrar com um pedido de recuperação judicial para evitar a falência. Volto com você.
1: Obrigada, viu, pelas informações. Clauson Dutra, a gente vai continuar de olho nessas movimentações. Qualquer novidade, voltamos a te contar aqui ao longo da programação.
2: Agora 10:05, começou o prazo ali para que a Polícia Civil aqui de São Paulo envie dados daquela operação que investiga a relação de uma ONG que tem contratos com a Prefeitura de São Paulo com a produtora responsável pelo filme Dark Horse, aquele filme sobre a vida de Jair Bolsonaro. O Matheus de Souza está aqui com a gente e ele tem mais informações para explicar para a gente o que acontece agora nesse momento da investigação. Matheus, bom dia.
4: Bom dia, Muniz. Bom dia também ao ouvinte. A Polícia Civil de São Paulo tem 5 dias para entregar à Polícia Federal documentos e dados apreendidos na operação que atingiu o instituto responsável pelo filme Dark Horse sobre o ex-presidente Jair Bolsonaro. A determinação é do ministro Flávio Dino, do Supremo Tribunal Federal. A PF terá acesso a relatórios, dados contábeis e informações extraídas de celulares apreendidos em endereços ligados à produtora e a empresas associadas. O material será incorporado ao inquérito que investiga o possível uso irregular de emendas parlamentares por entidades ligadas à produção do filme. O foco das apurações é o Instituto Conhecer Brasil e a produtora Go Up, comandados pela empresária Karina Ferreira da Gama. A Polícia Civil Paulista investiga possíveis irregularidades em um contrato de R$ 108 milhões de reais do Instituto com a Prefeitura de São Paulo e a suspeita de que recursos públicos tenham sido desviados para o projeto audiovisual. Essa investigação é diferente de outro inquérito sobre o Dark Horse relatado pelo ministro André Mendonça. Nesse caso, a Polícia Federal apura repasses do ex-banqueiro Daniel Vorcaro para financiar o filme. A investigação foi aberta depois da divulgação de mensagens e de um áudio em que Flávio Bolsonaro pede dinheiro a Vorcaro para ajudar a bancar a produção. Com a decisão de Dino, as duas apurações continuam separadas, mas informações obtidas pela Polícia Civil de São Paulo poderão alimentar a investigação federal sobre o financiamento do filme, Muniz.
2: Muito bem, Matheus de Souza, muito obrigado pelas suas informações. Vamos ver então os avanços dessa investigação a partir desse compartilhamento de provas da Polícia Civil aqui de São Paulo com a Polícia Federal. 10h07.
1: Importante isso aí, valeu. 10h07, ainda girando a nossa reportagem, tem informação chegando com Pedro Fagundes, porque acabou a fase de análise do processo que pode levar à recomendação da caducidade do contrato de concessão da Enel aqui em São Paulo. Acabou esse prazo, né, Pedro? Bom dia.
5: Bom dia, Marcela, Muniz, também aos nossos ouvintes. Acabou e essa determinação ficou a cargo da Agência Nacional de Energia Elétrica, no caso a ANEEL, que rejeitou nesta segunda-feira o pedido da Enel para realizar uma perícia no processo que pode levar à extinção do contrato da empresa de energia aqui em São Paulo. Com a decisão da ANEEL, a fase de análise do processo foi encerrada. A Enel terá agora 10 dias para apresentar os argumentos finais. Depois disso, a diretoria da ANEEL vai decidir sobre a recomendação de caducidade do contrato, que é uma medida que pode retirar da empresa o direito de prestar o serviço aqui. A empresa havia pedido uma perícia independente para analisar questões técnicas, como por exemplo os impactos do evento climático de dezembro de 2025. A Enel também questionou a concentração das funções de fiscalização, análise e julgamento do processo pela própria ANEEL. Bem, a agência rejeitou os argumentos e afirmou que os relatórios e pareceres feitos pelos técnicos são sim suficientes para analisar o caso. De acordo com a ANEEL, uma perícia não é obrigatória apenas porque existem questões técnicas ou estudos diferentes das conclusões da fiscalização. Em nota, a Enel reiterou que a perícia técnica independente e multidisciplinar solicitada pela companhia tem como objetivo permitir o aprofundamento de controvérsias relevantes para o caso, com especial atenção aos impactos sobre os consumidores. Marcela.
1: Muito obrigada pelas informações, Pedro Fagundes, falando com a gente aqui no CBN São Paulo, agora que são 10h09.
2: Vamos falar agora sobre as emendas parlamentares. A gente fala tanto delas, né, Marcela? Tem uma discussão tão grande sobre as emendas parlamentares lá no STF, pensando nas emendas que são distribuídas a partir do Congresso Nacional. Sim. Mas também tem emenda parlamentar nos estados.
1: Olha só.
2: E aqui no estado de São Paulo.
1: Você sabia disso?
2: É, e não é pouco dinheiro, não. A Karen Lemos, ela nos últimos dias mergulhou nas emendas parlamentares aqui de São Paulo para entender exatamente de quanto dinheiro que a gente está falando, para que esse dinheiro está sendo usado, como que esse dinheiro é monitorado para a gente saber se ele está sendo bem aplicado ou se ele não está sendo bem aplicado. E a Karen Lemos, então, agora está ao vivo com a gente para explicar tudo que ela conseguiu apurar sobre esse assunto. Karen, bom dia para você.
6: Bom dia, Muniz. Bom dia, Marcela. Bom dia também para os nossos ouvintes aqui do CBN São Paulo. Olha, já começo com um valor aqui alto, tá? R$12.600.000. Esse foi o valor que cada deputado estadual aqui de São Paulo teve no ano passado em emendas individuais impositivas, é esse nomezão que dão para os recursos que os parlamentares têm para financiar obras, financiar também serviços em cidades que interessam a eles, né? Como os redutos eleitorais, que é onde vem os votos que os elegem, né? Em termos equivalentes aqui, cada deputado estadual paulista teve cerca de R$1 milhão por mês para indicarem emendas ao longo de 2025. Só que, assim, obrigatoriamente, metade disso tem que ir para a área de saúde. Mas ainda tem bastante dinheiro aí que o parlamentar pode indicar. E ele apenas indica, tá? Dentro aí do orçamento estadual, o parlamentar vai indicar qual prefeitura, órgão ou entidade vai receber essa verba. Quem efetivamente paga é o governo do estado. E aí, em 2025, foram pagos cerca de R$1.017.000.000 em emendas, isso de acordo com o próprio executivo estadual, tá? A gente foi levantar esse número com eles. E fizemos ali um levantamento ali com esse monte de número aí, planilhas, enfim, para entender mais ou menos de onde vem esses números. E a gente chegou ao número de R$615 milhões, que é o número que foi destinado para as prefeituras. Tem aí também cerca de R$400 milhões para outros beneficiários, eu cito aqui órgãos de segurança, secretarias de educação, hospitais, universidades. Claro que isso também beneficia o município, né? Porque são, enfim, órgãos e entidades do município, mas a gente percebe aí que muitos deputados estaduais colocaram praticamente boa parte aí da cota anual em prefeituras do interesse deles. É claro que isso é totalmente legal, tá, gente? Isso é totalmente previsto na legislação, mas aí essa curiosidade, né, de que como eles, enfim, destinam essa verba. E aí eu conversei com um especialista, né, porque com exceção dessa obrigatoriedade de 50% do valor para a saúde, o restante do dinheiro fica a critério do parlamentar destinar para onde quiser. E aí eu fui pesquisar, né, eu fui perguntar aqui para o especialista Marco Antônio Teixeira, ele é cientista político da FGV, se por acaso tem alguma regra, né, para esse restante de emenda, eu posso destinar para onde eu quiser, enfim, tem alguma trava? Vamos ver o que ele explicou.
7: Não há nenhum tipo de trava, nenhum tipo de restrição do ponto de vista geográfico, quer seja dentro do estado, para deputados estaduais, né, quer seja no âmbito federal, no país, que um parlamentar seja impedido de mandar emenda para determinado município. Tá? Então, óbvio, eles sempre vão priorizar onde já tem base eleitoral ou em lugares, né, que eles querem chegar para consolidar uma base eleitoral. Essa é a conexão entre a emenda e o ganho que a emenda pode trazer.
6: Bom, é isso. Esse dinheiro, vale destacar, ele vem do orçamento estadual, ele é legal, né? Só que não é decidido apenas pelo governo. Tem os deputados estaduais ajudando a definir como esses recursos serão gastos durante a discussão da Lei de Diretrizes Orçamentárias, que a gente chama de LDO, né? Falamos bastante dela, inclusive, durante as votações da Alesp. E, bom, os recursos, eles são muitos, né? São Paulo tem o maior orçamento do país, comparado aí com outros estados. Só no ano de 2025, que é o ano que a gente está tratando aqui, o orçamento foi mais de R$372 bilhões. Para esse ano ele até subiu um pouco, né? Um pouco é modo de dizer, né, gente? Subiu para mais de R$382 bilhões. É muita verba para ser administrada e também fiscalizada. Então, a transparência dessas emendas parlamentares, ela está lá no portal da transparência do governo do estado, né? Só que, segundo o Marco Antônio Teixeira, nosso especialista aqui, tem muito gargalo nesse monitoramento, né? Já que a prestação de conta, ele me contou que às vezes ela é feita por meio de nota fiscal e de recibos, enfim. E muitas vezes, né, infelizmente, não condiz com a realidade aí que temos esse problema. Vamos ouvir a explicação dele.
7: Há uma dificuldade de controle. Agora, obviamente, que quanto mais esse controle possa ser feito pela sociedade, pelas comunidades que se organizam em torno daquela política pública, mais sólido ele vai ser, porque não há tribunais de contas, não há controle interno que dê conta disso. O grande desafio das emendas é exatamente esse, né? Saber se ela chegou ao destino da maneira que ela foi planejada. ou se ela não foi desviada ao longo do tempo. E, obviamente, para além daquelas outras questões, né? Às vezes se manda emenda para uma construtora da família do parlamentar construir uma obra em determinada cidade.
6: É, esse que é o problema, né? Estamos falando de recursos previstos na Constituição, porém, essa questão aí do monitoramento, da fiscalização, ainda esbarra em muitos problemas, né? Bom, para esse ano, os 94 deputados estaduais aqui de São Paulo terão cerca de 10 milhões de reais nessas emendas individuais impositivas, sendo que a metade vai para a área da saúde, eu lembro aqui, e a outra metade podendo ser destinada para os redutos eleitorais aí dos parlamentares. O valor exato das emendas para 2027, no entanto, ainda está em aberto, porque a Assembleia Legislativa não terminou, né, a votação da LDO, que vai, enfim, que define aí as diretrizes do orçamento para o próximo ano. Volto com vocês aí no estúdio, Muniz, Marcelo e Muniz.
2: Muito obrigado, Karen Lemos, pelas suas informações, informações importantíssimas,
1: sim,
2: né, Marcela?
1: Sem dúvida.
2: Desse raio-x das emendas aqui em São Paulo, para além das irregularidades que ela mencionou que podem existir, eventualmente a pessoa mandando emenda para a empresa que lhe beneficia e tal, não vou nem falar de casos evidentemente grosseiros como esse, graves como esse, mas quando a Karen conta que alguns deputados estaduais praticamente colocaram toda a cota anual em prefeituras do seu interesse, o que a gente precisa entender é que mecanismos podem ser adotados para saber se essas emendas estão sendo usadas para o interesse público ou para o interesse eleitoral desses parlamentares que depois vão tentar se reeleger, vão tentar eleger um prefeito, vão tentar eleger um governador e assim por diante.
1: Porque ele
2: pode. Esse dinheiro tem que estar a favor da sociedade.
1: Exatamente.
2: E não de candidatos.
1: Ele pode destinar uma verba para um lugar de onde ele saiu, por exemplo, seu reduto eleitoral, porque é onde

0: fato fizesse mudanças para esse município, para essa região, mas isso tem que ser feito com qualidade, tem que ter um critério, que é o que a gente fala também com as emendas lá no Congresso. Quais são os critérios para a escolha desse município em detrimento de outro? Por que vamos colocar dinheiro aqui e não ali?
1: E no tipo de serviço, né, Marcelo? A gente falou, não tem muitas semanas aqui, de Valdemar Costa Neto, portanto a gente está falando de emendas mais federais, colocando dinheiro em show aqui em São Paulo.
0: Pois é.
1: É show que as cidades estão precisando? Se for, tudo bem. Mas acho que tem tanta cidade com tantas outras necessidades que a gente precisa entender exatamente para onde que esse dinheiro está sendo usado. Por isso que um levantamento como esse da Karen Lemos é importante para a gente ir atualizando essa discussão por aqui.
0: Levantamento que em breve vai estar disponível no site da CBN para você compartilhar também, distribuir para as pessoas. Aproveita, daqui a pouquinho já vai estar no seu tocador de podcast favorito, essa entrada da Karen Lemos com a gente. Já compartilha também com a galera para todo mundo ficar ciente desses mais de 12 milhões e 600 mil reais, valor que cada deputado estadual de São Paulo teve no ano passado em emendas individuais impositivas. Para onde estão indo esses recursos? São de interesse da população? É bom a gente ficar de olho. 10h18, ainda no cenário eleitoral, vamos falar com o Pedro Pupulin? Ele está de olho na agenda dos candidatos ao governo do estado de São Paulo. O que você nos conta, Pedro? Bom dia.
2: Oi, Marcelo. Oi, Muniz. Bom dia para vocês e a todos que nos acompanham. Mais um dia de campanhas, há cerca de um mês e meio das eleições, e quatro candidatos à presidência da República, além de dois candidatos ao governo de São Paulo, serão sabatinados individualmente nas partes da manhã e tarde desta terça-feira em um fórum promovido pela Associação Brasileira da Infraestrutura e Indústrias de Base na capital paulista. A parte da manhã é destinada à participação dos presidenciáveis Ronaldo Caiado, do PSD, e Renan Santos, do Missão. Já Flávio Bolsonaro, do PL, e o presidente Lula, do PT, não participarão pessoalmente do evento. O filho de Jair Bolsonaro será representado por Luiz Felipe Trevisan, ex-diretor do Itaú, que hoje integra a área econômica da campanha do senador do PL. Já Lula será representado pelo vice-presidente Geraldo Alckmin. A parte da tarde será reservada à participação do governador Tarcísio de Freitas, do Republicanos, e Fernando Haddad, do PT, ambos postulantes ao Palácio dos Bandeirantes. Em horários diferentes, cada candidato terá cerca de 10 minutos para se apresentar aos presentes e, na sequência, eles serão sabatinados por cerca de uma hora por Murilo de Aragão, CEO da Arco Device. Agora, tem dois presidenciáveis que não vão participar. Augusto Cury, do Avante, na manhã de hoje, visita o evento Agenda Brasil, Crescimento, Emprego e Competitividade, também na capital paulista. Romeu Zema, do Novo, está no Rio de Janeiro. No início da manhã, ele participou de um encontro com moradores da favela Tavares Bastos para conversar sobre segurança pública. E às 10h30, daqui a pouco, Romeu Zema participa da sabatina da CBN, em parceria com o Globo e Valor Econômico. A CBN está acompanhando as agendas e ao longo do dia vamos trazendo mais atualizações. Eu volto com vocês.
0: Valeu, Pedro. Obrigada pelas informações. Pedro Pupulin.
1: Agora 10h20. Vamos até São José do Rio Preto. O repórter Giovanni Munhoz está com a gente com informações sobre saúde, porque teve a confirmação dos primeiros casos humanos de uma febre chamada Febre do Nilo Ocidental. Primeira vez na história aqui de São Paulo que há registro desse tipo de doença. Giovanni Munhoz, bom dia para você. O que a gente tem de informações e de detalhes sobre esses casos, hein?
3: Bom dia, Marcela. Bom dia, Muniz. Bom dia aos ouvintes da Rádio CBN. A Secretaria de Estado da Saúde de São Paulo confirmou dois casos humanos de febre do Nilo Ocidental no estado. Um deles é de uma jovem de 18 anos, moradora de São José do Rio Preto, que está internada sob cuidados médicos. A Secretaria Municipal de Saúde, inclusive, acabou de enviar uma nota dizendo que a paciente foi internada no dia 8 de agosto, após apresentar agravamento no quadro com manifestações neurológicas. O outro caso é de uma mulher de 34 anos, moradora de Ribeirão Preto, que teve histórico recente de viagem à região amazônica e já evoluiu para a cura. Os dois casos foram confirmados por exames laboratoriais realizados pelo Instituto Adolfo Lutz. O local provável de infecção ainda está sendo investigado pelas equipes de vigilância epidemiológica municipais e estadual. Mas, segundo o município, a jovem não possuía histórico recente de viagens para áreas com registro da doença. Esta é a primeira vez que São Paulo registra casos humanos da doença. A febre

0: do Nilo Ocidental é uma infecção viral transmitida principalmente pela picada de mosquitos do gênero Culex, conhecidos como pernilongo ou muriçoca. A doença pode não apresentar sintomas. Quando eles aparecem, os mais comuns são febre, mal-estar, dor de cabeça, dores musculares, náuseas, vômitos e manchas na pele. Em casos graves, pode haver comprometimento do sistema nervoso, como sintomas como confusão mental, tremores e convulsões. Não existe vacina nem tratamento antiviral específico disponível para humanos. A orientação é reforçar os cuidados para evitar picadas, especialmente do encardecer ao amanhecer, com uso de repelente, roupas que cubram a pele e telas em portas e janelas. Também é importante eliminar locais que possam acumular água. Volto com vocês, Marcelo Muniz.
1: Muito obrigado, Giovanni Munhoz, pelas suas informações. Agora 10h23.
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3: Rodrigo Bittar, muito bom dia. Já começamos falando de Palmeiras. Está próximo de concretizar a venda de mais uma joia do clube.
4: Tudo bem, Marcela, Muniz, bom dia para vocês, para quem tá ligado com a gente. Pois é, Alan está muito próximo de deixar o Palmeiras, mais uma das jovens promessas, né, do Verdão, que valorizou cerca de 2.900% desde que o Palmeiras pagou R$1.600.000 por 20% do atacante em negociação com o Figueirense. Depois o Palmeiras fez uma compra ainda maior, Palmeiras que tem direito a 90% do passe do jogador e que nesse momento está muito perto de ir para o Manchester City da Inglaterra, que ontem, inclusive, nessa semana, né, acertou a saída do Savinho, jogador também de beirada de campo, para o Tottenham também na Inglaterra. Palmeiras pretende chegar no valor de 40 milhões de euros. E por quê? A proposta do City foi de 35 milhões, Palmeiras tem 90%, tem a ideia de ter pelo menos esses 35 milhões para ele, Palmeiras. Os outros 10% não tem nada a ver com a instituição. Então, a ideia do Palmeiras chegando a 40 milhões é ficar com 36, e se esse valor de fato for acertado, aí sim o jogador, jovem jogador do Palmeiras, se despede.
3: Muito bem, amanhã tem clássico paulista, Palmeiras e Santos, quartas de final da Copa do Brasil começam hoje, mas a gente conversa melhor amanhã. Um beijo, Bittar.
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3: 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Vamos encerrando o CBN São Paulo por aqui, Guilherme Muniz. Produção do Matheus de Souza, auxílio da Isabel Gomes, trabalhos técnicos do Pascoal Júnior e da Débora Gonçalves. Vem aí Sabatina com os presidenciáveis 2026. Fica com a gente na programação. Até.
1: Bom dia, até amanhã.
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0: Quinta-feira, 25 de agosto de 2026. Um grupo especializado em fraudar os cofres da União é alvo de uma operação da Polícia Federal. O esquema mirava principalmente benefícios de amparo a idosos de baixa renda e gerou um prejuízo superior a 80 milhões de reais. A ação é realizada em cidades de Minas Gerais e do Espírito Santo. Até o momento foram cumpridos 22 mandados de prisão preventiva. No Ceará, um auditor fiscal da Receita Federal e dois empresários foram presos suspeitos de envolvimento num esquema de recebimento de propina para fraudar exportações no aeroporto de Fortaleza. A investigação identificou movimentações próximas de 30 milhões de reais entre companhias ligadas ao esquema. O grupo também é acusado de adquirir quase 32 milhões em criptoativos, montante incompatível com valores declarados formalmente. A Bolsa de Valores de São Paulo opera em alta de 0,13% aos 172.129 pontos. O dólar comercial está em baixa de 0,16%, negociado a R$ 5,14. O euro vale R$ 6,00, ligeira queda de 0,06%. No horário de Brasília, 10h30.
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1: Bem-vinda, seja muito bem-vindo. Começamos hoje a série de sabatinas com os candidatos à presidência da República nesta ação conjunta entre Globo, Valor e a Rádio CBN. Eu sou Milton Jung e estarei no comando destas sabatinas ao lado dos meus colegas Malu Gaspar, Maria Cristina Fernandes, Lauro Jardim. Foram convidados para participar desta sabatina todos os 6 candidatos mais bem colocados da pesquisa Quest, que foi publicada no dia 14 de agosto. Hoje nós contamos com a presença do candidato do Novo, Romeu Zema. Amanhã entrevistaremos, nesse mesmo horário, até o meio-dia, Ronaldo Caiado, do PSD. Na quinta-feira, Renan Santos, do Missão. E na sexta-feira, Augusto Cury, do Avante. Os candidatos Lula e Flávio Bolsonaro também foram convidados, mas não aceitaram este convite, não aceitaram participar desta sabatina, que você pode acompanhar por todas as plataformas digitais do Globo, do Valor e da CBN. Plataformas que atingem cerca de 40 milhões de pessoas, 40 milhões de usuários, e é para todos eles que nós estaremos conversando a partir de agora. E desde já agradeço, ex-governador, candidato Romeu Zema, muito obrigado pela sua presença aqui nesta sabatina, por ter aceitado participar desse encontro. Um bom dia para o senhor.
2: Bom dia, Milton. Bom dia para quem está nos acompanhando. Agradeço muito o convite. Um prazer estar com todos vocês aqui.
1: Eu desde já também agradeço a vocês que estão aqui ao meu lado. Daqui a pouquinho, cada um fazendo a sua pergunta. Eu vou começar aqui, candidato, com algo que parece ser assim um desejo de todos os candidatos quando a gente conversa. Todos dizem que precisaremos ajustar as contas do país, fazer cortes, etc. Isso parece que todos concordam. A questão é que ninguém me diz vai cortar onde. São sempre respostas genéricas. Só podia começar essa nossa sabatina de uma forma bem concreta, dizendo para nós assim, vou cortar aqui porque aqui é possível cortar e nós vamos tirar tanto de dinheiro. A gente não ficar só no genérico?
2: Vamos lá. Se o Brasil não cortar gastos, Milton, o Brasil não se viabiliza. Nós temos hoje uma taxa de juros real, a nominal 14%, a real 8%, 9%, que é a maior do mundo. Isso está fazendo com que os brasileiros fiquem cada vez mais endividados. Eu venho do varejo. 8 de cada 10 brasileiros, na hora de comprar um celular, uma moto, um carro, qualquer bem de maior valor, fazem isso financiado. E se o juro está alto, significa prestação nas alturas. Isso tem feito o brasileiro ficar endividado como nunca e recuperações judiciais, como nós estamos vendo aí, de grandes empresas. Então é fundamental. Reforma administrativa está lá há mais de 10 anos. Parece que nenhum presidente quis enfrentar isso. Eu vou enfrentar isso aí. E dá para combater muita fraude. Tem fraude para todo lugar, inclusive nos programas sociais, que são importantíssimos serem mantidos. Precisamos. Fraude na Previdência. E, modesta parte, eu sou especialista em fazer ajuste. Só pegar as contas de Minas e verificar como era até eu assumir, como ficou depois. Peguei o Estado com déficit de 11 bilhões e depois de 2 anos entreguei 5 superávites. Nos últimos 5 anos, Minas Gerais gastou menos do que arrecada. A folha de pagamento, que representava 67%, caiu para 49%. E em todas as frentes, eu falo que fazer gestão no Estado é um manancial de oportunidades. Teve contratos que nós renovamos, que o valor caiu 90%. Me parece que era algo feito para alguém ganhar dinheiro. E que foi aprovado, etc., por TCU, etc. Mas na hora que você começa a desbastar, você consegue. E uma coisa que o Brasil nunca teve, um presidente que dê bons exemplos. Como governador, eu abri mão de todas as mordomias, todos os privilégios, porque lá em Minas nós tínhamos imperador. A despesa de presidente e governador não resolve, mas sinaliza o que precisa ser feito.
1: Lá, a Malu Gaspar está aqui ao meu lado já, pedindo a palavra.
3: Não, mas... Não pelo seguinte, governador, o senhor falou da sua gestão, mas o fato é que Minas entrou no ano passado num programa de renegociação de dívida justamente porque a dívida de Minas é, pela própria iniciativa do governo, impagável, a não ser com condições muito favoráveis, né? O PROPAG, que é o programa ao qual estou me referindo, segundo a instituição de financeira do Senado, que faz esse tipo de estudo, diz que o governo vai perder, a União vai deixar de arrecadar 190 bilhões com esse programa, que foi visto como um presente para estados que são tradicionalmente mal pagadores, São Paulo, Minas, Rio Grande do Sul. Enquanto tem outros que pagam as suas dívidas, não precisam entrar no PROPAG e acabam fazendo um sacrifício financeiro maior. Então, assim, o que eu queria saber do senhor, o senhor como governador achou bom entrar no PROPAG. Como presidente, o senhor acha bom dar renegociação de dívidas desse tipo para estados como o Minas Gerais? O senhor faria PROPAG no seu governo?
2: Bom, eu trouxe aqui para você que às vezes os fatos não são devidamente publicados com todos os dados. Eu trouxe aqui para você ver, conta aqui a história da dívida de Minas, o que nós fizemos, está aqui. Mas eu quero aproveitar e explicar, depois você vai ter tempo de ler. A dívida de Minas começou a nascer lá na época das liquidações dos bancos estaduais. Em Minas tinha Benge, tinha Minas Caixa, tinha Banco de Crédito Real. Em São Paulo tinha Banespa, no Rio de Janeiro tinha Banerje, no Brasil todo tinha bancos estaduais. Ali nasceu a dívida de Minas Gerais. Eu, governador Zema, não fiz um centavo. O único documento que eu não assinei como governador foi empréstimo e financiamento. Até porque o Estado, Malu, não tinha nota de crédito. Nenhum banco ainda não empresta para Minas, nenhum.
1: Mas enquanto o senhor não pagava parte dessa dívida, judicializando, isso não fez aumentar essa dívida? Porque o senhor disse que não fez nenhuma dívida no seu governo. Mas isso não era uma dívida, porque ela cresceu.
3: Mas ela dobrou nominalmente, né?
2: Então, o pessoal fala muito, a dívida com a União era tanto e agora é tanto, subiu. Mas ninguém fala que eu paguei para aposentados, para funcionários públicos, para prefeitos, para o Tribunal de Justiça.
4: Mas isso aí é obrigação do governador, não é? Pagar o funcionalismo e a aposentadoria em dia. Mas por que o senhor deixou de pagar a dívida durante 21 meses? Isso acabou inflacionando essa conta que agora o senhor vai deixar para o seu sucessor?
2: Então, eu estava falando, porque funcionário em Minas não recebia 13º. Será que era justo eu pagar a União e a aposentada de Minas ficasse em 13º sem receber em dia, que era a situação quando eu recebi o Estado.
3: Mas aí
2: o senhor
3: não respondeu ainda que eu perguntei se o senhor, como presidente, acha bom fazer esse tipo de programa para estados que são maus pagadores.
2: Tá. Então, mas primeiro eu quero deixar claro. Eu tive de pagar coisas atrasadas para a gente que dependia do Estado de Minas, professoras aposentadas, 23 bilhões, que estava atrasado. Não é o corrente, não. Não é o corrente, é o atrasado. Fornecedores que não vendiam. Eu não conseguia comprar medicamento. Todo laboratório que eu ia falava, me pague aqui primeiro os 40 milhões atrasados, eu te vendo. Eu vou deixar o mineiro sem medicamento? Eu tive de pagar o atrasado. E só isso foram 23 bilhões de reais. E paguei para a União também, Milton, 13 bilhões durante a minha gestão. Mesmo tendo liminar um período. Agora, a dívida de Minas, se ela não for dado um tratamento especial para ela, ela é impagável. IPCA mais 4%, que aparentemente é uma taxa baixa, Malu, é uma taxa impagável, porque a receita do Estado não caminha nessa velocidade. É igual alguém que está pagando um financiamento da casa própria, com o reajuste é pela inflação do salário e a prestação sobe o salário mais 5% ao ano. Ficou, ao longo dos anos, impagável. E não
3: então,
2: é só
3: o senhor
2: de
3: acha,
2: Minas.
3: Acha que está correto ter feito o PROPAG? O senhor, como presidente, daria crédito a estados desse, independentemente independente da razão pela qual os estados não pagam. Oh,
2: e olha só que coincidência, você falou que é Minas, Rio, São Paulo, Rio Grande do Sul. Pelo que eu sei, esses estados devem representar 70%, 80% das exportações brasileiras. Na hora que Minas exporta, Minas é o estado que tem o maior superávit do Brasil. Não é o que mais exporta, não. Mas se você pegar saldo da balança comercial, Minas é o estado que mais contribui, por causa da mineração e do agro. Quem que mantém as estradas de Minas? O estado de Minas. Agora, quem está ajudando o Brasil a fazer reservas é o estado de Minas. Não há uma compensação adequada. Nós precisamos rever o Pacto Federativo. Todos esses estados mandam para Brasília anualmente muitos bilhões a mais do que recebem. Eu escuto isso de todos os governadores. Tanto é que eu fui criticado quando promovi a criação do COSUD, que um dos pontos que nós queremos é esse, é melhorar o equilíbrio do Pacto Federativo. Candidato. Nós estamos tendo uma hemorragia. Tem estado como Santa Catarina que de cada 10 reais que manda para Brasília, recebe um de volta.
3: Mas aí você prejudica só o ajuste fiscal, né? Se eu só for ficar dando crédito assim para todo mundo, o ajuste fiscal não acontece.
2: Não, mas não é crédito. Adianta você matar um estado que exporta, que gera riqueza? Você tem de financiar. Minas não deu tombo, está pagando juros como os outros estados, só pediu um prazo maior. E a taxa foi reduzida, mas com condicionantes. O estado tem de mostrar que investiu em segurança, em educação, tem uma série de pontos lá. Então não foi nada que veio de graça também, não.
1: Deixa eu passar aqui para o Lauro Jardim, por favor.
5: Só falando em ajuste fiscal, ontem, na entrevista que o senhor deu para a TV Globo, o senhor falou que iria baixar a taxa de juros, depois de fazer um ajuste, ela ia cair para 6%, hoje está em 14% a Selic. Eu queria saber o seguinte, em quanto tempo o senhor pretende fazer isso e se isso, exatamente como o senhor pretende fazer com que caia a taxa de juros para 6%, essa mágica?
2: Bom, isso foi feito há 10 anos atrás com teto de gastos do Temer. Na hora que chega um governo responsável, o mercado precifica. Eu vou te dar aqui um exemplo. Pegue os valores das ações das empresas que eram estatais em Minas, que têm ação em bolsa. Era a Copasa, que foi privatizada, e a CEMIG. Assim que eu ganhei a eleição em 2018, eu não precisei nem assumir. Só de eu ter sido vitorioso na eleição de 2018, as ações subiram 30%, 40%.
5: Você acha que basta ser eleito em outubro?
2: Não.
5: O mercado confiar e automaticamente então, tudo cair. Eu queria saber as medidas concretas que o senhor tem na cabeça para em janeiro de 2027 tomar para a taxa de juros começar a cair.
2: Como eu disse aqui agora há pouco, a folha de pagamento em Minas representava 67%, caiu para 40%. Ninguém consegue governar um estado comprometendo 67% da receita.
4: Já que você falou nisso. Deixa eu trazer aqui algumas propostas concretas que estão no seu programa de governo.
2: Pois não.
4: Porque, além de precificar a intenção do candidato e do eleito, o mercado também precifica a viabilidade política de suas propostas. Vou trazer aqui algumas delas. Fim dos penduricalhos, vedação da atuação de escritórios de parentes de ministros de interiores, limitação de emendas parlamentares, privatização de todas as estatais e, como o senhor acabou de dizer para a Malu, prorrogar e aumentar, ampliar os programas de ajuda aos estados. E aí, eu queria saber como é que o senhor vai viabilizar isso ante o seu desempenho junto à Assembleia Legislativa de Minas Gerais. O senhor pretendia, o senhor privatizou quase 200 estatais, mas não viabilizou a privatização da joia da coroa, que era a CEMIG. O senhor não conseguiu limitar as emendas impositivas do orçamento estadual. O senhor não conseguiu nem eleger o presidente da Assembleia. Então, como é que o senhor vai conseguir lidar com uma casa legislativa muito mais complicada que é o Congresso Nacional?
2: Bom, quem acompanhou o meu governo em Minas sabe que nós avançamos muito. Muitas pautas, inclusive impopulares, foram votadas na Assembleia Legislativa de Minas Gerais na minha gestão. A própria reforma previdenciária Foi votada. Tem estado, pelo que eu sei, prefeituras que até hoje não conseguiram. Você disse, faltou uma empresa só que nós não privatizamos. Faltou a CEMIG. As demais, nós vendemos as participações e privatizamos a Copasa. E tivemos a grande maioria. Para privatizar a Copasa, é bom lembrar que tinha uma lei antiga na Assembleia Legislativa que falava que 3/5 dos deputados precisavam votar. Não foi maioria simples, não. Foi maioria qualificada para levar adiante esse projeto. E levamos muito esses deputados para a nossa base porque compartilhamos com eles muitas benfeitorias. Um Estado organizado que tem uma boa gestão, como nós fizemos, você consegue levar para o parlamentar um cardápio com centenas, milhares de projetos e falar: parlamentar, você tem os seus recursos e nós queremos fazer junto. Um parlamentar quer caminhar com um governo bem avaliado. Ah, e você chega com...
1: Malu, pega o microfone.
3: Mas o Centrão não pensa isso. Só no Congresso, não vai negociar com um parlamentar bem intencionado que só está querendo saber uma lista. Primeiro que o parlamentar já tem a emenda dele. Ele já tem o valor dele. Ele não precisa do governo. Tanto que a gente viu nesse governo... o ministro mínima para isso porque ele já tem as emendas. O senhor tem que lidar com o mundo real. O mundo real é: o senhor vai dar ministério para o Centrão, o senhor vai negociar emenda. Qual é a sua estratégia? Entendi que lá em Minas o senhor fez, mas o Congresso Nacional é outra selva.
2: Tá certo. Agora me diz uma coisa, um deputado que já tem as emendas dele, se eu chegar para ele e falar: deputado, se você investir nesses projetos aqui que eu tenho na sua região, no seu estado, tem aqui 600 projetos, qualquer um que você investir, eu ainda vou te ajudar. Você já tem mais um motivo para ele caminhar juntamente com você.
3: Mas ele não precisa, ele escolhe o que ele quiser. Ele não precisa escolher o seu.
2: Não, ele não precisa.
3: Ele já tem as impositivas.
2: Mas o que eu posso falar é o seguinte: se você escolher esses aqui, para cada um real que você coloca, eu coloco mais um. Foi o que eu fiz em Minas, republicanamente, com toda a transparência. E nós também aceitamos boas indicações de nomes. Tem deputados em Minas Gerais que indicaram excelentes nomes para secretarias regionais de saúde, para secretarias regionais de educação, e nós deixamos claríssimo: a sua indicação vai passar por um processo seletivo e terá um acompanhamento de desempenho. E muita gente se deu maravilhosamente bem. Então, isso não é lotear cargo, não é vender. Agora, eu não vou abrir mão dos meus princípios éticos e morais e de boa gestão. Mas dá para conciliar e, em Minas, nós avançamos. Vê lá se teve escândalo, se teve fraude durante o meu governo. E trouxemos, eu sei que em Brasília a dimensão é outra, a dificuldade é outra, mas é na mesma linha, com trabalho consistente, disciplinado, com muito diálogo, você traz. Agora, em Brasília só virou toma lá, dá cá nos últimos anos, só mercenários, aí parece que deixou de ser política. Isso que o Brasil está nessa situação.
1: O senhor acha suportável essa relação com o Congresso, com os congressistas tendo esse volume de dinheiro hoje em mãos com as emendas parlamentares? Dentro dessa ideia de colocar as contas do país em ordem, não teria que haver uma mudança nessa relação? E há possibilidade, o senhor vê possibilidade
2: disso? Precisa de mudança. Nós temos hoje um executivo que, ao longo dos últimos anos, foi ficando cada vez mais enfraquecido. Acho que até porque eram presidentes que não conseguiram lidar adequadamente. Foram cedendo à pressão, gente da família envolvida em escândalo, gente do partido envolvido em escândalo, e acabou servindo como mecanismo de pressão, não só por parte do Congresso, como por parte do Judiciário.
4: Governador, se o senhor foi eleito, o senhor toma posse 5 de janeiro. A eleição para as mesas do Congresso acontece no início, ali de fevereiro, acho que dia 2. Qual é a sua estratégia para eleger aliados para as duas mesas, Senado e Câmara? Hoje, o presidente do Senado é o favorito a permanecer, o senador Davi Alcolumbre. O presidente da Câmara, Hugo Mota, também é o favorito para permanecer. Eles têm agendas frontalmente opostas a essas que o senhor está dizendo. Qual é a sua estratégia? Quem são os seus candidatos a presidir as duas mesas? Dominam a pauta. Eles só colocam para votar o que eles querem.
2: Exato.
4: Qual é a sua estratégia e se o senhor já tem nomes?
2: Eu sou favorável, como eu estava dizendo aqui, a reformas políticas. Nós precisamos, inclusive, mudar a questão da governança dentro do próprio Congresso. Um presidente barrar algo que 60% dos senadores assinaram ou estão endossando. Será que esse presidente está representando adequadamente os interesses, a vontade do povo, dos parlamentares? Então, o Brasil carece de reformas. Nós vamos fazer essas de um dia para o outro? Não. Mas ao longo do tempo nós vamos fazer. Nós precisamos melhorar esses mecanismos de governança. Agora, não queira dizer que eleito um novo presidente virou a chave e muda tudo. Não é desse jeito. Mas ao longo do tempo isso vai acontecer necessariamente. Há um clima de indignação gigantesco.
4: Mas, governador, é simples. O mandato dos presidentes das casas dura 2 anos. A eleição deles é crucial. É crucial porque ela toma o primeiro mandato do presidente da República. Se o senhor não conseguir ter uma estratégia para ganhar esta eleição, para ter um aliado nesta eleição das mesas, o senhor compromete metade do seu mandato. Então, por isso que eu estou insistindo na sua estratégia para eleger os presidentes das mesas. E o senhor pode revelar aqui os nomes que o senhor tem para esses cargos.
2: É lógico que se fosse alguém 100% alinhado comigo, seria o ideal. Mas nem sempre isso vai acontecer, né? Nós vamos estar lidando com algumas forças políticas que muitas vezes nós não vamos ter controle sobre as mesmas. Um legislativo é algo que muitas vezes você consegue dialogar, pautar algumas coisas em várias ocasiões, em outras não. Então, acho que o que nós precisamos é fazer avanços. Eu fiz como governador. Agora, a velocidade desse avanço é um tanto quanto imprevisível. Não adianta querer aqui planejar, vai ser assim, surgir um fato novo, uma seca muito grande, alguma coisa excepcional, muda todo o cenário. Mas o que é preciso fazer no Brasil é esse trabalho consistente de melhoria, de governança, unificar as eleições, uma a cada 4 anos ou a cada 5, para não termos o Brasil parando a cada 2 anos. Punição maior para casos de corrupção e não ficarmos aí com essa rola solta. E por aí vai. São reformas necessárias. O Brasil tem feito, mas numa velocidade muito pequena. Eu vou fazer as mudanças, mas não espero que eu vou chegar lá no mês e fazer tudo. Isso não é tarefa para humano e para ninguém.
1: Candidato, deixa eu passar a palavra ali para o Lauro.
5: O governador falou em reformas. Eu queria entrar num assunto que no seu plano de governo tem... só prometendo uma reforma da Previdência definitiva. Primeiro eu queria entender um pouco mais isso, mas sobretudo, eu acho que é o que interessa para o eleitor, o que, que o senhor deve ter já de números, estudos, mostrando qual seria a idade mínima para se aposentar, que hoje é de 62 anos para as mulheres, 65 anos para os homens. O senhor já tem o que o senhor proporia para o Congresso para aumentar, porque certamente é para aumentar essa idade mínima para se aposentar?
2: Lauro, o problema hoje do Brasil é o seguinte: essa geração que está chegando no mercado de trabalho, se nós não tivermos uma previdência sustentável, talvez eles não vão ter dinheiro para receber lá na frente. Quem está lá na frente, quem está iniciando agora. O regime previdenciário atual tem aí um déficit de aproximadamente 400 bilhões por ano já. Um déficit que vai aumentar. Primeiro, o que eu quero fazer? Todo direito está adquirido. Quem recebe aposentadoria vai continuar recebendo, porque às vezes fala que vai mexer e alguém fala, nossa, eu não vou deixar, de forma alguma.
5: Seria só para quem estivesse entrando no mercado de trabalho.
2: Para quem estiver entrando no mercado de trabalho. Segundo, eu vou melhorar em muito um dos problemas que a Previdência tem no Brasil e que os políticos não enxergam. Eu venho do mundo real. Eu sei que metade dos brasileiros quase trabalham na informalidade. Quase metade. 40 milhões de brasileiros não recolhem para a Previdência. Se nós melhorarmos essa formalidade, esse rombo diminui sensivelmente. Brasília fecha os olhos para a realidade. Tem muito estudante que não pode trabalhar de segunda a sexta-feira e está disponível para trabalhar final de semana. Vê se existe contrato de trabalho hoje que permite isso.
5: Mas o senhor tem estudos para a idade mínima para aposentadoria ou não ainda?
2: O que eu quero é que permaneça o sistema atual e que seja feito um cálculo atuarial e, à medida que a expectativa de vida crescer, que seja feita a devida correção. Só isso. E não vamos precisar falar em reforma da Previdência.
4: Agora, governador, no seu programa o senhor fala em mexer na aposentadoria rural, que tem uma outra idade mínima. Eu queria saber quais são as suas propostas, são para unificar a aposentadoria urbana e rural. A comprovação para se ter direito à aposentadoria rural também é distinta da aposentadoria urbana. O senhor quer unificar os dois sistemas?
2: O que eu quero é usar esse mesmo mecanismo para a aposentadoria rural, que hoje já
4: tem. Mas que mecanismo, governador?
2: Esse cálculo atuarial. Se ao longo dos próximos 20, 30 anos houver maior expectativa de vida, que o cálculo também seja aplicado da mesma forma.
4: O mandato do presidente dura 4. A expectativa de vida do brasileiro hoje é 76. Sim. Ela não evolui de uma maneira tão substantiva em 4 anos. Quais são os seus planos? Na medida em que o senhor diz, é o principal motivo do rombo, é um rombo que tem que ser enfrentado. Então, imagino que o senhor tenha uma previsão do quanto o senhor precisa diminuir, aumentar a idade mínima, conseguir diminuir o gasto com a Previdência, isso, de maneira a fazer efeito nos gastos.
6: Isso que o senhor falou, todo mundo faz. Olhar o cálculo atuarial, fazer uma conta. Qual é a sua conta? Isso que a gente quer saber.
2: Então, essa conta eu não tenho ela aqui agora. Agora, o que vai acontecer nos próximos 20 anos? Vamos dizer que a expectativa do brasileiro nos próximos 20 anos aumentou 3 anos. Vai ter, de acordo com o cálculo atuarial, o ajuste do tempo de contribuição de acordo com essa maior expectativa de vida. Isso é algo natural. É como se fosse um gatilho. Isso acontece em muitos países do mundo. Nós já tivemos aqui alguns mecanismos, inclusive na reforma que teve em 2019, havia previsão de um mecanismo automático desse, que aumentasse o tempo de contribuição à medida que a expectativa de vida apontada pelo IBGE subisse, mas foi abortado lá em Brasília. Perdemos uma oportunidade. Então, o que nós precisamos é criar. Agora, é um legado que eu vou deixar. Você entende? Porque aí vai, qualquer um que fizer o cálculo vai falar, a partir de agora, com esse mecanismo aqui, a Previdência passa a ser sustentável. Então, daqui a 20, a 30, 40 anos, esse mecanismo vai estar sendo utilizado.
6: Uma das questões que atrapalha também a sustentabilidade da Previdência é o salário mínimo. Todo economista que a gente tem ouvido aí nas campanhas e também sobre ajuste fiscal, todos eles dizem que precisa mudar a regra do reajuste do salário mínimo. Qual é a sua proposta para isso? O senhor vai mudar a regra do reajuste do salário mínimo? Vai ser pela inflação? Inflação corrigida não vai ser? Qual é a sua proposta?
2: Eu quero deixar claro aqui, Malu, que nenhum aposentado vai sofrer o que eu vi lá em Minas. Primeiro que lá não tinha recebimento de aposentadoria, né? Que foi o que o PT levou para Minas. Vai ter, no mínimo, a inflação. Entendeu? No mínimo. Dependendo da situação financeira, do fluxo de caixa, talvez algo mais que a inflação. Ninguém pode perder poder de compra ao longo do
6: então,
2: ano.
6: Então, esse elemento de desvinculação de salário mínimo não vai ter. Não vai mexer. O senhor não vai mexer no salário mínimo. É isso.
7: Na regra atual. Porque nós temos uma regra hoje que prevê esse reajuste.
8: Nós temos uma regra hoje que prevê esse reajuste.
7: Pode ter um reajuste real até 2%.
8: Pode ter um reajuste real até 2,5%.
7: Seu governo.
8: Essa regra não muda nisso,
7: seu governo.
8: Por exemplo, quem recebe aposentadoria,
7: por exemplo,
8: quem recebe aposentadoria,
7: vai ter o mesmo reajuste do salário mínimo, que é uma questão para deixar claro até para nós.
8: Essa é uma questão para deixar claro até para nós.
6: E a saúde, educação, que é uma outra questão que é apontada como fundamental para
2: nessa
6: ajuste fiscal.
2: Parte, exato. Eu quero
7: nessa parte,
2: que nós passemos a usar dados demográficos.
7: Nós temos cidades no Brasil
2: que é composta majoritariamente por jovens.
7: E temos cidades
2: de aposentados, pessoas maduras, idosos, os jovens foram embora. E hoje nós temos o mesmo tratamento. Eu falo que isso é como se tivesse uma roupa tamanho universal para todos os brasileiros. Vai ficar apertado demais para uns e folgado demais para outros. Eu quero que nós tenhamos mudança de acordo com a questão demográfica. Entre estados
6: traduzindo,
2: tem uma...
6: Traduzindo, vai desvincular.
2: Exato, mas de acordo com critérios técnicos. Não é falar, deixou de existir, não. E educação, nós temos de lembrar, tem de ser acompanhada pelo desempenho. O valor investido ajuda muito, mas o desempenho, bons programas, são muitas vezes mais necessários e fazem um efeito muito maior do que só o valor. Não é você falar, meu filho, eu estou te colocando aqui numa escola de R$5.000, você está com a vida resolvida. E deixar a vida por conta dele, não é isso que resolve. Às vezes alguém que está indo numa escola pública vai ter resultado melhor.
1: Maria Cristina Lauro Malu, candidato, só deixa eu conversar rapidamente com quem está nos acompanhando por todas as plataformas digitais, porque tem muita gente também nos acompanhando pelo rádio, está nos ouvindo, e nós estamos ouvindo aqui nesta sabatina, em parceria Globo, Valor e Rádio CBN. Estamos ouvindo Romeu Zema, candidato do Novo, assim como faremos com todos os candidatos que foram convidados e aceitaram participar desta série que você acompanha por todas as plataformas digitais. E aí eu aproveito, candidato, para lhe perguntar o seguinte: o senhor agora há pouco chegou a citar ali o caso daquele rapaz que o senhor sempre lembra, que estuda durante a semana e quer trabalhar no fim de semana, que não tem regime para isso, não tem contrato para isso, etc, etc, etc. Queria entender o seguinte: um trabalhador desse, ele deixa de ter direito, por exemplo, a alguns benefícios, como aquele, o 13º, como férias e outros tantos que o trabalhador CLT hoje tem? É um regime diferenciado, completamente diferente, e você abre mão de todos esses direitos que o trabalhador tem?
2: Primeiro, o trabalhador tem os seus direitos assegurados. Agora, se nessa reforma, nessa introdução de um novo regime trabalhista for considerado o seguinte: você vai receber por hora, mas aqui nesse seu regime de trabalho, você já está recebendo e não ficando acumulado para você receber no futuro férias, 13º, fundo de garantia, etc. Talvez é algo que o trabalhador possa ter essa opção. Ele faz a opção. Por que que aqui no Brasil é o técnico lá de Brasília que tem de decidir a minha vida?
1: É que não é o técnico, né? Quem decide a minha vida é o patrão. Quer dizer, quando eu vou procurar emprego, ele vai me impor qualquer regra daí?
2: Quando você vai casar, você não tem opção? Você não pode pegar regime parcial de bens?
1: Eu posso até não casar, agora ficar sem trabalhar é mais difícil, candidato.
2: Mas você tem regime parcial de bens, separação total, etc. Na hora que você vai trabalhar, você só engole CLT no Brasil. Eu quero que o patrão, o empregado tenham opções. Aqui no Brasil eles criaram uma ideia que não pode ter opção. É pasteurizado. É a mesma coisa no ensino aqui no Brasil. Nós temos aqui uma cultura tal de que nada pode fugir daquilo. Eu quero ter opção, igual todo mundo compra o sapato que quer, a roupa que quer, o carro que quer. Por que que na hora de trabalhar é obrigado a ter só CLT? Na hora de casar pode até ter mais opções.
1: Eu vou aproveitar até essa sua analogia. Porque eu posso escolher a roupa que eu quero, dentro do dinheiro que eu recebo, o sapato que eu quero. Eu posso fazer as minhas escolhas. Quando eu vou procurar emprego, necessariamente, eu não tenho muita escolha. Porque o mercado não está aberto para eu arrumar emprego em qualquer lugar. E eu preciso, muitas vezes, me submeter às regras que estão impostas lá. Sem nenhuma garantia, inclusive previdenciária.
2: De forma alguma, previdência é algo que é sagrado. Só não vai fazer uso da previdência aquele que tiver uma vida curta. Eu acho que ninguém quer isso. Você ter uma poupança para o pós-trabalho é de fundamental importância. Sobre isso, é inegociável. Agora, hoje, por que que nós não poderíamos ter aqui no Brasil alguém que vai trabalhar, mesmo que seja na CLT, que fale: eu quero optar por receber aqui o meu 13º ao longo do ano? Ele poderia, você entende?
4: Agora, governador, tocando exatamente nesse ponto, um obstáculo que sucessivos governos têm enfrentado ao a previdência de trabalhadores autônomos, de trabalhadores da chamada economia de aplicativo, é que esses trabalhadores não querem contribuir com a sua parte. A gente viu recentemente nesse governo o que aconteceu com os motoristas de aplicativo. A proposta não foi aceita porque eles não queriam entrar com a contraparte deles. Então, eu queria saber qual será a sua proposta para fazer com que esses trabalhadores aceitem contribuir. Qual é a alíquota que o senhor vai propor, por exemplo, para um motorista de aplicativo, para que ele se oficialize como contribuinte da Previdência? Qual é a sua alíquota? Se o senhor puder especificar, ajudaria.
2: Nós estamos diante desse novo fato no mercado de trabalho, que há 10, 12 anos atrás praticamente não existia, que é esse motorista de aplicativo, né? Tanto de entregas quanto de passageiros, etc. A minha opinião é que todo motorista de aplicativo, como muitos já fazem e alguns aplicativos exigem, no mínimo o MEI. Você entende? Ele vai ter uma contribuição, ele vai contar tempo de serviço. Eu falo, reuni com motoristas de aplicativo a semana passada lá em São Paulo e falei para eles. Alguns aqui de vocês não têm o MEI, mas é importante. Alguém pode ficar doente, alguém pode ter um acidente, a renda vai cessar. Na hora que você está contribuindo, você tem um seguro. Nós temos de avançar nesse tipo de formalização, mas sempre deixar para o mercado resolver isso. Eu sou totalmente contrário a um governo que chega e fala, é isso, isso e isso. Eu quero que as empresas de aplicativo, junto com aqueles que prestam serviço, venham a resolver. Talvez uma lei que fale, empresa de aplicativo, você vai ter de contratar nessas, no mínimo,
4: sim,
2: com essas condições.
4: A sustentabilidade da Previdência depende que o governo preveja com que alíquotas vai contar nesta arrecadação, né? Então, sim, no mínimo, exige que o senhor tenha em mente qual é a alíquota que o senhor pretende cobrar para um setor tão expressivo e cada vez mais expressivo da economia.
2: Eu quero o MEI como está hoje e, na minha opinião, o MEI pode ter um teto maior e com avanço na contribuição.
4: Então,
2: entende?
4: Não muda nada. Se o MEI já está aí, o senhor quer mantê-lo e quer incorporar os motoristas de aplicativo ao MEI, é o que está aí.
2: Mas, né, a maioria hoje não faz nem o MEI, entende?
7: E o senhor consegue identificar o motivo que os leva a não querer esta garantia? E se, não querendo, haveria alguma outra possibilidade?
2: Então, o motivo que os leva muitas vezes a nem fazer a opção pelo MEI é que está todo mundo tão apertado, que às vezes até pagar lá um pouquinho para o contador preencher a guia ou fazer aquela contribuição, que hoje deve ser R$60 por mês, alguma coisa assim, a pessoa já vê como um ônus. Mas, como eu disse aqui, quando a taxa de juros cair e vai cair, a vida não vai ficar tão difícil. Um problema vai resolvendo o outro. Na hora que a taxa de juros cai, o valor da prestação dele, que ele está pagando para adquirir a moto, o carro, diminui. A vida dele melhora um pouquinho e ele já tem mais um motivo para estar trabalhando formalizado. Agora, num país onde as pessoas vão no supermercado e tiram produto do carrinho na hora que chega no caixa, é um convite para a pessoa falar, eu não vou fazer nada, eu vou é trabalhar na informalidade mesmo, porque esses R$50 por mês está me pesando muito. Então, eu vou muito nessa linha. E como governador, eu fiz isso. Eu peguei um setor de queijo artesanal totalmente clandestino em Minas Gerais. Totalmente. Todo mundo só vendia queijo artesanal no porta-mala de carros. Entra na internet hoje. Tem uma senhora que produz o queijo canastra São João Batista do Glória. Ela chama Dona Nilceia. 6 hectares, uma micropropriedade. Todo mês eu fui lá conhecê-la, ela e o marido colocam limpo no bolso, gente que não fez grandes coisas em termos de estudo, R$35 mil, limpo. Por quê? O governo foi lá, entendeu o problema, eles formalizaram, eles passaram a atender às normas sanitárias. Nós temos de ter um Estado que enxergue a vida do Brasil real e não um Estado que fique dentro de gabinetes em Brasília decidindo a vida de quem está aqui.
4: Governador, eu queria trazer o senhor para esse tema do ensino integral. O senhor falou ontem na entrevista ao Jornal Nacional sobre o tema, mas eu queria trazer o senhor de volta, porque no seu programa de governo o senhor fala em ampliar a oferta de ensino integral no Brasil. Eu fui lá no relatório de monitoramento do programa de escola integral. Esse relatório já está na terceira edição. Uhum. E lá diz que tem os dados por estado entre 2022 e 2025. E que em 23 das 27 unidades da federação houve ampliação do ensino integral. Em apenas 4, o ensino integral não foi ampliado. E Minas Gerais, na verdade, foi um deles. Isso é um dado do MEC. Em Minas Gerais, segundo este relatório, houve uma redução de 13% nas matrículas do tempo integral. O que é que faltou fazer lá e o que é que o senhor vai fazer diferente para que isto não se repita se o senhor for eleito presidente?
2: Bom, primeiro eu quero pedir que você compare as escolas em tempo integral 1º de janeiro de 2019, que foi o dia que eu assumi o estado, e a data que eu saí, que foi em março desse ano. O dado que eu tenho, nós saímos de cerca de 60 escolas, 60, 6 vezes 10, para mais de 800. Agora, pegar um dado de um período onde teve uma curva que decresceu, ao longo do tempo nós multiplicamos por 12 as escolas em tempo integral no estado de Minas.
4: Isso foi quando? Porque o relatório vai até o final de 2025. O senhor se desincompatibilizou em abril. Foi em 4 meses que o senhor conseguiu esse feito?
2: Não, eu estou pegando o dado de 1º de janeiro de 19. Eu tomei posse em 1º de janeiro de 19. Se você pegar, o estado de Minas tinha 60 escolas em tempo integral. Nós avançamos para mais de 800. Pode ser que em determinado ponto, algumas que foram, tiveram essa transformação para a escola integral, não tiveram sucesso, a cidade, o prefeito pediram para voltar para tempo parcial, mas o que vale é o desempenho ao longo do tempo, de 60 para 800. Eu posso, aliás, te mandar esses dados aqui. Eu sou totalmente favorável.
4: Como é que, governador, mas tem fala 13% de redução.
2: Qual que
4: ao longo
2: é o período
4: do seu governo? De 22 a 25.
2: Não, o meu governo começou em 19. Em 19.
4: E por que que o senhor reduziu no segundo mandato?
2: Igual te falei, nós implantamos cerca de 800 escolas. Talvez algumas não deram certo. O prefeito, a comunidade pediu aos nossos filhos aqui, não se adaptaram. Nós precisamos deles aqui no contraturno, porque eles ajudam nisso e nisso.
7: Candidato.
2: Mas nós avançamos. Eu posso te mandar esse dado e asseguro. Foi de 60, Minas era o estado que menos tinha.
4: Algum problema de sustentabilidade essa sua política de ensino integral teve para que ela não tenha se mantido?
2: Igual falei, o salto foi muito grande e continuamos investindo. Eu acredito no ensino integral. É o que acontece em país que deu certo a educação. É onde o jovem estuda mais, aprende mais. Agora, quando você dá um salto gigantesco, talvez algumas, candidato, por diversas questões, não vingaram nesse, candidato, modelo. Mas o avanço continua.
7: E confesso que ontem eu fiquei numa dúvida assistindo a sua entrevista lá na TV Globo. Porque quando esse assunto entrou, o senhor parece que jogou pro ar uma meta qualquer ali. O senhor pegou os dados lá de Minas, o senhor disse que aumentou 10 vezes escola integral, e aí disse assim, vou aumentar em 10 vezes no país também. Aí depois eu fui fazer as contas lá, se aumentar em 10 vezes não dá. Porque nós temos aí algo em torno de 10 milhões de estudantes da educação básica em tempo integral, segundo o Censo Escolar de 2025. Rede pública, 25% das matrículas já são na jornada integral. Se aumentar 10 vezes, vai a 100 e tantos milhões. Eu fiquei com a impressão assim que o senhor...
2: Vai além.
7: Não, eu achei que o senhor jogou um número pro alto ali, até pressionado. Por isso que eu tô lhe dando a oportunidade. Quer dizer o seguinte, qual é a meta que o senhor coloca na área da educação, e até me parece que o seu programa poderia ter mais metas claras, para que a gente tenha até como lhe cobrar daqui 4 anos, se o senhor for eleito. Mas, enfim, como é que... O que o senhor prevê nessa área? O que o senhor está realmente vendo? Aquele dado lá das 10 vezes que eu vou aumentar, podemos deixar de lado?
2: Eu peguei como referência o que eu fiz em Minas. Eu aumentei mais de 10 vezes. Só que Minas, devido ser um estado falido, arruinado, durante o governo PT, eles não fizeram nada. Então, eu assumi lá com 60 escolas em tempo integral e levei para mais de 800 nesses 7 anos. Agora, o que eu quero...
6: Então, você chutou mesmo, foi assim...
2: Não, eu não tive acesso aos dados do Brasil como você teve, mas eu só tomei. Se deu para fazer em Minas, eu te garanto que dá para fazer no Brasil, porque em Minas eu peguei, Milton, um estado arruinado e quebrado e fiz esses avanços. Agora...
7: Que realmente ficou essa dúvida e assistindo ao senhor, deu clara impressão assim, então, que o senhor pegou um dado ali na hora e jogou.
2: Vamos melhorar aqui então. Não tem problema. Eu quero é universalizar o ensino em tempo integral, entendeu? Isso é que é importante. Talvez 10 vezes vai muito além, talvez já tenhamos 20, 30%. Então, o importante é universalizar. O ensino em tempo integral, como eu falei, é fundamental. Sem educação, esse país não vai avançar.
5: Governador...
2: Você está muito calado, né?
5: A gente falou aqui rapidamente, o senhor respondeu rapidamente a Maria Cristina, sobre privatização. No seu programa consta que o senhor quer privatizar tudo. Por que que a gente vai acreditar que o senhor vai conseguir, por exemplo, não tendo conseguido privatizar a CEMIG, conseguir privatizar o trio Petrobras, Banco do Brasil, Caixa?
7: E aí deixa eu acrescentar que as dificuldades serão maiores. Aqui ao Lauro, acrescento aqui. E qual é a vantagem de privatizar essas três empresas? O que que o Brasil ganha com isso?
2: Vamos pegar aqui. Primeiro, Caixa não está aí. A Caixa tem um papel social de distribuição.
5: A Caixa não entra, então?
2: A Caixa não entra.
5: Então não são todas, né?
2: Mas entra BNDES, entra Banco do Brasil, entra Petrobras. Vamos pegar aqui o que que aconteceu recentemente. Está fresquinho na cabeça de todo mundo. O seu amigo, o banqueiro bandido Daniel Vorkaro. Quem é que fez negócio com eles? Fundo de pensões privados ou estatais? Só fundo de pensões estatais. Quem é que fez negócio com ele? Bancos privados ou bancos estatais? Só o BRB. Está claríssimo. O setor público é capturado por esses
5: estados. Mas a Caixa também ia fazer negócio com ele.
2: Ia. Você tá citando... né? Ainda sim. Teve lá...
6: O governador, a CEMIG, sim, que é uma subsidiária da CEMIG do seu governo, fez negócios com o Vorkaro. Inclusive, acabou de cair um diretor da CEMIG lá, que era ligado ao Marcelo Aro, que era seu secretário, foi seu secretário durante todo o tempo. Fez negócio, comprou energia das usinas, sei lá, que você tem as usinas mesmo, das empresas do Felipe Vorkaro. Está um escândalo lá no estado, inclusive. E o senhor está dizendo, meu governo não teve nada com o Vorkaro. Teve, sim.
2: Vamos deixar muito claro. Pedi, inclusive, para o atual governador, Matheus Simões, que investigue a fundo. A CEMIG compra energia elétrica de centenas, milhares de operadores de usina solar. Se ele construiu dentro da lei está fornecendo, eu não sei se ele...
6: Segundo a Polícia Federal, é para lavar o dinheiro do Ciro Nogueira. A Polícia Federal que disse isso.
2: Tudo bem. Então que a Receita apure e pune a sua negação. Na hora que a CEMIG

0: diferente de outros políticos, Malu, eu não quero que ninguém fique protegido, ninguém. Eu quero investigação a fundo com relação a tudo, apuração e punição.
1: Mas então, o senhor parou de falar do Flávio Bolsonaro, por exemplo, que é um investigado nesse caso. Por que o senhor parou de falar?
0: Quero investigação do mesmo jeito.
1: O senhor foi proibido? Porque o Novo ficou bravo com isso. Então, tem alguns que devem ser investigados, o senhor pode bater mais, tem outros que o senhor pode bater menos, como é que é isso?
0: De forma alguma. Eu continuo, não tiro nada daquilo que eu disse até hoje, está tudo disso, está postado lá nas redes sociais, não mudo em nada. E o Brasil precisa acabar com essas investigações tendenciosas que nós estamos tendo.
2: Por exemplo.
1: Quais são tendenciosas, na sua opinião?
0: Ah, diversas aí. Nós temos aí, inclusive, eu estou respondendo um processo do Gilmar Mendes, né? Será que eu fiz algum crime? Né? Aquele jornalista lá do Maranhão, que a fonte dele está lá sendo perseguida, né? Nós estamos tendo aí um judiciário que está sendo utilizado nitidamente para fazer política e não para apurar. E temos aí o filho do Lula. Será que a investigação dele está sendo conduzida de maneira adequada? E muitos outros
3: e
0: aí.
3: E a do filme da Ross, o senhor considera que está sendo feita de maneira adequada?
0: Como?
3: A do filme da Ross, que é ligada ao Flávio Bolsonaro?
0: Espero que esteja. Precisa dar explicações a respeito. O filme, pelo que já foi dito, parece que tem um valor que não é condizente com a produção. Que seja explicado. Eu sou favorável à transparência. Aí falam no meu governo, desse caso aí, já falei, apure tudo, prenda.
1: Tem a doação que o Henrique Vorcaro fez para o Novo, para a sua campanha, para o Diretório Mineiro do Novo em 2022. O senhor até chegou a falar que ia ver se esse dinheiro dava para devolver. O que o senhor apurou sobre isso? O senhor não ficou sabendo de 1 milhão de doação?
0: Vamos deixar claro, eu não recebi nada. Quem recebeu foi o partido. Diretório. Não veio nada para mim. Em 2022... Esse senhor aí, o banqueiro bandido, ainda, me parece, não tinha cometido o crime. E doou para diversos partidos.
1: Tinha cometido, sim. Já tinha tido até ordem de prisão. Era investigado na CVM. Ele conseguiu um habeas corpus, mas ele era bem conhecido.
0: E um detalhe importantíssimo. Se ele doou para o Novo, foi de livre e espontânea vontade, porque nós, do Partido Novo, não aceitamos nenhuma doação para poder levar determinado projeto de lei adiante, para poder beneficiar alguém. Isso definitivamente
1: não
0: teve.
1: Então não houve, por exemplo, uma contrapartida por esses negócios com a CEMIG, nada disso?
0: De forma alguma. E pelo que nós tínhamos conhecimento em 2022, pelo menos, e me parece que foi alguém da família dele que doou, não foi ele?
1: Foi o pai dele, Henrique Vorcaro.
0: Não sei quem é. Não havia nada que desabonasse. Alguma. O Partido Novo é o partido que mais combate corrupção no Brasil. Quem acompanha os nossos parlamentares lá em Brasília, que são 6, são poucos, sabe disso. Não tem nenhum partido que é tão coerente com essa questão de combater privilégio, favoritismo, corrupção, fraude,
3: governador,
0: que é um grande problema. Mas eu não te respondi ainda, né,
3: sobre
0: as privatizações. O caminho aqui mudou um pouco. Mas
1: dá uma animada.
0: Eu quero levar adiante esses projetos de privatização. Em Minas, todo mundo só fala CEMIG. Por que eles não falam da Light que eu vendi? Por que eles não falam de Belo Monte,
3: Governador, quando
0: de
3: o senhor
0: Santo
3: fala
0: Antônio?
3: Em privatizar tudo, em outra parte do seu programa de governo, tem que o senhor vai incentivar a pesquisa tecnológica. E se o senhor vai privatizar tudo, o senhor vai privatizar também a Embrapa, que
0: não,
3: é assim...
0: Então vou privatizar empresas operacionais.
3: Não, sim.
0: Empresas que compram e vendem.
3: No seu plano de governo está privatização completa. A Embrapa é uma estatal.
0: De forma alguma.
3: Não será privatizada.
0: Não, a Embrapa de forma alguma. IBGE, vou privatizar IBGE.
3: Não, IBGE é diferente. IBGE é outra coisa.
0: Não, a Embrapa de forma alguma, Caixa Econômica, eu vou privatizar empresa que tem finalidade lucrativa.
1: Caixa não, então o senhor não vai privatizar.
4: Não
1: vai.
4: Não, Caixa não.
0: A Caixa é como se fosse um braço ali do Ministério de Assistência Social, alguma coisa assim. Então, não seria. Mas um banco, como o Banco do Brasil, que pode ser e quero aumentar a concorrência. Eu não vou vender o Banco do Brasil como ele está. Eu quero que o Banco do Brasil se transforme em 3, 4, 5...
3: Você vai fatiar o Banco do Brasil?
0: Para poder aumentar a concorrência...
3: A Petrobras, o senhor também fatiaria?
0: A mesma coisa. Cada refinaria...

0: cada região ter um operador? Por que que o Brasil hoje exporta petróleo cru e importa derivados de petróleo depois de fazer o maior investimento, acho que da humanidade, em refinarias, que é a Comperge aqui e a Abreu e Lima lá no Nordeste? Por causa da ineficiência do modelo estatal nosso. Gastou-se, construiu-se as refinarias mais caras da história de importar óleo diesel, de importar gasolina. Será que é essa empresa que vai trazer o melhor benefício para o brasileiro? E eu tenho dito, Lauro, qual brasileiro já recebeu dividendos da Petrobras?
1: Muitos.
0: Nenhum. O
1: Não, muitos.
0: Estado
1: Os
0: já.
1: acionistas.
0: O Estado recebe.
1: Ela tem acionistas na bolsa.
0: Os acionistas, pessoas físicas. Agora estou
1: Sim.
0: falando a grande massa. Ô, Lauro.
2: É, quando compraram ações, por exemplo, com dinheiro do FGTS.
0: Sim.
2: Tem uma,
0: Tem uma leva aí,
2: não
0: mas
2: é um
0: a
2: dinheiro
0: grande
2: que
0: maioria,
2: não
0: não.
2: está. E quando vai para o Estado, também vai, ou pelo menos deveria ir, para beneficiar esse cidadão.
0: E é o que vai acontecer com a privatização. Eu quero utilizar esses recursos para investimento naquilo que melhora a vida do brasileiro. Saúde, infraestrutura. Você já pensou o Brasil com estradas boas, ferrovias para o custo logístico cair? O Brasil vai crescer muito mais. A renda das pessoas vai aumentar. Nós temos hoje condição de levar isso adiante e tem gente que fala, mas dá lucro. Agora, se eu vendo um negócio que dá lucro de 100 mil por mês para comprar outro que dá lucro de 200, será que eu tô fazendo um mau negócio? E o que vai acontecer com o Brasil é exatamente isso. Nós vamos utilizar esses recursos para a economia fazer ela crescer. E eu tenho essa experiência, porque como governador, o PIB de Minas ganhou participação no PIB Brasil. Nós criamos lá um ambiente de negócios muito mais dinâmico. Pela primeira vez na história do Estado,
1: Governador.
0: aconteceu algo, só um minuto, aconteceu algo inédito. Mais brasileiros indo para Minas do que mineiros saindo de Minas Gerais. As pessoas vão para onde? Para onde tem oportunidade, para onde tem segurança pública, dado do IBGE.
1: Eu queria ficar nesse tema do tamanho do Estado na economia. É uma demanda de muitos eleitores que o Estado seja enxugado. Mas para ficar aí, questão master que o senhor levantou, que todo o problema do Master foi na sua relação com o setor público. Não me parece que tenha sido bem assim, governador. Muitos dos problemas do Master também foi pelo fato de gestoras e bancos venderem terreno na Lua, que foram CDBs a 140% do CDI. O FGC ficou, o Fundo Garantidor de Crédito, que teve que entrar para poder tapar esse banco, está aí. Também com um problema gigante que foi, que teve que socorrer esses. Qual é a sua proposta? Esse mercado que aderiu tão facilmente, com tanta volúpia ao Master, não, qual é a sua proposta de regulação para evitar que isso aconteça?
0: Nós sabemos que o grande problema aconteceu no Banco Central. Pessoas lá da área de fiscalização, de acompanhamento do mercado, foram capturadas pelo banqueiro, da mesma maneira que, na minha opinião, ministros do Supremo Tribunal foram capturados. Nós estamos falando de um problema de governança, não é só no Banco Central e no mercado, não, está lá no Judiciário. Ministros do Supremo pegando
1: Eu
0: carona
1: queria saber qual é a sua proposta de regulação para evitar, porque o problema do Banco Central foi outro. Eu quero saber a sua proposta de regulação para que os fundos não voltem a causar o problema que eles
0: Sim.
1: causaram e o rombo que eles
0: O
1: causaram no
0: problema de
1: FGC.
0: regulação, ele é antes disso. O problema de regulação é o seguinte: o Master nunca poderia ter tido autorização para usar esse limite do Fundo Garantidor de Crédito que ele utilizou. Um banco pequenininho, que representava lá 0,2%, passou a utilizar 20% do Fundo Garantidor de Crédito. O problema estava lá atrás, num regulamento regulamento antigo. Já foi corrigido. Então, hoje, a repetição de um caso com Master pode até acontecer, mas o prejuízo vai ser bem menor. O problema foi ter deixado uma brecha e esse banqueiro bandido se aproveitou da brecha. Foi uma lei mal feita, uma regulação mal feita, não sei se há 20 a 30 anos atrás, por ocasião da constituição do Fundo Garantidor de Crédito, que possibilitou essa brecha.
3: Governador, o senhor falou de corrupção do judiciário. Na semana passada, numa entrevista, o senhor disse textualmente que parece que está havendo lá corrupção, lá no Supremo. Eu queria que o senhor explicasse exatamente o que o senhor quis dizer com isso. Para quem o senhor está dirigindo esse parece que está havendo corrupção grossa lá no Supremo? Essa foi a frase. Que caso que o senhor está se referindo exatamente? E o senhor disse também nessa mesma entrevista que tinham frutas podres do Supremo. Queria que, por favor, o senhor nomeasse essas frutas podres e dissesse exatamente a que caso o senhor está se referindo, já que é uma afirmação de extrema gravidade.
0: Ô, Laura, eu acho que todo brasileiro sabe o que aconteceu lá no Supremo.
3: Senhor, exatamente.
0: Primeiro, nós temos de lembrar que tem joio e tem trigo lá no Supremo. Tem gente lá que eu acho que a maioria dos brasileiros confiam e tem gente que tem utilizado o Supremo para fazer negócios. Aquilo ali se transformou para alguns ministros num balcão de negócios. Eu não vou citar nomes, mas eu vou citar os milagres, né? Eu não sei se algum brasileiro conseguiu um contrato para o cônjuge de 129 milhões de reais. Eu não sei se um brasileiro comum como eu, como a maioria que está nos acompanhando, conseguiu uma transação do Taiaiá de 35 milhões de reais. Se outro brasileiro que faz congressos, etc., consegue patrocínio de milhões do banqueiro bandido, se tem jato à disposição para carona, se é convidado para degustação do uísque ou do uísque mais caro do mundo. Esses que fizeram isso, em qualquer país civilizado, já teriam sido expelidos. Estariam numa condição insustentável. E a nossa permissividade aqui, ou impunibilidade, tem permitido a continuidade. E eu quero combater isso com todas as forças. A Malu disse aqui. Teve gente que fez coisa errada no meu governo. Num governo que tem 300 mil pessoas, sempre vai ter. A empresa que eu administrei tinha 5 mil e tinha alguém que fazia algo errado. Então, nós temos é de caminhar nesse sentido. Nós precisamos ter um setor público mais transparente. Tudo que se gasta lá em Brasília, ministros, presidentes, 100 anos de sigilo. Será que alguém quer conferir as contas do Floriano Peixoto, da princesa Isabel? Então, como governador, eu dei exemplo. Tudo que eu gastei, tudo que eu utilizei do Estado, no mês seguinte estava ali para qualquer um conferir. Inclusive, me causou problema. Uma vez falaram, você usou aqui a aeronave do Estado para questões particulares, porque eu cheguei tarde e o evento tinha acabado.
3: Governador, o senhor fala de transparência e é bem-vinda sempre a transparência, mas no seu governo houve uma polêmica porque houve benefícios fiscais para empresas da sua família, empresa que seu irmão é presidente, e ela só ficou, claro, foi 2 milhões e 300 mil de benefício fiscal que o governo de Minas deu a uma empresa da sua família, e ela só veio a público depois de uma ordem judicial, depois de muitas insistências. Então, o senhor não acha que, neste caso específico, sendo uma empresa da sua família, isso talvez não precisasse de uma ordem judicial e deveria ser uma obrigação do governante esclarecer antes que fosse criada uma polêmica?
0: Lauro, pouquíssimos estados no Brasil dão transparência, publicidade para essa questão que é considerada um segredo industrial. Porque na hora que os outros estados dão transparência, você vê quem está instalado lá e pode falar, ô empresa, vem aqui para o meu estado, que eu vou te dar um benefício melhor. Então, Minas nunca deu, nem na minha gestão, nem antes, um segredo de Estado. Minha família, a empresa que eu administrei, tem esse benefício e todo e-commerce que está em Minas Gerais tem. é por ramo de atividade. Isso não é porque gosta do João ou da Maria e dá um incentivo, não. E isso é de 2005, aproximadamente. Eu nem sonhava em entrar para a política e nós já tínhamos começado com e-commerce e tivemos. Então, Minas não publicava como a maioria dos estados não publicam. E devido a essa situação judicial, Minas ficou numa condição mais exposta hoje.
1: Mas aí a gente tem conflito de dois interesses, governador, que é a transparência e a competitividade da economia, porque não foi só a empresa da sua família, empresa de doador da sua campanha também recebeu incentivo fiscal, eu estou me referindo à Localiza. Então, o que que prevalece? É a necessidade de incentivar a economia e proteger a informação ou a transparência para que o eleitor, o cidadão de Minas Gerais, conheça de fato por onde pode estar circulando a traficância de interesse?
0: Todo incentivo que existiu, existe em Minas, na minha gestão, foi criado antes de eu assumir em 1º de janeiro de 2019. Eu não criei um incentivo.
4: Mas também não acabou com nenhum.
0: Também não acabei, então, não. Mas o que eu fiz, Malu, foi ir no mundo inteiro atrás de empresas, atrás de investidores e falar: invista em Minas que aqui você vai ter boas condições. E levamos 530 bilhões de investimentos.
4: Então, você concorda com os incentivos?
0: Que já existiam, que já existiam. Agora, o que é melhor, Malu? Olha aqui, nós levamos cervejarias para Minas Gerais. Elas têm incentivo fiscal. Aí a oposição fala, o Estado está abrindo mão de receita. Mas aí a minha justificativa é, peraí, essas cervejarias que eu trouxe, elas estão contribuindo aqui com mais 1 bilhão por ano por um Estado quebrado. É bom receber
4: então,
0: 1 bilhão a mais.
4: Porque essa é uma questão, né, governador? Governo...
0: Agora, no Brasil, nós temos de estar revendo alguns pontos. Nós já tivemos incentivos aqui no Brasil. Incentivos aqui no Brasil, como já teve lá atrás a lei da informática, como já teve para a indústria naval.
2: Rever o quê?
4: Quais seriam revistos?
0: Então, nós temos de ver aonde o Brasil é viável. Lá em Minas, os incentivos que eu dei, as empresas construíram prédio, contrataram, investiram, estão operando lá, pagando impostos.
4: Mas a gente sabe quais são os incentivos fiscais no Brasil. Quais são os que o senhor acha que não são justos?
0: Ó, eu vou citar aqui os fracassos que nós já tivemos. Lei de informática. Eu vivi isso.
4: Mas não está valendo mais. Só está citando só o que não tem mais para não se enrolar com o empresarial.
2: Se o senhor me permitir, então vou citar um que é sempre muito polêmico. Zona Franca.
4: Zona Franca é uma discussão bem séria.
2: O senhor pretende mexer nesse tipo de incentivo?
0: Eu sou favorável a incentivo para regiões que precise, mas sempre ter um tempo, um desmame. Eu falo que incentivo tem que ser igual um filho que você vai criar. Eu acho que não é normal um homem de 45 anos estar recebendo mesada.
2: Então, quantos o senhor pensa
4: anos?
2: Zona Franca
4: tem que
2: Zona Franca já tem bastante
0: então,
2: tempo também.
0: Então, na minha
2: também.
0: Opinião, a Zona Franca tem de ter lá um cronograma aonde esse incentivo vai sendo reduzido ao longo... Ou então, é um outro país que vai operar em outras condições, o que eu não concordo, entende? Então, eu sou favorável a ter um desmame para tudo. Eu acho que quem precisa de ajuda tem de receber, mas tem de encontrar independência e autonomia ao longo do tempo.
2: Candidato, deixa eu só lembrar o nosso ouvinte, aqueles que estão nos acompanhando pelas plataformas digitais, que nós estamos recebendo o candidato do Novo à presidência da República, Romeu Zema, assim como receberemos todos aqueles que foram convidados e aceitaram o nosso convite ao longo desta semana, em todas as plataformas digitais do Globo, do Valor e da CBN. A Malu fez menção de fazer uma pergunta aqui, eu não sei, é dentro desse mesmo assunto,
4: não,
2: Malu?
4: Não, mudando de assunto.
2: Então, já que você vai mudar de assunto, me permita mudar de assunto também?
4: Muda.
2: Não sei se é o mesmo que eu vou falar, porque tem ficado muito claro nessa campanha eleitoral por parte de alguns candidatos, e o senhor é um deles, que há uma preferência pelo regime que funciona em El Salvador que chama atenção. E todas as vezes que o senhor é submetido, por exemplo, às regras que Bukele impôs no seu país para combater o crime de uma maneira geral, o senhor acaba dizendo o seguinte: ah, mas isso eu não vou impor aqui no Brasil. O que daquele regime o senhor pretende impor aqui no Brasil para diminuir a violência?
0: Eu fui lá ver pessoalmente. Eu gosto muito de ser... Você lê relatório, você vê relato, vê entrevista. Eu fui lá conversar com pessoas que viviam em comunidades que eram controladas pelo crime, pelas facções, que eu considero terroristas, e que agora têm uma vida diferente. Primeiro, eu conversei lá com umas 40 pessoas, dona de casa, estudante, dono de oficina mecânica, motorista de aplicativo, todos, Milton, sem exceção, falaram: a minha vida melhorou muito. E o que eu quero aqui no Brasil não é cópia de El Salvador, não. Como empresário, eu fazia benchmark, eu adaptava a solução. O que eu quero no Brasil é reconquistar territórios. Que fique muito claro, na hora que você reconquista territórios ocupados pelo crime, primeiro, a vida das pessoas já melhora demais. Acaba a extorsão.
2: Mas aí o senhor pretende aplicar o quê de lá? Só um conceito? Aquelas regras que estão lá, o senhor vai tentar aplicar aqui também? Restrições de habeas corpus, prisão?
0: De forma alguma.
3: Porque, governador, deixa eu só...
0: Eu quero nesse reconquistar ponto, território. Nesse
2: então, ponto, isso que eu queria entender, isso, qual é o exato, processo. Lauro, completa, então.
3: Complementando. Porque ontem, na entrevista para a TV Globo, o senhor citou que, em El Salvador, a queda de homicídios caiu ou 90% ou 99%. Ela só aconteceu porque foram feitas sob aquelas regras lutas num regime democrático. Então, como é que o senhor vai... O que o senhor vai imitar, como diz o Bruno, como diz o Milton? O que vai dar para trazer para cá para poder cair a criminalidade sem usar aquelas regras que são inaplicáveis no Brasil do jeito que ele usou?
0: Então, nós vamos ter de mudar algumas questões aqui na nossa legislação.
4: Quais?
0: Uma, eu levei três propostas para o ministro Lewandowski no dia 24 de março de 2024. Eu e todos os governadores do Sul e do Sudeste. Nós fomos lá, os sete governadores, levar três propostas para ele colocar na PEC da segurança. Nenhuma foi acatada. Uma delas, que seria a principal, é a seguinte: será que isso é ferir direito humano? Olha aqui, tem certeza que 99% dos brasileiros concordam. Alguém que pela terceira vez cometeu um delito não mais ser liberado, solto na audiência de custódia. Eu vi um caso em Minas de uma pessoa que cometeu 88 e voltou para a rua. 88 vezes ele roubou um celular e na audiência de custódia foi solto. Eu quero que na terceira vez essa pessoa já fique com uma prisão preventiva decretada. Ele representa uma ameaça para a sociedade. No Brasil hoje, a polícia militar está ficando desacreditada. Em todos os estados do Brasil, ela prende, o judiciário solta. Queremos também uma medida simplíssima. Alguém que está fazendo uso de tornozeleira eletrônica, se ele rompe essa tornozeleira, é necessário um mandato de prisão para que a polícia possa ir atrás dele. Eu quero que isso seja considerado como se ele tivesse pulado o muro do presídio. São coisas básicas que o nosso sistema judicial não faz. Isso não é ferir direitos humanos de forma alguma. Quero que o policial tenha liberdade de abordagem, que foi outro ponto. Hoje, o policial fica pisando em cascas de ovos, porque qualquer coisa, ele começa a responder processo que ele tem de pagar advogado do bolso dele. E o bandido, livre, leve, solto, e muitas vezes conta ainda com a ajuda da defensoria.
1: Esses governadores detêm uma boa bancada no Congresso. E o PL antifacção foi aprovado com muitas modificações. Por que que essas propostas que vocês fizeram não foram viabilizadas junto às suas respectivas bancadas?
0: Tentamos de tudo. Agora, o principal, me parece que o presidente Lula, o PT, não quiseram, que é essa questão de falar dos territórios. Quando se fala de território, primeiro, além de afetar a dignidade de milhões de pessoas que são vítimas de extorsão, você ainda tem um problema daquilo ali estar sustentando com bilhões o crime organizado. Vocês são aqui do Rio e devem acompanhar a situação financeira da Light, que está quase que falida. Eu encontrei com o executivo da Light, ele me falou, 52% da energia que a empresa fornece, ela não recebe. É o crime organizado que está recebendo. Alguns... Mas tem a ver com ocupação de território. Ocupação de território é importantíssimo para que esse crime não fique se abastecendo de bilhões, ou via extorsão, ou via outros mecanismos que ele tem aí. O crime hoje, Malu, está presente no judiciário, no legislativo, no executivo, em todo lugar. Nós temos de aprovar leis para poder começar a criar dificuldades e esse pessoal recuar.
2: Malu.
4: Posso mudar de assunto?
2: É autorizada.
4: Estou autorizada? Beleza. Estou vendo aqui o senhor com essa camiseta Chega de Bets, e no seu programa de governo não tem nada sobre Bets. E eu fui ver o que o senhor fez na sua gestão. Na sua gestão, em 2021, o senhor editou um decreto que passou a incluir jogos online na Loteria de Minas. Permitiu apostas esportivas e no site aparece lá que é a primeira plataforma oficial licenciada do Brasil. Uma nova forma de jogar, ganhar e se divertir com as melhores possibilidades de ganho. É isso que diz na Loteminas, eu acho que eu chamo a empresa. O senhor mudou de ideia sobre as bets? Por que o senhor...
0: Não mudamos em nada, Malu. Nós fizemos a concessão da Loteria Mineira e a empresa concessionária segue as regras federais.
4: Então o senhor vai proibir isso. Que existam empresas como as que o senhor permitiu lá em Minas? Agora no seu governo.
0: Malu, não é que eu permiti. Se o governo federal permite que determinado tipo de veículo transite nas estradas brasileiras, nenhum governador consegue proibir. Entende? Então...
4: É diferente de fazer a Loteria Mineira do Estado. Essa... Não é a Loterj aqui que tem licencia plataformas bets para eles.
0: Sim. No meu governo, nós fizemos a concessão da Loteria Mineira.
4: Uhum.
0: Entende?
4: Que faz isso, apostas online.
0: Que faz apostas online. Uhum. E essa empresa, ela segue a legislação federal.
4: Então, o que o senhor quer dizer é que no seu governo a Loteria Mineira vai deixar... Empresas como a Loteria Mineira deixariam de existir. Porque o senhor tem falado, fora bets, o senhor vai proibir todas as bets.
0: Se ela hoje estiver dependendo só de bets, essa parte vai deixar de existir, sim. Malu, o que está acontecendo hoje? Eu conversei com gente em Belo Horizonte, em São Paulo, aqui. Nós temos hoje um vício que é pior do que cocaína hoje. Porque a pessoa carrega isso... de maneira lícita, vicia mães que deixam de dar alimento para os seus filhos para poder jogar em bets. Gente que está apertada começa a jogar na esperança de ganhar dinheiro ali. Esses influenciadores começaram a vender uma ideia de que jogar é como ter uma renda extra. E muitos brasileiros, no desespero, compraram essa ideia. E tem ainda o lado perverso, que inclusive a Polícia Federal está apurando, e eu espero que leve à frente, que é a questão do influenciador falar, ó, esses aqui que estão julgando estão aqui no meu raio de ação, são seguidores meus, e quanto mais alguém perde, mais eles ganham. Então nós criamos aqui um sistema perverso. Muitos países já colocaram limites, e eu acho que nós temos que fazer com as bets.
2: Você não está falando em colocar limites, você está falando em acabar. Porque uma coisa são limites e há regras já hoje exatamente para coibir esse tipo de ação, que é ilegal, sem dúvida, né? Quando induz as pessoas e você ganha com quem perder na aposta, né? Isso, sem dúvida, é alguma. Esses limites já existem. O senhor fala em acabar. É porque o senhor entende que o jogo está perdido?
4: De restringir também.
0: Mas olha aqui, será que tem limite? Tem bets.
2: Eu que estou lhe perguntando.
0: Em praça, em banco de praça pública, em parquinho que criança usa, futebol que adolescente, criança acompanha. Então, eu quero acabar. Se não for possível acabar, pelo menos que seja dado um limite muito rigoroso, mais do que cigarro até.
4: Foi feita essa tentativa no Congresso aí nos últimos anos e não...
0: E não fez. Vários países estão vendo que isso é como se fosse uma cocaína psíquica aí, ou sei lá, digital, que está fazendo as famílias serem destruídas. Não dá para ficar assim. O brasileiro já tem a questão da taxa de juros. E ainda venderam para ele que a Bet pode solucionar o problema do endividamento dele. É o pior dos mundos.
4: Você se arrepende de ter dado essa concessão para essa Loteria de Minas?
0: Malu, eu fiz de acordo com a lei federal.
4: Não,
0: que nós
4: podia
0: temos.
4: Não ter feito, não era obrigada a fazer. Eu saber
0: podia,
4: se o senhor acha que o senhor fez errado nessa ocasião.
0: Eu podia ser processado por prevaricação. Eu tinha de zelar por aquilo que maximiza a renda do Estado. Eu sei que essa loteria que está lá hoje está rendendo coisas para a ação social do Estado. Agora, as bets rendem bilhões para o governo federal, que não tem nenhum programa, eu procurei até me informar, um programa social de apoio àquele que é viciado em jogo.
4: Ludopatia.
0: Obrigado, é isso mesmo.
3: Governador, o senhor, como um candidato de direita, tem naturalmente vários pontos em comum com o candidato Flávio Bolsonaro. E uma das grandes diferenças é que hoje o senhor está patinando ali nas pesquisas com 3%, 2%, e Flávio Bolsonaro está em segundo lugar nas pesquisas, muito distante do senhor. Mesmo em Minas, o senhor fez um governo bem avaliado. O senhor está perdendo do Flávio Bolsonaro. Queria que o senhor dissesse para o nosso ouvinte, para o eleitor, para o espectador, o seguinte: que exatamente diferença o senhor tem em relação ao outro candidato da direita que está em melhor posição do senhor? É uma diferença porque tem mais experiência? É diferença ética? Qual é a diferença?
0: Bom, eu acho que nós temos algumas diferenças. Quem me acompanha, Lauro, sabe bem disso aí. Primeiro, eu sou empreendedor. Eu nunca dependi de Estado, graças a Deus. Está lá a empresa que eu ajudei a criar, funcionando, gerando mais de 5 mil empregos, enfrentando dificuldades, como todo varejista está enfrentando, mas é a única rede de maior porte que sobreviveu em Minas Gerais. Então, primeiro eu tenho, vamos dizer, esse lado de gestão. Sempre montei time. Segundo, eu fui governador. Pelo que eu sei, ele só foi parlamentar até hoje. E governador de um estado que é o mais heterogêneo do Brasil, 21 milhões de habitantes, 853 municípios, um estado que é parte sudeste, parte nordeste, que não é tão fácil de administrar e que eu peguei falido, com 23 bilhões de contas atrasadas, como eu falei aqui, que nem folha de pagamento pagava, 13º, etc. Então, em termos de gestão, eu tenho um histórico maior. Eu posso dizer que eu sou aquele cirurgião cardíaco que já operou 10 mil pessoas. Não sei quantas mil ele operou. Eu já operei 10 mil. Então, isso faz diferença. Segundo, eu venho do mundo real, né? Isso me faz pensar como a maioria dos... Eu nunca fui recebedor de impostos. Eu sempre fui pagador de impostos. Fiz questão, durante todo o meu tempo como governador, doar tudo que eu recebi. Fui um governador voluntário. Eu fui para ajudar Minas como alguém vai para ajudar uma PAI, que foi inclusive a instituição que eu sempre doei. Minas tem mais de 400 APAIs e eu doei para várias delas. E terceiro, eu acho que eu tenho uma experiência que nenhum presidente do Brasil jamais teve. Acho que poucas pessoas sabem, mas eu fui pai e mãe. Cuidei dos meus filhos fazendo as duas tarefas e tocando uma empresa. Eu sei o que é você ter de lidar com essa situação. Entende? Eu tinha de acompanhar a empresa que estava crescendo e acompanhar ainda a educação, o médico, as tarefas dos meus filhos. Então eu sei melhor do que ninguém aquilo que muitos brasileiros passam. Eu venho do interior de Minas, de uma cidade que até cresceu muito ultimamente, mas que era pequena, e que aonde ninguém falava que era possível você fazer um negócio crescer, ter 5 mil funcionários, faturar alguns bilhões por ano, e eu fiz. Então eu sou uma pessoa que eu tenho uma visão de solucionar, de fazer diferente, de enxergar além e não de ficar fazendo a mesma política de sempre.
2: E porque, a despeito desse olhar que o senhor tem das diferenças, primeiro, se tem sim um candidato de direita que tem um alto percentual de intenções de voto, mas mais do que isso, aí pegando, olhando para o senhor, né, mesmo em Minas Gerais, o senhor não consegue ter mais intenções de voto do que os outros dois candidatos. Por quê? E aí a Malu quer complementar aqui.
4: Porque tem vários deputados e políticos importantes do Novo que não estão com o senhor e estão com o Flávio Bolsonaro. Nem eu sou partido, apoio o senhor completamente.
0: Exato. Eu acho que essa questão acontece, inclusive, com outros partidos. Eu tenho parlamentares de outros partidos que estão me apoiando. Em Minas, eu fiz um governo extremamente austero. Foi o governo do estado que menos gastou com propaganda e publicidade. Com certeza isso. Já me perguntaram. Ah, o outro candidato no estado dele é bem mais pontuado. Eu falei,
2: se referindo ao candidato Caiado.
0: É, eu falei, mas ele teve muito mais dinheiro para se expor. E eu conheço a eleição por 2018. Até a última semana, eu estava em terceiro, quarto lugar na eleição de 2018. O brasileiro, até agora, ainda não se sintonizou.
3: Você está apostando numa virada na última semana? Aquela eleição foi atípica, né, governador?
0: Foi atípica. Eu não estou apostando numa virada, eu estou falando uma realidade.
3: O senhor não acha que, para o eleitor, o senhor mostra menos as diferenças em relação ao senhor, em relação ao Flávio Bolsonaro? Ou seja, o senhor está deixando de, por exemplo, criticá-lo como critica o presidente Lula? Ou isso é só uma estratégia, que o senhor não quer bater no bolsonarismo?
0: Mas quem está fazendo o Brasil dar errado hoje é o presidente Lula, que está provocando essa taxa de juros alta.
2: Uma dúvida aqui, porque daí o senhor teve a oportunidade de expor seu programa de governo num debate no domingo e o senhor não aceitou ir. Quer dizer, para quem precisa conquistar, são 6 semanas até uma eleição, o senhor abriu mão daquele espaço. Por quê?
0: Para quem eu queria fazer as perguntas, questionar que seria o presidente Lula.
2: Mas não é fazer pergunta. Eu estou dizendo assim, o senhor tinha a oportunidade de apresentar-se.
4: Não, inclusive fazer a sua diferença para o Flávio Bolsonaro.
0: Mas o principal motivo foi esse. Acho que os dois principais não foram. E depois nós vimos aí, foi considerado um debate que não teve muita qualidade. Não que eu nem sabia disso antes. Mas o principal nós falamos. Os dois principais não estão indo. E o principal para mim é o presidente.
4: O senhor se escondeu.
0: Não, o senhor não tem tempo de TV.
4: O senhor não está reclamando que o Caiado tinha mais dinheiro que o senhor. Na hora de aparecer na televisão, o senhor não vai.
0: Malu, eu sou o candidato que mais tem andado no Brasil. Tô saindo daqui, tô indo pra Teófilo Otoni, depois vou pra Montes
4: Claros. Então Plata, o problema não é TV ou a exposição, é o debate.
1: Se digamos que o Flávio Bolsonaro e o Lula estejam aqui, que pergunta o senhor faria para cada um deles? Para o Flávio e para o Lula, uma para cada um.
0: Eu prefiro deixar pro dia do debate, tá?
4: O senhor vai no debate, então?
0: Vou no debate, sim, vou. Quem me acompanhou em 2018 e 22 sabe que eu faltei alguns e fui em outros. Nem sempre dá para você ir em todos, tem agendas.
2: Mas nesse caso foi uma decisão sua, não foi nem por agenda, né? Que o senhor deixou de ir. O senhor tomou uma decisão estratégica de não comparecer nesse debate e por isso eu lhe fiz a pergunta, porque chama atenção o fato do senhor precisar ganhar, levar a sua palavra, o seu discurso, até pela situação que está nesse momento, e ter aberto mão dessa oportunidade. Por isso que ficou essa dúvida.
0: Exatamente. Não fui porque o presidente não foi e era para ele que eu queria estar direcionando as minhas perguntas.
2: Achei que o Laura ia fazer a pergunta, então a minha pergunta final ou a minha participação final aqui, até porque nós estamos chegando à parte final dessa nossa sabatina, eu queria que o senhor trouxesse para nós aqui numa participação final pontos que o senhor entenda ser fundamental para este eleitor que o Lauro acabou de citar, que está olhando para outros candidatos, não enxergou o senhor até agora na campanha, nem mesmo o Mineiro encontrou isso. O que, que o senhor tem a dizer para este eleitor?
0: Sim, eu ainda quero terminar de responder aqui a pergunta do Lauro, que nós mudamos de assunto, mas quando se pergunta lá em Minas, Lauro, para quem as pessoas vão votar para governador, eu sou um dos mais bem pontuados. Então, isso demonstra claramente a desconexão do brasileiro com o tema eleitoral. Ele vai abrir esse cardápio na última semana para ver quem são os candidatos. Mas eu quero aproveitar aqui esse tempo, Milton. Primeiro, agradecer a oportunidade de estar aqui com vocês, jornalistas muito bem preparados, né? Vocês prepararam aqui uma metralhadora contra a minha pessoa aqui, né? Mas eu ainda tô saindo aqui com vida ainda. Mas melhor gente preparada que faz nós melhorar. Mas eu quero lembrar aqui para o brasileiro que está nos acompanhando que eu acredito muito nesse país. A minha família veio para o Brasil da Itália porque aqui era a terra das oportunidades. E viemos sem nada. viemos para trabalhar na enxada e conquistamos tudo ralando muito, como a maioria dos brasileiros faz hoje. Mas o que, que tem acontecido no Brasil? O Brasil parece que uma classe de políticos privatizou o Estado. Eu estava falando aqui de privatizar empresas públicas. O Estado no Brasil está privatizado. É só ver o que está rolando em Brasília, vivendo cada vez mais no luxo e o brasileiro cada vez mais no lixo. E comigo isso vai acabar. Como o governador de Minas, o Mineiro aprovou. Eu fui reeleito em primeiro turno em 2022 com 56% dos votos, mesmo tendo assumido um Estado quebrado, arruinado, falido, desacreditado. Lá em Minas eu posso dizer que eu tirei o Titanic do fundo do mar. E vou fazer o mesmo no Brasil. A vida do mineiro melhorou. É brasileiro indo para Minas, como eu falei. E a vida do brasileiro vai melhorar também. É ter um governante que entende a vida real, que ralou, que não foi recebedor de impostos e sim pagador. Chega aí daquilo que eu falei ontem, de político cada vez mais rico e o povo cada vez mais pobre. Muito obrigado.
2: Candidato Romeu Zema, quero agradecer a sua gentileza ter aceitado participar aqui desta sabatina, que todos os candidatos estejam sempre abertos para responder as perguntas, sejam desses ou de outros jornalistas, porque o jornalismo profissional é importante também para a democracia, estar presente aqui é um sinal disso. Lhe agradeço muito pela sua participação. Lauro, muito obrigado. Maria Cristina, Malu, estaremos todos de volta aqui amanhã, aliás, estaremos juntos aqui até sexta-feira, porque convidamos os 6 candidatos à presidência mais bem colocados na pesquisa Quest do dia 14 de agosto. Romeu Zema conversou conosco hoje, Ronaldo Caiado do PSD estará conosco amanhã, Renan Santos do Missão estará com a gente na quinta-feira e Augusto Cury do Avante na sexta-feira. Convite foi feito também, evidentemente, para o candidato Lula e Flávio Bolsonaro. Ambos abriram mão desta oportunidade, não aceitaram participar desta sabatina, o que, claro, a gente lamenta. A você que nos acompanhou em todas as plataformas, Globo, CBN e Valor Econômico, muito obrigado. E eu já reforço aqui o convite. Amanhã, 10h30 da manhã, esperamos estar com você mais uma vez. Até a próxima. Até amanhã.
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0: Terça-feira, 25 de agosto de 2026. O candidato à presidência do Novo, Romeu Zema, afirmou que nos últimos anos, Brasília virou um toma-lá-dá-cá e classificou os políticos como mercenários. O ex-governador de Minas Gerais também afirmou que o aumento da dívida do Estado com a União está atrelado ao nível elevado da taxa de juros. Zema disse que, se eleito, pretende trabalhar para reduzir a Selic de 14% para 6%. Ele afirmou que a queda ocorrerá com a sinalização de responsabilidade do governo. O candidato do Novo foi o primeiro entrevistado da série de sabatinas da CBN em parceria com os jornais O Globo e Valor Econômico. O Porto de Santos, em São Paulo, chegou a ficar fechado pelo período de quase 4 horas entre a noite de ontem e a madrugada de hoje, em virtude da agitação do mar. A interrupção aconteceu após as ondas ultrapassarem 3 metros de altura. A Defesa Civil Estadual emitiu um alerta para a ressaca marítima, que vale para todo o litoral do estado. O mar deve permanecer em condições adversas para navegação e outras atividades até amanhã. Um avião de pequeno porte caiu numa área de mata da zona rural de Mateus Leme, na região metropolitana de Belo Horizonte, na manhã desta terça-feira. O piloto era o único ocupante da aeronave. Ele conseguiu acionar o paraquedas, aterrissou em segurança e foi levado, consciente e orientado, a um posto de saúde da região para uma avaliação clínica. O piloto ficou levemente ferido. No horário de Brasília, 12:02.
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1: E muito boa tarde, hoje é terça-feira, 25 de agosto de 2026, começando mais um CBN Brasil. Nadédia, tudo bem?
2: Tudo bem, Sardenberg, muito boa tarde para você e para os nossos ouvintes.
1: Obrigado a todos que nos acompanham em áudio e vivo. Bom, vamos começar nossas reportagens direto do Rio de Janeiro com o Pedro Bonenberger, que vai nos dar aqui resumos e detalhes da sabatina com o candidato à presidência pelo Novo, ex-governador de Minas, Romeu Zema. Ele esteve hoje sendo entrevistado no programa aí de entrevistas da CBN, do Valor Econômico e do jornal O Globo. Pedro Bonenberg.
3: Sardenberg, o candidato à presidência da República pelo Partido Novo, Romeu Zema, falou sobre temas como economia, previdência, corrupção e segurança pública. Ele defendeu uma ampla reforma administrativa, uma revisão das regras da previdência, falou sobre privatizações e sobre os regimes de trabalho. No tema da corrupção, criticou ministros do Supremo e defendeu a continuidade das investigações contra Flávio Bolsonaro no caso Master. As declarações foram dadas nessa sabatina, realizada pela Rádio CBN, o jornal Globo e pelo Valor Econômico. Na entrevista, Zema mudou o tom do plano de governo e disse que não pretende privatizar todas as estatais, como havia escrito, mas apenas empresas operacionais.
4: A Embrapa, de forma alguma, Caixa Econômica, eu vou privatizar empresa que tem finalidade lucrativa.
5: Caixa não, então o senhor não vai privatizar.
4: Não vai,
6: não, Caixa não.
4: A Caixa é como se fosse um braço ali do Ministério de Assistência Social, mas um banco, como o Banco do Brasil, e quer aumentar a concorrência.
3: O candidato do Partido Novo disse que pretende avançar com uma reforma administrativa que tramita no Congresso. Zema também defendeu uma nova reforma da Previdência, que passe a considerar o aumento da expectativa de vida como critério para o aumento da idade mínima de aposentadoria. Sobre o regime de trabalho, Zema criticou a obrigatoriedade do regime CLT e chegou a comparar a relação entre empresário e trabalhador com casamento.
4: Primeiro, o trabalhador tem os seus direitos assegurados. Agora, se nessa reforma, nessa introdução de um novo regime trabalhista for considerado o seguinte, você vai receber por hora, mas aqui nesse seu regime de trabalho, você já está recebendo e não ficando acumulado para você receber no futuro férias, 13º, fundo de garantia, etc. Quando você vai casar, você não tem opção?
3: Ao falar sobre corrupção, Zema acusou ministros do Supremo de criarem um balcão de negócios. Ele não citou nomes, mas falou sobre a mulher do ministro Alexandre de Moraes, que possuía um contrato milionário com a empresa de Daniel Vorcaro, e sobre o Tayaya Resort, que fez negócios com o Master e possui ligações com o ministro Dias Toffoli. Zema negou mudança no discurso sobre as investigações contra Flávio Bolsonaro e o filme Dark Horse, e defendeu a continuidade dessas apurações.
4: Precisa dar explicações a respeito. O filme, pelo que já foi dito, parece que tem um valor que não é condizente com a produção, que seja explicado. Eu sou favorável à transparência.
3: O Zema ainda admitiu ter exagerado quando disse ontem ao Jornal Nacional que aumentaria em 10 vezes o número de escolas de tempo integral e afirmou que a meta é, na verdade, universalizar o acesso a essa modalidade de ensino. Sabatina de Romeu Zema foi a primeira de uma série especial conduzida pela CBN, em parceria com o jornal O Globo e o Valor Econômico, com os candidatos à presidência. E aí, nos próximos dias, serão ouvidos Ronaldo Caiado, do PSD, Renan Santos, do Missão, e Augusto Cury, do Avante. Os candidatos Luiz Inácio Lula da Silva, do PT, e Flávio Bolsonaro, do PL, foram convidados, mas recusaram a participação. Sardenberg.
1: Muito obrigado, essa foi a informação, o resumo do Pedro Bonenberger, do Rio de Janeiro. Eu cito mais alguns dados, alguns pontos levantados pelo candidato Romeu Zema, um deles bastante importante. Ele sugere que os trabalhadores por aplicativo, trabalhadores das plataformas, se cadastrem como MEI, microempresário individual, e possam recorrer à contabilização do tempo de serviço. E também propôs, a gente, o Pedro Lundberg citou isso, que o candidato, que os trabalhadores possam negociar o seu regime de trabalho com os patrões. Isso tem importância porque nesse momento o Congresso Nacional discute sobre a aprovação ou não, claro, do horário de trabalho e da escala, né? Escalas 3x1 e horário de trabalho reduzido para 40 horas semanais. E na opinião do Romeu Zema, essa regulamentação é excessiva e os trabalhadores devem poder negociar o seu regime de trabalho com os empregadores. E eu só queria fazer uma observação, ele disse que vai providenciar para que os juros caiam a 6%. Aí é complicado, isso aí teria que ser melhor explicado, é complicado, porque quem define a taxa de juros de curto prazo é o Banco Central. O Banco Central tem autonomia e tem um regime de metas de inflação, quer dizer, o Banco Central tem um compromisso de levar a inflação para a meta, que é de 3%, a meta base da meta é 3%, podendo aí de circunstâncias excepcionais e tal, podendo variar até 4,5%. Bom, o que ele disse é que vai reduzir o juros assim, não é ele que manda nisso, é quem manda nisso é o Banco Central. E o Banco Central tem critérios para reduzir a taxa de juros, então fica no ar, fica sem explicação como é que isso seria conseguido. Todo mundo sabe que se houver um programa de ajuste das contas públicas consistente e com credibilidade, há uma tendência dos juros caírem. Mas dizer que vai levar os juros a 6% é realmente um exagero. Inclusive, ou ele tem um truque que nós não sabemos.
2: Quando o Carlos da Costa, coordenador econômico do plano de governo dele, falou conosco aqui na CBN, uma das apostas seria a venda de todas as estatais federais para fazer com esse dinheiro mais investimento em infraestrutura e apostar nisso para baixar os juros. Mas agora também já não é mais a proposta de privatizar todas as estatais federais. Então isso também já foi revisto.
1: Não, ele pode privatizar. Se privatizar as estatais e aplicar o dinheiro em obras de infraestrutura, está tudo muito bem, mas isso vai, por exemplo, aquecer a economia. Isso não leva automaticamente a uma queda de juros. É o contrário, pode aumentar a demanda, pode tornar a economia mais aquecida e, se necessário, o Banco Central aumentar juros. Quer dizer, de 14 não vai passar, é claro. Mas, enfim, a queda dos juros ela é uma combinação. Ela cai quando há uma combinação de credibilidade do governo, contas públicas equilibradas, no caso brasileiro significa fazer superávit primário e significa ainda ter um governo, um presidente comprometido com esse programa e que esse programa tenha credibilidade. Bom, as entrevistas seguem todo dia dessa semana, ao longo da semana, às 10h30 da manhã, e a bancada de entrevistadores tem o nosso Milton Jung, a Malu Gaspar e o Lauro Jardim, do jornal O Globo, e a Maria Cristina Fernandes, do jornal Valor Econômico. Bom, seguimos aqui com as reportagens, vamos a Brasília agora com o Felipe Igreja. É mais uma informação sobre o caso Lulinha. Felipe Igreja.
6: Sandenberg, um relatório da Polícia Federal aponta que a lobista Roberta Luxinger, amiga de Fábio Luiz Lula da Silva, ou Lulinha, filho do presidente Lula, recebeu significativas quantias de dinheiro em espécie no meio do ano passado. O documento também indica que Roberta teria feito pagamentos a Lulinha. Trechos revelados pelo jornal Folha de São Paulo e confirmados pelo Globo citam conversas extraídas do celular de Roberta. Em uma delas, a empresária diz a uma pessoa identificada como seu motorista para apanhar o montante e avisá-la. Na mensagem, ela pede para ser informada quando o dinheiro for recolhido. O homem responde dizendo que já pegou os pacotes lacrados e que quando chegar na casa de Roberto passa o valor de 100 e mais 200. A PF presumiu se tratar de uma quantia de R$ 300 mil. Ainda segundo a PF, Roberta então pediu ao motorista para depositar R$ 50 mil na conta de sua empresa e outros R$ 50 mil na de uma agência de viagens. Outro trecho do relatório da PF aponta que era costumeiro o pagamento de passagens aéreas por Roberta a Lulinha. Para fazer essa inferência, os investigadores citam um diálogo em que a lobista reclama com o empresário sobre o custeio de passagens para o Fábio. Abre aspas, tem que pagar essa bosta dessas passagens pro Fábio, fecha aspas, diz ela em agosto de 2025. A mensagem foi revelada pelo jornal Estado de São Paulo e confirmada pelo Globo. A defesa de Roberta Luxinger não se manifestou sobre as informações. Já o advogado de Lulinha critica o que chama de vazamentos criminosos e garante que o empresário não cometeu irregularidades e nem recebeu passagens de Roberta Luxinger, já que ele estava morando em Madrid no período citado. Sardenberg.
1: Muito obrigado. Essa foi a informação do Felipe Igreja, de Brasília. Bom, tem outro ponto aqui que eu queria destacar na entrevista dada pelo ex-governador de Minas, atual candidato a presidente pelo Novo, o Romeu Zema. Perguntado especificamente, porque ele tem feito críticas ao Supremo Tribunal Federal, e perguntado especificamente sobre os nomes dos ministros que ele estava citando, ele preferiu não dizer o nome. Ele disse, olha, tem joio e tem trigo no Supremo Tribunal Federal. Tem gente utilizando o Supremo Tribunal Federal para fazer negócio. Foi solicitado a ele que separasse o joio do trigo, né? Dissesse quem é joio e quem é trigo, né? E ele disse que não ia citar nomes, mas da expressão dele, ia contar o milagre. E aí ele fez a referência ao contrato de cento e tantos milhões de reais entre a mulher do ministro Alexandre de Moraes e o banco do Daniel Vorcaro, portanto, colocou o Alexandre de Moraes na turma do joio. Depois ele disse que também houve negócios suspeitos envolvendo o resort Itaiaia, e isso remete ao ministro Dias Toffoli. E também disse que tem ministro ganhando dinheiro com eventos, patrocínios, etc. E isso remete ao ministro Gilmar Mendes. Então não precisou citar nome, eu conto o milagre, e o que ele citou como elementos que usam o STF para fazer os negócios, indiretamente, são os ministros Alexandre de Moraes, Gilmar Mendes e Dias Toffoli, segundo o ex-governador de Minas, segundo o Romeu Zema. Intervalo?
2: E já voltamos.
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1: Guilherme Gimenez, boa tarde.
2: Oi, Nadédia. Boa tarde para você e para os nossos ouvintes. Quem chega a São Paulo agora pela rodovia Castelo Branco encontra a lentidão do quilômetro 17 até o acesso para a marginal do Rio Tietê. Tudo bem congestionado nesse acesso. O começo da Tietê está ruim e isso afeta a Castelo. Para o interior de São Paulo, Castelo Branco lenta do quilômetro 32 até o 35. Quem chega à capital pela Anhanguera pisa no freio na altura do Rodoanel e do 14 até a Tietê. Pela Bandeirantes, mais de 3 quilômetros de anda e para até também o acesso para a marginal.
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0: Ei, Merval.
1: Tudo bom, Sandenberg? Boa tarde, ouvinte. Boa tarde, Nadeja.
2: Boa tarde, Merval.
0: Merval Pereira, é o seguinte, começaram aqui as entrevistas, houve um debate, com menos candidatos, mas começaram as entrevistas, comícios, campanha de rua, e os candidatos apresentando propostas, enfim, disputando entre si. E só que você levanta no seu, a sua coluna do Globo de hoje é o seguinte: na verdade, as coisas estão sendo decididas no Supremo Tribunal Federal e na Polícia Federal, né?
1: Essa é uma característica nova das nossas disputas presidenciais, né? Porque você tinha. Antes você tinha uma disputa entre posições políticas e tal, e projetos, né? O Lula, outro dia, disse que tinha saudade do debate com o PSDB. E não é só porque ele ganhou vários, perdeu duas seguidas no primeiro turno para o Fernando Henrique, mas ganhou do Alckmin, do Serra e do Aécio. O Aécio, a Dilma ganhou, né? Mas é porque era um debate político, né? Era uma coisa que tinha substância. E hoje em dia não há substância nenhuma. Há ser contra um ou contra outro. Não tem uma razão específica você ser contra ou a favor. Há uma decisão política de ser antipetista ou petista. É uma coisa horrível. E a disputa está emparelhada, e o que faz com que alguma coisa se mova nesses últimos meses são as investigações policiais da Polícia Federal e no Supremo. Você tem ministros que dizem que são vistos como apoiadores do Lula, e ministros que são vistos como apoiadores do Bolsonaro, cada qual navegando, pilotando um inquérito fundamental, né? Seja do Banco Master, seja do INSS, seja do Lulinha, do Dark Horse, o filme, a biografia do cinebiografia do Jair Bolsonaro. Tudo isso aí é dinheiro desviado, a investigação em torno de dinheiro desviado, dinheiro mal usado, dinheiro usado para corrupção e tal. Então, cada coisa que é vazada de um processo desses interfere nas pesquisas. Cada processo

0: que é apontado, que é denunciado, então, interfere na pesquisa. E a gente vai ficar à mercê de processos policiais. É uma triste constatação, né, Sônia?
1: Inclusive, tem além dos processos no Supremo, tem o ritmo das investigações da Polícia Federal, né? Mais intenso aqui, mais lento ali, que também tem a
0: Exatamente.
1: ver, né?
0: E você está sempre buscando saber de que lado a Polícia Federal está, para onde está indo o vento da investigação, né? A Polícia Federal, de maneira geral, tem tido uma atuação muito correta, né? Muito eficaz nesses processos todos, e está investigando todo mundo, né? Mas a cada momento que se descobre uma coisa, ela é acusada de apoiar o outro candidato, né? Então fica sempre essa desconfiança ou essa possibilidade de acusação, né?
1: Bom, e pelo jeito vai assim direto, né, melhor? Porque
0: Ah, vai.
1: as coisas
0: Faltam
1: estão em
0: só
1: andamento, né? Tá
0: 40
1: tudo
0: dias.
1: em suspenso,
2: E ainda
1: né?
2: estamos esperando saírem outras
0: Faltam
2: notícias, né?
0: 40 dias, 45 dias, não é, para a eleição, então
1: Isso.
0: é uma coisa que não, vai ter que ser resolvida assim mesmo.
1: Tá certo. Merval Pereira, obrigado, Merval. Até amanhã.
0: Até.
2: Até.
1: Intervalo.
2: Já voltamos.
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1: Jaime Sampaio, a partir de agora com a cobertura do trânsito. Boa tarde.
2: Boa tarde, Nadédia. Boa tarde, ouvinte CBN. A gente volta a falar da Marginal do Rio Tietê, a pior via nessa manhã, tarde de terça-feira. O ouvinte encontra dificuldades na direção da Castelo Branco, desde a saída da Ayrton Senna e vai assim até a aproximação com a Ponte das Bandeiras. Nas três pistas, a situação é bem complicada, especialmente pela pista expressa. Mais à frente, a partir da Ponte da Casa Verde e até a aproximação com a Ponte do Piquiri, o ouvinte volta a encontrar dificuldades por conta de uma ocorrência na pista central com bloqueio parcial de faixa.
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2: Salim Faramaluf vai mal na direção da Marginal do Rio Tietê, desde a Rua do Acre até a passagem pela Avenida Vereador Abel Ferreira. Depois, o ouvinte volta a reduzir velocidade da Radial Leste até a Celso Garcia. E na direção da Vila Prudente, quem segue pela Salim Faramaluf encontra problemas desde a saída da Dutra e da Marginal do Tietê até a passagem pela Ulisses Cruz e mais à frente do cemitério Quarta Parada até a Rua Major Basílio.
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0: Terça-feira, 25 de agosto de 2026. O candidato à presidência pelo Novo, Romeu Zema, afirmou que ministros do Supremo Tribunal Federal criaram um balcão de negócios. Sem citar nomes, ele mencionou a mulher do ministro Alexandre de Moraes, que tinha um contrato milionário com empresas do banqueiro Daniel Vorcaro. O candidato também citou o Taiaia Resort, que fez negócios com o Master e tem ligação com o ministro Dias Toffoli. Zema ainda negou mudança no discurso sobre as investigações contra o candidato Flávio Bolsonaro e o filme Dark Horse, e defendeu a continuidade das apurações. O ex-governador de Minas Gerais foi o primeiro entrevistado da série de sabatinas da CBN com os presidenciáveis, em parceria com os jornais O Globo e Valor Econômico. A mulher do piloto e influenciador Lito Souza disse que os estudos sobre a doença de Creutzfeldt-Jakob não têm vaga. Um é realizado com um medicamento experimental da Ionis Pharmaceuticals e outro é conduzido pelo Broad Institute, centro de pesquisa que mantém em parceria com a Universidade Harvard e o MIT, Instituto de Tecnologia de Massachusetts. A empresária Mila Seidel afirmou que as respostas foram dadas a contatos estabelecidos pela família. Segundo ela, não houve ajuda do governo federal até o momento. A doença é uma condição neurológica rara, degenerativa e incurável que ataca o cérebro de forma acelerada. A Bolsa de Valores de São Paulo opera em alta de 0,11% aos 172.099 pontos. O dólar comercial estável é negociado a R$ 5,15. Também estável, o euro vale R$ 6,01. No horário de Brasília, meio-dia e 31.
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0: Miriam, como está?
1: Boa tarde, Sardenberg. Boa tarde, Nadédia. Boa tarde, ouvintes.
2: Boa tarde, Miriam.
0: Bom, começaram aqui os debates, ainda que parciais, entrevistas, programas eleitorais começam nessa semana e, enfim, os candidatos começam a falar. E um tema, e as pessoas começam a perguntar também, e um tema bastante frequente é a questão das contas públicas. E dos meios econômicos, há uma conversa muito intensa sobre a necessidade do próximo presidente apresentar um plano crível para o ajuste das contas públicas. A gente está falando muito disso, mas a gente não vê ainda um programa aí consistente de ajuste das contas públicas, né, Miriam?
1: Pois é, exatamente, Sardenberg. Não tem uma explicação dos candidatos. Eu queria, como esse assunto é muito vasto, eu queria pegar alguns exemplos concretos para que o nosso ouvinte consiga entender do que a gente está falando. Quando a gente fala tanto, os jornalistas de economia, os economistas, sobre ajuste das contas públicas, por que isso é perigoso? Olha, o salário mínimo no ano que vem, ontem o governo anunciou, vai ter um aumento de 7,4%. Parece pouco. Mas a inflação foi de 5,02%, ou seja, tem um aumento real de 2,4%. E se for o salário mínimo, tudo bem, os trabalhadores da ativa, eles estão trabalhando, eles têm um aumento real. O problema é que esse aumento acaba elevando todos os benefícios, todas as aposentadorias. Então, e essa é a conta mais alta do orçamento. É a conta desses benefícios, benefícios, não são todos os benefícios, mas os benefícios, as aposentadorias e pensões, sim, aumentam. E alguns tipos de benefícios aumentam na mesma proporção do salário mínimo. E esse é um problema, porque quando você está dando aumento real para os aposentados, eles devem permanecer com a sua renda, ter a correção da inflação, mas ter aumento real num país que está envelhecendo, tem mais gente entrando no sistema previdenciário pedindo suas pensões e aposentadorias. Então, isso fica muito caro, essa despesa cresce muito. No ano passado, o reajuste foi de 6,79% e a inflação tinha sido de 4,26%. Então, sempre acima da inflação. Essa é a política do salário mínimo, corrigindo todos os outros benefícios, aposentadorias e pensões. E os economistas são unânimes em dizer que isso não é possível, porque chega uma hora que essa despesa começa a ocupar espaços maiores no orçamento e outras despesas que não têm a mesma defesa vão tendo que ser cortadas, como investimentos, por exemplo. Aí o governo precisa dizer se ele vai manter esse tipo de reajuste real para essa indexação entre as aposentadorias e pensões com o salário mínimo. Mas o governo não tem coragem de dizer que vai fazer isso. Por outro lado, os candidatos também, de direita, que se dizem fiscalistas, também não fazem. Eu vou citar um exemplo, na entrevista de ontem do Romeu Zema. A Renata fez uma pergunta muito perfeita, correta, na direção: vai manter a correção do salário mínimo, aumento real e a indexação com as aposentadorias e pensões? Ele falou assim: não acho justo que quem é aposentado não tenha inflação. E aí o salário mínimo também vai ter inflação. Mas ele não teve coragem de dizer: olha, gente, eu vou desvincular, porque o aumento está crescendo muito, essa despesa da Previdência, e isso chega num ponto que vai ficar impagável. Ele não teve coragem de dizer isso. Mesmo ele sendo um candidato com 3%, 4%, em Minas Gerais, que é o estado dele, ele tem 10% das intenções de votos. Então, ele não tem viabilidade eleitoral nesse momento, não parece ter. Mesmo assim, ele não tem coragem de dizer que ele vai fazer. E aí, mais, perguntaram sobre ajuste, ele disse que ele fez o ajuste em Minas Gerais. Só que ele fez o ajuste como? Ele fez o ajuste porque ele não pagou a dívida ao Tesouro, a dívida, os juros da dívida ele não pagou, então ele teve mais espaço para gastar, né? E aí ele foi fazendo os ajustes dele, mas ele não pagou a dívida. E por que ele não pagou a dívida? Porque o Supremo Tribunal Federal deu a ele uma liminar dizendo que ele podia não pagar a dívida. Então, aí quando você olha para o Congresso não só cria despesas, toda hora ele cria despesas, cria pálpitas, bombas, mas também tem as emendas aumentaram muito e elas são impositivas e não tem transparências. O que, que eu quero dizer com esses três assuntos? Já perdi meus cinco minutos aqui, né? Na verdade, você fez uma pergunta muito longa, então vou fazer mais um pedacinho. Então, o que eu quero dizer é que os três poderes estão, nesse momento, eles estão criando despesas maiores para o orçamento. Né? Estão criando, os estados criam, né? O Supremo cria, o governo cria e o Congresso cria. Despesas maiores. Essa conta não está fechando. Essa conversa nossa também não fecha tão cedo, porque toda hora esse assunto permanecerá. Mas o que eu quero deixar entendido para os nossos ouvintes é que, se você falar o governo Lula é gastador, não explica tudo. Se você falar a oposição vai fazer um ajuste, não explica, porque eles não estão dizendo como vão fazer. E então, é preciso que esse assunto seja encarado de frente. E nenhum candidato está enfrentando esse assunto de frente, mesmo aqueles que não têm viabilidade eleitoral, pelo menos nesse momento, Sardenberg. Essa é uma questão bem complicada. E mais, os candidatos fogem do assunto. Nós, jornalistas, é que colocamos o assunto na frente deles. Sardenberg e Nadédia.
0: Muitíssimo obrigado, Mira Leitão, e até amanhã.
1: Até amanhã.
0: E agora?
2: Intervalo.
0: Intervalo, já voltamos.
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1: Radial Leste lenta na região das obras na rua Mirante Brasil. Quem segue em direção ao bairro reduz velocidade desde a rua das Figueiras até a passagem pelo Mirante Brasil. Na direção do centro, tem lentidão a partir do viaduto Guadalajara até o trecho de obras.
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4: A cidade de São Paulo assumiu o primeiro lugar no ranking global de empregos verdes e ações sustentáveis da C40, uma rede internacional formada por 97 metrópoles que busca combater a mudança climática. 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Entre os compromissos com o meio ambiente, estão os mais de 1.700 ônibus elétricos nas ruas, a segunda maior frota sustentável da América Latina. A capital também passou por ampliação da cobertura vegetal com um plantio de quase 500.000 de árvores desde 2021. A Prefeitura da capital integra a C40 desde sua fundação e atua em diversos projetos em parceria com a organização.
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1: Vai a Brasília agora. O assunto é a votação da emenda constitucional que trata da escala 6x1. Rande Veloso.
2: Oi, Sardenberg, boa tarde a você e a todos que nos acompanham. É isso, o relator da PEC, que acaba com a escala de trabalho 6x1, o senador Omar Aziz, disse à CBN que vai apresentar o seu parecer aos membros da CCJ, a Comissão de Constituição e Justiça do Senado, na quinta-feira. O relatório será apresentado na comissão para votação na quarta da próxima semana, dia 2 de setembro. Na terça que vem, ele se reúne com lideranças empresariais. Aziz também disse que não pretende fazer mudanças no texto. Isso porque a ideia é aprovar a matéria sem que precise retornar à Câmara, onde foi chancelada pela maioria dos deputados no dia 27 de maio. Além de dar dois dias de descanso por semana ao trabalhador, a proposta prevê a redução de 44 horas de trabalho semanal para 42 horas, 2 meses após a promulgação. E um ano depois, a redução de 42 para 40 horas semanais de trabalho, sem diminuição de salário. Em plena campanha, o presidente Lula corre contra o tempo e vem articulando nos bastidores a aprovação do fim da escala antes das eleições de outubro. Além de direcionar os líderes do governo no Congresso, ele, pessoalmente, teve encontros com Alcolumbre, com quem estava de relações rompidas desde abril após derrota do indicado dele, Jorge Messias, ao STF. Foi após a última reunião a sós com Lula que Davi Alcolumbre decidiu despachar a PEC para a CCJ. Em publicação hoje nas redes sociais, Lula, sem citar o nome do candidato à presidência da República, Flávio Bolsonaro, disse que não adianta jogar contra ou tentar atrapalhar.
3: Eu tenho certeza que o presidente Alcolumbre também vai votar a escala 6x1. Nós vamos acabar com essa jornada escrava de trabalho. Eu tenho certeza que vai ser bom para você descansar, cuidar dos filhos, estudar e ter lazer. E para sua mulher muito mais, porque ela vai ter também 2 dias para descansar, para curtir a família e para fazer os afazeres de casa junto com você. Por isso, eu tenho certeza absoluta que aqueles que são contra, o de sempre, aqueles que são contra, porque acham que se aprovar é um benefício para mim, estou totalmente equivocado.
2: Bom, ontem a gente mostrou aqui no jornal da CBN, né, que Flávio Bolsonaro havia escalado aliados para tentar barrar a votação da PEC do fim da escala 6x1, porque, né, pode beneficiar eleitoralmente o presidente Lula. A próxima semana é a última de votação antes das eleições, é o chamado esforço concentrado. Após passar pela CCJ, a PEC pode ir direto ao plenário do Senado. A decisão depende exatamente do presidente da Casa, Davi Alcolumbre. Sardenberg.
1: Muito obrigado. Essa foi a informação da Rani Veloso. E agora, campanhas eleitorais. Quem está em São Paulo fazendo campanha é o Ronaldo Caiado, ex-governador de Goiás. Quem acompanhou foi o Pedro Pupulim. Pedro? Alô, Pedro? Perdemos o contato? Bom, então a gente deixa o Pedro Pupulim para mais tarde. Vamos com o Clauson Dutra, aqui de São Paulo. O noticiário a ver com a Braskem, que pediu recuperação extrajudicial. Uma mega empresa em recuperação extrajudicial. Clauson Dutra.
4: Exato, Sarda. Boa tarde para você e para todo mundo. As ações da Braskem operam em baixa nesta terça-feira, no segundo dia consecutivo de queda, e recuam mais de 5% na B3. Essa sessão marca também a saída dos papéis da petroquímica de 18 índices acionários da Bolsa. Essa exclusão vai ocorrer após o encerramento do pregão regular de hoje, segundo a B3. Essa mudança atende às regras da Bolsa, já que as ações passam a ser negociadas com a denominação específica, como você disse, Sarda, de recuperação extrajudicial. Com a saída da Braskem, a participação da empresa será redistribuída proporcionalmente entre os demais ativos que integram as carteiras. A B3 também fará os ajustes correspondentes nos chamados redutores dos índices. Ontem, as ações da petroquímica despencaram 6,71%, atingindo o menor preço em 17 anos. A Braskem protocolou na segunda-feira o pedido de recuperação extrajudicial para tentar renegociar uma dívida de cerca de 11 bilhões de dólares, o equivalente a aproximadamente 56 bilhões de reais. O mecanismo permite que a companhia negocie diretamente com os credores sem precisar recorrer à justiça. Segundo a empresa, o processo não afeta os compromissos comerciais e prevê a manutenção do fornecimento de matérias-primas e do pagamento regular de salários de clientes e também de fornecedores. A situação financeira da Braskem também foi pressionada nos últimos anos pelos custos relacionados aos acordos para reparar os danos provocados pelo desastre ambiental em Maceió. Essa exploração de sal pela companhia provocou afundamento do solo em áreas da cidade e levou ao deslocamento de cerca de 60 mil pessoas. Agora, a Braskem tem um prazo de 90 dias para buscar um acordo com os grupos de credores entre bancos brasileiros e estrangeiros e fundos globais de investimento. Sarda.
1: Muito obrigado. Essa informação do Clauson Dutra. O caso da Braskem é a segunda maior recuperação extrajudicial da história. E a segunda nesse ano, porque nesse ano houve a recuperação extrajudicial da Raiz, gigante aí na área de energia. E a recuperação judicial, as dívidas que a Raiz pretende ou está já renegociando, são de quase 100 bilhões de reais, 98 bilhões de reais. E considerando empresas grandes e pequenas, segundo o Observatório Brasileiro da Recuperação Extrajudicial, em levantamento feito a pedido do jornal Valor Econômico, os pedidos já de recuperação extrajudicial deste ano somam 174 bilhões de reais só neste ano. Ao todo foram 45 casos, mas os casos da Raizen e da Braskem são os maiores e, enfim, ocupam quase todo esses 174 bilhões em dívidas. Bom, e agora temos o Pedro Populim e a campanha do candidato Ronaldo Caiado.
5: Oi, Sardenberg. Oi, Nadédia. Boa tarde para vocês e a todos que nos acompanham. O candidato do PSD à presidência, Ronaldo Caiado, afirmou nesta terça-feira que, caso seja eleito, vai resgatar o Itamaraty e que o órgão que é responsável pela condução da política externa brasileira não será, então, um braço de partidos políticos. Destacou ainda que, atualmente, o presidente Lula prefere provocar presidentes estrangeiros do que se sentar à mesa para negociar. Vamos ouvir.
6: Eu sei cumprir a liturgia do cargo e sei sentar à mesa de negociação e sei negociar para que o Brasil possa expandir cada vez mais seu mercado. O Brasil não pode também ficar sequestrado apenas em um mercado. Caberá exatamente a nós expandirmos essa capacidade e atingirmos outros países também, outros continentes com a nossa produção.
5: As declarações foram uma crítica pública à postura de Lula e do governo federal no contexto das sobretaxas aplicadas pelos Estados Unidos contra produtos brasileiros e foram dadas à CBN e outros veículos agora há pouco em participação em um fórum promovido pela Associação Brasileira da Infraestrutura e Indústrias de Base na capital paulista. Na ocasião, Caiado ainda prometeu um choque de responsabilidade caso assuma a presidência para valorizar o setor da infraestrutura. Agora, Sardenberg, Ignadédia, quem também participou do evento foi o candidato do Missão, Renan Santos. Ele rebateu uma nota divulgada recentemente pela primeira-dama Rosângela da Silva, a Janja, chamando o candidato de misógino por críticas a ela durante o debate presidencial do último domingo. Eu separei um trechinho, vamos ouvir.
7: Se eu faço uma crítica a uma pessoa que tem e é responsável direta e indireta pelos maiores gastos com cartão corporativo da história do Brasil, se torna misoginia, então basicamente é um liberou geral. Qualquer mulher pode entrar na política, pode fazer o que quiser, participar de escândalos de corrupção ou envolvimento com crime organizado, que se você fizer qualquer crítica é misógino.
5: Renan, então, negou as acusações de misoginia e disse que Janja precisa aceitar críticas e ainda alfinetou o presidente Lula, dizendo que se ele se sente incomodado com essas declarações, deveria comparecer aos debates. Ele também avaliou como ótimo o próprio desempenho neste debate do último domingo e disse que se destacou contra os outros dois participantes, Caiado e Augusto Cury, do Avante. A gente segue acompanhando o Sardenberg e Nadédia.
1: Muito obrigado. A informação do Pedro Populim, aqui de São Paulo, acompanhando aí candidatos em campanha. E agora a gente vai a Brasília com o João Rosa. A Agência Nacional de Proteção de Dados aplicou uma multa de 153 milhões de reais ao TikTok. João Rosa tem as informações.
8: Oi, Sandenberg, boa tarde para você, boa tarde, Naded, e a todos que estão nos acompanhando aqui na CBN. Isso mesmo, a Agência Nacional de Proteção de Dados multou em mais de 153 milhões de reais a empresa ByteDance, que é a dona do TikTok, por falhas na proteção de dados pessoais de crianças e adolescentes. Essa decisão foi publicada hoje no Diário Oficial da União. Além da multa, a agência determinou que a empresa elimine dados que teriam sido coletados de forma irregular e apresente um plano para melhorar a proteção de menores na plataforma. A agência identificou 5 violações à Lei Geral de Proteção de Dados em 2 formas de acesso ao TikTok. A primeira, Sandenberg, é para quem usa a plataforma sem criar uma conta, e a segunda é para quem já está cadastrado. Nessas 2 formas, a agência identificou ali violações. Segundo a agência, nesses 2 casos, o TikTok não apresentou uma base legal considerada válida para tratar dados de crianças e adolescentes. A agência também afirmou que os mecanismos usados pela plataforma não eram suficientes para impedir, desde o início, o cadastro e o tratamento inadequado de dados de menores. De acordo com a agência, a empresa também não conseguiu demonstrar que as medidas adotadas eram suficientes para cumprir as regras de proteção de dados aqui do Brasil. A ByteDance poderá recorrer da decisão ao Conselho Diretor da Agência Nacional de Proteção de Dados. O prazo é de 10 dias úteis para que eles possam recorrer, contados a partir da notificação da multa que foi feita no dia de ontem. Segundo a agência, a empresa se comprometeu a implementar melhorias na plataforma e informou que pretende restringir algumas configurações de privacidade, permitindo alterações apenas pelos responsáveis dos menores. A CBN procurou a empresa para comentar a decisão e aguarda um posicionamento. Sandenberg.
1: Muito obrigado. Essa informação do João Rosa. Eu acrescento que a TikTok tem problema semelhante nos Estados Unidos. Estava sendo processada desde 2024 pelo Departamento de Justiça dos Estados Unidos, que entrou com uma ação alegando que a empresa TikTok não cumpria a lei de proteção à privacidade online de crianças. Bom, o processo rolou e tal, e nesta semana a empresa que é proprietária do TikTok, que é a ByteDance, é uma empresa chinesa, fez um acordo com o governo americano, um acordo de $400 milhões. Vai pagar $400 milhões para resolver o processo, prometendo, então, mudar o seu comportamento e manter as regras de proteção dos direitos de privacidade online de crianças menores de 13 anos. É por isso que ela estava sendo, por violar esses direitos, que ela estava sendo processada. Então, diga, Anadete.
9: Não, desculpa, pode seguir.
1: Então, houve esse acordo de $400 milhões que o TikTok pagou nos Estados Unidos, ou vai pagar, para encerrar o processo semelhante ao processo aqui no Brasil. E agora, intervalo.
9: Antes. Eu sempre faço isso com você, né, Sandenberg? Vamos a Brasília. Rani Veloso está de volta para trazer informações da agenda do presidente Lula. Rani.
2: Oi, Naded. Olha, o Exército Brasileiro usou o vídeo feito com inteligência artificial durante solenidade do Dia do Soldado nesta terça em Brasília para simular o discurso do Marechal Duque de Caxias, patrono oficial do Exército. O presidente Lula estava presente na cerimônia e destacou que hoje é um dia glorioso pela participação inédita de mulheres recrutas no desfile militar. Segundo o presidente, a inclusão feminina nas Forças Armadas representa uma revolução comportamental diante de uma cultura machista das forças.
10: Mulher pode estar em qualquer lugar, fazer qualquer coisa, desde que ela queira fazer. Essa é uma coisa extremamente importante num instante da política brasileira em que a questão da defesa entra como prioridade do governo. Para uma Forças Armadas com uma cultura machista, isso é mais do que uma evolução, é uma revolução comportamental.
2: Lula também reforçou que a defesa nacional é uma prioridade do atual governo e não deve receber investimentos apenas quando sobrar dinheiro. O objetivo, segundo ele, não é preparar o país para a guerra, mas sim para a paz, garantindo a proteção das fronteiras e das riquezas naturais do Brasil. O comandante do Exército, general Tomás Paiva, também discursou. Ele chamou 2026 de um ano histórico pela incorporação feminina e destacou a integração das Forças Armadas com a indústria nacional de defesa. A meta é estimular estimular a produção de tecnologias estratégicas no Brasil para reduzir a dependência externa. Nadédia?
9: Obrigada, Rani Veloso, em Brasília.
1: Agora
9: o intervalo.
1: Já voltamos.
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1: Marginal Tietê, aqui no sentido da Ayrton Senna, já vai complicada desde o Cebolão até a passagem pela Ponte Cruzeiro do Sul. Tem agora dois caminhões parados, bloqueando parte da pista expressa, pouco adiante da Ponte Júlio de Mesquita Neto. A via menos pior é a local. Em diversos trechos, o caminho até vale a pena, mas é muito mais vantajoso seguir pelo caminho alternativo.
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0: Terça-feira, 25 de agosto de 2026. O relator da PEC, que acaba com a escala de trabalho 6x1, o senador Omar Aziz, afirmou à CBN que vai apresentar o parecer aos integrantes da Comissão de Constituição e Justiça da Casa até o fim dessa semana. A intenção é votar o relatório na próxima quarta-feira. Omar Aziz disse que não pretende fazer mudanças no texto. Segundo o parlamentar, a ideia é aprovar a matéria sem que a proposta precise retornar à Câmara. Em maio, a PEC foi chancelada pela maioria dos deputados. A confiança do consumidor, medida pela Fundação Getúlio Vargas, teve em agosto a quarta queda consecutiva. O indicador recuou 3,6 pontos e ficou em 84,7, menor nível desde novembro de 2022. O resultado reflete a piora das expectativas para o futuro e uma percepção mais desfavorável sobre o momento presente. Um grupo especializado em fraudar os cofres da União é alvo de uma operação da Polícia Federal. O esquema mirava principalmente benefícios de amparo a idosos de baixa renda e gerou um prejuízo superior a 80 milhões de reais. A ação é realizada em cidades de Minas Gerais e do Espírito Santo. Até o momento foram cumpridos 22 mandados de prisão preventiva. O documento do governo chinês, que estabelece em linhas gerais as diretrizes econômicas da nação, foca na produtividade e na tecnologia. O principal objetivo entre 2026 e 2030 é garantir a segurança alimentar diante das incertezas internacionais. Pequim busca reduzir a importação de alimentos e ampliar a produção agrícola interna. A China tem 18% da população mundial, mas conta apenas com 7% das terras do planeta que podem ser usadas para o cultivo. O governo tenta elevar as áreas agrícolas de alta qualidade. No horário de Brasília, 1h05.
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2: Rosana.
3: Oi, Sadenberg. Boa tarde para você, para a Nadédia e para os nossos ouvintes.
0: Boa tarde, Rosana.
2: Quer dizer que podemos ter um problema com o preço das passagens aéreas, Rosana?
3: É, Sadenberg, isso é em razão do decreto que saiu agora em agosto, que é considerado um avanço, né, no setor. Ele é, de fato, uma peça central para o marco regulatório da aviação sustentável, porque ele vai obrigar as companhias a reduzir as emissões de carbono com o uso do SAF, que é esse combustível sustentável, um combustível feito a partir de matérias-primas renováveis. O problema é que o SAF, Sardenberg, pode custar de 2 a 5 vezes mais que o querosene de aviação tradicional. E é aí que aparece a questão: quem é que vai pagar essa conta? O setor aéreo argumenta que combustível já pesa muito na conta das empresas, representa cerca de 40% dos custos. E com a entrada do SAF, da obrigatoriedade, essa conta tende a aumentar progressivamente. A meta inicial é reduzir em 1% as emissões por meio do SAF, mas o percentual de redução de emissão vai subindo até chegando a 10% em 2037. Se toda essa diferença ficar só com as companhias, pelo menos uma parte deve ser repassada para o preço das passagens. Passagem mais cara significa menos gente voando, menos acesso ao transporte aéreo, principalmente das classes C e D, que a gente observou nos últimos anos, o acesso, né, a poder fazer uma viagem.
0: Rosana, qual seria a solução para as companhias aéreas passarem a usar o combustível sustentável sem penalizar o passageiro? Lembrando que os preços das passagens aéreas já subiram esse ano, principalmente por causa da guerra no Oriente Médio, que acabou disparando o preço do querosene, né?
3: Bem lembrado, Nadege, o querosene de aviação ficou 50% mais caro com a disparada do preço internacional do petróleo, e a gente vê por isso que a aviação, de fato, é um setor muito pressionado pelos custos. O que é que o setor aéreo deseja agora? Um tratamento tributário mais favorável para o SAF. Então, o governo abriria mão de parte da arrecadação para diminuir a diferença de preço entre o combustível sustentável e o combustível fóssil, né, o querosene convencional. Até agora, esse decreto, ele prevê linhas especiais de financiamento para a produção e aquisição de SAF, mas não prevê uma isenção tributária específica. Esse é um ponto. Outra possibilidade seria estimular a produção nacional de SAF, porque aí você ganha escala, aumenta a concorrência e, consequentemente, consegue baratear o combustível sustentável. E eles estão falando também em uma ferramenta complexa que não cabe aqui aprofundar, que é parecida com a lógica dos créditos de carbono e que, no final das contas, poderia baratear os custos logísticos do SAF. Então, assim, existem mecanismos técnicos, tem também disposição do governo nesse esforço pela descarbonização da aviação brasileira. O que não se sabe ainda é quanto desse custo o poder público está disposto a absorver e se o governo e as agências reguladoras vão conseguir regulamentar tudo isso rapidamente, porque o prazo oficial para a edição dessas normas vai até o dia 18 de dezembro, praticamente na véspera de o programa começar para valer. Então, eles vão ter que voar, para não perder aqui a beleza do trocadilho, né, gente?
2: Tá certo. Então, o que eles pedem no começo é redução de impostos.
3: É, eles querem, o prioritário é isso, é uma tributação específica, um alívio tributário aí para o setor conseguir fazer com que o preço do SAF seja realmente mais competitivo para a gente, no final das contas, não absorver o impacto por meio de passagem mais cara. Ninguém quer, né, Sardenberg?
2: Tá certo. Rosana Jatobá, obrigado, Rosana. Até.
3: Um beijão para vocês, até quinta.
0: Beijo.
2: Intervalo agora.
0: Já voltamos.
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11: Avenida Rebouças lenta no sentido centro, desde a Faria Lima até os Cafreiri. Como alternativa, evite a Teodoro Sampaio, que está tão complicada quanto. Vale muito mais a pena seguir pela Alameda Gabriel Monteiro da Silva ou pelo corredor da Cidade Jardim, Avenida Europa, Rua Colombo e Rua Augusta, com boas condições. Essa opção, aliás, também vale como alternativa à 9 de julho, muito complicada na direção do centro, desde a Rua Bandeira Paulista até a Alameda Lorena, o ouvinte vai encontrar dificuldades. Na direção da Marginal do Rio Pinheiros, quem segue pela 9 de julho faz caminho mais complicado da Alameda Lorena até a aproximação com a Avenida Brasil, depois o caminho vale a pena seguir. Eu destaco também o caminho pela Marginal do Rio Pinheiros, que no geral tem boa condição de trânsito. O ouvinte que segue na direção da Zona Sul só encontra redução de velocidade na aproximação com a Alexandre Mackenzie até a passagem pela Ponte do Jaguaré e mais à frente na passagem pela Raia Olímpica da USP.
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1: Sartenberg, o Canadá anunciou hoje tarifas de retaliação sobre produtos dos Estados Unidos avaliados em 27,6 bilhões de dólares canadenses, quase 20 bilhões de dólares americanos, pouco mais de 100 bilhões de reais. As medidas entram em vigor dia 8 de setembro com alíquotas de 15%, 25% e 50% e vão atingir cerca de 700 produtos importados dos Estados Unidos. As novas tarifas que foram anunciadas depois da entrada em vigor de tarifas de 50% impostas por Donald Trump sobre 20 bilhões de dólares, cerca de 103 bilhões de reais em produtos canadenses. Segundo o governo canadense, as contratarifas foram definidas para ter impacto limitado sobre consumidores e empresas do país, ao mesmo tempo aumentando a pressão sobre os Estados Unidos. Uma resposta à escalada dessa guerra comercial, o Canadá também anunciou um pacote de medidas de apoio a trabalhadores e empresas afetados pelas tarifas, cerca de 7 bilhões e meio de dólares canadenses. É um programa com recursos para pequenas e médias empresas, financiamento para fluxo de caixa e auxílio a trabalhadores que possam ser prejudicados pelas novas medidas. As tarifas de 50% incidem sobre setores como aço, alumínio, móveis e vestuário. Tarifa de 25% para produtos como queijo, eletrodomésticos e alguns frutos do mar, e eletrônicos e ferramentas taxados em 15%, segundo um funcionário do governo. Essas são as informações do G1 e da Reuters. Inclusive, mais cedo, o presidente americano Donald Trump ameaçou mudar o nome do Lago Ontário para Lago América, como mais uma forma também de investir contra o Canadá, além do tarifaço. Esse lago é um dos 5 grandes lagos da América do Norte, fica entre os dois países, fazem divisa com a província canadense de Ontário e com o estado americano de Nova York. E aí ele já publicou uma imagem do lago nas redes sociais com o nome Ontário riscado, substituído por Lago América. O jeitinho que ele se comunica.
2: E o assunto aqui é o seguinte, o presidente Donald Trump estava em negociação, os dois governos estavam em negociação intensa para resolver as questões comerciais, considerando que o Canadá é o maior aliado, quer dizer, o maior parceiro comercial dos Estados Unidos. Há produtos que são fabricados uma parte no Canadá, uma parte nos Estados Unidos. Havia acordo de livre comércio entre Estados Unidos e Canadá há muitos e muitos anos. Bom, e o presidente Trump estava negociando um acordo com o governo do Canadá e no finalzinho do acordo, da negociação, os Estados Unidos disseram o seguinte, que o Canadá não poderia firmar acordos de livre comércio com terceiros países. Aí o governo do Canadá achou que era demais e interrompeu as negociações. E como disse o primeiro-ministro do Canadá, estava saindo de uma... Os dois países estavam deixando uma negociação para entrar numa guerra comercial. Essa é a situação atual. E por falar em acordos com terceiros países, há uma negociação para um acordo entre o Canadá e o Mercosul.
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0: países que produzem cacau no mundo e, né, portanto, são responsáveis por garantir o nosso chocolate de cada dia são os países da África, especialmente Costa do Marfim. E esses países estão aí com receio dos impactos, dos efeitos do El Niño neste ano. Isso tem feito os preços do cacau dispararem no mundo. O cacau, que já vinha numa trajetória de alta nos últimos anos aí, batendo recorde de preço nos últimos anos, justamente por causa de oferta mundial, novamente agora tem aí esse fator de El Niño sustentando os preços do cacau no mundo todo. E esse é um assunto que a gente está de olho, especialmente nessa semana, Sardemberg, porque lá em Ilhéus, na Bahia, onde é o berço do cacau no Brasil, acontece essa semana a Expo Cacau, segunda edição de uma feira que é voltada para produtores de cacau, para produtores rurais lá da Bahia, que vão, na verdade, não só da Bahia, essa feira traz gente de outros estados produtores, e a Globo Rural tá lá. Eu não tô lá, estou chegando em BH agora, mas a equipe da Globo Rural tá lá, e é para lá que a gente vai agora falar com o Marcos Fantin, que é repórter, setorista de cacau, e tá com a gente aqui nesse primeiro dia de Expo Cacau, trazendo quais são os desafios aí, Marcos, além de El Niño, o que que o pessoal tem dito aí nos corredores desse primeiro dia de Expo Cacau, qual que é o desafio maior dessa atividade?
1: Boa tarde a todos, Cassiano, Sardenberg, Nadeja. Sim, a gente está aqui em Ilhéus, na Expo Cacau, segunda edição dessa feira voltada para o mercado do cacau. E aqui muito se fala de El Niño, sim, nessa primeira manhã de evento. É o grande vilão do momento, porque os produtores estão assustados. Isso porque em 2015 todos viveram isso, e eles inclusive. A região aqui de Ilhéus sofreu com uma seca severa que prejudicou muito a produção. Então, quando tem se falado muito sobre a presença do El Niño novamente, eles também ficam mais reticentes quanto a isso. Eu falei com o presidente da Federação da Agricultura da Bahia, e ele confirmou esse medo, mas falou que também, 10 anos depois, as tecnologias, os novos clones, podem ajudar a mitigar um pouco esses riscos. Mas não é só o El Niño que eles estão falando. A cacauicultura sofre com um problema de mão de obra muito grande. Então, os produtores de cacau sofrem em contratar trabalhadores para a cadeia, justamente na época da colheita. E um desses motivos é porque os trabalhadores têm migrado mais para a colheita do café, que paga melhor. Então, esse é um grande problema ao lado do El Niño que eu pude apurar nessa primeira manhã aqui da Expo Cacau.
0: Ou seja, mesmo com preço alto e alta rentabilidade, os produtores de cacau não estão conseguindo segurar a mão de obra e resolver esse problema, né? Porque é uma cultura ainda, Sardemberg, que depende muito de pessoas, né? Tanto no plantio como na colheita, nos tratos culturais. É uma cultura aí artesanal, a gente pode dizer assim, ainda em relação a outras culturas, como o café, e o Marcos falou aí agora há pouco.
2: E antes mesmo do El Niño, a gente já vinha falando sobre a delicadeza da situação do setor, né, Cassiano? Todo aquele temor de escassez, de alta nos preços, agora com o fenômeno climático dessa monta, acaba agravando a situação.
0: Exato, e Nadédia, tem uma situação de oferta que a indústria, né, conseguiu nesses últimos meses aí receber um volume maior de cacau, né, no Brasil. Estou falando aqui basicamente do mercado brasileiro, mas a moagem, né, o processamento de cacau, ele não se recuperou ainda, né, depois desse aumento de preços, de queda de oferta no mundo todo. E isso tem a ver com o consumo, né? A moagem, o processamento de cacau não aumenta porque o consumo de cacau não aumentou. E não aumentou porque o preço do chocolate, né, do principal derivado aí do cacau, continua muito alto. Então, o consumidor reduz o consumo. Marcos, não sei se tem mais informações. É isso, Marcos?
1: Eu queria só finalizar. Eu acho que é importante entender os preços da commodity. É uma commodity negociada na Bolsa de Nova York, que antes da crise ela era negociada a cerca de 2.500 dólares por tonelada. E chegou a 12 mil dólares por tonelada em dezembro de 2024. Esse patamar absurdo, ele recuou aos poucos, mas hoje a gente está em 6 mil dólares por tonelada, que ainda é um preço considerado alto. Só que é como se fosse um novo normal. Esse preço não deve voltar mais para o patamar antigo. Então, é uma cadeia que ainda consegue rentabilizar, mas sofre também com a falta de demanda pelo chocolate, porque ficou muito caro mesmo nos últimos anos.
3: Quer dizer, o preço para o produtor ficou bom, quer dizer, enfim, era muito bom, ficou, mas continua bom, com 6 mil dólares a tonelada, mas compensação, o produto final fica muito caro. E
1: Exatamente.
3: aí cai a demanda, vai dar problema na oferta, né?
1: Exato. E aí o produtor tem mais dificuldade para vender esse cacau também para a indústria, né?
3: Tá certo. Cassiano.

0: Obrigado, Cassiano. Obrigado, Marcos Fantin, que é repórter
1: Obrigado.
0: setorista de cacau na Globo Rural. Obrigado, Cassiano. Obrigado, Marcos. Até.
2: Valeu, Sandenberg. Valeu, Marcos. Valeu,
1: Valeu.
2: Nadege. Até semana que vem.
3: Valeu.
0: Até a semana.
1: Tchau.
0: Você gosta de chocolate?
3: Gosto. E você, Sardenberg? Eu tô perguntando aqui retoricamente para os ouvintes que não sabem, porque eu sei muito bem.
0: É mesmo?
3: É.
0: Só se for bem amargo.
3: Bem amargo, né?
0: É.
3: Que é pior porque precisa de mais cacau, né? Que é o que tá em falta. O seu tá mais caro.
0: Tá certo. Intervalo.
3: Já voltamos.
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1: Colisão entre carro e moto na Avenida São Miguel, sentido centro, junto à rua Dr. José Aranha Campos, está ocupando a faixa da direita e dando um nó na região. O ouvinte que segue pela Avenida Marechal Tito encontra toda essa dificuldade a partir da Avenida Rosária.
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0: Terça-feira, 25 de agosto de 2026. A Agência Nacional de Proteção de Dados aplicou multa de mais de 150 milhões de reais ao TikTok. A determinação foi publicada no Diário Oficial da União de hoje. A ANPD encontrou 5 violações no tratamento de dados de crianças e adolescentes na rede social. A plataforma terá de fazer ajustes e eliminar as informações coletadas de forma irregular. De acordo com a agência, o TikTok se comprometeu a adotar um plano de conformidade para reforçar a proteção de menores. O presidente Lula vai se reunir amanhã com os presidentes do Senado, Davi Alcolumbre, e da Câmara, Hugo Mota, para articular a votação de propostas prioritárias do Executivo no Congresso. O governo busca avançar com temas como o fim da escala de trabalho 6x1, a PEC da Segurança Pública, o marco de minerais críticos e o fim da taxa das blusinhas. O Canadá anunciou hoje tarifas de retaliação sobre produtos americanos avaliados em quase 20 bilhões de dólares. As medidas terão alíquotas de 15%, 25% e 50% e vão atingir cerca de 700 itens produzidos nos Estados Unidos. As taxas entrarão em vigor no dia 8 de setembro. A iniciativa é uma resposta a um tarifaço de 50% imposto pelo governo de Donald Trump sobre 20 bilhões de dólares em produtos canadenses. A China afirmou que não deixará de negociar com o Irã após os Estados Unidos anunciarem um novo pacote de sanções contra a República Islâmica e ameaçarem países que não aderirem à iniciativa. O porta-voz do Ministério das Relações Exteriores chinês afirmou que a cooperação entre Pequim e Teerã sempre foi realizada no âmbito do direito internacional e não deve ser alvo de interferências ou perturbações. A China é um dos principais compradores do petróleo iraniano e foi afetada pelo bloqueio do Estreito de Hormuz. No horário de Brasília, 1h31.
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0: E aí, Vera?
1: Oi, Sardenberg, boa tarde para você e para a Nadédia, para os ouvintes, também para quem nos assiste.
2: Boa tarde, Vera.
0: Bom, o assunto são as entrevistas do ex-governador de Minas, Romeu Zema, candidato à presidência da República. Foram duas entrevistas, ontem à noite na TV Globo e hoje de manhã às 10h30, entrevista concedida aos colegas da CBN, do Valor e do Globo. Todas as duas entrevistas, ele falou muito sobre o que ele fez em Minas. Procurou apresentar o seu legado como um capital que o credencia para a presidência. Vera.
1: Pois é, Sardenberg, praticamente é a oportunidade que o eleitor, de uma maneira geral, está tendo de travar contato com o ex-governador de Minas, Romeu Zema, pela primeira vez, porque ele é bastante desconhecido ainda pelo que as pesquisas mostram, e ele não foi ao debate do último domingo. Então, ontem no Jornal Nacional, que é depois do Jornal Nacional, né, que é um momento de grande audiência na TV aberta. Acho que é o momento de maior exposição do Zema até aqui na campanha. E ele fez isso, procurando se mostrar como alguém que salvou Minas Gerais da quebradeira. Mas foi bastante contraditado pelos jornalistas ontem e hoje, pelo fato de que uma boa parte do sucesso que ele obteve em, por exemplo, pagar fornecedores e pagar funcionários em Minas, se deu devido ao fato de que ele obteve, por um bom período do seu governo, liminares do Supremo Tribunal Federal que permitiram rolar a dívida enquanto esse assunto era discutido, do valor da dívida de Minas Gerais. Então, ele teve um pouquinho essa ajuda aí do VAR, que ele desconsiderava quando falava de como ele tirou Minas Gerais do atoleiro deixado principalmente pela gestão Fernando Pimentel e melhorou a situação a ponto de ser reeleito, etc. Então, essa é uma contradição com a qual ele vai lidar durante a campanha e que os adversários vão explorar. O Zema tem ali em torno de 2, 3% nas pesquisas. Ele tem uma dificuldade, que é o fato de que o Partido Novo não elegeu 5 parlamentares em 2022 e, por isso, não tem direito a horário de rádio e TV. Ele vai estar fora da propaganda de rádio e TV. Então, ele já conta com um instrumento a menos, por exemplo, que o Ronaldo Caiado, para tentar quebrar essa vantagem do Flávio Bolsonaro como candidato da direita para ir para o segundo turno. O Caiado também tem em torno de 5%, portanto, ainda uma pontuação muito baixa, mas tem esse trunfo de estar no horário eleitoral, de ter pelo menos 2 minutos, 2 minutos e pouco nos programas grandes do rádio e TV e algumas inserções para se tornar mais conhecido. Então, os dois partem do mesmo legado, né, do mesmo passado, terem sido governadores de estado reeleitos e bem avaliados. Mas o Caiado tem essa vantagem comparativa, que é o fato de estar na propaganda eleitoral, ter um partido maior, que, portanto, lhe dá maior estrutura de campanha. Então, o que fica muito claro nas entrevistas do Zema é essa dificuldade. Como ele se diferencia do Flávio Bolsonaro, e o Lauro e o Milton Jung perguntaram isso de uma maneira muito clara: olha, por que que alguém da direita vai votar no senhor e não no Flávio Bolsonaro? E aí ele se apresenta como alguém mais experiente. Ele diz que ele, se fosse um cirurgião cardíaco, já teria feito milhares de cirurgias. E o Flávio Bolsonaro não. Só que dificilmente o eleitor vai ter oportunidade de ver essas realizações porque ele está fora do horário eleitoral. Então, uma situação difícil essa. Ele procurou, por meio de uma camiseta, puxar esse tema das bets, que é um tema que preocupa muito a população. Então, ele levou uma camiseta de repúdio às bets, e aí foi questionado pela Malu Gaspar pelo fato de a Loteria de Minas ter criado um jogo de apostas, e isso seria uma contradição em relação a essa crítica que ele faz às bets. O que ele disse é: existe uma lei nacional, Minas cumpriu uma lei nacional, mas eu, como presidente, alteraria essa lei para proibir ou pelo menos restringir fortemente a possibilidade de bets e o seu alcance. porque ela está causando mal à sociedade. Uhum. Então foi mais ou menos nessa linha, alguém ali com realmente uma experiência, mas com algumas contradições para resolver. Diga, Nadete, desculpa.
2: Não, ia dizer que está difícil ele se livrar da repercussão negativa de ter faltado ao debate, né? As pessoas ficaram muito indignadas que Lula e Flávio Bolsonaro não foram, mas entenderam a estratégia por trás. É, um candidato que tem pouquíssima viabilidade eleitoral nesse momento nas pesquisas, faltar ao debate, acho que foi considerado mais desrespeitoso, né, Vera?
1: É, foi considerado meio difícil de compreender, realmente uma estratégia não muito inteligente, né, Nadédia? Porque se você pensar nisso, que além de tudo, além de ter pouco nas pesquisas, ele tem poucas oportunidades de ser visto, você abrir mão de uma em rede nacional num espaço tradicional como é o debate da Band, realmente fica difícil de compreender. Ah, vou fazer um protesto pelo Lula e o Bolsonaro não irem. Mas, meu amigo, a maioria das pessoas nem te conhece. Como você vai protestar se ainda você nem é conhecido? Então, ele está muitos passos atrás para achar que pode fazer protesto e isso surtir algum efeito. Então, realmente foi uma estratégia difícil de compreender. E levou até a especulação sobre a possibilidade de que ele pudesse desistir da candidatura. No domingo estava muito forte essa especulação, o Partido Novo nega, mas a gente sabe que tem ali alguma movimentação do PSD, de outros partidos, nesse sentido, de que ele pudesse, por exemplo, abrir mão da candidatura. E aí o PL gostaria que ele apoiasse o Flávio, o PSD gostaria que ele apoiasse o Caiado, mas o mais provável, pelo que eu apuro, é que não aconteça isso, que ele leve adiante até como uma âncora para eleger bancadas do Novo, para ali bater na tecla do Novo, da sigla, do número do Novo e tal. Então, em valores de hoje, é pequena a possibilidade dele deixar de ser candidato.
0: É. E o melhor lugar para protestar contra a ausência de Bolsonaro e de Lula é no próprio debate, né?
1: Exatamente.
0: Mostrar as cadeiras vazias e tal, né?
1: Exatamente. É um protesto também um pouco estranho de compreender.
0: É. Vera Magalhães, obrigado, Vera. Bom, essa semana segue aí com várias entrevistas, então a gente vai continuar nesse assunto aqui das campanhas. Obrigado, Vera. Até mais.
1: Até mais. Um ótimo jornal para vocês. Até mais tarde.
2: Até.
0: Era 7 da noite no ponto final. Viva Voz, segunda edição. Viva Voz especial, Viva Voz eleições. É, intervalo agora.
2: E já voltamos.
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1: Quem segue pela Avenida dos Bandeirantes em direção ao sistema Anchieta Imigrantes, reduz velocidade da rua Ribeiro do Vale até a aproximação com o corredor Norte-Sul. Na direção da Marginal do Rio Pinheiros, tem lentidão apenas na aproximação com a Avenida Santo Amaro.
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5: Jaime Sampaio, fechando com o último panorama do trânsito. Boa tarde.
1: Boa tarde, Nadédia. Trago informações sobre a Avenida Santo Amaro, lenta na direção do centro, devido às obras que acontecem ali para requalificação da via. O ouvinte reduz velocidade desde a Avenida Pavão até a Avenida Hélio Pellegrino e mais à frente da Rua Brás Cardoso até a passagem pela Avenida Brigadeiro Luiz Antônio.
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5: 1h42, Bruna Barbosa com informações. Boa tarde.
6: Oi, Nadédia, boa tarde. O candidato à reeleição ao governo de São Paulo, Tarcísio de Freitas, do Republicanos, prometeu hoje triplicar o número de delegacias de defesa da mulher com funcionamento 24 horas e criar um cadastro estadual de agressores condenados por feminicídio. Esse anúncio foi feito agora há pouco durante um seminário sobre enfrentamento à violência doméstica que aconteceu na zona norte da capital. Ele estava ao lado de autoridades e do prefeito de São Paulo, Ricardo Nunes. Tarcísio não detalhou onde vão ser instaladas as novas unidades, mas diz que a expansão vai alcançar todas as regiões do estado. Aqui na capital, uma das novas delegacias será instalada no Grajaú. Tarcísio também explicou como deve funcionar esse cadastro estadual de agressores. A proposta é permitir que mulheres consultem informações sobre pessoas condenadas por feminicídio. É um banco que deve reunir dados como fotografia, características físicas, impressões digitais e o DNA. Já existe desde junho de 2025 uma legislação estadual que prevê um cadastro semelhante para pessoas condenadas por estupro. Agora, agressores de mulheres, a gente ouve um trecho do que disse o governador Tarcísio de Freitas.
7: Cadastro tem por objetivo a gente dar informação para essa mulher, né, para poder consultar. Outra coisa, expor quem são os agressores, quem são os covardes que fazem agressão à mulher e restringir o acesso a determinados serviços. Restringir o acesso a cargo público, restringir acesso a CDHU, restringir acesso a crédito.
6: Agora, na parte da tarde, Tarcísio participa de um seminário da Associação Brasileira da Infraestrutura e Indústrias de Base, a ABDIB, aqui na Zona Sul da capital. Fernando Haddad, do PT, também vai discursar no evento. Nadédia.
5: Obrigada, Bruna Barbosa.
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0: E aí, Teco?
1: Oi, Sandenberg, boa tarde, Naded, boa tarde aos ouvintes, tudo bem?
2: Tudo bem, Teco, boa tarde.
0: Teco, a gente já comentou aqui, quem circula aí pelas cidades brasileiras, não apenas nas capitais, mas as cidades brasileiras, vê muita atividade no mercado imobiliário, né? Muito prédio subindo, prédio, muito apartamento pequeno sendo vendido, prédios mistos de escritório e residencial. E, bom, isso tá mercado bem aquecido. Agora, nós temos aqui uma pesquisa que você vai nos comentar, que houve, ao longo do segundo trimestre desse ano, uma queda nos lançamentos, mais um aumento de vendas.
1: É, vamos lá. Na verdade, né, Sandenberg, esse setor está aquecido já tem uns 4, 5 anos, né? Que esse ecossistema todo aí de lançamento, vendas, aluguel, a gente fez
0: Airbnb.
1: Aqui uma centena de colunas mostrando como estava forte, né? A gente até se questionou várias vezes se em algum momento ia ter uma inflexão por conta dos juros altos, que também foi uma característica desse período todo. E agora a gente tem uma coisa que é diferente, né? Eu já tinha feito uma coluna recentemente de preço de aluguel que não estava subindo tanto, ou estava subindo abaixo da inflação em muitas capitais. E agora esses números aqui da Confederação Brasileira de Indústria e Comércio, da CBIC, né? Eles mostram uma coisa interessante, né? São números do trimestre, do segundo trimestre e do semestre todo, né? Então, de lançamentos, a gente teve uma queda no segundo trimestre em relação ao segundo trimestre do ano passado de 1,3 e no semestre teve uma queda também de 0,3, estabilidade, mas você não teve crescimento de lançamentos em termos de unidade. Em vendas, a gente teve alta no trimestre e teve alta no semestre também, 5%. O que acontece quando você vai abrindo a pesquisa, né, e dá uma olhada ali nos números, a gente vê que o número, né, eles chamam de VGV, né, que é o valor geral de vendas, que tem a ver com quanto custa aquele apartamento, quantidade de apartamentos versus o preço, né? Isso teve uma queda brutal, e isso acho que passa pelo que você falou, né? A gente tão diminuindo o número de apartamento, o tamanho dos apartamentos, muito estúdio, muito apartamento de um dormitório. Então você tem uma queda em termos de valores, tanto no lançamento quanto nas vendas. E nos lançamentos é uma queda forte, 24% em relação ao ano passado, mostrando que o que está sendo lançado e consequentemente vendido tem sido imóveis menores, né? Só para o ouvinte ter uma ideia, o valor médio do segundo trimestre foi de R$580 mil de um apartamento. O ano passado era de R$752 mil. Então, uma queda bastante, mostrando que estão tendo que diminuir, né, o tamanho do apartamento e o tamanho do preço. Provavelmente diminuir o tamanho do apartamento por conta do preço, né? Está ficando muito caro. E as pessoas não conseguem pagar, então tem que ir para um apartamento menor mesmo.
0: Esse preço médio que você fala é nacional?
1: Nacional, 220 cidades. E uma coisa, Sarah, para a gente ficar de olho aqui, né? Tem muita gente reclamando desse terceiro trimestre, né? É um terceiro trimestre que começou com... parte dele é Copa do Mundo já. A gente tem tido umas notícias ruins ali de economia. A expectativa do PIB para o terceiro trimestre é meio que zero, né? Então seria uma estabilidade. Seria interessante a gente acompanhar esses números dos imóveis, porque fazia muito tempo que não tinha uma notícia de aumento de aluguel abaixo da inflação, aumento de preço do imóvel abaixo da inflação. Isso apareceu no segundo trimestre desse ano. Então, curioso para ver aqui no terceiro trimestre, para ver se... Enfim, se foi um dado fora da curva por conta de um monte de coisa, inclusive Copa do Mundo, ou se, na verdade, está perdendo um pouco o fôlego, porque, a bem da verdade, é muito tempo, com juro muito alto também, e esse setor ele é muito influenciado por juro alto, né? Tanto para você construir, quanto para você comprar, né?
0: Certo. Ok, obrigado então, Teco, e até amanhã.
1: Até amanhã, tchau, tchau.
0: Os dados que foram citados pelo Teco são da Câmara Brasileira da Indústria da Construção, em parceria com a consultoria Brain Inteligência Estratégica. Intervalo agora, voltamos com Suzana Barelli.
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3: Guilherme Gimenez de volta.
4: Na DED, a chegada a São Paulo pela rodovia dos Bandeirantes ainda com congestionamento no trecho final. Melhor opção é a Anhanguera, mesmo com a depara pela Expressa na chegada a Tietê. Para o interior de São Paulo, agora boas condições pela rodovia Anhanguera e pela rodovia dos Bandeirantes.
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0: E aí, Suzana?
1: Oi, Sanenberg, oi, Nadédia. Boa tarde para vocês e para os ouvintes.
2: Boa tarde, Suzana.
0: Bom, Vega Sicília é um nome de muito prestígio no mundo do vinho. E agora a novidade que você vai nos contar é que para janeiro de 2007, essa vinícola, Vega Sicília, vai lançar o primeiro branco produzido na Europa. Da Vega Sicília, obviamente.
1: Produzido na Espanha, né? Eles têm um projeto na região de Tokaj que tem um vinho branco. A história é essa mesma. Vega Sicília é um ícone entre os grandes vinhos do mundo. Ele é elaborado na região de Ribeira del Duero, na Espanha. É aqueles vinhos com todos os predicados possíveis de qualidade. E o Pablo Alvarez, que é o CEO da vinícola desde 1982, faz muito tempo, há muito tempo ele quer ter um branco espanhol. Ele tentou plantar vinhedos, procurou vinhedos pela Espanha toda, apostou, plantou, aí espera amadurecer, porque um vinhedo, por mais que você plante, ele começa a dar frutos 3, 4 anos depois, e qualidade, vinhos de qualidade precisa assim, você espera 10 anos, aí ele espera 10 anos, aí diz, não, esse vinhedo não tem qualidade para ser um branco. E até que mais recentemente, ele acabou chegando na região de Rias Baixas, que é a região da Galícia, lá da Espanha, né? Meio fronteira com Portugal ali, que tem uma grande uva que chama Albarinho. E ele plantou Albarinho, começou o projeto, gostou do resultado, tem investindo. E tem uma grande curiosidade sobre esse vinho, se ele vai ser lançado mesmo, quando ele vai ser lançado. E essa semana está aqui no Brasil a principal executiva dele, que ela acabou de assumir o posto, que é a Jéssica Jume, e ela contou que sim, que eles estão tudo organizado, desenvolvendo rótulos, pensando em linguagem, pensando qual vai ser todo o marketing do lançamento desse vinho. Ele é um Albarinho da safra de 2024, que vai ser lançado, começa a ser lançado na Espanha no comecinho de janeiro de 2027. E ela diz que a expectativa é que esse vinho venha logo para o Brasil. O Brasil não vai ser o primeiro mercado que esse vinho vai ser apresentado, mas ela falou assim, mas o Brasil é cada vez mais importante comprador de Vega, né? A Ásia está comprando menos grandes vinhos, então muita gente está olhando aqui para a gente. E ela falou, não, eu imagino que lançando na Espanha, logo depois o vinho vem para cá. Então, assim, tem uma super curiosidade. Eu falei, é um vinho branco da safra de 2024, mas que vai ser lançado em 2027. Então, não vai ser um vinho fresco, jovenzinho, né? Um vinho, mas você pergunta, mas esse vinho amadureceu em barrica de carvalho para dar maior complexidade, ou ficou mais tempo com as leveduras, que é uma outra maneira de dar complexidade nos vinhos. E tudo ela fala, não posso falar, sorri. Ou seja, ela não dá detalhe nenhum do vinho, mas ele se chama Deiva, que é o nome da vinícola, da nova vinícola e do vinho, e tal, com o lançamento confirmado. E assim, quando esse vinho for lançado daqui a pouco, vai ser muito, o que se prevê é assim, que é Albarinho ou Alvarinho, que a gente conhece dos vinhos portugueses, já é uma uva que tem crescido em consumo no Brasil, não só no Brasil, mas também no Brasil, e com o lançamento desse vinho, vai chamar, né, com essa assinatura Vega Sicília, vai chamar muito mais atenção a essa uva branca. Né? Porque o Vega Sicília faz vinhos, né? Que estava falando. Tem o projeto Oremos, que ele faz na Hungria, o resto tudo é na Espanha. E ele tem vinhedos em Rioja, né? Em Ribeira, que é o grande Vega Sicília, o León, e também na região de Toro. Então, assim, vai ser uma nova região espanhola que vai ser explorado. E isso, para quem gosta de vinho branco, é muito bom.
0: Agora, rapidamente, você disse aí no meio do seu comentário que você, para produzir, digamos, um vinho novo, você planta, faz a plantação e vai conseguir produzir vinho dali a 10 anos?
1: Um vinho de qualidade para a videira está considerado uma videira adulta, que vai começar a dar tudo que a videira pode produzir daqui a 10 anos. Quando a gente pensa nos grandes vinhos, eles no começo ou eles vendem a uva ou eles utilizam em outros vinhos antes de usar no seu vinho principal. Um vinho mais simples, um vinho com menos complexidade, a partir do terceiro, quarto ano, você consegue elaborar. Tem vinícolas, tem projetos aqui, por exemplo, exemplo, esses projetos que a gente fala de poda invertida aqui na região da Mantiqueira, que às vezes tem gente fazendo vinho já na segunda safra. Mas aí é uma empolgação do produtor, porque a videira ela precisa de tempo de safra, precisa que a raiz aprofunde um pouco mais para ela conseguir dar complexidade. E quando você está querendo um vinho de complexidade, você tem que esperar isso. Os grandes vinhos começam a usar as uvas, por exemplo, os grandes vinhos de Bordeaux começam a usar suas uvas a partir por volta de 10 anos depois de ter replantado a videira. E antes ele põe ou em outro vinho mais simples ou ele vende essa uva para terceiros. Isso é muito comum.
0: Suzana Barelli, obrigado, Suzana.
1: Até quinta.
0: Bom, com isso vamos encerrando o CBN Brasil desta terça-feira, 25 de agosto. Tivemos na produção, na Dédia,
2: Janaína Barros e o Matheus de Souza.
0: E nos trabalhos técnicos, a dupla,
2: Juliano Fonseca e Priscila Gobiotti.
3: Apresentação, Carlos Alberto Sardenberg e na Dédia Calado.
2: Trabalhos técnicos também da Débora Gonçalves. Eu não sei quem fez o quê, mas se está aqui no estúdio, eu vou dar crédito. Boa tarde para todo mundo.
0: Muito obrigado pela audiência. Até mais.

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0: Terça-feira, 25 de agosto de 2026. O relator da PEC, que acaba com a escala de trabalho 6x1, senador Omar Aziz, afirmou à CBN que vai apresentar o parecer aos integrantes da Comissão de Constituição e Justiça da Casa até o fim dessa semana. A intenção é votar o relatório na próxima quarta-feira. Omar Aziz disse que não pretende fazer mudanças no texto. Segundo o parlamentar, a ideia é aprovar a matéria sem que a proposta precise retornar à Câmara. Em maio, a PEC foi chancelada pela maioria dos deputados. O preço de locação de imóveis comerciais de até 200 metros quadrados subiu 11,26% no Brasil nos últimos 12 meses. O número ficou acima da inflação oficial medida pelo IPCA no período e mais de 4 vezes a variação do IGPM, que é o indicador usado nos contratos de locação. Já o preço médio de venda desses imóveis avançou 2,05%. Os dados são do índice Fipzap Comercial de julho. Um avião de pequeno porte caiu numa área de mata da zona rural de Mateus Leme, na região metropolitana de Belo Horizonte, na manhã dessa terça-feira. O piloto era o único ocupante da aeronave. Ele conseguiu acionar o paraquedas, aterrissou em segurança e foi levado consciente e orientado a um posto de saúde da região para uma avaliação clínica. O piloto ficou levemente ferido. No horário de Brasília, 2h03.
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1: 2:04. Boa tarde para você que está na CBN. Hoje é terça-feira, 25 de agosto de 2026. Fernando, boa tarde.
2: Oi, boa tarde, Tati. Boa tarde, ouvintes.
1: Nós vamos juntos até às 5 horas da tarde, com muita informação para você, com análise e diversão sempre que possível. Aliás, hoje teremos diversão. Hoje é aniversário da produtora deste programa.
2: Parabéns.
1: Janaína Barros já ganhou bolo, já ganhou parabéns, já fez a gentileza de guardar um pedaço para quem chegou depois do parabéns. Jana é tudo, sem ela esse programa não existe.
2: Tem mais.
1: Programa comemorativo hoje, portanto, vamos em frente. Em Tudo é Política, Maria Cristina Fernandes comenta a sabatina do candidato à presidência pelo Partido Novo, Romeu Zema. Sabatina da CBN, do Globo e do Valor Econômico.
2: Tem também CBN Pelo Mundo, hoje com Cristina Pessequilo, analisa as novas sanções econômicas dos Estados Unidos contra o Irã.
1: Hoje tem No Fim das Contas, Ana Leone e Nayara Bertão explicam o que é a conta convergência. É uma proposta que tem sido levada para os presidenciáveis, uma proposta de um empresário que tem sido levada aos candidatos à presidência.
2: Em A Nossa Língua de Todo Dia, professor Pasquale responde a dúvida do ouvinte Antônio Iglesias, de novo, ele, sobre as palavras bússola e compasso.
1: No Saúde em Foco, o Dr. Luiz Fernando Correia fala sobre uma campanha de desinformação feita por pessoas que são anti-vacina, esse grupo esquisito, usando a doença do piloto e influenciador Lito Souza.
2: Tem também convocadas futebol feminino com Michele Silva e a gente vai falar sobre a fase mata-mata do Brasileirão.
1: E para encerrar, tem Sala de Música com João Marcelo Bosco. E hoje é terça-feira, é dia de Gosto Sim e Daí. E hoje, Gosto Sim e Daí, versão músicas que você mandaria para celebrar o aniversário da Jana.
3: Oi, Tati. Oi, Nando. Tudo bem com vocês? Então, fiquei sabendo que o Gosto Sim e Daí de hoje é especial, né? Pois é, aniversário da Janaína. E eu quero dar um presente pra ela. Então, vou escolher a música de presente pra ela. Uma música minha. Sim, sim, sim. Uma música minha, Jana. Voz no Ouvido, de presente pra você. Tá bom? É uma música do meu segundo disco, lá do começo da minha carreira. Vai ter gente aqui dizendo que é antiga, mas não compra esse barulho não, tá bom? Um beijo muito grande pra você. Muita saúde, muita paz, muita alegria. E um beijo pros ouvintes. Beijo, Tati. Beijo, Nando. E até.
1: Surpresinha de Pedro Mariano, de quem Janaína é fã.
4: Tava esperando um telefonema teu. Tava precisando.
1: Então você já sabe que essa não vale mandar pra homenagear a Janaína hoje. Acertamos, né, Jana?
2: Mas vale qualquer outra, então participe. Hoje, pense, quem faz esse programa acontecer é a Janaína Barros. Então, qual é a música que você dedica pra ela no aniversário dela? No WhatsApp, tá ligado aqui, 11 99911 9981, ou por e-mail no fernando.andrade@cbn.com.br. O João vai trazer a dele e os ouvintes apresentam aqui a sua.
1: Você vai trazer a sua. Legal demais.
2: Boa.
1: Amanheceu. Obrigada, Pedro. Fui eu que pedi uma mais antiga. Ele ficou ofendido. Como assim antiga? Eu falei, ué, ninguém manda ter uma carreira longeva? Não é mesmo? E tem o que também no programa de hoje? A nossa reportagem, né? Claro, que trabalha muito demais para deixar você bem informado, bem informada durante as tardes aqui no Estúdio CBN. Então entre, seja bem-vinda, seja bem-vindo, fique à vontade. 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
2: E hoje também tem uma entrevista muito legal, nós vamos falar sobre o filme Muito Prazer.
1: Muito Prazer.
2: Muito Prazer. Dirigido por Jorge Furtado, estará aqui com a gente hoje. E tem Luísa Reis como uma das protagonistas, que também vai conversar com a gente hoje aqui.
1: É pra dar risada.
2: Muito Prazer estreia depois de amanhã.
1: Muito prazer.
2: Já vimos. É bom.
1: É legal.
2: Bom, muito legal.
1: Muito bem, vamos? Bora. Muito bem, nessa terça-feira começou a série de entrevistas sabatina dos candidatos à presidência da República. Hoje foi a vez do candidato à presidência pelo Partido Novo, Romeu Zema. A sabatina é uma parceria da CBN, dos jornais O Globo e Valor Econômico. Quem tem os detalhes para você de como foi essa entrevista é o Pedro Bonenberger, no Rio de Janeiro. Oi, Pedro, boa tarde.
5: Oi, Tatiana. Boa tarde a você. Fernando, quem nos acompanha, o candidato à presidência da República pelo Novo, Romeu Zema, falou sobre temas como reforma administrativa, previdência, privatizações, regimes de trabalho e corrupção. Nessa entrevista realizada hoje aqui no Rio de Janeiro, Zema mudou o tom do plano de governo e disse que não pretende privatizar todas as empresas estatais, como havia escrito no documento dele anteriormente.
6: A Embrapa, de forma alguma, Caixa Econômica, eu vou privatizar empresa que tem finalidade lucrativa.
1: Caixa não, então o senhor não vai privatizar.
7: Não vai, não,
6: Caixa
7: não.
6: A Caixa é como se fosse um braço ali do Ministério de Assistência Social, mas um banco, como o Banco do Brasil, e quer aumentar a concorrência.
5: O candidato disse também que pretende realizar uma nova reforma da Previdência que passe a considerar o aumento da expectativa de vida como critério para o aumento da idade mínima de aposentadoria. Sobre regimes de trabalho, Zema defendeu que entregadores de aplicativo se cadastrem como MEI e tenham contabilização do tempo de serviço. Ele ainda criticou a obrigatoriedade do regime CLT e chegou a comparar a relação entre empresário e trabalhador de um casamento.
6: Primeiro, o trabalhador tem os seus direitos assegurados. Agora, se nessa reforma, nessa introdução de um novo regime trabalhista for considerado o seguinte: você vai receber por hora, mas aqui nesse seu regime de trabalho, você já está recebendo e não ficando acumulado para você receber no futuro férias, 13º, fundo de garantia, etc. Quando você vai casar, você não tem opção.
5: Ao falar sobre corrupção e o caso do Banco Master, Zema acusou ministros do Supremo de criarem um balcão de negócios. Sem citar nomes, falou sobre o contrato do escritório de advocacia da mulher de Alexandre de Moraes com o banco e os negócios da família de Dias Toffoli em um resort. O candidato também negou uma mudança no discurso sobre as investigações contra Flávio Bolsonaro e o filme Dark Horse e disse ser favorável à continuidade das apurações.
6: Precisa dar explicações a respeito. O filme, pelo que já foi dito, parece que tem um valor que não é condizente com a produção, que seja explicado. Eu sou favorável à transparência.
5: Zema também buscou se afastar das acusações de envolvimento da CEMIG, empresa estatal mineira, nas investigações sobre o Master e do fato de o pai de Daniel Vorcaro ter feito uma doação ao partido dele em 2022. Na sabatina, Zema ainda admitiu ter exagerado quando disse ontem ao Jornal Nacional que aumentaria em 10 vezes o número de escolas em tempo integral e afirmou que a meta é, na verdade, universalizar o acesso a essa modalidade de ensino. Essa foi a primeira entrevista dessa sabatina, né, Tatiana e Fernando? E nos próximos dias serão ouvidos Ronaldo Caiado, do PSD, Renan Santos, do Missão, e Augusto Cury, do Avante. Os candidatos Luiz Inácio Lula da Silva, do PT, e Flávio Bolsonaro, do PL, foram convidados, mas recusaram a participação, Tatiana.
1: Obrigada. Pedro Bonenberger, no Rio de Janeiro.
2: Em Brasília agora, a gente vai falar com o Felipe Igreja e o caso envolvendo o filho do presidente Lula. Felipe, boa tarde.
8: Boa tarde, Fernando. Boa tarde a todos. Um relatório da Polícia Federal aponta que a lobista Roberta Luxinger, amiga de Fábio Luiz Lula da Silva, o Lulinha, filho do presidente Lula, recebeu significativas quantias de dinheiro em espécie no meio do ano passado. O documento também indica que Roberta teria feito pagamentos a Lulinha. Trechos revelados pelo jornal Folha de São Paulo e confirmados pelo Globo citam conversas extraídas do celular de Roberta. Em uma delas, a empresária diz a uma pessoa identificada como seu motorista para apanhar o montante e avisá-la. Na mensagem, ela pede para ser informada quando o dinheiro for recolhido. O homem responde dizendo que já pegou os pacotes lacrados e quando chegar na casa de Roberta, passa o valor total de 100 mais 200. A PF presumiu se tratar de uma quantia de 300 mil reais. Ainda segundo a PF, Roberta então pediu ao motorista para depositar 50 mil reais na conta da sua empresa e outros 50 mil reais na de uma agência de viagens. Outro trecho do relatório da PF aponta que era costumeiro o pagamento de passagens aéreas por Roberta a Lulinha. Para fazer essa inferência, os investigadores citam um outro diálogo em que a lobista reclama com o empresário sobre o custeio das passagens para o Fábio. Abre aspas, tem que pagar essa bosta dessas passagens para o Fábio, fecha aspas, diz Roberta em agosto de 2025. A mensagem foi revelada pelo jornal Estado de São Paulo e confirmada pelo Globo. A defesa de Roberta não se manifestou sobre as informações. Já o advogado de Lulinha critica o que chama de vazamentos criminosos e garante que o empresário não cometeu irregularidades e nem recebeu passagens de Roberta Luxinger, já que na época ele estava morando em Madrid. Fernando.
2: Obrigado. Essa informação de Felipe Igreja em Brasília.
1: Seguimos movimentando a nossa reportagem agora em São Paulo. Pedro Pupulin acompanhou os candidatos Ronaldo Caiado, do PSD, e Renan Santos, do Missão. Tem informação pra gente. Pedro, boa tarde.
7: Oi, Tatiana. Oi, Fernando. Boa tarde para vocês e para todos que nos acompanham. O candidato do PSD à presidência, Ronaldo Caiado, afirmou nesta terça-feira que, caso seja eleito, vai resgatar o Itamaraty e que o órgão que é responsável pela condução da política externa brasileira não será um braço de partidos políticos. Destacou ainda que, atualmente, o presidente Lula, do PT, prefere provocar presidentes estrangeiros do que se sentar à mesa para negociar. Vamos ouvir.
9: Eu sei cumprir a liturgia do cargo e sei sentar à mesa de negociações e sei negociar para que o Brasil possa expandir cada vez mais seu mercado. Tá certo? O Brasil não pode também ficar sequestrado apenas de um mercado. Caberá exatamente a nós expandirmos essa capacidade e atingirmos outros países também, outros continentes com a nossa produção.
7: Essas declarações foram uma crítica pública à postura de Lula e do governo federal no contexto das sobretaxas aplicadas pelos Estados Unidos contra produtos brasileiros. Essas declarações foram dadas à CBN e outros veículos agora há pouco, em participação em um fórum promovido pela Associação Brasileira da Infraestrutura e Indústrias de Base na capital. Na ocasião, Caiado ainda prometeu um choque de responsabilidade caso assuma a presidência para valorizar o setor da infraestrutura. Agora, quem também participou do evento foi o candidato do Missão, Renan Santos. Ele rebateu uma nota divulgada recentemente pela primeira-dama Rosângela da Silva, a Janja, chamando o candidato de misógino por críticas a ela durante o debate presidencial do último domingo na TV Bandeirantes. Renan negou as acusações e disse que Janja precisa aceitar críticas. Eu separei um trecho, vamos ouvir.
10: Se eu faço uma crítica a uma pessoa que tem e é responsável, direta e indireta, pelos maiores gastos com cartão corporativo da história do Brasil, se torna misoginia, então basicamente é um liberô geral. Qualquer mulher pode entrar na política, pode fazer o que quiser, participar de escândalos de corrupção ou envolvimento com crime organizado, que se você fizer qualquer crítica é misógino.
7: E ainda voltando a criticar as ausências do presidente Lula e de Flávio Bolsonaro do PL nesse debate, Renan disse que se o presidente Lula se incomodou com as falas dele sobre Janja, ele deveria participar dos debates. Também avaliou como ótimo o próprio desempenho na ocasião e disse que se destacou contra os outros dois participantes, Caiado e Augusto Cury do Avante. Eu volto com vocês, Tati e Fernando.
1: Obrigada, Pedro. Pedro Pupulin, em São Paulo, trazendo, portanto, fala dos candidatos Ronaldo Caiado, do PSD, e Renan Santos, do Missão.
2: Agora são 2:18, nós voltamos a Brasília agora com a Isa Stassarini. Boa tarde, Isa.
11: Fernando, boa tarde a você e aos ouvintes. O ministro do Supremo Tribunal Federal, André Mendonça, disse que viveu momentos de infelicidade nos dois primeiros anos no tribunal e que vive hoje o ônus e a responsabilidade de ser ministro. Lembrando que Mendonça foi indicado pelo ex-presidente Jair Bolsonaro e foi intitulado, né, como terrivelmente evangélico quando assumiu o cargo em 2021. E hoje hoje é o relator de investigações que miram fraudes no INSS e que atingem inclusive o filho do presidente Lula, Fábio Luiz Lula da Silva, o Lulinha, além de ser o relator do escândalo que envolve o Banco Master. Mendonça afirmou que viveu pressões e momentos difíceis em que muitas vezes precisou até recorrer a Deus.
12: Os dois primeiros anos, não os três, eu fiquei três, mas os dois primeiros anos ali no tribunal foram períodos de muita infelicidade.

0: Ação Nacional dos Magistrados Evangélicos, que ocorreu na sexta-feira, mas que veio a público hoje. Na ocasião, ele afirmou que os ministros do Supremo vivem uma condição média de vida e citou que poderia se associar à classe B.
1: Um ministro do tribunal, um juiz em geral, ele não pode ter a pretensão de ficar rico. Porque o salário, ainda que seja um bom salário, ele é um salário que não te dá condições de ter uma vida, eu diria, sem preocupações financeiras. A gente tem que controlar a despesa no dia a dia. Então, não é uma vida nababesca, é uma vida onde você pode ter uma condição média. Eu diria muito até acima da média da condição brasileira, mas uma condição média de vida. A gente colocaria numa classe B.
0: O ministro disse ainda que uma liderança no Supremo Tribunal Federal exige um perfil de humildade, sem isso significar necessariamente subserviência. Fernando.
2: Obrigado, obrigado. Essa Isa Stassiarini com informações em Brasília.
3: Tem mais em Brasília. Agora você, Samantha Klein. Boa tarde.
4: Oi, Tati, Fernando. Olha, o candidato Flávio Bolsonaro está numa agenda em Maceió, depois numa cidade próxima à capital, nesta terça-feira, e faz esse primeiro turno, esse primeiro tour, aliás, no Nordeste, agora como candidato confirmado à presidência do PL, à presidência da República pelo PL. A escolha por Maceió tem aí como pano de fundo ser a cidade do vice, o deputado federal Alfredo Gaspar, mas também o fato de ter sido a única capital do Nordeste onde o ex-presidente Jair Bolsonaro, na campanha de 2022, teve mais votos, saiu à frente das capitais aí nordestinas. Na chegada de Flávio no aeroporto Zumbi dos Palmares, ele em Alagoas, ele falou ali com uma multidão que foi recebê-lo, disse que se eleito for, voltará a Maceió com Jair Bolsonaro, ou seja, falando novamente de forma indireta da questão da anistia. Disse também que os programas sociais, como Bolsa Família, estarão preservados, porém como uma ponte, não para que sejam programas permanentes. Ele também, nessa agenda, ele ainda faz acenos para o empresariado de Alagoas, de Maceió. Ele tem um encontro na Associação Comercial e também tem um encontro numa igreja, portanto, faz esses acenos ao setor empresarial e também aos evangélicos. Amanhã tem uma motossiata, né? Fez uma carreata com bastante gente aí pelas ruas de Alagoas. Depois, no município próximo de Alagoas, ele faz uma motossiata amanhã. O que chamou a atenção também é que não houve nessas agendas, pelo menos até o momento, a presença do candidato ao governo de Alagoas, JHC, e também o candidato ao Senado, Arthur Lira. Lembrando que o ex-presidente da Câmara dos Deputados até confirmou uma outra agenda para esta terça-feira, e foi muito por conta da articulação dele que Alfredo Gaspar, deputado federal por Alagoas, acabou se tornando então candidato a vice, já que ambos estavam na corrida ao Senado e, segundo os levantamentos estaduais, Alfredo Gaspar estava em primeiro lugar. Então, digamos que você tira um candidato competitivo em relação a Arthur Lira. Então, essa agenda é bastante importante, né, para o campo bolsonarista, pois o Nordeste é justamente a região onde o presidente Lula tem maior apoio. Com vocês.
3: Obrigada, Samantha Klein, em Brasília.
2: Agora a gente fala sobre a situação da Braskem, o Clauson Dutra, em São Paulo, tem mais informações. Oi, Clauson, boa tarde.
5: Fernando, boa tarde para você, Tati, para todo mundo. As ações da Braskem recuam mais de 8% na B3, no segundo dia seguido de queda da empresa. Hoje é também o último dia de negociação da Braskem dentro dos principais índices da Bolsa. A partir do fechamento do pregão, a petroquímica deixa o Ibovespa e outros 17 índices da B3. Essa mudança acontece porque as ações passaram a ser

0: negociadas com a classificação de recuperação extrajudicial. Pelas regras da Bolsa, Fernando, empresas nessa situação deixam de fazer parte das carteiras dos índices. Então, na prática, a saída será feita pelo preço de fechamento hoje. A participação que a Braskem tinha nos índices será redistribuída proporcionalmente entre as outras empresas que fazem parte dessas carteiras. A Braskem, a gente lembra, entrou em recuperação extrajudicial para tentar renegociar uma dívida de cerca de 11 bilhões de dólares, o equivalente a 56 bilhões de reais. Ontem, no primeiro dia de reação do mercado ao pedido, as ações despencaram 6,71% e chegaram ao menor preço em 17 anos. A empresa agora tem 90 dias para negociar com os credores. Essa recuperação extrajudicial da Braskem também chama a atenção pelo tamanho. Os pedidos desse tipo já somam 174 bilhões e meio de reais em dívidas neste ano, o maior valor já registrado. Desse total, quase 89% são concentrados em dois casos, Braskem e Raizen. A Raizen lidera o ranking com uma dívida de quase 99 bilhões de reais. A Braskem aparece em segundo com aproximadamente 56 bilhões de reais, segundo o valor econômico. Essas duas empresas indicaram a recuperação extrajudicial com as linhas gerais da proposta e abriram um período de 90 dias para negociar com os credores. Volto com você.
1: Obrigado, esse Clauson Dutra com informações em São Paulo.
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1: Boa tarde para você, Lucas Taveira.
4: Muito boa tarde para você, Fernando, para todo mundo ligado aqui na CBN. Agora, 388 quilômetros de lentidão na cidade de São Paulo, segundo o monitoramento da CET. Trânsito bem maior que ontem, né? Ontem a gente citou aqui 200 e poucos quilômetros, mas agora 388 quilômetros de lentidão. Na marginal do Rio Tietê, sentido Ayrton Senna, o trânsito está bem congestionado desde o Cebolão ali, viu? Com uma leve melhora na região da Lapa e o motorista vai, né, que ele anda e para, até a região ali da Ponte das Bandeiras, depois o trânsito já flui melhor. Em direção à rodovia Castelo Branco, dois pontos principais de congestionamento. Primeiro, desde a Ponte do Tatuapé até a Ponte das Bandeiras e mais pra frente, entre a Ponte do Limão até a chegada ali à Ponte do Piqueri. Já na marginal do Rio Pinheiros, no sentido Zona Sul, o trânsito é lento já na saída do Cebolão até a chegada ali à Ponte do Jaguaré. Na Raia Olímpica da USP, aquele trecho ali, o trânsito já flui melhor e o motorista encontra boas condições. No sentido Cebolão, o trânsito está mais complicado. A partir ali da ponte da Cidade de Jardim, ali uns 2 km de lentidão, o motorista pega naquele trecho. Já a Avenida Rebouças tem o tráfego bem congestionado, viu? Tanto para quem vai ao centro, quanto para quem vai à marginal do Rio Pinheiros, principalmente na altura da estação Oscar Freire. A Avenida 9 de Julho também não é um bom caminho em direção à marginal do Rio Pinheiros, tem trânsito carregado. Já no corredor norte-sul, o trânsito tem congestionamento ali na Avenida 23 de Maio, principalmente naquela região do Parque Ibirapuera, que a gente sempre cita aqui, nos dois sentidos o motorista encontra a lentidão. Já na Avenida do Estado, o tráfego é mais congestionado na região da Luz, tanto para quem vai para Santana, também para quem vem aqui para a Zona Sul de São Paulo, viu, Fernando?
1: Obrigado, esse Lucas Taveira.

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0: 12:30.
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0: Terça-feira, 25 de agosto de 2026. O ministro do Desenvolvimento, Indústria, Comércio e Serviços, Márcio Elias Rosa, e o representante comercial dos Estados Unidos, Jamison Greer, vão se reunir virtualmente na próxima segunda-feira. O encontro será a primeira etapa de uma agenda definida pelos dois países para a retomada das negociações sobre as barreiras comerciais impostas pelo governo de Donald Trump. O objetivo inicial do governo brasileiro é ampliar a lista de produtos isentos das tarifas norte-americanas. A Polícia Federal realizou uma operação para desarticular um grupo suspeito de fraudar benefícios previdenciários e causar um prejuízo de mais de R$86 milhões aos cofres da União. A Operação Leste do Espinhaço cumpriu 91 medidas judiciais em 10 cidades de Minas Gerais e do Espírito Santo. Ao todo, foram cumpridos 22 mandados de prisão preventiva. A investigação identificou 457 benefícios fraudados. A arrecadação do governo federal com impostos, contribuições e demais receitas somou mais de R$289 bilhões, de acordo com a Receita Federal. O resultado representa um aumento real de 9% na comparação com o mesmo mês do ano passado. No período anterior, a arrecadação somou R$265 bilhões. O presidente dos Estados Unidos, Donald Trump, afirmou que todas as minas navais que o Irã havia colocado no Estreito de Hormuz foram detonadas pela Marinha norte-americana. O republicano disse que Washington está monitorando, através de satélite, toda a região da rota marítima para coibir a instalação de novas bombas. O ministro das Relações Exteriores do Irã, Idi Oman, afirmaram ter se encontrado para discutir o processo de retirada das minas do Estreito. No horário de Brasília, 2h33.
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0: Nesse horário, você está acostumado a ouvir a Maria Cristina Fernandes. Ela vem aí, no horário da Cristina Pesequilo, que entra mais cedo com a gente hoje. Oi, Cris, boa tarde.
1: Oi, Tati, boa tarde. Boa tarde, Fernando, e aos ouvintes.
0: Bom, vamos falar das novas sanções econômicas dos Estados Unidos ao Irã, buscando isolar ainda mais o país. Como a gente tem visto, essa é a principal arma política dos Estados Unidos, não só econômica. Mas vamos aos fatos, Cris. Qual é a natureza dessas medidas? Elas foram chamadas de Operação Pária. Por que é que os Estados Unidos recorreram a esse novo pacote de sanções?
1: Então, a questão central, Tati, ouvintes, é que nós estamos passando por um momento no qual não existem negociações. Nós vamos completar 6 meses de guerra essa semana, né? E as negociações políticas que haviam sido consideradas um caminho a ser seguido não foram seguidas, né? Ou seja, a gente falou disso semana passada, elas fracassaram e em nenhum momento houve nenhuma redução das exigências do Irã, nem das exigências dos Estados Unidos. Então, qual que é a tática agora dos Estados Unidos? Ampliarem as sanções econômicas ao Irã, e dessa vez é interessante que eles querem atingir não exclusivamente ao Irã, mas especialmente aqueles países com os quais o Irã tem relações bilaterais e relações comerciais. Então, a lógica dos Estados Unidos agora é que eles façam um processo de estrangulamento iraniano, geoeconômico, não a partir da punição do Irã, né? Até porque o Irã vem sendo punido repetidamente pelos Estados Unidos com sanções econômicas desde 1979, quando fez a sua revolução islâmica, né? Ou seja, as sanções, por vezes, elas acabam sendo um pouco menores, mas nunca deixaram de existir. Então, o que acontece agora é que o Irã, ele vai ter os seus parceiros atacados. Então, o que o Trump pretende com isso? Que os parceiros que hoje dão sustentação ao Irã sejam afetados economicamente também.
2: Cris, quem são e como é que reagiram os principais parceiros iranianos? Na hora eu já pensei na China, né, que é a maior compradora do petróleo iraniano.
1: Ah, total. A China disse por meios oficiais que estava completamente contra essas novas sanções, né? O Trump, inclusive, usou uma metáfora muito ruim para se definir esse dia, né? Essa operação para, chamando o dia D das sanções econômicas, né? O Scott Bessent. A China é o principal país que compra energia do Irã, né? Ou seja, petróleo, como a gente vem sempre destacando, e a China também é um dos principais importadores. O Irã importa muitos produtos da China também. E aqui tem uma coisa interessante para a gente falar para o nosso ouvinte: o Brasil está sim também sendo possivelmente afetado por essa rodada de sanções, porque nós figuramos entre o 15º e o 16º lugar entre os principais parceiros comerciais iranianos. A grande questão para os Estados Unidos é que a reação da China, ela foi muito veemente, e os Estados Unidos têm um encontro programado de líderes, né? O Trump e o Xi Jinping devem se reunir em setembro. Então, a ideia de que você vai atingir 60 instituições globais que ainda fazem negócios com o Irã, meio que está excluindo algumas organizações privadas importantes da China, principalmente bancos, fornecedores de maquinários, equipamentos. Então, a questão, ela fica um pouco difícil, né, do Irã o Irã vai sobreviver, essa que é a questão, vai dificultar? Vai. Agora, a gente tem aí na lista, não só como você mencionou, Fê, a China, mas quais que são os outros países? A gente tem o Iraque, a gente tem os Emirados Árabes Unidos, a gente tem o Afeganistão, a gente tem a Turquia, ou seja, todos os países muito relevantes no Oriente Médio. Então, se os Estados Unidos forem sancionar a todos, é capaz deles perderem mais parceiros do que eles ganhariam com essas sanções. É um quebra-cabeça geoeconômico com implicações geopolíticas, mas que, como sempre, o Trump não levou em consideração.
0: Ô Cris, qual é o impacto dessas sanções econômicas na dimensão militar da guerra e também sobre as negociações a respeito da guerra?
1: As negociações Estados Unidos-Irã, elas praticamente não têm ocorrido mais diretamente, né? Nós temos negociações paralelas entre Irã e Hormuz, né? Desculpa, Irã e Omã, né? Eu sempre confundo Hormuz com Omã, vergonha, gente.
0: Acontece.
1: Não, acontece. Mas essas negociações elas continuam ocorrendo. O Irã continua também negociando indiretamente com o Paquistão, com outros países da região do Oriente Médio. Então, na prática, esse impacto das negociações bilaterais é baixo, porque ninguém vai abrir mão dessas negociações e o Irã já está muito isolado, né, nas negociações com os Estados Unidos e não tem dado sinais de temer essa nova rodada de sanções econômicas. Do ponto de vista militar, aqui a gente vê um padrão clássico da Casa Branca, né? O Trump disse que a fase militar ela não vai mais voltar, que todas as minas, né, foram eliminadas do Estreito de Hormuz, que tudo vai continuar correndo normalmente. E, por outro lado, o seu secretário da guerra, né, lá no Pentágono, Pete Hegseth, disse que todas as opções continuam na mesa, inclusive as militares, não descartando novos bombardeios ao Irã, caso sanções econômicas fracassem. Então, há aí um certo ruído na linha entre o Departamento de Estado, com o Marco Rubio, e o Departamento da Guerra, com o Pete Hegseth. E o Trump, por enquanto, bancando a visão do Marco Rubio de que militarmente ele não vai fazer mais nada.
2: Cris, agora a gente vai falar sobre o fato de os Estados Unidos terem retirado a Síria da lista de países ou de estados terroristas. O que que significa isso? Qual a importância disso, Cris?
1: É muito importante, gente. Por quê? Porque nós temos hoje apenas outros três países que permanecem na lista de estados terroristas, né? Ou como os Estados Unidos gostam de dizer, países que incentivam o terrorismo. Quem seriam esses países? O próprio Irã, que nós estamos falando dele aqui, Cuba e Coreia do Norte. Se bem que o Trump já deu sinais de que talvez renove os seus votos, né? As suas negociações com o Kim Jong-un, como ele fez no seu primeiro mandato. Então, a Síria, ela estava nessa lista de estados patrocinadores do terrorismo, para o nosso ouvinte ter uma ideia, desde 1979, ou seja, o Trump vinha já sinalizando que ele não faria mais essa classificação para a Síria, né? E quais são as consequências quando você está nessa lista? Você não tem acesso a armamentos americanos, você não tem acesso a recursos, né? Ou seja, empréstimos potenciais dos Estados Unidos e não faz comércio com os Estados Unidos, além dos seus cidadãos serem proibidos de viajar aos Estados Unidos. Eles não têm vistos, né? Eles não têm a possibilidade de fazer negócios. Então, quando o Trump ele levanta esse status da Síria e diz para a Síria: olha, você agora é uma amiga, você não é mais uma terrorista, ele está não só sinalizando que a Síria ela está reinserida no mapa geopolítico do Oriente Médio, como ele está abrindo as portas também para negócios para os Estados Unidos, e isso negócios num sentido global, armamentos, setor energético, de infraestrutura, ou seja, o Trump é um homem de negócios, então ele também quer fazer negócios com a Síria e quer trazer a Síria para pressionar também o Irã e outros aliados no Oriente Médio que a cada dia parecem se distanciar mais dele.
0: Muito bem. Para a gente se despedir, Cris, de que forma essas decisões sobre o Irã e a Síria impactam o jogo geopolítico ali na região, no Oriente Médio, já tão truncado, né? Acho que a gente pode dizer.
1: Não, está super truncado, Tati, foi ouvintes. E aí, a gente traz aqui para o nosso comentário um estado que a gente ainda não tinha falado, que é Israel, né? Então, Israel havia feito os ataques militares à Síria sem autorização dos Estados Unidos na semana passada. Então, também é uma sinalização para Israel que os Estados Unidos estão engajando a Síria positivamente. Não é interessante para o governo americano uma disputa com a Síria. Há também também uma sinalização, no caso do Irã, de que não vai haver, por enquanto, mais operações militares, só que aí nós tivemos meio que uma contra-reação de Israel, que hoje fez operações muito graves contra instalações das Nações Unidas que cuidam da situação de refugiados palestinos, né? Então, enquanto os Estados Unidos sinalizam para Israel uma certa contenção, que é preciso se conter, Israel continua avançando em políticas bastante questionáveis. Também sinaliza para a Arábia Saudita e os outros membros do Pacto de Meca, também para a Turquia, para o Paquistão, para todos os envolvidos, que os Estados Unidos têm uma importância ainda no, na região do Oriente Médio, mas, de novo, a palavra chave que você falou, Tati, é um jogo truncado e é um jogo de xadrez, no qual alguns avanços podem significar retrocessos. Então, a gente tem aí um Trump cuja popularidade não para de cair, preços que não param de subir para o consumidor americano, então a situação para ele é muito grave. E essas ações de Israel também não têm ajudado.
0: Muito bem, Cristina Pesequilo está conosco às terças no nosso CBN Pelo Mundo, em geral, começando mais ou menos esse horário. Hoje, um pouquinho mais cedo, numa troca com a Maria Cristina Fernandes, que vem aí logo mais. Obrigada, Cris. Um beijo para você. Até a semana que vem.
1: Até a semana e um beijão para todo mundo.
2: Obrigado, Cris.
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2: Céu nublado, temperatura 20 graus.
4: A umidade está aumentando sobre o estado de São Paulo. Além da infiltração de ar marítimo, temos também a formação de novas áreas de instabilidade entre o Paraguai, o Mato Grosso do Sul e o Paraná. E uma parte dessas nuvens mais carregadas já estão chegando a São Paulo. Por isso, desde cedo já estão ocorrendo algumas pancadas de chuva no oeste e sudoeste de São Paulo, áreas próximas da divisa com o Paraná. No decorrer desta terça-feira, essas pancadas de chuva ainda vão se espalhar um pouco mais entre o centro, oeste e o sul do estado de São Paulo, mas não devem atingir a região da Grande São Paulo. Há condições para um pouco de chuva na região da Grande São Paulo, pelo litoral, ao longo desta terça-feira, mas uma chuva muito leve. O céu vai ficar sempre com muita nebulosidade. Muita nebulosidade e ar frio, e por isso a temperatura não sobe quase nada. A máxima prevista para hoje é de apenas 20 graus. E durante esta quarta-feira o tempo vai ficar mais instável em todo o estado de São Paulo, porque essas áreas de instabilidade vão se espalhar sobre São Paulo. Há condições para pancadas de chuva, até com raios, que podem acontecer em todas as áreas paulistas, principalmente à tarde e à noite. E nesta quarta-feira ainda teremos condições para um pouco de chuva também na região da Grande São Paulo. Temperatura segue amena, variando de 15 a 21 graus. A partir de quinta-feira, começa a esquentar bastante e o último fim de semana de agosto será marcado por muito sol, temperaturas acima dos 30 graus. José Pegorim, da Clima Tempo, para a CBN.

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3: Sistema Anchieta Imigrantes agora, Fernando, com operação 5x5. A gente destaca a rodovia Anchieta com operação comboio, viu, na pista sentido litoral. Por isso, tem tráfego lento do quilômetro 31 até o quilômetro 40. Motorista vai pisando no freio na rodovia Anchieta. Destaque também para a interligação Planalto, que está interditada, tanto no sentido Imigrantes quanto no sentido Anchieta. Na rodovia dos Imigrantes, o motorista encontra boas condições. Passando também pela rodovia Castelo Branco, pista expressa agora, sentido São Paulo, tem tráfego lento do quilômetro 19 até o quilômetro 13. Já na pista marginal, ainda sentido São Paulo, motorista encontra lentidão do quilômetro 19 até o quilômetro 16. Na rodovia Raposo Tavares, lentidão vai do quilômetro 28 até o quilômetro 11 na pista sentido São Paulo. Para quem vai sentido interior, encontra também boas condições. Rodovia Ayrton Senna também, nos dois sentidos, o trânsito flui bem neste momento, motorista vai encontrando tranquilidade. Destaque para a rodovia dos Bandeirantes, que tem congestionamento na pista sentido capital, com tráfego congestionado em São Paulo, na pista expressa, do quilômetro 13 até o quilômetro 17, motorista vai naquele ande para reflexo de congestionamento nas marginais em São Paulo. Fernando?
2: Obrigado, Lucas.

0: Oi, Maria Cristina, boa tarde.
1: Boa tarde, Tati, Fernando, boa tarde, ouvintes.
0: Maria Cristina Fernandes participou hoje pela manhã, juntamente com Lauro Jardim, Malu Gaspar, colunistas do Globo, e do nosso apresentador do Jornal da CBN, Milton Jung, da primeira sabatina com os candidatos à presidência da República, estreando com o candidato do Partido Novo, Romeu Zema. Maria Cristina, vou deixar para você começar com o que mais te chamou a atenção, os pontos altos, e aí a gente vai batendo uma bola aqui, tá bom?
1: Tá bom, Tati. Eu diria que o Romeu Zema, ele, se tiver que definir um candidato que saiu daquela sabatina, é o candidato que recua. Porque vários compromissos, que ele inclusive tinha assumido em programa de governo, em muitas declarações, ele tem recuado. Por exemplo, no programa de governo, ele disse que vai privatizar todas as estatais. Hoje, na sabatina, ele já tirou a Caixa Econômica Federal aí do pedaço, porque disse que a Caixa Econômica Federal tem uma função social muito grande, é capilarizada, crédito popular. O Bukele, que ele tem falado, é o único candidato, ele falou isso no Jornal Nacional ontem, um candidato que foi a El Salvador, na verdade, o senador do PL, Flávio Bolsonaro, também foi, e que essa vontade de enfrentar a violência ele quer ter, mas ele não aceita adotar os mecanismos que o Bukele usou para chegar nessa redução tão expressiva de violência, que é a supressão de garantias, sufocar a oposição, censurar imprensa e redes sociais. No Jornal Nacional, ele disse que ele não daria ganho real a aposentados, né? Ele daria ganho real ao salário mínimo, mas desvincularia esse ganho real para aposentados. Hoje, na sabatina, ele recuou. O ex-governador, ele se notabilizou nos últimos tempos por este embate com o ministro do Supremo, Gilmar Mendes, que lhe deu popularidade, lhe deu muita amplitude aí de público. Agora, ele está recuando de nominar os ministros. Ele falou
2: Ah,
1: dos ministros que
2: ele
1: fazem
2: fala, mas não fala o nome. Fala do
1: isso,
2: Supremo, mas não
1: Fernando.
2: fala o nome. É, anotei, verdade.
1: Ele disse que tem ministro fazendo negócio, isso não dá para aceitar, mas ele não nomina mais.
2: É.
1: Ele está sendo alvo de uma representação, né? Eu acho que é uma maneira também de negociar ali e a coisa não ir adiante. Não virar um processo, porque ele vai deixar o poder, muito provavelmente, ele tem 3% a 4% nas pesquisas, de uma viabilidade ainda bastante questionável a eleição dele. Escola integral, os números do relatório do MEC são acachapantes. Houve um recuo de 22 a 25, um recuo de 13% nas escolas integrais do estado. Só houve quatro estados que recuaram nas matrículas de escola integral. Minas é um deles. Aí ele explicou, olha, a partir de 19, eu assumi com menos de 100, entreguei 800. Acontece que no segundo governo ele não apenas parou de avançar, como ele recuou. Tudo que ele fez foi no primeiro governo e este avanço não se mostrou sustentável porque houve um recuo. E ele é um candidato que eu acho que atende a um apelo popular de uma redução do Estado, um Estado menos, digamos assim, pesado, mas que ele tem dificuldade de viabilizar isso, não mostra como vai viabilizar isso política e economicamente, porque o que ele diz é que na hora que ele se apresentar como candidato com toda essa proposta de redução do Estado, os juros já vão cair automaticamente, porque a expectativa de um Estado menor ao fazer cair o juro, menos pressão. Só que o Estado também, digamos assim, leva em consideração, ou para usar o jargão, precifica a viabilidade política das propostas. E o candidato do Novo, ele não convence quando fala e argumenta pela capacidade de articular esse programa de governo. E mesmo um programa de governo que era na sua origem muito mais liberal, ele tem, digamos assim, ao longo da campanha, ele tem amaciado o alcance dessa redução do Estado. Foi isso que se viu hoje.
0: Maria Cristina, eu queria só trazer algo que o Globo destacou da sabatina de hoje. Bom, primeiro que me chamou a atenção, ele chegou aqui com uma camiseta Chega de Betts. E o que dá a entender que essa seja uma plataforma dele, mas parece que não, né?
1: Pois é, o que ele disse lá é que a loteria estadual, ele permitiu, regulamentou a incorporação das Betts à loteria estadual. E foi um tema que foi trazido pela Malu Gaspar, nossa colega do Globo, que ele disse que, na verdade, apenas seguiu o que está na regulamentação federal sobre as Betts. Mas o fato é que ele regulamentou e criou esta loteria, incorporou esta Bet à loteria. Né? Ele disse que poderia ter prevaricado se não tivesse feito isso. Ele convenceu um pouco, ele poderia simplesmente não ter, já que ele é tão radicalmente contrário, ele poderia simplesmente não ter avançado em relação a essa possibilidade de incorporá-lo à loteria de Minas, né?
0: Sim, sim. Muito bem. Bom, tem mais da sabatina, tem mais detalhes no Jornal Globo de hoje. Você pode dar uma chegadinha lá em oglobo.globo.com. Maria Cristina Fernandes está conosco diariamente aqui em Tudo é Política e até sexta-feira vai participar juntamente com Lauro Jardim, Malu Gaspar e Milton Jung da sabatina aos candidatos à presidência da República. Obrigada, Maria Cristina. Até amanhã.
1: Obrigada, Tati. Fernando, até amanhã.
2: Até amanhã.
1: Boa tarde, ouvintes.
2: Mais informações em São Paulo com Lucas Taveira. Oi, Lucas.
3: Fernando, a Polícia Civil de São Paulo apreendeu mais de R$1,5 milhão de reais em ouro e joias durante a segunda fase da Operação Ouro Reverso. Segundo a Secretaria da Segurança Pública, a ação realizada nesta segunda-feira também apreendeu R$6 mil em dinheiro e uma pistola. Ao todo, essa operação contra uma rede suspeita de receber, derreter e revender objetos de ouro roubado em São Paulo cumpriu 28 mandados de busca e apreensão e 4 mandados de prisão na capital paulista e também em Guarulhos, na região metropolitana. Dos 4 alvos das ordens de prisão, 2 já estavam presos e foram indiciados novamente. Os outros 2 não foram encontrados e são considerados foragidos. Segundo a investigação, empresas recebiam ouro roubado, derretiam o material e produziam novas peças com o objetivo de eliminar rastros criminosos. A justiça também havia determinado, no âmbito da nova fase, o bloqueio de cerca de R$34 milhões de reais em bens ligados aos investigados. A primeira etapa dessa operação foi realizada em maio do ano passado e apreendeu quase R$3 milhões de reais em ouro e joias e mais de R$150 mil em dinheiro. Um colar de ouro avaliado em R$2 milhões de reais, dado de presente a Neymar pelo influenciador Buzeira, foi o ponto de partida para essa investigação. A joia foi entregue ao jogador durante o cruzeiro Ney em alto mar, em 2023. A repercussão levou os investigadores ao fabricante Douglas Bonetti Rocha. A partir do depoimento dele, os policiais chegaram em Rony Gonçalves, apontado como elo entre os criminosos e os comerciantes do centro de São Paulo. A apuração também aponta Suedna Barbosa Carneiro como integrante do núcleo responsável pela obtenção dessas joias. No celular dela, a polícia encontrou um vídeo em que um homem pesa alianças dentro de um copo plástico. Já o Rony admite que negociou o ouro com Suedna, mas afirma que não sabia de uma possível origem criminosa. O jogador de futebol, Neymar, não é investigado. A polícia também não afirma que o ouro usado no colar tenha origem criminosa. Fernando?
2: Obrigado, Lucas Taveira, com informações em São Paulo. Agora são 3 horas.
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0: Terça-feira, 25 de agosto de 2026. A Agência Nacional de Proteção de Dados aplicou multa de mais de 150 milhões de reais ao TikTok. A ANPD encontrou 5 violações no tratamento de dados de crianças e adolescentes na rede social. A plataforma terá de fazer ajustes e eliminar as informações coletadas de forma irregular. De acordo com a agência, o TikTok se comprometeu a adotar um plano de conformidade para reforçar a proteção de menores. O governador de São Paulo, Tarcísio de Freitas, afirmou que a Polícia Civil do Estado vai cumprir a decisão judicial do Supremo Tribunal Federal e enviar à Polícia Federal os documentos apreendidos na operação que investiga a produção do filme Dark Horse, que narra a vida do ex-presidente Jair Bolsonaro. O compartilhamento de provas é uma determinação do ministro do STF, Flávio Dino. Os órgãos investigam a suspeita de uso irregular de verbas públicas, incluindo emendas parlamentares, no financiamento da cinebiografia. O Ministério da Saúde e a Secretaria de Saúde do Estado do Piauí investigam um caso provável de febre do Nilo Ocidental em uma mulher de 35 anos, moradora do município de Canavieira. Ela foi internada em Teresina e já recebeu alta. De acordo com o órgão, a mulher testou positivo para a doença num exame realizado no Pará. Ontem, uma idosa de 77 anos, de Imbituba, em Santa Catarina, morreu devido ao agravamento do quadro. Outro caso no mesmo estado e mais dois em São Paulo já foram confirmados. O Departamento de Estado americano se prepara para enviar diplomatas de volta às embaixadas no Oriente Médio. As unidades foram esvaziadas durante o início da guerra contra o Irã. O retorno dos funcionários do serviço diplomático pode começar ainda nesta semana. As informações são do jornal The New York Times. No horário de Brasília, 3 e 2.
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1: São 3:02, essa é a segunda hora do Estúdio CBN, desta terça-feira, 25 de agosto de 2026.
2: Sabe que hoje, quando eu vi aqui o destaque, o assunto do Dr. Luiz Fernando Corrêa vai falar sobre uma campanha de desinformação com relação a antivacinas, eu vi que na Associated Press a seguinte notícia, que duas pessoas não vacinadas da Pensilvânia morreram de sarampo. Isso foi divulgado pelas autoridades de saúde do estado. São as primeiras mortes relacionadas ao sarampo nos Estados Unidos neste ano. As autoridades não divulgaram detalhes sobre as vítimas, além da informação de que elas moravam no condado de Lancaster, que fica no oeste da Filadélfia. Os Estados Unidos estão enfrentando o pior ano de sarampo desde 1991. No início deste verão, o país ultrapassou o recorde de casos registrados em 2025, chegando a 2.777 casos até a quinta-feira passada. Em 2025, foram registrados 2.289. Pior número em mais de 3 décadas. 3 pessoas morreram no ano passado. Em novembro, autoridades internacionais de saúde vão se reunir para determinar se os Estados Unidos e o México perderam status de, veja só, países livres do sarampo. Os Estados Unidos eliminaram a transmissão local da doença lá em 2000. Mantendo altos índices de vacinação. Nos últimos anos, porém, a cobertura caiu abaixo dos 95% necessários para evitar surtos. Segundo dados federais divulgados nessa semana, a taxa geral de vacinação de crianças que frequentam um jardim de infância nos Estados Unidos caiu ligeiramente no ano passado, enquanto a parcela de crianças com isenções de vacinação chegou ao maior nível já registrado.
1: Em 2024, não sei se você deu esse dado, Fê, mas a OMS estimou cerca de 95 mil mortes por sarampo no mundo. No Brasil, os últimos casos de transmissão endêmica foram em 2015. Em 2016, o Brasil recebeu da OMS a certificação de eliminação do sarampo. Porém, 2 anos depois, o vírus foi reintroduzido no país. E aí, em 2019, o Brasil perdeu esse certificado, porque a transmissão voltou a se manter por mais de 1 ano. A transmissão endêmica em 2022 foi novamente interrompida e em 2024 o Brasil foi certificado novamente ou recertificado como país livre da transmissão endêmica do sarampo. Ainda assim, podem ocorrer casos importados relacionados a viagens, por outro motivo. Agora, o município de São Paulo e alguns municípios da Grande São Paulo estão fazendo uma grande campanha de vacinação contra o sarampo. Então, se você não tem a sua tríplice viral atualizada, isso vale para todo mundo, né? Não precisa só quem está em São Paulo, em Guarulhos ou em São Bernardo. Se você está nos ouvindo no Rio de Janeiro, em Salvador ou em Porto Alegre, está com a tríplice viral atualizada? Se não está, passa no postinho do seu bairro. Atualiza essas vacinas, lembrando que vacina é um compromisso social, não é mesmo? É um compromisso coletivo para que a gente viva bem em sociedade. Você se protege, ajuda a proteger as pessoas que estão ao seu redor, seja na sua casa, seja no transporte público.
2: 13:06, vamos ao Rio de Janeiro e a participação agora de Ricardo Porto. Oi, Ricardo, boa tarde.
3: Oi, Fernando. Boa tarde. 8 pessoas foram presas, 1 suspeito morreu e 2 fuzis foram apreendidos até agora na operação conjunta das polícias civil e militar no Complexo de Israel, na zona norte do Rio. As equipes continuam, nesta terça-feira, o trabalho ali na comunidade, em áreas como Cidade Alta, Parada de Lucas e Vigário Geral, que são bairros próximos ali do Complexo de Israel. Entre os presos está Luana Rosa de Araújo, de 32 anos, Ela foi encontrada em casa, em Cordovil, e tinha 4 mandados de prisão em aberto, 2 por homicídio e 2 por associação para o tráfico. O delegado Bruno Siniello, da delegacia de Brás de Pina, afirmou que Luana é a pessoa de confiança de Álvaro Malaquias Santa Rosa, o Peixão, apontado como chefe do terceiro comando puro.
4: prisão de grande importância, a madrinha da Cidade Alta, é uma liderança de comunidades ligadas, de outras localidades que são ligadas ao Complexo de Israel, presta contas ao Peixão. Essa mulher, ela tem 4 mandados de prisão em seu desfavor, né? Sendo que 2 homicídios. Então a periculosidade dela já está demonstrada aí. Mais 2 de associação para o tráfico de drogas. Esses 2 de homicídios, inclusive, ela atuou diretamente no homicídio, né? São crimes envolvendo a facção, Terceiro Comando Puro. Ela atuou diretamente portando fuzil juntamente com outras lideranças.
3: A operação também afetou o transporte. Pela manhã, um artefato explosivo foi encontrado perto da linha férrea na estação de Parada de Lucas. O esquadrão de bomba da CORE retirou o objeto logo no fim da manhã e o ramal Saracuruna começou a ser normalizado depois de uma interrupção parcial. São 200 agentes que estão ali naquela área, numa ocupação que vai continuar por tempo indeterminado. E o porta-voz da corporação, da PM, no caso, o Major Maicon Pereira, destacou a proibição de cultos de religiões de matriz africana atribuída ao grupo de Peixão que se autodenomina evangélico no Complexo de Israel.
5: O criminoso Álvaro Malaquias, vulgo Peixão, que tem uma característica de ter intolerância religiosa contra religiões de matriz africana, não permitindo seu culto nesse território dominado, além da exploração comercial contra a própria população através de exploração de serviços de telecomunicações, exploração de venda de gás, água, ou seja, um explorador do seu território e da sua população. Além disso, o outro grande objetivo é conter o roubo de veículos e o roubo de cargas.
3: 15 escolas municipais suspenderam as aulas e 3 unidades de saúde cancelaram atividades externas nesta terça-feira. Fernando.
2: Obrigado. Essas informações de Ricardo Porto sobre essa operação no Complexo de Israel, na zona norte do Rio.
1: São 3:09, a gente segue movimentando a nossa reportagem agora em Belo Horizonte. Boa tarde para você, Ana Nunes.
6: Boa tarde, Tatiana. Boa tarde para o ouvinte. Deve ser investigado pelo Centro de Investigação e Prevenção de Acidentes Aeronáuticos, o CENIPA, o acidente com um avião de pequeno porte que caiu nesta terça-feira em uma área de mata na zona rural de Mateus Leme, cidade aqui da região metropolitana de Belo Horizonte. O monomotor, ele é um Cirrus SR-22 de matrícula PRVMI, que saiu do aeroporto da Pampulha, aqui em Belo Horizonte, nesta manhã, com destino a Bom Despacho, ali na região central do estado. Durante o trajeto, o piloto de 29 anos teria percebido uma pane, a aeronave teria apresentado uma pequena explosão e um princípio de incêndio ainda no ar. O piloto, então, acionou o sistema de paraquedas da aeronave, que permite uma descida controlada do avião em situações de emergência. O monomotor chegou ao solo em uma área de mata e assim acabou pegando fogo. O piloto era o único ocupante e conseguiu pousar com segurança. Moradores da região o ajudaram ali no momento do resgate e, segundo o Corpo de Bombeiros, 3 viaturas foram mobilizadas para atender a vítima. O piloto estava consciente, orientado, sem ferimentos graves e, segundo o relato dele, ele teria apenas inalado fumaça. Por causa disso, ele foi transferido para um hospital aqui da capital. Segundo a Motiva, a concessionária responsável pelo aeroporto da Pampulha, não houve comunicação entre o piloto e a torre de controle, relatando alguma emergência, pane ou outra ocorrência durante o voo. A aeronave foi fabricada em 2013, era de uso particular e estava com certificado de aeronavegabilidade válido até setembro deste ano. O cadastro também não indicava restrições para o avião. Agora, Tatiana, as investigações devem seguir a cargo do CENIPA. A nossa reportagem da CBN procurou o Centro de Investigação para mais informações e até o fechamento dessa reportagem não tivemos nenhum retorno. Eu volto com você.
1: Obrigada, Ana. Ana Nunes, em Belo Horizonte.
2: Ainda em Belo Horizonte, nós temos mais informações agora sobre mais fraudes no INSS. O Marcelo Martins tem os detalhes. Oi, Marcelo, boa tarde.
7: Boa tarde, Fernando. A Polícia Federal realizou nesta terça-feira uma operação contra um grupo especializado em fraudar os cofres da União. A maioria envolve benefícios de amparo a idosos de baixa renda e o prejuízo alcança mais de 86 milhões de reais. Foram cumpridos 91 mandados em 9 cidades mineiras e em um município do Espírito Santo. Segundo o balanço da Polícia Federal, 22 pessoas foram presas por tempo indeterminado. Houve ainda a prisão de 2 pessoas em flagrante por porte ilegal de arma de fogo. Ao todo foram 91 mandados, 25 de prisão preventiva, 33 de busca e apreensão e 33 de bloqueios de bens nos municípios mineiros de Ipatinga, Timóteo, João Molevade, Ipaba, Belo Oriente, Matozinhos, Ribeirão das Neves, Engenheiro Caldas, Santa Bárbara e São João do Manteninha, além de São Gabriel da Palha, no estado capixaba. O modus operandi do grupo criminoso consistia na criação de pessoas fictícias e envolvia falsificação de certidões de nascimento, documentos de identidade e comprovantes de residência com o objetivo de fraudar o INSS. Segundo a Polícia Federal, a partir da descoberta de 457 benefícios previdenciários fraudados, 240 deles ainda ativos, as investigações identificaram os integrantes do grupo criminoso que poderão ser autuados pela prática dos crimes de estelionato qualificado e associação criminosa. Fernando.
2: Obrigado. Essas informações de Marcelo Martins, em Belo Horizonte.
1: Tem informação agora chegando do Rio de Janeiro. Isa Morena.
8: Boa tarde, Tati. Boa tarde, Fernando. A Polícia Civil do Rio houve, neste momento, mais 2 pessoas envolvidas indiretamente no espancamento de Cláudio Rafael Landeiro, de 37 anos, acusado injustamente de roubar uma bicicleta em Copacabana, na Zona Sul do Rio. Um homem que aparece, quem eles ouvem agora nesse momento é um homem que aparece de camisa branca nas imagens das agressões, acompanhando ali o momento do espancamento, e uma funcionária de um bar que acaba entregando ali um porrete a um dos seguranças que acabou agredindo a vítima posteriormente. Além deles, foram ouvidas hoje outras 2 pessoas, 2 donos de estabelecimentos responsáveis pela contratação dos vigias que participaram do espancamento. 4 pessoas envolvidas já estão presas: os seguranças Davi Santos Machado e Jorge Luiz Ricardo Dias e os entregadores Felipe Eduardo dos Santos Silva e Ailton José da Silva. A polícia ainda tenta identificar um homem que aparece nas imagens dando um chute na vítima. Os envolvidos podem responder por homicídio triplamente qualificado. Uma das irmãs de Cláudio, a Fabiana Landeiro, ela falou conosco agora há pouco sobre a importância de manter o caso do irmão dela em evidência e disse que não vai se cansar de buscar justiça.
9: Descansar, não vou parar, vou até o final mesmo. Não tenham dúvidas disso. Vocês vão me ver aqui, indo atrás, no pé mesmo, para dar andamento à situação. Não vou parar, não.
8: O Cláudio Rafael, ele foi espancado por quase 9 minutos. Novas imagens obtidas pela TV Globo ajudam a esclarecer como essa agressão começou e mostram, inclusive, que o Cláudio não reagiu às provocações. Segundo a investigação, ele saiu de casa de bicicleta e foi até uma loja de conveniência, onde entrou para poder pedir um cigarro avulso e deixou o estabelecimento sem causar problemas. Na saída, um segurança passou a questioná-lo sobre a bicicleta. Segundo um relato de um funcionário, Cláudio respondeu que não era dele e a família acredita que ele possa não ter conseguido explicar que a bicicleta que ele utilizava pertencia à irmã. A partir daí, a situação acabou escalando. A bicicleta foi fotografada e os seguranças passaram a trocar informações sobre um suposto furto. Outros envolvidos também foram acionados. E na sequência, as câmeras da região registraram uma série de perseguições. O grupo seguiu o Cláudio até uma escadaria, onde ele acaba se sentando. E nesse ponto, a agressão acaba começando, né? Os entregadores passaram a chamá-lo de ladrão e gravaram vídeos. E pouco depois, tempo depois, o grupo iniciou o linchamento. A perícia aponta que ele recebeu 63 pauladas, inclusive na cabeça. Depois do espancamento, o Cláudio ficou no local por cerca de 30 minutos à espera de um socorro. Ele foi levado para atendimento médico, mas morreu no dia seguinte em decorrência de hemorragia e traumatismo. Tati e Fernando.
1: Obrigada, Isa Morena, no Rio de Janeiro.
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1: Informação com a nossa reportagem, Karen Lemos, boa tarde. Boa tarde, Tati. Boa tarde para os ouvintes. Mais de 12 milhões e 600 mil reais. Esse foi o valor que cada deputado estadual aqui de São Paulo teve no ano passado em emendas individuais impositivas, que é o nome dado aí para os recursos que os parlamentares têm para financiar serviços e obras em cidades do interesse desse parlamentar, né? Como nos redutos eleitorais, por exemplo, que é justamente de onde vêm os votos que os elegem. Em termos equivalentes, cada deputado estadual paulista teve cerca de R$1 milhão por mês para indicar em emendas ao longo de 2025, sendo que, obrigatoriamente, metade disso tem que ir para a área da saúde. O parlamentar, no entanto, apenas indica, dentro do orçamento estadual, qual prefeitura, órgão ou entidade vai receber essa verba. Quem efetivamente paga é o governo do estado. E em 2025, foram pagos cerca de R$1,17 bilhão em emendas, isso de acordo com o próprio executivo estadual. Segundo o levantamento feito aqui pela CBN, desse montante aí, mais de R$615 milhões foram destinados para prefeituras e cerca de R$400 milhões para outros beneficiários, como órgãos de segurança, secretarias de educação, hospitais, universidades, enfim, que acabam também ajudando o município, de certa forma. Só que alguns desses deputados estaduais colocaram praticamente toda essa cota anual nas prefeituras que são de interesse deles. Bom, com exceção da obrigatoriedade de 50% desse valor para a saúde, o restante do dinheiro fica a critério do parlamentar destinar para onde quiser, conforme explicou aqui para a gente Marco Antônio Teixeira, que é cientista político da FGV.
10: Não há nenhum tipo de trava, nenhum tipo de restrição do ponto de vista geográfico, quer seja dentro do estado, para deputados estaduais, né, quer seja no âmbito federal, no país, que um parlamentar seja impedido de mandar emenda para determinado município. Tá? Então, óbvio, eles sempre vão priorizar onde já tem base eleitoral ou em lugares, né, que eles querem chegar para consolidar uma base eleitoral. Essa é a conexão entre a emenda e o ganho que a emenda pode trazer.
1: Bom, esse dinheiro, vale a gente destacar aqui, vem do orçamento estadual, só que não é decidido apenas pelo governo, né? Também pelos deputados estaduais que ajudam a definir como esses recursos serão usados durante as discussões.

0: LDO. E os recursos são muitos, tá? Já que São Paulo tem o maior orçamento do país comparado com outros estados. Em 2025, por exemplo, esse orçamento foi mais de 372 bilhões de reais. E para esse ano subiu, foi para 382 bilhões de reais. É muita verba para ser administrada e principalmente fiscalizada. A transparência dessas emendas é feita pelo governo de estado e é possível conferir ali no portal da transparência. Só que ainda segundo Marco Antônio Teixeira, há muitos gargalos aí nesse monitoramento, já que a prestação de contas às vezes é feito por meio de nota fiscal, de recibos, enfim, nem sempre condiz com a realidade. Vamos ouvi-lo.
1: Há uma dificuldade de controle. Agora, obviamente, que quanto mais esse controle possa ser feito pela sociedade, pelas comunidades que se organizam em torno daquela política pública, mais sólido ele vai ser, porque não há tribunais de contas, não há controle interno que dê conta disso. O grande desafio das emendas é exatamente esse, né? Saber se ela chegou ao destino da maneira que ela foi planejada, ou se ela não foi desviada ao longo do tempo. E, obviamente, para além daquelas outras questões, né? Às vezes se manda emenda para uma construtora da família do parlamentar construir uma obra em determinada cidade.
0: Bom, para esse ano, os 94 deputados estaduais terão cerca de 10 milhões de reais em emendas impositivas. E o valor exato das emendas para 2027 está em aberto. A Assembleia Legislativa ainda não votou a LDO do próximo ano. Volto com você, Tati.
2: Obrigada, Karen Lemos.
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0: Terça-feira, dia de No Fim das Contas, hoje com a Nayara Bertão em voo solo. Boa tarde,
1: olá,
0: senhorita.
1: Boa tarde.
2: Boa tarde, bem-vinda.
0: Vamos falar de conta convergência, uma conta que pode ser aberta automaticamente, uma conta de investimento no nome do recém-nascido. Então você vai ter um filho, pronto, já tem uma conta com R$1.000, que sai de onde? Vamos entender exatamente.
1: Vamos lá.
0: Vamos entender exatamente isso aí. Parece meus avós no interior, quando os netos nasciam, eles abriam uma poupança.
1: Ah, sim.
0: Aí iam depositando um dinheirinho ali, todo mês e tal, que um dia esse dinheiro seria usado para custear os nossos estudos. A ideia é mais ou menos essa, porque essa ideia foi criada por um empresário e tem sido levada aos candidatos, né?
1: Isso, isso mesmo. Obviamente, né, ainda é uma proposta, não tem nada... certo, né? E nada aprovado
0: anunciado,
1: ainda.
0: Anunciado, não é fato.
1: Não é fato.
0: É uma possibilidade.
1: É uma possibilidade que eu acho que levanta, né, algumas discussões que a gente já vem conversando com relação à aposentadoria e à previdência. E eu vou explicar um pouco melhor, mas só para entender, né? O que, que é essa tal da conta convergência, que pode ser que vocês ouçam falar por aí, agora que está, né, em época eleitoral e muitas propostas estão sendo colocadas na mesa. Essa conta convergência é uma ideia de cada recém-nascido, ao nascer, ter uma conta aberta, uma conta de investimento em um banco, e já receber de cara do governo R$1.000. E ao longo de alguns anos, recebeu uma parcela proporcional, só que reduzindo, né, gradualmente, mas reduzindo esse valor ao longo do tempo, até que some-se um teto de R$9.500 que o governo dá para esse bebê, depois criança, né, adolescente, até os 18 anos. Qual que é a ideia? A ideia é que este dinheiro vá ao longo do tempo também rendendo. E esse dinheiro seja investido especificamente, essa é a proposta, né? Eu já conto um pouco quem que trouxe essa proposta, mas que esse dinheiro seja investido em ações, em um tipo de investimento que chama ETF, que replica o índice de ações do Ibovespa aqui no Brasil. Essa é a ideia. Você tem R$1.000, depois ao longo do tempo vai colocando outros aportes, isso, dinheiro público, e aí esse dinheiro vai rendendo aplicado em ações. Quando a pessoa fizer 18 anos, qual que é o cálculo que se fez? Você vai ter os 9.500

0: 1.500 doados, mais cerca de 12 mil em rendimentos. E eles estão colocando mais ou menos 7% de rendimento acima da inflação no cálculo. Ou seja, mais de 21 mil reais ali para de largada, né, na sua vida adulta, você já ter, poder usar para estudo, financiamento imobiliário, sacar o dinheiro ou deixar rendendo. E aí eles também fizeram esse outro cálculo, que é, se você deixar rendendo, quanto esse dinheiro renderia? Então, quando, por exemplo, poderia chegar a 50 mil reais aos 30 anos, 100 mil reais aos 40 anos. Vale lembrar, aqui é um cálculo hipotético, a gente não sabe quanto, né, vai render um ETF do Ibovespa daqui 30, 40 anos. Quem fez essa proposta é um empresário chamado Luiz Felipe Amaral, que ele é CEO e chefe de investimento de uma gestora, que antigamente chamava Ectas e agora chama Drais Capital. Mas ele levou bastante, ele teve bastante apoio de outros empresários, alguns nomes bem conhecidos, por exemplo, como Jorge Gerdau, que é do Movimento Brasil Competitivo, o próprio Fábio Barbosa, que foi presidente do Santander, entre outros executivos. Então, e qual que é a ideia desse grupo? É levar essa proposta para os candidatos e eles incorporarem isso no plano, né, de campanha.
1: Bom, como é que essa ideia tem sido recebida?
0: Pois é uma ideia, primeiro, acho que vale comentar, não é uma criação brasileira. Tá. Né? Ela tem como referência um tipo de programa que os Estados Unidos, que o Donald Trump recentemente implantou. E então, assim, é algo bem recente, chama Invest America Act, e tem um programa específico que é o Trump Accounts. E a gente não sabe, né, se isso vai ser efetivo lá, não tem ainda o histórico, né, de erros, aprendizados, acertos. Então, ainda está muito no ar se essa é uma boa ideia ou não. E também a gente não teve nenhum candidato ainda falando sobre isso, então a gente, né, obviamente não sabe se vai ser uma proposta aceita e incorporada nesse tipo de plano. E outra coisa, né, por que eles estão propondo isso? E eu acho que é aí que está o principal, né, pra gente. Primeiro, tem dois problemas que eles propõem resolver com isso. Um é do gasto público com previdência, então você já começa a dar dinheiro para as pessoas, para elas investirem ao longo do tempo. E aí você diminui o gasto público com previdência. E em paralelo você conseguiria, por exemplo, reduzir, aliás, aumentar o tempo em que as pessoas vão se aposentar. E também eles querem aumentar investimento no mercado de ações, que ainda é culturalmente muito baixo no Brasil.
2: Não tem, então, almoço assim, grátis, né?
0: Muitas pontas ainda soltas.
2: Mas,
0: né,
2: assim, quem faria esses depósitos? O governo.
0: Governo.
2: Tá.
0: A ideia
2: engraçado, né? Um empresário que, em geral, tem um pensamento mais liberal, tentando fazer o Estado participar mais do colchão social aí dos novos cidadãozinhos, né, que vem aí. Pensei no futuro do trabalho, que vai produzir uma massa de desempregados, que vai mudar radicalmente as ocupações com as quais a gente está acostumada hoje em dia. E há uma grande discussão sobre uma renda mínima para que essas pessoas continuem sobrevivendo. Acho que a ideia é mais ou menos igual, apesar de serem pessoas de idades diferentes em tempos igualmente preocupantes, né?
0: Sim. E eu acho, né, Tati, que a gente cada vez mais tem que trazer à mesa esse tipo de discussão sobre como que a gente vai ter dinheiro quando a gente se aposentar.
2: Sim,
0: né?
2: Total.
0: Então, a gente já trouxe aqui a discussão da previdência privada como um complemento importante, cada vez mais, né? Mas também investimentos. Então, olhar para esse mercado de investimento, e eles estão... Eu acho que até mesmo a proposta de ser um investimento no mercado de ações vem também para você ter dinheiro circulando em empresas que se capitalizam pelo mercado de ações também. Então, eles estão tentando colocar toda a economia para girar nesse tipo de programa. Eu achei interessante justamente porque é isso. Você começa a olhar a questão fiscal, que é relevante, a questão previdenciária, né, que cada um também vai precisar ser um pouco responsável pela sua aposentadoria, e até com essa proposta de você estender um pouco mais o limite, né, da aposentadoria. E também essa questão cultural do investimento, que o brasileiro ainda é muito rentista, porque o juro é muito alto, então é mais fácil, menos arriscado você investir em renda fixa. Então são muitas, muitas questões a gente resolveu trazer aqui, porque pode ser que as pessoas ouçam falar, né, sobre essa proposta. É, e também aí traz como uma reflexão, né, do que a gente precisa...
2: Dando uma gongada aqui, dizendo que mercado variável é um absurdo, quem ganha são os caras da gestora. Por que não investir em tesouro direto, já que o mercado acionário é muito fraco, né? O problema, em geral, não é o quê, é o como, né? Então, a proposta é muito boa. Como ela vai ser implementada, quais são os investimentos, como isso vai ser gerido,
0: sim,
2: né?
0: Total.
2: É, como é que isso vai entrar nas contas do governo, enfim... É, de novo, isso não é um fato. Essa é uma proposta levada por um grupo de empresários aos presidenciáveis brasileiros, certo?
0: Isso. E também adicionar que vai ser muito importante, independente do que a gente tenha, educação financeira para as pessoas realmente
2: essencial.
0: Conseguirem guardar dinheiro, né? E investir esse dinheiro. Acho que a essência é um pouco essa.
2: Muito bem. Naira Bertão, conosco às terças e quintas, em geral acompanhada da Ana Leone, no nosso No Fim das Contas. Às terças e quintas e a qualquer momento, a hora que você quiser, nas plataformas digitais da CBN. Obrigada, Nay.
0: Obrigada, gente. Boa tarde.
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0: Terça-feira, 25 de agosto de 2026. A Justiça do Rio de Janeiro decretou a falência da Oi, que informou não ter caixa para cobrir despesas essenciais. A decisão derruba a tentativa de bancos para manter o processo de recuperação judicial, que estava renegociando cerca de 44 bilhões de reais. A operadora de telefonia tinha tido a falência decretada em novembro do ano passado, mas a decisão foi suspensa após bancos terem recorrido, o que levou a companhia de volta ao segundo processo de recuperação judicial. O governo federal vai antecipar a publicação de um decreto para zerar a alíquota do imposto sobre produtos industrializados para os produtos alcançados pela reforma tributária. A redução, porém, só terá efeito a partir de janeiro de 2027. A medida foi anunciada pelo ministro da Fazenda, Dário Durigan, em debate com representantes econômicos nas campanhas presidenciais. A antecipação tem como objetivo dar previsibilidade às empresas e permitir que os setores se preparem para a mudança. A Polícia Federal realizou uma operação para apurar suspeitas de irregularidades no aporte de recursos do regime próprio de Previdência Social de Campo Grande, no Banco Master. Foram cumpridos 6 mandados de busca e apreensão, além de medidas de afastamento dos sigilos bancário e fiscal. Um relatório apontou possíveis irregularidades no processo, que resultou no investimento de mais de R$1 milhão em letras financeiras emitidas pela instituição financeira de Daniel Vorcaro. No horário de Brasília, 3h33.
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0: Vamos ligar o luminoso.
1: Melhor não. Tem muita lâmpada queimada.
0: Não tem importância. Vem. Melhor não ligar.
1: Melhor.
2: Opa, desculpe.
1: O que aconteceu?
0: Ah, fui assaltado.
1: Ah.
3: Eu preciso de uma câmera de vigilância.
2: É residencial ou comercial?
3: Comercial.
1: Você comprou 6 câmeras? E você vai fazer o quê com as outras 4 câmeras?
3: Colocar nos quartos.
4: Boa ideia. Você está ouvindo o trailer de Muito Prazer, nova comédia dirigida por Jorge Furtado, estrelada por Luísa Reis, ao lado de Daniel de Oliveira e Samantha Jones. As vozes que você ouvia aí são as vozes da Luísa e do Daniel. E o Jorge, a gente tem o prazer de receber hoje aqui, pessoalmente, no nosso estúdio CBN. Bem-vindo.
5: Obrigado, prazer é meu.
4: Jorge volta à comédia depois de 20?
5: Gente, 20 anos já.
4: Tava com saudade de uma básico. Comédia, né, meu filho?
5: Eu gosto de comédia, eu gosto de comédia como público, gosto de fazer também, me divirto fazendo, acho muito divertido.
4: O que você tem na comédia, Jorge? O que tem ali que te instiga na hora de fazer um filme?
5: A comédia, ela é crítica, ela é sempre política, ela é sempre, de alguma forma, erótica. Ela aproxima as pessoas porque a gente ri junto, né? Então, quando tu vai pro cinema e ri com alguém que ri do teu lado, tu, bom, sou só eu que acho engraçado. Então, a gente se sente mais irmanado, assim, com a turma e tu fica, puxa, é legal sentir que eu não tô sozinho, né? O drama é mais solitário, porque tu fica quietinho, tu não sabe bem a reação. E a comédia tem um julgamento imediato. Ou tu ri, ou tu não ri. Ninguém diz assim, morri de rir, mas não gostei, né? Isso não existe. A pessoa ri. Então tu vai pro cinema e eu agora tô vendo o filme com o público, tô me divertindo muito com as piadas que vão assim, funcionando. Ou não, né? Tem umas que funcionam em São Paulo e não funcionam em Porto Alegre.
4: Outras tem?
5: Claro, eu descobri coisas. Por exemplo, tem uma piada sobre vazio, que eu descobri que vocês aqui no Brasil chamam de fraldinha, mas no Rio Grande do Sul é vazio. Então tinha uma piada sobre isso que só funciona em Porto Alegre. Na Bahia tem umas que funcionam mais, que Belo Horizonte. É interessante, o humor ele é um pouco regional, né?
6: Que legal. Vamos falar sobre um casal, que é Lúcia Reis, que é a Grace.
4: Luísa
6: Reis, que é a Grace. E o Daniel de Oliveira, que é o Rubem. Aliás, Daniel de Oliveira é uma figura que você já trabalhou em diversas ocasiões, quarta vez, se não me engano.
5: Já fiz Doce de Mãe com ele, fiz uma série Nada Será Como Antes, que eu escrevi, fiz outra série Decamerão. É um grande ator, comediante, é uma figuraça.
6: E juntar os dois, Luísa.
5: Pô, a Luísa eu conheço realmente desde o berço, porque eu estive na maternidade quando a Virgínia estava lá, ela é filha do Guel Arraes, já trabalhei com ela no Rasga Coração, já fiz teatro com ela, já fiz muita coisa, ela é uma comediante extraordinária, jovem, talentosíssima atriz.
4: Como é isso de ir acompanhando jovens talentos? No caso da Luísa desde o berço, do Daniel nem tanto, mas também desde que ele era muito jovem. De ir vendo atores se desenvolvendo e acompanhando essa carreira deles, Jorge.
5: Ah, é emocionante ver assim, uma atriz como a Luísa, que eu, desde criança, 8 anos, ela já fazia em casa, brincava de teatro. E tu vai vendo ela crescer, e ela é uma atriz super talentosa, toca piano, agora tá tocando violão, e canta, e escreve, e fez um curta-metragem. E ela é uma atriz dramática e comediante. Aliás, os comediantes, os bons, fazem drama também. Ao contrário, não. Os atores dramáticos que não fazem comédia, se tu vai com um ator que não é comediante para um set de comédia, tu tá ferrado, não tem o que fazer. É uma coisa, eu acho que é uma coisa de nascença. Eu acho que é uma coisa assim, o cara tem um jeito. Tem gente que sabe contar piada, tem gente que não sabe contar piada. Né?
4: É uma mesma coisa na interpretação.
5: Exatamente. Então, e esse elenco todo, a Driga Moraes é um talento absurdo, né? Eu já trabalhei várias vezes também. Felipe Veloso, os baianos, Samantha Jones, os baianos do elenco. Então, tu reúne os comediantes e eles se realimentam. Um diz uma piada, o outro vai, e o ritmo deles é muito bom de ver.
6: A Drica é tarada por coelhos.
5: É, a Drica.
4: Personagem. Que personagem é essa, hein, Jorge Furtado?
5: Não, o personagem da Drica, quando ela entra no filme, tu fica, que isso, gente, onde é que saiu essa mulher? Porque a Drica, ela é incontrolável, né? A gente escreve, planeja, ensaia, tudo, mas chega na hora, vocês viram o filme, né? Aquela coelha que ela pega, aquilo, não fui eu que escrevi, não.
6: Não tava no roteiro?
5: Não, tava não. Ela viu aquela coelha e pegou a coelha. Gente, o que ela vai fazer com essa coelha, meu Deus? Então, realmente, eles trazem muita coisa para o filme, os comediantes. Né?
4: Mas vamos lá, vamos dar uma sinopse curta para o nosso ouvinte, que ainda, obviamente, não assistiu ao filme, porque ainda vai estrear nos cinemas. Ao contrário de mim e Fernando, que fizemos essa nossa lição de casa, Muito Prazer se passa num motel.
5: Num motel. É a história de um cara, o Rubem, ele é um piloto, um motorista de aplicativo, que herda um motel de um tio. Ele acha que achou que foi bacana, foi ótimo, mas chega lá e o motel está todo quebrado, falido, ele cheio de dívidas, né? Então ele resolve e descobre que tem uma pessoa morando lá, que é a Grace, que é uma funcionária que o tio não pagava, e ela ficou morando lá, e os dois juntos resolvem reabrir o motel. Não dá muito certo, ele é assaltado, ele resolve botar umas câmeras para segurança, e aí eles têm uma ideia, e se a gente botar uma câmera no quarto? Primeiro, como brincadeira, eles vão transgredindo paulatinamente, assim, eles botam câmera no quarto para se divertir, daqui a pouco eles têm a ideia de vender protegendo o rosto das pessoas, ganhar uma grana, porque eles precisam de dinheiro, são jovens talentosos, empreendedores, que junto com mais uma amiga, Nalva, que é uma gêniazinha da internet, eles resolvem filmar os hóspedes, proteger a identidade deles para botar na rede e ganhar uma grana, eles precisam de dinheiro, né? Claro que eles estão cometendo alguns crimes aí, né? E eles acabam, assim, arrumando problemas. Mas é uma comédia, se passa num motel, fala bastante de sexo, mas é uma comédia de 14 anos, pode levar a família toda, porque...
4: Bem tranquila.
5: Ela é divertida, não tem cena de nudez, nada explícito. A gente fala sobre isso. Eu acho importante falar sobre isso, porque a pornografia é no Brasil, ela, assim, são 21 milhões de entradas por dia, são 600 milhões. Os dois sites de maior frequência, eles são mais visitados que o Instagram, que o WhatsApp, só perdem para o Google. E aí tu vê que aquele jovem, aquela jovem que está ali sozinha no quarto, solitariamente, clicando, e pode se sentir, pô, só eu que faço isso. Não, gente, muita gente faz isso, é natural, é normal. E é uma maneira também de explorar a sexualidade, né? Então, o filme, a gente fez uma sessão com professoras e professores no Rio, e eles gostaram muito para discutir com os alunos, né, para trazer essa conversa para a sala de aula. Como é que é? Porque é uma comédia, mas trata de coisas sérias, né? Exposição.
4: Total.
5: De privacidade. Quem bota uma coisa na internet é para sempre.
4: E, né, é uma discussão muito atual, né? Com discussões que a gente tem feito, alteração de cara das pessoas, ou você...
5: Deepfake.
4: Divulgar uma imagem não autorizada. Sim. São discussões sérias que a gente tem... Exato, que a gente tem discutido hoje em dia.
6: Agora, Jorge, quando eu vi que o ambiente desse novo filme era um motel, eu me lembrei de um outro filme que eu... Motel Destino, do Karim Aynor.
5: Sim, sim.
6: E quando ele esteve aqui falando que tem o Fábio Assunção, quando ele esteve aqui falando sobre o filme, ele disse que essa história de motel, do jeito que a gente conhece, é essencialmente brasileiro. Motel desse jeito que a gente conhece, sim, só existe
5: Brasil.
6: Aqui. Você escolhe esse ambiente por quê? O que que te atraiu no motel?
5: O motel é interessante porque ele realmente está um pouco anacrônico, assim, ele está mudando, né? A frequência hoje maior é das 11 às 2 da tarde, né? É um horário que as pessoas fingem que vão almoçar.
6: Os dias da semana também mudam.
5: os dias vão mudando também. E as fantasias dos quartos, olha, na pesquisa eu achei coisas inacreditáveis. Em Curitiba tinha uma suíte Operação Lava Jato.
4: Mentira.
5: Com o Lula e o Moro. Mentira. E uma gaiola. Quer dizer, quem é que acha isso erótico, gente? Transar numa...
4: Nossa,
5: suíte Operação
4: sexy.
5: Lava Jato. Tem suíte abrigo nuclear. Tem uma suíte balcão de aeroporto, que é um balcão com a coisa para pesar a mala. Aquele lugar que a gente quer sair correndo o mais rápido possível.
4: Cada um com as suas fantasias, não é mesmo?
5: O cara quer parar ali para transar, gente. Eu não sei como é que é, mas enfim, a sexualidade humana é complexa, né?
4: Fascinante.
5: Então o motel, ele ficou um negócio meio de Instagram. Eu acho que as pessoas vão lá para tirar foto, fazer festa. Tem suítes para suruba, com várias camas. Tem suítes para voyeur, com uma do lado da outra, com uma cortina no meio, que tu pode olhar o vizinho ou não. Então tem de tudo, né?
4: Bom, como você disse, o filme aborda sexo, internet, privacidade, algoritmo, inteligência artificial, questões legais e questões éticas. Você acha que o filme pode, de algum jeito, ser pedagógico? Porque é uma comédia que brinca com essas coisas, que subverte um pouco as questões legais e éticas. Como o filme pode colaborar para essa discussão?
5: Eu acho que a comédia, ela sempre é política e ela sempre alerta a gente para os defeitos humanos, né? A comédia, ela aumenta os defeitos. Você vai fazer uma caricatura de alguém que tem nariz grande, você aumenta muito o nariz para ficar mais engraçado, né? Então, sempre aumenta o defeito. E ela serve, né? Tem um ditado, ridendo castiga mores, rindo castiga, corrige seus costumes, né? A gente rindo, a gente se, pô, mas olha só, é perigoso botar uma coisa na internet, eles podiam ter se ferrado, podia dar um problema ali, mas tu tá brincando. Eu já fiz outros filmes, Saneamento Básico, que também fala...
4: Lembrei na mesma hora.
5: Disso, fala disso, assim, pô, estão desviando um dinheiro ali, aquele dinheiro tinha que devolver para Brasília, mas isso não existe, é ficção, né? Ninguém devolve dinheiro para Brasília, então vamos fazer uma outra coisa com dinheiro, eles acabam desviando. O próprio Ilha das Flores, que é um filme... que não é uma comédia, porque fala da desigualdade social e da miséria, enfim, ele começa divertido, ele começa engraçado. Porque se
4: o tomatinho.
5: O tomate, japonesa, galinha, tu vai entrando rindo, quando tu vê, tu já tá dentro. A comédia é uma espécie de armadilha, né? Se eu disser para vocês assim, eu vou fazer um filme sobre pessoas que se alimentam, da sobra do alimento, dos... ah, eu não quero ver isso, gente, eu não vou ver isso. Agora, se eu disser, ah, um filme engraçado... tu entra, então a comédia, ela tem... E eu acho que os jovens podem se interessar e ver o filme e aí isso pode ser debatido, né? A comédia é um gênero preferido dos brasileiros, dos 20 filmes de maior bilheteria da história, 14 são comédias, né? Então, as pessoas gostam de ir ao cinema para se divertir, rir também, né?
6: E a gente também estava falando, eu e Tati, antes da gente fazer aqui a nossa pauta, a gente lembrou também do Homem que Copiava.
5: Ah, sim.
6: E tem uma questão interessante no seu trabalho que sempre foi criar... personagens fora da lei.
5: Uhum.
6: Em Homem que Copiava, vamos lembrar o Lázaro Ramos, que era o André, falsificava notas de dinheiro usando uma máquina de xerox.
5: Uhum.
6: E nesse filme, em Muito Prazer, me pegou uma frase que foi o seguinte, várias vezes eles falam, nós não estamos fazendo mal para ninguém. Mas Jorge, é crime.
5: Sabe-se lá, né?
6: Mas é crime. Você gosta desse lance? Como que é isso para você?
5: Gosto, gosto. Acho importante tipo isso, porque a dramaturgia é uma espécie de psicanálise social, né? A gente, através dos personagens, a gente pensa, pô, eu faria isso se eu herdasse um motel? Acho que não, eu tô aqui na segurança do cinema, eu não tô fazendo nada de errado. Mas eles estão, e aí tu exercita, é uma aeróbica para a alma, assim, né? Tu exercita tuas emoções, teus medos, através dos personagens. Então os personagens fazem coisas terríveis. Lady Macbeth é um assassino, um psicopata, o Ricardo III é um canalha, né? Então, mas a gente... segue eles, vamos ver se ele vai casar com a Ana ou não, sei lá, ele quer, né? Vamos ver se ele consegue ou não. Eu não vou fazer nada de errado, mas ele vai. Então, o personagem na dramaturgia, ele nos salva de cometer crimes, de fazer ilegalidades, porque a gente tá tranquilo, não tá fazendo nada de errado, né?
4: Uhum. Você falou do Saneamento Básico e eu lembrei imediatamente, assistindo a Muito Prazer, eu lembrei imediatamente de Saneamento Básico, o filme... que foi lançado em 2007, isso, se não me engano, em que um grupo fazia um filme para angariar recurso para melhorar o saneamento básico na região. E fiquei pensando, qual é a pira do Jorge Furtado em fazer filmes sobre fazer filmes? E fazer filmes como uma solução para um problema.
5: Não, eu acho que... são várias questões. Isso que tu falasse agora, eu fiquei pensando, porque... eu acho que a arte é uma solução, muitas vezes, assim, a arte salva. No saneamento básico... tem uma frase do Dostoiévski que cobre a nudez da Camila Pitanga, por isso muita gente talvez não tenha prestado atenção, mas ela está lá, que a beleza salvará o mundo. Eu acho que a beleza pode salvar o mundo. Eu acho que o mundo tem coisas terríveis, mas a arte, a música, a literatura, elas nos salvarão um dia, eu acho. Eu acredito realmente nisso. Outra coisa é que a gente deve falar daquilo que a gente conhece. Então, assim, eu faço cinema há 40 anos, 42 anos, cinema e televisão. Então, eu penso nisso o dia inteiro. Como filmar, como representar a realidade, como é que se filma. Então, eu acabo colocando isso nos filmes também. Além do que, quando tu faz um... tu bota dentro de um filme alguém filmando, tu impregna o filme de realismo. E assim, se eles estão fazendo um filme, eles existem, porque eles estão fazendo um filme, né? Eu estou vendo um filme, mas eles estão fazendo o filme. Essa construção no abismo, que se chama dentro, que tem, por exemplo, no Hamlet, a peça Hamlet, dentro do Hamlet, ela não é própria só do cinema, não. O Machado de Assis, no Alienista, ele começa o Alienista dizendo assim, dizem as crônicas de Itaguaí que lá viveu um médico. Pô, é mentira do Machado de Assis, ele tá enrolando. Não, nenhuma crônica de Itaguaí fala de Alienista. Mas parece que é verdade. Então tu vai, pô, pois é. Então tu já entra na história. Então são várias coisas que eu gosto de representar o cinema dentro do cinema.
4: E o que, que é isso do cinema sempre chegar para resolver um problema?
5: É, eu acho que o filme pode explicitar coisas que a gente não está prestando atenção. Quando a gente filma, eu me lembro de um filme do Wim Wenders, eu acho que é Alice nas Cidades, que o cara aponta uma arma para ele, ele aponta uma câmera pro cara, né? E ele, o cara tá apontando a arma e ele aponta a câmera. E hoje, se vocês são jornalistas, vocês sabem disso. Quantas histórias... Agora eu estava ouvindo no caminho a história de um agressor, de um cara de uma bicicleta Copacabana, que foi barbaramente assassinado. Uma coisa terrível. A gente está falando tanto disso porque foi filmado. Uhum. Tinha câmera, né, filmando. As câmeras têm denunciado muita violência. Violência contra as mulheres, que acontece todos os dias, mas quando acontece na frente de uma câmera, aí tu, bom, tá registrado. Então, a câmera tem esse poder de registrar, dizer, olha, eu tô vendo, aconteceu. O cara não pode dizer, não, nós não agredimos o ciclista. Não, agrediram sim. Nós vimos, ela tá registrando. Então, a câmera é muito poderosa.
6: Tá. Muito prazer, foi produzido, foi filmado em Porto Alegre por causa da sua ligação com a Casa de Cinema?
5: Sim, uma produção da Casa de Cinema de Porto Alegre.
6: Eu vi que vários atores reclamaram do frio.
5: Nossa, nós
6: é
5: tava,
6: sério
5: teve
6: isso?
5: Um dia que tava zero grau. Aquele dia da Drica, que ela tá andando na calçada ali, coitada, ela tá com muita, muita roupa. Tava zero grau.
4: Ah, é. Sensação térmica menos 6. Por que você faz isso com os seus atores, Jorge?
5: Eu vou fazer, eu moro lá, né? É frio. É frio mesmo. Então, a gente filmou com muito frio, né? E chuva também. Pegamos muita chuva e muito frio. Mas o fato de tu ir, de todo mundo ir para uma cidade fazer um filme, isso concentra a equipe, é muito bom. Eu gosto, às vezes, saneamento a gente fez em Bento Gonçalves, vai para uma cidadezinha, fica toda a equipe reunida, né?
4: Conta a sua história longeva com a Casa de Cinema de Porto Alegre.
5: A Casa de Cinema, ela surgiu em 87, vai fazer 40 anos. Era um grupo de jovens, cada um vinha de um lado. Eu estudava medicina, a Nora fazia assistência social, o Giba fazia engenharia, a Ana arquitetura, cada um era... De repente, deu uma pira de fazer cinema, porque uns jovens... Dá pra fazer cinema em Porto Alegre, né? O caminho para quem queria fazer cinema em Porto Alegre era o aeroporto. Vinha para São Paulo ou Rio. É só aqui que se fazia cinema, lá não tinha, né? Mas aí, de repente, dá para fazer? Dá. Começamos e resolvemos criar uma pequena produtora, que agora cresceu, que é Casa de Cinema de Porto Alegre. Nós queremos fazer cinema em Porto Alegre, né? Hoje, pelas tecnologias que mudaram tanto, a gente já pode fazer tudo lá. Mas no começo era filmar e mandar para São Paulo para revelar, e tu só ia saber uma semana depois se tinha foco, né? Era um negócio muito esquisito. Agora não, agora dá pra, a gente faz tudo lá, já fizemos muitos trabalhos para televisão. Eu trabalhei na Globo, trabalho ainda e fixo, trabalhei 35 anos lá, fiz muitas séries, muitas coisas. É, mas a gente quer viver em Porto Alegre, fazer cinema, porque... Quando tu conta a tua cidade, tu conhece a luz, tu conhece os cantinhos. Uma vez que eu fui filmar no Rio, eu paguei um micão, gente. Parecia um turista. Olha lá aquele Cristo, aquele morro, que legal. Tu fica assim, ah, que bacana essa praia. Sim, Copacabana é linda, né? Aí tu fica fazendo turista, né? Então, tu filmar no teu lugar, tô mostrando esse lugar aqui que eu conheço e tal. E o Brasil tem uma diversidade que tem que estar representada. Infelizmente, está sendo mais representado agora. Tem filme de tudo que é estado, né? Mas quando o saneamento passou em Paris, as pessoas me perguntavam, onde é que foi filmado isso? No Brasil. Brasil? Aquilo é o Brasil? Sim, é o Brasil. A Serra Gaúcha, não parece. O Brasil que é exportado pelo cinema é praia, ou é a Amazônia.
4: É Copacabana. É a estátua em cima do morro.
5: É aquele Cristo daquele morro. Né?
6: O clique para você sair da medicina para o cinema, qual foi?
5: Boa pergunta. Foram dois, na verdade. Foi esse grupo de jovens que faziam cinema em Super 8, começaram fazendo Super 8. Eu era estudante de medicina e eles estavam filmando perto da universidade. Eu via assim, pô, quase podia aparecer no filme, porque eu estava ali, né? Era muito a minha realidade, a minha cidade, assim. E outra coisa que é importante também é que tinha um cinema chamado Bristol, que fazia ciclos de filmes. Então, eu não sabia que existia diretor de cinema. As pessoas não sabem que existe diretor de cinema. Eu ia ao cinema, era o Hits, que era o cinema perto da minha casa. Vamos ao cinema? Vamos. A gente ia, chegava lá e via qual era o filme que estava passando. Quase sempre americano, né? Aí, nesse cinema, o Bristol, tinha ciclos de filme. Então, tinha ciclo Kurosawa. Eu ia segunda-feira, era Aguirre, no quarta-feira era Dodescadem, na quinta-feira era Rashomon. Eu disse, que isso, gente... Tem muitas maneiras de fazer cinema. Alain René, Truffaut, Godard. Eu comecei a ver filme de todo jeito. O seu cinema não é só cinema americano. Existem maneiras e existem diretores de cinema, gente muito diferente um do outro, uhum. né? E eu quero fazer isso, gente. E aí não tinha um curso de cinema, eu fui fazer jornalismo. Aí fiz vestibular, entrei na faculdade de jornalismo, que tinha uma cadeira de cinema, pelo menos, né? E acabei fazendo cinema e televisão e vivo disso há 42 anos.
4: Você concluiu a medicina, não?
5: Não concluí nada, eu larguei tudo. Eu fiz medicina, jornalismo, mais. Artes plásticas e psicologia.
4: Que maravilha. E eu aposto que todos esses cursos te ajudam hoje todos. Na sua carreira
5: de cineasta. Eu queria ter abandonado também a faculdade de história, mas não deu tempo. Eu nem entrei nela. Mas sim, todos ajudam, todos ajudam. Pô, o hospital ajuda muito.
4: Uhum.
5: Eu fiz uma série sobre pressão no hospital que, pô, eu me lembro muito do hospital, assim, de... O hospital é um lugar que os dramas batem na porta, né? Te procuram todo dia, né? E todas as artes plásticas também me ajudou muito a pensar a fotografia, enquadramentos e tudo. Né?
4: Demais. Ô Jorge, tô te ouvindo falar, você quer ir,
6: Fê? Não, eu vou colocar um ouvinte aqui.
4: Então põe.
6: Ah, não, olha só, são alunos, na verdade. Fiz um curso, diz aqui o André, fiz um curso de cinema com o Jorge em 88, pela Casa de Cinema em Porto Alegre, tinha 17 anos.
5: Pô, que legal.
6: Era a turma toda.
4: Aí, essa turma tá toda aí, Gibasis Brasil,
5: ótima,
4: Jorge.
5: Sim.
4: Muito bom. Ô Jorge, eu tô te ouvindo e tô pensando em como o cinema brasileiro, na história do cinema brasileiro mesmo, desde que você começou, desde que você largou a medicina pra cá, a gente, obviamente, teve uma democratização do fazer cinema, né? Porque os equipamentos ficaram mais leves, mais baratos, o acesso aumentou, a edição ficou mais fácil. Você disse, hoje a gente faz tudo em Porto Alegre. Mas eu queria te ouvir sobre esse caminho, esses últimos 40 anos. Como é que o cinema brasileiro foi se desenvolvendo em termos de produção, em termos de financiamento e em termos de público?
5: Olha, mudou bastante, né? Mudou bastante nesses 40 anos. Primeiro que quando começou... Quando eu comecei, a única maneira de fazer cinema era em película, negativo, né? Que era caro, muito caro, né? Continua sendo caro, mas enfim, era o único... Fazer um curta-metragem era uma coisa muito cara, já era caro, né? Então tu tinha que conseguir um financiamento e alguém que te apoiasse, né? E como é que tu consegue fazer o primeiro filme? O primeiro filme era a gente fazer uma pastinha, lembra? A gente fazer uma pastinha com a história do filme, um desenho ali, eu quero fazer esse filme aqui e tal... E eu via, às vezes, muito desaforo. Porque eu dizia, que eu vou te dar dinheiro para fazer filme em Porto Alegre? Tá maluco, né? Então, hoje, um jovem pode fazer o filme. Ele tem um celular no bolso, com uma qualidade ótima, que ele pode editar e dizer, olha, eu fiz um curta. Então, ele pode mostrar um trabalho, já mostrar o trabalho, né? Depois, a única maneira de mostrar o filme, de ver filmes, né? Era no cinema. A gente ia no cinema ou não tinha outro lugar, né? Ou na televisão, se passava o filme ou não, né? Não tinha nem VHS. Então, quando inventaram, quando chegou o VHS em 82, foi
4: uma revolução.
5: Posso ver o filme em casa, né? Que beleza, né? Então, ver de novo, rever. Então, a tecnologia foi mudando o modo de fazer e foi mudando o modo de ver. O cinema continua sendo uma coisa cara, continua sendo, em todo mundo, talvez com a única exceção dos Estados Unidos, de alguma maneira apoiado pelo Estado, de algum jeito, na França.
4: Mas tem estados nos Estados Unidos que também financiam produções, né?
5: Não, também, muito, financiam produções. E eles adoram o cinema americano.
4: Sim, sim.
5: Então eles não estão nem aí pro resto. Eles veem muito filme americano, né? Então eles não têm esse problema. A Índia produz muito, a Nigéria produz muito também, mas com apoio, sempre apoio do Estado, né? Enfim, teve dois presidentes que tentaram acabar com o cinema brasileiro, os dois estão presos, né? Então eu acho que o cinema brasileiro dá azar, é melhor não mexer muito com ele. E acabou não acabando nunca, né? Ele volta porque jovens fazendo a universidade de cinema vão querer filmar suas vidas e as suas histórias, e o cinema é muito poderoso. Ele é a única arte que é totalmente coletiva. As outras seis dá para fazer sozinho.
6: Cinema
5: é trabalho de equipe, né? Não é o resultado de uma pessoa, é o resultado de muita gente. E é uma arte que usa todas as outras. Cinema tem a música, tem a fotografia, tem a dança, tem a arquitetura, tem tudo, tem a literatura, tudo ele usa. Então ele junta todas elas e é muito forte, né? A nossa geração, a minha, foi muito formada pelo cinema, né? De ver filmes, e muito, né? Ver bons filmes de todos os lugares, né?
4: Tudo bem.
6: Legal. Se eu colocar só mais um ouvinte, Costa é. Fala, muito legal, o que você está fazendo para o cinema de Porto Alegre é o mesmo que o Kleber Mendonça está fazendo para o Recife.
5: Sim, é sim, legal. Sim. O Kleber, aliás, quando foi lançar o Agente Secreto em Porto Alegre, eu estava na sessão e ele dedicou o filme para nós, né? Ele disse, pô, eu queria dedicar o filme ao pessoal da Casa de Cinema, porque eu era um crítico de cinema tal, e eu pensava que eu ia ter que mudar para o Rio, São Paulo, mas eu e a Casa de Cinema disse, não, eu posso fazer filme em Pernambuco também.
4: Ó,
5: oh,
4: né? Inspirou super o Kleber.
5: Bonito, super bonito, é. Então, tem cinema em Minas Gerais, tem os filmes de plástico de lá, tem cinema no Acre, tem cinema
4: filme
5: na
4: de
5: Bahia.
4: Plástico é o pessoal do Marte 1.
5: Isso.
4: Que é um pessoal...
5: Não, filme de plástico é isso, Marte 1.
4: Quem não viu, veja, Marte 1, filmão.
5: Não, tem filme em todo lugar, e jovens fazendo e surgindo, gente, muitas universidades, hoje no Porto Alegre eu falei que não tinha faculdade de cinema, hoje tem, assim, várias, então, tem uma galera que chega para trabalhar com a gente, assim, juventude recém-formada, que está super bem formada, conhece cinema, estudou. Isso mudou também bastante, gente formada, né, no cinema.
4: Né? Ainda bem, né?
5: Ainda bem, ótimo.
4: Cinema brasileiro...
5: Cinema emprega muita gente com...
4: Isso é importante.
5: Diversidade, assim, engenheiro, eletricista, maquinista, maquiador, figurinista, todo mundo, né? Uhum. É bem amplo, né?
4: Muito bem. Muito prazer.
6: Muito prazer.
4: Muito prazer, Jorge. Jorge.
6: Muito bom.
4: Muito prazer é o nome do filme do Jorge Furtado, que estreia dia 3, quinta.
5: Não,
4: que...
5: não, 27 agora.
4: 27 agora, depois de amanhã.
5: Não, e tem que ver no cinema, gente. Tem que ver no cinema. Principalmente comédia, a risada.
4: Você vai rir junto com as pessoas,
5: gente,
4: isso é legal.
5: Ontem eu fui ver, eu ria muito de um cara que ria na minha frente. Ele estava se divertindo muito no filme.
4: Muito bom. Jorge Furtado, cineasta, diretor, roteirista, um dos grandes nomes do cinema brasileiro já. Tantas décadas. Para mim, muito emocionante estar aqui conversando com você. O que Vilha das Flores na faculdade de jornalismo. Gente. Eu imagino que você tenha ouvido isso, não foi uma vez só.
5: Eu ouvia muitas crianças. Meus filhos chegavam em casa e o pai passou Vilha das Flores de novo. Eu vi na escola, na aula de biologia. Nossa, achava que vocês não aguentavam mais.
4: Muito bom.
5: Esse filme é 14 anos, viu? Pode levar.
4: Com muito prazer.
5: É, 14
4: leva
5: anos.
4: A galera adolescente.
5: Leva a galera.
4: Vai ser demais. Obrigada, Jorge.
5: Obrigado.
4: Parabéns por mais esse. Espero que a gente se fale em breve.
5: Muito bem, obrigado.
6: Obrigado.
4: 4 e 1.
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0: Terça-feira, 25 de agosto de 2026. A cantora e atriz Dolly Parton morreu aos 80 anos. Ela enfrentava problemas de saúde nos últimos meses e havia reduzido as aparições públicas, além de cancelar uma apresentação em Las Vegas. A causa da morte não foi divulgada até o momento. A informação foi confirmada pela família em um vídeo nas redes sociais. O filho do presidente Lula, Fábio Luiz Lula da Silva, entrou com uma ação contra o candidato a vice-presidente na chapa de Flávio Bolsonaro, Alfredo Gaspar. A medida pede o pagamento de uma indenização de R$10 mil por danos morais. A defesa de Lulinha denunciou um vídeo produzido com inteligência artificial divulgado por Gaspar no X e no Instagram. Nele, Lulinha é acusado de corrupção, tráfico de influência e desvios de recursos do INSS. Devido à previsão de um intenso fenômeno de El Niño nos próximos meses, o Pará declarou estado de alerta climático e ambiental. O decreto adianta medidas preventivas. O texto possui uma validade de 180 dias. O El Niño deve atingir o pico no final de setembro, com duração prevista até fevereiro de 2027. Durante esse período, espera-se que a região norte do Brasil enfrente uma seca intensa. A medida eleva o risco de incêndios florestais, o que resulta no isolamento das comunidades ribeirinhas indígenas. O Phenom 300EV da Embraer se tornou o primeiro jato leve certificado com o sistema Garmin Emergency Autoland, que permite à aeronave realizar um pouso automático caso o piloto fique incapacitado. Segundo a Embraer, é o jato leve mais veloz e de maior alcance do mundo. A aeronave pode atingir cerca de 980 km por hora. O modelo recebeu certificação da Agência Nacional de Aviação Civil, da Autoridade de Aviação dos Estados Unidos e da Agência Europeia para a Segurança da Aviação. No horário de Brasília, 4:04.
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1: São 4:05, 4:05, terceira e última hora do Estúdio CBN dessa terça-feira, 25 de agosto de 2026. Se você pegou a entrevista na metade, se você pegou a entrevista no fim, se você gostou tanto da entrevista que você quer mandar para alguém que pode gostar também, eu tô falando do cineasta Jorge Furtado, que a gente recebeu hoje aqui. E estreia depois de amanhã, dia 27, quinta-feira, nos cinemas de todo o país, mais um filme, numa longeva carreira de 40 anos, filme chamado Muito Prazer, estrelado por Luísa Arraes e Daniel de Oliveira, uma duplinha incrível, uma comédia para maiores de 14 anos. Então dá para juntar a filharada adolescente, os sobrinhos, a família e ver. Tá? Antes, se quiser ouvir a entrevista, daqui a pouco vai estar disponível para você nas plataformas digitais da CBN para você ouvir a hora que você quiser, no ritmo que você quiser e compartilhar também com as pessoas que você gosta. Daqui a pouquinho tem a nossa língua de todo dia aqui nesse estúdio CBN. Antes, tem informação com a nossa reportagem em São Paulo, Karen Lemos.
2: Tati, o governador de São Paulo, Tarcísio de Freitas, do Republicanos, afirmou há pouco que a Polícia Civil do Estado vai cumprir a determinação do ministro Flávio Dino, do Supremo Tribunal Federal, de entregar para a Polícia Federal, dentro daquele prazo de 5 dias, documentos e dados apreendidos na operação que investiga o instituto responsável pelo filme Dark Horse sobre o ex-presidente Jair Bolsonaro. Em agenda, Tarcísio foi questionado sobre esse assunto, falou, né, que essa decisão vai ser cumprida, só que tem prazos a serem respeitados.
3: E, obviamente, se tem uma determinação judicial, a determinação vai ser cumprida. As investigações seguem o rito, né, o rito estabelecido na legislação. Nós temos aí profissionais que estão à frente conduzindo esse caso e, à medida que as determinações judiciais vão aparecendo, elas vão sendo cumpridas também.
2: O governador ainda comentou as críticas da oposição de que a polícia estaria atrasando as diligências dentro dessa operação devido ao ano eleitoral. As investigações, a gente lembra aqui, envolvem a produtora Karina da Gama, que é dona do Instituto Conhecer Brasil, que recebe verbas públicas de aliados de Tarcísio, como o prefeito aqui de São Paulo, Ricardo Nunes. Sobre isso, o Tarcísio elevou o tom, disse que esse tipo de ataque dos adversários é um desrespeito com as instituições públicas.
3: Primeiro, isso é um desrespeito com a polícia de São Paulo. E a gente tem que ter confiança nas instituições de Estado. Então, quando uma declaração dessa natureza é feita, mostra que há, na verdade, desapreço, desrespeito. Então, há um desrespeito com as instituições policiais. Eu acho que as instituições policiais merecem respeito.
2: A Polícia Civil Paulista investiga possíveis irregularidades e um contrato de R$108 milhões do Instituto com a Prefeitura de São Paulo e também a suspeita de que recursos públicos poderiam ter sido desviados para o projeto audiovisual, o filme Dark Horse. Tati.
1: Obrigada, Karen.
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1: Lucas Taveira, sua informação.
5: Tati, as autoridades investigam um acidente entre um ônibus e uma moto que deixou um idoso de 62 anos morto na manhã desta terça-feira em frente ao terminal Jardim Ângela, na zona sul de São Paulo. Segundo a Secretaria de Segurança Pública, a moto bateu no ônibus que operava pela linha 684010, entre os terminais Jacira e Capelinha. O SAMU foi acionado e confirmou a morte ainda no local. O acidente aconteceu por volta das 7 7h45 da manhã, na estrada do Mboi Mirim, no sentido centro. O corpo de bombeiros informou que a vítima foi encontrada inconsciente no solo, debaixo do ônibus, e foi retirada pelas equipes de resgate. 5 viaturas dos bombeiros foram empenhadas para atender a ocorrência. 2 faixas da via chegaram a ficar bloqueadas durante o atendimento das equipes de resgate. Segundo a SP Trans, não houve desvios de linhas e uma equipe do Programa de Redução de Acidentes de Transporte agora começa a apurar esse caso. A perícia foi acionada também e a ocorrência foi registrada como morte suspeita e colisão no Distrito Policial do Capão Redondo. Tati?
1: Obrigada, Lucas.

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0: Oi, professor, boa tarde. Alô? Peraí, vamos começar de novo. Oi, professor, boa tarde.
1: Boa tarde, Tatiana. Boa tarde, Fernando. Boa tarde, ouvintes. E boa tarde para duas pessoas muito queridas. Tá tudo bem aí? Vocês estão me ouvindo?
0: Tudo bem, estamos te ouvindo perfeitamente.
1: Então, boa tarde para a nossa queridíssima Janaína, que é fundamental para este programa existir. Sem ela, não seríamos ninguém, né?
0: Ela, mesmo.
1: Ela carrega tudo nas costas, é impressionante. Grande Janaína, beijo, beijo, beijo. E um beijo também para o nosso querido Frei Beto, que hoje faz 82 anos.
0: Ah, que Frei bênção. Com perdão do trocadilho, foi sem querer mesmo.
1: O Frei Beto é um dos maiores brasileiros do nosso tempo. Abreijos, Frei Beto, fraternura.
0: Nossos vamos beijos lá também. Bom, vamos lá. Antônio Iglesias, nosso ouvinte, diz que por esses dias estava assistindo a um filme cujo nome não se lembra, quando um personagem disse que estava perdido, pois não encontrava sua bússola. O filme era falado em inglês e o cidadão que fez a legenda colocou... tá bom, vou ter que ler a frase em inglês. A frase em inglês era assim: I'm lost, I cannot find my compass. E o cidadão que fez a legenda escreveu: estou perdido, não consigo encontrar meu compasso. Para quem não é fluente em inglês, imagino que essa frase tenha ficado sem sentido. E a dúvida dele é: qual é a origem da palavra bússola? Porque parece que não tem relação nenhuma com compasso, que é usada em inglês tanto para bússola quanto para o instrumento de desenho para traçar círculos. E ele sabe disso porque ele é engenheiro civil, deve ter usado muito compasso na faculdade, e diz que essa dúvida o persegue há anos. E pede para você o quê, professor? Um norte.
1: Genial, né? Me deu um norte.
0: Maravilhoso.
1: E ele diz aí, ele agradece, manda um abraço para mim, para você e para o Fernando.
0: Muito bom.
1: E você foi injusta com ele, ele não é ouvinte profissional não, fui até pescar.
0: Ele não é, a gente achou que
1: não
0: sim,
1: é.
0: O Fê que falou, olha ele de novo, e a gente achou que era o de sempre. Então era o primo dele, porque tem um Iglesias que vive escrevendo para gente também.
1: Tem dois Iglesias, e eu pesquei aqui nos e-mails passados... Dois e-mails são dele e um outro e-mail de um outro Iglesias. Então, mas ele diz que é ouvinte assíduo. Vamos lá. Vamos direto para o primeiro auxílio, que é bem legal e a gente já entra no clima. Eu não vou dizer nada. Pode tocar, pode tocar. Vamos lá.

Brasil todo conhece essa música genial de Gilberto Gil, de 1969. Era uma música pro adeus, né? Porque eles foram embora, ele e Caetano Veloso, convidados gentilmente a dar uma bandola no exterior, né? E diz o Gil: a Bahia já me deu, graças a Deus, né, régua e compasso. A palavra compasso, dizem os dicionários, vem do francês, né, que por sua vez vem do latim, né? O compasso é aquele instrumento que a gente conhece muito bem, tem duas perninhas, né, a gente usa para fazer círculos e tal, e no latim compassare, né, que é o verbo, o sentido é de medir com o passo, né? Então esse é o compasso. Em inglês, de fato, se usa compass para designar a bússola, e no plural de compass, compasses, para designar o nosso compasso, aquilo que é compasso em português, em italiano e por aí vai, né? Já a bússola é outra conversa. Vamos ouvir Gal Costa, uma preciosidade. A música se chama Minha Voz, Minha Vida, de Caetano Veloso. Com ela, está no disco Minha Voz, de 1982. Veja o que faz Gal Costa com a voz. Vamos ouvir.

Minha bússola e minha desorientação. Caetano Veloso encontrando aqui uma antítese bonita, porque ao mesmo tempo em que minha voz é minha vida, é meu segredo, é minha revelação, é minha luz escondida, ela é minha bússola e ao mesmo tempo minha desorientação. A bússola é um instrumento inventado na China, não me lembro quando exatamente, mas há muito tempo. A palavra bússola é do italiano, né? Achei aqui a informação, século 13, qualquer coisa assim, da invenção da bússola. A palavra bússola vem do italiano bussola, é assim que se pronuncia, bússola, e significa uma pequena caixa de bucho. Bucho é um arbusto, né, com o qual se fazia essa caixinha, e na caixinha se colocava a agulha, né, que aponta para o norte.

0: um norte, professor, né, diz ele aqui. Então, é basicamente isso, é um instrumento que determina posições, né, direções horizontais e tal, e tal, e tal, e vem do italiano bussola, que em italiano vem a ser una scatoletta di bosso, né? Scatoletta é caixinha, di bosso é o nosso bucho, e esse bucho, como eu disse, é um arbusto. Cuidado para não confundir bucho com bucho. Esse bucho da bússola é com X, né? Que é um arbusto, como eu já disse, é uma árvore pequena, uma madeira dessa árvore. O bucho com CH é o bucho que todo mundo tem, animais racionais e irracionais, é o estômago dos peixes, dos mamíferos, por extensão, o estômago do homem, né? O ventre, a barriga, e por aí vai. Esse já é com CH. É isso.
1: Muito bem. Se você tem dúvidas a serem encaminhadas ao professor Pasquale, você pode endereçá-las à nossa língua, tudo junto sem acento. anossalingua@cbn.com.br. Obrigada, professor. Até amanhã.
0: Beijo para você, Tati, beijo para o Fernando ausente e beijo para os ouvintes.

cantora e atriz Dolly Parton morreu hoje aos 80 anos. Informação foi confirmada pela família num vídeo nas redes sociais em que Brian Sever, sobrinho e chefe da segurança da cantora, diz: "Esse anúncio em vídeo é algo que Dolly me pediu há anos antes que eu tivesse absorvido totalmente como uma realidade no futuro. A tristeza fica conosco, não com a Dolly. Dolly viveu na luz e está nos braços de Jesus, com certeza, ao lado de Carl, fazendo referência a Carl Thomas, Dean, marido dela, que morreu em 2025, seus pais e incontáveis outros que a assistiram e que queriam encontrá-la nos céus." Grande lenda da música country, Dolly enfrentava problemas de saúde desde a morte do marido dela em março de 2025. Ela cancelou uma série de shows em maio desse ano e, em entrevista à revista People, publicada no dia 21, Dolly disse que não prestou atenção aos próprios problemas enquanto cuidava do marido. Conhecida pela voz marcante, pelas perucas loiras, pelos seus figurinos extravagantes, Dolly construiu um império no entretenimento a partir da origem humilde no estado americano do Tennessee. Tem mais de 3 mil músicas no catálogo e se consolidou como um ícone da cultura pop, expandindo a atuação para além da música country, transitando pelo pop, pelo bluegrass e também pela era disco. A trajetória dela na música e no cinema se tornou parte do cânone da cultura americana. Ao longo de sua carreira, a artista compôs sucessos que a atravessaram todos os tempos, se tornaram clássicos, foram regravados por muita gente, artistas como Beyoncé, Tina Turner. São dela músicas como Jolene e 9 to 5.

0: A gente vai falar mais sobre a vida e a carreira de Dolly Parton, lenda da música country, que morreu hoje aos 80 anos ao longo da programação da CBN.
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0: Doutor Luiz Fernando, boa tarde.
1: Boa tarde, Tatiana. Boa tarde, ouvintes.
0: Doutor Luiz Fernando, marca em cima essas campanhas anti-dados, anti-vacina, anti-saúde que vem se expandindo. Tem bastante gente aqui no Brasil, mas não só aqui. Eles são responsáveis por uma campanha de desinformação que pode custar vidas, como a gente viu na época da Covid acontecer aqui no Brasil e também em outros países do mundo. O caso da vez é um caso grave, triste, do piloto e influenciador Lito Souza. O que está rolando, hein, doutor Luiz Fernando?
1: Então, isso é uma grande comoção que o país está acompanhando nas redes sociais nesse fim de semana. O diagnóstico foi anunciado pela família na semana passada. O Lito, que na verdade, eu fui eu que botei esse piloto, mas ele é de formação de mecânico de manutenção de aeronaves e do canal de aviões e músicas. Que, aliás, eu sempre acompanhei o canal dele, eu adoro viajar de avião e aprendi muito sempre com as dicas dele. Eu sentia que ele estava indo comigo, eu ouvia umas coisas, uns barulhos no avião, logo depois ele fazia um vídeo explicando o que era, achava o máximo isso. Mas enfim, o Lito foi diagnosticado com a doença de Creutzfeldt-Jakob, que é uma doença degenerativa muito rara, cerebral, com uma evolução muito rápida. Enfim, uma doença muito triste. Mas o mais triste de tudo, Tatiana, é ver um monte de gente, eu estou me contendo para não dizer o que eu acho dessas pessoas, enfim, que usam um caso dramático como o do Lito para falar mal da vacina, porque ele foi um dos caras que defendeu a vacina da Covid durante a pandemia. Então, acho que esse povo ficou com raiva dele, entendeu? Tem um monte de gente começou a fazer vídeo, está dizendo, quase que comemorando uma tragédia como um acontecimento de um caso grave desses, de uma doença incurável, de evolução muito rápida, com uma evolução dramática, quase que comemorando o fato dele estar sofrendo isso tudo porque ele defendeu a vacina. E é o seguinte, então vamos, já que esse povo aí não consegue entender, não tem, enfim, empatia nenhuma, né? Quem sabe eles, matemática é capaz deles entenderem, Tatiana. Então vamos dizer o seguinte, vamos em números. Os números do Brasil desmontam qualquer teoria conspiratória de que a vacina da Covid poderia estar por trás do caso do Lito. Por quê? Os números da doença de Creutzfeldt-Jakob, que é uma doença de notificação compulsória, né, no Brasil, o pico de casos no país foi em 2019. Portanto, muito antes de qualquer vacina contra a Covid existir. Entre 2020 e 21, os anos da vacinação em massa, principalmente 21 em diante, os números de incidência, ou seja, de casos da doença de Creutzfeldt-Jakob não aumentaram, muito menos. E, enfim, então tem alguma coisa errada, né, gente? Não tem como esses mané aí, para não dizer outra coisa, que estão querendo comemorar o fato de alguém estar com uma doença tão grave para justificar a sua teoria negacionista contra a vacina da Covid, então que eles vão mostrar para eles em números. Infelizmente, o Brasil tem 547 casos confirmados dessa doença, que é uma doença muito rara desde 2005, e obviamente nenhum deles está ligado à vacina da Covid. Então vamos entender que tem uma família inteira que está sofrendo com esse quadro dramático do Lito, enfim, da evolução, que é uma evolução geralmente muito rápida e sem oportunidade de tratamento até o momento. O mínimo que essa família merece é respeito.
0: Claro.
1: E ela não merece que essa dor vire propaganda contra a vacina, né? Principalmente porque ele era um cara que era a favor da vacina.
0: Sem dúvida.
1: Então, se alguém receber uma mensagem dessas, apaga. Porque não compartilha de novo, não faça isso. Mesmo que você possa ter algum tipo de dúvida. Eu admito que pessoas possam ter dúvidas de boa intenção. Mas tem muita gente que está utilizando isso com outros tipos de intuito, né? Enfim, para ganhar dinheiro, para ganhar fama. E para tentar justificar a sua atitude negacionista e antivacina. Isso é muito triste. Eu realmente tô injuriado com isso, para não dizer outra palavra, desde o fim de semana.
0: Com toda a razão, né, doutor? Se para a gente é revoltante, imagino para quem tem uma carreira na saúde como o senhor, né? É como ver notícia falsa sendo propagada por aí. Bom, no fim das contas é a mesma coisa, né? A gente está falando da mesma coisa.
1: São as mesmas pessoas, isso é que é o mais importante.
0: Sim.
1: É o mesmo instituto, não sei das quantas, movimento, não sei das quantas, entendeu? Uma turminha aí que todo mundo já viu, que eu não vou dar nome para não dar palco para esses caras,
0: faz bem.
1: Que faz isso, entendeu? E tá o duro é isso, Tatiana, o duro é ver essas pessoas comemorando.
0: Terrível.
1: Um quadro dramático para justificar a sua teoria conspiratória.
0: Muito bem. Dr. Luiz Fernando Correia conosco às terças e quintas, de olho nos negacionistas, no nosso Saúde em Foco. Obrigada, doutor. Até quinta.
1: Até quinta, Tatiana. Até quinta, ouvintes.
0: E ó, uma rapidinho aqui, tô vendo no Globo que a família do piloto e influenciador Lito Souza recebeu respostas de duas instituições que procuraram, né, em busca de alternativas para o tratamento da doença, que tem esse nome difícil de falar, Creutzfeldt-Jakob. Uma nova atualização foi publicada nessa terça-feira pela empresária Mila Seidel, é a mulher do Lito. Um dos estudos, infelizmente, está fechado para novos participantes. Outro abriu possibilidade de entrevista, mas sem garantia de acesso à medicação. Bom, tem a nota completa com o desenrolar. Ela tinha, a empresária, a esposa dele, tinha afirmado ontem que o tempo se tornou um fator decisivo para Lito. E, bem, a gente está acompanhando o drama e com a nossa torcida para que dê tudo certo.
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0: Terça-feira, 25 de agosto de 2026. O candidato à presidência pelo PSD, Ronaldo Caiado, afirmou que o partido não fez oferta para que o adversário do Novo, Romeu Zema, retire a candidatura presidencial para apoiá-lo. Caiado tem como vice o presidente do PSD, Gilberto Kassab. A declaração ocorreu durante um evento em São Paulo. Um auditor fiscal da Receita Federal e dois empresários foram presos por suspeita de envolvimento no esquema de recebimento de propina para fraudar importações no aeroporto de Fortaleza. As investigações identificaram movimentações superiores a R$ 27 milhões. O grupo também adquiriu mais de R$ 31 milhões em criptoativos sem compatibilidade com as receitas formalmente declaradas. A identidade dos suspeitos não foi informada. A indústria de fertilizantes brasileira está em conversas com o governo federal para a implementação de um programa de subvenção de R$ 2 bilhões por um período de 3 meses. A proposta é que o setor consiga oferecer fertilizantes a preços justos para os agricultores, prevenindo consequências mais prejudiciais para o setor e para a economia. A medida acontece num momento em que os insumos estão sendo cotados a preços mais altos devido ao conflito no Irã. O programa de subsídios apresentado às autoridades federais tem como foco o enxofre, cuja comercialização está sendo impactada. 60% da produção global desse insumo, derivado do petróleo, transita pelo Estreito de Hormuz, local onde o transporte é interrompido em razão do conflito. No horário de Brasília, 4h34.
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0: 10 pessoas ficaram feridas após um ônibus bater contra um poste e capotar próximo da Rodovia dos Bandeirantes, na zona oeste de São Paulo. De acordo com informações da TV Globo, o acidente aconteceu na noite desta segunda-feira na rua Rio Jundiaí. O fretado saía de Perus levando funcionários do Mercado Livre para um centro de distribuição. Segundo a Secretaria da Segurança Pública, o motorista relatou a policiais militares que atenderam a ocorrência que o veículo apresentou falhas nos freios ao descer uma ladeira e que isso o fez direcionar o coletivo a uma área de mata quando acabou batendo no poste. Ele realizou o teste do bafômetro que deu negativo. As 10 vítimas, incluindo o motorista, sofreram lesões leves e foram socorridas e encaminhadas a hospitais da região. Com a colisão, o poste acabou tombando sobre o veículo e o abastecimento de energia da região foi afetado. A perícia foi acionada e o caso foi registrado como lesão corporal culposa.
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2: Michele Silva, boa tarde.
3: Tudo bem, Tati? Boa tarde para você e para toda a galera que está na nossa audiência.
2: Sorteio feito, quartas de final do Campeonato Brasileiro Feminino. Os confrontos já têm data, já foram estabelecidos e já têm data. São eles: Grêmio e São Paulo, Flamengo e Ferroviária, Cruzeiro e Corinthians, Bahia e Palmeiras. Que tal?
3: É, todos classificados aí para a fase de mata-mata do Brasileirão Feminino, com os jogos ali 30 de agosto, também conhecido como domingo.
2: Domingo que vem.
3: Domingo, exatamente. E depois, já no ali na sequência, né, no fim de semana seguinte, no domingo seguinte, no dia 6 de setembro.
2: E pera, eu falei que foi sorteio, mas não foi, não.
3: É, não foi sorteio, foi...
2: Primeiro contra o oitavo, segundo contra o sétimo e assim sucessivamente. Por que que eu achei que foi sorteio? Porque o Corinthians até outro dia era líder.
3: É, então,
2: e perdeu surpresa. A liderança pro São Paulo.
3: Como diz o Edson Mauro nas transmissões, surpresa. E olha que essa última rodada, ela foi emocionante, né? A gente já falava sobre isso, né? Várias equipes brigando por essas últimas vagas, 3 vagas ali para essa última rodada e 5, 6 equipes com a possibilidade de chegar lá ou estarem ali muito próximas. E a gente viu, por exemplo, uma classificação do Inter que estava acontecendo até ali pertinho dos últimos 15 minutos de jogo, e aí com outros resultados da rodada, gol que sai aqui, gol que sai lá, o Inter acabou ficando fora por saldo de gols. Então ele ficou pelo critério do critério, foi assim no finzinho. E por que que a gente está falando isso, né? Porque tivemos essas equipes classificadas e isso também mexeu na parte de cima da tabela, né? O Inter conseguiu uma excelente vitória para cima do Corinthians por 3-1, né? Jogando em São Paulo, então assim, um resultado enorme do Internacional, mas que no fim acabou não sendo tão positivo assim por essa diferença de saldo de gols em relação às mosqueteiras, né? As gurias do Grêmio que conseguiram ali a classificação com o mesmo número de pontos. Uhum. Inter 27, Grêmio 27, mas a diferença do saldo de gols acabou favorecendo as gurias gremistas. E essa vitória do Internacional segurou o Corinthians. E aí, combinado ao resultado do São Paulo que venceu na rodada, São Paulo que venceu o misto pelo placar de 1-0. São Paulo assumiu a ponta, né? Então tirou o Corinthians ali da primeira posição.
2: Que danadinhas.
3: É, mas o São Paulo
2: diria
3: fazendo...
2: minha avó, que danadinhas.
3: São Paulo fez uma excelente campanha, assim.
2: Foi mesmo.
3: Inclusive nesse jogo contra o misto, né? Estreando ali uma camisa lilás belíssima, né? Feita exclusivamente para o time feminino.
2: Isso é bom sempre ser ressaltado, né? Porque até pouco tempo atrás jogava-se com uniformes feitos para homens.
3: Do ano anterior, muitas vezes, né?
2: É, um horror.
3: Não era nem do mesmo ano, mas não estamos mais nesse lugar de retrocesso. E muito linda a camisa do São Paulo, belíssima para a torcida tricolor aí pesquisar, porque Nossa, lindíssima camisa. E o São Paulo, portanto, vai enfrentar o oitavo colocado, que foi o Grêmio. Ficou ali no limite, né? E até para traduzir essa... como foi equilibrada essa última rodada, essa definição final, para além dessa situação dos últimos 10 minutos de jogo ali que definiu, o Inter não se classificou ali por 3 gols a menos do que o Grêmio no saldo. Grêmio, Bragantino e Fluminense ficaram a um pontinho a menos do que o último classificado, que foi o Grêmio, e 5 pontos, apenas 5 pontos, então 2 empates e 1 vitória, separaram o oitavo do quarto colocado. Então foi muito equilibrada essa disputa para a classificação. E a gente tem esses confrontos já definidos, né? E aí vale ressaltar, os times de melhor campanha, portanto, o São Paulo, o Corinthians, o Palmeiras e a Ferroviária, decidem em casa, é ida e volta. O Grêmio começa jogando na sua casa contra o São Paulo, decide em São Paulo, né? O Corinthians contra o Cruzeiro, reedição da última final do Brasileirão Feminino, inclusive, decide... comando do Corinthians, Palmeiras contra o Bahia, também decide em São Paulo. Basicamente, para resumir, os times paulistas decidem em casa, porque fizeram a melhor campanha nessa primeira fase. E para fechar mesmo, Vitória e Botafogo, as equipes aí, a gente tem que falar desse lado também, as equipes rebaixadas, né, com campanha de uma vitória cada uma só, né? O Botafogo perdeu 14 das 17 rodadas, Vitória perdeu 15 das 17 rodadas, então ficou realmente... bem complicado ali para essas duas equipes. Foram as duas equipes rebaixadas, ao mesmo tempo que tivemos já as definições dos 4 times que sobem da A2 para a Série A1, então em 2027, com 20 clubes, sendo eles Minas Brasília, Clube Atlético Piauiense, né, que bateu o 3B da Amazônia, e o Itabirito, além, é claro, deixei para o final de propósito, do Vasco vencendo o Taubaté, um agregado 4-1, jogo que aconteceu no sábado, no aniversário de 103 anos do primeiro time feminino do Vasco. Jogo em São Januário, com as torcidas organizadas participando, e que marcou o retorno do Vasco à Série A1 depois de 10 anos. Então, assim, super significativo o sábado que tivemos para definir o Brasileirão de 2027, os times que estão classificados, e também para pensar aí na fase de mata-mata do Brasileirão de 2026.
2: Muito bom.
4: O misto ficou.
3: Olha, desculpa, nem te cumprimentei.
4: Tudo bem, mas eu tava olhando a tabela da caíram então Vitória e Botafogo, e o misto que a gente comentou aqui bastante esse ano.
3: Ficou. Conseguiu se equilibrar.
4: Mas tudo bem.
2: Mas ainda tá ficou ótimo. Na frente do Juventude e do América de Minas.
3: Sim, nossa, foi uma campanha excelente, ótimo. Assim. Ainda mais que a gente. Vamos lembrar que o misto herdou uma vaga, né? O misto, ele não estaria na Série A1 em 2026, ele herdou uma vaga ali, acho até que foi a do Fortaleza que desistiu, né? As atletas conseguiram acesso no ano passado, mas a diretoria desistiu da vaga que elas conquistaram no campo, e o misto, ele acabou ficando com uma das vagas ali, e conseguiu uma excelente campanha, começou mal, mas é impressionante como estabilizou a defesa e passou a fazer jogos cada vez mais competitivos, incluindo esse último, né? São Paulo, um dos melhores times dessa primeira fase do Brasileirão Feminino, e só ganhou de 1-0 do misto. O misto se tornou um time muito mais sólido ao longo dessa primeira fase da competição, e com muitos méritos as atletas estão garantidas aí em 2027.
4: É legal, sempre bom ouvir quando você traz nomes que a gente não conhece, não ouve sempre, subindo, sabe? A gente vai conhecer mais, vai ser legal falar sobre eles na próxima. Mas por enquanto, vamos pro mata-mata então. Perfeito.
2: Então tá, então só repetindo aqui, peraí que eu voltei aqui pra tabela. Grêmio e São Paulo, tudo no domingo, né? Tudo no domingo. Grêmio e São Paulo, Flamengo e Ferroviária, Cruzeiro e Corinthians, Bahia e Palmeiras. Depois tem o jogo de volta uma semana depois, certo?
3: Isso mesmo.
2: Muito
3: isso
2: bem. Mesmo. Michele, obrigada. Beijo pra você. Até a próxima.
3: Valeu. E só pra fechar mesmo, Thalita Júdice já tinha antecipado, e por isso eu deixei já pro final, porque a gente já tinha essa informação, graças à excelente repórter que temos. Sorteio dos grupos da Copa Feminina do ano que vem.
2: Ah, verdade.
3: No dia 11 de dezembro. Mas quem é ouvinte já sabia, porque a Thalita já antecipou.
2: Já contou tudo aqui pra gente, mas tá aí. Uhum. Data pra anotar no calendário, 11 de dezembro, saberemos o caminho do Brasil na Copa do Mundo Feminina do ano que vem a ser realizada Brasil. Aqui no nosso país. Já entrei lá no site da FIFA, já me cadastrei, serei avisada quando os ingressos começarem a ser vendidos. Espero que o meu porquinho, meu cofrinho esteja cheio o suficiente para que a gente consiga assistir aos jogos aqui. Obrigada, Michele. Beijo. Até a semana que vem.
3: Valeu, até a semana que vem.
2: Terças e quintas tem convocadas nesse horário aqui no Estúdio CBN e a gente fala de futebol feminino.
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4: Olha só, dois ouvintes, Roberto e um outro ouvinte que eu não consegui identificar aqui o nome, falam sobre um acidente na Anhanguera. Deixa eu dizer aqui, ó, acidente, os dois filmaram, tem aqui, ó. Acidente na Anhanguera após o pedágio de Perus no sentido Jundiaí, ao menos 4 caminhões envolvidos na pista ali local, 200 metros antes da Danfoss, que é uma empresa, uma indústria que tem ali no sentido marginal Tietê. E o Roberto fala a mesma coisa sobre o acidente na Anhanguera após o pedágio, sentido anterior, via totalmente interditada. Daqui a pouco mais detalhes sobre esse acidente na rodovia Anhanguera.
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0: O Tribunal de Justiça de São Paulo determinou a cassação da aposentadoria do desembargador Arthur Del Guercio Filho, afastado do cargo desde 2013 e condenado por improbidade administrativa. A apuração é do portal G1. Com a decisão, ele deixa de receber o benefício em uma medida que, segundo o tribunal, é a primeira desse tipo aplicada a um magistrado paulista desde que o Supremo Tribunal Federal extinguiu, em junho deste ano, a aposentadoria compulsória como punição para juízes. O ato foi publicado no último dia 21 pelo presidente do Tribunal de Justiça de São Paulo, desembargador Francisco Eduardo Loureiro, e determinou que a cassação tenha validade a partir de 11 de agosto desse ano. Del Guercio Filho integrava a 15ª Câmara de Direito Público e foi afastado após ser acusado de pedir dinheiro a advogados em razão da função. Em abril de 2013, o tribunal decidiu, por unanimidade, afastá-lo até o fim do processo administrativo. Na época, advogados denunciaram que o desembargador teria pedido dinheiro para votar favoravelmente em um processo. Um deles afirmou que Del Guercio teria pedido R$120 mil a um cliente dele e, após a recusa, teria votado contra a parte.
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2: Oi, João Marcelo, boa tarde.
10: Boa tarde, Tatiana. Boa tarde, Nando.
4: Boa tarde,
10: ouvinte.
2: A gente tentou ludibriar a Janaína para esconder esse gocinho daí. Possível. Até que a gente lembrou que precisava chamar o quadro na abertura do programa, né? Aí tive que quebrar esse segredo, porque senão como é que a gente vai fazer um gocinho daí sem os ouvintes, né? Que burra. Aí só o João ficou enganado, né? A Janaína já sabia. E o João...
4: Até porque seu irmão participou.
10: Eu mandei uma música e disse, essa aqui é uma brincadeira que eu vou fazer e tal, enrolei.
2: No nosso grupo. Mas tá bom, deu tudo certo. Agora, nosso gocinho daí hoje, o tema é... Que música você dedicaria a Janaína Barros, nossa produtora, que aniversaria neste 25 de agosto?
4: Você, João.
10: Janaína, parabéns, muita saúde para você. E, inevitavelmente, livros do Caetano, um trecho específico aqui. Lembro de você. Então, saúde, vamos lá.

0: É isso, livros dentro do centro dela, entre outras coisas.
1: Que bom jeito que de ser lembrado, hein,
2: Jana? O Edilson, ele é de Guarulhos, em São Paulo, ele também sugeriu essa música.
0: Que legal!
2: É, dois ouvintes aí. Que
0: boa,
2: legal.
0: Boa!
2: Seguimos agora com os ouvintes que mandam aqui músicas para Janaína Barros. É para homenagear a Jana? The Best com Tina Turner.
0: Uau!
2: Eduardo de Ponta Grossa.

0: Legal, seguimos agora com a mensagem do André, que ele fala que a Jana influencia os livros que ele compra para os filhos.
1: Ah.
0: Minha dedicação de aniversário precisa vir deles também. E ele sugere essa música, que é parte da trilha das crianças, tem uma lembrança sobre o ciclo de vida da natureza. Dá um parabéns para você aqui, Jana, o André.

0: sabe, a Jana tem aqui na CBN o Páginas da Infância, que fala sobre literatura infanto-juvenil.
1: Literatura para as infâncias. É assim que fala,
0: isso,
1: Jana.
0: É? Então tá bom. Tem mais. Mário, pro aniversário da Jana, dedica um Happy Birthday cantado por ninguém menos que Steve. Aí, João.

0: Quer falar do Steve hoje, João?
1: Oh, meu Deus, estou muito emocionado, né? Essa música fez parte de uma batalha pessoal dele com a família do Martin Luther King para transformar esse dia num dia, num feriado nacional, e essa música é a celebração. E virou um parabéns para você, Janaína, alternativo, né? Com o Steve Wonder cantando, sempre dá uma emoção extra.
0: Legal, agora tem aqui a Samantha. Samantha, muito atenta, se ligou que Janaína hoje veste uma camiseta que está escrito A Vida Presta. E ela lembrou que tem um samba cantado só por mulheres que se chama A Vida Presta.
2: Oh,

0: é o samba que elas querem. O nome delas. E a vida presta, que frase boa, né, gente? A Samanta, que já escreveu aqui, ó, já garantiu ingresso para a comemoração dos 9 anos do Sala de Música no Blue Lounge em São Paulo, dia 3. Nos vemos lá.
1: Oba!
2: Vai ter Gocida aí ao vivo.
1: Vai ter
2: Se a gente tiver sorte, daí... vai ter até a Janaína ao vivo.
1: A gente recolhe um papelzinho antes, né, pra gente ir baixando as músicas.
2: É, é. Muito bom. E aí, acabou?
0: É isso, é isso.
2: É isso. Jana, parabéns. Feliz vida.
1: Parabéns.
2: A gente te ama. Obrigada por tudo. Aproveite sua vida, que a vida presta demais. É ou não é, João? O João que o diga, não é mesmo? Sobre vida que presta e tal.
1: Ah, terça-feira é um dia glorioso.
0: Terça é quase sexta.
2: Depois da segunda sem lei, eu não sei o que pode vir na terça-feira, realmente.
0: O que é a terça? Terça maldita.
2: Que isso?
1: É o dia que você faz a recuperação física.
2: Ah, é treino de regeneração que chama.
1: Exatamente. É degeneração.
2: Treino regenerativo.
1: Regeneração.
2: Tá bom. Então tá, João.
1: Beijo.
2: Um beijo, você tá indo? Como é?
0: Tchau.
1: Tô, porque já tá no horário.
2: É verdade. Então um beijo. A gente
0: Tchau,
2: se fala amanhã.
0: Até amanhã.
1: Muito obrigado, Tatiana. Obrigado, Nando. Obrigado, ouvinte. Amanhã estaremos aqui novamente com mais música para ajudar aí nessa vida. Ela presta, mas não é fácil.
2: Não é fácil.
0: É o seguinte, amanhã a gente vai poder falar como é que vai ser para os ouvintes ganharem 10 pares de ingresso pro Blue Note no dia 3 de setembro, na festa dos 9 anos do Sala de Música. Amanhã tem os detalhes. Tchau, João.
1: Tchau, até amanhã. Obrigado, ouvinte.
2: Bora. O Dani que quis oferecer essa pra você, Jana. Como assim todo mundo faz homenagem pra Janaína, menos o nosso técnico? Ele não aceitou. Vou embora com a música do Pedro Mariano, sim, porque eu sei que ela gosta. Foi o que ele disse. Então vamos nessa. Produção da aniversariante do dia, hoje e sempre, Janaína Barros. Trabalhos técnicos do Daniel Mesquita. E do Bruno Carvalho.
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2: E a Maria Cecília Dalau também tá na nossa produção hoje. É um elenco desse, não tô nem acostumada a falar tanto nome no fim desse programa. Voltamos amanhã?
0: Às 2 da tarde.
2: Malemolentes, como sempre. Esperamos você. Venha. Mua.

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0: Terça-feira, 25 de agosto de 2026. O Supremo Tribunal Federal criou um penduricalho e pagará um adicional de 22,5% aos assessores dos ministros. O benefício também contempla servidores nas outras cortes superiores, como o Superior Tribunal de Justiça e o Tribunal Superior Eleitoral. No Supremo, a medida atinge 276 servidores com um valor médio mensal de R$ 5.300. Em toda a cúpula do Judiciário, o penduricalho vai beneficiar 5.600 servidores ao custo de mais de 150 milhões por ano. Os tribunais superiores alegam que a gratificação é regular e necessária diante da sobrecarga de trabalho, acúmulo de processos e redução dos quadros funcionais. A confiança do consumidor, medida pela Fundação Getúlio Vargas, teve, em agosto, a quarta queda consecutiva. O indicador recuou 3,6 pontos e ficou em 84,7, menor nível desde novembro de 2022. O resultado reflete a piora nas expectativas para o futuro e uma percepção mais desfavorável sobre o momento presente. A China afirmou que não deixará de negociar com o Irã após os Estados Unidos anunciarem um novo pacote de sanções contra a República Islâmica e ameaçarem países que não aderirem à iniciativa. O porta-voz do Ministério das Relações Exteriores chinês afirmou que a cooperação entre Pequim e Teerã sempre foi realizada no âmbito do direito internacional e não deve ser alvo de interferências. A China é um dos principais compradores do petróleo iraniano e foi afetada pelo bloqueio do Estreito de Hormuz. No horário de Brasília, 5:03.
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1: Olá, muito boa tarde, seja bem-vinda, seja bem-vindo ao Ponto Final CBN desta terça-feira, 25 de agosto de 2026. Nós vamos juntas e juntas até às 7 da noite, com muita informação, análise e prestação de serviço. Carolina Moran, boa tarde, tudo bem?
2: Oi, Débora, boa tarde para você e para os ouvintes. Boa terça, vamos nessa.
1: E você pode participar com a gente, manda mensagem para o nosso WhatsApp, que é o 11 99911 9981. São 5 horas, 5 minutos agora. Hoje sai pesquisa Quest, estão sendo divulgadas pesquisas com intenções de voto a alguns estados. Já tem dados aqui para o estado de São Paulo, em que o governador Tarcísio de Freitas, que é candidato à reeleição, aparece com 40% das intenções de voto, e Fernando Haddad, candidato pelo PT, aparece com 27% das intenções de voto. Essa pesquisa foi divulgada, pela Globo. A margem de erro é de 2 pontos percentuais para mais e para menos. Também já saiu pesquisa, os números do Rio de Janeiro. Eduardo Paes aparece com 37% das intenções de voto, Douglas Ruas com 14% e Antony Garotinho com 7% das intenções de voto. A gente vai dar os primeiros números aqui, né, Carol? Mas assim que tiver mais detalhes, a gente vai trazendo aqui para você. Tem também dados, números do Distrito Federal. Por lá, de acordo com a Quest, Celina Leão aparece com 34% das intenções de voto, Arruda com 20% e Leandro Graz com 13%. Tem mais algum dado, Carol?
2: Tem Pernambuco, Débora. A governadora Raquel Lira do PSD lidera com 44% e o ex-prefeito do Recife, João Campos, do PSB, tem 36%. Resultados aí para o primeiro turno em Pernambuco, Débora.
1: É importante ressaltar isso, que esses dados, esses percentuais trazidos, são percentuais para o primeiro turno. Já já a gente traz mais detalhes sobre as pesquisas Quests divulgadas hoje com intenções de voto para governos estaduais. São 5 horas e 7 minutos agora. A Samantha Klein tem informações ao vivo em Brasília sobre reunião prevista entre representantes do Brasil e dos Estados Unidos para tratar do tarifaço. Oi, Samantha, boa tarde.
3: Débora, Carol, boa tarde. O ministro Márcio Elias Rosa, do Desenvolvimento, Indústria, Comércio e Serviços, deve se reunir com o representante comercial dos Estados Unidos, Jameson Greer, na próxima segunda-feira, às 14h30, inicialmente. Essa conversa vai ser virtual, numa primeira etapa, para se tentar renegociar o tarifaço aplicado às exportações do Brasil pelos Estados Unidos. Neste primeiro momento, o governo brasileiro pretende ampliar a lista de produtos isentos das sobretaxas de até 37,5%, e depois aí sim é que se tem uma intenção também de discutir a reversão desse tarifaço. A negociação ocorre depois de um telefonema entre os presidentes Lula e Donald Trump, em conversa que durou cerca de 1h20. Os dois trataram principalmente das tarifas impostas pelos Estados Unidos às exportações brasileiras e, claro, outros temas também surgiram nessa conversa que ocorreu na semana passada. Lembrando que o escritório do representante comercial dos Estados Unidos, que justamente tem como chefe Jameson Greer, recomendou a aplicação de duas tarifas adicionais sobre os produtos do Brasil. A primeira acrescentou 25% por supostas práticas anticoncorrenciais do Brasil, exemplo do PIX, e posteriormente os americanos anunciaram uma segunda tarifa adicional de 12,5%. Com vocês.
1: Obrigada, Samantha, pelas informações. Agora foi o Greer que entrou em contato para marcar essa reunião, certo?
3: Isso, foi o que interlocutores do ministro Márcio disseram, né? Eles trocam aí mensagens, afinal de contas estamos tratando, falando de autoridades de primeiro escalão, e aí eles conversaram depois desse pedido feito pelo próprio presidente Donald Trump, que disse lá na conversa com o presidente Lula que o alto escalão dele entraria em contato com o governo do Brasil.
1: Obrigada, Samantha Klein, pelas informações. Deixa eu trazer aqui mais números trazidos pela pesquisa Quest, divulgada hoje. Agora, Minas Gerais. Cleitinho aparece com 29% das intenções de voto, Patrus Ananias com 11%, Alexandre Calil com 10% e Gabriel Azevedo com 5%. Matheus Simões, do PSD, aparece com 7%. Então vamos lá, Cleitinho Azevedo, do Republicanos, com 29%, Patrus Ananias, do PT, com 10%, Alexandre Calil, do PDT, com 10%, Matheus Simões, do PSD, com 7%, Gabriel Azevedo com 5%, dados da pesquisa Quest, com intenções de voto para o primeiro turno, levantamento que foi encomendado pela Globo. Então esses são os primeiros números, já já a gente complementa para você.
2: Posso trazer Senado em São Paulo, também tem números, viu, Débora? Guilherme Derrite está com 12%, Marina Silva também com 12%, Simone Tebet tem 11% e André do Prado 7%, suas intenções de voto para o Senado em São Paulo, segundo a Quest, que acabou de sair. Débora, hoje teve sabatina, né, do candidato do Novo à presidência, Romeu Zema, aqui na CBN, em parceria com os jornais O Globo e Valor Econômico. O Gabriel Freitas tem os detalhes dessa entrevista. Oi, Gabriel, boa tarde.
4: Oi, Carol, boa tarde para você, boa tarde a todos. Olha, o Romeu Zema, candidato do Novo à presidência da República, falou sobre privatizações, previdência, relações de trabalho e corrupção durante essa sabatina da CBN com os jornais O Globo e Valor. Hoje cedo, um dos principais pontos da entrevista foi essa mudança de tom sobre as empresas estatais, porque no plano de governo a proposta de privatização está aparecendo de forma mais ampla. Na entrevista, Zema disse que não pretende vender todas as estatais.
5: A Embrapa, de forma alguma, Caixa Econômica, eu vou privatizar empresa que tem finalidade lucrativa.
6: Caixa não, então o senhor não vai privatizar.
5: Não vai, Caixa não. A Caixa é como se fosse um braço ali do Ministério de Assistência Social, mas um banco, como o Banco do Brasil, e quer aumentar a concorrência.
4: Zema também defendeu uma nova reforma da Previdência. A ideia é fazer com que o aumento da expectativa de vida seja levado em conta na definição da idade mínima para aposentadoria. Na área trabalhista, o candidato falou sobre os entregadores de aplicativo. Ele defendeu que esses trabalhadores se cadastrem como MEI e tenham esse período contabilizado como tempo de serviço. Zema também criticou a obrigatoriedade da CLT e comparou a relação entre patrão e empregado a um casamento, em que os dois lados deveriam ter liberdade para escolher o tipo de vínculo.
5: Primeiro, o trabalhador tem os seus direitos assegurados. Agora, se nessa reforma, nessa introdução de um novo regime trabalhista for considerado o seguinte: você vai receber por hora, mas aqui nesse seu regime de trabalho, você já está recebendo e não ficando acumulado para você receber no futuro férias, 13º, fundo de garantia, etc. Quando você vai casar, você não tem opção.
4: Mais um ponto aqui dessa sabatina, Débora e Carol. Ao falar sobre corrupção e o caso Master, Zema acusou ministros do Supremo de criarem um balcão de negócios. Sem citar nomes, ele mencionou o contrato do Escritório de Advocacia da Mulher, de Alexandre de Moraes, como o banco. Com o banco, né, com o Master, e os negócios da família de Dias Toffoli também num resort. O candidato também negou ter mudado de posição sobre as investigações envolvendo Flávio Bolsonaro e o filme Dark Horse. Ele diz que continua favorável à continuidade das apurações. Vamos ouvir mais um trecho da sabatina de hoje.
5: Precisa dar explicações a respeito. O filme, pelo que já foi dito, parece que tem um valor que não é condizente com a produção, que seja explicado. Eu sou favorável à transparência.
4: Zema também foi questionado sobre a CEMIG, né, a estatal mineira citada nas investigações sobre o Banco Master, e sobre a doação feita ao Novo em 2022 pelo pai de Daniel Vorcaro. Ele buscou se afastar dos dois episódios. Na educação, ele admitiu ter exagerado ao dizer ao Jornal Nacional que aumentaria em 10 vezes o número de escolas de tempo integral e agora afirmou que a meta é universalizar o acesso a esse modelo. A série de entrevistas continua nos próximos dias com Ronaldo Caiado, do PSD, Renan Santos, do Missão e Augusto Cury, do Avante. Lula, do PT, e Flávio Bolsonaro, do PL, foram convidados, mas recusaram participar. Amanhã, então, às 10h30 da manhã, as entrevistas, né, a sabatina do Valor, o Globo e CBN, continua com Ronaldo Caiado, do PSD. Carol e Débora.
2: Obrigada, Gabriel. Lembrando que as entrevistas começam sempre às 10h30 da manhã e tem 1h30 de duração.
1: Voltamos para Brasília. Ana Carolina Tomé, tem mais informações sobre a PEC da escala... PEC do fim da escala 6x1. Oi, Ana, boa tarde.
6: Oi, Débora, boa tarde para você. Boa tarde também aos nossos ouvintes sintonizados aqui na Rádio CBN. O presidente Lula se esquivou hoje de responder sobre as investigações da Polícia Federal que envolvem o filho dele, Fábio Luiz Lula da Silva, o filho e o ex-chefe do gabinete, Marcos Aurélio Santana Ribeiro, o Marcola. Ele foi questionado sobre o assunto após uma cerimônia pelo Dia do Soldado, mas não respondeu e foi embora em seguida. No último domingo... Débora, desculpa, você me chamou com 6x1, não é isso?
1: É isso, perdão. Ana. Você estava trazendo informações sobre a agenda do presidente Lula. A gente pode falar daqui a pouquinho sobre a agenda do presidente Lula? Vamos trazer as informações sobre o fim da PEC 6x1? Porque
6: claro,
1: hoje
6: sim.
1: A CBN ouviu o relator da PEC no Senado, Omar Aziz, e ele trouxe informações, certo?
6: Exatamente, Débora. O relator da PEC que acaba com a escala de trabalho 6x1, o senador Omar Aziz, disse à CBN que vai apresentar o seu parecer aos membros da CCJ, a Comissão de Constituição e Justiça do Senado, na quinta-feira, então já está bem pertinho, e que não fará mudanças no texto aprovado na Câmara. Isso porque a ideia é aprovar a matéria sem que precise retornar à Câmara, onde foi, então, chancelada pela maioria dos deputados no dia 27 de maio. O relatório será apresentado na comissão para votação na quarta da próxima semana, então dia 2 de setembro. Aí na terça que vem ele se reúne com lideranças empresariais. Além de dar 2 dias de descanso por semana ao trabalhador, a proposta prevê a redução de 44 horas de trabalho semanal para 42 horas, 2 meses após a promulgação. Em 1 ano depois, a redução de 42 para 40 horas semanais sem diminuição de salário. Em plena campanha, o presidente Lula corre contra o tempo e vem articulando nos bastidores a aprovação do fim da escala antes das eleições de outubro, além de direcionar os líderes do governo no Congresso. Ele pessoalmente teve encontros com o Alcolumbre, com quem estava de relações rompidas desde abril, após derrota do indicado dele, Jorge Messias, ao STF. Foi após a última reunião a sós com Lula que Davi Alcolumbre decidiu despachar a PEC para a CCJ. Em publicação nesta terça nas redes sociais, Lula, sem citar o nome de Flávio Bolsonaro, disse que não adianta jogar contra ou tentar atrapalhar.
7: Eu tenho certeza que o presidente Alcolumbre também vai votar a escala 6x1. Nós vamos acabar com essa jornada escrava de trabalho. Eu tenho certeza absoluta que aqueles que são contra, o de sempre, aqueles que são contra, porque acham que se aprovar é um benefício para mim, estou totalmente equivocado.
6: A próxima semana é a última de votação antes das eleições. É o chamado esforço concentrado. Após passar pela CCJ, a PEC pode ir direto ao plenário do Senado. A decisão depende do presidente da casa, Davi Alcolumbre. A Confederação Nacional do Comércio, a CNC, voltou a defender que a negociação coletiva é a melhor ferramenta para construir soluções que conciliem a proteção ao trabalhador com a sustentabilidade das empresas. Volto com você, Débora. E já trago outras informações aqui de Brasília.
1: Combinado. Muito obrigada pelas informações, Ana Carolina Tomé. Então, portanto, o senador Omar Aziz, que é relator da PEC do fim da escala 6x1, pretende apresentar o parecer ainda essa semana. Você fica agora com o noticiário da sua região.

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3: Tem um ouvinte aqui que não se identificou dizendo que está na Anhanguera, parado há pelo menos 30 minutos. Ele está lá no quilômetro 25. Pergunta se teve algum acidente. Lucas Taveira foi apurar para nós e tem informação. Boa tarde, Lucas.
4: Boa tarde para você, viu, Débora? Para você e para todo mundo ligado aqui no Ponto Final, teve acidente sim, viu? Rodovia Anhanguera tem agora 5 quilômetros de congestionamento em Perus, na zona norte ali de São Paulo, após uma colisão envolvendo 4 caminhões. Esse acidente aconteceu por volta das 4 horas da tarde dessa terça-feira, na altura do quilômetro 27. Por isso que o nosso ouvinte tá também aí com dificuldades na altura do quilômetro 25, do quilômetro 25 até o quilômetro 30 ali, motorista encontra bastante congestionamento, pista sentido interior. Esse acidente não deixou vítimas, mas a faixa 2 e o acostamento estão interditados. Equipes da Motiva, Autoban, atuam no atendimento da ocorrência e a concessionária orienta os motoristas a redobrarem a atenção ao passar por esse trecho. A gente destaca que a previsão da própria Motiva é de 41 minutos para andar esses 5 quilômetros, então realmente muito trânsito, tráfego bem lento por causa desse acidente na rodovia Anhanguera. A gente destaca também as outras estradas que cortam aqui São Paulo. Rodovia dos Imigrantes tem agora pista sentido interior, pista sentido litoral, também pista sentido São Paulo, com tráfego fluindo bem, viu? O motorista vai encontrar boas condições na rodovia dos Imigrantes, do quilômetro 62 até o 40, na pista sentido São Paulo, tem restrição de pesados, mas o tráfego vai fluindo bem. Já na rodovia Anchieta, também o motorista encontra boas condições, tanto no sentido litoral, quanto no sentido São Paulo. Destaque mesmo fica para a interligação Planalto, que está interditada tanto no sentido Imigrantes, quanto no sentido Anchieta. Já na rodovia Castelo Branco, pista expressa, tem lentidão na pista sentido São Paulo, do quilômetro 15 até o quilômetro 13, o motorista também encontra lentidão. Débora?
3: Obrigada, Lucas, pelas informações.

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1: Tem mais um dado aqui da pesquisa Quest em São Paulo. Foi verificado também nessa rodada as intenções de voto para a presidência da República no primeiro turno entre os eleitores de São Paulo. Lembrando que essa pesquisa Quest foi encomendada pela Globo e mostra o seguinte, que o presidente Lula tem 30% das intenções de voto em São Paulo, Flávio Bolsonaro também tem 30%, portanto Lula e Bolsonaro empatados numericamente. Pablo Marçal aparece nessa pesquisa com 4% das intenções de voto, Ronaldo Caiado com 3% e Renan Santos com 3%. A pesquisa Quest ouviu 1.800 pessoas de 16 anos ou mais entre os dias 21 e 24 de agosto. A margem de erro é de 2 pontos percentuais para mais ou para menos e o nível de confiança é de 95%. O número de registro no TSE é SP 06946/2026. Você fica agora com o noticiário da sua região.

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4: Luana Coutinho monitora a movimentação na cidade de São Paulo. No trânsito, tem mais informações ao vivo. Tudo bem, Luana? Boa tarde.
5: Oi, Débora. Ótima tarde para você. Também para o ouvinte da CBN. Trânsito pesado aqui na cidade de São Paulo. Em comparação com a semana passada, está um pouco menos complicado. Por volta das 5h20, na terça-feira passada, a gente tinha 603 quilômetros de trânsito mais lento. Hoje, nesse horário, são cerca de 570 quilômetros de lentidão nas principais vias. Mas a situação está bem complicada, viu, para quem está circulando aqui na cidade de São Paulo. Já começo falando da Marginal Pinheiros, porque mais cedo, no sentido Interlagos, teve um acidente envolvendo dois carros e duas motos antes da passagem pela ponte do Jaguaré. Já não tem mais ocupação de faixa por ali, mas ainda tem reflexo para o motorista, viu? Quem sai da Marginal Tietê e vai acessar a Marginal Pinheiros encontra o trânsito mais carregado nesse trechinho. Passando aí do local da ocorrência, passando da ponte do Jaguaré, o caminho dá uma melhorada, mas já na passagem ali pela ponte Cidade Universitária, está tudo travado pela Marginal Pinheiros e vai assim até a ponte João Dias. Nesse trecho longo aí da Pinheiros, o que está deixando o caminho do motorista mais carregado é mesmo o excesso de veículos. Para quem vai no sentido da Castelo, não tem muito alívio pela Pinheiros não, viu? Também tem trânsito carregado por ali desde a passagem pela Ponte Estaiada, vai assim até a Cidade Universitária, e a expressa da Marginal Pinheiros ainda segue naquele anda e para até a chegada ao Cebolão, acesso ali à rodovia a Castelo Branco. A alternativa para evitar a Pinheiros é seguir pelo corredor da Gastão Vidigal, Fonseca Rodrigues e Petroso de Moraes, no sentido da Zona Sul, hoje sim vale a pena utilizar a Avenida Santo Amaro.
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0: Terça-feira, 25 de agosto de 2026. A nova pesquisa Quest, divulgada hoje, mostra o governador Tarcísio de Freitas do Republicanos, candidato à reeleição em São Paulo, com 40% das intenções de voto. Fernando Haddad, do PT, aparece na sequência com 27%. Policial Edjane, do Agir, tem 2%, enquanto Vera Lúcia, do PSTU, tem 1%. A pesquisa foi contratada pela TV Globo. A Quest ouviu 1.800 pessoas de 16 anos ou mais entre os dias 21 e 24 de agosto, em São Paulo. A margem de erro é de 2 pontos percentuais para mais ou para menos e o nível de confiança é de 95%. O registro no Tribunal Superior Eleitoral é SP 06946/2026. O relator da PEC, que acaba com a escala de trabalho 6x1, senador Omar Aziz, afirmou à CBN que vai apresentar o parecer aos integrantes da Comissão de Constituição e Justiça da Casa até o fim desta semana. A intenção é votar o relatório na próxima quarta-feira. Omar Aziz disse que não pretende fazer mudanças no texto. Segundo o parlamentar, a ideia é aprovar a matéria sem que a proposta precise retornar à Câmara. Em maio, a PEC foi chancelada pela maioria dos deputados. Ideia, então, é votar na quarta-feira da semana que vem. O Banco Central se prepara para implementar um sistema de monitoramento e compartilhamento de alertas relacionados a ameaças no mercado de criptoativos. A ferramenta já foi testada. As associações do setor devem começar a implementar o sistema nas próximas 2 semanas. A ação tem como objetivo rastrear o dinheiro quando ele deixa os bancos tradicionais e é encaminhado ao setor de criptomoedas. O presidente dos Estados Unidos, Donald Trump, afirmou que todas as minas navais que o Irã havia colocado no Estreito de Hormuz foram detonadas pela Marinha norte-americana. O republicano disse que Washington está monitorando, através de satélites, toda a região da rota marítima. Segundo ele, a intenção é coibir a instalação de novas bombas. No horário de Brasília, 5h33.
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1: O Lucas Taveira tem informações ao vivo em São Paulo sobre atualizações sobre o caso do influencer Lito Souza. Oi, Lucas. Agora, boa noite para toda a rede.
2: Boa noite, Débora. Agora, para toda a rede, o Ministério da Saúde pediu a inclusão do influenciador Lito Souza em um estudo experimental nos Estados Unidos para a doença de Creutzfeldt-Jakob, condição rara de rápida progressão e ainda sem cura. A informação foi divulgada nesta terça-feira. Segundo nota enviada pelo governo à Globo News, foram feitos contatos com pesquisadores americanos para tentar tornar possível a participação de Lito em um dos dois estudos em andamento sobre a doença. De acordo com a apuração, Lito já está em uma lista preliminar e ainda precisa passar por uma triagem para saber se atende aos critérios da pesquisa definidos pelos pesquisadores e pelas autoridades regulatórias dos Estados Unidos. Mais cedo, pelas redes sociais, a mulher de Lito, Mila Seidel, afirmou que eles não conseguiram uma vaga para um dos tratamentos experimentais da doença. A empresária disse que a pesquisa com o medicamento experimental da Ionis Pharmaceuticals está fechada. Ela também afirmou que a companhia não autoriza o uso excepcional da substância, modalidade que pode permitir que um paciente receba uma substância ainda experimental, mesmo sem participar formalmente do ensaio clínico. Já o outro centro de pesquisa procurado respondeu que Lito pode ser submetido a uma entrevista inicial para outro estudo, mas ingressaria apenas no grupo de controle, que não recebe o medicamento experimental. A empresária ainda afirmou que os retornos foram dados a contatos feitos pela própria família. De acordo com ela, até então, não tinha ainda um auxílio do governo federal nas tratativas com os centros de pesquisa. Lito segue internado no Hospital Israelita Albert Einstein, em São Paulo. Débora?
1: Obrigada pelas informações, Lucas Taveira.
3: Agora a gente segue com informações sobre a pesquisa Quest, outros detalhes sobre os números de Minas Gerais. Vamos a Belo Horizonte com a Débora Costa. Oi, Débora, boa tarde.
4: Oi, Carol, boa tarde para você também. A pesquisa Quest para intenções de voto ao governo de Minas, divulgada nesta terça-feira, mostra o candidato Cleitinho Azevedo do Republicanos liderando com 29%, mas na comparação com o levantamento do mesmo instituto divulgado no fim de julho, Cleitinho caiu 6 pontos. Mas ainda lidera com folga. Na segunda colocação, a Quest aponta o candidato Patrus Ananias do PT, que é o palanque do presidente Lula no estado, que tem 11%. Ele é seguido de Alexandre Calil do PDT com 10%. Além deles, o atual governador Matheus Simões do PSD tem 7%. Na sequência, aparece Gabriel Azevedo do MDB com 5%. Considerando a margem de erro, que é de 3 pontos para mais ou para menos, os 4 candidatos estão tecnicamente empatados. Na comparação com o levantamento de julho, todos eles oscilaram dentro da margem de erro. Ainda conforme a pesquisa, os candidatos Flávio Roscoe do PL, que é o palanque de Flávio Bolsonaro, tem 3%, enquanto Bem Mendes do Missão tem 2%. Além deles, professor Túlio Lopes do PCB e Rafael Duda do PSTU tem 1% cada. Os candidatos Indira Xavier do UP e Henrique Arias do PCO não pontuaram. Neste cenário, indecisos somam 19%, enquanto brancos e nulos representam 12% dos entrevistados. Para 59% dos eleitores em Minas, a escolha do candidato é definitiva. Outros 45% dizem que ainda podem mudar o voto até as eleições. Considerando, Carol, a pesquisa espontânea, ou seja, quando os nomes não são apresentados ao eleitor, Cleitinho lidera com 11%, seguido de Patrus Ananias com 3%, Alexandre Calil do PDT tem 2%, enquanto Matheus Simões do PSD e Gabriel Azevedo do MDB empatam com 1% cada. Já com relação ao segundo turno, nos 3 casos em que Cleitinho está nessa disputa, ele vence todos os adversários. Nos outros 2 cenários testados com Alexandre Calil, o ex-prefeito de Belo Horizonte também aparece liderando e vencendo. Esse é o primeiro levantamento da Quest para a disputa ao governo de Minas desde o início da campanha eleitoral. A pesquisa foi encomendada pela TV Globo e realizada com 1.506 eleitores mineiros entre os dias 21 e 24 de agosto. O nível de confiança é de 95%. O levantamento ganhou o registro de MG04060/2000. Carol.
3: Obrigada, Débora.
1: A gente volta a Brasília. A Samantha Klein tem mais informações sobre a agenda de Flávio Bolsonaro em Alagoas. Ele que está no Nordeste. Oi, Samanta.
5: Débora, Carol, nesse primeiro tour como candidato ao Nordeste, o senador Flávio Bolsonaro foi recebido por uma multidão no aeroporto Zumbi dos Palmares. Ele também fez uma carreata e para amanhã tem uma motossiata numa cidade da região metropolitana de Maceió. Por que que ele escolheu essa agenda em Maceió? Não somente por ser a cidade do vice, o deputado federal Alfredo Gaspar, mas também por ser a única capital do Nordeste onde o pai dele venceu entre as capitais nordestinas nas eleições de 2022, ou seja, teve mais votos que o presidente Lula naquele pleito. Quando ele chegou, ele também afirmou que vai voltar a Maceió se eleito for com o ex-presidente Jair Bolsonaro em 2027, ou seja, ele indiretamente fala novamente a respeito da anistia. Ele também disse que não vai acabar com programas sociais como Bolsa Família e afirmou, porém, que esses programas não devem ser um fim em si, mas uma ponte para sair dos programas assistenciais. Ainda que ele tenha sido recebido por muitos apoiadores, duas ausências, foram notadas. O candidato ao governo JHC, que é do PSDB, e ao Senado Arthur Lira, não participaram desses atos, pelo menos até o momento. A assessoria de João Henrique Caldas, inclusive, confirmou que não tem previsão de agendas dele ao lado de Flávio Bolsonaro. Só para a gente complementar, então, depois dessa recepção no aeroporto, da carreata, então, que foi uma carreata bastante grande pelas ruas de Alagoas, Flávio teve agendas na Associação Comercial, ou seja, fazendo acenos aí aos empresários, e também participa de um culto, um aniversário de templos, e aí faz esse aceno também aos evangélicos. Então ele foca nesses dois públicos em especial, também buscando aí apoio de mais mulheres. Com vocês.
1: Obrigada, Samanta Klein, pelas informações. Você fica agora com o noticiário da sua região. Música.

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2: Atualizando as condições da rodovia Anhanguera, mais cedo o Lucas Taveira falou sobre o acidente ali na altura do quilômetro 29, no sentido de Campinas, envolvendo 4 caminhões. Não tem mais interdição de faixa, mas ficou reflexo aí para o motorista que vai em direção ao interior. A Anhanguera está congestionada desde a passagem pelo quilômetro 17. Já tem reflexo também para quem segue pelo Rodoanel Mário Covas e vai em direção à rodovia dos Bandeirantes. Logo depois da passagem pela rodovia Castelo Branco, já está tudo parado ali pelo Rodoanel e vai assim até depois da passagem pela Anhanguera. Você que vai em direção ao interior, vai em direção a Campinas, encontra melhores condições agora pela rodovia dos Bandeirantes. No sentido de São Paulo, também tem um trechinho mais carregado aí na Anhanguera, entre a passagem pelo quilômetro 31 até a altura do quilômetro 27, mas é por causa da curiosidade. Passou dali, quem vem no sentido da marginal do Tietê não encontra problemas pela Anhanguera, o caminho está fluindo muito bem e a rodovia dos Bandeirantes também está livre agora desde a passagem pelo Rodoanel.
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3: Tem mensagem de ouvinte chegando aqui falando do trânsito. A Silvia tá lá na 23 de maio.
4: Boa tarde, CBN. Eu tô aqui na 23 de maio, na altura aqui da Beneficência Portuguesa. Tá bem lento, tá? Os dois lados, o lado sentido centro, está pior ainda. Aqui está andando um pouquinho mais. Então, gente, busquem caminhos alternativos. Muito obrigada, CBN. Deus abençoe vocês e a Janaína. Muita luz no caminho dela.
3: Janaína Barros, que hoje faz aniversário. Obrigada, viu, Silvia? O Luiz Mortari, ele fala de um acidente na Vila Mariana.
5: Olá, boa tarde, Jornal CBN. Informando que aqui na região da Domingos de Moraes, bem em frente à estação do metrô Vila Mariana, existe um acidente com um ônibus elétrico e um carro que bateu na traseira dele e já está causando problemas na via. Alô, Luiz, aqui de São Paulo.
3: Ó, Luiz errou só o nome do programa, tá? Essa mensagem é de agora. Obrigada.
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3: Hoje com Yasmin Tavares.
7: Débora, Carol e ouvinte da CBN, boa tarde. O mercado ganhou nesta terça-feira uma combinação que costuma fazer diferença para a Bolsa. Juros em queda, ações ligadas à economia doméstica em alta e os primeiros sinais de que o estrangeiro pode estar voltando a comprar ações brasileiras. O Ibovespa subiu 1,5% hoje, superando o patamar dos 174 mil pontos. O recuo dos juros é importante principalmente para as empresas que dependem mais de crédito e consumo. Com o custo do dinheiro começando a aliviar, esses papéis que vinham sendo bastante penalizados passam a parecer mais interessantes. E foi o que ajudou a puxar a alta da Bolsa hoje. As ações da Vale e dos bancos, conhecidos por serem pesos pesados do Ibovespa, também avançaram e deram um empurrão a mais. E tem uma história importante acontecendo por trás disso tudo: o estrangeiro. Só em agosto foram 13 sessões seguidas de retirada de recursos da B3. Na última sexta-feira, porém, o fluxo internacional voltou a ficar positivo por aqui. É cedo para dizer que o dinheiro estrangeiro está de volta de vez, mas depois de tantas saídas, qualquer sinal de mudança ganha importância. Na contramão desse movimento, o petróleo caiu forte hoje, com o barril do Brent afundando quase 4% lá fora. Mesmo com as novas sanções econômicas dos Estados Unidos contra o Irã, o menor temor de uma escalada militar, pelo menos no curto prazo, faz o petróleo devolver parte do prêmio de risco acumulado nas últimas semanas. Isso, claro, prejudica a Petrobras, mas tem um efeito positivo para a Bolsa pelo outro lado, já que o petróleo mais barato significa menos pressão sobre a inflação e pode, consequentemente, ajudar nas perspectivas para os juros. No fim do dia, a sessão hoje mostrou um país um pouco mais interessante aos olhos do investidor internacional. Ainda é cedo para falar em uma virada, mas por enquanto o Brasil começa a ganhar esse benefício da dúvida. Eu vou ficando por aqui, volto com vocês, Débora e Carol.
3: Valeu, Yasmin. Débora, a gente agora traz outros detalhes sobre a pesquisa Quest de intenções de voto no Distrito Federal. Ana Carolina Tomé está de volta com os números. Oi, Ana.
6: Oi, Carol. A Quest, aqui no Distrito Federal, perguntou aos eleitores em quem eles pretendem votar para governador sem apresentar uma lista de candidatos. Nesse cenário, Celina Leão, atual governadora aqui do Distrito Federal, aparece na frente, com 15% das intenções de voto. Arruda, o ex-governador, tem 8%, seguido por Leandro Graz, com 7%. Capelli aparece com 2%, enquanto Paula Belmonte tem 1%. Outros nomes somam 1% e ainda segundo a pesquisa, 3% afirmaram que votariam em branco ou nulo ou que não pretendem votar. O destaque, porém, Carol, fica para o número de indecisos. 63% dos entrevistados ainda não sabem em quem votar. A pesquisa traz 3 simulações de segundo turno para o GDF. No primeiro cenário, Celina Leão aparece na frente com 42% das intenções de voto, contra 32% de Arruda do PSB. 17% dos entrevistados nesse cenário disseram que votariam em branco, nulo ou em nenhum dos candidatos, enquanto 9% permanecem indecisos. Já no segundo cenário, Celina Leão amplia ainda mais a vantagem, com 52% contra 24% de Leandro Graz, do PT. Já no terceiro Senado, Arruda lidera a disputa contra Leandro Graz. O ex-governador aparece com 44%, enquanto Graz tem 26%. Os números, portanto, mostram Celina Leão liderando 2 dos cenários, enquanto Arruda também aparece à frente de Leandro Graz. A pesquisa ainda aponta a disputa por 2 vagas ao Senado pelo Distrito Federal nas eleições deste ano. Na pesquisa espontânea da Quest, em que os nomes não são mostrados aos eleitores entrevistados, 73% estão indecisos porque não souberam citar um candidato. Já na pesquisa estimulada, aí sim, quando os candidatos são apresentados, Michele Bolsonaro aparece na liderança com 25% das intenções de voto. Em seguida vem Leila do Vôlei, do PDT, com 17%, Bia Kicis, do PL, 9%, e Érica Cocai, do PT, com 12%. A pesquisa também aponta 12% de brancos, nulos ou eleitores que não pretendem votar e 18% de indecisos. Como serão eleitos 2 senadores pelo Distrito Federal este ano, cada eleitor, então, poderá votar em 2 candidatos diferentes e os percentuais da pesquisa estimulada consideram conjuntamente as menções para a primeira e a segunda vaga. Agora, falando de presidência, sobre esse cenário presidencial aqui no Distrito Federal. Uma disputa apertada, Carol. No primeiro turno entre os eleitores aqui do DF, na pesquisa estimulada, Lula do PT aparece com 28% das intenções de voto, seguido de perto ali por Flávio Bolsonaro, com 26%. A diferença, então, entre os dois é de apenas 2 pontos percentuais. E em terceiro lugar aparece o ex-governador do estado de Goiás, Ronaldo Caiado, do PSD, com 13%. Aí na sequência estão Augusto Cury, do Avante, Romeu Zema, do Novo, Renan Santos, do Missão, com 3% cada, enquanto Samara Martins tem 2%. Os demais candidatos aparecem com 0%. Entre os entrevistados, 10% afirmam que votarão em branco, nulo ou que não pretendem votar, enquanto 12% dos entrevistados ainda estão indecisos. Aí cabe citar que a pesquisa também considera Pablo Marçal em um dos cenários. Ele registrou a candidatura, embora esteja inelegível, e o Tribunal Superior Eleitoral ainda deve analisar se ele poderá concorrer, mas essa primeira lista que eu falei é um cenário sem o nome de Pablo Marçal. Essa é uma atualização que ainda deve acontecer e eu vou trazer aqui nos próximos minutos. Volto com você.
8: Combinado. Obrigada, Ana.
3: E já a gente traz mais detalhes sobre a pesquisa Quest no Rio de Janeiro. Você fica agora com o noticiário da sua região.

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1: Lucas Taveira tem mais informações sobre uma decisão da Justiça em relação à aposentadoria de um magistrado. Oi, Lucas.
2: Isso mesmo, viu, Débora? O Tribunal de Justiça de São Paulo determinou a cassação da aposentadoria do desembargador Arthur Delguércio Filho, afastado do cargo desde 2013 e condenado por improbidade administrativa. A apuração é do portal G1. Com a decisão, ele deixa de receber o benefício em uma medida que, segundo o tribunal, é a primeira desse tipo aplicada a um magistrado paulista desde que o Supremo Tribunal Federal extinguiu, em junho deste ano, a aposentadoria compulsória como punição para juízes. O ato foi publicado no último dia 21 pelo presidente do Tribunal de Justiça de São Paulo, desembargador Francisco Eduardo Loureiro, e determinou que a cassação tenha validade a partir de 11 de agosto de 2026, ou seja, já está em vigor. Delguércio Filho integrava a 15ª Câmara de Direito Público e foi afastado após ser acusado de pedir dinheiro a advogados em razão da função. Em abril de 2013, o tribunal decidiu, por unanimidade, afastá-lo até o fim do processo administrativo. Na época, advogados denunciaram que o desembargador teria pedido dinheiro para votar favoravelmente em um processo. Um deles chegou a afirmar que Delguércio teria pedido R$120 mil a um cliente dele e, após a recusa, votado contra a parte. Débora?
1: Obrigada, Lucas, pelas informações.

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1: E tem mais mensagem de ouvinte relatando acidente. O Richard está na Zona Sul de São Paulo.
2: Olá, CBN. Boa tarde a todos. Aqui, motorista de enfrentamento, Richard Badu. Passei a poucos instantes pela Teotônio Vilela, bairro Centro, ali do Parque das Árvores, ali, um acidente com a viatura da Polícia Militar e uma moto. Essa viatura está coberta com um plástico preto e está tudo bloqueado ali a faixa do ônibus, o corredor do ônibus, devido a esse acidente na Teotônio Vilela, envolvendo uma viatura da Polícia Militar e uma moto. Richard Badu, de São Paulo.
1: Obrigada, Richard. Fica aí o alerta para você que está nessa região.

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2: Falando da Avenida dos Bandeirantes, mais cedo tinha um carro, quebrado ali na passagem pelo aeroporto de Congonhas, travando o caminho do motorista que vai em direção ao sistema Anchieta Imigrantes. Já foi removido, mas ainda tem reflexo aí para quem segue nessa direção pela Avenida dos Bandeirantes. Caminho mais carregado desde a saída da Ponte Ari Torres e o motorista vai com dificuldades até a passagem pelo viaduto dos Bandeirantes, ali na altura da Vereador José Diniz. Depois desse trecho, o caminho pela Bandeirantes melhora até a aproximação ali com o Complexo Maria Malu. No sentido da Marginal Pinheiros, tem trânsito mais carregado entre a Garaiúva e a chegada à Ponte Ari Torres. Vale a pena utilizar a jornalista Roberto Marinho na direção da Pinheiros.
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4: Temperatura média na cidade de São Paulo em torno dos 18 graus, tempo nublado, mas assim, a sensação térmica é de mais frio, porque tem um vento gelado. Então, ó, eu tô com duas blusas de lã, tô com frio. Quando eu cheguei aqui, tava, diz o termômetro que, a cidade estava com 20 graus, mas estava frio, viu? É isso, se prepara se for sair.

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0: Boa tarde, Débora. Boa tarde, Carol. Boa tarde, ouvintes. O Fabrício e a esposa estão vendendo um imóvel na zona rural de Goiânia e vão ficar com um saldo de R$500 mil para investir. Eles pesquisaram e viram que, se comprarem um apartamento para alugar, conseguem um aluguel de R$4 mil. Mas se investirem num CDB ou numa LCI, vão ter um ganho maior. Eles estão na dúvida de onde investir. Fabrício, atualmente, com juros em 14% ao ano, o rendimento de uma aplicação financeira de R$500 mil atrelada ao CDI, sem considerar o imposto de renda, proporcionaria um ganho mensal de quase R$6 mil, mais do que o aluguel. No entanto, nada garante que esse ganho irá continuar. Isso porque o Banco Central pode reduzir a taxa Selic. Se isso acontecer, a consequência é a redução dos rendimentos das aplicações financeiras atreladas ao CDI. O aluguel, por sua vez, aumenta de acordo com a correção pela inflação. Mas sempre existe o risco de um imóvel ficar vago por um tempo ou precisar de alguma reforma. Uma comparação que vocês podem fazer é com um investimento no Tesouro IPCA com juros semestrais. Se vocês investissem no título que vence em 2032, receberiam um rendimento a cada 6 meses, equivalente a um ganho mensal de R$ 2.700, que é menos do que o aluguel, mas corrigido pela inflação e garantido pelo Tesouro Nacional. Até a próxima e continue mandando as suas perguntas para cbndinheiro@cbn.com.br.
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0: Terça-feira, 25 de agosto de 2026. A nova pesquisa Quest, divulgada hoje, mostra Eduardo Paes, do PSD, na liderança da corrida pelo governo do Rio de Janeiro, com 37% das intenções de voto. Douglas Ruas, do PL, surge com 14%. Antônio Garotinho, do Republicanos, vem em terceiro com 7%. A pesquisa foi contratada pela TV Globo. A Quest ouviu 1.302 pessoas de 16 anos ou mais entre os dias 21 e 24 de agosto. A margem de erro é de 3 pontos percentuais para mais ou para menos e o nível de confiança é de 95%. O protocolo de registro no Tribunal Superior Eleitoral é o RJ08748/2026. O presidente Lula não respondeu a perguntas feitas sobre as investigações da Polícia Federal que envolvem Fábio Luiz Lula da Silva Lulinha, filho dele, e o ex-chefe de gabinete, Marco Aurélio Santana Ribeiro Marcola. O presidente foi questionado em coletiva de imprensa durante um evento em comemoração do Dia do Soldado em Brasília. Ao ser perguntado, ele deixou o local. Antes, Lula defendeu o aumento dos investimentos na área de defesa nacional com o propósito de proteger o território e as riquezas. O Canadá anunciou hoje tarifas de retaliação sobre produtos norte-americanos avaliados em quase 20 bilhões de dólares. As medidas terão alíquotas de 15%, 25% e 50% e vão atingir cerca de 700 itens produzidos nos Estados Unidos. As taxas entram em vigor no dia 8 de setembro. A iniciativa é uma resposta a um tarifaço de 50% imposto pelo governo de Donald Trump sobre 20 bilhões de dólares em produtos canadenses. A Bolsa de Valores de São Paulo fechou o dia em alta de 1,55% aos 174.576 pontos. O dólar comercial está em queda de 0,25%, cotado a R$ 5,14. O euro vale R$ 6,00, baixa de 0,12%. Horário de Brasília, 6:04.
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1: Seja bem-vinda, seja bem-vindo você que chegou agora. Já estamos na última hora, na segunda e última hora do Ponto Final CBN desta terça-feira, 25 de agosto de 2026. Eu tô vendo aqui pela imagem, Carolina Moran tá com roupa de frio. Quantos graus tá fazendo aí, Carol?
2: Ih, menina, não vi. Peraí, deixa eu abrir aqui pra te dar a informação certa da mínima hoje. Mas tá frio, Débora. Pra carioca tá frio. Mínimo 21 o quê? 21 agora. Mas já tem a mínima de hoje aí, Gabriel? Gabriel Freitas tá me passando a cola aqui. Achei. Máxima hoje no Rio de Janeiro, 24,3. Mínima de 15,9.
1: E agora tá 21.
2: Agora tá 21. Mas aqui, quer dizer, aqui dentro do estúdio é sempre frio, né? Aqui dentro é sempre inverno.
1: Tô imaginando com 15 graus, você vai estar com aqueles casacos polares, sabe? De Patagônia.
2: Outro dia eu subi pra Serra, né? A região serrana já é mais frio. Eu levei um casaco quase de neve.
1: Pois é, aqui em São Paulo 18 graus agora, mas a sensação térmica é de frio, tá? Eu cheguei aqui com 20 graus, mas tava um vento. Até comentei mais cedo que eu tava de blusa, né? Tô com duas blusas de lã pra aguentar esse frio. A máxima hoje aqui foi de 19, mas também na madrugada vai esfriar, vai chegar a 14 graus. É, gente, é o nosso inverno. Tem chuva aí?
2: Mas a temperatura vai subir, viu, Débora? Depois, ao longo da semana, haja imunidade. Tava vendo aqui a previsão, né? Hoje esse frio. Aí na sexta-feira, máxima de 35 graus.
1: É, aqui também sobe na sexta. Chega a 31.
2: Cura, né? Pois é.
1: É, aí já é a mão do homem, né? Mudanças climáticas fazendo isso com o tempo. Muito bem, são 6:06 agora. O Gabriel Freitas, no Rio de Janeiro, que estava passando a cola da temperatura para Carol, traz os detalhes da pesquisa Quest de intenção de votos para o governo do estado, Senado e também presidência no Rio de Janeiro. Oi, Gabriel, boa noite.
3: Isso, Débora, boa noite para você. A Quest atualizou a disputa para a presidência entre os eleitores aqui do Rio de Janeiro. Flávio Bolsonaro, do PL, e o presidente Lula, do PT, continuam tecnicamente empatados entre os eleitores aqui do Rio de Janeiro. No cenário sem Pablo Marçal, Flávio Bolsonaro está aparecendo com 31% e Lula com 29%. Renan Santos, do Missão, Ronaldo Caiado, do PSD, e Romeu Zema, do Novo, tem 2% cada. Augusto Cury, do Avante, e Samara Martins, da Unidade Popular, aparecem com 1%. Os indecisos são 16%, mesmo percentual dos que dizem que vão votar em branco, anular ou não votar esse ano. A Quest também testou, Débora, um segundo cenário, né, com Pablo Marçal na lista. Nesse caso, Flávio tem 33% e Lula 31% entre os eleitores aqui do Rio de Janeiro. Renan Santos aparece com 2%, Marçal, Caiado, Augusto Cury e Zema têm 1% cada. Os indecisos continuam em 16% e 14% dizem que vão votar em branco, anular ou não votar. Como a margem de erro é de 3 pontos percentuais, Flávio e Lula estão tecnicamente empatados nos dois cenários com eleitores aqui do Rio de Janeiro. Na disputa pelas duas vagas do Rio no Senado, Débora, Benedita da Silva, do PT, aparece numericamente à frente com 10%. Carlos Jordi, do PL, tem 7% e Marcelo Crivella, do Republicanos, tem 6%. Mônica Benício, do PSOL, e Carlos Portinho, do PL, aparecem com 5% cada. Pedro Paulo, do PSD, tem 3% e Vaguinho, do Republicanos, 2%. A pesquisa foi encomendada pela Globo, ouviu 1.302 eleitores entre os dias 21 e 24 de agosto. E só para lembrar, essa primeira pesquisa Quest divulgada aqui no Rio depois desse início oficial da campanha está mantendo Eduardo Paes, do PSD, na liderança para o governo do estado, mostrando Douglas Ruas, do PL, agora isolado na segunda colocação, como a gente ouviu também aqui no Repórter CBN. Só para passar a porcentagem de novo, relembrar nosso ouvinte, Paes tem 37% das intenções de voto, Ruas aparece com 14% e Antony Garotinho, do Republicanos, com 7%. Na rodada anterior, divulgada no fim de julho, Paes tinha 38%, Ruas e Garotinho estavam aparecendo empatados com 10% cada. A margem de erro é de 3 pontos percentuais também, para mais ou para menos, e o nível de confiança de 95%, levantamento que está registrado na Justiça Eleitoral com o número RJ08748/2026. Débora.
1: Obrigada, Gabriel Freitas, pelas informações. Essa rodada de pesquisa Quest, que foi divulgada hoje para alguns estados, perguntou também aos entrevistados sobre a preferência à presidência da República. Então, nossos repórteres estão trazendo também esse recorte para a presidência da República em cada um desses estados. E a pesquisa Quest considerou em um dos cenários Pablo Marçal, que registrou sua candidatura pelo PRTB. No entanto, Pablo Marçal está inelegível até 2032. Ele foi condenado por irregularidade na campanha para prefeito aqui em São Paulo, na última eleição para prefeito, que foi em 2024. E o TRE, inclusive, ontem negou um recurso de Pablo Marçal, pedindo para derrubar essa proibição. Então, nessa nova decisão, o presidente do tribunal manteve uma multa de R$420 mil. A decisão aponta que o ex-candidato criou uma estrutura para remunerar influenciadores durante a campanha à Prefeitura da Capital Paulista em 2024.
2: Débora, falei agora há pouco no repórter CBN que o presidente Lula não respondeu a perguntas feitas por jornalistas sobre as investigações envolvendo Lulinha, né? Ele estava num evento de comemoração do Dia do Soldado em Brasília. Ana Carolina Tomé tem outros detalhes sobre isso pra gente. Oi, Ana.
4: Oi, Carol. O presidente Lula foi questionado sobre esse assunto após uma cerimônia pelo Dia do Soldado, mas não respondeu e foi embora em seguida. No último domingo, em entrevista à TV Record, o presidente reafirmou que ninguém ficará impune se cometer o erro e afirmou que Lulinha terá de provar a inocência. Um relatório da Polícia Federal aponta que a lobista Roberta Luxinger, a amiga de Fábio Luiz Lula da Silva, o Lulinha, filho do presidente Lula, recebeu significativas quantias de dinheiro em espécie no meio do ano passado. O documento também indica que Roberta teria feito pagamentos a Lulinha. Trechos revelados pelo jornal Folha de São Paulo e confirmados pelo Globo citam conversas extraídas do celular de Roberta. Em uma delas, a empresária diz a uma pessoa identificada como seu motorista para apanhar o montante e avisá-la. Na mensagem, ela pede para ser informada quando dinheiro for recolhido. O homem responde, dizendo que já pegou os pacotes lacrados e quando chegar na casa de Roberta, passa o valor total de 100 mais 200. A PF presumiu se tratar de uma quantia de R$300 mil. Ainda segundo a PF, Roberta então pediu ao motorista para depositar R$50 mil na conta da sua empresa e outros R$50 mil na de uma agência de viagens. Outro trecho do relatório da PF aponta que era costumeiro o pagamento de passagens aéreas por Roberta a Lulinha. Para fazer essa inferência, os investigadores citam um diálogo em que a lobista reclama com um empresário sobre o custeio de passagens para o Fábio. Abre aspas, tem que pagar essa bosta dessas passagens para o Fábio. Fecha aspas. Disse ela em agosto do ano passado. A mensagem foi revelada pelo jornal O Estado de São Paulo e confirmada pelo Globo. A defesa de Roberta não se manifestou sobre as informações. Já o advogado de Lulinha critica o que chama de vazamentos criminosos e garante que o empresário não cometeu irregularidades e nem recebeu mensagens de Roberta Luxinger, já que ele já estava morando em Madrid no período citado. Carol.
2: Obrigada, Ana Carolina.
1: E o Fábio Portugal tem informações ao vivo em São Paulo, detalhes sobre a agenda de Ronaldo Caiado e de Renan Santos. Oi, Fábio, boa noite.
5: Boa noite, Débora, Carol, para os ouvintes. Os candidatos do PSD à presidência, Ronaldo Caiado, e do Missão, Renan Santos, estiveram aqui em São Paulo hoje de manhã para participar de um evento com empresários de infraestrutura e indústrias de base. E questionado sobre como conduziria a política externa nacional caso fosse eleito, Caiado afirmou que vai resgatar o Itamaraty. Segundo ele, o Ministério das Relações Exteriores não vai ser um braço de partidos políticos. Caiado destacou ainda que atualmente o presidente Lula prefere provocar presidentes de outros países do que se sentar à mesa para negociar.
6: Eu sei cumprir a liturgia do cargo e sei sentar à mesa de negociação e sei negociar para que o Brasil possa expandir cada vez mais seu mercado. O Brasil não pode também ficar sequestrado apenas em um mercado. Caberá exatamente a nós expandirmos essa capacidade e atingirmos outros países também, outros continentes com a nossa produção.
5: E Caiado também falou sobre a economia, foi questionado sobre as altas taxas de juros e declarou que vai atuar para reduzi-las com medidas para conter as despesas do governo federal. Essas medidas, segundo o candidato Caiado, vão contribuir para o avanço em obras ligadas ao setor logístico do país. Já o outro candidato, Renan Santos, rebateu hoje uma nota divulgada recentemente pela primeira-dama Rosângela da Silva, a Janja, classificando o candidato do Missão como misógino pelas falas durante o debate presidencial do último domingo da TV Bandeirantes. O candidato do Missão chegou a afirmar no debate que o presidente Lula faria uso abusivo de álcool por ter de conviver com a própria esposa. Aí o Renan rebateu e disse que a primeira-dama precisa aceitar as críticas.
7: Se eu faço uma crítica a uma pessoa que tem e é responsável, direta e indireta, pelos maiores gastos com cartão corporativo da história do Brasil, se torna misoginia, então basicamente é um liberou geral. Qualquer mulher pode entrar na política, pode fazer o que quiser, participar de escândalos de corrupção ou envolvimento com crime organizado, que se você fizer qualquer crítica é misógino.
5: E em nota divulgada nessa terça-feira, a primeira-dama, Janja da Silva, afirmou que sugerir que a convivência com a esposa de um adversário político seria motivo de pena está longe de ser uma crítica política. Débora.
1: Obrigada pelas informações, Fábio Portugal, em São Paulo.
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3: Tem rodízio em vigor aqui na cidade de São Paulo e hoje, terça-feira, carros com placas finais 3 e 4 não circulam no centro expandido até às 8 horas da noite. Falando das condições do trânsito, eu destaco agora o caminho pela marginal do Rio Tietê. Para você que vai em direção à rodovia Castelo Branco, a situação está mais complicada pela pista expressa, desde a passagem pela Ponte Estaiada, ali na região do Sambódromo do Anhembi, vai assim até pouco depois da Ponte do Piqueri. Nesse trecho aí, vale utilizar a pista local como alternativa. Tem trânsito um pouco mais lento, mas o caminho está fluindo melhor. Ainda na Tietê, no sentido da Castelo, a expressa está mais carregada na aproximação com o Cebolão. Também vale a alternativa aí da pista local. Para quem vai no sentido da rodovia Ayrton Senna, a Tietê já tem trânsito mais carregado na saída da Castelo Branco e você vai no Anda e Para até a altura da Ponte Comunidade Húngara. Está mais difícil para quem segue pela pista expressa e também pela central. Passando desse trecho, aí a Tietê dá uma melhorada. Lá na frente, antes da Ponte do Limão, volta a ter caminho carregado pelas três pistas e a Tietê vai lenta até a chegada a Dutra. Para evitar a marginal Tietê nas duas direções, vale seguir aí o caminho alternativo. Hermano Marquete, Marquês de São Vicente, Norma Pirutini, Genote e Sérgio Tomás com o melhor caminho para você nos dois sentidos. Para quem vai em direção à Lapa, tem um trecho um pouco mais lento ali, mas mesmo com essa lentidão, mesmo com esse caminho mais carregado, vale a pena seguir pela via alternativa, ajuda você a pular esse congestionamento na Tietê nos dois sentidos.
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5: Lucas Taveira tem detalhes sobre um acidente com morte na Zona Sul. Oi, Lucas.
6: Isso, as autoridades investigam um acidente entre um ônibus e uma moto que matou um idoso de 62 anos na manhã desta terça-feira. Foi em frente ao terminal Jardim Ângela, na Zona Sul de São Paulo. Segundo a Secretaria de Segurança Pública, a moto bateu no ônibus que operava pela linha 684010, entre os terminais Jardim Jacira e Capelinha. O SAMU foi acionado e confirmou a morte ainda no local. O acidente aconteceu por volta das 7h45 da manhã na estrada do MB Mirim, no sentido centro. O Corpo de Bombeiros informou que a vítima foi encontrada inconsciente no solo debaixo do ônibus e foi retirada pelas equipes de resgate. 5 viaturas dos bombeiros foram empenhadas para atender a ocorrência. 2 faixas da via chegaram a ficar

0: prisão no distrito policial do Capão Redondo. Débora?
1: Obrigada, Lucas, pelas informações. Você que está nos acompanhando pode participar com a gente. Manda mensagem aqui para o nosso WhatsApp, o 11 99911 9981. Compartilha com a gente o flagrante da cidade. Pode, inclusive, mandar áudio aqui para a gente. Estamos aguardando.
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1: Oi PVC, boa noite, tudo bem?
4: Oi Débora, boa noite, tudo bem? Tudo bem, Carol?
5: Oi, PVC.
1: PVC, hoje tem Clássico Mineiro pela Copa do Brasil, logo mais às 9 da noite. Qual a expectativa?
4: Bom, primeiro, de muito equilíbrio, muita imprevisibilidade. O Cruzeiro, junto com o Flamengo, é o time que está jogando o futebol mais bonito do Brasil nesse momento. Quando acerta, né? O Flamengo também não acerta todo dia, mas quando acertam, são os dois times que jogam o futebol mais espetacular do Brasil nesse momento da temporada. E o Atlético é o time que está invicto há mais tempo. De todos os 20 clubes da Série A, somando todas as competições, o Atlético, que está disputando Copa Sul-Americana, Copa do Brasil e Brasileiro, ele não perde há 11 jogos, desde 24 de maio, quer dizer, desde antes da Copa do Mundo, o Atlético Mineiro não perde. O Atlético vai jogar contra o Cruzeiro no Mineirão. O pecado desse jogo é que são 2.500 ingressos só para atleticanos. A gente se acostumou a ver o Mineirão dividido, como o Maracanã, lado esquerdo das tribunas, para os atleticanos, lado direito para os cruzeirenses. Hoje não, hoje são só 2.500 ingressos para atleticanos, porque na semana que vem, na Arena MRV, só 2.500 ingressos para cruzeirenses. Para ter reciprocidade, só 2.500 atleticanos. O Atlético não é bonito de ver, mas é muito consistente. Então, um clássico absolutamente imprevisível na Copa do Brasil, que terá, nesta fase, quarta de final, pela primeira vez na história, três clássicos estaduais. Hoje, Cruzeiro e Atlético. Amanhã, Palmeiras e Santos. Quinta-feira, Internacional e Grêmio. E ainda tem Vasco e Vitória, que jogam na quarta-feira também.
5: PVC, Palmeiras vendeu o Alan para o Manchester City. Mais de 220 Sim. milhões de reais, é isso?
4: 37 milhões e meio de euros, 220 milhões de reais, Carol. O que é impressionante também, o Palmeiras não é um clube, como o Flamengo nos anos 70 e 80 dizia, craque o Flamengo faz em casa, o São Paulo fez muito craque em casa. Se você olhar as 10 maiores vendas do Flamengo, 9 são de jogadores feitos no Flamengo. Mas a maior delas é o Vinícius Júnior em 2018, já faz 8 anos. O São Paulo, das 10 maiores vendas, 9 são jogadores formados no Morumbi, mas a mais cara foi em 2012, quando o Lucas Moura foi para o Paris Saint-Germain. O Palmeiras tem as 10 vendas. O Palmeiras nunca foi um clube que vendesse, que formasse jogadores. O Palmeiras contratava muitos jogadores nos anos 70, academias, anos 60, primeira academia, anos 70, segunda academia. O Palmeiras era um clube que comprava jogadores no interior de São Paulo. Hoje é um clube que forma. E das 10 maiores contratações, maiores vendas da história do Palmeiras, 10 de jogadores formados em casa. Só que as 10 de 2016 para cá. Mudou. E é muito impactante. Palmeiras, muita gente, muito palmeirense está reclamando que tem que vender o Alan, mas tinha que vender, porque o Palmeiras projetou fazer 400 milhões de reais em vendas de jogadores. Infelizmente, a gente ainda precisa vender jogador. Mas vendeu muito bem. Porque hoje a Europa olha para o Palmeiras e fala, se o jogador foi formado no Palmeiras, é porque é bom. Endrick, Estevão, Gabriel Jesus, Vitor Reis, zagueiro que está no Girona, agora o Alan. O Palmeiras fez 2 bilhões e 200 milhões de reais nos últimos anos, só vendendo jogadores. Não é bom para o time, mas vai ter reposição, porque o Arias volta para o lado direito, como jogava no Fluminense, e a tendência é o time continuar forte.
1: Valeu, PVC. Beijo, até amanhã.
4: Até amanhã, Débora. Até amanhã, Carol. Até amanhã, todo mundo.
5: Tchau,
4: né?
5: Beijo.
4: Boa noite.
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2: Lucas Taveira tem informações sobre uma cratera na região do Brooklyn. Já apareceu o dono do buraco, Lucas?
3: É, Débora, mais uma cratera que a gente noticia aqui na Rádio CBN. Nessa cratera está bloqueando parcialmente a Avenida Padre Antônio José dos Santos, no cruzamento com a Nova Orleans, ali no bairro do Brooklyn, na Zona Sul. Em nota, a subprefeitura de Pinheiros, que é responsável pela região ali, afirmou que iniciou na última terça-feira um serviço de manutenção da rede da galeria pluvial no local e que durante a execução foi identificada uma tubulação da Comgás na área da intervenção, que impediu ali o prosseguimento imediato dos trabalhos. A gente procurou a Comgás para entender. A Comgás informou em nota que assim que tomou conhecimento do caso, enviou uma equipe nesta segunda-feira, ou seja, ontem, para cumprir ali as atividades e elas foram concluídas na noite de ontem mesmo. Não foi identificado nenhum vazamento no local. As obras agora, então, devem retornar normalmente ao longo desta semana para fechar essa cratera até que o reparo seja totalmente concluído. A Avenida Padre Antônio José dos Santos liga a Avenida Engenheiro Luiz Carlos Berrini com a Rua Vieira de Moraes, que são importantes vias aqui da Zona Sul de São Paulo, viu, Débora?
2: Obrigada, Lucas, pelas informações. A gente vai ficar de olho aí para saber quanto tempo que a prefeitura vai levar para tapar esse buraco.
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5: Caminho complicado pelo corredor norte-sul e nas duas direções. Na região central, tá tudo parado, entre a saída da Marginal Tietê e a passagem pela Queiroz Filho. E você que vai em direção a Interlagos, em direção ao aeroporto, encontra congestionamento agora no corredor norte-sul, ali na aproximação com o viaduto Santa Generosa, na região da Paulista, e tá tudo travado até a chegada à Avenida Interlagos. Não tem registro de ocorrência no corredor norte-sul para você que vai em direção à Zona Sul, o que tá deixando seu caminho complicadíssimo é mesmo o excesso de veículos. No sentido de Santana, também tem problemas aí pelo corredor. Na passagem pelo aeroporto de Congonhas, o motorista encontra dificuldades e o congestionamento começa ali depois da Avenida Indianópolis, depois da passagem pelo viaduto República Árabe Síria. E tá tudo travado até a altura ali do viaduto Beneficência Portuguesa. Tem ocorrência nesse trecho pouco depois da passagem pelo viaduto, com ocupação de faixa, por isso o caminho fica mais difícil para quem vai em direção à Zona Norte. Vale seguir o caminho alternativo, o corredor paralelo da Avenida Liberdade, da Rua Vergueiro, Domingos de Moraes e Avenida Jabaquara. Tá funcionando melhor aí nos dois sentidos. A Domingos de Moraes tem um trecho mais carregado ali na passagem pela região da estação Vila Mariana, reflexo de um acidente. Nos dois sentidos, o motorista passa com velocidade reduzida. Mesmo com esse trechinho mais carregado, ainda funciona melhor como alternativa para pular o congestionamento do corredor nos dois sentidos.
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0: Terça-feira, 25 de agosto de 2026. A nova pesquisa Quest sobre a disputa para o governo de Minas Gerais, divulgada hoje, mostra Cleitinho Azevedo, do Republicanos, com 29% das intenções de voto. Em segundo lugar, aparece Patrus Ananias, do PT, com 11%. Alexandre Calil, do PDT, tem 10%. O atual governador Matheus Simões, do PSD, aparece com 7%. O levantamento foi encomendado pela TV Globo e ouviu 1.506 eleitores de 16 anos ou mais entre os dias 21 e 24 de agosto. A margem de erro é de 3 pontos percentuais, para mais ou para menos. O nível de confiança é de 95%. A pesquisa foi registrada na Justiça Eleitoral sob o número MG 04060/2026. O governo federal vai antecipar a publicação de um decreto para zerar a alíquota do imposto sobre produtos industrializados para os produtos alcançados pela reforma tributária. A redução, porém, só terá efeito a partir de janeiro de 2027. A medida foi anunciada pelo ministro da Fazenda, Dario Durigan, em debate com representantes econômicos das campanhas presidenciais. A antecipação tem como objetivo dar previsibilidade às empresas e permitir que os setores se preparem para a mudança. Crianças palestinas em Gaza foram proibidas de soltar pipa após Israel ameaçar novos ataques devido à brincadeira. O primeiro-ministro israelense Benjamin Netanyahu afirmou que irá eliminar quem soltar os objetos. Israel afirma que o brinquedo pode ser empregado como arma, mencionando pipas e balões incendiários. Horário de Brasília, 6h34.
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0: Bela Megali, muito boa noite, tudo bem?
1: Boa noite, Débora. Boa noite, Carol. Boa noite, ouvintes.
0: Oi, Bela. Ô, Bela, o que o presidente Lula cochichou no ouvido do senador Hamilton Mourão?
1: Pois é, essa cena chamou bastante atenção, Débora, porque hoje aqui em Brasília teve no QG do Exército a celebração do Dia do Soldado e entre as autoridades presentes estavam o presidente Lula e o senador Hamilton Mourão. E esse cochicho ali, que durou uns 2 minutos, chamou muito a atenção de quem estava no local. Então eu liguei para o Hamilton Mourão, para o senador, para entender o que eles estavam conversando. Durante a cerimônia. E o senador me falou que o assunto foi o projeto de lei que regula a exploração de minerais críticos no Brasil. Esse projeto de lei foi aprovado pela Câmara em maio e está para votação no Senado. O Mourão falou que o Lula destacou a necessidade de assegurar a soberania do Brasil sobre esse tema e pediu o voto do Mourão. O Mourão disse para mim que ele pensa na mesma direção que a proposta está apresentada e que ele vai dar esse voto sim para o governo Lula de regulamentar a exploração dos minerais críticos. É um projeto que, inclusive, aumenta o poder do executivo sobre esse tema. E, inclusive, quando a Câmara aprovou esse projeto, antes dele para o Senado, foi às vésperas da ida do presidente Lula para um encontro com o Donald Trump, já como um gesto ali, porque a gente sabe que esse é um tema sensível e é uma das áreas que os Estados Unidos estão de olho aqui no Brasil. Então, foi esse o cochicho ali de Lula com o senador Mourão, que todo mundo ficou de olho lá no QG do Exército, Débora e Carol.
2: Ô, Beli, como é que tá essa batalha jurídica entre Lulinha e Flávio Bolsonaro, hein?
1: Pois é, Carol, a batalha jurídica não é só entre a campanha do Flávio e a campanha do presidente Lula. Agora entrou também uma série de ações, entraram também no radar uma série de ações envolvendo o Fábio Luiz Lula da Silva, né, o Lulinha, e o Flávio Bolsonaro. Hoje, por exemplo, quem saiu vitorioso foi o Flávio Bolsonaro, porque a Justiça de São Paulo concedeu uma liminar que negou o pedido do Lulinha para retirar do ar um vídeo com inteligência artificial que o Flávio Bolsonaro postou, associando o Lulinha a desvios do INSS. Então, a única parte que a defesa do Lulinha pediu, que a juíza aprovou, foi a de manter os dados de circulação do vídeo íntegros, mas assim, não tirou o vídeo e não proibiu o Flávio de repostar esse vídeo como queria o Lulinha. E ontem o Lulinha apresentou um novo pedido à Justiça de São Paulo, dessa vez processando o vice do Flávio, o Alfredo Gaspar, por ele também ter o associado a fatos de corrupção e desvios de recursos públicos. Esse processo que o Lulinha apresentou contra o Alfredo Gaspar ainda não foi apreciado. O Lulinha também chegou a acionar na Justiça o candidato à presidência da República, Romeu Zema, e esse pedido também ainda não foi apreciado, mas a gente já está vendo que a estratégia de defesa do Lulinha vai ser contestar e tentar tirar do ar todos esses vídeos e essas manifestações em redes sociais que o associam aos desvios do INSS. Esse é um assunto que, de fato, está preocupando muito o presidente Lula. Eu até publiquei no meu blog, hoje mais cedo, no Jornal Globo, a mudança de humor do Lula, falando que há um mês ele era um Lula muito animado, otimista com a reeleição, e hoje, de fato, ele mostra que está muito preocupado e sabe que o envolvimento do seu filho e que do seu ex-assessor no gabinete presidencial, Marcola, nessas investigações da Polícia Federal por suspeita de tráfico de influência, podem custar votos muito importantes numa disputa bastante apertada que ele está tendo com o senador Flávio Bolsonaro pelo Palácio do Planalto. Então é isso, agora vamos acompanhar também essa disputa judicial na Seara Judicial entre o Lulinha e o Flávio Bolsonaro, Débora e Carol.
0: Bela Megali, muitíssimo obrigada, uma boa semana para você. Quer dizer, boa semana
1: obrigada,
0: não, né?
1: Você.
0: Quinta-feira tem mais Bela Megali, tem mais conversa de bastidor. Olha eu já encerrando a semana antecipadamente.
1: Ainda não. Nos vemos na quinta-feira, Débora, Carol e ouvintes.
0: Um beijo. Bela.
1: Um beijo.
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2: Lucas Taveira tem mais informações sobre uma operação contra receptação. A polícia achou o quê? Dinheiro, joias, Lucas?
3: Joias, dinheiro e muito mais, viu, Débora? Polícia Civil de São Paulo apreendeu mais de R$1,5 milhão de reais em ouro e joias durante a segunda fase da Operação Ouro Reverso. Segundo a Secretaria da Segurança Pública, a ação realizada nesta segunda-feira também apreendeu R$6 mil em dinheiro e uma pistola. Ao todo, a operação contra uma rede suspeita de receber, derreter e revender objetos de ouro roubado em São Paulo cumpriu 28 mandados de busca e apreensão e 4 mandados de prisão na capital paulista e em Guarulhos, na região metropolitana. Dos 4 alvos das ordens de prisão, 2 já estavam presos e foram indiciados novamente. Já os outros 2 não foram encontrados e são considerados foragidos. Segundo a investigação, empresas recebiam ouro roubado, derretiam material e produziam novas peças com o objetivo de eliminar aqueles rastros criminosos. A justiça também já havia determinado o bloqueio de cerca de R$34 milhões em bens ligados aos investigados. A primeira etapa dessa operação foi realizada em maio do ano passado e já tinha apreendido quase R$3 milhões em ouro e joias e mais de R$150 mil em dinheiro. E um colar de ouro avaliado em R$2 milhões, dado de presente ao jogador de futebol Neymar pelo influenciador Buzeira, foi o ponto de partida dessa investigação. A joia foi entregue ao jogador durante o cruzeiro Ney em alto mar, em 2023. A partir dessa joia, os investigadores chegaram ao fabricante Douglas Bonetti Rocha. A partir já do depoimento dele, os policiais chegaram em Rony Gonçalves, apontado como elo entre os criminosos. O Neymar não é investigado nesse caso. A polícia também não afirma que o ouro usado no colar tenha origem criminosa. Débora?
2: Obrigada, Lucas, pelas informações.
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2: Luana Coutinho se despede do ouvinte do Ponto Final.
5: E falo agora das condições das estradas, viu, Débora? O Rodoanel Mário Covas tem trânsito congestionado para quem vai em direção à rodovia Fernão Dias, ali na passagem pelo sistema Anchieta Imigrantes. Isso porque tem obras ali na altura do quilômetro 76 da pista externa, justamente a que vai em direção à Dutra e a Fernão Dias. Tem ocupação de faixa e o trânsito vem carregado desde antes da passagem pela rodovia dos imigrantes. Passando desse trecho, quem segue pelo Rodoanel já não enfrenta mais dificuldades. Até a chegada à rodovia Fernão Dias, o caminho está fluindo bem. Para quem vai em direção a Regis Bittencourt, em direção à rodovia dos Bandeirantes, o caminho pelo Rodoanel está valendo a pena, viu? Desde a rodovia Anchieta, o motorista encontra bom caminho e o caminho vai sem dificuldades até a chegada à rodovia Regis Bittencourt.
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0: Hoje Cassiano Ribeiro fala sobre a falta de mão de obra no campo.
1: Oi Carol, oi Débora, boa noite para você ouvinte. A falta de mão de obra se tornou o principal desafio para os produtores rurais brasileiros, à frente inclusive de questões bastante cruciais também, como o clima, preços e custos de produção. É o que mostra um levantamento da Confederação da Agricultura e Pecuária do Brasil, a CNA, apresentado hoje, mais cedo aqui em São Paulo. Segundo a pesquisa, 44% dos produtores apontam a escassez de trabalhadores como o maior problema do setor. E a dificuldade para contratar é praticamente generalizada. Quase 95% dos entrevistados disseram enfrentar problemas para encontrar mão de obra. Essa falta de trabalhadores já provoca, inclusive, impactos dentro das fazendas. Quase metade dos produtores relata atrasos nas operações e adiamento ou suspensão de planos de crescimento, e outros 44% dizem que a escassez aumenta os custos de produção. E uma das respostas tem sido acelerar a mecanização e automação no campo. Essa foi a estratégia adotada, inclusive, por 42% dos entrevistados. O levantamento também mostra uma pesquisa no perfil da mão de obra rural. Entre 2012 e 2025, o número de trabalhadores do campo com ensino médio mais que dobrou, com um crescimento de 114%. Entre os que têm ensino superior, o avanço foi de 155%. Ao mesmo tempo, parte dos trabalhadores está deixando o campo em busca de oportunidades em outros setores, ou seja, mesmo com investimentos em tecnologia e mecanização, o setor ainda enfrenta dificuldade para encontrar gente, e isso já está mudando as decisões de negócio no campo. Os detalhes desse levantamento apresentados hoje estão no site globorural.com.br. Até mais.
0: Valeu, Cassiano. A gente tem informação agora em Brasília com Igor Cardim sobre a posse do ministro Benedito Gonçalves como Corregedor Nacional de Justiça. Oi, Igor, boa noite.
2: Oi, Carol, boa noite para você, boa noite também para os nossos ouvintes. O ministro do Superior Tribunal de Justiça, Benedito Gonçalves, tomou posse hoje como novo Corregedor Nacional de Justiça no CNJ, o Conselho Nacional de Justiça, com mandato para o biênio de 2026-2028. A posse, então, marca um feito inédito no órgão. Gonçalves é o primeiro ministro preto a assumir a chefia da Corregedoria Nacional. Ele sucede o ministro Mauro Campbell, que deixou a função para exercer a vice-presidência do STJ. No comando do órgão, que é responsável pelo controle disciplinar e fiscalização administrativa do judiciário, o novo corregedor assume investigações importantes, inclusive com grande repercussão, entre elas a apuração da gestão herdada pela gestão de Mauro Campbell, envolvendo o caso do ministro do STJ, Mauro Buzzi, que é suspeito de assédio e importunação sexual, além das apurações sobre venda de sentenças em tribunais e também o pagamento de penduricalhos que ultrapassam o teto constitucional. Durante a cerimônia, Gonçalves defendeu a atuação preventiva e orientadora para a Corregedoria, focada na identificação de gargalos institucionais e também na celeridade da prestação judicial. Carol.
0: Obrigada, Igor. 6h49.

Jolene, um dos grandes sucessos de Dolly Parton, que morreu hoje. A lenda da música country, cantora e atriz. Morreu aos 80 anos. A informação foi confirmada pela família em um vídeo nas redes sociais. Inclusive, esse havia sido um pedido dela, que a morte fosse divulgada em vídeo. Dolly enfrentava problemas de saúde desde a morte do marido, Carl Dean, que morreu em março de 2025. Ela, inclusive, cancelou uma residência de shows em maio deste ano. E numa entrevista à revista People, publicada no dia 21, ela disse que não prestou atenção aos próprios problemas enquanto cuidava do marido. Dolly Parton ficou conhecida pela voz marcante, pelas perucas loiras e por seus figurinos extravagantes. Ela construiu um império no entretenimento a partir de suas origens humildes no estado americano do Tennessee. Com mais de 3 mil músicas em seu catálogo, a artista se consolidou como ícone da cultura pop e expandiu a sua atuação para além da música country, transitando pelo pop, bluegrass e pela área disco. É, a trajetória de Dolly Parton na música e no cinema se tornou parte do cânone da cultura americana. Ao longo da carreira, ela compôs sucessos atemporais que se tornaram clássicos e gravados por artistas do calibre de Beyoncé e Tina Turner. Jolene é uma dessas músicas. Tem uma outra música que provavelmente você conhece.

0: conheceu? I Will Always Love You, que ficou marcada na voz de Whitney Houston. É uma música de Dolly Parton. Sim, a Dolly escreveu a música, lançou essa música, fez um enorme sucesso. Elvis Presley quase gravou, mas aí não deu certo. Tinha questões de direitos autorais ali envolvidas. Aí Whitney Houston gravou a música pro filme Guarda-Costas e ficou, então, a música ficou eternizada na voz de Whitney Houston. Dolly Parton nasceu em 1946. Numa cabana de apenas um cômodo às margens do rio Little Pigeon. Ela era a quarta de 12 filhos de um agricultor sem terras. A família não tinha acesso a água encanada, eletricidade. E o médico que atendeu seu parto foi pago com um saco de farinha de milho.
1: Nossa.
0: Essas informações são do portal G1. Foi nesse ambiente familiar, marcado por hinos e canções folclóricas que foram ensinadas pela mãe, que ela aprendeu a tocar instrumentos como violão e banjo, fazendo as primeiras apresentações no rádio, sempre no rádio, né? Ainda na infância, lançando o seu primeiro compacto em 1959. O primeiro grande avanço na carreira de Dolly Parton foi em 1967, ao ser contratada para o programa de televisão do cantor Porter Wagoner. A parceria da TV rendeu diversos hits em duetos, mas a crescente popularidade solo de Dolly acabou superando a do parceiro. Inclusive, essa música ela fez em homenagem ao parceiro. Quando ela decidiu se separar dele, né, para seguir carreira solo, ela então escreveu I Will Always Love You pro parceiro, e assim foi a despedida. Lindíssima, fica aqui as nossas homenagens a Dolly Parton.
1: Tá, eu lembro dela muito no cinema também, Débora, naquele filme Como Eliminar Seu Chefe. Esse filme é bom demais, eu lembro muito da Dolly Parton, muito emblemática também no cinema. É um ícone, né, da música, mais de 3 mil músicas compostas, 11 Grammys, realmente vai fazer falta.
0: Memória. Você fica agora com o noticiário da sua região.

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1: A Federação da Agricultura e Pecuária do Estado de São Paulo, FAESP, manifesta preocupação com a decisão dos Estados Unidos de ampliar as tarifas sobre produtos brasileiros. A entidade reforça que o momento exige equilíbrio, diálogo e atuação diplomática permanente para preservar mercados estratégicos e garantir segurança ao setor produtivo. O agro brasileiro segue investindo em sustentabilidade, rastreabilidade e eficiência para manter sua posição como fornecedor confiável. Ainda assim, decisões externas afetam diretamente a produção, os empregos e a economia. Para a FAESP, medidas dessa natureza aumentam a preocupação do setor produtivo, que depende de estabilidade e previsibilidade para planejar investimentos e manter sua competitividade.
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6: A Polícia Federal investiga se o casal de pesquisadores acusado de furtar amostras de vírus de dentro do campus da Unicamp queria impulsionar uma empresa criada por eles mesmos. Pelo menos 24 cepas de vírus foram retiradas de laboratórios e localizadas em outros prédios da própria universidade.
7: A Polícia Federal investiga se os pesquisadores Soledad Palameta Miller e Michael Edward Miller usaram a estrutura e os recursos da Universidade Estadual de Campinas, a Unicamp, para impulsionar a empresa Agrotrix. Essa empresa do casal foi criada para desenvolver vacinas orais para o agronegócio. Os investigados apostam no desenvolvimento de tecnologias para reduzir custos e facilitar a aplicação de vacinas em larga escala. A apuração ocorre no contexto do desaparecimento de amostras virais de laboratórios da Unicamp. Os agentes encontraram materiais biológicos até na cozinha do casal. Por enquanto, não existe comprovação nos autos de que as amostras desaparecidas beneficiaram a startup do casal ou de que houve algum tipo de favorecimento privado. A Unicamp concluiu uma sindicância sobre o suposto furto e instaurou um processo administrativo para apurar as infrações dos envolvidos. O inquérito aponta que a Polícia Federal localizou materiais em 3 locais. Na casa do pesquisador, 6 caixas com amostras biológicas estavam no congelador da cozinha, ao lado de uma embalagem de frango congelado. Imagens de câmeras de segurança e dados de biometria mostram Soledad e Michael entrando em áreas restritas e saindo com amostras. O caso é investigado como furto qualificado por abuso de confiança. Pelo menos 24 cepas de vírus foram retiradas e localizadas em outros prédios da própria Unicamp. As gravações mostram que o veterinário circulava pelos laboratórios em horários noturnos, fins de semana e no recesso acadêmico. Ele trabalhou na área de biossegurança máxima sem utilizar os equipamentos de proteção obrigatórios para manipular agentes como dengue, chikungunya, zika, H1N1 e coronavírus. A professora Soledad também circulou por áreas restritas, mesmo após ter se desligado do grupo de pesquisa em janeiro de 2025. A defesa do casal não foi localizada para comentar o caso. De Campinas, Marco Guarizo.
6: Tem mensagem de ouvinte chegando. A Mara diz que a Enel cortou uma árvore lá na rua dela, na Avenida Águia de Aia, na altura do 2 e 100, faz uma semana. E os galhos ainda não foram retirados, estão ocupando a calçada. Ela mandou inclusive uma foto aqui pra gente. Então a gente cobra no ar aqui a Enel pela retirada desses galhos na Avenida Águia de Aia.

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1: E a gente se despede do Ponto Final com mais Dolly Parton, Islands in the Stream, numa parceria com Kenny Rogers. É uma homenagem à Vera Magalhães, que tá chegando aí com o Viva Voz especial de eleições. Ela pediu essa música, mas não deu tempo da gente colocar.
2: É, isso aí. Eu não peço mais música no Ponto Final, mas ainda dou meus pitacos. Grande Dolly Parton, uma das maiores.
1: Beijo, Carol. Até amanhã.
3: Beijo, Débora, pra você, pros ouvintes. Um beijo pra Vera. Bom programa.
1: Produção foi de Matheus Leite, com assistência de Suelton Viana. Trabalhos técnicos de Daniel Mesquita e Henrique Dias. Muito obrigada pela companhia. Tenha uma ótima noite. Voltamos amanhã a partir das 5. Esperamos você. Até.

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0: Terça-feira, 25 de agosto de 2026. A nova pesquisa Quest, divulgada hoje, mostra Raquel Lira, do PSD, com 44% das intenções de voto na disputa pelo governo de Pernambuco. João Campos, do PSB, aparece com 36%. Ivan Moraes, do PSOL, tem 1%. A pesquisa foi contratada pela TV Globo. A Quest ouviu 1.302 pessoas de 16 anos ou mais entre os dias 21 e 24 de agosto. A margem de erro é de 3 pontos percentuais para mais ou para menos e o nível de confiança é de 95%. O número de registro no Tribunal Superior Eleitoral é PE07828/2026. O Tribunal Regional Eleitoral do Ceará determinou a remoção de uma publicação de Camilo Santana, do PT, na qual o senador afirma que Ciro Gomes, do PSDB, é o candidato de Flávio Bolsonaro na disputa pelo governo estadual. O vídeo também faz críticas ao presidente Lula. A justiça deu 24 horas para que o conteúdo saia do ar, sob pena de multa diária de R$5.000 por descumprimento. O Serviço Meteorológico da Bolívia emitiu um novo alerta de neve, que vai durar até o fim de agosto. A Defesa Civil do país informou que mais de 20 mil famílias ficaram desabrigadas em razão das nevascas desde a semana passada. As temperaturas abaixo de zero afetaram principalmente Potosí e Oruro. Até regiões que não costumam registrar esse tipo de fenômeno, como La Paz, foram atingidas. Aeroportos e terminais rodoviários da capital boliviana foram paralisados. No horário de Brasília, 7:02.
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1: Olá, boa noite, seja muito bem-vindo, muito bem-vinda ao novo Viva Voz, especial eleições. Não tão novo, já estamos indo para a nossa quarta semana juntos. Hoje é dia de Thaís Oyama, ela que é comentarista da Globo News, colunista do Globo e apresentadora do Linhas Cruzadas na TV Cultura. Boa noite, Thaís.
2: Boa noite, Vera. Um prazer estar com você de novo e com seus ouvintes aqui na CBN.
1: É isso. Está com a gente hoje para fazer o Viva Voz, o cientista político Cláudio Couto, ele que é professor da Fundação Getúlio Vargas, está comigo em vídeo também, remotamente. Boa noite, professor.
3: Boa noite, Vera. Boa noite, Thaís. Boa noite aí aos ouvintes da CBN.
1: Chamei de professor agora, mas vou pedir licença para o Cláudio para chamá-lo de Cláudio ao longo do programa.
3: Por favor, faça isso.
1: Então é isso, Cláudio será. Você também participa com a gente pelo nosso WhatsApp, é o 11-9911-9981. Mande suas dúvidas, mande suas sugestões, mande suas perguntas para os nossos participantes, porque hoje a gente vai falar de pesquisa Quest em alguns estados e também para presidente da República nesses estados-chave da federação. Vamos falar do caso Lulinha e como ele está impactando a campanha do presidente Lula, dos desdobramentos também das investigações sobre o filme Dark Horse e sobre as entrevistas do ex-governador de Minas, Romeu Zema, candidato do Partido Novo, para a TV Globo e também na sabatina o Globo Valor e CBN. Thaís, começando pela pesquisa Quest, a gente viu uma rodada aí encomendada pela TV Globo em quase todos os estados. Eu vou fazer um recorte aqui para os principais estados do Sudeste, porque a gente tem falado muito aqui no Viva Voz do quanto essa eleição no Sudeste é importante para definir a eleição presidencial. O Tarcísio de Freitas lidera em São Paulo com 40% contra 27% de Fernando Haddad. O ex-prefeito do Rio, Eduardo Paes, lidera no Rio, ele tem 37% contra 14% de Douglas Ruas, do PL, 7% de Antônio Garotinho. Em Minas, o senador Cleitinho lidera com 29%, seguido de Patrus Ananias com 11% e do ex-prefeito da capital, Alexandre Calil, com 10%. Mas o que me chama a atenção, e eu queria te ouvir, é o recorte presidencial. Porque a gente tem quase que um rigoroso empate entre Flávio Bolsonaro e Lula nesses três estados do Sudeste. O que é um pouco diferente do que a gente viu em 2022. Lula tem 29% em São Paulo contra 30% de Flávio Bolsonaro. O presidente tem 30% em Minas contra 31% do senador do PL. E no Rio, Lula tem 29 contra 31. Em 22, Jair Bolsonaro ganhou facilmente em São Paulo e Rio e Lula ganhou por uma leve margem em Minas. O que esses dados no Sudeste nos permitem dizer sobre essa largada da eleição presidencial?
2: Pois é, Vera, eu vou começar por São Paulo e eu acho que responder essa pergunta, o que quer dizer, eu acho que quer dizer principalmente que São Paulo continua sendo um estado difícil para o PT, mas não é mais aquela fortaleza bolsonarista que, como você lembrou, ele foi em 2018. Em 2022 também já não era grande coisa, mas a diferença ainda era muito grande. Então, São Paulo, vamos lá, eu acho que tem boas notícias para o Flávio Bolsonaro e uma notícia muito ruim para ele também. Porque o melhor dos mundos para o Flávio Bolsonaro é o governador Tarcísio ganhar no primeiro turno, como parece, como indica a pesquisa Quest hoje, né? A soma dos votos dele é maior do que a soma dos votos válidos dos outros candidatos, então parece que não vai haver surpresa nesse sentido. O que acontece é que o Flávio Bolsonaro, nesse caso, então ganha um cabo eleitoral de luxo, partindo do princípio que o governador Tarcísio vai dedicar todo o seu tempo livre para trabalhar para o candidato Flávio Bolsonaro, ao mesmo tempo em que o presidente Lula perde o seu cabo eleitoral, que é o Haddad. Então, isso seria uma vantagem para o Flávio Bolsonaro. E tem outra também. Tem o fato de que a abstenção na votação para presidente tende a aumentar, né, quando a eleição no estado está definida. Isso é um consenso entre pesquisadores. O professor Cláudio certamente falará sobre isso também. Mas então, a abstenção historicamente, pesa mais sobre os eleitores de menor renda, que é onde o segmento, que é o segmento onde o Lula é mais forte. Em suma, então, um aumento da abstenção tende a prejudicar o presidente Lula e favorecer o candidato Flávio. E no maior colégio eleitoral do país, isso aí pode ter um efeito importante. Então, essas são as boas notícias para o Flávio Bolsonaro. A má notícia é que o Flávio perdeu 4 pontos em São Paulo, de acordo com a última pesquisa Quest de julho, né? Ele tinha 34, agora ele está com 30. Num estado, como você lembrou, de uma região que é crucial para o Flávio Bolsonaro. Então, em 2018, ele bateu o Haddad, o pai dele bateu o Haddad por 36 pontos. 4 anos depois, o pai dele bateu o Lula por 10 pontos. E agora ele está com 1 ponto de vantagem só em relação ao presidente Lula. Isso é uma tragédia para ele, até porque, pelos cálculos da campanha dele, eu já disse isso aqui, menos de 6 pontos de vantagem para o Flávio em São Paulo é a morte. Claro que isso é uma fotografia do momento, mas nessa fotografia o Flávio está aparecendo muito mal.
1: Agora, Cláudio, tem um descasamento até aqui do voto do Tarcísio e o voto do Flávio Bolsonaro. O governador aparece 10 pontos percentual na frente, por assim dizer, do Flávio, né? Ele tem com ele 10 pontos percentuais que não estão com o Flávio Bolsonaro. E muito tem se falado aí na existência de um certo voto tarula em São Paulo, que ainda estaria por ser mais bem investigado. Que voto é esse? Onde ele se concentra? E quais as razões para um eleitor fazer essa combinação algo exótica? Parece um animal com nome exótico. Você vê esse voto e você acha que isso é um fenômeno de momento e que, portanto, Flávio Bolsonaro vai alcançar a votação do Tarcísio? Ou tem fatores que expliquem um descasamento desses votos?
4: Olha, velha, não acho que é um voto exótico. Acho que essa é uma possibilidade real, porque existe uma dinâmica própria das eleições estaduais que não vai se refletir de maneira perfeita na eleição federal. Né? Ou seja, não é porque a pessoa vota no candidato de um partido para governador que ela vai votar nesse mesmo candidato para presidente. Partido ou coligação, eventualmente, ou campo político. É claro que existe ali alguma relação, e não é à toa que há uma preocupação dos candidatos presidenciais de terem os chamados palanques fortes nos estados. A própria candidatura do Haddad em São Paulo, se sabe, ela foi muito ali incentivada pelo Lula, porque justamente ele queria um palanque forte no estado, com um candidato a governador que fosse minimamente competitivo, sabendo-se, né, do favoritismo do Tarcísio de Freitas à reeleição, favoritismo que normalmente acompanha candidatos à reeleição. A gente está vendo também o que está ocorrendo agora em Pernambuco, né, com a Raquel Lira, sobretudo se esses candidatos eles são governadores ou prefeitos, quando está a eleição municipal, com uma avaliação pelo menos razoável, que é o caso do Tarcísio. Ele tem uma avaliação positiva no eleitorado paulista, como mostram aí diversas pesquisas. E daí, consequentemente, é de se esperar que ele tenha uma votação forte e uma tendência a continuar. Agora, não é porque o eleitor aprecia o seu governo que ele necessariamente vai apreciar a candidatura do Flávio, uma candidatura bolsonarista, qualquer que seja ela, né? Fosse do pai, seja agora a candidatura do filho. E aí pode ser que ele ache que, embora votando no Tarcísio, ele tenha uma opção melhor, por exemplo, na candidatura do Lula ou dos outros candidatos do campo da direita. Então, não me parece que isso aí é alguma coisa estranha. O que não quer dizer que não possa mudar. Né? A gente pode ter uma alteração daqui para frente. A campanha está apenas começando naquilo que se refere, claro, à campanha oficial. Né? Vai começar a propaganda no rádio e na TV. Agora que os candidatos começam aí a participar de debates, de sabatinas, embora não compareçam a todos os debates e todas as sabatinas, mas elas começam a acontecer. E isso, evidentemente, soa um alarme para o eleitor de que ele pode prestar mais atenção a partir de agora. Então, eu acho que é um cenário ainda muito tendente à mutação, mas eu não acho que há nada de estranho nessa separação entre as duas intenções de voto.
1: Agora, Thaís, no Rio a situação para o Flávio Bolsonaro é um pouco mais delicada, porque o grupo político do qual ele faz parte, e que era integrado pelo ex-governador Cláudio Castro, foi alvo aí de uma série de investigações. O governador se tornou inelegível, eles não conseguiram realizar uma eleição indireta para preencher o governo, que desse ao Douglas Ruas uma projeção maior assumindo o governo, e o Eduardo Paes segue com um favoritismo até aqui. Embora ele não vá se empenhar muito pela campanha do Lula, ele é o palanque do Lula naquele que é o estado de origem dos Bolsonaro. É, ali parece que ele tem um problema maior, porque em 22 foi muito grande a vantagem do Bolsonaro pai em relação ao Lula, né?
2: Pois é, novamente uma situação que agora começa a se aproximar da de São Paulo, né? Aquela vantagem folgada do bolsonarismo não existe aí. Embora na situação do Rio de Janeiro ainda haja muitas variáveis aí a se confirmarem, né, Vera e professor, aqui em São Paulo a situação parece difícil de mudar num curto espaço de tempo, mas lá a gente tem esses vários, por exemplo, tem a situação do Garotinho, esses votos dele, do Garotinho, que não se sabe para onde vão, caso o registro dele seja mesmo impugnado. Tem o fato de o Douglas Ruas ser altamente desconhecido ainda por causa dessa situação que você relatou, e tem um número muito alto de indecisos, né? São 20% lá os indecisos. Então, eu acho que essa situação ainda está bastante indefinida no estado, mas já se vê que a vantagem folgada que o bolsonarismo teve lá não irá se repetir, né? O Lula está, inclusive, um pouco melhor lá do que neste momento, do que já esteve. Eu acho que é uma situação diferente de São Paulo, mas... nesse sentido, ela está mais indefinida do que São Paulo, mas certamente a coisa está identicamente, aliás, diferente do que foi nas eleições passadas para o bolsonarismo.
1: Cláudia, eu vou te jogar para Minas, mas se você quiser falar do Rio também, fica à vontade. Depois, se a Thaís quiser completar Minas também, quero ouvi-la, porque lá o quadro está bem aberto. A gente teve aquela exótica situação em que o Cleitinho ficou num vai, não vai, a respeito da candidatura, mesmo sendo líder em todas as pesquisas. Essa liderança se mantém, ele tem 29. E aí vem um batalhão de outros candidatos, mas a gente não consegue cravar qual mobilidade vai acontecer, porque... são candidatos que têm ali chance de crescer. O governador, por ter a máquina, ele está com 7%, mas é um nome que pode crescer. Ele tem um bom tempo de TV, por ter uma grande aliança. Mesmo o Gabriel Azevedo, que está no MDB hoje, fez uma campanha para a prefeitura de BH em que ele teve um estirão no final. Patrus Ananias é um nome conhecido do petismo e o Calil igualmente. Então, eu acho que é um quadro muito aberto nesse estado que a gente tem apontado como estado pêndulo do país e que espelha um pouco a situação nacional, né?
5: Espelha. Aliás, eu acho que essa talvez seja a descrição melhor, né, de Minas. Minas não é que ganhar em Minas ganha no Brasil, é que Minas espelha o Brasil, é uma espécie de microcosmo do Brasil, tendo em vista aí as características regionais, né, dos diversos pedaços do estado de Minas Gerais, uma parte que parece mais o Nordeste, uma parte que parece mais o Centro-Oeste, outra que se parece mais com o Sudeste, com São Paulo, com o Sul, eventualmente. Você tem ali um monte de coisas em Minas, e aí Minas acaba sendo esse espelho do Brasil. Por isso que, claro, né, essa situação de empate reflete uma situação que também hoje se observa na eleição nacional, né? Até o Lula um pouquinho à frente na nacional, nesse momento, segundo essa pesquisa Quest, numericamente atrás do Flávio Minas, mas num empate técnico, então não dá para ter muita certeza a respeito desse tipo de situação ali do ponto de vista do voto. E, claro, isso é uma outra questão num estado que é o segundo maior colégio eleitoral do país, né? Se São Paulo é o primeiro colégio eleitoral, Minas sendo o segundo, é claro que ter um bom desempenho nesse estado tem uma significação imensa. E um estado, ao mesmo tempo, que tem uma eleição estadual, acho que vocês chamam bem a atenção, o Cleitinho parece que é o candidato ioiô, né? E voltava o tempo inteiro, né? Não se sabe muito bem o que ele queria da vida. E, no fim das contas, acabou até produzindo um problema para o Flávio Bolsonaro ali, porque, no fim, diante dessa vacilação, dessa hesitação do Cleitinho, o Flávio acabou afiançando um outro candidato como candidato oficial do bolsonarismo. O Cleitinho corre sozinho, não tem que carregar o fardo do Flávio, e o Flávio perdeu ali o palanque mais forte. Então fica uma situação esquisita ali, porque muito daquele eleitor que seria o eleitor bolsonarista, mas, e que votaria no candidato do Bolsonaro, do bolsonarismo ali, na verdade vai com o Cleitinho, que não é mais o candidato do Bolsonaro. Sim. Então fica uma situação um tanto quanto curiosa em Minas. Você falou que eu poderia tocar na questão do Rio de Janeiro. Eu acho que
1: Assim.
5: a questão do Rio de Janeiro é que realmente chama bastante atenção, porque, bem observado, é o berço do bolsonarismo, onde o bolsonarismo se produziu como fenômeno político, né? Onde o Bolsonaro teve desempenho muito forte lá atrás. E também, numa disputa, a gente falava de São Paulo, e eu chamava atenção para esse descolamento que me parece normal entre disputas estaduais e disputas federais. E a mesma coisa acontece ali, né? Quer dizer, você tem um candidato muito forte, que é o Paes, mas não é por isso que o Lula, me parece, está empatado com o bolsonarismo ali, com o Flávio Bolsonaro. Entendo que isso tem muito mais a ver com o próprio desgaste do bolsonarismo no Estado, né? E com o desgaste que, se a gente quiser estabelecer alguma relação, e aí havendo alguma relação com o governo estadual, também passa pelo desgaste do bolsonarismo como fenômeno político carioca ou fluminense. Né? Porque a gente viu o que foi o governo Cláudio Castro, a gente viu todo o envolvimento desse governo e de muita gente ligada ao bolsonarismo com os vários escândalos que ocorreram ali. E claro que isso tudo acaba afetando essa candidatura. Não porque o candidato não carrega, mas porque o fenômeno bolsonarismo está desgastado e está fragilizado no estado do Rio de Janeiro. Acho que essa é a grande questão.
1: Agora, Thaís, o presidente também vem de uma série de desgastes e de umas semanas em que o noticiário foi permeado por essas acusações sobre Lulinha, sobre Marcola. Ele hoje, num evento do qual ele participou no QG do Exército em Brasília, ele evitou responder sobre a questão do filho, mas o que a gente nota é que ele está muito empenhado em, à medida que se aproximam as sabatinas, das quais ele não vai ter como fugir, e também o início da propaganda eleitoral, produzir alguma boa notícia para mudar o foco desse assunto. Nesse sentido, ele tem uma reunião amanhã com os presidentes da Câmara e do Senado para tentar pôr para votar tanto a MP que assegura o fim da taxa das blusinhas, quanto a proposta de emenda à Constituição que acaba com a escala 6x1 de trabalho. Você acha que esse catadão de medidas aí de última hora é capaz de sozinho tirar o foco do caso Lulinha e fazer com que a maré de más notícias cesse?
2: Eu acho que, sem dúvida, essa é uma das intenções, né, Vera? Mas não sei se vai funcionar. A taxa das blusinhas é na verdade, uma operação defensiva, né? Ele não vai propriamente ganhar muita coisa com isso. O presidente, no máximo, vai tirar do caminho um risco de angariar uma tremenda antipatia e uma tremenda impopularidade. E a 6x1 é o contrário, né? Uma tentativa, digamos, ofensiva de oferecer para o eleitor uma razão positiva para votar nele. E você, eu acho que você tem toda a razão. As duas juntas têm uma terceira utilidade, que é talvez a mais urgente, não é? Que é fazer a campanha do Lula, voltar a falar do Lula e parar de falar de Lulinha, né? Sobretudo. Agora, essa reunião com o Mota e o Alcolumbre, para transformar as duas pautas populares em fatos políticos, ela mostra ao mesmo tempo que o governo ainda tem alguma munição, né, defensiva e ofensiva, mas também mostra a imensa dependência do Congresso que o governo tem. Mas isso o professor Cláudio Couto pode falar, porque eu tendo a achar que é mais essa questão de que ele sempre trata do governo congressual, como ele chama, né? Ou seja, mais uma questão estrutural do que propriamente circunstancial.
1: Então vai lá, Cláudio.
5: Não, eu acredito que é isso mesmo, né? Acho que talvez a gente nunca tenha tido eleições tão importantes para o Congresso como tem agora, né? Eu falo agora, não estou falando desse ano especificamente, porque acho que esse é um processo que já vem de antes, né? A eleição de 2022 já tinha essa configuração que nós temos nesse momento, um Congresso muito empoderado. Acho que isso passa por algumas mudanças que ocorreram dentro do próprio Legislativo, mudanças regimentais, isso até antes de 2015, mas a partir de 2015, aquelas mudanças relativas ao controle do orçamento, né? Esse ganho de poder orçamentário do Congresso, que fez com que os partidos ali que aderiam a diferentes governos em troca de algum tipo de acesso a recurso público, eles não precisam mais aderir porque eles já têm esse acesso garantido, né? E já têm esse acesso garantido por meio aí justamente do controle orçamentário. O que gera até uma situação curiosa, né? O Centrão, né? Que tinha essa lógica adesista, ele era o quê? Uma direita pragmática, né?

0: às vezes das questões ideológicas, programáticas, para poder ter o acesso a recursos, fosse dinheiro, fossem cargos. Como hoje esse acesso está garantido, o Centrão se tornou mais ideológico do que era historicamente, o que torna, particularmente para um presidente que não é alinhado ideologicamente com essa maioria congressual, como é o caso do Lula, a vida muito difícil. O presidente mais alinhado pode ter um pouco menos de problemas, mas ainda assim não vai conseguir pautar o Congresso como faziam presidentes anteriormente, naquela lógica ali de um presidencialismo de coalizão com um presidente dominante, um executivo dominante. Já não é bem assim que a coisa funciona. Então é por isso que acho que mais do que nunca o eleitor tem que olhar com muita atenção para a eleição de deputado, para a eleição de senador, porque disso vai depender a capacidade que terá o próximo governo de conduzir adiante a sua agenda, né? Se o eleitor achar que isso é secundário e que só votar para presidente é que importa, está equivocado.
1: Sim.
0: Precisa olhar, sim, para o Congresso e para a eleição do Congresso como uma eleição decisiva para a qualidade do próximo governo.
1: E Thaís, para a gente fechar esse bloco, não queria deixar de te ouvir, porque a gente falou aqui na semana passada com o Juliano Spayer a respeito da relevância do voto evangélico, e ali já se anunciava um movimento que acabou se concretizando hoje, que foi uma tentativa de aproximação do petismo com esse eleitor por meio de um vídeo da primeira-dama Janja da Silva. A gente vai ouvir um trecho da fala que ela endereça a esse eleitor evangélico. Pode soltar.
2: As igrejas evangélicas cumprem um importante papel de pertencimento, um espaço de referência para milhões de brasileiros e brasileiras. Os valores da solidariedade e da igualdade que sempre guiaram a vida e os governos do presidente Lula são importantes norteadores da nossa fé cristã. Foi o presidente Lula que criou o Dia dos Evangélicos, o Dia Nacional da Marcha para Jesus e o Dia Nacional da Música Gospel.
1: Thaís, você acha que tem aderência? Porque a Janja não é conhecida por ser evangélica, ela também não é conhecida por ser cristã, ela fala nós cristãos. Essa adesão de última hora tem um peso, por exemplo, de uma Michelle?
3: Então, Flávio, eu acho que. Desculpa, Vera, eu acho que é uma faca de dois gumes essa tentativa. Ela certamente é uma estratégia definida por pesquisas, né? A Janja está tentando conquistar o público feminino e o público evangélico, dois segmentos importantes aí. E quando ela fala nossa fé cristã, ela que foi muito criticada pelos evangélicos quando ela expressava a sua fé no candomblé, etc., ela agora fazer esse cavalo de pau, eu acho que pode soar, como disse o Juliano Spier falando da Michelle Bolsonaro, ele dizia que ela era uma crente autêntica. Então, eu acho que a Janja pode, por causa desse histórico, parecer uma crente inautêntica. Ou legítima que ele fala, né? Então, nesse sentido, eu acho que é uma coisa de grande risco. Mas essa instrumentalização da política, da religião, né? Não é uma coisa exclusiva da esquerda, né? A direita também faz isso. Eu acho que a primeira-dama aí está apenas emulando e se deixando aí tomar pelo pragmatismo. Aliás, ela mesma disse, né, uma vez, se a gente não usar isso, ou seja, essa instrumentalização da religião, eles vão usar. Então é isso que ela está fazendo. Agora, eu tenho a impressão que, diante do que o Juliano falou e dessa sensibilidade evangélica aí, ela pode estar dando um tiro no pé.
1: Também acho. A gente vai precisar ir para o intervalo, mas a gente continua tratando desses assuntos logo depois do Repórter CBN. Não sai daí.
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0: quase uma horinha antes da quest.
1: Então não deu para repercutir os números.
0: Não deu. O candidato à reeleição, Tarcísio de Freitas, do Republicanos, começou a agenda hoje cedo, Débora, e prometeu triplicar o número de DDMs, as Delegacias de Defesa da Mulher, que tem funcionamento 24 horas, e prometeu também criar um cadastro estadual de agressores condenados por feminicídio. Esse anúncio foi feito durante um seminário sobre enfrentamento à violência doméstica que aconteceu na Zona Norte da capital. Ele estava acompanhado de autoridades e do prefeito Ricardo Nunes. Tarcísio afirmou que as novas delegacias vão ser distribuídas por todas as regiões do estado. Aqui na capital, uma delas vai ser instalada no Grajaú. Segundo o governador, 235 unidades de atendimento à mulher foram abertas durante o atual mandato. Esse cadastro de agressores deve reunir informações como foto, características físicas, impressões digitais e DNA para permitir a consulta por mulheres.
2: O cadastro tem por objetivo a gente dar informação para essa mulher, né, para ela poder consultar. Outra coisa, expor quem são os agressores, quem são os covardes que fazem agressão à mulher, e restringir o acesso a determinados serviços. Restringir o acesso a cargo público, restringir acesso a CDHU, restringir o acesso a crédito.
0: Bom, à tarde, Tarcísio e Haddad participaram do mesmo evento, mas não se encontraram. Enquanto o governador discursava, o petista permaneceu numa sala reservada. Tarcísio defendeu a privatização da Sabesp, voltou a defender o fim da reeleição para cargos do executivo, mesmo sendo candidato a um segundo mandato. Já Haddad concentrou a fala em propostas para infraestrutura e criticou a atuação das agências reguladoras paulistas. O candidato do PT defendeu indicações mais técnicas e diz que os contratos de concessão precisam ter regras e punições mais claras. Ao falar sobre a Enel, Haddad afirmou que a renovação da concessão da empresa está em análise e que o governo federal deve exigir novos investimentos. Na avaliação do petista, a situação da Sabesp após a privatização exige atenção para que a empresa não se transforme numa espécie de Enel das águas.
3: Não houve a renovação do contrato da Enel porque o governo tem muita insegurança em dar crédito para uma empresa que não está cumprindo com a legislação e nem com as regras contratuais. A Enel está em análise, né? A renovação está em análise, e eu quero crer que, se não houver da parte da Enel, não verbalmente, mas objetivamente, um compromisso com a ampliação dos investimentos, eu duvido que o governo federal vai renovar a concessão.
0: Bom, esse foi o evento em que os dois participaram juntos. Foi promovido pela Associação Brasileira da Infraestrutura e Indústrias de Base, a ABDIB, na Zona Sul da capital. Durante a manhã, Haddad gravou conteúdos para a campanha e depois participou de uma sabatina promovida pela revista Veja. Dia 10, Débora, vencemos. Amanhã tem mais.
1: Obrigada pelas informações, Bruna Barbosa.
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5: Rodovia Anhanguera continua com trânsito, viu? Mais cedo a gente noticiou um acidente ali na região de Perus, na Anhanguera, no quilômetro 27, pista sentido interior. E agora continua esse congestionamento do quilômetro 27 até o quilômetro 36. O motorista continua com dificuldades na rodovia Anhanguera. A gente destaca ainda Sistema Anchieta Imigrantes, viu? Operação 5x5 e Rodovia dos Imigrantes com trânsito tranquilo. O motorista vai bem, tanto no sentido litoral quanto no sentido São Paulo. Já na rodovia Anchieta, operação comboio foi ativada no sentido litoral, por isso maior lentidão do quilômetro 31 até o quilômetro 40. Motorista vai pisando no freio. A gente destaca ainda interligação Planalto, interditada nos dois sentidos, tanto Imigrantes quanto Anchieta.
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0: Bruna Barbosa acompanhou a agenda dos candidatos ao governo do estado de São Paulo, Fernando Haddad do PT e do governador Tarcísio de Freitas, candidato à reeleição. Traz mais informações. Você esteve com eles antes da divulgação da pesquisa Quest, Bruna?
1: Antes.

0: Terça-feira, 25 de agosto de 2026. A nova pesquisa Quest, divulgada hoje, mostra Celina Leão do Progressistas com 34% das intenções de voto na disputa pelo governo do Distrito Federal. José Roberto Arruda, do PSD, aparece com 20% e Leandro Grass, do PT, com 13%. A pesquisa foi contratada pela TV Globo. A Quest ouviu 1.104 pessoas de 16 anos ou mais entre os dias 21 e 24 de agosto. A margem de erro é de 3 pontos percentuais, para mais ou para menos, e o nível de confiança é de 95%. O número de registro no Tribunal Superior Eleitoral é DF06256/2026. Um auditor fiscal da Receita Federal e dois empresários foram presos por suspeita de envolvimento em um esquema de recebimento de propina para fraudar importações no aeroporto de Fortaleza. As investigações identificaram movimentações superiores a 27 milhões de reais. O grupo também adquiriu mais de 31 milhões de reais em criptoativos, sem compatibilidade com as receitas formalmente declaradas. A identidade dos suspeitos não foi informada. O Departamento de Estado norte-americano se prepara para enviar diplomatas de volta às embaixadas no Oriente Médio. As unidades foram esvaziadas durante o início da guerra contra o Irã. O retorno dos funcionários do serviço diplomático pode começar ainda nesta semana. As informações são do jornal The New York Times. Horário de Brasília, 7h34.
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2: Viva Voz está de volta. Antes da gente seguir aqui com a nossa pauta, falar um pouquinho de Flávio Bolsonaro, caso Dark Horse, eu pedi as perguntas, as dúvidas do ouvinte, elas estão chegando e eu vou passar uma aqui difícil para o Cláudio Couto. Olha, te chamar de Cláudio Castro. É do Ricardo Reis, aqui de São Paulo. João Campos foi colocado como um possível sucessor de Lula no campo da centro-esquerda, assim como Haddad, que já é uma carta, segundo ele, queimada no baralho. Como uma possível derrota do João Campos na eleição para o governo de Pernambuco afeta o cenário futuro de uma sucessão na centro-esquerda? Só dando os números aqui, que a gente não tratou especificamente de Pernambuco, mas a governadora Raquel Lira lidera no primeiro turno com 44% contra 36% do ex-prefeito do Recife. Cláudio.
3: Olha, é aquilo que, enfim, quando a gente mais cedo falou aí da candidatura do Tarcísio, né, eu já tinha apontado. Quando você é um governador no cargo e tem uma avaliação razoável, e é o caso também da Raquel Lira em Pernambuco, a tendência é ter um grande favoritismo para a reeleição. Né? Tem estudos aí que mostram que 2/3 dos candidatos que disputam reeleição se reelegem. Né? Isso pode ser prefeito, pode ser governador. Né? Presidente é mais difícil fazer estatística porque a gente está falando de um só, então é um pouco mais complicado levar estatística a sério nesse caso, mas se a gente quiser no olhômetro ver que, enfim, tirando o Bolsonaro, todos os outros presidentes que concorreram à reeleição se reelegeram até hoje. Então é claro que isso explica também esse bom desempenho da Raquel Lira no estado de Pernambuco. Ela também vem fazendo ali uma posição de não ter um antagonismo muito grande com o presidente Lula, que é muito favorito no estado. Essa pesquisa Quest também mostra isso. Ele tem uma larguíssima margem em relação ao Flávio Bolsonaro em Pernambuco, como na maior parte dos estados do Nordeste, né? Só em Alagoas que essa distância é um pouquinho menor. Então, tudo conspira a seu favor. Isso não quer dizer que o João Campos, que é um político tremendamente jovem, que foi muito bem avaliado também como prefeito do Recife, que ele não possa mais à frente ainda se posicionar nessa condição. Pode até disputar uma futura eleição para governador, com a governadora já não disputando a reeleição, e de repente ter um desempenho melhor do que vem tendo até agora. Sem falar no fato que a campanha, como eu já falei antes, está apenas começando. Né? Então, eu não acho que esse momento seja alguma coisa que o descredencie como um eventual futuro nome importante da esquerda em âmbito nacional. Né? Mesmo não sendo do PT, né? Eu estou falando isso por quê? Porque a gente sabe que o nome favorito do Lula para ele suceder é o Fernando Haddad dentro do PT. Outro dia ele até deixou escapar isso muito claramente num palco onde havia vários outros possíveis pretendentes a essa condição. Né? Uma certa descortesia ali com os demais, mas acho que foi um ato falho do presidente Lula nesse momento. Mas o João é muito mais novo que o Fernando Haddad. E aí, claro, que pode mais à frente ser candidato também. Então, acho que a gente tem que olhar para a eleição e para o que a pesquisa mostra. como um momento.
2: Sim.
3: Né? E pesquisa é o quê? Pesquisa é termômetro. Né? Mostra a temperatura daquele momento. Não quer dizer que essa temperatura que você vê agora vai ser a temperatura de amanhã, né? Ou que vai chover amanhã, ou fazer frio, ou qualquer coisa. Não, só mostra como é que as coisas estão agora.
2: Agora, Thaís, isso nos dá a oportunidade de tratar brevemente da disputa presidencial no Sudeste, porque o Lula está com 54%, por exemplo, em Pernambuco. E no segundo turno em Pernambuco, em 2022, ele teve 67%, tudo bem que de votos válidos. Então tem uma diferença aí a ser computada. Mas o fato é que ele já não está com aqueles índices totalmente maiúsculos que ele teve em alguns estados grandes do Nordeste. Isso também é um ponto de atenção para a campanha do PT, você acha?
4: Sem dúvida, né, Vera? E nesse ponto, existe um paralelo aí bem nítido com a campanha do Flávio Bolsonaro. Da mesma forma que o Sudeste é a grande esperança do Flávio Bolsonaro, onde ele tem que abrir uma frente larga para poder justamente compensar o Nordeste, onde ele é fraco, da mesma forma também o presidente Lula conta muito com o Nordeste para compensar a deficiência que ele tem no Sudeste, o maior colégio eleitoral. E da mesma forma que o Flávio, os eleitores não estão correspondendo. Essa diferença, como você está dizendo, não está sendo comparável à vantagem larga que ele teve na eleição passada. A pergunta que se faz diante disso, então, é: qual a deficiência que vai prejudicar mais cada candidato, né? Ou como cada candidato vai poder reverter essa situação a tempo de cumprir o que se espera que eles cumpram nessas regiões.
2: O caso Dark Horse voltou ao noticiário mais ou menos de uma forma lateral, porque o ministro Flávio Dino ordenou que a Polícia Civil aqui de São Paulo compartilhasse informações de um inquérito a respeito da produtora do filme sobre a vida de Jair Bolsonaro com a Polícia Federal. Hoje, Tarcísio foi questionado a esse respeito, se estaria havendo aí algum tipo de corpo mole da Polícia Civil de São Paulo com essas investigações, e ele reagiu. Vamos ouvir.
5: Primeiro, isso é um desrespeito com a polícia de São Paulo. É uma polícia extremamente profissional, é uma polícia de Estado, não é uma polícia de governo. E, obviamente, se tem uma determinação judicial, a determinação vai ser cumprida. As investigações seguem o rito, né, o rito estabelecido na legislação. Nós temos aí profissionais que estão à frente conduzindo esse caso, e à medida que as determinações judiciais vão aparecendo, elas vão sendo cumpridas também.
2: Cláudio, a gente passou a ver o Supremo Tribunal Federal como uma espécie de participante do processo eleitoral. Então, a gente também passa a imaginar que existe uma certa corrida dos casos rumorosos dentro do STF, com ministros pilotando esses carros nessas corridas. Isso não é nem um pouco desejável numa democracia e numa institucionalidade, mas está acontecendo nesse momento. O ministro Flávio Dino deu um jeito de trazer o caso Dark Horse / Master de volta ao noticiário na marra?
3: Olha, não sei se na marra, mas criou uma oportunidade para isso, né? Porque o caso, de qualquer maneira, está aí, né? E como parece haver, de fato, né, essa disputa entre diferentes grupos ali dentro do Supremo, né? Um grupo que tem o Flávio Dino, Alexandre de Moraes, de um lado, um outro grupo que tem, aparentemente, os dois ministros que hoje justamente ocupam as posições-chave dentro do TSE, né, que são o Cássio Nunes Marques e o André Mendonça do outro, e no caso do André Mendonça conduzindo aí casos um tanto quanto quentes, né, que são os casos do escândalo do INSS e o caso do Master, né, o que a gente tem visto é o quê? É num dos lados, né, no caso aí que envolve o André Mendonça, muita coisa aparecendo, chegando no filho do presidente, chegando no seu chefe de gabinete. Os vazamentos têm ocorrido todos dentro dessa investigação que está sob guarida dele, né? E o caso do Master, que poderia eventualmente chegar no Flávio Bolsonaro, parece que está um pouco ali em stand-by. A gente não tem visto nada acontecer. Então, parece que o Dino resolveu funcionar de contraponto do outro lado, né? Se a gente imaginar que, diante dessa partidarização do Supremo, né, que é, evidentemente, acho que você coloca bem, Vera, indesejável, né? Agora, a gente pode se perguntar o que é pior, o Supremo indo todo para um lado ou tendo, pelo menos, ali algum tipo de um contraponto ao outro? É difícil, né, ter uma certeza com relação a isso. O ideal é que não houvesse essa partidarização. Havendo, eles estão, de alguma forma, num jogo de um tentar controlar o outro. Eu, pelo menos, tendo a interpretar dessa maneira. Acho que é isso que está acontecendo aí. Ah, você não está mostrando os podres do seu lado. Eu vou fazer questão aqui de criar condições para que eles apareçam. Me parece que é esse o recado que o Dino está mandando.
2: Agora, Thaís, até aqui Lula e Flávio Bolsonaro têm se esquivado desse caso, mas hoje ambos confirmaram que vão comparecer à sabatina do Jornal Nacional, né? Não acontece mais na bancada do Jornal Nacional, mas sim logo em seguida, um na quinta-feira e o outro na sexta. Esses casos, invariavelmente, vão vir à tona. O que a gente pode esperar dessa confrontação em rede nacional?
4: Pera, antes eu posso só fazer uma observação sobre Óbvio. A frase do governador. Eu achei interessante porque ele defendeu a polícia de São Paulo, né? Eu acho que o Flávio esperava que o principal aliado dele o defendesse.
2: Bem observado, eu não tinha notado.
4: Pois é, e daí me chamou a atenção isso, ele deixou claro que não comprou a tese de que o Dark Horse é uma perseguição, ele fez o contrário, disse que a polícia deve apurar e que a polícia é muito boa e a polícia é muito competente. Então, eu acho que isso não é exatamente uma coisa boa para o Flávio ouvir, porque ele faz exatamente o que o senador tenta evitar, né? Ele diz que o caso ainda não é a página virada, tem que ser investigado. Página virada, que foi a frase que o Flávio falou, né?
2: Exato. Mas assim, essa investigação aqui de São Paulo, ela diz respeito a repasses da prefeitura para a produtora, mas a gente não sabe exatamente o quanto foi para financiar esse filme, o quanto foi para aquele outro contrato que eles têm de Wi-Fi, etc. Por isso que eu acho que o Flávio Dino deu uma forçada de barra para fazer o que tivesse ao seu alcance para rememorar esse caso, sabe?
4: Exatamente, porque essa está com Flávio Dino, a outra está com André Mendonça, né? Que está com André Mendonça é o inquérito para investigar o destino dos 61 milhões que o Vorcaro repassou para o filme, segundo o Flávio Bolsonaro. E a que está com Flávio Dino é essa que você falou, que está no contexto da fiscalização das emendas parlamentares e tal. Mas a ideia, eu acho que da parte do PT é que haja uma junção de pontas, né? Do caso número um, que está com o André Mendonça, do caso número dois, que está com o Flávio Dino. Essa é a esperança. Mas, enfim, o Tarcísio deixou bem claro que ele está preocupado com a polícia de São Paulo. Quanto ao que você falou, eu acho que essa vai ser uma grande oportunidade para os candidatos dizerem, responderem às perguntas que eles até agora não responderam. Como você lembrou lá no começo, hoje mesmo, o presidente Lula fez um pequeno discurso, quando a coisa começou a esquentar, vieram as perguntas do caso Lulinha, ele se retirou da cena. Sim. Tanto ele quanto o Flávio Bolsonaro não se dispuseram a dar uma satisfação desses casos em que estão enredados filhos, assessores e o próprio, no caso do Flávio, né? Para o distinto público, tendo eles dois declinado dos debates. Então, eu acho ótimo que agora eles vão ter uma oportunidade de ouro para responder a todas as questões que eles até agora não responderam.
2: É isso, a gente vai para um último intervalo do Viva Voz e volta já já para a conclusão do programa de hoje, falando de sabatina, justamente porque Romeu Zema foi o entrevistado de ontem. Já já.
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0: Karen Lemos tem informações sobre um levantamento de emendas na Alesp. Oi, Karen, boa noite.
1: Isso mesmo, boa noite, Débora. Bom, cada deputado estadual aqui de São Paulo teve, no ano passado, mais de 12 milhões e 600 mil reais em emendas individuais, que são recursos que os parlamentares têm para financiar serviços e obras em cidades de seu interesse, como, por exemplo, os redutos eleitorais. Em termos equivalentes, cada deputado teve cerca de 1 milhão de reais por mês para indicar nas emendas ao longo de 2025, sendo que obrigatoriamente metade disso tem que ir para a área da saúde. O parlamentar, ele apenas indica, né, para onde vai, seja para uma prefeitura, órgão ou entidade, essa verba. Quem paga é o governo do estado e em 2025 foram pagos cerca de 1 bilhão e 17 milhões de reais em emendas. Segundo o levantamento aqui da CBN, desse dinheiro, né, mais de 615 milhões de reais foram destinados para prefeituras e cerca de 400 milhões para outros beneficiários, como órgãos de segurança, secretarias, universidades, enfim. Alguns deputados, no entanto, portanto, praticamente colocaram a cota anual em prefeituras do seu interesse. A gente conversou com o especialista Marco Antônio Teixeira, cientista político da FGV, que explicou aí que realmente o dinheiro fica a critério do parlamentar.
2: Não há nenhum tipo de trava, nenhum tipo de restrição do ponto de vista geográfico, quer seja dentro do estado, para deputados estaduais, né, quer seja no âmbito federal, no país, que um parlamentar seja impedido de mandar emenda para determinado município. Tá? Então, óbvio, eles sempre vão priorizar onde já tem base eleitoral ou em lugares, né, que eles querem chegar para consolidar uma base eleitoral. Essa é a conexão entre a emenda e o ganho que a emenda pode trazer.
1: Bom, esse dinheiro, essa verba que está prevista na legislação, né, nada de ilegal aí, porém tem que ser bem fiscalizada, vem do orçamento estadual, só que não é decidida pelo governo, né? Os deputados estaduais ajudam a definir onde vão esses recursos durante as discussões da LDO, Lei de Diretrizes Orçamentárias. Para esse ano, os 94 deputados estaduais têm cerca de 10 milhões de reais para emendas individuais, sendo a metade para a saúde e a outra metade destinada a redutos eleitorais. Agora, para 2027, a gente ainda não sabe. Esse valor está em aberto, já que a Alesp ainda não votou a LDO do próximo ano. Débora.
0: Ô Karen, você tem o dado de quanto isso representa do orçamento total do estado?
1: É uma porcentagem pequena, Débora. Não tenho aqui fácil, tá. Mas é uma porcentagem fixa dentro do orçamento estadual e metade disso tem que ir para a saúde. Mas é uma porcentagem pequena, não chegou a 1%, se não me engano.
0: Tá certo. Obrigada pelas informações, Karen Lemos.
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4: Nos destaques do podcast Panorama CBN, você ouve que o TikTok foi multado em mais de 150 milhões de reais por falha na proteção de dados de crianças e adolescentes. Brasil e Estados Unidos marcaram uma nova reunião sobre o tarifaço e o governo do Canadá anunciou uma nova retaliação aos americanos. A operadora de telefonia Oi teve a falência decretada. O influenciador Lito Souza não conseguiu acesso a tratamento experimental de doença rara. E a morte da cantora Dolly Parton, ícone da música country. O Panorama é comigo, Leandro Gouveia. É só dar o play.
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6: Motorista que vai pela rodovia Anhanguera continua com o trânsito ali, enfrentando trânsito lento, viu? Pista expressa do quilômetro 29 até o quilômetro 27, congestionamento na pista sentido interior continua por causa daquele acidente que a gente mencionou mais cedo.
0: E as emendas parlamentares individuais aqui impositivas no estado de São Paulo correspondem a 0,45% do orçamento total previsto na lei orçamentária. Só para complementar a informação da Karen Lemos.

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1: 7h51, Viva Voz está de volta e quem participou da inauguração da série de entrevistas da Rede Globo com candidatos a presidente foi o ex-governador de Minas Gerais, Romeu Zema. Ele foi questionado a respeito da dificuldade fiscal do estado e do fato dele ter governado um bom período com liminares que garantiram a ele a possibilidade de pagar contratos e honrar ali o pagamento dos servidores durante uma boa parte do seu período. Defendeu privatizações, mas foi questionado pelo fato de não ter privatizado a CEMIG, que é a principal estatal do estado. Hoje ele foi também o entrevistado da abertura da série de sabatinas do Globo, do Valor e da CBN com candidatos lá no Rio de Janeiro. Voltou a repetir esses temas e apareceu com uma camiseta, Thaís, contra as bets, e prometeu que no primeiro dia do governo dele ele vai acabar com a legalização das bets. É um tema que está ganhando muita atração na campanha pelo endividamento das famílias, mas parece aquele tipo de caso em que é difícil a pasta de dente voltar para o tubo assim tão fácil. A gente sabe que tem muitos setores que dependem de financiamento de bet, desde publicidade até patrocínio de clubes de futebol, e que tem um lobby poderoso no Congresso, né?
2: Verdade, Vera. Verdade. Sobre o debate em si, debate não, a sabatina, né? Uhum. A que ele respondeu, o governador Zema, eu acho que uma avaliação que foi feita com frequência e com a qual concordo, é que teve uma pergunta que ele não respondeu, que uma pergunta muito importante, que foi por que que um eleitor de direita, do campo da direita, deveria votar nele em vez de votar no Flávio, que é o favorito desse campo, porque ele de fato foi muito atrás das pautas do Flávio, emulando praticamente tudo na questão da segurança, nas questões políticas, anistia, 8 de janeiro, nos ataques à STF. Quer dizer, o eleitor ficou sem saber, bom, mas eu vou deixar de votar no Flávio, eu que sou de direita, para votar no Zema, por que motivo? Bom, essa foi uma avaliação. Sobre as bets, que eu acho que tem uma relação com isso, inclusive, ele de fato foi bastante explícito, disse que vai ser o primeiro ato dele como presidente, e ontem ele voltou a falar isso lá no Rio, comparou inclusive as bets à cocaína, temos que proibir, ele falou, né? Foi muito explícito nisso. Mas aí duas questões. Primeiro, que no programa formal dele não tem nada de bets, né? A revista Exame comparou umas propostas de presidenciáveis e notou isso. O plano de governo do Zema não tem nada, não tem uma proposta específica para bets e muito menos promete acabar com elas. Essa ideia apareceu agora só em declarações, em campanha e tal. E a segunda coisa é que o presidente não pode, né, como sabemos, exato, simplesmente extinguir por decreto. Isso é uma coisa que tem que passar pelo Congresso. Então eu fico pensando que isso pode ter sido justamente uma maneira dele tentar se diferenciar finalmente do Flávio Bolsonaro, porque como outros candidatos, como Ronaldo Caiado, por exemplo, ele não defende a extinção pura e simples das bets, assim como o Ronaldo Caiado. Talvez tenha sido um improviso do governador Zema para tentar se diferenciar nesse aspecto.
1: Ele precisa mesmo, né, Cláudia? Porque se a gente pensar na situação dele, ele tem 7% dos votos no estado que ele governou por 2 mandatos, 7% em Minas Gerais. Será que eu estou dando dado certo? São 7 mesmo. 3 do Caiado e 3 do Renan Santos. Ele não tem tempo de TV porque o Novo, embora hoje tenha uma bancada que lhe daria acesso ao horário eleitoral, não a elegeu. Quando foi em 2022, que é o que conta para quem vai ter acesso à propaganda eleitoral, o Novo não tinha 5 parlamentares. E, por fim, ele tem essa questão aí de ficar num limbo programático, tentando fazer acenos ao bolsonarismo com uma pauta que o próprio Flávio Bolsonaro já vai entregar. Essa candidatura hoje, ela ocupa que lugar no espectro e no imaginário do eleitor?
3: É uma boa pergunta. Uma boa pergunta, Vera. Olha, eu diria que ela quase não ocupa espaço algum, né? E isso se expressa na baixíssima intenção de voto que o Zema tem recebido, né? A gente vê que as intenções de voto se concentram nas duas candidaturas, né? Que polarizaram já as duas eleições anteriores, né? A candidatura petista e a candidatura bolsonarista, né? E fica muito pouco espaço para outras crescerem, né? Ainda mais se não apresenta nenhum tipo de diferencial, né? E acho que por isso que aparece esse tipo de, e acho que a Thaís colocou muito bem, improviso no meio da conversa. Não está no programa, não falava disso antes, de repente começa a falar isso no meio de uma sabatina. E claro que é um tema tremendamente importante, até me surpreende que outros candidatos não estejam tratando disso de maneira mais efetiva, né? A gente viu, né, nas últimas décadas, por exemplo, a proibição da propaganda de cigarro, né? Até os anos 80, 90, né, a gente tinha propaganda de cigarro em tudo. Olhava para a Fórmula 1, tinha carro que parecia uma caixinha de Marlboro.
1: Sim.
3: Né? A gente tinha, enfim, a propaganda aparecia em tudo quanto era lugar, passando na televisão. De repente, isso foi proibido, e não foi só no Brasil, foi em vários lugares do mundo, e isso tem tido efeitos muito significativos. Agora a gente está numa praga das bets. Você não pode abrir uma página da internet que já está pulando anúncio de bets.
1: Mas é que meio tá aí, cada um tem um pedaço de culpa no cartório, né? Que nem o assassinato no Expresso do Oriente, porque o Temer aprovou, o Bolsonaro deixou correr solto e o Lula regulamentou e taxou. Então, ninguém pode dizer que não tem culpa no cartório, né?
3: É, e precisaria ter uma ação mais efetiva. Inclusive, acho que isso daria voto. Né? Acho estranho, inclusive, os candidatos não estarem tematizando isso, porque as famílias têm sentido isso, né? É uma forma, inclusive, né, no caso do PT, por exemplo, de chegar no público evangélico, porque, sobretudo no caso das mulheres, há essa preocupação, as mães de família que veem ali problemas nas suas famílias aparecendo. Isso tem pesquisas que mostram esse tipo de coisa, não sou eu que estou tirando aqui, né, da minha cabeça esse tipo de informação. Então você tem, na realidade, uma seara imensa, e parece que o Zema farejou e tentou pegar ali em cima da fita, mas é uma candidatura que realmente não disse ainda que veio, né? Não tem um partido forte por trás, estruturado. O Caiado pelo menos tem isso, né? O PSD é um partido bem estruturado, vai ter mais tempo de TV. Então acho que o Zema realmente é um candidato, acho que você usou a palavra correta, parece que está num limbo. Ele nem consegue ser a candidatura forte da ultradireita que o bolsonarismo consegue ser, e ainda tem, para ocupar esse espaço, o Renan Santos, que está fazendo esse discurso ultra-radical também, uhum, né? E não consegue ser o candidato da direita convencional, que o Caiado consegue ser. Então ele fica realmente sem uma candidatura, sem identidade, sim, sem clareza daquilo que pode propor de diferente.
1: Meus caros, a conversa está tão boa que a gente não viu o tempo passar, mas o programa está chegando ao fim. Queria agradecer. Cláudio, obrigada. Já fica o convite para voltar outras vezes.
3: Eu que agradeço, Vera, obrigado pelo convite, prazer estar aqui contigo, com a Thaís e falando aí para os ouvintes da CBN.
1: Minha parceira, até semana que vem.
2: Valeu, parceira, prazer em estar dividindo a tela com você, professor Cláudio, também.
1: Então é isso, gente, o Viva Voz teve produção do Matheus Leite, assistência de produção do Sueliton Viana e trabalhos técnicos do Henrique Dias. Eu sempre quase chamo ele de Lima, que é um amigo meu, Henrique Dias. A gente volta amanhã. Tchau, tchau.

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0: Terça-feira, 25 de agosto de 2026. A nova pesquisa Quest, divulgada hoje, mostra Lucas Ribeiro do Progressistas com 38% das intenções de voto na disputa pelo governo da Paraíba. Cícero Lucena, do MDB, aparece com 19% e Efraim Filho, do PL, tem 18%. A pesquisa foi contratada pela TV Paraíba, afiliada da Globo. A Quest ouviu 804 pessoas de 16 anos ou mais entre os dias 21 e 24 de agosto de 2026. A margem de erro é de 3 pontos percentuais, para mais ou para menos, e o nível de confiança é de 95%. O número de registro no Tribunal Superior Eleitoral é PB07850/2026. O governador de São Paulo, Tarcísio de Freitas, afirmou que a Polícia Civil do Estado vai cumprir a decisão judicial do Supremo Tribunal Federal e enviar à Polícia Federal os documentos apreendidos na operação que investiga a produção do filme Dark Horse, que narra a vida do ex-presidente Jair Bolsonaro. O compartilhamento das provas é uma determinação do ministro do STF, Flávio Dino. Os órgãos investigam a suspeita de uso irregular de verbas públicas, incluindo emendas parlamentares no financiamento da cinebiografia. O Phenom 300IV da Embraer se tornou o primeiro jato leve certificado com o sistema Garmin Emergency Autoland, que permite a aeronave realizar um pouso automático caso o piloto fique incapacitado. Segundo a Embraer, é o jato leve mais veloz e de maior alcance do mundo. A aeronave pode atingir cerca de 980 km por hora. O modelo recebeu certificação da Agência Nacional de Aviação Civil, da Autoridade de Aviação dos Estados Unidos e da Agência Europeia para a Segurança da Aviação. Horário de Brasília, 8:03.
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1: Muito boa noite a você, amigo e amiga, ouvintes aqui do Quatro em Campo. Sejam todos muito bem-vindos. Vamos juntos até as 9 horas da noite. Muito obrigado a você que se liga no nosso podcast. Você que acompanha o programa nas mais diversas plataformas digitais. Hoje, dia 25 de agosto.
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1: Michele Silva. Fala, Mi, tudo bem? Boa noite.
2: Tudo bem, Éboli. Boa noite para você e para toda a galera que tá na nossa audiência.
1: Leonardo Dai. Fala, Léo. Boa noite.
3: Tudo bem, Éboli. Boa noite. Boa noite aos companheiros e aos ouvintes também.
1: E Rafael Prates. Fala, Prates. Boa noite.
4: Alô, Éboli. Boa noite. Boa noite, ouvintes da CBN.
1: Ramon Lemes, por favor.
0: Primeiro tempo.
1: É, hoje é dia de Copa do Brasil, hein? E tem clássico, o que não falta é clássico nessa Copa do Brasil. Hoje é o primeiro. É, Cruzeiro e Atlético Mineiro. Daqui a pouquinho no Mineirão, 9 horas da noite, a gente vai falar sobre esse clássico, esse confronto, né? Cruzeiro e Atlético Mineiro. Aí amanhã tem outro clássico, Palmeiras e Santos. Tem Vasco e Vitória, o único jogo que não é clássico, clássico assim estadual, né? E Internacional e Grêmio se enfrentam na quinta-feira. Então é quartas dos clássicos da Copa do Brasil. Bem, quero começar com a despedida do... Ele vai embora e eu vou sempre falar Alan, não tem jeito. Eu acho que o meu cérebro não conseguiu fixar ainda. Alan.
4: Alan, tá? É do Botafogo.
1: Mas daqui a
4: os
1: pouquinho...
4: outros são Alan.
1: Então, mas daqui a pouco eu vou inverter isso. O Prato, tem alguma coisa, uma bugada no meu cérebro que não consegue fixar, que é Alan, né? E o Alan está indo embora. O Alan do Palmeiras. Jovem talento. Olha que o Palmeiras, o Abel, né, na coletiva, andou falando: não vai. Pronto, vai. Não resistiu. 240 milhões de reais. 240 milhões de reais, tá? É nesse valor aí que a gente está falando. E vai para o City da Inglaterra. E deve, inclusive, embarcar amanhã. Amanhã, ó, já deve se mandar para a Inglaterra. 22 anos, não vai para o jogo amanhã contra o Santos pela Copa do Brasil. Perguntinha clássica. Dava para segurar? Ou não tem como? O Palmeiras também tem contas que ele precisa fechar, equações financeiras que ele precisa fechar, os gastos são grandes e chega uma hora que não dá para resistir. Eu não sei se passa também pelo desejo do jogador de já começar uma carreira, trilhar uma carreira internacional na principal liga do mundo e num dos principais times do mundo hoje, que é o Manchester City. E aí, ô Prates?
4: Éboli, assim, para segurar sempre é possível. O que é inegável é que o valor é muito bom. É um valor exorbitante. Palmeiras, há pouco mais de um ano, negociou o Vitor Reis, que foi emprestado ao Girona, e deve fazer parte da convocação do Ancelotti aí para o próximo ciclo de Copa do Mundo, um zagueiro que tinha poucos jogos no profissional, até menos que o Alan, por 35 milhões de euros, também ao Manchester City. E agora o Alan, que é um jogador que no profissional do Palmeiras tem algum tempo de estrada, mas como titular tem pouco mais de um ano, assim, jogando mais vezes, é um valor muito bom. O que esse valor, assim, demonstra e causa ao mercado é o seguinte: Palmeiras, no Brasil, ganha muito, disputa todos os títulos, está organizado e vende muito bem. É um valor que causa inveja aos desesperados. Os desesperados, por metade disso, já iriam considerar que era o valor, assim, para sanear uma série de dívidas a curto prazo, contas. Palmeiras não. 40 milhões de euros é um belíssimo valor. Eu nunca, assim, parto de uma ideia de que não tem como não vender, não tem como segurar, mas, assim, no lugar da Leila Pereira, eu também venderia. O valor é muito bom e é, de novo, uma negociação, assim, muito interessante do Palmeiras, né? O Palmeiras tem uma base muito forte, esses jogadores muitas vezes nem fazem grande carreira no Palmeiras, mas como a gente observa, né, os clubes do Brasil falando o seguinte: tem de vender jogador para fechar o caixa, e as vendas muitas vezes são por valores irrisórios. vamos combinar que o Palmeiras vende muito bem os seus jogadores, por mais que no Palmeiras eles nem joguem tanto, mas o caixa agradece essa venda toda.
1: E em cima dessas joias, né, que o Palmeiras vende, o Alan, ele tá onde nessa prateleira? Michele, também quero ouvir você, Léo. Ele tá onde? Ele tá, depois do Estevão, nos últimos anos, assim, a principal revelação. Onde é que ele se encaixa aí em termos de talento? E o que vocês esperam dele, inclusive, na Premier League, que é a principal liga de futebol do mundo, hein, Mi?
2: Eu acho o Alan mais preparado para diferentes fases do jogo do que o Endrick. Eu acho que o Endrick é um jogador mais talentoso, mais terminal, mais vertical, mais objetivo e decisivo do que o Alan. Eu acho que, para mim, num comparativo, é isso. O Estevão, para mim, é jogador de outra prateleira, assim. E o Estevão é para, se tudo correr bem, ele ser um jogador que domina, assim, que está ali entre os que dominam o futebol mundial nos próximos anos, na minha avaliação. Eu acho o Estevão com uma capacidade criativa de jogar por dentro, e aí, né, a gente tem que citar o trabalho feito pelo Palmeiras na base, né, que não coloca o jogador talentoso sempre para jogar pelo lado, né, isso é algo que é quase que uma diretriz do Palmeiras, né, no seu futebol de base, de desenvolvimento de atletas, né, em outras categorias, em outros clubes, talvez, o entendimento é que o jogador um pouco mais talentoso já vai para a beirada do campo para virar um ponto e vender mais rápido e por um valor aí que seja mais, que salve ali os primeiros meses do ano ou metade do ano, enfim. No Palmeiras, até pelo tratamento dessa negociação com o Alan, dá pra gente ver como o Palmeiras trata esse tipo de situação, né? Como é diferente, como disse o Prates. E pra mim, ele tá mais pronto para diferentes fases do jogo, na minha opinião, aí muito fruto de um trabalho de desenvolvimento do Abel com ele, né? Porque com o Abel ele jogou em diferentes posições. É um jogador muito também desequilibrante, tem o drible, mas ele também entende, e já entende há bastante tempo, as tarefas que ele precisa cumprir sem a bola. O Endrick é um cara que não melhorou nisso, né? Impressionante. Ele joga no Palmeiras com o Abel, tem ali os pontos de que eles não se alinham muito bem, né? Técnico e jogador, mas ele chega na Europa, ele vai para uma Copa do Mundo e ele, inclusive na Copa do Mundo, demonstra como ele não melhorou nesse aspecto sem a bola, que é fundamental. O Alan, eu acho que ele
1: já... O Alan
2: já...
1: vai mais velho, né? O Alan tá indo mais formado. Sim, também como jogador.
2: Mas,
1: né?
2: Aí é aquilo que muitas vezes a gente fala também, né? Em termos de futebol de base, né? O processo de maturação dele ocorreu um pouquinho mais tarde, entre aspas, do que os outros. Uhum. Mas é um jogador, assim, muito, muito capaz, muito físico. Eu acho que ele... Não sei se já chega como o Rayan, assim, chega e joga, mas eu acredito que ele tem potencial para isso, sim.
1: Olho nele, inclusive, para o ciclo aí da Copa do Mundo, né?
2: Até porque é só para... É só para completar, não sei se chega e joga, até porque a tarefa dele é mais difícil, né? É para o Manchester City, né?
1: Exatamente, a tarefa dele é mais difícil, é mais difícil. Mas é um jogador que tem que estar aí, certamente, no radar do Carleto. Fala, Léo.
2: Já deveria, né? Já deveria.
3: Eu acho tudo isso péssimo. Acho tudo isso uma grande loucura, uma grande... Vou cometer aqui uma pequena... Um pequeno rebaixamento de linguajar. Uma grande porcaria.
1: Você está nervoso?
3: Não, é porque eu acho que o futebol enlouqueceu completamente. Acho que a gente fica... A gente, imprensa, sobretudo, a gente fica comemorando umas coisas assim que eu não consigo entender, né? Então, agora a gente tem aí mais 200 e tantos milhões de reais para colocar naquela conta de quanto o Palmeiras arrecadou com a sua categoria de base. E eu que achava que a atividade fim do futebol, de um clube de futebol, era ganhar título, fico aqui me perguntando quantas dessas joias do Palmeiras tiveram a chance de serem decisivos para que o Palmeiras fosse campeão, para que o Palmeiras ganhasse títulos. Porque, e aí eu sempre fico pensando nos casos assim, né? O Palmeiras arrecadou lá 300 trilhões de reais vendendo o Vitor Reis para o Manchester City. Aí toma o Palmeiras lá contratando o Mikael, contratando o Bruno Fuchs e agora usando Emiliano Martinez improvisado de zagueiro porque não tem um outro zagueiro confiável. E aí o Palmeiras perde o Murilo, o Abel Ferreira justifica a sua queda de desempenho do seu time. Falando assim, não tinha o Murilo hoje. Então assim, eu acho que mesmo que o Palmeiras quisesse segurar esses jogadores, o Palmeiras não conseguiria, porque todos eles têm uma multa rescisória que tem lá um limite, um teto. Se o time quiser pagar e o jogador quiser ir, o cara vai, e acho que isso aconteceria com, se não todos, com a imensa
1: a
3: maioria.
1: A estrutura do jogador, né?
3: Ninguém vai receber a proposta.
1: Eu tô contigo, tá? Eu tô contigo. Eu queria ver todos esses jogadores mais tempo no futebol brasileiro.
3: Ninguém vai receber uma proposta.
1: Em cima do que você levantou aí, ó. Endrick conseguiu fazer o Palmeiras conquistar título, o Gabriel Jesus conseguiu fazer o Palmeiras conquistar título, o Estevão não teve, né? Essa oportunidade e o Alan, pelo jeito, também não.
2: O Alan quase conseguiu ano passado, né, gente?
3: Sim,
2: quase.
3: Aquela geração 2020, ela tinha uma influência muito grande dos valores da base. E, curiosamente, foi uma geração que até não rendeu tanto do ponto de vista financeiro, né? Mas se você pensar lá naquela Libertadores de 2020, você tinha Gabriel Menino, você tinha Patrick de Paula, você tinha Wesley, era um caso um pouquinho diferente, mas estava lá. Ali era um time formado em torno desses garotos da base. De lá para cá, o que você teve de jogador da base protagonista ganhando título dentre essas estrelas, né, foi o Endrick, e você teve o Estevão e o Alan sendo titulares, participando efetivamente, mas sem a chance de construir uma história no Palmeiras em termos de conquistas. Eles não tiveram essa chance. Então, assim, tinha o que fazer nesse sentido? Eu repito, acho que não. Ninguém vai receber uma proposta do Manchester City e vai dizer assim, ah, não, eu não quero ir pro Manchester City, eu quero ficar aqui no Palmeiras, que eu quero ser campeão brasileiro pelo Palmeiras. Isso é uma utopia nesse momento. Mas, o meu ponto é, não é porque não tem outra opção que a gente tem que ficar aqui vendo o arco-íris na nossa frente diante dessa situação. É ruim a gente perder mais um jogador que ainda está, na minha opinião, num processo de formação. Eu não vejo o Alan pronto para jogar. Se você soltar o Alan hoje no Manchester City para ele jogar, ainda mais num City em reformulação como está, não vejo isso acontecendo, e acho muito natural até, para não dizer possível, porque possível pode dar a entender que haveria alguma frustração nesse cenário, e eu nem acho que seja o caso. Eu acho muito possível que ele faça o caminho que outros jogadores do City fizeram, que é passar lá uma temporada, duas temporadas, que seja no Girona, e depois voltar quando estiver mais preparado, como aconteceu com o Vitor Reis, como aconteceu com o Ian Couto, como aconteceu com... E aí vem a minha grande questão do ponto de vista da formação. Se alguém me convencer de que é melhor para a formação de um jogador ele passar uma temporada no Girona do que no Palmeiras, eu posso pensar em olhar para essa situação com olhos melhores. Mas o que eu acho, no fundo, é que o futebol enlouqueceu completamente a ponto de você ter essas reservas de mercado que me deixam indignado, que é um time trilionário da Europa vir aqui no Brasil e contratar um jogador pelo que ele eventualmente pode vir a ser daqui 3-4 temporadas. Isso deveria estar causando no futebol, especialmente nos mercados periféricos, que são os mais prejudicados por isso, uma certa indignação e um movimento para bater lá na FIFA e falar assim, olha, que negócio é esse? O cara contrata o meu jogador aqui com 16, 17, 18, 19, 20 anos, e ele vai quando tem 18, né? Mas às vezes contrata até antes. E aí, se o cara não é usado, ele é emprestado para times que jogam ligas não muito melhores ou de times não muito melhores do que os times daqui, e eu fico sem o meu jogador aqui num momento crucial do desenvolvimento dele, e ele vai depois aparecer. Quando aparece, quando dá certo essa estratégia, daqui 3-4 temporadas no time que ele contratou. Mas aí
1: Não tem como, né?
3: Claro que teria. Mas
1: é um mecanismo que não tem como.
3: Não, claro que teria.
1: Um ambiente profissional de contratos. Você contrata um jogador, no contrato não está implícito que ele vai ser titular. Ou
3: não, mas
1: ele
3: a
1: vai
3: FIFA ser existe para isso.
2: Não tem como, né, Léo? Claro que tem, gente, é só você criar regras.
3: Regra que proíbe de emprestar o jogador, proíbe de emprestar o jogador nos primeiros 3 anos, proíbe de emprestar o jogador de menos de 21 anos.
2: E se o jogador chega e não rende? Se o jogador não tem interesse
3: em melhorar? Ah, então, mas aí é que tá. Aí o time europeu...
2: Inclusive isso acontece aqui também, né?
3: Exatamente, mas aí o time europeu vai ter que pensar bem na hora de contratar se o jogador vai ser útil ou não. A gente teria que criar regras. Eu tô falando de criar regras, de pensar no problema e pensar em travas para esse problema. Mas isso não vai acontecer nunca.
1: Então, tem que ver até que ponto essas regras não podem ferir o trânsito trabalhista, né? Assim você tem. Eu não sei, é um campo jurídico, é difícil, aí você tem que garimpar e conversar com quem é especialista no assunto. Você está levantando uma revolta com a qual eu compartilho, mas acho difícil, acho infelizmente, Taleo, eu acho utópico.
3: Não, é utópico
1: pro caminho porque... que tá o futebol, né?
3: É, exatamente, é utópico porque o futebol brasileiro aceitou ser exportador de commodity. O futebol brasileiro quer isso, porque os clubes colocam lá nas previsões orçamentárias dele que eles vão arrecadar 600 milhões de reais com venda de jogador, e eles precisam desse dinheiro para contratar jogador também muito caro, jogadores mais velhos, de menor qualidade, para sustentar essa roda. Então os clubes não querem. Agora, que seria possível, seria. Não tem nenhuma... nesse aspecto, seria uma infração também ao trânsito trabalhista você proibir o jogador de jogar por 3 clubes diferentes na mesma temporada. E isso acontece no futebol, essa regra está posta. Então, nessa utopia em que os times brasileiros estivessem incomodados com isso, você poderia pelo menos fazer um movimento para tentar mudar essa história. Mas isso não vai acontecer, porque o que a gente quer de formação de jogadores, o que a gente quer de categoria de base hoje, é arrecadação com venda para botar no balanço financeiro e para o sujeito que coordena a categoria de base mostrar para a diretoria do clube que ele dá lucro e então ele tem que continuar. Aí, quando a gente perde para a Noruega, a gente quer falar depois de formação de jogador de outra forma. Mas durante os 3 anos, 11 meses e 29 dias entre uma coisa e outra, que se dane a formação do jogador. Vamos mandar ele para a Europa para arrecadar o mais rápido possível o máximo de dinheiro que a gente conseguir.
2: É, mas não é como se ele fosse para a Europa, assim, tem algumas ponderações. Não é como se ele fosse para a Europa e ele não continuasse se formando, né? E o empréstimo, às vezes, dentro do cenário de Europa, às vezes é algo benéfico para o jogador mesmo, né? O Hendrick, por exemplo, foi para o Lyon e foi para a Copa do Mundo.
3: Né? Ele estaria mais pronto jogando no Lyon se ele tivesse ficado no Palmeiras esse tempo todo?
2: Nem eu, nem você temos elementos para afirmar uma coisa ou outra.
3: Pois é,
2: não temos. Por quê? Porque aqui, e aí vai também entrar, Léo, um debate sobre o futebol da nossa liga aqui, o quanto que a gente disputa. A gente tá brigando para os caras pararem de reclamar com o árbitro. Então, assim, tem alguns degraus aí pra gente percorrer para chegar no nível.
1: O quanto que a gente queima jogadores da base por excesso de expectativa.
2: Não, e detalhe, a gente tá falando, Léo citou ali o exemplo de vários clubes que usam a categoria de base para fechar, né? Para vender logo, enfim, e pagar o salário ali de um medalhão, eu até acho que, considerando o cenário do futebol brasileiro, o Palmeiras é ainda bom exemplo. O Palmeiras ainda é um bom exemplo. Se a gente olhar o restante, se a gente olhar outros times em termos de categoria de base, assim, eu ainda vejo o Palmeiras como um bom exemplo, tá? É muito difícil você formar em sequência os nomes que a gente citou sem você ter um bom trabalho de desenvolvimento desses jogadores. E detalhe, esse jogo duro...
1: O Flamengo
2: vem
1: triturando os seus jogadores da base. Uma ótima base, o Flamengo vem triturando no time profissional.
2: Exato, e o Flamengo, para mim...
1: descartáveis.
2: O Flamengo, para mim, ele faz muito mais essa lógica de mercado que o Léo citou do que o Palmeiras, que é vende a base pelo preço que for para poder contratar jogadores prontos. No Palmeiras se forma muito mais, muito mais. E tem outros times que, inclusive, deveriam estar olhando muito mais para a formação por necessidade e que vão no mercado buscar jogadores.
3: Palmeiras colocou uma previsão de 400 milhões de reais com arrecadação de venda de jogadores para essa temporada 2026, sendo que a previsão orçamentária total era de 1 bilhão e 200 milhões. Ou seja, o Palmeiras colocou basicamente um terço da sua arrecadação na temporada, de tudo que o Palmeiras arrecada na temporada, na venda dos seus jogadores das categorias de base.
2: Isso só da mostra... base?
3: Enfim, no geral, né? Mas sim, é uma boa distinção. É venda de jogadores, né? Venda de jogadores no geral, 400 milhões de reais. Então, isso mostra um conforto do Palmeiras dentro dessa dinâmica, e acho que é aí que está a grande diferença do Palmeiras para os outros. O Palmeiras chegou num nível de valorização em que ele vende caro porque ele tem uma imagem no mercado exterior, então o mercado exterior vê com bons olhos o jogador formado pelo Palmeiras. Sim. E...
1: o ativo do Palmeiras já vai para uma prateleira diferente, já ativo, vai para uma prateleira de destaque.
3: Ativo, isso, é ativo.
2: E gente, assim, são titulares, né?
3: Sim, não, e estão jogando com um técnico...
2: que tá brigando por título temporada após temporada. Tem um trabalho técnico aí que é muito bom, né?
3: Então, isso sem dúvida. Então, assim, dentro dessa dinâmica que tá posta, o Palmeiras tá surfando muito bem nessa onda. Agora,

0: parecida com a dos rivais, né? Óbvio. Mas que sem esse dinheiro o Palmeiras já poderia ter um aperto um pouquinho maior aí para fechar as contas esse ano. Então, assim, tá ganhando mais, tá gastando mais também. O futebol tá enlouquecendo nesse sentido, porque o Brasil, sim, vai lá na Argentina
1: e faz salarial, a mesma coisa. Tá alto, né, cara?
0: Então, e aí o Brasil vai lá na Argentina, vai lá no Paraguai, vai lá no Uruguai, faz exatamente a mesma coisa que os europeus fazem aqui com o futebol brasileiro. Então, essa dinâmica tá assim.
1: Inflaciona o mercado, inclusive.
0: Exatamente.
1: Né? Inflaciona bastante.
0: Você acha que o time argentino vai vender jogador barato pro Palmeiras agora, vendo essa notícia aí do Alan? É. Vai jogar lá em cima.
2: E em termos de time... É um prejuízo grande pro Palmeiras,
0: muito,
2: tá?
0: Muito.
2: Porque alguém que faça recomposição ali, me desculpem, Maurício, Felipe Anderson, não fazem. Não fazem. Não fazem metade. E isso é muito importante. Eu não tô nem falando, pelo estilo do Abel, que é uma coisa até meio... Rola um preconceito, né, em relação ao estilo do Abel, como as pessoas veem aqui no Brasil. Mas eu falo em termos de tarefa defensiva que qualquer técnico exigiria. Nenhum desses dois jogadores que eu citei faz essa tarefa como o Alan faz.
1: Vocês acham que pode estar nesse momento tendo algum ruído lá dentro envolvendo o Abel? O Abel fala numa condição de manager, né? O Abel, pelo tempo que ele está no Palmeiras, são 6 anos, o Abel ele vai muito além do trabalho no campo, né? O Abel ele participa diretamente de várias decisões relacionadas à estratégia do futebol, ao planejamento do futebol do Palmeiras, e isso passa também pelas idas ao mercado. E ele encheu a boca para falar, vai ter que pagar muito para tirar o Alan, não sei o quê, não vai, vai ficar... Perde o Alan. Você acha que nesse momento pode estar rolando algum tipo de desconforto pro Abel, ou ele está totalmente consciente de que uma coisa foi o que ele falou, outra coisa é o que ele já sabia, hein, Prats?
3: Nenhum desconforto, Éboli. O Abel Ferreira é a imagem e semelhança da presidente do clube. Estão muito alinhados. Uhum. O Abel, geralmente, quando vai falar, ele tem sempre um público-alvo para atingir. Geralmente, a torcida do Palmeiras. Ele fala muito com o Palmeirense se identifica muito com ele. Até os que talvez torcem o nariz para o que o time tem apresentado, em algum momento se identifica com ele também, né? Porque ele sabe, muitas vezes, trabalha contra tudo e contra todos. O torcedor gosta disso. E o Abel jamais vai falar alguma coisa para desapontar, para desabonar, para discordar do que pensa a presidente. Então, assim, eles são muito alinhados. A presidente jamais vai trocar o treinador e jamais o treinador vai falar alguma coisa que desagrade a presidente. Então, assim, o que é falado, é pensado, é combinado antes. Então, não vejo nenhum ruído com a saída do Alan. Ele pode, obviamente, se queixar na parte esportiva de perder um jogador importante para o time, mas isso ele sabia, a presidente sabia e estamos conversados.
0: Tá feliz da vida, porque adora falar de quanto o Palmeiras arrecada com os jogadores da base também. E porque se der uma zebra aí, não ganhar do Santos amanhã, cair na Copa do Brasil ou qualquer coisa que aconteça de ruim agora na sequência da temporada, ele vai poder falar. Perdemos o Alan, não tivemos reposição. É assim que é trabalhar num clube que é responsável com as suas finanças. Não somos como os outros que gastam o que não tem. Então, perdemos o Alan. Não somos irresponsáveis, perdemos o Alan, não tivemos reposição. Perdemos o Alan, tivemos reposição, não somos irresponsáveis. E assim nós vamos até dezembro.
1: Vamos para o nosso primeiro intervalo. Esse primeiro bloco, os mais velhos vão... Esse primeiro bloco foi o bloco Maestro Zezinho. Uma nota e um belo debate. Olha aí, gostei. Você lembra disso, né, Prates?
3: Muito, muito. Demais, além da conta até.
1: Qual é a música, Maestro Zezinho? Era assim, ó, Maestro Zezinho. Aí eu tocava assim, ó, pum. Aí você tinha que descobrir a música. Ele fazia só pum, aí descobria a música. Como é que descobria a música? Com um pum,
3: é isso. Logo.
1: E a gente descobriu uma belíssima música com uma nota de Maestro Zezinho. Gostei do debate, ótimo, hein? Vamos lá, vamos fazer o nosso primeiro intervalo. Pesquisa aí, Léo, pesquisa aí.
0: Ah, achei aqui.
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1: Horas e 28 minutos no horário de Brasília. Amanhã, então, tem Palmeiras e Santos. Primeiro jogo das quartas de final da Copa do Brasil, né? Valendo vaga aí na próxima fase da competição. E o Palmeiras, como a gente já explicou, né? Tá aí agora tentando ver o que é que faz sem o Alan. A decisão mais conservadora do ponto de vista tático talvez seja aí o Felipe Anderson, mas você pode colocar o Maurício e aí fazer um ajuste na formação do time. Enfim, tem uma briga aí que deve ter Maurício e Felipe Anderson como os principais candidatos para entrar nesse time titular do Palmeiras, que a gente tem que ver como é que se reorganiza, já que foi tudo muito rápido, né? O Palmeiras, até poucas semanas atrás, não imaginava esse interesse do City, nem a conclusão do negócio tão rapidamente. Então, nesse sentido, o Palmeiras foi pego aí meio de surpresa para reorganizar o time neste momento. Palmeiras que hoje anunciou a contratação de um goleiro, o Bruno Bertinato, que estava na Portuguesa, goleiro de 28 anos, chega para compor o grupo de goleiros que já tem o Carlos Miguel, o Lomba, né, o Marcelo Lomba e o Cauã. Jogador que estava aí na Portuguesa nessa última temporada, chega para reforçar o Palmeiras. No caso do Santos, a principal questão continua sendo Neymar. O Santos divulgou hoje a lista de relacionados para o jogo contra o Palmeiras nessa quarta-feira. O Neymar está entre os relacionados. Mas a gente sabe que o Neymar não gosta de jogar no gramado sintético, como é o caso do Nubank Park. Tem ali as suas questões, porque acha que a dinâmica do jogo é diferente, porque acha que há um risco maior de lesão no seu joelho, e ele tem aí um histórico de lesões complicado. Então não dá pra gente garantir que o Neymar vai estar nem entre os relacionados de fato, e muito menos como titular. Esse deve ser um mistério que deve continuar até amanhã, na hora da divulgação da escalação, em tese uma hora antes do jogo, mas a gente já conhece o Cuca de outros carnavais, sabe que muitas vezes ele segura a divulgação da escalação em ocasiões, em jogos grandes como o de amanhã. 8h31.

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0: Terça-feira, 25 de agosto de 2026. A nova pesquisa Quaest, divulgada hoje, mostra o Omar Aziz, do PSD, com 26% das intenções de voto na disputa pelo governo do Amazonas. Roberto Cidade, do União, aparece com 18%. Professora Maria do Carmo, do PL, com 16%. E Davi Almeida, do Avante, reúne 15%. A pesquisa foi contratada pela Rede Amazônica, afiliada à TV Globo. A Quest ouviu 804 pessoas de 16 anos ou mais entre os dias 21 e 24 de agosto. A margem de erro de 3 pontos percentuais para mais ou para menos e o nível de confiança de 95%. O número de registro no Tribunal Superior Eleitoral é BR-06252/2026. O relator da PEC, que acaba com a escala de trabalho 6x1, o senador Omar Aziz, afirmou à CBN que vai apresentar o parecer aos integrantes da Comissão de Constituição e Justiça da Casa até o fim desta semana. A intenção é votar o relatório na quarta-feira da semana que vem. Omar Aziz disse que não pretende fazer mudanças no texto. Segundo o parlamentar, a ideia é aprovar a matéria sem que a proposta precise retornar à Câmara. Em maio, a PEC foi chancelada pela maioria dos deputados. E a China afirmou que não deixará de negociar com o Irã após os Estados Unidos anunciarem um novo pacote de sanções contra a República Islâmica e ameaçarem países que não aderirem à iniciativa. O porta-voz do Ministério das Relações Exteriores chinês afirmou que a cooperação entre Pequim e Teherã sempre foi realizada no âmbito do direito internacional e não deve ser alvo de interferências. A China é um dos principais compradores de petróleo iraniano e foi afetada pelo bloqueio do Estreito de Hormuz. No horário de Brasília, 8h33.
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0: Muito bem, nós já temos definidas as quartas de final do Brasileirão Feminino. Final de semana, foi um final de semana importante, o sábado, né? Todos os jogos no mesmo horário, os últimos resultados e as últimas vagas também conquistadas. E aquelas duas que ninguém quer também confirmadas, as vagas do rebaixamento, Vitória e Botafogo, caíram de divisão. Mas São Paulo, Corinthians, Palmeiras, Ferroviária, Flamengo, Bahia, Cruzeiro e Grêmio segue adiante na competição. Cruzamento clássico, primeiro contra o oitavo, segundo contra a sétima, assim por diante. Ou seja, quartas de final, Grêmio contra São Paulo, Flamengo contra Ferroviária, Cruzeiro e Corinthians e Bahia e Palmeiras. Já falei na ordem dos mandos, tá? Porque São Paulo, Ferroviária, Corinthians e Palmeiras, os quatro primeiros, decidem em casa a vaga para a semifinal. Mi, vamos lá, no ping-pong de bate-pronto, hein? Vai prevalecer quem se classificou melhor ou alguma coisa diferente? Grêmio ou São Paulo?
3: Ah, tem jogo de ida e jogo de volta, né? Mas o São Paulo, pra mim, é uma das melhores equipes da primeira fase. Então, São Paulo.
0: Flamengo ou Ferroviária?
3: Aí, bem equilibrado esse. Mas vou de Ferroviária. Um time muito cascudo, a Ferroviária. Vai classificar.
0: É, tá prevalecendo os quatro primeiros, hein? Cruzeiro e Corinthians.
3: Reedição da final, né? Do último Brasileirão Feminino. Esse é um dos mais equilibrados também. O Cruzeiro deu um azar tremendo nessa temporada de lidar com muitas lesões, né? Então teve um departamento médico lotado. O Corinthians, e até para registrar muito rapidamente uma notícia do portal Meu Timão, as jogadoras do Corinthians foram até a diretoria do Corinthians para tentar receber direitos de imagem, referentes a junho e julho, que ainda não receberam. Então, tem essa turbulência rolando no Corinthians. Hayaki, acho que vai dar uma revanche do Cruzeiro. Mas é impopular esse
0: palpite. Só tá rolando isso porque... Não, não tem que ser popular, impopular. É a visão técnica. A visão técnica. Olha aqui. É, isso tá acontecendo porque o Corinthians, na última rodada, perdeu em casa pro Internacional, que mesmo com a vitória não conseguiu se classificar, mas jogou o Corinthians pra segunda colocação.
3: Senão seria só Corinthians e Grêmio.
0: Mexeu em tudo. Exatamente, mexeu em tudo, né? Então o Inter empurrou o Corinthians para cima do Cruzeiro. E aí Bahia e Palmeiras, aliás, grande campeonato Bahia, hein?
3: Excelente, excelente. Raquel, meio campista, meio atacante, jogando muito. Então, assim, excelente campanha do Bahia, mas acho que vai dar Palmeiras.
0: Maravilha. 8 horas e 37 minutos, vamos seguir aqui com os outros temas do programa. O assunto agora é o Botafogo. O Botafogo ontem perdeu, deu um monte de vacilo, entregou 2 gols em 2 minutos, já estava Atlético Paranaense 2-0, né, uma série de lambanças do Botafogo, e com técnico interino, né, o Rodrigo Belão, que inclusive no planejamento do Botafogo é segurar o Belão pelos próximos 2 jogos. É uma sequência simples que o Botafogo tem pela frente. Ele começou com o terceiro, depois vai jogar contra o segundo, depois pega o primeiro, só isso, né? Botafogo tem o Flamengo, depois tem o Palmeiras pela frente. E o planejamento inicial, antes inclusive do jogo contra o Atlético Paranaense, era sustentar o Rodrigo Belão por esses 3 jogos. Ele vai ter uma semana agora para trabalhar, para pegar o clássico contra o Flamengo, né? Botafogo, para quem não viu, perdeu por 3-2, foi 2-0 no primeiro tempo. O Atlético Paranaense ainda fez um terceiro gol, 3-0. No finalzinho houve a reação do Botafogo, fez 2 gols, mas não havia tempo. Não houve tempo para uma reação plena do Botafogo. Ontem a gente falou sobre os riscos que o São Paulo já se coloca nesse drama aí para fugir do rebaixamento. Vai entrando no pacote, vai entrando no bolo dos desesperados. Já podemos colocar o Botafogo também preocupado com o rebaixamento a partir de agora, hein, o Prats?
4: A pontuação não é confortável. Ontem o time poderia ter empatado o jogo, Éboli. O resultado foi muito pautado por um começo assim muito ruim do Botafogo e muito bom do Atlético, que marcou a saída de bola. O Botafogo tomou 2 gols em 11 minutos, em 12 minutos, né? A gente vai ter de ver exatamente o caminho que o Botafogo
0: em vai dois minutos, e os 2 gols no intervalo de 2 minutos, né?
4: Exato.
0: Inclusive o senhor ontem, para variar, né, gritou no meu ouvido para falar o primeiro gol. E o segundo gol foi tão rápido que você não viu. Você não anunciou o segundo gol.
4: Eu não chamei o segundo gol?
0: Não, não chamou.
4: Ah, é?
0: Não chamou.
4: É que o placar da Suderge já apagou. O placar da Suderge apagou na hora. Suderge informa, só informou um gol. No outro acabou a bateria, acabou a pilha, não deu pra informar. Apagou, deu apagão no placar eletrônico, Éboli. Não é todo dia que chove. O que acontece que, assim, esse caminho que o Botafogo vai trilhar que causa dúvida. Talvez se estivéssemos falando aqui em uma condição normal de temperatura e pressão, Botafogo para mim não era um candidato nem para passar perto de zona de rebaixamento ou de risco de rebaixamento. Como não se sabe para qual lado e para como que vai andar o Botafogo, isso causa alguma dúvida, né? Mais do que os próximos jogos contra Flamengo e Palmeiras, né? Porque com Franklin Carvalho, o time bem ou mal caminhava, e no momento com Franklin Carvalho, a gente falou aqui em Botafogo brigando para não cair, teve um 6-1 desastroso que entrou na conta e logo depois caiu o Franklin Carvalho. E agora a gente não sabe exatamente o caminho que vai trilhar o Botafogo. Quem fica, quem vai sair, quem vai ser o próximo técnico. Se o Botafogo ganha do Flamengo, o Belão que fica em 2 jogos, ele fica depois até o final? Ele é um efetivo interino se o time, por exemplo, caminhar bem nos próximos jogos? Então, assim, a dúvida do Botafogo me causa uma preocupação em relação ao time mais do que a pontuação do que o time apresenta, Éboli. Essa dúvida pode colocar o Botafogo como um candidato. Eu não coloco ainda, não.
0: O argumento que surgiu como justificativo, não sei se foi a principal, mas uma das justificativas pela demissão do Franklin Carvalho é que o Botafogo criou uma comissão técnica mais experiente. E aí você segura o Rodrigo Belão para comandar o time nos 3 jogos mais difíceis do campeonato para o Botafogo, pegando os 3 primeiros colocados da competição. Eu queria entender essa lógica. Nada contra o Rodrigo Belão, não. Pô, que ele tenha todo o sucesso do mundo, merece oportunidade, que ele prove o talento dele, técnico do sub-20. Eu tô falando que se a justificativa era ter mais experiência, eu não consigo entender essa estratégia. Então deixava o Franklin Carvalho. Aliás, reafirmo, não deveria ter demitido o Franklin Carvalho. Mas se é para demitir querendo alguém mais experiente, que essa reposição fosse feita rapidamente, com alguém mais experiente. Então coloca-se no colo do Rodrigo Belão essa duríssima tarefa de ter que pontuar contra os três melhores times do campeonato. Eu confesso que não estou entendendo nada, né? E tem aquela coisa, o Mir, Gabriel de Alba, né? Que é um empresário mexicano aí, o novo investidor, está um tapete vermelho gigantesco pro Gabriel de Alba, né? É uma relação que muito se assemelha ao que a gente vê com o John Texton, né? O cara do dinheiro é o cara que opina, que manda, que determina. Isso eu acho muito perigoso, mas vamos lá. E aí, Mi e Léo, é mais um time para se preocupar com o rebaixamento ou não?
3: Eu penso que ainda não, até porque tem jogo a menos, né, contra o Grêmio, mas muito em função também da disputa lá embaixo, ela tá nivelada assim por muito, muito baixo, né? Então, acho que ainda o Botafogo ele tem um elenco um pouquinho melhor, tem alguns nomes ali que conseguem decidir, mas tem uma insegurança muito grande, né? A gente está falando, por exemplo, do Arlesson, que é goleiro do Botafogo, tem um mês, não tem dois meses que é goleiro do Botafogo, né? Ontem até jogou o Gabriel Batista, porque o Arlesson está com a situação ali do queixo, que ele teve um problema. E um centroavante que é o Arthur Cabral, que não consegue decidir, né? Não consegue ajudar em gols, e o time cria para isso, mas ele não consegue contribuir. Mas tem outros nomes que podem ajudar muito, né? Tem Álvaro Montoro, que para mim é uma joia, é um jogador muito, muito habilidoso, um camisa 10 mesmo. Tem o Alex Telles, que pode contribuir, já contribuiu na temporada com bola parada. Tem uma dupla de zaga que se estabilizou um pouco mais. Agora, essa questão do técnico e das decisões tomadas pelo Botafogo, elas despertam em mim muita incerteza, assim. O Botafogo deu 90 dias para o Martin Anselmi, deu um pouco mais ali para o Franklin Carvalho, mas não muito mais também. Demitiu, para mim, muito no calor do momento, novo investidor, velhas práticas, né? E Belão, que ontem escalou o Edenilson como titular, sabe? Deixou o Huguinho, que era uma das boas notícias do Botafogo no ano, no banco de reservas. Eu me preocupo mais por isso, pela incerteza. Mas como a disputa lá embaixo está muito ruim, eu acho que o Botafogo ainda vai pontuar e vai conseguir se estabilizar para ficar um pouquinho mais distante dessa briga.
5: Confesso que tomei até um certo susto com a pergunta e aí fui olhar com mais atenção para a tabela de classificação. Tomei outro susto quando eu vi que são só 5 pontos. Não tinha me chamado a atenção ainda.
3: Vai brincando.
0: A água tá subindo.
4: 6, né? 6, Dai.
5: É 30...
4: Acho que o Mirassol, 30-24.
5: Ah, é, não, é. Tá certo. Eu tava olhando aqui em relação ao Internacional, que tem 25, né? O Mirassol tem 24, tá certo.
3: O Dai deu uma de São Paulo agora, né? Tá ali embaixo, mas não tá nem vendo, né?
5: É melhor não ver, mas no caso
0: dele... Olha, é aquela combinação, né? Dependendo do ambiente, dependendo da turbulência... A pequena diferença, a grande diferença fica pequena, né?
5: Tem que
0: arrumar a casa, né?
5: E tem esse fato de que os próximos dois jogos são contra Flamengo e Palmeiras, né? Então, isso preocupa um pouco mais. Então, eu não acho que seja um drama em si ainda. Eu acho que a possibilidade ainda é muito pequena. Mas como o Botafogo não tem nada nesse momento, vai depender de quanto tempo o Botafogo vai demorar para voltar para a vida, né? Porque se demorar... 3 semanas, 4 semanas, ele vai estar lá no bolo com todo mundo. Não tem muito mistério nisso, né? E aí, tem duas coisas que eu queria colocar só sobre essa situação toda. Primeiro que a gente tem que parar um pouco, e acho que já diminuiu bastante, mas acho que precisa parar mesmo, assim, de vez, com essa associação que a gente faz entre SAF e profissionalismo, muitas vezes, né? Porque... O que o Botafogo está fazendo não é nada muito diferente do que um clube associativo tradicional faria. E nesse caso, o fato de ser SAF até estimula essa troca. Porque o que aconteceu para mim foi muito claro. O que aconteceu foi um gestor novo que está precisando ganhar popularidade com a torcida, chegar e olhar, não gostam do cara? Vou tirar o cara. Foi isso que aconteceu. Não tem... Pode se dar a justificativa técnica, tática que se queira. O que aconteceu foi... O sujeito queria mostrar serviço para a torcida e ele atirou no alvo.
0: Quis dar a assinatura dele.
5: É lógico.
0: Quis dar a assinatura dele.
5: É evidente. Isso é óbvio. E até aí, tudo bem, né? Porque essa é a parte fácil de fazer. A parte difícil é o que você vai fazer no lugar, né? O que você vai colocar no lugar. E até agora não foi colocado nada. Então, não tem nada de profissional nessa história. Não é porque é SAF que é profissional. O que decide a seriedade do processo é a competência de quem está à frente. E não o fato de ser SAF ou ser associativo. O Botafogo é um belíssimo exemplo disso. Aliás, o Botafogo é a SAF com mais práticas associativas da história do futebol, eu acho. Qualquer país, né? Porque é gastar o que não pode para ter um ano de felicidade e a bomba estourar no ano seguinte, é trocar de técnico 3 vezes por ano. O Botafogo faz tudo do jeito que sempre foi feito no futebol aí. A diferença é que o dinheiro não é exatamente do clube, o dinheiro é da pessoa, mas aí a pessoa, quando não tem o dinheiro mais, também ninguém sabe como é que fica. Então, enfim, o meu ponto é esse. O Botafogo não tem nada de profissional nessa temporada e é uma SAF. Então a gente tem que tomar cuidado quando a gente vende essa ilusão, né? Então, por exemplo, quando se fala no Corinthians, Corinthians tem que virar SAF para parar com esses desmandos administrativos. Depende de quem vai ser. E é o que eu sempre digo, se você não confia nessas pessoas para gerir o seu clube, como é que você vai confiar nessas pessoas para decidir quem vai gerir o clube de maneira permanente? Porque quem vai conduzir esse processo são as mesmas pessoas. Quem vai ter que vender o clube são as mesmas pessoas nas quais você não confia. Então, enfim, e aí a gente vai vendo esses casos acontecendo. E agora o Botafogo começa a correr contra o tempo. Tem que construir alguma coisa no lugar de tudo que foi destruído o mais rapidamente possível para não ficar com esse risco aí de brigar contra o rebaixamento, que seria uma insanidade dentro do que foi o Campeonato Brasileiro do Botafogo, apesar de todos os pesares até agora.
4: E o Botafogo, viu, Éboli, ele tem uma situação agora. Com a mudança do investidor, do dono do clube, essas decisões, a partir do 6-1, ou até um pouco antes do 6-1, elas são do presidente João Paulo Magalhães. O Gabriel de Alba é uma figura nova, que vai ser aí o investidor da SAF, mas quem tem tomado as decisões do Botafogo nas últimas semanas tem sido o modelo associativo, que não é nenhum exemplo de nada, mas estou com o Dai, não é que a SAF vai garantir algum sucesso, muito pelo contrário, o dono da antiga SAF mostrava isso também, né, que gostava de aparecer, muito popular, muito popularesco, mas essas decisões do Botafogo, a partir do Franklin Carvalho, até das novas nomeações da comissão técnica, são decisões muito mais do presidente.
0: Você já viu o JP falando dele?
4: Já.
0: Cara, pra mim, ele tá assinando. Mas
5: quem JP é o... dando entrevista é uma loucura também. O homem é...
0: É uma loucura. Mas assim, a influência pra mim, Prat, está muito grande. Ele tá sendo muito influenciado, porque a maneira como ele tá venerando...
4: Mas você acha que ele tá influenciando quem? O Gabriel de Alba tá influenciando o presidente ou o presidente influencia o Gabriel de Alba nessas últimas decisões?
0: Eu acho que o Alba chegou... com palavra forte lá
5: porque
0: dentro.
5: Ele tá na iminência de comprar o time já faz um tempão, né?
3: E tem um ponto também sobre isso, né? Não vamos nos esquecer que o Franklin é um nome que foi contratado ainda com o Textor, né? Então ele pode estar querendo um nome dele.
5: Exatamente.
3: E ele pode, inclusive, estar utilizando essa sequência aí contra times de cima do Brasileirão, como, olha, bota o Belão nesses mais difíceis para depois chegar o meu nome, o meu técnico, e encarar um cenário em que tem aí uma possibilidade maior de vitória.
5: Muito mal comparando, o Textor, quando chega, manda o Enderson Moreira embora, né, para contratar o Luiz Castro. A diferença é que ele fez isso com 3 semanas para começar o Campeonato Brasileiro, num processo de reformulação completa do time, com uma ideia clara do que ele queria. Mas assim, nesse aspecto, né, de tirar o que tem para chegar mostrando o serviço com outra coisa, a lógica é mais ou menos a mesma. O timing e o princípio da coisa é que é muito diferente nesse caso.
0: 8 horas e 50 minutos, mais uma paradinha. Daqui a pouquinho a gente volta.
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5: 8h51, no primeiro intervalo local, nós falamos aqui sobre Palmeiras e Santos, né, que jogam amanhã pela partida de ida das quartas de final da Copa do Brasil no Nubank Park, jogo 9h30, depois o jogo de volta na quarta-feira que vem na Vila Belmiro. Corinthians e São Paulo já estão fora da Copa do Brasil, então terão aí a semana livre até o jogo do Campeonato Brasileiro no fim de semana. O caso do Corinthians, o jogo contra o Santos, justamente, né, no domingo, às 4 horas da tarde, na Neoquímica Arena. E a reportagem do GE.Globo traz aqui a informação de que o Corinthians tem uma expectativa de que o Yuri Alberto volte a treinar com os demais jogadores do elenco esta semana. Quem sabe, de repente, já nesta quarta-feira. O jogador realizou testes em campo no último domingo. Também hoje não sentiu nenhum desconforto. Vai ter um ultrassom aí nessa quarta-feira para verificar se a lesão está resolvida ou se há alguma alteração. E aí, não havendo nenhuma alteração, o Yuri voltaria a treinar. Pode, de repente, quem sabe, estar à disposição no jogo contra o Santos no domingo, mas evidentemente a grande preocupação do Corinthians é ter o Yuri Alberto inteirão pro jogo contra o Estudiantes da Argentina, né? Pros jogos contra o Estudiantes da Argentina. Primeiro jogo nos dias 8, 9 ou 10 de setembro, jogo de volta uma semana depois. No caso do São Paulo, o treino de hoje também teve boas notícias no que diz respeito a jogadores lesionados. O Vitor Sá e o Arboleda fizeram parte dos treinos hoje com o grupo. Uma parte foi feita com o resto do elenco, a outra parte foi ainda de fisioterapia, uma fase ainda de transição, mas os jogadores estão se recuperando. O Arboleda de um edema no adutor esquerdo e o Vitor Sá de uma entorse no tornozelo direito. Outros jogadores lesionados, mas aí numa etapa ainda mais preliminar de recuperação, o Bobadilha, que está com dores no joelho direito, e o Lucas Moura, que sofreu uma lesão grave aí no tendão calcâneo da perna.

na direita, correram no gramado com os fisioterapeutas na atividade desta terça-feira. São Paulo joga sábado às 8 horas contra o Red Bull Bragantino pelo Campeonato Brasileiro.

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1: Muito bem, vamos falar do jogo de hoje, daqui a pouquinho, né? Daqui a pouquinho a bola rola no Mineirão para Cruzeiro e Atlético Mineiro, início aí das quartas de final. Amanhã a gente vai falar muito, vai fazer muito aquecimento aí para o Vasco e Vitória, para Palmeiras e Santos, o 4 em campo amanhã, justamente antes da bola rolar em São Januário e na Nubank, no Nubank Park. E aí, Cruzeiro e Atlético Mineiro, o que falar, o que vocês esperam desse confronto? Começa contigo, Mi.
2: Jogaço, né? Clássico. E aí, nessa fase da Copa do Brasil, é impressionante como a gente tem clássicos com diferentes momentos de cada time, né? Mas o clássico Grenal, muito nivelado por baixo, clássico lá em Minas, e aí com os dois times em um excelente momento, né? O Cruzeiro caiu na Libertadores, mas vamos combinar que cair pro Flamengo também é algo que não dá, não é normal, mas é algo que você tem ali um enfrentamento de times, um enfrentamento muito equilibrado. Mas eu vejo um grande confronto. Tem muita curiosidade para saber como o Galo vai encarar esse jogo, né? Eu acho que o Galo até conseguiu preservar mais jogadores na última rodada do que o Cruzeiro. Então, estou curiosa para ver o impacto físico disso também, né? Para ver o impacto em relação aos jogadores em campo. O Castanho, que entrou também no último jogo contra o Internacional, um jogador de muita pegada ali no meio-campo. Então, vai ser um teste aí para o Matheus Pereira. E o Cruzeiro, eu tô curiosa também para ver um pouco mais do Caio Jorge. Eu não tenho gostado das atuações dele, tenho achado ele mais apagado, assim, ainda mais considerando o que ele fez no ano passado. Mas é um Cruzeiro também muito forte, que tem, né, Fagner e Vidalba ali nas laterais. Acho que vai dar um pouco mais de sustentação defensiva também pelos lados do campo. Então vejo um duelo bem interessante, de excelente nível logo mais.
1: O Fred vai para o jogo, está escalado desde o início, vai para o jogo pelo Atlético Mineiro, foi a última grande contratação aí do Galo.
2: Jogou uns minutinhos só contra o Inter.
1: Jogou uns minutinhos só.
3: E havia até essa dúvida, né? Já colocou a faixa de capitão, né? Mal entrando do Beira-Rio, falta de 15 minutos, já virou capitão do time.
1: Está com moral. Então,
3: deve ter ascendência grande no Atlético.
4: Hein? Dentro do que a Michelle falava agora há pouco sobre esses clássicos, me chama a atenção que a gente estava aqui na véspera da final do Campeonato Mineiro falando de um clássico Cruzeiro e Atlético entre dois times que estavam muito, muito mal decidindo um título mineiro, né? Agora a gente fala de uma série de clássicos aí, né? Hoje e semana que vem, entre dois times bem melhores. O Cruzeiro até mais do que o Atlético, mas dois times bem melhores. Atlético ainda acho que pode atacar melhor, né? Mas acho que tem toda a condição também de eliminar o Cruzeiro, como o Cruzeiro tem de eliminar o Atlético. Acho até o Cruzeiro levemente favorito. E o meu desejo é que eles joguem bola, né? A gente teve aquele espetáculo terrível na final do Campeonato Mineiro, quando os dois times não tinham bola para jogar e acabaram querendo aparecer ali pela violência desmedida. Hoje eles têm bola para jogar. Semana que vem também eles terão bola para jogar. Esperemos ver futebol hoje e semana que vem nesse Clássico Mineiro.
1: Arremata aí, Prats.
3: O Cruzeiro vai ter de encontrar um campo para jogar que o Atlético geralmente não cede. Os 11 jogos sem perder do Atlético passam muito por uma melhora do sistema defensivo. O Eduardo Domingues, em muitos jogos, coloca a linha de 5, né? Um técnico que já do Estudiantes era assim, de adaptar muito o time ao que ele imagina do jogo, ainda mais em mata-mata, ainda mais em clássico contra o Cruzeiro agora. O Cruzeiro me parece um time mais pronto, mas vai encontrar uma equipe que tem marcado bem, tem defendido bem. Né? Na semana passada ficou muito perto de ser eliminado da Sul-Americana, jogou muito mal contra o Bragantino, mas o 2x2 deixou o Atlético na Sul-Americana ainda. Mas hoje é o jogo que o Cruzeiro vai se ver desafiado a tentar, com a bola, encontrar espaço. E o Atlético não é um time de ceder muitos espaços, ainda mais nos últimos jogos, nas últimas semanas. Promete muito. Hoje o Cruzeiro, para mim, com um leve favoritismo, bem leve mesmo, mas um confronto tudo muito parelho hoje, semana que vem, em Belo Horizonte.
1: Ponto final no programa de hoje. Valeu, Léo. Valeu, Mi. Valeu, Prats.
2: Valeu.
4: Valeu.
3: Boa noite.
1: Boa noite.
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1: Terça-feira, 25 de agosto de 2026. A nova pesquisa Quest, divulgada hoje, mostra Wellington Fagundes, do PL, com 27% das intenções de voto na disputa pelo governo do Mato Grosso. Otaviano Piveta, do Republicanos, aparece com 23%. Doutora Natasha, do PSD, reúne 8%. O levantamento foi encomendado pela TV Centro-América, afiliada à Globo. A Quest ouviu 804 pessoas de 16 anos ou mais entre os dias 21 e 24 de agosto. A margem de erro de 3 pontos percentuais para mais ou para menos, e o nível de confiança é de 95%. O número do registro no Tribunal Superior Eleitoral é MT-04846/2026 e BR-00817/2026. O presidente Lula não respondeu a perguntas feitas sobre as investigações da Polícia Federal que envolvem Fábio Luiz Lula da Silva, o Lulinha, filho dele, e o ex-chefe de gabinete Marco Aurélio Santana Ribeiro, o Marcola. O presidente foi questionado em coletiva de imprensa durante um evento em comemoração do Dia do Soldado em Brasília. Ao ser perguntado, ele deixou o local. Antes, Lula defendeu o aumento dos investimentos da área de defesa nacional com o propósito de proteger o território e as riquezas. E o Canadá anunciou hoje tarifas de retaliação sobre produtos norte-americanos avaliados em quase 20 bilhões de dólares. As medidas terão alíquotas de 15%, 25% e 50% e vão atingir cerca de 700 itens produzidos nos Estados Unidos. As taxas vão entrar em vigor no dia 8 de setembro. A iniciativa é uma resposta a um tarifaço de 50% imposto pelo governo de Donald Trump sobre 20 bilhões de dólares em produtos canadenses. No horário de Brasília, 9:01.
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Em destaque no Panorama CBN, Flávio Dino autoriza a Polícia Federal a acessar provas sobre produtora do filme Dark Horse em investigação de São Paulo. Braskem protocola pedido de recuperação extrajudicial para reestruturar dívida de mais de 50 bilhões de reais. Sorvetes Häagen-Dazs vão deixar o Brasil depois de quase 30 anos. Aplicativo CNH do Brasil passa a registrar passagens em pedágio sem cancela. Donald Trump anuncia nova tarifa contra o Canadá e chama primeiro-ministro de palhaço. Olá para você que está aqui comigo, eu sou o Leandro Gouveia e essa é a segunda edição do podcast Panorama CBN de segunda-feira, 24 de agosto de 2026. Em menos de meia hora eu te conto as principais notícias do dia. Ministro Flávio Dino, do Supremo Tribunal Federal, autorizou que a Polícia Federal tenha acesso a dados da investigação da Polícia Civil de São Paulo sobre envolvidos com a produção do filme Dark Horse, sobre o ex-presidente Jair Bolsonaro. A informação foi revelada pela jornalista Bela Megali, do Globo e da CBN. Os dados envolvem a produtora Karina Ferreira da Gama e duas entidades ligadas a ela, a empresa Go Up e a ONG Instituto Conhecer Brasil. A empresária é a responsável pela produção do filme. Em junho, a Polícia Civil paulista fez buscas em dois endereços residenciais dela e nas sedes das empresas. Os agentes investigam suspeitas de fraudes e desvios de recursos públicos em contratos da ONG com a Prefeitura de São Paulo. E agora a Polícia Federal vai usar o material apreendido em um inquérito próprio que corre no STF e apura se verbas de emendas parlamentares foram